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0: Em Goiânia, pontualmente 9:06.
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0: Fui criança um dia e como criança sonhei que o rádio seria parte constante em minha vida. Cresci e o sonho tornou-se realidade. O Rádio Esportivo faz parte do meu DNA. Hoje é terça-feira, 2 de junho do ano 2026. Seu final de noite ficou melhor aqui na Bandeirantes. Logo após o Boleiragem, chegamos ao vivo com o Apito Esportivo até às 11 da noite, trazendo as últimas informações do esporte. Mesa de áudio, o Zé do Norte na live, o nosso Renato Mafra. Vamos juntos destacando todas as informações do esporte. Vitor Lucena tá ao vivo ainda lá na cobertura da diretoria do Goiás, do Conselho Deliberativo. Tá comigo aí? Posso chamar ao vivo o nosso Divino Lucena? Como o trabalho, o nome dele é trabalho, sobrenome é hora extra. Boa noite, Lucena!
3: Divino Lucena. Lucena.
4: Fala, grande Nilton, boa noite para você, para os amigos ligados aqui no Apito Esportivo nesta noite de terça-feira. Reunião do conselho aqui esta noite. Reunião que começou e a primeira chamada às 18 horas, com a presença de pouco mais de 30 conselheiros, e logo chegaram mais, e logo depois das 19 horas, 19:15 mais ou menos, iniciou aqui a reunião. Efetivamente, com um pouco mais de 44, e logo na sequência foram chegando, totalizando aí a 82 conselheiros que assinaram a ata de reunião, Nilton. E o assunto tratado aqui em pauta foi apenas a situação da prorrogação do empréstimo contraído ano passado ainda, que no prazo de 24 meses, e foi aprovado então a prorrogação desse contrato, que vai ser formalizado agora junto à instituição financeira, para um prazo de 60 meses, 5 anos de empréstimo, então, que vai ficar numa casa aí de 600 mil reais por mês. Confirmando então, de 24 meses contraído ano passado para 60 meses, 5 anos de duração o contrato, com uma parcela que vai girar em torno de 600 mil reais por mês. Em relação ao aporte financeiro, que em princípio a gente estava falando que também seria colocado em pauta na reunião, não foi colocado nada disso em pauta, apenas a aprovação do prazo de, a prorrogação do prazo de 24 para 60 meses. O aporte financeiro vai partir dos conselheiros e também de empresas que vão estar ajudando então o Goiás, com certamente contrapartidas em relação à situação dos gastos até o final da temporada, não só junto ao elenco de jogadores, salário, direito de imagens, como também de toda a estrutura financeira que move o Goiás Esporte Clube. Assim me falou alguns conselheiros aqui que não quiseram vir a público estar manifestando, colocando aí o que foi tratado lá efetivamente, mas me adiantaram, tive condições de captar essa situação, de o que foi colocado foi isso daí, e que a partir de agora problemas financeiros não irão existir, garantiram isso daí nesse sentido, e que nenhum jogador, inclusive foi colocado em pauta também uma situação de que não foram pegar o aporte financeiro, não aprovaram o aporte financeiro, que nem em discussão foi colocada, em virtude de já estar um ou outro jogador do Goiás negociado com uma promessa efetiva de negociação. Isso pode acontecer, claro. Goiás está no mercado, chega, faz uma proposta que agrade, o Goiás vai negociar, mas que não foi colocado e que não tem, nesse momento, nada de efetivo em relação a essa situação de negociação de nenhum jogador, principalmente os garotos da base, o Luquinha, que está mais em evidência. Nilton.
0: Beleza. Lucena, então assim, só provido ter uma noção aqui. O Goiás pegou 25 milhões emprestados e agora mudou, o Goiás não havia pago as parcelas e agora ficou em 60 vezes de 600 mil reais, é isso?
4: É, aproximadamente isso daí. Os contratos agora vão partir para formalização junto à instituição financeira, e que vai ficar na casa, já teve uma prévia aí, né, de uma simulação certamente, uma prévia de em torno desse valor de 600 mil reais, com juros bastante acessíveis. Por isso que foi colocado, não me trouxeram informação dos juros, mas que foi bastante acessível, compensou para o Goiás para ter aí esse fluxo, né, esse reflexo de um alongamento das parcelas, que não vai atrapalhar na sequência do orçamento que o Goiás tem, todo mês, gira em torno aí de quase 8 milhões de reais, toda a situação administrativa do Goiás, despesas junto ao elenco de profissionais e todo o dia a dia do time esmeraldino. Então vai agora ser apenas dispensado o valor em torno de 600 mil para estar dentro da despesa do Goiás ao longo desses próximos 5 anos. Em relação às parcelas, Newton, tive informação que não estavam todas as parcelas atrasadas do empréstimo que contraiu o ano passado. Algumas foram pagas, mas já tinha sim parcelas atrasadas, e essas parcelas também foram renegociadas e entraram nesse pacote do alongamento das parcelas agora para mais 60 vezes, Newton.
0: Tá bom, e o outro detalhe, o Goiás então não vai fazer um novo empréstimo, né?
4: Não, isso daí nem colocado em pauta, segundo a informação dos conselheiros. Perguntei para vários que passaram por aqui, isso nem em pauta foi colocado. Um aporte financeiro para estar aí custeando a sequência da temporada de 2026. Até perguntei, mas em relação à janela de contratação, Goiás vai ter que de colocar alguma coisa no mercado aí, ou de negociação de jogadores, ou de entrada efetiva de recursos para estar negociando, para fortalecer o grupo, para uma eventual acesso para a temporada de 2026. Não. Isso aí a gente vai. Os conselheiros mesmos vão estar aí apoiando efetivamente na situação financeira para que o Goiás então possa estar aí colocando reforços para o grupo na sequência da temporada, Nilton.
0: Lucena, para te liberar, basicamente foi tratado isso relacionado ao empréstimo. Vai ter outra reunião ou segue o fluxo daqui para frente?
4: Não, por enquanto nada de outra reunião para definição de algum outro assunto relacionado a essa parte financeira não, Nilton. Não foi colocado essa situação também, nada disso foi tratado. O interessante é que depois que terminou a reunião, efetivamente, do que foi aprovado, até que não deu muito não. Acho que a reunião, acho que até em torno de 7h30, 7h40, 19h30, 19h40 já tinha terminado. Mas vários conselheiros ficaram lá ainda conversando e tal, e ainda estão por aqui, ó. Se você pegar, não sei se dá para ver ao fundo aqui, você consegue ver, de trás desse carro branco aqui, ó, ainda tem uma turma ali de nada, uns 12 a 15 conselheiros conversando ali ainda, e a conversa no início que eu pude perceber ainda era em relação a assuntos lá de dentro do que foi na reunião. E confesso a você, do que eu ouvi uma coisa, tem alguns conselheiros também que não ficaram satisfeitos com o que foi colocado lá em relação à situação dessa aprovação. Alguns saíram insatisfeitos, só que não quiseram falar. Perguntei, mas o que foi? Não, depois a gente vê, depois a gente fala, depois você vai ficar sabendo e tal. Não quiseram falar. Confesso a você que alguns eu não conheço de nomes, né? Visivelmente um ou outro aqui que a gente só conhece, mas ninguém, efetivamente ninguém. Não, vamos dar uma falinha aqui, o senhor identifica quem é, e foi o momento da insatisfação que o senhor teve. Não, vou deixar para depois eu falo e tal. E aí a gente respeita a situação de cada um, né, Nilton?
0: Beleza, então. Lucena, mais algum destaque ou fechado por aí?
4: Olha, Nilton, eu confesso a você que apesar do Coronel Luz ter falado comigo agora há pouco aqui ainda no boleiragem, o local onde eu estou aqui, não tem como passar para os sócios saírem lá do portão, ali onde o visitante entra, e dar a volta por lá e entrar por trás e vir pegar o carro. Eu estou esperando ainda para ver se o Paulo Rogério Pinheiro passa por aqui. Eu não confesso a você que eu conheço bem aqui o complexo da Serrinha, e não tem outro local de estar passando a não ser por aqui, para ele pegar o carro dele, né? O carro dele está lá dentro ainda, ali lá no Ninho dos Periquitos, mas querendo ou não, ele tem que passar por aqui, a não ser que ele saia por fora e vá por lá, e aí não deu para ver. O próprio Fernando Lima não veio aqui ainda, o Fabinho, que estava me assessorando aqui muito bem também, não veio por aqui ainda, então eu imagino que ainda deva ter gente lá por dentro. E aí, se você quiser, eu fico aqui no aguardo pra gente tentar pegar. Eu acho que seria importante nesse momento o presidente do conselho, Paulo Rogério Pinheiro, né? Estar falando conosco nesse momento aqui pra gente colher algumas outras informações efetivas de alguém do Goiás Esporte Clube. Luquinha, existe ou não negociação do próprio Caio, do próprio Jean Carlos, né? Que vem se falando muito aí, mas oficialmente o Goiás ainda não manifestou a respeito desse assunto. assunto, até para saber, né, se talvez esse aporte financeiro já possa ser de alguma provável negociação com um desses garotos, né, Nilton? Se você quiser,
0: beleza.
4: Eu fico aqui comigo,
0: pode
4: no teu horário não, a gente aguarda.
0: Pode ser, e assim que tiver aí, só chamar e você entra ao vivo, prioridade para você aí, tá bom, Lucena?
4: Tranquilo, Nilton, estarei por aqui.
0: Valeu, então. Tá aí o Divino Lucena ao vivo da reunião do Conselho Deliberativo aí do Goiás. E aí, Richard? Boa noite, tudo bem com Vossa Excelência?
5: Boa noite.
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5: Boa noite, Nilton. Boa noite ao Zé, ao Renato. Boa noite aos ouvintes da Bandeirantes. Olha, Nilton, diante de tudo isso aí que a gente escuta, com muita transparência, o Divino traz informações para nós, tudo indica que o Goiás está correndo atrás, tentando solucionar esses problemas. Consegue aí um reparcelamento dessa dívida em juros bem acessíveis, isso já é uma solução boa.
0: Não era 25 milhões, se você parcela em 60 de 600. 6x6 dá 360.
5: Mas aí é o juro que tá vindo aí. Ele é o juro do não pagamento dessas parcelas anteriores.
0: A dívida de 25 milhões. Você vai pagar 360 em 6 anos, isso? Ou em 5 anos?
5: E junto a isso, todo dia 5 vence uma folha, vence direito de imagem. E vem aí daqui a 45 dias. A famosa janela de contratação. E a gente sabe, todos sabemos que o Goiás precisa se reforçar e vai precisar de dinheiro. O Divino traz a informação que a pauta de venda de atletas não estava na reunião de hoje. Agora, da onde tirar recursos, né, suficientes para estar bancando essa folha, direito de imagem e reforçar elenco para que possa ter chance de subir? Aí essa pergunta aí ela vai ser difícil de ser respondida, viu, Lildo?
0: Tá bom, então. 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O Rony Silva, boa noite, Nilton, boa noite, Luiz Paulo Ferreira Pimentel, boa noite a todos. Quantos jogadores vocês acham que o Vila tem que contratar para ser feliz no final do ano? A Cris de Paula, mais de 200 conselheiros e 80 poucos presentes. É um descaso com o Goiás. A Cris de Paula, deveriam expor os nomes dos conselheiros atuais e quem foi ou não. O Amaral Gomes, coitado do repórter, só entrevistou o Costinha, que falou uma missa, não entendi um terço. O Fernando Maia, ligado e antenado. O Amaral Gomes, no Instagram, está falando sobre os conselheiros pagarem salários dos jogadores. Estão correndo até do repórter, o Thiago Seba. Gente, e esses meninos aí, o Pusca, como está a situação dele? Uai, a situação dele, Thiago, é normal, ele é jogador do Vila, tá jogando aí, uai. Eu entendi, eu acho que é essa, gente. E esses meninos, o Pusca, como está a situação dele? Tem contrato com o Vila aí, se eu não estiver equivocado, mais uns 2 anos aí. O Vila geralmente faz 2 anos de contrato com os jogadores da base. 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Guai já teve, assim, reuniões que definiam, né? Reuniões que movimentado. Negócio que eu fico observando. O povo lá no Goiás, tem esses conselheiros aí, eles têm um medo, bicho, de falar. Eu, se fosse conselheiro, eu falava. Primeiro que eu pago. E outro, que se eu participar, é assim, nós estamos lá ao vivo, Bandeirantes acompanhando para poder trazer o que aconteceu. Enfim, é o retrato do que é o time de futebol na atualidade, né?
5: Exatamente.
0: Não tem respeito em relação à imprensa. É assim, cara, é uma casa de mãe Joana, o futebol goiano, em relação aos nossos dirigentes hoje, é da forma como tratam a imprensa. Cara, eu lamento, assim, eu tenho que criticar, eu sou um crítico ferrenho, que eu acho uma zorra o que fazem esses... Primeiro que lá no Goiás, é realmente os conselheiros, eles não têm personalidade. Cara, se tem um time que conselheiro não consegue ter voz ativa, é no Goiás.
5: Tem um profissional lá da Rádio Bandeirantes, até certo momento, acompanhando tudo de perto, e ele corre atrás das notícias. E ninguém conversa. Isso passa pelo campo, passa no setor de direção. Hoje ninguém assiste treino, ninguém sabe de nada.
0: É por isso que o Goiás chegou nessa situação, um time tradicional de um peso, ver o Goiás fazer reunião

0: assinam. Vamos lá, Luciano.
1: Não, só para fechar aqui, é porque eu consegui me aproximar ali e realmente confirmei. O Paulo Rogério Pinheiro, que é o que eu estava esperando aqui para a gente tentar falar, e o Paulinho, sempre quando a gente teve a oportunidade de indagar alguma coisa, ele sempre nos atendeu com muita presteza e muita atenção. E a informação que eu tive é que realmente o carro dele não ficou estacionado aqui. Ele ficou, na verdade, lá onde, nos vestiários, ali no fundo, né, onde os jogadores saem, ele já teve acesso lá, entrou e de lá mesmo ele já pegou o seu carro e foi embora. Por isso que ele não passou por aqui para a gente ter oportunidade de trocar alguma fala em relação a esse assunto da reunião e até aproveitar e colocar outras as falas também. E em cima dessa fala que você está falando aí de alguns conselheiros, então, só para retratar novamente, até esse momento aqui, ó, tá ali um grupo de 8 conselheiros estão ainda ali conversando ainda, e o assunto é ainda em relação à reunião. Eu dei uma volta ali, me aproximei perto deles ali, perguntei se alguém queria falar alguma coisa pra gente dar uma discutida aqui e colocar à tona para o torcedor esmeraldino. Novamente ninguém quis vir aqui falar. Apenas o Coronel Luso mesmo, que rapidamente passou aqui e deu pelo menos uma oportunidade da gente estar falando com ele. Beleza, Nilton? Então,
0: não,
1: acho que eu posso estar me encerrando.
0: Claro.
1: Os trabalhos. Pois não.
0: Não, e tem que fazer isso mesmo. Ninguém fala, vida que segue. É?
1: Uhum.
0: Aliás, só tenho que te agradecer por você estar ao vivo aí. Eu lamento, cara. Eu sinceramente, cara, um time do Porto do Goiás, cadê o Haroldo Quidão? Cadê quem fala, né?
2: A transparência pra falar vir o que aconteceu,
0: e falar,
2: né,
0: pra torcida. Fala, oh, gente, aconteceu isso aqui, ficou assim, assim, assim, assim. Vida que segue. Enfim, é o retrato do Goiás Esporte Clube. Eu lamento, sinceramente.
1: E eu, Lucena? Não, até em relação ao Haroldo Guidão, ele foi o primeiro a sair. A reunião mal terminou. Não sei se ele tinha algum compromisso urgente, alguma coisa nesse sentido. Talvez não, porque sabia que a reunião era hoje. Não é possível que iria marcar um compromisso urgente para sair, né? E ele passou aqui, mas rapidamente mesmo, mal cumprimentou, já foi embora pro carro. Achei ele meio cabisbaixo, assim, um semblante fechado, né? Não conheço ele, o dia a dia dele, como ele é, na verdade, para opinar alguma situação. Não sei se ele saiu aborrecido com alguma coisa também, mas saiu aqui muito rápido. Saiu, cumprimentou eu e o outro porteiro que estava aqui do meu lado e já foi embora direto. Eu não cheguei a indagar ele, chamaram para alguma fala, nada, porque ele saiu realmente bastante apressado. Foi o primeiro a sair, mal acabou a reunião, ele saiu. Depois de uns 40 minutos que começou aqui um ou outro saindo, e aí eu fui colhendo uma ou outra informação e basicamente todos me falaram a mesma coisa em relação ao que a gente já colocou aqui do empréstimo, alongar o empréstimo para 60 meses e nada mais além disso, viu, Nilton? Eu posso estar aí presente ao vivo, se você quiser a minha presença ainda no apito aí, Nilton, até às 11.
0: Não, você pode descansar e fica de boa aí, você já trouxe o que tinha. Se você quiser, emenda logo as novidades do Goiás aí, em termos do time de futebol, aí você já fica liberado. Nós temos aqui também o Goiânia, tem o Atlético, tem as informações, dá pra gente tocar aqui perfeitamente. É que eu falei errado, 360, né? 36. Tem um ouvinte aqui me corrigindo, é o Silvio José, é isso mesmo. É 36, né? Você vai ter um acréscimo aí de vai dar o quê? Mais, era 25,
1: vai dar em torno,
0: Nilton, milhões,
1: se você
0: de juros,
1: por
0: né?
1: alto. É por isso? Alto aí, esses 25 milhões sendo repactuados para os 60 meses, ele vai ficar em torno, claro que esses 600 mil por mês também é aproximadamente, pode ser um pouco mais, um pouco menos, segundo informações dos conselheiros. O juro foi bastante acessível, realmente interessante para o Goiás fazer esse alongamento aí. Vai ficar em torno, o total da dívida dos 25 milhões vai ficar na casa de pouco mais de 35 milhões de reais dentro desses 5 anos aí que o Goiás ainda terá para pagar, Nilton.
0: Pois é, mas sobe aí mais uns 10 milhões, não é isso?
1: Não vai mais, na casa de 10 a 12 milhões por aí. Tem que aguardar o efetivo fechamento do contrato, né, para rodagem, assinatura, mas vai ficar nessa casa, em torno de 35, 36 milhões, no total da dívida.
0: Beleza, e o que tem aí as informações do Verde Goiás? Joga só na semana que vem, Lucena?
1: É, então, Nilton, hoje pela manhã eu estive lá na portaria do CT, lá do Parque Anhanguera, CT Edmo Pinheiro, e assim que eu estacionei meu carro, eu tive a oportunidade de ver o GG chegando para mais uma sessão de fisioterapia. O treinamento do elenco esmeraldino, a reapresentação aconteceu esta tarde, jogadores tiveram folga no domingo e também na segunda-feira, e

0: hoje à tarde já começaram os trabalhos visando o jogo da próxima quarta-feira, subsequente a essa, só na próxima semana, no dia 10, contra a equipe do Novo Horizontino, jogo que vale 6 pontos aqui na Serrinha. Na quarta-feira, às 8 horas da noite, o Verdão voltando a campo, então. E a única dúvida em relação aos jogadores disponíveis, é claro, ainda tem o Tadeu se recuperando da cirurgia, não volta tão cedo, o próprio garoto Ezequiel, o Rato, que certamente vai fazer uma composição para tentar continuar ainda no time esmeraldino. São esses jogadores, além do GG agora, que não estão à disposição do técnico Daniel Paulista. Os demais jogadores, o próprio Cadu, tem essa semana inteira para se condicionar fisicamente e ficar à disposição e ajudar o Goiás, pelo menos como opção ali no banco de reservas nesse confronto contra a equipe do Novo Horizontino. Amanhã novamente mais uma sessão de treinamento e o técnico Daniel Paulista, se você tiver lembrado da coletiva que ele deu ainda lá no estádio do Antônio Ascioli, ele citou algumas situações de muita coisa a corrigir no time esmeraldino. Então ele vai ter esse tempo todo para mais uma semana de correção e tentar acertar aí para que o Verdão consiga mais uma vitória em casa. O Verdão que nessa sequência do Brasileiro da Série B, então, faz mais 4 jogos em casa e 4 jogos fora de casa, nesta primeira fase, né? Nos 19 jogos, totalizando aí. Então, ele tem que aproveitar esses 4 jogos em casa para faturar os 12 pontos e beliscar pontos fora de casa também para chegar aí uma margem de pontuação na casa de pelo menos 35 a 38 pontos, se possível, ainda nesta primeira parte da tabela de classificação, Nilton.
1: Valeu, então. Um abraço. Até amanhã, Lucena.
0: Falou, Nilton, amanhã a gente se vê, obrigado.
1: Valeu, então, tá aí a participação do Divino Lucena, falando ao vivo lá da sede do Goiás Esporte Clube para Vercor Tintas. Tá lá desde que hora? Lucena deve ter chegado lá hoje, o que, 11? Cinco e pouco,
2: né? Ele já tava lá
1: acompanhando,
2: entrando,
1: né?
2: Lá ao vivo no programa das Cinco, e aí ele tá lá muito tempo e infelizmente ninguém quis falar com ele, né, Nilton?
1: Perfeito.
2: Isso é o reflexo de um time que já vem há 3 anos na Série B, um time que não consegue se planejar e não consegue subir, que se gastou muito ano passado, no elenco caro, e não teve assim que competência de subir.
1: Jornalisticamente, alguém deveria se pronunciar, falar, né?
2: Claro, dar as informações.
1: Espaço, a audiência que a Bandeirantes tem, vida que segue. Alguém, o Divino tá ao vivo ainda? Me parece aí que chamou. 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Galera tá participando. O Alexandre Sabino, boa noite a todos. Esse Lucena é fera, parabéns. O Cardoso, boa noite a todos do apito. Rui César Freitas, boa noite, Nilton César, mão na mesa. Tiago Seba, valeu, Nilton. Eu quis saber da situação do Puskas sobre ser titular no grupo. Realmente, eu não fui muito claro. Desculpa, é sobre a titularidade dele. Eu acho que ele tem que estar no grupo principal. Daqui a pouco nós vamos abordar sobre isso, tá bom, Tiago? Me aguarda aí. Agora, 9:32.
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8: Agora são 9:38. Galera, vai participando conosco, deixando o seu like ao vivo de segunda a sexta, quando a bola não rola, das 9 às 11 da noite. Você tem o Apito Esportivo. Quero abraçar o Maurício. torcedor vilanovense. Maurício é proprietário do Diegão Supermercados, tem ali no Novo Mundo e também lá em Senador Canedo. Grande Maurício, torcedor vilanovense, e sempre acompanha a programação esportiva é da Bandeirantes. Um abraço para você, meu querido Maurício, pessoa boníssima, ouvinte cativo nosso e proprietário do Diegão Supermercados, é agora no Novo Mundo e também lá em Senador Canedo. Agora são 9:39. Pra gente fechar e na sequência vamos falar aqui do Vila, mais algum adendo em relação a essa reunião aí do Goiás? Segue o fluxo, né?
9: Segue o fluxo, já que nosso profissional da Rádio Bandeirantes esteve lá por mais de 5 horas acompanhando, e ninguém chega para dar alguma informação sobre a reunião. É uma pena nisso, né, Nilton? E um descaso também, né?
8: Eu lamento.
9: É uma falta de consideração.
8: Eu lamento. Realmente, esse é o retrato do Goiás, é da atualidade. Ainda bem que o time dentro de campo está conseguindo reagir. Agora, precisa de se acertar fora de campo. O Goiás já mudou o estatuto, vai voltar o estatuto, e enfim, assim, os caras não conseguem fazer com que o Goiás se torne uma equipe vencedora, né? Mas vida que segue, parabéns ao nosso Divino Lucena, desde o final da tarde até agora lá, acompanhando, vida que segue, vamos lá. Eu nem vou perder tempo, porque falar aí de esses conselheiros do Goiás. Agora são 9:40, 9:40, venha saborear as delícias da fruta, frutal, sorvetes e picolés com os mais variados sabores em açaí, sorvetes e picolés em Aparecida de Goiânia. 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Vamos falar da equipe do Vila. O Vila que se prepara aí, os ingressos já estão sendo vendidos. Segunda-feira, 20h, esse é o jogo que está movimentando a cidade de Goiânia. Richard, e eu ando bem pela cidade. Cara, impressionante o que tem de torcedor organizando grupos de torcedores para ajudar financeiramente daqui para o final do ano. E empresários bem-sucedidos. Vila está com a gama boa, um dinheiro extra entrando aí. Todo mundo imbuído de ver o Vila Nova chegar à elite do futebol brasileiro. Isso a gente não vê no Goiás e não vê no Atlético, essa mobilização. São muitos empresários, cara, mas muitos. E de torcedores aí fazendo grupos no intuito ali de poder contribuir financeiramente para a equipe vilanovense.
9: Vila vive um bom momento. Embora com vários jogadores ainda no DM, que vem sofrendo aí, mas o bom momento do Vila, o bom momento do Guto Ferreira que chegou e tem esse time na mão, juntamente com o Jorge Sotter na preparação física, deu o outro nível de competitividade ao Vila Nova. É um time que se mostra hoje sempre ali entre os líderes e mostra um futebol que é a cara da segunda divisão, um futebol guerreiro, um grupo aguerrido. E o Guto Ferreira vem mexendo nessa equipe quando necessário, através das contusões, e vem mantendo o nível. O importante é que vem somando pontos e está sempre entre os 6, e agora é G2. Então, tudo indica que esse ano pode ser um ano muito importante para o Vila Nova. E essa mobilização que você está falando é importante também, porque vem aí, vou falar novamente, Nilton, vem aí daqui a 45 dias a janela. E de repente, a junção de empresários fortes, né, com a própria direção do Vila Nova, pode vir jogadores interessantes aí para reforçar e dar de fato um time mais qualificado nas mãos do Guto Ferreira, que já faz um belo trabalho.
8: 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Agora, ô Richard, jogo pra segunda-feira é 10 mil torcedores, né, cara?
9: É, o dia talvez seja assim, um pouco... fora do daquele
8: ciclo que a gente... Vai ter um feriadão aí, mas segunda-feira a vida segue.
9: É, a vida segue, porque aí volta todo mundo de viagem aí no domingo. E aí, na segunda, não é aquele dia de futebol propriamente dito, mas a fase do Vila é muito boa. G2 do campeonato. E aí a torcida do Vila sempre se marca presença. Na fase ruim, na fase boa. E agora, na fase boa, é jogo pro Olhésio Brasileiro Alvarenga lotado. É a torcida empurrando, porque o time tá fazendo o papel dele dentro de campo, Nildo.
8: É, eu espero casa cheia. Sinceramente, um jogo da importância, tem que vender todos os ingressos. 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Qual é o seu prognóstico em termos de pontuação para o Vila nesse primeiro turno? Foram 11 jogos, ainda tem mais 8 partidas.
9: Olha, tudo indica que você, o Vila, ele vem na sequência boa. Teve só uma derrota para o Goiás, então ele sempre vem ou ganhando ou empatando. Nessa projeção aí, Nildo, tudo indica que o Vila possa chegar pelo menos ali a 31, 32 pontos. Ele vai somando essa pontuação, é um número favorável. Se ele tiver manter essa boa média de pontos, ele chega aí a 31, a 32 pontos.
8: Cara, eu acho que o Vila, assim, eu tenho uma perspectiva melhor do que a sua. É. Eu penso no mínimo 35 pontos.
9: Chegando a 32, eu tenho uma pontuação muito boa.
8: Ah, mas eu penso em 35.
9: É, o momento é bom, o momento é bom.
8: No mínimo.
9: É. O momento é bom.
8: Vamos
9: agora
8: ver,
9: tem
8: depois
9: que
8: quando começar a pegar os times da parte de cima. É. Só que aí, se você fizer uma pontuação, te dá uma tranquilidade, né?
9: É. Mas o momento e ele tem o Vila não ganhava, era difícil o Vila vencer jogos fora de casa. Hoje o Vila, com muita naturalidade e jogando com muita intensidade, ele vem ganhando esses jogos fora. Isso conta bastante. É, você pontuar e pontuar bem. Jogou 6 pontos fora de casa, ganhou 6. Então, essa projeção de 35, ela é interessante. Mas eu tô sendo mais prudente aqui, chegando para mim a 32 pontos, é um número bem, bem legal, viu, Nilson?
8: Bom era 40.
9: Isso aí era. Ficava ali com já no caminho mais fácil para o segundo
8: então
9: turno.
8: Aproveite, né? Pontue. 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Alô, Wesley, agora são 9:48. 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Vamos para mais um pit stop. Na sequência tem mais. O Thiago Seb, é jogo para lotar o Oba, viu? E eu tenho certeza que vai lotar. O Richard disse bem. Aí é para lotar, que essa torcida vai empurrar o time para a vitória. É o torcedor do Vila empolgada. A Cris de Paula, vida que segue. Parabéns, Divino Luceno Amaral Gomes. Coração Vila. A galera vai participando conosco agora, 9:49.
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8: Opa, faltando 6 minutos para as 10 da noite, ao vivo, de segunda a sexta, seu final de noite com mais informação aqui no nosso apito esportivo. Walter Mariano, Verdão não dá liga, todos os anos é um fracasso. Kleber Rocha, dali Goiás, Nilton, Matusalém, sem terra prometida. Olha que a terra vai chegar aí, hein? Ô Kleber Rocha, cuidado, fica ligado aí, liderança, fica ligado aí. Ô Richard, em relação à equipe do Vila, como é que você tá vendo o aproveitamento do garoto Puskas, Gustavo Puskas? Ele entrou nos dois jogos, o Vila tá sem o Delagol e sem o Rafa Silva. Ele entrou nos dois últimos jogos contra o América e contra o Londrina, mas foi substituído no intervalo.
9: Não, mas é o jogador da posição. Eu vejo o Gustavo hoje como titular. Na falta dos dois, infelizmente por contusão, ele é o 9 do Vila Nova.
8: Aí o André Luiz?
9: Não vejo o André Luiz ali naquela função. Já tentaram o André Luiz ainda com o Loser no comando, não deu certo. É o jogador de beirada. Ele tem o Gustavo Puskas de 9, é a especialidade dele. Tem que dar sequência para esse garoto e com a sequência ele vai ganhando mais confiança, Nilton. Ele vai ganhando mais ritmo de jogo, vai conhecendo melhor seus companheiros e aí ele pode produzir mais. E outra coisa, se uma coisa a Copa Centro-Oeste mostrou, trouxe algum benefício pro Vila Nova, foi justamente o Gustavo Puskas. Foi na Centro-Oeste que ele começou a jogar, foi na Copa Centro-Oeste que o Guto pôde ver esse garoto mais de perto e agora tá aí adaptado ao futebol profissional. Vejo ele como 9 hoje, titular do Vila, sem dúvida nenhuma.
8: Valeu então, opinião do Richard. 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
9: Campeão.
8: Nossa senhora, pensa, que é isso, cara? E um atendimento regional de Goiás, viu?
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8: Tem almoço também, lanche lá, maravilhoso.
9: Torcedor do Goiás, Reginaldo?
8: E eu quando vou lá, eu sempre sou agraciado no 0800, rapaz. Ele já sabe que eu gosto do enroladinho de queijo.
9: A visita, então, a visita é boa,
8: Leopoldo. Nossa! O Reginaldo é um cara, gente, finíssima. Pensa num cara assim que ele foi jogador da Napolina, cara. O Reginaldo jogou bola,
9: gente fina.
8: Eu posso falar o time que ele fazia parte e chegou a jogar?
9: Profissionalmente?
8: Del, Vinícius, Sidney, Paulo Nelly, Nilton, Paulo Sérgio, Matheus, Inei, Jorge Cruz, Sávio Rodrigues. Ele fazia parte do elenco. Ele chegou, aquele jogo, a Napolina e São Paulo,
9: 3-1.
8: Ele jogou naquele jogo aí.
9: Rapaz, então esse cara fez parte do melhor time da história da Napolina.
8: Reginaldo, rapaz.
9: Eu jogava de qual posição?
8: Cara, você me apertou agora, já me falou, mas de cabeça eu não guardei, não.
9: Então foi boleiro,
8: tem fotos lá da época. Ele foi bom jogador. Tem um garoto aí bom de bola, cara. Menino dele. É promissor aí o futuro como jogador. Um abraço aí pro nosso Reginaldo. Deixa eu abraçar também o Fernando. 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Fale com o Fernando. Vila ganha segunda, é favorito?
9: Ele é favorito. Ele pega um time que não vem bem, né, no campeonato, mas não vai ser jogo fácil. A gente sabe que as características da Série B são sempre jogos truncados. Então você pode ter certeza que o Botafogo vem para Goiânia para buscar pelo menos um ponto, para sair de uma posição incômoda que está lá para baixo da tabela. Agora o Vila tem que impor a condição dele, né? Casa cheia, Nilton. Fase boa. É marcar alto, marcar, pressionar todo instante para tentar logo fazer o primeiro gol. Então, acho o Vila favorito e a tendência é que o Vila ganhe esse jogo e soma mais 3 pontos.
8: 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Fale com Elias, grande Vila Novense. Um abraço, Elias. Ó, outro Vila Novense aqui, ó. 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Fale com o Wilson. Um abraço, grande Wilson, acompanhando o nosso apito esportivo. O Sebastião Borges, será que o médico do Vila conseguiu recuperar o urso?
9: O urso já tá.
8: Ele fez uma outra cirurgia, né?
9: Não, mas
8: ele ficou aquele tempo todo, fez uma cirurgia. Sim. E agora ele teve que fazer uma outra cirurgia, por isso que ele não tá jogando.
9: Não, mas ele já tá.
8: Não, mas ele não tá sendo relacionado, não.
9: Não, mas as informações é que ele volta agora contra o Botafogo a ser relacionado. Isso, fica à disposição. Jogador
8: importante. Tá fazendo falta?
9: É claro que sim, porque todo atacante de beirada e com as qualidades do Urso, ele faz falta. É um jogador que não tem aquele talento, aquela habilidade toda, mas entrega muita intensidade, tanto na fase defensiva e principalmente na fase ofensiva, onde é o ponto forte dele, Nilton.
8: Beleza, então, rapaz, tô abraçando o Rodrigo lá em Anápolis. Daqui a pouco eu vou com a Cristiane e Matheus trazendo as informações da equipe do Anápolis, tricolor, que vai decidir
9: o a Copa Verde.
8: Ele tá falando aqui, ó, esse então conheceu o goleiro, ele tá falando do Reginaldo, o goleiro Pérez, reserva do Del. Ele ia entrar no jogo contra o São Paulo também. Talvez o Reginaldo lembra do Pérez. Foi meu técnico do time do Lírios do Campo de 1995. Rodrigo de Anápolis. Tô ouvindo, Nilton. Alô, Rodrigão. Um abraço aí, meu querido. Obrigado por nos acompanhar, Rodrigo Carneiro. Eu vou, assim que eu tiver com o Reginaldo lá, eu vou procurar, mas certamente conheceu, ele é dessa safra.
9: Esse
8: aí.
9: Esse time aí da Napolina fez história, né, Nilton?
8: Nossa senhora.
9: Final da década de 80,
8: que
9: né?
8: Isso.
9: Que time, né?
8: E o Digo Goiás, né?
9: E o Digo
8: Goiás.
9: Exatamente.
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0: Um lugar muito remoto, aqui já é um lugar bem mais próximo do centro urbano. Tá tudo no prédio novo, contribui muito para a gente se dedicar para a aprendizagem.
1: A nova sede do Instituto Federal Goiano recebeu 6 milhões e meio de reais em investimentos do novo PAC, que financiaram mais de 70% do valor total da obra. A unidade de Catalão já conta com mais de 2.800 matrículas. A previsão é que outras 800 vagas sejam oferecidas com a contratação de mais servidores e a abertura de novos cursos até o ano que vem. A nova estrutura também fortalece projetos de pesquisa desenvolvidos pelo campus. Um deles busca criar rotas tecnológicas para o processamento de minerais críticos e terras raras extraídos do complexo mineral de Catalão. O ministro da Educação, Leonardo Barchini, falou sobre o potencial dos institutos federais.
2: Que educação pública gratuita de qualidade quer dizer soberania, quer dizer que nós vamos preservar as nossas terras raras, os nossos minerais críticos, o meio ambiente.
1: Em todo o estado de Goiás, há 14 campi do Instituto Federal, que oferecem 236 cursos e contam com mais de 30 mil alunos matriculados. No Brasil, os IFES possuem 36 sedes próprias, com investimento de mais de 430 milhões de reais por meio do novo PAC. O presidente Lula ressaltou a importância da educação na transformação do país.
3: Não tem saída se a gente não investir na educação. O que a gente vai investir hoje é retorno financeiro amanhã, é retorno cultural.
1: Durante a cerimônia, o Ministério da Educação lançou um edital que vai financiar a participação de estudantes em competições científicas nacionais e internacionais. A iniciativa busca ampliar oportunidades para jovens pesquisadores e incentivar a produção científica em todo o país. De Catalão, em Goiás, Luana Karen.
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5: A China reconheceu todo o território brasileiro livre da febre aftosa sem vacinação.
6: A decisão foi anunciada durante a visita do ministro das Relações Exteriores, Mauro Vieira, a Pequim.
5: O Brasil não registra há 20 anos casos de febre aftosa, uma doença viral altamente contagiosa que afeta animais bovinos, suínos, caprinos e ovinos.
6: E essas foram as notícias do Governo do Brasil.
5: Uma realização da Secretaria de Comunicação Social da Presidência da República.
6: Com produção da empresa Brasil de Comunicação.
5: Fique agora com as notícias do Poder Judiciário e do Congresso Nacional. Uma boa noite.
6: Boa noite para você e até amanhã.
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9: STF determina que a União elabore plano de retirada do garimpo ilegal do território Cinta Larga.
10: Para o STJ, ação coletiva é inadequada para discutir reajustes em locação de veículos para motoristas de aplicativo.
9: Justiça condena empresa a indenizar técnico de segurança do trabalho que foi agredido por um colega durante o expediente.
10: Boa noite, eu sou Marcelo Della Libera.
9: E eu, Marcela Luiza.
10: A União tem 30 dias para apresentar um plano para a retirada do garimpo ilegal no território indígena Cinta Larga, em Rondônia e Mato Grosso.
9: A decisão é do ministro Flávio Dino, relator do caso no Supremo Tribunal Federal. Ele levou em conta a persistência das atividades ilegais na região.
10: De acordo com a decisão, o documento deverá prever a atuação dos órgãos federais e estaduais competentes.
9: Após ser solicitado ao relator e aprovado, o plano deverá ser executado no prazo máximo de 60 dias corridos.
10: Ação coletiva é via inadequada para discutir suposto abuso em reajuste na locação de veículos para motoristas de aplicativo.
9: Essa conclusão é do STJ, Fátima Ochoa.
11: O Sindicato dos Motoristas de Aplicativo do Estado ajuizou ação coletiva contra uma empresa que atua na locação de veículos para a categoria, pedindo reconhecimento do caráter abusivo dos reajustes e que a empresa fosse proibida de aplicar novos aumentos e de cancelar os contratos, além de ter de indenizar por dano moral.

0: ao coletivo. O processo foi extinto sem resolução do mérito, o que foi mantido pela terceira turma do STJ. Segundo a relatora ministra Nancy Andrighi, a ação coletiva não é cabível, pois é preciso analisar individualmente as condições de cada contrato, o que afasta a existência de um mesmo fato gerador capaz de atingir várias pessoas de maneira semelhante.
1: Um técnico de segurança do trabalho que foi agredido por um colega durante o expediente deverá ser indenizado em R$30 mil.
2: Para o TST, a empresa tem obrigação de manter um ambiente de trabalho saudável. Larissa Batista.
3: De acordo com o boletim de ocorrência, a agressão ocorreu porque o técnico de segurança do trabalho havia identificado que um dos trabalhadores estava com o uniforme rasgado e sem itens obrigatórios de segurança. As instâncias anteriores condenaram a construtora ao pagamento de R$30 mil e converteu o pedido de demissão em rescisão indireta. No TST, a condenação foi mantida, uma vez que a empresa responde por atos praticados pelos empregados durante o expediente e tem o dever de garantir um ambiente seguro, prevenindo situações de violência e preservando a integridade física e psicológica dos trabalhadores. A decisão foi unânime e ainda cabe recurso.
1: Justiça condena município de Santana, no Amapá, a recuperar muro de arrimo na área portuária.
2: A decisão atende a um pedido do MPF. Vanessa Pereira.
4: Segundo laudos da Defesa Civil, o muro entrou em colapso e oferece riscos humanos, patrimoniais e ambientais. Na sentença, a justiça determinou que a Prefeitura de Santana realize a reforma da estrutura e garanta a segurança do muro de arrimo. Além disso, o município deve apresentar em até 2 meses laudo técnico e plano de recuperação que indiquem de forma precisa o estado atual da estrutura e as reformas e os reparos necessários. Após essa etapa, as obras devem começar e terminar em até 4 meses, sob pena de multa diária de R$10 mil.
1: A Justiça Federal determinou que a União adote as medidas necessárias para regularizar a situação migratória de 16 indígenas da Argentina que estão residindo em Itapiranga, Santa Catarina.
2: O pedido foi feito pela Defensoria Pública da União, que alegou que o grupo não tem nenhum documento de identidade.
1: Segundo a decisão, a Polícia Federal deve admitir a autodeclaração do grupo como elemento inicial de identificação.
2: Também deverá ser realizado, no prazo de 60 dias, o atendimento individualizado dos interessados com o objetivo de viabilizar a presença dos indígenas e a coleta dos elementos necessários para a identificação do grupo.
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1: Boa noite.
2: Uma boa noite e até amanhã.
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6: Está no ar o Jornal do Senado.
7: Eu sou Paula Groba.
8: E eu sou Humberto Pinheiro.
7: E estes são os destaques de hoje do Jornal do Senado, que começa agora.
8: Senado derruba a resolução do CONANDA sobre atendimento a menores de 14 anos vítimas de violência sexual.
7: Fim da escala 6x1, Davi Alcolumbre afirma que proposta sobre redução de jornada de trabalho passará por comissões antes do plenário.
8: Projeto apresentado no Senado muda regras para a criação de CPIs e análise de denúncias contra ministros do Supremo.
7: Boa noite.
8: Boa noite.
7: As regras para o atendimento de crianças e adolescentes vítimas de violência sexual podem mudar. O Senado aprovou a revogação, ou seja, o cancelamento de uma resolução do CONANDA, o conselho ligado ao Ministério dos Direitos Humanos e Cidadania, que orientava órgãos públicos e profissionais da rede de proteção sobre como acolher essas vítimas.
8: A norma também tratava dos procedimentos em casos de gravidez decorrente de estupro e do acesso ao aborto previsto em lei. O texto segue agora para promulgação. Mais informações com Rodrigo Rezende.
9: A resolução do Conselho Nacional dos Direitos da Criança e do Adolescente, o CONANDA, traz diretrizes para atendimento de crianças e adolescentes vítimas de violência sexual. O texto também trata da garantia da interrupção legal da gravidez quando esta for decorrente de estupro. A resolução diz que a interrupção legal da gestação é um direito humano de crianças e adolescentes vítimas de violência sexual e que a ausência dos pais ou responsáveis legais não impede o pleno exercício do direito à informação de crianças e adolescentes, sendo obrigatório que todas as informações e esclarecimentos sobre a interrupção da gestação sejam fornecidas de forma clara e acessível. A relatora da proposta, que susta a resolução, senadora Damaris Alves, do Republicanos do Distrito Federal, argumenta que partes do texto deveriam ter sido elaboradas pelo Congresso e não pelo Conanda, e por isso ele deve ser cancelado.
10: Fazer uma outra resolução sem extrapolar as questões constitucionais que o Conanda extrapolou. É isso que nós estamos questionando aqui.
9: Ainda de acordo com a resolução, o acesso à interrupção legal da gestação no caso de crianças e adolescentes vítimas de estupro não dependeria da feitura de boletim de ocorrência relativo à situação de violência sexual e de decisão judicial autorizativa do procedimento.
7: E uma substância tóxica ainda presente em tintas e materiais de revestimento poderá ter o uso ainda mais restrito no Brasil. O Senado aprovou um projeto que reduz para 90 partes por milhão o limite de chumbo permitido nesses produtos, reforçando a proteção da saúde de trabalhadores e consumidores. O texto alinha o Brasil aos padrões internacionais de proteção à saúde.
8: A exceção vale para tintas de uso industrial e marítimo, como as utilizadas para prevenir corrosão e ferrugem. A proposta estabelece penalidades a quem descumprir as regras, como notificação, produto apreendido ou multa com valor equivalente ao da mercadoria apreendida. O texto segue agora para a sanção presidencial.
7: A proposta que reduz a jornada de trabalho e garante 2 dias de descanso semanal, também conhecida como fim da escala 6x1, passará por debates no Senado antes da votação. O presidente da Casa, Davi Alcolumbre, afirmou que o texto aprovado pela Câmara dos Deputados será analisado pelas comissões temáticas antes de chegar ao plenário. Segundo ele, por afetar diretamente trabalhadores, empresas e a economia do país, a medida exige um debate amplo e aprofundado com todos os setores envolvidos.
8: Ao anunciar uma reunião com líderes partidários para discutir o tema na próxima semana, Alcolumbre destacou que cabe ao Senado aperfeiçoar propostas de grande impacto social e econômico e não apenas confirmar decisões já tomadas pela Câmara.
11: Essa proposta vai ter que tramitar nas comissões. Não é razoável que a Câmara dos Deputados passe 5 meses debatendo um assunto muito relevante para o Brasil e o Senado Federal seja obrigado a carimbar um texto aprovado na Câmara. Seria muito razoável se o Senado pudesse melhorar um texto com essa importância. Se os senadores pudessem debater um assunto dessa envergadura com calma, sem assodamento, sem pressa.
7: E antes de se posicionar sobre a tarifa extra de 25% proposta pelos Estados Unidos para produtos brasileiros, o Senado deve ouvir o setor produtivo.
8: O presidente da Comissão de Relações Exteriores, senador Nelson Tradi, defendeu a análise de dados concretos sobre os impactos da medida. Segundo ele, o momento exige cautela. Repórter Raíssa Abreu.
12: A proposta de uma nova tarifa, que ainda precisa ser aprovada pelos Estados Unidos, veio dias depois do anúncio de que o governo Trump havia classificado o primeiro comando da capital, o PCC, e o Comando Vermelho como organizações terroristas. O senador Nelson Tradi, do PSD de Mato Grosso do Sul, que é presidente da Comissão de Relações Exteriores, não descarta o envio de uma missão diplomática, institucional e apartidária aos Estados Unidos.
13: Não é uma pauta de governo ou de oposição, é uma pauta de Estado. Quanto menos contaminação política e eleitoral tiver nesse momento, melhor vai ser para o país.
12: A proposta dos Estados Unidos sobre novas tarifas ainda depende de consulta pública e de uma audiência prevista para julho. O tema faz parte de investigação que concluiu que algumas práticas brasileiras, como o uso do PIX, seriam prejudiciais ao comércio estadunidense.
7: Quem vende um imóvel no Brasil pode pagar menos imposto no futuro. Um projeto em análise no Senado autoriza a atualização anual do valor de imóveis declarados no imposto de renda pela inflação oficial do país.
8: Com isso, o contribuinte reduziria a diferença entre o valor de compra e o de venda do bem, diminuindo a cobrança do imposto sobre o ganho de capital. A reportagem é de Alexandre Campos.
14: De acordo com a proposta do senador Flávio Arnes, do PSB do Paraná, o ajuste no valor do imóvel poderá ser feito com os índices anuais do IPCA a partir de 1º de janeiro de 1996. Com o exemplo de um imóvel que na aquisição em 2002 custou R$100 mil e foi vendido em 2026 por R$600 mil, Flávio Arnes explicou que pela regra atual, sobre o ganho de capital de R$500 mil, será aplicada a alíquota de 15%, o que representa um imposto de R$75 mil.
15: Qual que é a nossa proposta de mudança? Valor de compra em 2002, R$100 mil. Valor de venda em 2026, R$600 mil, pela correção inflacionária do valor do imóvel desde sua aquisição, R$400 mil. O ganho de capital será de R$200 mil. O imposto será 15% sobre R$200 mil, ou seja, R$30 mil é uma redução de R$45 mil.
14: Outros dois projetos apresentados recentemente permitem a dedução de gastos com a aquisição de aparelhos auditivos, lentes de contato corretivas e óculos de grau, inclusive a armação, da base de cálculo do imposto de renda.
7: Outro projeto apresentado no Senado propõe mudanças em decisões que hoje ficam concentradas nas mãos do presidente da Casa. A proposta estabelece prazos e prevê a participação de órgãos colegiados na análise de pedidos de criação de comissões parlamentares de inquérito, as CPIs, e de denúncias por crime de responsabilidade contra ministros do Supremo Tribunal Federal.
8: Atualmente cabe ao presidente do Senado decidir sozinho sobre essas questões. A reportagem é de Marcela Diniz.
16: De acordo com o projeto, o presidente do Senado terá 5 dias para verificar se o pedido de criação de CPI atende os requisitos constitucionais e regimentais. Se estiver tudo ok, o documento deverá ser lido na sessão seguinte ao término do prazo e, a partir daí, a CPI deverá ser instalada em até 10 dias. Caso o presidente não se manifeste, caberá ao primeiro vice-presidente do Senado fazê-lo e, na falta do vice, a mesa do Senado votará o pedido dentro de 5 dias. O autor do projeto, senador Isalci Lucas, do PL do Distrito Federal, critica a concentração de poderes na figura do presidente do Senado e argumenta que a definição de prazos é necessária para que as CPIs cumpram seu papel de ser instrumento das minorias para a investigação de irregularidades.
17: Nenhum direito constitucional pode depender da boa vontade de uma única pessoa. Quando a Constituição garante um instrumento de fiscalização, este instrumento precisa funcionar.
16: No caso de denúncia contra ministro do Supremo Tribunal Federal, o projeto dá 15 dias de prazo de análise para o presidente do Senado. A rejeição só se dará por voto da maioria absoluta da mesa diretora.
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8: Edição de Paula Groba. Trabalhos técnicos de Eliseu Caires. O Jornal do Senado fica por aqui. Acompanhe agora as notícias da Câmara dos Deputados. Boa noite.
7: Boa noite e até amanhã.
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19: Atuação na defensoria pode dar desconto no FIES a estudantes de direito.
20: Avança nas comissões a criação de carteira de identificação oncológica.
19: Projeto determina fornecimento de alimentação ao empregado doméstico.
20: Boa noite. Projeto em discussão na Câmara torna obrigatório o fornecimento de alimentação aos empregados domésticos. Confira os detalhes com o repórter Luiz Cláudio Canuto.
21: A Comissão de Trabalho da Câmara aprovou projeto que obriga o fornecimento de alimentação ou vale-refeição para empregados domésticos. O texto estabelece a responsabilidade do Poder Executivo em regulamentar as condições e os valores dos benefícios. A proposta da deputada Denise Pessoa, do PT do Rio Grande do Sul, muda a lei que regulamenta o trabalho doméstico. A relatora, deputada Érica Hilton, do PSOL de São Paulo, foi favorável à proposta.
0: para que a trabalhadora ou o trabalhador doméstico possa adquirir a sua própria alimentação, possa se alimentar. Hoje nós não temos nenhuma legislação, nem a CLT prevê esse tipo de alimentação in natura ou via ticket ou algum fornecimento de vale refeição. E isso escancara um Brasil profundo de desigualdade, um Brasil profundo que estabeleceu os parâmetros e as relações do trabalho doméstico ancorado numa relação praticamente escravocrata do que é esse trabalhador dentro da sua casa. Como é que essa trabalhadora, como eu coloquei no meu voto, muitas vezes fazendo a alimentação daquela família, quando se trata, né, de estar na casa de família, não tem a garantia de poder se alimentar com aquele alimento.
21: Érica Hilton lembrou que desde 2006, uma lei passou a proibir ao empregador doméstico descontar do salário alimentação, roupas, higiene e moradia, além de despesas de transporte, hospedagem e alimentação em caso de acompanhamento em viagem. O projeto ainda vai ser analisado pela Comissão de Constituição e Justiça. Para virar lei, a medida precisa ser aprovada pela Câmara e pelo Senado. Da Rádio Câmara de Brasília, Luiz Cláudio Canuto.
3: Economia. Wellington Prado, do PSD, condena o reajuste da tarifa de energia elétrica autorizado para Minas Gerais e afirma que a população está sendo penalizada com aumentos acima da inflação. Segundo ele, consumidores, comerciantes, indústrias e produtores rurais serão afetados pela medida.
22: Wellington Prado questiona ainda a qualidade dos serviços prestados pela empresa responsável, citando interrupções frequentes no fornecimento de energia. O parlamentar defende mais fiscalização do setor e anuncia iniciativas para contestar o reajuste e cobrar melhorias no atendimento.
3: Trabalho. Luiz Lima, do Novo do Rio de Janeiro, critica o fim da escala 6x1 e questiona os possíveis efeitos da medida sobre a informalidade, os custos das empresas e a geração de empregos. Para o deputado, a mudança foi aprovada sem debate aprofundado sobre seus impactos econômicos.
22: Luiz Lima também compara indicadores econômicos do Brasil com os de outros países, destacando diferenças de salários e carga tributária. O parlamentar manifesta preocupação com a perda de competitividade da economia brasileira e com a transferência de empresas para países vizinhos.
3: Durante viagem ao Maranhão, Rubens Pereira Júnior, do PT, declara que recebeu congratulações por votar pela redução da jornada de trabalho. O deputado reforça que o projeto é mais uma medida do governo que tem como foco o segmento mais vulnerável da população.
22: Rubens Pereira Júnior também relata visitas a lideranças políticas dos municípios de Brejo, Buriti, São Mateus e Lagoaçu. Ele se coloca como um canal para as demandas dos servidores municipais e das comunidades do interior junto à Câmara.
3: Comissões. Deputados querem alterar a CLT para aumentar a proteção de trabalhadores estáveis. O repórter José Carlos Oliveira nos explica as mudanças.
23: Trabalhadores com estabilidade provisória no emprego poderão ter nova proteção na consolidação das leis do trabalho, a fim de evitar injustiça nos casos de demissão por justa causa. A medida beneficia, por exemplo, gestantes e dirigentes sindicais que têm direito à estabilidade temporária na CLT. As alterações constam de projetos de lei dos deputados Ivan Valente, do PSOL de São Paulo, e Vicentinho, do PT de São Paulo, organizados em texto único do relator na Comissão de Trabalho da Câmara, deputado Bongás, do PT do Rio Grande do Sul.
24: O projeto exige, a partir do momento em que foi, por parte da patronal, dito que está, sob justa causa, esse trabalhador com estabilidade demitido, no máximo em até 10 dias, ele precisa abrir o inquérito. Aberto o inquérito, passa então a ter a defesa e, em confirmando a justa causa, aí efetivamente está consolidado, ele vai ser afastado. Mas, se o trabalhador conseguir provar que a justa causa estava incorreta, a empresa vai ser obrigada a mantê-lo no emprego e a pagar o seu salário.
23: Atualmente, a CLT já prevê a apuração de falta grave para a demissão por justa causa, mas não determina a obrigatoriedade do inquérito. Já a proposta da Câmara diz que o empregador deverá apresentar reclamação por escrito contra o trabalhador à vara ou ao juízo de direito dentro de 10 dias. A demissão só será efetivada após decisão definitiva da Justiça. Bongás explica o quadro atual que ele espera ver superado após a transformação dessa mudança em lei.
24: Um trabalhador trabalhador que tem estabilidade no emprego não pode ser demitido, e nem mais distante. Mas num caso de demissão de justa causa, o que que acontece hoje? Tradicionalmente, o empregador demite e não abre um inquérito para que possa justificar e para que o trabalhador possa se defender. E aí essa pessoa passa a não receber salário, fica meio no anonimato. Se é um dirigente sindical que tem estabilidade no emprego, vai ao sindicato, mas ele não pode estar na empresa, não recebe salário, o sindicato tem que administrar essa situação. Então, algo totalmente injusto.
23: A proposta que protege gestantes e trabalhadores com estabilidade sindical em caso de demissão por justa causa está em análise agora na Comissão de Constituição e Justiça. Se for aprovado na CCJ, poderá seguir diretamente para análise do Senado, sem necessidade de votação no plenário da Câmara. Da Rádio Câmara de Brasília, José Carlos Oliveira.
5: Desenvolvimento Regional.
1: Ranieri Paulino, do Republicanos, cobra do governo da Paraíba a interiorização do atendimento às pessoas com deficiência, evitando que tenham que viajar longas distâncias até a capital para tratamentos básicos e especializados.
3: Ranieri Paulino defende também um projeto de sua autoria para federalizar a rodovia de ligação entre Café do Vento, Sapé e Guarabira, facilitando o fluxo regional. Ele convoca os deputados do estado a incluir a região do Brejo Paraibano no orçamento federal, garantindo mais recursos para a população.
1: Átila Lins, do PSD, considera que a agenda do governo federal produziu avanços para o Amazonas. O deputado cita a entrega de moradias do Minha Casa Minha Vida em Manaus e as ações voltadas à recuperação da BR-319, corredor que integra o Amazonas ao restante do país.
3: Átila Lins também destaca investimentos em infraestrutura, como a construção do porto da Manaus Moderna e a retomada do programa Luz para Todos. Para ele, as iniciativas abrem perspectivas positivas para o desenvolvimento do interior do estado.
5: Transportes.
1: Charles Fernandes, do PSD da Bahia, critica a decisão da Azul de reduzir a capacidade dos voos regionais que atendem Guanambi. O deputado afirma que a companhia trocou uma aeronave maior por outra de 9 lugares, apesar de a antiga operação registrar cerca de 70% de ocupação.
3: Charles Fernandes aponta que a Azul adotou medida semelhante para voos em Vitória da Conquista. Ele cobra providências do governo federal contra a concentração do mercado aéreo, alegando que a situação encarece passagens e compromete investimentos no interior da Bahia.
5: Agricultura.
1: Padre João, do PT de Minas Gerais, critica o uso de agrotóxicos e pede que o Congresso incentive os bioinsumos e a produção orgânica. Segundo ele, substâncias proibidas seguem presentes na produção agrícola brasileira, ameaçando exportações e impactando a saúde pública.
3: Padre João afirma que a União Europeia e a China já teriam rejeitado produtos brasileiros por apresentarem resíduos de agrotóxicos. O parlamentar reforça ainda que o uso dessas substâncias provoca o desequilíbrio ambiental e pode contaminar lençóis freáticos.
5: Educação.
1: Formados em direito que atuarem na defensoria pública podem ter desconto no FIES. A repórter Júlia Lopes explica como será o abatimento.
2: Pessoas formadas em direito poderão ter desconto de 1%, incluído juros, no saldo devedor do FIES, o Fundo de Financiamento ao Estudante do Ensino Superior. O projeto aprovado na Comissão de Educação da Câmara dos Deputados se aplica àqueles que prestarem serviços à Defensoria Pública. A proposta inclui esse grupo na Lei do FIES, que atualmente prevê o abatimento desse valor no saldo devedor para professores efetivados da Rede Pública de Educação Básica, graduados em licenciatura e com jornada mínima de 20 horas semanais. Médicos de família das Forças Armadas que atuam em regiões com carência de profissionais e também profissionais da saúde que trabalharam no Sistema Único de Saúde durante a pandemia da Covid-19. No texto, a prestação de serviços pelos graduados em direito deverá ser feita de forma não remunerada, com jornada mínima de 8 horas semanais. Para o relator, deputado Tiago De Joaldo, de Sergipe, o projeto insere essas pessoas no mercado de trabalho e no futuro pode beneficiar outros cursos de graduação.
4: A gente fez um acréscimo ali no final do dispositivo de que isso vai depender da disponibilidade orçamentária do governo, então não é todo mundo que vai ter o acesso automático ao desconto, então vai ter essa regulamentação que o governo vai emitir para isso. Acho que abre inclusive portas para que outros cursos extremamente importantes como a área de medicina, a área de engenharia agronômica, engenharia civil, né, a gente possa estar colocando essa mão de obra também em setores poderes públicos à disposição da sociedade.
2: O FIES é um auxílio financeiro aos estudantes para a realização de cursos de graduação em instituições privadas de ensino superior. Nos últimos 10 anos, o fundo beneficiou mais de 1 milhão de estudantes. Para isso, o Ministério da Educação, por meio do Fundo Nacional de Desenvolvimento da Educação, destinou um orçamento de quase 120 bilhões de reais desde 2015. O deputado Rafael Prudente, do MDB do Distrito Federal, autor da proposta, destacou que o desconto no saldo devedor do FIES, além de diminuir a dívida dos estudantes de direito, também contribuirá com a população que precisa de atendimento jurídico gratuito. A proposta segue agora em análise na Comissão de Finanças e Tributação. Da Rádio Câmara de Brasília, Júlia Lopes.
3: Eleições. Hildo Rocha, do MDB do Maranhão, critica o preconceito que, segundo ele, existe contra candidatos que possuem familiares na política. O deputado acredita que isso não deve ser utilizado como critério para desqualificar uma candidatura.
20: Hildo Rocha defende que a escolha de governantes deve considerar atributos como honestidade, capacidade de diálogo e experiência na administração pública. Ele afirma que esses critérios são mais relevantes do que a origem familiar dos candidatos.
5: Direitos Humanos.
3: Luiz Couto, do PT da Paraíba, apresenta projeto para criar o Protocolo Nacional de Atendimento à Mulher, com foco na assistência humanizada às vítimas de violência e a garantia de atendimento ininterrupto em delegacias especializadas.
20: O congressista lembra a encíclica papal que trata da dignidade humana na era digital para defender o acolhimento contra a violência, tema de seu projeto. Para Luiz Couto, seu mandato, bem como o próprio parlamento, tem como função promover o bem comum e a justiça social.
3: Esporte. Marcos Braz, do PSDB do Rio de Janeiro, defende a aprovação de projeto que fortalece protocolos de proteção às mulheres em eventos esportivos e em grandes espetáculos. Ele reforça a importância da proposta com a proximidade da Copa do Mundo Feminina de Futebol no ano que vem no Brasil.
20: Marcos Braz pontua que o esporte deve ser tratado como investimento social, pela capacidade de reduzir a violência, afastar jovens das drogas e abrir oportunidades. Ele cita a experiência das Vilas Olímpicas do Rio de Janeiro como exemplo de ação integrada entre educação, saúde e segurança pública.
5: Saúde.
3: Projeto que institui a carteira de identificação do paciente oncológico avança na Câmara. A repórter Maria Neves tem mais informações.
6: A Comissão de Constituição e Justiça analisa projeto que institui a carteira de identificação do paciente oncológico. Última etapa de avaliação do texto na Câmara dos Deputados. Na Comissão de Finanças e Tributação, a relatora, deputada Daiane Bittencourt, do União do Ceará, argumentou que não cabia ao colegiado analisar a proposta, uma vez que ela não cria novas despesas para os cofres públicos. De acordo com o autor, deputado Anderson Pinto, do Pará, o documento vai facilitar o acesso de pessoas com câncer a serviços de saúde e outros benefícios, com garantia de atendimento prioritário e humanizado.
9: O objetivo principal é que essas pessoas tenham a possibilidade de uma identificação, né? Ter acesso, né? Em relação a buscar algum tipo de recurso para apoio e acompanhamento psicológico, assistencial, uma situação de emergência, alguma situação de emergência também tem um atendimento prioritário. E com a identificação fica muito melhor. Você imagina um paciente oncológico, de repente, uma crise dentro de um metrô, dentro de um transporte público, de um ônibus, de um trem, e as pessoas não saberem. Com essa carteira de identificação, automaticamente, ele pode, as pessoas identificarem o que poderia ser feito naquele momento de uma emergência.
6: Anderson Pinto argumenta ainda que medidas de apoio a pacientes oncológicos se tornam cada vez mais necessárias devido ao aumento do número de casos da doença. Ele ressalta que a estimativa do Instituto Nacional do Câncer para o Brasil é de 600 mil novos diagnósticos em 2025. A proposta aprovada determina que caberá aos estados e municípios expedir a carteira. Para isso, o interessado deverá apresentar o requerimento e relatório médico com o código de classificação da doença. Dentre as informações que devem constar na carteira de identificação do paciente oncológico, além do nome e endereço, estão o número do documento de identidade, do CPF e do Cartão Nacional de Saúde. O texto prevê ainda que a identificação do paciente com câncer terá validade de 3 anos e deverá ser renovada no final desse prazo para a atualização dos dados. Em caso de doença incurável, a validade será indeterminada. Da Rádio Câmara de Brasília, Maria Neves.
10: Relações Exteriores.
20: Ayrton Faleiro, do PT do Pará, acusa lideranças da oposição de buscarem, junto aos Estados Unidos, apoio para retomar tarifas contra produtos brasileiros. O legislador afirma que a disputa eleitoral não pode servir de justificativa para medidas que prejudiquem a economia nacional.
3: Ayrton Faleiro defende a união do setor produtivo, dos trabalhadores e das instituições em torno da soberania brasileira. Ele avalia que o Executivo Federal deve enfrentar a pressão externa com diplomacia, firmeza e ampliação das relações comerciais do país.
20: Jorge Sola, do PT da Bahia, acusa integrantes da família Bolsonaro de atuar contra interesses nacionais. Na visão dele, defender medidas que prejudicam a economia brasileira e a soberania do país é característica de traidor da pátria.
3: Na visão de Jorge Sola, essas movimentações visam pavimentar o caminho para a entrega de riquezas naturais do país, como minerais críticos e terras raras. O deputado convoca os parlamentares a se unirem na defesa da independência econômica do Brasil.
10: Segurança Pública.
20: Silvio Antônio, do PL do Maranhão, é favorável à equiparação ao terrorismo feita pelos Estados Unidos em relação ao PCC e o Comando Vermelho. Segundo o deputado, a medida pode ampliar a cooperação internacional no enfrentamento ao crime organizado.
3: Silvio Antônio também afirma que a insegurança é uma das principais preocupações da população brasileira e cobra ações mais efetivas no combate às facções criminosas. O parlamentar relaciona episódios recentes de violência ao avanço do tráfico e à atuação de crime organizado.
20: Sargento Portugal do Podemos questiona os critérios da Polícia Militar do Rio de Janeiro para a promoção por ato de bravura. Parlamentar cita o caso de uma equipe que apreendeu 7 fuzis e teve o pedido negado, enquanto um ex-ajudante de ordens do ex-presidente da República recebeu parecer favorável após participar de uma ocorrência sem apreensões.
3: Na visão de Sargento Portugal, as honrarias da instituição não podem ser banalizadas ou influenciadas por proximidade política. O deputado cobra do comando da PM uma revisão técnica dos critérios de concessão e critica o uso eleitoreiro da segurança pública por gestores.
10: Justiça.
20: Heloísa Helena, da Rede do Rio de Janeiro, defende a instalação de uma CPMI para investigar irregularidades no Banco Master. A deputada afirma que a apuração pelo Congresso é necessária para impedir que o rombo na instituição seja tratado como algo natural.
3: Heloísa Helena alerta para o risco de a população pobre pagar a conta das perdas atribuídas ao Banco Master com a redução de recursos para serviços públicos. Ela aponta possível impacto nos orçamentos estaduais e municipais de áreas como saúde, educação, saneamento e emprego.
20: Rodrigo Hollenberg, do PSB do Distrito Federal, sustenta que o suposto esquema de fraude bilionária envolvendo BRB e Banco Master foi articulado pelo então governador do Distrito Federal, Ibanez Rocha. A afirmação é baseada em revelações atribuídas ao ex-presidente do Banco Regional de Brasília, Paulo Henrique Costa.
3: Rodrigo Hollenberg condena o empréstimo de R$6,5 bilhões de reais feito pela atual gestão para cobrir a perda de mais de R$12 bilhões de reais provocada ao BRB. Ele pede que a Polícia Federal recupere o dinheiro desviado, evitando mais sacrifícios da população que já sofre sem serviços básicos.
20: Termina agora o Jornal Câmara dos Deputados, produzido pela Rádio Câmara. O programa teve trabalhos técnicos de Everson Urani e apresentação de José Carlos Andrade e Márcio Aquilissardi. Boa noite.
3: Uma ótima noite para você. A Voz do Brasil volta amanhã.
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11: Natália Paz está com a gente para trazer atualizações. Como é que o governo reagiu a isso, Natália? Boa noite.
12: Tudo bem, Vitor? Excelente noite a você e a todo mundo. O governo brasileiro já sabia, viu, Vitor, dessa possibilidade de um novo tarifaço, pelo menos da possibilidade, da ameaça dele, isso porque teve uma recomendação aí dessa taxação sobre os produtos que já tinha sido antecipada pelo representante comercial dos Estados Unidos ao vice-presidente aqui do Brasil, Geraldo Alckmin. E nesse momento, Vitor, a avaliação do governo é de que não há motivos, pelo menos até agora, para uma nova retaliação comercial. Vai ser tudo na base da negociação. Mas cedo, inclusive, teve uma reunião de emergência aqui em Brasília, que acabou envolvendo o Alckmin, ministros, alguns embaixadores também para discutir a reação do Brasil. O Lula estava fora, cumprindo aí a agenda fora aqui de Brasília. E a promessa, então, dessa reunião, o resultado dessa reunião foi a promessa de negociar, então, até o fim, desde que não envolva, Vitor, qualquer questão aí de possibilidade de mudança, de prejudicar o PIX. Inclusive, há pouco teve uma nota por parte da FEBRABAN, Federação Brasileira de Bancos, que disse, então, que o PIX ali não é um produto comercial, afirma que não é um produto comercial, mas sim uma infraestrutura de pagamentos que foi criada pelo Banco Central para ampliar a concorrência e também para facilitar as transações financeiras aqui no Brasil. Inclusive, o governo está apostando que essas taxas, então, que foram recomendadas ali, elas vão ser revertidas ou, pelo menos, Vitor, diminuídas até o mês que vem, até 15 de julho, ali, quando se encerram essas negociações, essas tratativas. E uma ideia do governo é, por exemplo, ali mostrar números, né? A importância, por exemplo, do etanol, do suco de laranja, do café solúvel, todas essas questões, todos esses números, então, de importação e exportação para o mercado americano. Os ministros que participaram dessa reunião hoje, eles estão entendendo que essa decisão ela não foi nada técnica, que foi totalmente política. Inclusive, o presidente Lula está esperando uma nova ligação, Vitor, ali um novo telefonema direto com Donald Trump. Então, a palavra de ordem no momento é negociar até o fim para evitar um novo tarifaço contra o Brasil.
11: Ok, valeu, Natália. Obrigado pelas informações. Boa noite para você. Bom trabalho por aí. Até mais. Enquanto isso, o secretário de Estado americano, Marco Rubio, fez uma lista de países, incluindo o nome do Brasil, ao lado de Cuba e Venezuela, que não são considerados amigáveis aos Estados Unidos. A declaração foi dada durante um depoimento ao Senado americano.
13: We now have in this hemisphere a coalition of friendly countries, over a dozen, who have aligned to work on not just the issues of security that we all have in common, but also economic prosperity that go hand in hand. It's an amazing story that basically, other than Nicaragua, other than Cuba, obviously other than Venezuela, remains with some challenges, and of course Brazil, although they're in the midst of an election cycle, and to some extent the current government in Colombia as well, at least the president's been problematic.
11: E agora ao vivo nós vamos conversar com Cláudio Fristack, economista, ex-economista do Banco Mundial. Obrigado, Cláudio, pela presença aqui e boa noite.
14: Boa noite, Vitor, e a todos que nos ouvem e nos assistem.
11: Ô, Cláudio, como a gente viu aí com a Natália em Brasília, o governo agora pensa em abrir negociações, deve tentar retomar o diálogo com os Estados Unidos para evitar que entre em vigor essa tarifa. Você acredita nessa possibilidade? O Brasil tem elementos à mesa, trunfos para colocar nessa mesa de negociação para evitar essa pretensão americana?
14: Pedro, eu acho que tem, por duas razões distintas. Acho que, em primeiro lugar, acho que existe uma divisão dentro do governo Trump entre uma ala mais ideológica e uma ala mais chamada assim transacional, ou seja, que olha a questão dos negócios e dos números, etc. E essa divisão tem a ver também com a sucessão do Trump. Óbvio que tem a ver com o nosso ciclo eleitoral, 2026, mas existe uma disputa dentro do governo Trump, quem será ungido, digamos assim, para sucedê-lo. E o Marco Rubio é um dos candidatos óbvios, né? Um dos candidatos fortes para sucedê-lo, e ele está assumindo uma posição, eu diria, bastante ideológica nesse depoimento ao Senado. O nome do Brasil entrou, digamos assim, de uma forma um pouquinho ad hoc. Parecia que não estava no depoimento e ele resolveu adicionar, colocou um pouco da Colômbia também. Enfim, eu acho que, e ao mesmo tempo, o Trump, me parece, pelo menos quer dizer, e o que ele sinalizou em meses recentes, é que o objetivo ali é obter algumas concessões de natureza comercial e vida que segue. Então eu acho que sim, que eu acho que o governo brasileiro tem agido corretamente no passado e no presente, o que está fazendo, que é negociar. Eu acho que tem espaço de negociação, até porque a nota, Vitor, do representante comercial, né, que aplica, por assim dizer, a seção 301, é uma nota em que coloca um conjunto muito amplo de elementos, desde o problema do desflorestamento no país, até inclusive dá a entender da questão do próprio PIX, enfim, mas é um pouco de tudo ali, restrições ao etanol americano, etc. Eu acho que tem coisas inegociáveis, o PIX é uma delas, né? Porque uma conveniência enorme para todos os brasileiros que transacionam de alguma forma, e há outras áreas que certamente são negociáveis, e algumas áreas têm questão de esclarecimento. Na verdade, a luta contra o desmatamento nesse governo se acentuou frente ao governo passado. Então, acho que há um espaço e é correto insistir na negociação.
11: E eu lembro que lá no começo, Cláudio, quando começou a ser imposta essa agenda tarifária do presidente Donald Trump, que se falava que isso poderia até abrir uma janela de oportunidades para o Brasil, que poderia haver uma aproximação do Brasil com a China, que até do ponto de vista geopolítico poderia ser um erro do presidente americano, porque aproximaria o Brasil da China, o que inclusive acabou acontecendo. O próprio presidente Lula algumas vezes falou em deixar de usar o dólar como moeda internacional para as negociações, e houve alguns acenos à China, e o próprio discurso muito anti-americano do presidente Lula, que já não vinha de agora, né, mas se acentuou nesse mandato. Isso pode acontecer? Aconteceu de fato, Cláudio, desde esse início da agenda tarifária do Trump, o Brasil se aproximou da China e pode se aproximar mais, caso concretizada essa ameaça agora?
14: Vitor, na realidade, a China tem uma atitude extremamente cautelosa em relação ao Brasil. Amigável, mas muito cautelosa, para não haver uma percepção de tentar influenciar as eleições, particularmente as eleições presidenciais. A China é um país bastante conservador, e muito conservador quando diz respeito a esse tipo de ciclo político que nós estamos vivendo. E certamente muito mais conservador que os Estados Unidos, que nós estamos observando nesse momento. Eu creio que as relações do Brasil com a China, elas são razoavelmente profundas, né? Já tem algumas décadas, menos do que dos Estados Unidos. Nós temos cerca de 250 anos de relações com os Estados Unidos. No nosso caso da China, é algo que veio dos anos 70, né? Com a abertura pelo governo Geisel, pelo governo militar, na realidade. Mas é hoje uma relação bastante sólida. Essa atitude dos Estados Unidos, essas ameaças, etc., eu acho que são bastante, em certa medida, improdutivas. E eu não creio que, na realidade, que haja um consenso, como eu mencionei, dentro do governo Trump, que esse tipo de atitude, que esse tipo de iniciativa, digamos assim, seja algo que deva ser perseguido. Porque muitos veem isso como algo improdutivo e produz um dano numa relação extremamente importante, que é a relação dos Estados Unidos com o Brasil. Então, voltando, eu creio que sim, eu acho que nós devemos perseguir a negociação. Alguns elementos são inegociáveis, outros são negociáveis, mas certamente romper ou esbravejar, digamos assim, ou dizer qualquer outra coisa em relação ao governo dos Estados Unidos não é muito produtivo. Por outro lado, existe hoje uma campanha eleitoral, formalmente não começou, mas na prática já começou. Então a ideia do governo e do presidente Lula de espetar, por exemplo, a culpa dessa nova ameaça de tarifas, porque na idade a tarifa não foi implementada, é uma ameaça. Nós temos 45 dias de discussão pela frente, mas a ameaça desse tarifaço no candidato principal da oposição, eu acho que isso faz sentido do ponto de vista político eleitoral, mas certamente eu acho que nós não deveríamos extravasar isso e começar a discutir agressivamente com o governo dos Estados Unidos. Isso não é produtivo, não vai levar a lugar nenhum.
11: E falando justamente da questão eleitoral, Cláudio, parece que isso não está tão diretamente associado, né, à imposição da tarifa, porque até pelo que você falava, são vários elementos que foram colocados como justificativa: desmatamento, o PIX, a própria regulação das big techs, aquilo que o governo Trump considera censura a empresas americanas, enfim, é uma gama tão grande de elementos que parece não ter sido algo feito da noite para o dia, não é algo que começou na semana passada a partir da visita do Flávio Bolsonaro. E aí, a respeito disso que eu queria te ouvir, uma eventual mudança de governo aqui no Brasil, uma volta da família Bolsonaro à presidência, por exemplo, seria garantia de que isso vá se dissipar ou não? Parece que é algo mais profundo que independe, né, da relação com Lula ou com Flávio Bolsonaro, não, Cláudio?
14: Olha, a investigação da seção 301, primeiro que essa seção 301, com essa legislação, data de 1974, ou seja, não é uma legislação do governo Trump ou de um governo A ou B, né? Vem de 1974 e foi apenas expandido ao longo do tempo foi usada pelos democratas e pelos republicanos, pelo governo republicano. Então, isso não depende do governo Trump. Essa investigação começou um ano atrás, então existe um ciclo específico relativo a essa investigação. E essa investigação, ela nota, com exceção, eu diria assim, da questão dos Big Techs e do PIX, o restante são questões que já foram notadas, já foram identificadas no passado. Nós continuamos, a verdade, Vitor, é que nós temos uma economia razoavelmente ainda fechada, com um grau de protecionismo ainda elevado. Enfim, isso é um fato. Se nós pudéssemos fazer desse limão uma limonada, seria utilizar esse ensejo para aumentar o grau de abertura da nossa economia. De novo, continuamos com uma economia relativamente fechada. O que não quer dizer que nós devamos abrir mão de elementos ou de iniciativas ou de institutos que são extremamente úteis à nossa população. Obviamente o PIX é o caso talvez mais extremo de algo que levou à inclusão financeira e reduziu muito os custos de transação e consequentemente melhorou o ambiente de negócio no nosso país. Diga-se de passagem, os Estados Unidos não têm um sistema de pagamentos instantâneo, por assim dizer, tão sofisticado, e certamente ele não é unificado. Ele é fragmentado, e essa fragmentação e a falta de conectividade entre os sistemas de pagamento, Apple Pay e outros, levam à redução da eficiência e o aumento dos custos de transação. Quer dizer, nos Estados Unidos não é um bom exemplo, do nosso ponto de vista, para um bom sistema de pagamento. Nós temos talvez um dos melhores sistemas de pagamento instantâneos do mundo. Se não é o melhor, é um dos dois ou três melhores, né? A Índia tem um sistema também muito eficiente, mas o nosso é simplesmente espetacular, eu diria. Eu acho que todos nós, eu acho que a maior parte dos brasileiros concordam, e tanto é que concordam que eles usam hoje o uso do PIX, um uso generalizado. Mas se você retirar a questão do PIX, alguns outros elementos eu acho que podem ser negociados a favor do próprio país. O Brasil acho que se beneficiaria de uma economia mais aberta e competitiva. E outros elementos são puramente de esclarecimento. Eu acho que o governo tem feito, pelo menos na minha perspectiva, um bom trabalho nessa questão ambiental, particularmente no problema na questão de desmatamento. Então, a acusação, digamos assim, de que o desmatamento é um elemento que desequilibra as nossas trocas comerciais com os Estados Unidos, enfim, a favor do Brasil de alguma forma, eu acho que isso daqui, efetivamente, primeiro, estaria desatualizado, e segundo, que eu acho que é uma questão de segunda ordem, eu acho que não é tão importante. E, na realidade, eu acho que apenas uma última observação, o volume de troca das nossas exportações são aproximadamente, para os Estados Unidos, cerca de 11% das exportações totais do Brasil. E o que vai ser afetado, efetivamente, fazendo uma conta, como a gente brinca de padeiro, mas uma conta aproximada, é cerca de 6, 7 bilhões de dólares das nossas exportações. Independente disso, ou seja, do ponto de vista quantitativo, não é um volume tão grande. Mas eu acho que a questão é um pouco distinta, né? Eu acho que seria um mau precedente, e nós temos que negociar cada dólar exportado para os Estados Unidos, mesmo que um volume de exportações da ordem de 350, 360 bilhões de dólares, o que será de fato impactado é da ordem de 2, 2,5%. Mas não importa, eu acho que o governo está correto nesse momento em insistir na negociação, não importa se é de cada dólar, digamos assim, exportado aos Estados Unidos.
11: Muito bem, a avaliação do Cláudio Freitag, ex-economista do Banco Mundial. Obrigado, Cláudio, pela presença com a gente aqui. Uma ótima noite.
14: Obrigado, uma ótima noite para todos vocês.
11: Obrigado. E mudando de assunto, um outro destaque, o TSE, o Tribunal Superior Eleitoral, decidiu nesta terça-feira, por unanimidade, manter o ex-governador do Rio de Janeiro, Cláudio Castro, inelegível até 2030. Agora caberá ao Supremo Tribunal Federal retomar o julgamento que vai definir se a escolha do sucessor de Castro será por eleição direta, pelo voto popular, ou indireta, pela Assembleia Legislativa do Rio. Nós vamos conversar sobre isso agora ao vivo com o advogado especialista em direito eleitoral, Alberto Rolo. Obrigado, doutor, como sempre, pela presença aqui e boa noite.
8: Boa noite, Vitor Brown. Uma alegria falar com você e com os amigos da Band News.
11: Em relação a essa inelegibilidade, doutor Alberto, por que essa decisão do TSE? Quais são as acusações contra o Cláudio Castro e por que esse entendimento do tribunal?
8: Na verdade, Vitor, vamos voltar um pouquinho lá em março, quando o TSE julgou o processo. Foi uma votação de 5 a 2 e decidiu-se que o Cláudio Castro, ex-governador, praticou abuso do poder econômico e abuso do poder político. Por isso, aplicou as sanções. Não cassou o mandato, Vitor, vamos lembrar, porque ele renunciou, Cláudio Castro, renunciou um ou dois dias antes do julgamento. Então, o TSE chegou à conclusão de que não poderia cassar mandato, porque não existia mais mandato. Ele renunciou, mas aplicou, porque considerou ele culpado, portanto, ele foi condenado, considerou ele culpado dessas duas acusações, desses dois abusos, e aplicou a sanção de inelegibilidade. É uma inelegibilidade de 8 anos, a partir da eleição de 22, mais 8 vai dar 2030. Os recursos que foram julgados hoje, Vitor, foi mais do que um, são aqueles que a gente fala aqui muitas vezes, né? Os famosos embargos de declaração. E esses embargos de declaração, como nós também já falamos várias vezes, não mudam o resultado do julgamento. Esclarecem, tiram alguma dúvida, alguma contradição. Foram esses os recursos que foram julgados hoje, tanto do Cláudio Castro e dos demais acusados, quanto do Ministério Público. E o TSE decidiu não dar provimento a nenhum dos embargos, ou parcialmente embargos do próprio Cláudio Castro, mas para corrigir a multa ou a forma do cálculo da multa, uma multa pecuniária, mas basicamente aquela decisão lá de março foi mantida, por isso é que a gente fala em inelegibilidade e não em cassação.
11: Em relação à linha sucessória, doutor Alberto, queria que o senhor nos detalhasse exatamente por que o Rio de Janeiro está hoje com um desembargador como governador do estado e o que prevê o TSE a partir dessa decisão.
8: Então, isso também é uma questão curiosa, porque nos embargos de declaração do Ministério Público Eleitoral, o Ministério Público é o autor da ação e foi o vencedor, né? Lá no Rio de Janeiro a ação foi julgada improcedente, mas o TSE deu provimento ao recurso, por isso esse resultado. Mas nos embargos de declaração do autor vencedor, se discutia exatamente isso. O Ministério Público queria, inclusive, que o TSE reconhecesse que houve a cassação do mandato do Cláudio Castro e não apenas a aplicação da inelegibilidade porque não havia mais mandato. E nesse ponto, o julgamento foi por 5 a 2, não foi unânime. Então, a maioria, 5, entendeu que realmente não era para cassar mandato e sim aplicar inelegibilidade. E aí eu respondo a sua pergunta, Vitor, e isso vai influenciar no julgamento do STF. Está parada lá no STF uma ação que discute exatamente essa vacância e como vai ser feita a eleição. Se a eleição vai ser direta ou eleição indireta. Então houve um pedido de vista lá no STF justamente para aguardar o final desse julgamento de hoje. E hoje o TSE decidiu, isso vai constar no acórdão, que não houve a cassação do mandato e sim a aplicação da sanção de inelegibilidade. E aí o STF vai decidir como vai ser feita essa eleição lá no Rio de Janeiro, se a eleição é direta ou eleição é indireta. De qualquer forma, Vitor, eu entendo, e eu já falei isso algumas vezes aqui, que havendo um presidente da Alerj que foi eleito, eu não sei se ele é bom, se ele é ruim, se ele é bandido ou não é bandido, eu não sei, mas existe um presidente da Alerj que foi eleito, e a Constituição do Rio de Janeiro diz que, não tendo governador, não tendo vice-governador, quem assume é o presidente da Alerj. Ele já pediu lá no STF para assumir e negaram esse pedido. E a fundamentação dessas negativas, foram dois ministros diferentes, é que o plenário do STF, então não foi um ministro só e nem foram dois, foi o plenário do STF, decidiu que enquanto não fica consolidada a forma de resolver, né, essa vacância, a forma da eleição, se a eleição indireta pela LERJ ou eleição direta pelos eleitores, permanece o presidente do TJ, que é quem está lá agora. Então, a fundamentação para a negativa do presidente da LERJ assumir, que é o próximo da linha de sucessão, foi essa. O plenário do STF decidiu que fica o presidente do TJ, enquanto não mudar essa situação, é ele que está lá. Então, agora, com o resultado do TSE de hoje, essa informação vai ser levada ao processo lá no STF, e aí eu imagino que eles vão decidir, finalmente, como é que vai ser a eleição lá para o cargo de governador no Rio de Janeiro, se pelo sistema indireto ou pelo sistema direto.
11: E no caso do Cláudio Castro, doutor Alberto, definitiva essa decisão ou ainda tem alguma possibilidade de reversão? Ele que pleiteava concorrer ao Senado, agora em outubro, tudo leva a crer então que ele não vai conseguir, não vai poder ser candidato mesmo.
8: Não, não pode, Vitor, ele já não podia desde a decisão de março, né? Que a lei da ficha limpa diz que é a partir da decisão de órgão colegiado. Então já havia essa decisão lá em março. Tanto é que as notícias mais recentes dizem que ele até já desistiu de ser candidato ao Senado porque sabe que está inelegível. Respondendo a sua pergunta, lá no TSE os recursos já se esgotaram, né? Houve o recurso principal ao qual foi dado provimento e houve esses recursos de embargos e declaração que foram julgados hoje. Então a gente diz que o TSE, a Justiça Eleitoral, esgotou a jurisdição. Mas, juridicamente, ainda cabe o famoso recurso extraordinário, que é lá no STF. Então, se a gente pensar juridicamente, existe o recurso extraordinário, portanto, existe uma possibilidade dessa decisão do TSE ser

0: doutor. Uma boa noite por aí.
1: Boa noite, Vitor. Muito obrigado, estou sempre à disposição.
0: Valeu, até mais. Daqui a gente segue para um rápido intervalo. 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Até já.

0: Sabor e Arte foi visitar o restaurante Bacalhau Vinho e Companhia na Barra Funda, uma opção de cozinha portuguesa com mais de 50 anos de história. A decoração da casa dá destaque à sua identidade lusitana, com os tradicionais azulejos, os desenhos de sardinhas e andorinhas e as cores da bandeira. O restaurante é administrado pela mesma família há 3 gerações. Hoje é comandado por Kaique Palas, neto do fundador José Palas.
1: Parte de decoração, toda a parte do serviço, toda a parte da cozinha, a gente procura trazer essa atmosfera familiar para dentro do restaurante, para as pessoas se sentirem como se elas estivessem na casa delas, com a família delas.
0: Provamos o carro-chefe da casa, o bacalhau ao murro. Uma posta inteira de bacalhau gratinada ao forno com azeite, acompanhada de batatas assadas, cebolas, pimentão e azeitonas. Estava perfeito. O bacalhau utilizado é o Gados Morua, considerado o melhor do mundo.
1: A gente tem uma dessalga artesanal durando quase 96 horas para a gente atingir o ponto de sal perfeito. É um produto que a gente há 52 anos desenvolve fornecedor, desenvolve as técnicas de preparo para a gente tentar atingir a excelência nesse produto.
0: O cardápio conta também com outros pratos tradicionais da gastronomia portuguesa e uma carta de vinhos com mais de 200 rótulos de todas as regiões produtoras de Portugal. Além da sede original na Barra Funda, o restaurante conta com uma casa no Itaim Bibi.
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2: 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O Tribunal Superior Eleitoral decide por unanimidade manter o ex-governador do Rio de Janeiro, Cláudio Castro, inelegível até 2030. Tarcísio de Freitas critica a ameaça de nova sobretaxa comercial dos Estados Unidos. O governador de São Paulo afirma que medida protecionista não faz sentido econômico mundial. A declaração foi durante um evento com empresários. Farmacêutica brasileira anuncia que preço da primeira caneta da semaglutida produzida no país vai custar a partir de R$ 452. De acordo com a empresa, o medicamento chega ao mercado a partir do dia 15 de junho. Donald Trump nomeia Bill Pultz como diretor interno de Inteligência Nacional dos Estados Unidos. Ele substitui Tulsi Gabbard, que renunciou ao cargo no final de maio após divergências com o presidente.

0: Paulo volta a ter problemas em toda a malha aérea e enfrenta pane na comunicação na manhã desta terça-feira. Em nota, a Força Aérea Brasileira informou que as atividades já foram totalmente restabelecidas. A gente fala agora sobre a crise nos Correios. A empresa teve um prejuízo de mais de 3 bilhões de reais no primeiro trimestre desse ano, de acordo com o balanço divulgado pela estatal. O rombo nos três primeiros meses desse ano é 82% maior do que o verificado no mesmo período do ano passado. Tinha sido de 1,7 bilhão de reais. Segundo os Correios, foi adotado um plano de reestruturação para conter despesas, o que inclui demissões e vendas de imóveis. A diretoria projeta chegar a um superávit no ano que vem, em 2027. O último ano em que a estatal teve um primeiro trimestre no azul foi 2022. E a gente volta a falar da ameaça de um novo tarifaço americano. O assunto repercutiu hoje entre os pré-candidatos à presidência da República.
1: Num evento no interior de Goiás, o presidente Lula segurou um cartaz com a frase "O PIX é do Brasil". Lula disse que a proposta de taxar em 25% os produtos brasileiros é uma ameaça ao sistema de pagamento e atacou a família Bolsonaro.
2: Esse filho do Bolsonaro consegue ser pior do que ele. E são, na verdade, vendilhões da pátria. Foram pedir para que um país estrangeiro se intrometesse nas decisões brasileiras. É isso que vocês têm que dizer alto e bom som. São traidores. O que merece? Os traidores da pátria que vão pedir intervenção de um país no nosso país.
1: Lula também citou uma publicação de Flávio Bolsonaro de 9 de julho do ano passado, o dia em que Donald Trump anunciou um tarifaço de 50% sobre os produtos brasileiros. E Eduardo Bolsonaro, que convocou os seguidores a agradecerem a Trump e defendeu a aplicação da Lei Magnitsky.
2: O dia que ele taxou, eu vou dizer o que fez os meninos do Bolsonaro. Os meninos do Bolsonaro, um deles, que é candidato a presidente, disse no dia 9 de julho, presta atenção, no dia 9 de julho de 2025, no dia que o Trump taxou o Brasil em 50%, olha o que ele tuitou. Obrigado, Trump. Faça o Brasil livre de novo. Queremos um magnífico.
1: Flávio Bolsonaro negou que tenha relação com o tarifaço e culpou Lula.
3: A realidade é que essa tarifa é do Lula, pelo seu tom agressivo com os Estados Unidos, pelo seu discurso anti-americano.
1: O pré-candidato do PL disse também que pediu a Trump para não taxar o Brasil.
4: Eu pedi expressamente, nas três reuniões que nós tivemos, né, com o presidente Trump, o vice-presidente Jair Vance e o secretário de Estado Marco Rubio, eu pedi expressamente, não taxem as empresas brasileiras. É um pedido que eu fiz expresso a eles, porque eu disse o seguinte: a partir de 2027 vocês vão ter um governo que vai sentar aqui com vocês, vai negociar de igual para igual, porque o nosso agro alimenta o mundo, não é justo taxar as nossas empresas.
1: À tarde, o Flávio divulgou uma carta que diz ter enviado ao secretário de Estado americano, Marco Rubio. No texto, ele cita problemas fiscais no país. Diz que um novo tarifaço causaria sérios prejuízos ao povo brasileiro e pediu para Rubio poupar o Brasil. Os pré-candidatos Romeu Zema e Ronaldo Caiado também atribuíram ao governo Lula a responsabilidade pela ameaça americana.
5: Isso não aconteceu por acaso. O governo Lula falhou na diplomacia e não conseguiu defender os interesses do Brasil. Agora o país corre contra o relógio para tentar evitar esse tarifaço.
6: O que nós não podemos aceitar é que venham taxar aquilo que realmente o Brasil sempre teve uma parceria e que nós esperamos que esse diálogo seja reaberto.
1: Zema, Flávio e Caiado subiram no mesmo palanque numa feira agrícola em Belo Horizonte. Os três pré-candidatos reforçaram um compromisso de união da direita contra Lula. Renan Santos também comentou a ameaça americana de taxar produtos brasileiros. O pré-candidato do Missão disse que Donald Trump não está do lado de ninguém.
7: Semana passada ele ajudou o Flávio, ele tirou uma foto com o Flávio, Flávio veio a público, falou que o PCC e o Comando Vermelho iam ser chamados de terroristas por culpa dele. Não era, mas o Trump deu uma ajudadinha. Agora, essa semana, quando o Trump avisa, ó, vou taxar, vou tarifar produtos brasileiros, ele gera tudo aquilo que o Lula queria, que é um inimigo externo, pro Lula falar que tá defendendo o Brasil. Na prática, ele não tá defendendo nada.
0: Bom, vamos conversar sobre tudo isso agora ao vivo com o Fernando Schiller, cientista político, comentarista da Band. E aí, Schiller, afinal de contas, quem é que sai ganhando, quem é que sai perdendo nessa história do tarifaço, da ameaça do novo tarifaço, né? Por enquanto ainda não aconteceu, mas a promessa de mais uma taxação de 25% sobre o Brasil. Boa noite, Schiller.
8: Tudo bem, Vitor. Olha, não dá para ter absoluta certeza, nós estamos muito em cima do fato. Vamos lá. A gente colocou aqui mesmo no jornal, no mês passado, quando o Lula esteve lá nos Estados Unidos, fez a reunião com o Trump, pegou bem para a campanha, mostrou peso, o Lula voltou dizendo que havia feito um acordo, que ia ter um mês para as equipes trabalharem, definirem uma nova política de relacionamento comercial, uma nova política de tarifas entre Brasil e Estados Unidos, de importação e exportação, nada disso aconteceu. Então, nesse aspecto, que é uma demonstração de fragilidade do governo, quando o presidente da República faz um comício dizendo assim, estou esperando um telefonema do Trump para me explicar, afinal de contas a gente fez uma conversa lá em Washington, ele não deu bola, não cumpriu nada que prometeu. Cadê nós? Isso chama desprestígio de um presidente da República, né? Se o presidente da República do Brasil reúne com o presidente americano, passadas algumas semanas o presidente americano não dá a menor bola para aquilo que foi conversado numa reunião, e simplesmente impõe um tarifaço de 25% para N produtos brasileiros com base em alegações, de uma investigação comercial do representante do comércio americano, a sessão 301, essa que indicou uma série de questões, não é só o PIX. Aí entra o tema da intervenção nas redes sociais americanas, entra de novo o tema da censura, entra o tema da defesa, da proteção à propriedade, direitos de propriedade, entra uma série de questões, combate ao crime organizado, enfim, uma série de questões que entram na carta que foi apresentada com as razões americanas para este novo anúncio de tarifaço, Donald Trump ele tem uma estratégia sempre de negociação, ele começa jogando duro, dá um prazo, a partir dali ele traz para a mesa de negociação o interlocutor, depois tende a fechar algum acordo que ele apresenta sempre como vantajoso para os Estados Unidos. Se é vantajoso ou não, bom, aí é matéria de interpretação, mas a estratégia é sempre a mesma. Na teoria dos jogos a gente chama jogo da galinha, o chicken game, ou seja, sempre é um jogo de força, uma grande economia, obviamente é uma economia dominante, maior PIB global, tem essa capacidade de produzir essas imposições. Agora, era inequívoco que no ano passado as tarifas, a defesa que a família Bolsonaro, que o Eduardo especialmente na época fez, foi extremamente prejudicial à oposição e benéfica para o governo com o discurso da soberania. Recentemente, quando o Flávio foi aos Estados Unidos e conseguiu, de alguma maneira, ou pelo menos vinculou, se associou à questão da identificação, da classificação como organizações terroristas do PCC e do Comando Vermelho, a balança virou para o outro lado, o pêndulo virou para o lado da oposição, então o Flávio ganhou na medida que esse tema tem apoio na população. Agora, tarifa não tem esse apoio. Ou seja, então, se por isso o Flávio Bolsonaro publicou, divulgou esta carta, que ele enviou ao Marco Rubio, na verdade, agradecendo pela visita e pedindo que as tarifas não sejam implementadas, dizendo que vai se eleger presidente, que vai fechar um grande acordo com os Estados Unidos, etc., dizendo que a economia brasileira vive um momento muito delicado, que as tarifas vão causar um prejuízo às nossas empresas, enfim, à economia brasileira de uma maneira geral. Então, porque nesse momento você não tem uma associação direta, entre a visita do Flávio e o aumento de tarifas. Esse tema não foi tratado pelo Flávio lá, não houve uma demanda, parece evidente isso, de aumento de tarifas para a economia brasileira por parte do Flávio. Quer dizer, seria até um ato de insanidade completo esse tipo de pedido, pelo contrário. Então, digamos, nesse momento é difícil saber exatamente quem ganha esse jogo. É óbvio que o governo vai colocar na conta da família Bolsonaro, dos filhos do Bolsonaro, essa questão pela proximidade que tem com o Trump. Mas também é óbvio que o Flávio e a oposição colocarão, como a gente viu aqui na matéria, na responsabilidade do governo por não saber negociar, por não ter peso político, por não ter força diplomática, por ter feito um discurso hostil aos Estados Unidos, hostil ao Donald Trump nos últimos anos, que é evidente, é óbvio, está tudo gravado que o Lula fez, né? O tempo inteiro, essa basófia, né? Assim, um tom blasé, falando do Trump, fazendo piadas lá no Palácio da Alvorada, enfim, como a gente muitas vezes assistiu aqui. Então, assim, nesse momento as próximas pesquisas vão dizer, não é? Mas vamos lá, é um péssimo início de campanha, quase início de campanha eleitoral, essas acusações mútuas, quem sai perdendo a economia brasileira, o Brasil sem peso político, diplomático, global, rigorosamente nenhum. E tem um fato, né? O fato de que o Donald Trump foi às redes sociais e basicamente manifestou apoio ao Flávio, né? Chamou o Flávio de um rapaz muito smart, muito inteligente, muito esperto, assim por diante. Botou fotos, ele publicou fotos da reunião do Flávio sentado ali na casa, no salão oval da Casa Branca, conversando. Então, mostrou prestígio nesse momento o candidato da oposição e uma certa fragilidade diplomática do governo, né? Como isso vai se refletir na pesquisa, na minha visão, é a guerra de acusações. Quem vai ganhar a guerra de comunicação nos próximos dias aí?
0: E falando da questão em si, Schiller, da imposição ou da ameaça da imposição da tarifa, são muitas as justificativas, né? Você já trouxe algumas aqui, essa questão da censura às Big Techs, as empresas americanas que contestam as decisões do Supremo Tribunal Federal, tem o PIX, questão de desmatamento, uma reclamação sobre propriedade intelectual que não seria devidamente garantida pela legislação brasileira, um tratamento diferenciado ao etanol americano, enfim, muitas questões que foram elencadas, até tudo isso reforça justamente isso que você falava, que não foi fruto da reunião da semana passada do Flávio, parece um trabalho anterior e que já vinha em gestação no momento em que o Flávio passou pela Casa Branca. Mas você acredita que a partir de agora isso pode ser revisto, pode ser negociado, Schiller? Dá para evitar isso? Muita gente fala que o Trump faz essa estratégia, né? Usa essa estratégia, alguns analistas apontaram, de jogar mais alto para conseguir fechar num valor intermediário. Será que é o caso aqui? É uma tentativa de conseguir algum benefício do Brasil? Qual seria? Como é que você interpreta?
8: Não tenho nenhuma dúvida que é negociável, isso é evidentemente um blefe por parte dos Estados Unidos. Primeiro, tens toda a razão, porque, né, a gente colocou aqui, isso é o resultado de uma investigação feita por essa legislação que vem de 1974 nos Estados Unidos, a seção 301, que permite que os Estados Unidos se autoconcedem, digamos assim, esse direito de fazer investigações sobre práticas que eles consideram danosas à economia americana, ou práticas desleais do ponto de vista do comércio internacional, evidentemente do ponto de vista do Departamento de Comércio nos Estados Unidos. Então, isso está aberto para negociação. A grande pergunta é se o Brasil hoje, no final de um mandato de um presidente que sempre foi hostil ao Donald Trump, que não tem relações boas do ponto de vista diplomático com o governo americano, tem condições de fazer qualquer negociação. O governo Lula, nos últimos meses de mandato, né, como se diz, é o pato manco, né, o governo já em final de carreira, o cafezinho meio frio, o governo americano levará a sério o governo brasileiro. Se o presidente Lula teve lá 3 horas reunidos, segundo o Lula, o Trump teria concordado com a tal da comissão, que deve nem ter se reunido, quer dizer, então sempre tem uma comissão, um grupo de trabalho que vai se reunir, depois o presidente americano não dá a menor bola para isso, impõe a tarifa, sequer um telefonema, ou seja, sequer um recado, uma mensagem WhatsApp ou na social media para o Lula, dizendo, olha, infelizmente vou ter que aplicar aqui as tarifas. O Donald Trump aplica as tarifas, nem consulta, nem informa o governo brasileiro. Então é uma completa falta de prestígio diante dessa fragilidade diplomática. Mas é pouco crível que o governo brasileiro, nos próximos meses, tenha condições de fazer uma negociação ampla, um acordo comercial, um acordo tarifário com os Estados Unidos. A tendência é que o governo americano vá empurrando isso para saber quem vai ganhar as eleições. Né? A partir dali, a negociação, de fato, de verdade, aconteça com o governo que vai assumir, seja de qual for, a partir de janeiro do ano que vem.
0: E mudando um pouco de assunto, Schiller, queria te ouvir também sobre esse número que trouxemos agora há pouco em relação aos Correios, o rombo que não para de subir, bateu mais um recorde agora no começo do ano, no primeiro trimestre, subiu mais de 80% em relação ao rombo que já havia no ano passado. Até onde vai isso, hein, Schiller, essa hemorragia, esse sangramento dos Correios e o que fazer para estancar isso?
8: Olha, isso é um problema estrutural, né? A própria justificativa colocada pelos Correios, vamos lá, tem de tudo ali, né? Tem aumento de salários, tem custos judiciais, né? Tem litígios judiciais mais diversos. As empresas estatais, elas são objeto, elas são auto-vítimas, na verdade, elas são frágeis juridicamente, porque muda de governos, os sindicatos são vorazes, as corporações, você tem muita dificuldade de demitir, você tem que fazer planos, né, planos de incentivo a demissões. O setor privado não tem que ter isso, mas o setor privado você vai lá, demite, você ajusta, você já mantém a máquina ajustada, você incorpora a tecnologia, você vai fazendo os ajustes na medida que eles são necessários. A empresa estatal não tem essa agilidade. Agora, o que mais me impressiona nas justificações apresentadas pela empresa está a competição internacional, a competição com empresas, né, na área de logística, de entregas, muito mais ágeis, que tem muito mais tecnologia, que opera no mercado global, que opera num ambiente competitivo. Então, vamos lá. Existe na economia um conceito básico: se não há uma falha de mercado, se existem competidores no setor privado capazes de executar, cumprir as funções que os Correios cumprem, né, porque qual seria a razão da existência de uma empresa, da manutenção de uma empresa estatal? Muita gente dirá, bom, mas as cartas que são entregues nos locais mais recônditos do país, nos fundões do Brasil, nos municípios mais distantes, que onde você não tem uma atratividade de mercado. Bom, para isso que existe uma coisa chamada regulação. Quando se faz um processo de privatização, você pode fazer em blocos, você pode estabelecer cláusulas, obrigações à empresa que vencer, que adquirir, né, esse ativo dos Correios, que passar a administrar a empresa de Correios brasileira, né, e que ela tem que atender a esses locais, a essas localidades, tem um custo, vai estar precificado dentro do contrato, e ela fará essas entregas. Porque tem logística, tem tecnologia, tem capacidade operacional para fazer isso a um custo muito menor do que uma empresa com as amarras burocráticas que são características das empresas estatais no Brasil. Ou alguém tem dúvida disso? Ou alguém tem dúvida de que as empresas estatais mudam de direção a cada 4 anos, têm os sindicatos muito bem estruturados, têm amarras corporativas, têm o peso da estrutura estatal? Bom, tem tudo isto que é sabido e que levou ao programa de privatizações no Brasil ser um programa altamente bem sucedido. Vamos pegar casos como a telefonia no Brasil, casos como a Embraer. A Embraer é uma empresa que tinha lá perto de 3, 4 mil funcionários quando foi privatizado, hoje tem perto de 20 mil. Hoje é a maior empresa de jatos de médio e pequeno porte do mundo. Opera no mundo inteiro, é um sucesso, um orgulho brasileiro, graças a um processo que foi feito lá atrás, foi para o setor privado, ganhou competitividade, não por um milagre, mas porque o ajuste dos incentivos, o ambiente competitivo, a ausência dessas amarras burocráticas. Esse é o problema dos Correios. O Brasil não pode ficar refém ideológico do passado. Esses 8 bilhões e meio de prejuízo no passado, mais os 3 bilhões e 100 de prejuízo no primeiro trimestre, vão ser pagos pela sociedade brasileira, pelo contribuinte brasileiro, para quem está nos escutando, está nos ouvindo exatamente nesse momento. Esse empréstimo foi contratado de 12 bilhões no final do ano passado, junto ao mercado bancário, com o aval do Tesouro Nacional, ou seja, o aval de todos os brasileiros, contribuintes brasileiros, será pago por todos. Então, quanto mais, vamos lá, foi aprovada a privatização na Câmara em 2021, não seguiu a frente no Senado, é preciso retomar esse processo, porque o custo da ideologia, olha, cá entre nós, né, Vitor, está ficando alto demais.
9: Muito bem, aí a análise do Fernando Schiller, cientista político, comentarista da Band. Valeu, Schiller, boa noite por aí e até mais.
8: Valeu, grande abraço.
9: Abraço.

0: hora de falar de futebol, Copa do Mundo. O Brasil já está lá nos Estados Unidos, mas olha, chegou sem favoritismo, dizendo que não está entre os favoritos. Foi mais ou menos esse o tom do discurso no desembarque por lá. Vamos ver.
1: O avião que trouxe a delegação do Brasil aos Estados Unidos pousou de manhã aqui em Nova Jersey, depois de quase 10 horas de viagem. Ainda na pista, o batismo da aeronave, com canhões de água, teve um elemento a mais, um enorme arco-íris. Ancelotti e Casemiro chegaram com o discurso afinado.
2: Essa Copa do Mundo não tem um favorito, aí a equipe é mais forte, acho que o Brasil vai competir com todos os outros equipes.
3: Nós não somos a grande favorita, claro que nós chegamos forte, temos um grupo bom, temos uma mescla de experiência com a juventude de grandes jogadores. Dessa vez a gente veio com esse passinho atrás, né, mas o alerta tá sempre ligado, né? Acho que esse é o grande positivo.
1: Do aeroporto, dois ônibus seguiram em direção ao hotel. A seleção está hospedada em Baskin Ridge. O hotel fica num complexo tecnológico. Tem 171 quartos, várias áreas verdes e de lazer. Mas o que pesou mais na escolha foram a privacidade e a logística. O hotel fica às margens de uma rodovia, o que dificulta o acesso de curiosos. A proximidade com o local de treinamento, o Columbia Park, em apenas 20 minutos, também foi um fator decisivo. Inaugurado no fim de abril, é um complexo esportivo de última geração, com 8 campos e uma mega estrutura interna. O primeiro treino do Brasil aqui nos Estados Unidos foi fechado para a imprensa. Ele marcou também um momento importante a Carlo Ancelotti. Desde a convocação, foi a primeira vez que o treinador contou com todos os jogadores à disposição. Marquinhos, Gabriel Magalhães e Gabriel Martinelli, que disputaram a final da Liga dos Campeões no sábado, se apresentaram.
0: E foi removida hoje na Índia a estátua de 21 metros em homenagem a Lionel Messi. Ela balançava com o vento e tinha sido amarrada com cordas para não desabar em uma avenida movimentada de Calcutá. Autoridades discutem a possibilidade de transferir o Messi gigante para um lugar mais seguro. A estátua tinha sido inaugurada no fim do ano passado durante uma visita do jogador argentino ao país. E a camisa que Pelé usou na final da Copa de 58 na Suécia será leiloada em Nova York. A relíquia que será exposta aos fãs deve ser arrematada por pelo menos 30 milhões de reais. Naquela final, o rei do futebol, com apenas 17 anos, marcou 2 gols na vitória do Brasil contra a Suécia por 5-2, resultado que nos garantiu o primeiro título mundial. E quando o assunto é inovação, o Brasil ainda esbarra na lentidão para emitir patentes. Para especialistas, também falta incentivo para empresas criarem novos produtos.
4: O consumidor brasileiro é enorme e por isso tantas multinacionais tentam trazer seus produtos para cá. Os pedidos de patente funcionam como um indicador desse cenário. Foram quase 20 mil registros de empresas estrangeiras no ano passado, principalmente dos Estados Unidos e China. A concessão do registro impede cópias e assegura o pagamento pelo uso da tecnologia. Entre os pedidos de patente de residentes, aqueles com CNPJ no Brasil, foram menos da metade, cerca de 7 mil. Mas um ponto chama atenção. No top 10, 8 instituições federais de ensino, mostrando o valor que a produção dentro da universidade pública tem para a economia do país.
5: Temos também observado um fenômeno grande que as universidades, tendo os estudantes de pós-graduação, doutorado, mesmo mestrado, e a turma de professores universitários abrindo startups e tentando chegar no mercado de uma forma mais consistente com os seus produtos e seus processos inovadores. Essa é uma característica nossa que nós estamos buscando diferentes maneiras de apoiá-los para que efetivamente eles constituam suas empresas no Brasil.
4: Mas esse fôlego acadêmico esbarra na falta de estrutura para transformar pesquisa em mercado de maneira mais competitiva para o país. Para muitos especialistas, o ecossistema de inovação no Brasil é incompleto e os problemas vão além da lentidão na emissão das patentes.
6: Quando eu estou falando em políticas de inovação, primeiro, eu preciso ter uma agência de fomento. Isso tem que ser desenhado com cuidado. Segundo, esse esquema de financiamento tem que ter algum tipo de meta quanto a resultado, porque senão vira dinheiro a fundo perdido. É preciso ter patentes, é preciso um INPI ágil, mas é preciso também uma política que apoie as empresas inovando, como existe em todo lugar do mundo.
0: E falou em ET, falou em vida fora da Terra, disco voador, a rede social bomba. E aconteceu de novo, agora com um vídeo feito em uma fazenda no Paraná. Você vai ver na reportagem do João Marcelo.
7: Seria um drone, um fenômeno natural, ou estaríamos realmente diante de um disco voador? De um lado, aqueles que duvidam. Do outro, quem jura que viu e até gravou. O possível objeto voador não identificado foi filmado no último domingo pelo Mike, que costuma mostrar nas redes sociais como é a vida no campo. O objeto parecia girar entre os morros perto do sítio onde ele mora, em Campo Largo, na região metropolitana de Curitiba.
8: Quando foi entardecendo, surgiu ali em cima, né, na divisa da serra, aquele negócio muito grande, luzes que, né, elas vibravam.
7: Essa área é rural, não tem muitas casas e é uma região de mata fechada, o que deixa toda essa história ainda mais curiosa. Afinal, estaremos nós sendo visitados por seres interplanetários? As imagens rapidamente viralizaram e levantaram outra vez o debate que segue sem resposta concreta. Existe ou não vida extraterrestre? Para quem pesquisa o tema, o importante é que se faça uma investigação.
9: Em uma investigação como neste caso, a gente procura ir até o local, tanto conversar com a testemunha do ponto de vista no local onde ela teve a observação, onde ela fez as filmagens, e também no local onde possivelmente esse objeto desceu.
7: Em nota, a Força Aérea Brasileira informou que no dia do incidente, nenhum objeto foi identificado pelos radares de defesa aérea ou reportado por aeroportos locais, e que o controle do espaço aéreo ocorreu dentro da normalidade. Real ou não, Mike descreveu a experiência como única.
8: É algo muito único, assim, que eu gostaria que todo mundo um dia pudesse passar por isso, que todo mundo pudesse ver o que eu vi, assim, sabe? Mas enfim, eu deixo para cada pessoa acreditar no que ela quiser acreditar.
0: Hora do intervalo. 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
3: Presidente Lula comenta o relatório americano que propõe sobretaxa de 25% a produtos brasileiros e afirma que filhos são piores que Bolsonaro, ao associar taxação à família do ex-presidente. Com risco do tarifaço de volta, o vice-presidente Geraldo Alckmin defende diálogo e critica o que chamou de falsos patriotas e sabotadores. O pré-candidato à presidência, Flávio Bolsonaro, reage às críticas de Lula e envia carta a Donald Trump pedindo que as empresas brasileiras não sejam taxadas. E pela primeira vez na história, uma mulher vai liderar o Departamento de Comunicações do Vaticano. A nomeação foi feita pelo Papa Leão XIV nesta terça-feira. O órgão do governo americano concluiu que uma investigação que acusa o Brasil de adotar práticas de comércio desleais e, como resultado, propôs a aplicação de tarifas de 25% sobre produtos brasileiros. Vamos ver na reportagem.
4: Depois de 11 meses de investigação, o escritório do representante comercial em Washington disse ter identificado uma série de atos, políticas e práticas do governo brasileiro que estariam onerando ou restringindo o comércio dos Estados Unidos. No centro da disputa, um sistema criado pelo Banco Central e que se tornou parte da rotina de milhões de brasileiros, o PIX. O mecanismo de pagamentos instantâneo foi citado na investigação americana 20 vezes, como um dos fatores que, na revisão do governo dos Estados Unidos, poderia favorecer empresas brasileiras, em detrimento de concorrentes estrangeiros, como operadoras de cartão de crédito. Além do PIX, o documento ainda cita tarifas preferenciais a produtos mexicanos e indianos, em diversos setores. Medidas insuficientes de combate à corrupção, a não aplicação de leis para combater a falsificação de produtos, tarifas desequilibradas ao etanol brasileiro e o desmatamento ilegal. O relatório recomenda a aplicação de uma tarifa adicional de 25% sobre produtos importados do Brasil. Seriam afetados itens como calçados, vestuário, autopeças, madeira processada e móveis. Mas alguns dos principais produtos de exportação do Brasil, importantes na economia americana, ficariam de fora da punição. Carne bovina, café, frutas tropicais, petróleo, petróleo e componentes da indústria aeronáutica. A medida ainda depende de consultas públicas antes da decisão final, no dia 15 de julho. O chefe do Departamento de Comércio americano disse que o Brasil é um entre mais 70 países que estão sendo investigados.
5: Just last night we released a proposal on tariffs on Brazil for a number of unfair trading practices they had, and again that was something that was quite nuanced. And we're covering a lot of countries, over 70 countries, and if we find unfair trading practices, structural excess capacity, forced labor, things like this, we'll put out proposals on how we think we should fix it.
4: A nova ameaça ao Brasil acontece uma semana depois do encontro de Flávio Bolsonaro com Donald Trump na Casa Branca. Hoje à tarde, o presidente americano publicou duas fotos do encontro e escreveu: "Foi muito bom ter Flávio Bolsonaro no Salão Oval da Casa Branca. Um jovem inteligente que ama muito seu país, o Brasil." Flávio Bolsonaro respondeu, agradeceu Trump pelas palavras e fez críticas ao presidente Lula. A tensão com o governo brasileiro inspirou uma nova peça de propaganda produzida pelo Irã. Um vídeo criado com inteligência artificial mostra uma luta entre a Estátua da Liberdade e o Cristo Redentor. Os dois trocam golpes até que o Cristo leva a melhor.
3: Aqui no Brasil, o presidente Lula participou nesta terça-feira da inauguração do novo campus do Instituto Federal Goiano e, durante esse evento, mencionou a nova tarifa proposta por Donald Trump, associando a taxação à família do ex-presidente Jair Bolsonaro. Nós vamos conversar sobre tudo isso agora ao vivo com o Emanuel Pessoa, advogado, jurista, comentarista aqui do Grupo Bandeirantes e da Band News TV. Tudo bem, Emanuel? Boa noite.
6: Boa noite, Brown. Tudo bom?
3: Tudo bem. Manuel, a primeira pergunta, será? Vai haver essa taxação americana? Qual a tendência de momento? É só uma ameaça ou não? Deve entrar em vigor na prática? Qual o cenário?
6: Sam Brown, toda vez que alguém pergunta o será e vem aquele meme da rede social, né? O pau que rola na rede social é que as tarifas serão aplicadas. Ah, Brown, vou te falar uma coisa. O governo americano quer aplicar as tarifas, tá? Ele precisa aplicar essas tarifas por alguns motivos muito claros. O primeiro deles é o PIX, o segundo é a corrupção e o terceiro também, para a gente continuar com a linguagem popular, é o Xandão. Então, aqui nessa situação, Vitor, o problema do PIX é que ele tira bilhões de dólares por ano da Visa e do Mastercard, porque os restaurantes, bancas de jornal e as pessoas em geral param de ter que usar cartão de crédito, de débito, e passam a usar PIX. Inclusive o PIX programado passa a servir no lugar do cartão de crédito. Então aquelas taxas que variam ali até 5% da transação para a Visa e Mastercard simplesmente acabam. Então esse é o primeiro ponto. Além do que, quando você tem Visa e Mastercard, você tem dados de consumo de cidadãos brasileiros. E aí, obviamente, você sabe, né, que essa história de que dados são protegidos, são protegidos nem aqui no Brasil. Todo dia a gente recebe aquelas ligações pentelhas da TIM, da Claro, da Vivo, né, oferecendo. Eu ia dizer da Oi, mas coitado da Oi, tá quebrada, não acho que nem ligação mais está fazendo para a base de clientes das outras operadoras. Então, eu acho que a gente precisa começar a entender que funciona assim. Segundo ponto, né, o da corrupção, não é porque o Brasil é um país corrupto. O Brasil é um país corrupto. O Brasil é um país corrupto pra caramba, Vitor. Mas assim, no nível absurdo, quanto mais você viajar para fora do Brasil, mais você percebe como a corrupção aqui é rampante. Isso não interessa o governo que está no poder, o Estado brasileiro é corrupto. Só que o ponto não é esse, o ponto é o seguinte: a legislação americana pune a corrupção praticada por empresas americanas no exterior. A legislação da Índia não pune, a legislação da China não pune, a legislação da Rússia não pune, só dos Estados Unidos e de alguns países europeus por conta de um acordo internacional da OCDE. Então o que, que acontece com isso? As empresas americanas estão em desvantagem no Brasil, porque embora elas continuem praticando corrupção no Brasil, elas praticam menos do que no passado, porque elas têm medo de serem multadas nos Estados Unidos pela legislação americana, e aí os seus concorrentes internacionais praticam uma corrupção rampante aqui, e as empresas americanas acabam não conseguindo concorrer. Então os americanos não estão preocupados com o Brasil combater a corrupção para melhorar a situação dos brasileiros. São preocupados com o Brasil combater a corrupção para que as empresas americanas estejam em igualdade e concorrência com as empresas estrangeiras do Brasil. Ponto final. E o terceiro ponto, Chanel, é o seguinte. Lá atrás, quando Alexandre de Moraes deu decisões contra Big Techs americanas, algumas decisões, inclusive, para serem aplicadas a cidadãos residentes nos Estados Unidos, o governo americano entendeu aquilo ali como um problema duplo. Primeiro, que as Big Techs são grandes apoiadores do governo Trump, desse segundo mandato. Basta você ver que o Zuckerberg o tempo todo está na Casa Branca, né? Não foi para a viagem para a China porque poderia ter sido preso por conta da aquisição da Manus, contrariando regras da lei chinesa pelo Facebook, pela Meta, né? Mas o Donald Trump está nas boas graças desse pessoal. Então as decisões do Supremo Tribunal Federal aqui, certas ou erradas, afetam o sistema de negócio deles, e tem um problema também, obviamente, de natureza política, porque as decisões do Alexandre de Moraes para censurar residentes dos Estados Unidos ferem a primeira emenda constitucional, que é levada muito a sério nos Estados Unidos, que é a ideia da liberdade de expressão. Aqui no Brasil, liberdade de expressão é uma coisa muito relativa. Eu brinco em alguns programas da Bandeirantes que, quando alguns de vocês me fazem perguntas, vocês querem que eu saia algemado do estúdio pelo Supremo Tribunal Federal.
3: Não é o caso, não, mas vou trazer a conversa aqui mais para o Brasil, Emanuel, falar sobre a repercussão que tivemos aqui dentro, porque, claro, mexeu com a corrida eleitoral, com os dois principais pré-candidatos, o presidente Lula e o Flávio Bolsonaro, passaram a se atacar depois disso, e parece que ninguém quer se relacionar com essa taxação. Claro, o senador Flávio Bolsonaro já enviou uma carta ao Marco Rubio pedindo que a taxa não seja imposta, disse que ele não tem qualquer relação com isso. Lula, por outro lado, está batendo na tecla que sim, que é resultado da movimentação da família Bolsonaro, que os irmãos são traidores da pátria. Dá para atrelar, Emanuel, essa visita do Flávio Bolsonaro na semana passada a isso? Porque pelo que você está falando, parece que é algo de longo prazo, um incômodo e algo que possivelmente já vinha sendo estudado, né? Não dá para dizer necessariamente que foi a visita do Flávio Bolsonaro, né?
6: Eu já falo isso há vários meses, tá? Acho que o sonho dos bolsonaros é terem o poder com o governo americano que a esquerda diz que eles têm. Eles não têm poder com o governo americano para fazer absolutamente nada disso. Essas investigações estão rolando há quase um ano, 11 meses, tá? Então não é de agora, isso é um processo demoradíssimo, porque você precisa justificar tudo isso na burocracia estatal americana, que também as pessoas pensam que não, mas também é muito burocrática, só é mais rápida que a brasileira. Então essas investigações estão rolando há quase um ano, isso foi muito antes das visitas do Flávio Bolsonaro lá na Casa Branca. Então as pessoas, que eu acho que sabe, Vitor, tem um grande problema de honestidade intelectual. As pessoas, porque quando não gostam do Flávio Bolsonaro, aí as pessoas querem culpá-lo por algo que ele não fez. Da mesma maneira que quando as pessoas não gostam do Lula, querem culpá-lo por coisas que ele não fez. E a gente sabe que não é para ser assim. É por isso que a gente, em vez de ter discussões propositivas no Brasil, né, parece um derby. Derby, como a gente chama, disputa acirrada de times. Então, eu sou de Fortaleza, mas, por exemplo, lá no Recife, quando o Sport e o Náutico jogam, chamam de derby. Aqui, muito tempo atrás também, quando o Corinthians e o Palmeiras jogavam, também chamava de derby. Então, vira um derby, né, que é final de campeonato, que parece que vale tudo. Mas, rigorosamente, você não tem como imputar isso ao Flávio Bolsonaro. Eu acho que, de novo, né, sonham os bolsonaros em terem tanto poder com o governo americano quanto a esquerda diz que eles têm, que eles não têm mesmo.
3: E você vê espaço agora, Emanuel, para negociação, para que o governo consiga reverter isso? Possivelmente, agora, o governo Lula vai empenhar esforços para evitar que isso aconteça. Parece que tem a possibilidade de uma reunião entre Lula e Trump no G7, que vai acontecer em junho. Não tem reunião prevista entre os dois, mas eles vão estar ali no mesmo ambiente. E aí há a possibilidade de que venham a se encontrar e conversar lá nesse evento que vai ser no interior da França. Você vê espaço para essa negociação, Emanuel?
6: Brau, você é o jornalista que está me fazendo perguntas, mas eu vou fazer uma inversão. Eu vou te fazer uma pergunta, tá? No modelo constitucional brasileiro, existe um imposto chamado imposto de exportação. É como se fosse uma tarifa contrária. Em vez de ser o que entra, é do que sai. E pela norma constitucional brasileira, o presidente da República pode estabelecer as alíquotas do imposto de exportação por decreto, canetada. Não precisa do Congresso Nacional, mas que alguém diga: Congresso Nacional é corrupto, Congresso Nacional é contra o governo, Congresso Nacional é aquilo, sem essa ladainha. Decreto, canetado, tá? E hoje o Brasil tem o que os Estados Unidos precisam desesperadamente, que se chama terras raras. Se essas terras raras já tivessem tido uma canetadinha com o imposto de exportação, dizendo que é o seguinte: minério bruto para sair do Brasil vai ter imposto de 10.000%. Pedra refinada vai ter imposto de 5%. Pedra refinada, processada, bonitinha, matéria-prima final, industrializada, transformada, zero. Você acha que em quanto tempo eles estavam refinando esse negócio no Brasil para não ter que depender da China? Porque os caças, os F-16 americanos, precisam de meia tonelada de terras raras para voar. Os mísseis teleguiados precisam de terras raras. Você acha que para os americanos é confortável ficar dependendo da China para poder manter guerra. E se tiver que entrar em conflito com a China, eles vão dizer assim: China, a gente tem guerra com vocês, mas por favor, nos venda as terras raras. Isso não vai acontecer. Então, vindo a pergunta que eu vou inverter para você, meu novo apresentador: por que o governo Lula não usa o poder de taxar as exportações de terras raras em momento nenhum nas negociações com os americanos?
3: Pois é, né? E pode ser um mecanismo de pressão dos Estados Unidos sobre o Brasil, né? Para justamente conseguir esses minerais, né? A investigação acaba pressionando um pouco o Brasil, né, mano?
6: Mas, Vitor, a gente tem um poder. Por que a gente não está usando? Qual é o interesse por trás que está acontecendo aqui que o governo brasileiro hoje tem o maior poder de pressão da história que já tivemos contra os americanos? O maior. Nunca tivemos esse poder de pressão com os americanos em absolutamente nenhum momento. E antes que alguém diga que os americanos invadiriam o Brasil, nunca. Porque aí sim haveria, é mais fácil haver uma terceira guerra mundial se os americanos invadissem o Brasil do que se os chineses invadissem Taiwan. Você pode ter certeza que é muito mais importante para os chineses manterem o Brasil do que para os Estados Unidos manterem Taiwan. Aí vem a pergunta direto ao ponto: o que impede o governo brasileiro de usar o seu poder de pressão para os interesses nacionais? Quem está ganhando para isso não acontecer?
3: É, vou deixar no ar a pergunta. Não tenho resposta, não. Você sabe, mano? Consegue nos dizer?
6: Eu vou sair preso do meu apartamento.
3: Então vou te mandar um abraço, agradecer pela presença aqui, nosso Emanuel Pessoa. Abraço, boa noite. Até a próxima, Emanuel. Bom descanso por aí.
6: Abraço, lindo. Fica com Deus. Tchau, tchau.
3: Amém. Tchau, tchau.

0: E agora atualizações sobre tentativas de ataques iranianos a bases dos Estados Unidos no Oriente Médio. Foi agora à noite, vários ataques foram registrados em alguns países ali da região. A Bruna Garcia está com a gente aqui no estúdio para trazer mais detalhes, ataques no Kuwait e no Bahrein. É isso, Bruna? Boa noite.
1: É isso, Vitor. Boa noite a todos que nos assistem. Foram registrados tentativas de ataques no Kuwait e no Bahrein. O Irã disse que agiu em retaliação a um ataque americano à ilha de Qesme. O exército do Kuwait afirma que os seus sistemas de defesa aérea interceptaram os ataques de mísseis e drones nesta noite. E que quaisquer sons de explosões ouvidas seriam resultado de interceptações. E no Bahrein, sirenes do sistema de defesa contra ataques aéreos voltaram a soar pela primeira vez desde o cessar-fogo assinado em 16 de abril entre os Estados Unidos e o Irã. Bom, segundo o Comando Central das Forças Armadas dos Estados Unidos, os ataques partiram do Irã e foram repelidos com sucesso. O que eles dizem? Eles dizem que o ataque à ilha de Qesme foi um ataque de autodefesa, que foi feito depois. Então a gente não sabe quem está falando aí a verdade, né? Se o Irã atacou em reação a esse ataque americano ou não. O presidente dos Estados Unidos, Donald Trump, rejeitou relatos que sugerem que Washington e Teherã pararam de se comunicar, insistindo que o contato entre os dois lados continua em andamento. Apesar do cessar-fogo em vigor entre os Estados Unidos e o Irã, os dois governos trocaram acusações mútuas de violação do acordo nos últimos dias. E Teherã acusa Washington de atacar posições próximas ao Estreito de Hormuz, enquanto os americanos afirmam que agiram em autodefesa, Vitor.
0: Pois é, então não se sabe ao certo, Bruna, como começaram esses ataques, mas fato é que é aparentemente uma ruptura do cessar-fogo, né? O cessar-fogo está em vigor, a negociação acontecendo, a tentativa de encerrar a guerra, mas esses ataques aconteceram, então, no meio do cessar-fogo.
1: E tem até uma nota que o Comando Central dos Estados Unidos mandou. Eles disseram que foram dois mísseis iranianos disparados contra o Kuwait, que não atingiram seus alvos ou se fragmentaram durante a trajetória, e três mísseis lançados contra o Bahrein, que foram imediatamente interceptados pelas forças de defesa aérea americanas e do Bahrein. Eles dizem que abateram outros três drones de ataque unidirecional lançados pelo Irã contra marinheiros civis que transitavam em águas regionais. O Comando Central diz ainda que permanece vigilante e pronto para se defender contra o que ele chama de agressões iranianas injustificadas durante o cessar-fogo em vigor.
0: É isso, vamos ter que seguir acompanhando para saber o alcance disso, né, Bruna? A repercussão, qual vai ser o impacto disso, por exemplo, nas negociações do acordo de paz. Aparentemente, do lado americano tem uma tentativa de minimizar esse episódio, né, de trazer a conversa mais uma vez para o tom diplomático, dizer que isso não interrompe as negociações, mas resta saber, né, como vai ser, se para por aí, se é essa troca de ataques e ponto final, ou se significa que a guerra está sendo retomada mais uma vez, como naquela fase inicial, mais violenta. Vamos ver.
1: Exatamente. Posso dar só mais uma notícia?
0: Por favor, por favor.
1: O presidente Donald Trump acabou de publicar uma nota endossando o candidato da extrema-direita na Colômbia, que ganhou a primeira fase da eleição, né, o primeiro turno. Então ele diz: parabéns ao candidato presidencial colombiano El Tigre, Abelardo de la Espriella, um líder inteligente e forte, por sua vitória decisiva no primeiro turno da eleição presidencial colombiana. Ele diz que Abelardo luta incansavelmente pelo seu grande país e povo, assim como Trump faz nos Estados Unidos, e que ele seria tremendamente bem sucedido em levar a Colômbia para aumentar a economia, criar empregos, promover o comércio, parar a imigração ilegal, reprimir o crime e as drogas e restaurar a lei e a ordem. Ele diz que Abelardo vai enfrentar um marxista de esquerda radical no segundo turno, no dia 21 de junho, e que os resultados dessa eleição são muito importantes para a Colômbia, para o futuro da Colômbia e seu relacionamento com os Estados Unidos, e que por causa de suas tremendas realizações na vida e o seu apoio político ao Trump, ele é uma honra dar a Abelardo meu endosso completo e total.
0: É isso, já era esperado, né, que ele fosse apoiar o Espriella, mas é a primeira manifestação, né, então, do Trump apoiando o candidato da direita na Colômbia. É isso, Bruna?
1: É isso por hoje.
0: Valeu, boa noite, até amanhã.
1: Boa noite, até amanhã.
0: E uma operação da Polícia Federal teve como alvo um esquema de corrupção instalado no porto de Itajaí, em Santa Catarina. O principal investigado é um ex-chefe da Receita, que teria recebido mais de 5 milhões de reais para beneficiar empresários.
2: Mais de R$500.000, relógios caros, contratos de gaveta e equipamentos eletrônicos foram apreendidos. O principal alvo era o auditor fiscal da Receita Federal, Marcos Vinícius Nali Simeone Filho, que comandou a alfândega de Itajaí, em Santa Catarina, de 2022 até julho do ano passado. De acordo com a PF, ele teria usado o cargo para beneficiar empresários e operadores do comércio exterior na liberação de mercadorias.
3: Verificamos através de sigilo bancário, fiscal, dentre outras, que havia pagamentos por parte de empresários beneficiados de despesas pessoais. A título de exemplo, por exemplo, ele residia num imóvel de alto padrão, um aluguel de R$14.000, que era pago pelos empresários. Havia também pagamento de despesas de cartão de crédito, despesas pessoais. Inclusive, se identificou, se apurou uma viagem para o exterior e foi totalmente bancada por um empresário que acompanhou este servidor.
2: Segundo a investigação, que começou em 2023, em troca da propina, o auditor fiscal usava a influência do cargo para facilitar processos alfandegários e flexibilizar controles aduaneiros para favorecer importadores de produtos para e-commerce e estruturas de logística. As apurações da Receita Federal apontam que o servidor, que estava atualmente em home office em Campinas, pode ter recebido mais de R$5.000,00. Ele foi afastado das funções. Não houve prisões. A justiça também determinou o bloqueio de 65 contas bancárias e o sequestro de 25 imóveis e 19 veículos. Para a Receita Federal, o caso vai muito além do enriquecimento ilícito de um servidor.
4: Isso fragiliza o controle aduaneiro, que é essencial para a segurança pública no Brasil. Você controla a entrada e a saída de mercadorias, inclusive armas e drogas. A partir do momento que você tem uma quebra, uma fragilidade desse controle, toda essa parte pode ser impactada.
2: As investigações apontam que o esquema pode ter causado prejuízos superiores a R$30 milhões aos cofres públicos.
0: E uma falha de comunicação suspendeu por mais de uma hora pousos e decolagens nos dois aeroportos mais movimentados do Brasil, Congonhas e Guarulhos, em São Paulo. O problema foi num satélite usado pela aeronáutica.
5: Pane, perrengue e preocupação.
6: Procurei o cartão de embarque, ele simplesmente sumiu.
7: O tamanho da fila que tem aqui no meu projeto, não é só eu que nem que atrasou, né?
8: Sim, tá um pouco estressante.
5: Os atrasos e cancelamentos no aeroporto de Congonhas atingiram todas as companhias aéreas. E atrapalharam a vida não só de quem viajava a trabalho, mas de quem tentava curtir o primeiro dia de férias.
8: São 3 adultos, uma menina de 13 e meu bebê de 1 ano e 11 meses. Pra correr com criança é um transtorno, né?
5: A cerca de 30 quilômetros dali, mais sufoco.
9: No Aeroporto Internacional de Guarulhos, o mais movimentado do país, a interrupção de todos os pousos e decolagens durante aproximadamente 1h30 no período da manhã tem impactos ao longo de todo o dia. No meio da tarde, dezenas de passageiros com voos atrasados ou cancelados ainda enchem aqui o Terminal 2 na expectativa de conseguir embarcar.
10: Eles conseguiram remarcar nossa passagem para Congonhas e mandou que a gente se virasse com o táxi, com o Uber, para ir. Eles não deram dinheiro do Uber. Estou me sentindo deslocada, lesada, tudo junto.
5: A Força Aérea Brasileira disse que a pane na comunicação foi causada por uma falha num satélite usado pela aeronáutica. Aqui em Congonhas, as operações foram restabelecidas no começo da tarde, mas os efeitos para os passageiros foram sentidos ao longo de todo o dia.
11: Eu estava aqui em São Paulo porque eu faço um tratamento para câncer, então eu vim tomar o medicamento, cheguei hoje e agora já estava indo embora para Maringá. Agora eu estou aqui porque eles estão querendo me jogar para o voo da 12h30 que chega em Maringá.
5: É a segunda vez em 2 meses que o aeroporto de Congonhas sofre com a suspensão de voos. Em abril, uma falha foi registrada depois de um possível vazamento de gás no prédio do Centro Regional de Controle do Tráfego Aéreo.
12: A gente não pode parar no tempo. O que, que precisa hoje, o que eu vejo no Brasil? É investir em infraestrutura de espaço aéreo. É investir mais em infraestrutura de equipamentos mais modernos.
0: E essa Copa do Mundo vai além das mudanças no formato. Também terá novidades nas regras do futebol. Vamos ver.
13: Uma Copa do Mundo diferente de qualquer outra. Mudanças no regulamento, na quantidade de países participantes e nas regras. Tempo de bola rolando. Essa era a grande preocupação da FIFA na última Copa do Mundo no Catar. Os árbitros, então, foram bem rigorosos com os acréscimos em todos os jogos. Agora, as novas regras querem deixar as partidas mais jogadas e acabar com a cera, tão comum e que incomoda tantos torcedores. São várias mudanças. Sabe aquele tiro de meta que o goleirão demora para cobrar? Então, na Copa serão 5 segundos. Se não repuser a bola em jogo, o tiro de meta vira escanteio para o adversário.
14: Bom para rolar o jogo, porque tiro de meta é uma coisa que não é para ter muita cera. Cera até o ficar com 8 segundos com a bola na mão é bom para ter mais jogo.
13: Lateral também. Demorou mais de 5 segundos, a cobrança passa a ser do outro time. Levantou a placa para substituição, o jogador tem 10 segundos para sair de campo. Se demorar mais do que isso, o substituto só pode entrar um minuto depois da próxima paralisação. Enquanto isso, o time vai jogar com 10.
15: Não pode ficar muito tempo, né? Senão desperdiça muito tempo do jogo. Né?
13: Atendimento médico só fora de campo. E o jogador tem que ficar um minuto fora depois do reinício da partida. O árbitro de vídeo poderá ser acionado em mais oportunidades. Na Copa, vai dar para revisar cartões vermelhos recebidos por causa do segundo amarelo. Escanteios e tiros de meta errados também poderão ser corrigidos. O ex-árbitro Oscar Roberto Godoy aprova as alterações.
16: As mudanças são visando justiça ou próximo das decisões corretas e perfeitas. Portanto, independentemente da quantidade de interrupções, o importante é que as decisões sejam tomadas rapidamente e de maneira acertada.
13: Comentarista da Bandeirantes, Ricardo Capriotti, também avalia as mudanças como positivas.
17: Talvez a gente veja jogos com um pouco mais velocidade, esse desestímulo, né, de goleiro que pega a bola e encaixa e não devolve e cai e pede atendimento médico. Então talvez nesse ponto de vista a Copa fique mais interessante.

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5: Presidente Lula fala sobre o relatório americano que propõe sobretaxa de 25% a produtos brasileiros e afirma que filhos são piores que Bolsonaro, ao associar a taxação dos Estados Unidos à família do ex-presidente. Com o risco do tarifaço de volta, vice-presidente Geraldo Alckmin defende diálogo e critica o que chamou de falsos patriotas e sabotadores. O pré-candidato à presidência, Flávio Bolsonaro, reage às críticas de Lula e promete enviar uma carta a Trump pedindo que as empresas brasileiras não sejam taxadas. E pela primeira vez na história, uma mulher vai liderar o Departamento de Comunicação do Vaticano. A nomeação foi feita pelo Papa Leão XIV nesta terça-feira. E o Senado já tem três propostas sobre o fim da escala 6x1 tramitando. A principal PEC foi aquela aprovada na Câmara dos Deputados e que agora terá que ser analisada pelos senadores. Sobre esse assunto, nós conversamos mais cedo aqui na programação da Band News com o senador Otto Alencar.

0: que é um personagem importante dessa discussão, porque ele é o presidente da CCJ, na Comissão de Constituição e Justiça do Senado, por onde vão tramitar essas propostas todas. Vamos ver.
1: Bom, a gente acompanha com atenção o avanço, né, das propostas para o fim da proposta de trabalho do 6x1, da escala 6x1, a entender agora como essas propostas serão tratadas ou são recebidas no Senado. Tem a proposta que foi aprovada lá na Câmara, também tem as PECs da oposição que pregam ali uma flexibilização, uma discussão maior sobre horas trabalhadas. Como essas PECs estão sendo recebidas e serão trabalhadas a partir de agora no Senado?
2: Olha, está faltando uma PEC que foi aprovada o ano passado. A PEC do Paulo Paim, a PEC número 148/2015. E ao final do ano passado, nós aprovamos na CCJ e tivemos, antes de aprová-la, nós tivemos 3 audiências públicas. O relator foi o senador Rogério Carvalho, foi aprovado na CCJ e já está desde o ano passado na mão do senador Davi Alcolumbre. Essa é uma PEC, se quiser eu até mando depois a redação dela, mas ela está na mão do Davi Alcolumbre desde o ano passado. Teve uma PEC que foi encaminhada de última hora, semana passada, que é a PEC que foi assinada e que prevê estabelecer as horas trabalhadas. Essa aí foi para a CCJ, ela não está ainda nem objeto de observação ou de análise para pauta. Ela vai entrar na fila das outras PECs que estão sendo analisadas lá, inclusive a PEC do Banco Central, que será pautada na próxima quarta-feira para análise e votação da Comissão de Constituição e Justiça. A PEC aprovada na Câmara pelos os deputados e pelo presidente Hugo Mota, que fez contato até, como diz a imprensa, com o senador Davi Alcolumbre, o senador ainda não mandou para a CCJ. Está ainda na mesa diretora da mesa do Senado Federal. Então, ela não chegou na CCJ ainda. Então, eu vou aguardar e esperar. Essa PEC que foi encaminhada pelos senadores de última hora aí, é uma PEC que ela, nessa questão do trabalho por hora, ela reedita o que já foi aprovado no Senado e na Câmara e sancionado, que é a reforma tributária. Na reforma reforma trabalhista, no artigo 443 da reforma trabalhista de 2017, tem lá hora trabalhada, trabalho intermitente, não precisava nem fazer isso, porque já está no projeto que foi aprovado na Câmara, no Senado e sancionado da reforma trabalhista, se eu não me engano, foi feito em 2017. Então, é uma reedição do projeto da reforma trabalhista. Eu estava olhando aqui no meu celular e posso até ler para você, se você achar conveniente, né? Então, está escrito exatamente assim: considera como trabalho intermitente o contrato de trabalho de prestação de serviço com subordinação, não é contínuo, ocorrendo alternância de período de prestação de serviço e na atividade determinadas horas, dias ou meses, independente do tipo de atividade do empregado ou empregador, exceto os aeronautas. Então, essa matéria que está na nova PEC que foi encaminhada, já foi aprovada na reforma trabalhista de 2017, artigo 443. Só que ela nunca foi implantada nem pelo empregador, nem o empregado se subordinou a esse negócio de hora trabalhada. Então, é uma inovação de última hora que foi feita, fazendo contraponto com a PEC que foi aprovada na Câmara por mais de 400 e tantos deputados federais, e também com o acordo feito pelo o atual presidente da Câmara Federal com o senador Davi Alcolumbre, segundo a imprensa. Agora, se é para votar por ordem de chegada, tem que votar a PEC que nós aprovamos na CCJ e que é de autoria do senador Paulo Paim com outros senadores e já está desde dezembro na mão do senador Davi Alcolumbre. Então, seria a preferência. Nós fizemos nessa PEC 3 audiências públicas para depois aprovar.
1: O senhor está dizendo que essa PEC aí do Paulo Paim está na mão do Davi Alcolumbre, do senador presidente Davi Alcolumbre, do Senado, e essa também que veio, que foi aprovada na Câmara, que a imprensa acompanhou mais recentemente, toda a repercussão, inclusive que ganhou bastante celeridade na Câmara, também está lá na mesa da diretora, não foi encaminhada à CCJ.
2: Todas as duas.
1: Qual deve ser o ritmo que essas propostas vão ganhar aí no Senado? O que a gente acompanhou aqui foi um andamento célere na Câmara dos Deputados, inclusive muitos representantes do setor produtivo dizendo que foi um debate muito acelerado na Câmara, em que não foi medida as consequências de tudo isso para a economia, dessas medidas, dessas mudanças. Como isso deve ser tratado no Senado vai depender da deliberação apenas e somente de Davi Alcolumbre, e há uma tendência que ele segure essa pauta?
2: Eu não conversei com o Davi se ele vai segurar ou não, até porque eu tenho uma ótima relação com o Davi e eu respeito o tempo dele de encaminhamento, porque eu respeitando o tempo dele, ele respeita o meu na CCJ. Diante disso, eu não pergunto se ele vai mandar hoje ou amanhã, o tempo dele vai ser sempre respeitado por mim. Mas se quiser celeridade, já que a PEC que veio da Câmara está na mão do senador Davi, a do Paulo Paim, a 148 também, está na mão do senador Davi Alcolumbre. Se o presidente Davi Alcolumbre quiser celeridade, ele pode apensar a que veio da Câmara, na que está aprovada já na CCJ, que já avança bastante para dar celeridade. Ela faria a pensar, indicaria um relator, esse relator poderia modificar do Paulo Paim, adequar o que veio da Câmara e aprovar rapidamente. Eu aceito, não tem nenhum problema. Nesse caso está em jogo o trabalhador. Ele tem que ter o direito de trabalhar 40 horas no Brasil, eu concordo com isso, eu pessoalmente concordo, defendo, já defendi antes, fui contra esse trabalho intermitente na reforma trabalhista, encaminhei contra isso, foi aprovado, nunca foi instituído no Brasil essa questão das horas trabalhadas. Portanto, eu acho que a PEC que foi aprovada na Câmara é adequada, essa do Paulo Paim pode ser modificada, veio da Câmara para andar celeridade, vai a pensar a que está já aprovada pela CCJ e vai a voto no plenário do Senado. O que interessa é atender o trabalhador, com todo respeito que eu tenho aos empresários, os que empregam e produzem, eu também tenho um trabalhador. Eu acho que está na hora de se fazer essa modificação. Por exemplo, agora, eu vou dar um exemplo, senador, aqui prático, se você me permite, um exemplo prático. O trabalhador da construção civil, ele trabalha segunda-feira 9 horas, terça-feira 9, quarta-feira 9, quinta-feira 9 e sexta-feira dá 8 horas. Vai tirar só uma hora na segunda, na terça e na quarta, para ele pegar o transporte mais cedo, para ele pegar o metrô mais cedo, para ele não entrar na fila do ônibus mais cedo, para ele ter condição de ter o direito de chegar em casa mais cedo. Então é a coisa de quem trabalha, de quem tem carteira assinada. E o Brasil tem essa tradição da carteira assinada. É claro que tem algumas modificações que vieram com outras atividades, o MEI, o micro e pequeno empresário, mas essa é a tradição brasileira.
1: Senador, já que o senhor falou aí do MEI, há talvez no Senado algum espaço para que se flexibilize a proposta que foi aprovada na Câmara em relação aos microempreendedores individuais, aqueles que empregam, mas não tem um teto, um valor tão alto assim de renda, a horas, ao período de transição que foi definido entre o presidente Lula e o presidente da Câmara, Hugo Mota? No Senado, onde muitos acreditam que os senadores estariam mais abertos a ouvir as demandas do setor produtivo, poderá haver uma maior flexibilização dessa PEC?
2: Olha, aí tem que ser o relator, não tem indicação, não tem nome do relator ainda. O nome do relator, nesses casos, eu, sendo mesmo presidente e tendo o poder de indicar o relator, eu sempre faço combinado com o Davi. Nesses casos assim, eu vou ouvi-lo também, ele é o presidente, tenho muito respeito por ele, pelo trabalho dele, eu vou ouvir se poderá ser modificado ou não. Mas eu quero lembrar que o Senado, tanto no plenário como na Comissão de Constituição e Justiça, são dois colegiados de decisões coletivas por maioria. E a decisão coletiva, maioria, é que vai decidir se pode ampliar esse espaço ou não, ou manter como está. A decisão pessoal minha, certamente, pode até não valer. Eu concordo com a que veio da Câmara dos Deputados. Mas se tiver que alterar, vamos colocar para votar. E a Casa decide por maioria e por um colegiado que sempre faz assim e decide e se resolve o problema.
1: Omar Aziz, presidente da CCJ no Senado. Aliás, perdão, eu falei Omar Aziz porque eu ia te fazer uma pergunta aqui, senador Otto Alencar, sobre se Omar Aziz é um dos favoritos para assumir essa relatoria. Já se ventila o nome dele como sendo um dos favoritos, inclusive já com interlocuções no Palácio do Planalto, com o presidente Lula e Davi Alcolumbre. Isso é cogitado, só para esclarecer aqui o nome dele na nossa conversa?
2: Olha, ele é o líder do meu partido, ninguém melhor do que ele. Mas eu vou respeitar o que falei antes a você, vou combinar esse nome com o presidente Davi Alcolumbre, ele tem todas as condições, ele já relatou matéria importantíssima no Senado Federal, tem experiência, é um grande líder, é o meu líder. Eu, se tivesse que, por exemplo, tomar uma decisão sem ouvir o Davi, eu falava, indicava o Omar Aziz, mas vou ouvir o que é que pensa o Davi para ele tomar a decisão colegiada.
0: E a Receita Federal voltou a receber declarações do Imposto de Renda, seja a declaração retificadora ou a declaração original atrasada. O prazo para entrega dos documentos sem cobrança de multa terminou na sexta-feira. E quem perdeu a data agora deve enviar as informações para evitar outras penalidades. Sobre esse assunto, nós conversamos com Bruno Paiva, que é especialista em direito tributário.
3: Eu acho que o primeiro passo é não ficar nervoso, né, e achar que o mundo vai se acabar. Não, nada disso. A ideia, de fato, agora é ele entregar o quanto antes a declaração, né? Obviamente, aí aquele contribuinte vai precisar ali pagar uma multa em razão do atraso na entrega dessa declaração, tá? Mas é importante que ele entregue o quanto antes. Só por que isso? Porque, eventualmente, se ele não entregar, ele pode sofrer outras sanções, como a própria fiscalização da Receita Federal e ter outros problemas, inclusive, relacionados ao próprio CPF, que é o próprio bloqueio do CPF, por assim dizer.
4: Pois é, a gente, até falando dessas penalidades, né, vou usar esse termo da Receita Federal, diz o valor de pouco mais de R$160 ou 20% Isso. do valor do imposto. Esses 20%, quando é que ele é? Quando que ele cai? Quando que o cidadão ele precisa pagar?
3: Boa pergunta. Como você muito bem pontuou, né, o valor da multa, que é uma multa, isso, parte de R$ 165,74, podendo chegar até 20% do valor devido. Obviamente, isso vai guardar relação com aquele imposto de renda, né, que seria devido, e o percentual de multa guarda relação com isso. Tá? Então, o máximo de multa é 20% do imposto devido.
4: Agora, uma dúvida também que chegou por aqui, doutor, é o seguinte. Tem muita gente que tem um CNPJ, né? Tem ali a sua empresa que é prestadora de serviço, mas, ao mesmo tempo, continua também alimentando o seu CPF, né? Já que são, às vezes, até a própria empresa, dependendo do tipo de relação de trabalho, tem um valor que é repassado para o CPF, né? Até mesmo para pagar contas com FGTS, enfim, os impostos que são obrigatórios ao governo. E aí, essas pessoas tiveram que fazer as duas declarações do imposto de renda, né? Na restituição para algumas delas, né, se pagaram mais do que foram retribuídos pelo governo, nessa restituição, o valor, ele contabiliza o CNPJ e o CPF?
3: Olha, essa sua pergunta é muito boa, porque é importante a gente fazer essa distinção, né, do que é CNPJ, do que é MEI, do que é CPF, né? Então, vou dar aqui um exemplo do MEI, que é a grande maioria da população. Elas necessitam enviar uma declaração para a Receita Federal, que é o chamado DASNE, né, por assim dizer, de MEI, tá? Isso, salvo engano, é até o dia 31 de maio. E não se confunde com a obrigatoriedade de se enviar a declaração de pessoa física, tá? São coisas distintas. Inclusive, precisa ter um cuidado daquele contribuinte que muitas vezes utiliza um CNPJ para que não haja uma confusão entre aquilo que de fato são rendimentos da pessoa jurídica, né, e aquilo que são rendimentos pessoais, né, ou você pegar aqueles rendimentos para efetuar pagamento de despesa pessoal. Então, o contribuinte precisa ter esse cuidado e separar essas duas coisas.
4: Quando a gente fala dos prejuízos, né, em não declarar o imposto de renda, você citou um deles, o CPF. Quais são os outros impactos se essa pessoa não correr e corrigir, fazer essa correção quanto antes?
3: Perfeito. Essa é uma dúvida também muito pertinente, né? Que além, obviamente, da multa que a gente falou aqui, de um eventual bloqueio no CPF, então, ou seja, aquele contribuinte que estava obrigado a declarar, ele não declarou, então ele teve ali, no pior cenário, o bloqueio do seu CPF, da mesma forma, a Receita Federal ela pode intimar aquele contribuinte a prestar esclarecimentos, ou pior, eventual imposto, né, que aquele contribuinte deixou de recolher pelo atraso. Aquilo ali pode ser inscrito em dívida ativa, né? Ou seja, vai para a PGFN pode incluir o nome do contribuinte em Cadine, protestar o CPF daquele contribuinte. Então precisa ter muito cuidado. É como eu disse aqui no início da nossa entrevista, aquele contribuinte não precisa ficar desesperado, mas ele precisa se antecipar, já que ele não entregou na declaração, que ele entregue, pague a multa, sob pena de ter esses problemas futuros, evitar esses problemas futuros.
4: Agora, sempre tem aquele grupo também que nem liga, deixa o processo correr. Essa pessoa que cai na malha fina, o que se pode fazer depois disso, doutor? Porque imagino que, quando o governo já faz todas as chamadas possíveis para você regularizar, né? Mas, ó, deixei para lá, não regularizei. Como voltar a ter a situação normalizada?
3: Esse grupo é o de maior risco, né? Aquele que simplesmente não liga, acha que nunca vai ter um problema. Além de tudo isso que a gente já comentou, a questão da multa e tudo mais, é importante que esse tipo de contribuinte, ele verifique a sua situação fiscal o quanto antes, para regularizar. Verificar, entra lá dentro do programa Meu Imposto de Renda, da Receita Federal, verifica eventuais pendências existentes, e aí ele tenta sanear. Justamente para evitar esse tipo de problema, né? Evitar um processo judicial ali, um pior cenário. Então tem um imposto que ele deveria ter pago, ele não pagou, tem uma malha, ele deixou para lá, ele pode ter um processo judicial contra ele. Isso é possível, né? Então aquele contribuinte, ele precisa sempre estar atento, que recebe muito, muito, muito dinheiro, muitas receitas, muitos rendimentos, ele precisa estar atento ao seu imposto de renda, e qualquer pessoa que tem acesso ao GOV nível ouro consegue verificar ali através do programa Meu Imposto de Renda eventuais pendências.
4: E esse foi o último ano no modelo antigo, né, doutor? A partir do próximo ano a gente já tem um novo grupo aí de isenção do imposto de renda, aquelas pessoas que ganham até R$5.000. Teve muita gente que no início se confundiu também como é que seria em 2026, Exato. Mas é uma medida que já vale para o próximo ano. É até importante ressaltar também, porque isso deve mudar alguns processos para essas pessoas que antes eram obrigadas a declarar.
3: Exato, né? Houve agora uma nova norma relacionada a isso, aumentando aí a isenção do imposto de renda, a desobrigatoriedade daquele contribuinte que ganha abaixo de R$5.000, como você muito bem pontuou, né? Ou então aquele contribuinte que teve rendimentos acima de 600 mil, que são considerados grandes contribuintes. Isso tudo precisa ser levado em consideração no próximo ano, né, com relação à declaração de imposto de renda. Obviamente, os cuidados, no final do dia, permanecem os mesmos, né? Para aquele contribuinte que tem uma empresa, para ele realmente ter esse cuidado de distinguir o que é empresa, o que é pessoa física, dele checar todas as suas fontes pagadoras dentro do programa do Imposto de Renda. A Receita Federal, só para finalizar, ela tem dentro dentro do programa lá da Receita Federal, do meu Imposto de Renda, tem a declaração pré-preenchida, né, em que o contribuinte ele consegue já avaliar, com base nos dados informados pelas fontes da própria Receita, os seus rendimentos, aquilo ali que foi informado. Então, isso tudo visa facilitar a vida do contribuinte e ele conseguir, dentro do prazo, sem qualquer tipo de problema, transmitir a sua declaração.
4: Facilita bastante mesmo, já tem muitas informações ali onde você consegue fazer a sua transmissão, se você não, né, tem uma declaração mais simples, consegue fazer isso com muita facilidade. E doutor, é aquela, né, quem deixou para declarar de última hora vai receber só no fim de agosto, porque quem se antecipou, entregou lá nas primeiras semanas, já inclusive recebeu a restituição.
3: Exatamente. Esse é um dos critérios que a própria Receita Federal utiliza até para bonificar aquele contribuinte mais diligente, né? Aquele contribuinte que deixa, que já entrega a sua declaração nos primeiros momentos. Inclusive, a gente falou aqui da declaração pré-preenchida, né? E isso, eventualmente, é utilizado pelo contribuinte, pela Receita Federal, para restituir de forma mais rápida. Aquele contribuinte que utilizou a declaração pré-preenchida, cadastrou uma chave PIX, ele tem preferência com relação ao recebimento dos primeiros lotes de restituição. Muito bem lembrado, inclusive.
0: E agora a gente traz aqui para você uma entrevista exclusiva que fez em Portugal o repórter Pedro Teixeira. O Pedro continua por lá, em Lisboa, acompanhando o evento promovido pelo ministro Gilmar Mendes, pelo seu instituto, e conversou hoje justamente com o Pedro Teixeira. O decano do STF falou sobre o processo movido contra ele, ou por ele, pelo Gilmar, contra o pré-candidato à presidência, Romeu Zema, por calúnia. Gilmar disse que não há nada fora da normalidade constitucional e que não se trata de censura. O ministro também defendeu a regulação das redes sociais para, segundo ele, dar civilidade ao ambiente digital.
5: Olá, pessoal que nos acompanha aqui na Band News TV, recebendo mais uma vez o ministro do Supremo Tribunal Federal, Gilmar Mendes, aqui no 14º Fórum de Lisboa. Ministro, ontem a gente teve um vídeo, acompanhou um vídeo nas redes sociais do ex-governador de Minas Gerais, falando um pouquinho do Supremo Tribunal Federal, atacando o Supremo em alguns momentos e questionando uma notificação que ele recebeu sobre um processo que corre contra ele de difamação, movido inclusive pelo senhor. Eu queria que o senhor falasse sobre isso um pouquinho, se é um momento também para discutir as liberdades de opinião de cada um.
6: Todos nós sabemos que liberdade de opinião tem limites, que é exatamente a não ofensa à honra e à dignidade das pessoas. E cada qual, cada cidadão ou homem público tem que ter a devida responsabilidade. Quando há essas ofensas, o judiciário é acionado e tudo segue o devido processo legal. Portanto, nada de anormal, não se trata de censura, não se trata de vilipêndio à liberdade de expressão, se trata simplesmente de cumprir a Constituição.
5: Ministro, só mais uma questão. Ontem o senhor falou sobre regulação das redes sociais. Esse é um período também importante para discutir isso?
6: Com certeza. Acho que estamos tendo uma bela oportunidade. Esse encontro, essa confluência de ideias, tantos palestrantes de várias partes do mundo discutindo uma temática que diz respeito a todos. Agora acabamos de ouvir a palestra do Friedman sobre essa temática, o desafio da rede social, IA, e acho que nós estamos no rumo certo, pretendendo regular ou regulamentar minimamente as redes sociais, dar um pouco de civilidade a esse ambiente que às vezes parece uma terra de ninguém.
5: Deixa eu aproveitar, o senhor está corrido, a última pergunta, eu prometo, mas para falar um pouquinho também sobre a informação, de um modo geral. A gente teve painéis que tratam sobre jornalismo, comunicação, como usar as redes sociais, como divulgar as informações pela TV, rádio. Isso também precisa ser discutido, né, ministro?
6: Com certeza, um mínimo de ética na informação, e por isso que o jornalismo profissional é extremamente importante. As redes sociais permitiram que cada qual um blogueiro se tornasse um blogueiro, cada qual se tornasse um editor, e isto leva à impressão de uma certa irresponsabilidade. E é preciso ter cuidado, porque, de fato, além dos comprometimentos que nós temos à honra das pessoas, nós temos tido danos graves, orientações falsas para crianças que levam a práticas de automutilação, suicídio, comprometimento geral das pessoas a partir de informações equivocadas ou de incentivos que não são adequados. Tudo isso precisa de ter limites, ter elementos de contenção.
0: E permanecem internadas em Pernambuco as duas pessoas que sofreram amputação na perna depois de mordidas de tubarão. Para evitar novos casos, o governo do estado agora estuda ampliar as áreas em que o banho de mar é proibido.
7: Mais de 140 placas como esta estão espalhadas nas praias da região metropolitana do Recife. Foram colocadas depois de um decreto estadual obrigando a existência dos alertas. Em Boa Viagem, onde uma mulher perdeu a perna, o aviso é bem claro, mas o banho de mar não é proibido.
8: Eu acho que nunca não tem perigo você entrar nessa faixa de cada... das ilhazinhas, né?
9: Esses alertas eu não tô só molhando os pezinhos.
7: Já em Jaboatão dos Guararapes, a entrada no mar é proibida em um trecho de 2 quilômetros. Se a pessoa desobedecer, pode ser presa. O menino que levou uma mordida no quadril domingo e teve uma perna amputada estava em uma área permitida, mas também com alerta para tubarões.
10: O Corpo de Bombeiros é responsável por orientar as pessoas sobre o risco de ataque de tubarão, onde existe o alerta para evitar o banho de mar.
11: Nossa corporação diariamente emprega militares, bandeiras de sinalização. A gente tem os avisos sonoros. Com apito, quando está muito distante, a gente sinaliza para que a pessoa saia.
7: O governo de Pernambuco vai fazer um estudo para avaliar a possibilidade de proibir o banho de mar em mais regiões.
12: Diante desses dois últimos incidentes, a gente já agendou uma reunião com os membros para analisar tecnicamente quais seriam esses parâmetros para recomendação ou não de uma interdição temporária.
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0: Anúncio de novo tarifaço dos Estados Unidos vira munição para pré-candidatos a 4 meses da eleição presidencial.
1: Lula responsabiliza filhos do ex-presidente Bolsonaro pela sobretaxa de 25%.
0: Flávio Bolsonaro culpa Lula e envia carta a Trump pedindo para poupar o Brasil. E você vai ver também.
1: Investigação americana acusa Brasil de práticas de comércio desleais e mira principalmente o Pix. Bancos brasileiros reagem e dizem que o meio de pagamento mais usado no país não é um produto.
0: Em votação relâmpago, o Senado derruba resolução que facilitava o acesso de meninas menores de idade ao aborto legal.
1: Após 20 anos de negociação, China declara Brasil livre de febre aftosa sem vacinação.
0: Seleção chega aos Estados Unidos para tentar o Hexa sem o favoritismo de copas anteriores. 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Olá. Um órgão do governo dos Estados Unidos concluiu uma investigação que acusa o Brasil de adotar práticas de comércio desleais e propôs um novo tarifaço de 25%.
2: Depois de 11 meses de investigação, o escritório do representante comercial em Washington disse ter identificado uma série de atos, políticas e práticas do governo brasileiro que estariam onerando ou restringindo o comércio dos Estados Unidos. No centro da disputa, um sistema criado pelo Banco Central e que se tornou parte da rotina de milhões de brasileiros, o PIX. O mecanismo de pagamentos instantâneo foi citado na investigação americana 20 vezes, como dos fatores que na revisão do governo dos Estados Unidos poderia favorecer empresas brasileiras em detrimento de concorrentes estrangeiros como operadoras de cartão de crédito. Além do PIX, o documento ainda cita tarifas preferenciais a produtos mexicanos e indianos em diversos setores. Medidas insuficientes de combate à corrupção, a não aplicação de leis para combater a falsificação de produtos, tarifas desequilibradas ao etanol brasileiro e o desmatamento ilegal. O relatório recomenda a aplicação de uma tarifa adicional de 25% sobre produtos importados do Brasil. Seriam afetados itens como calçados, vestuário, autopeças, madeira processada e móveis. Mas alguns dos principais produtos de exportação do Brasil, importantes na economia americana, ficariam de fora da punição. Carne bovina, café, frutas tropicais, petróleo e componentes da indústria aeronáutica. A medida ainda depende de consultas públicas antes da decisão final, no dia 15 de julho. A nova ameaça ao Brasil acontece uma semana depois do encontro de Flávio Bolsonaro com Donald Trump na Casa Branca. Hoje à tarde, o presidente americano publicou 2 fotos do encontro e escreveu: "Foi muito bom ter Flávio Bolsonaro no Salão Oval da Casa Branca. Um jovem inteligente que ama muito seu país, o Brasil." Flávio Bolsonaro respondeu, agradeceu Trump pelas palavras e fez críticas ao presidente Lula. A tensão com o governo brasileiro inspirou uma nova peça de propaganda produzida pelo Irã. Um vídeo criado com inteligência artificial mostra uma luta entre a Estátua da Liberdade e o Cristo Redentor. Os dois trocam golpes até que o Cristo leva a melhor.
1: E o anúncio do governo americano provocou reações imediatas aqui no Brasil. Sobre isso, vamos falar ao vivo com a Natália Pazzi, direto de Brasília. Boa noite, Natália.
3: Boa noite, Thaís. O governo brasileiro já sabia da possibilidade de um novo tarifaço, isso porque a recomendação de taxação sobre os produtos tinha sido antecipada pelo representante comercial dos Estados Unidos ao vice-presidente Geraldo Alckmin. Nesse momento, a avaliação do governo é de que não há motivos para uma nova retaliação comercial. Mais cedo, uma reunião de emergência envolveu Alckmin, ministros e embaixadores para discutir a reação do Brasil. A promessa é de negociar até o fim, desde que não envolva o PIX. A aposta é que as taxas serão revertidas ou, pelo menos, diminuídas até 15 de julho, quando se encerram as tratativas. No Planalto, entendem que a decisão não foi técnica, mas totalmente política. Em nota, a Federação Brasileira de Bancos afirmou que o PIX não é um produto comercial, mas uma infraestrutura de pagamentos criada pelo Banco Central para ampliar a concorrência e facilitar as transações financeiras. No Congresso americano, o secretário Marco Rubio disse que a América é cheia de amigos e aliados dos Estados Unidos, mas deixou o Brasil de fora da lista. O presidente Lula já tinha alfinetado, disse que Rubio é anti-América Latina. O Caio Messina mostra mais na reportagem.
4: O secretário de Estado Marco Rubio é visto pelo governo brasileiro como um radical.
5: O tal do Marco Rubio, que é o chefe do Departamento dos Estados, que é o anti-América Latina, que é o inimigo mortal de Cuba, que é o inimigo mortal de vários países latino-americanos, e que eu já disse ao Trump que ele não gosta do Brasil.
4: Lula relembrou a química entre ele e Donald Trump e cobrou uma nova ligação do americano. A estratégia do governo brasileiro agora é apresentar em Washington uma avalanche de números para tentar demonstrar que não há motivos para retaliação comercial. O Brasil comprou muito mais do que vendeu aos Estados Unidos, num saldo de quase 425 bilhões de dólares a favor dos americanos nos últimos 15 anos. A maioria dos produtos americanos entra aqui sem imposto ou com uma taxa média de 3%.
6: Mas nos preocupa muito a parte de máquinas, equipamentos, autopeças, a parte que diz respeito a toda a parte de madeiras, pescado. Tem algumas coisas mais críticas que a gente não sabe o que vai fazer.
4: Outro ponto que será colocado na mesa em busca de um acordo, a importância de produtos brasileiros para o mercado americano. É o caso do etanol, suco de laranja, café solúvel, misturas e bebidas à base de frutas e derivados de açúcar e xaropes, que podem ser atingidos pela sobretaxa. O PIX é tido como uma das maiores dificuldades para tentar um acordo. O governo americano acusa o Banco Central brasileiro de atuar ao mesmo tempo como regulador e operador do sistema, o que poderia colocar empresas do setor de pagamentos em desvantagem. Na avaliação do governo brasileiro, os Estados Unidos não entenderam o PIX como uma inovação bancária.
7: O PIX vai ser protegido e está fora de questão.
4: Um dos trunfos que o Brasil prevê apresentar nas negociações é a Reserva Nacional de Terras Raras, o principal foco de interesse americano. Minérios estratégicos para a indústria aeronáutica, espacial e de baterias. Estados Unidos e China travam uma guerra silenciosa pelos recursos. Lula já fez um convite para que empresas americanas venham investir no setor.
0: A ameaça de um novo tarifaço americano repercutiu entre os pré-candidatos à presidência.
8: Num evento no interior de Goiás, o presidente Lula segurou um cartaz com a frase "O PIX é do Brasil". Lula disse que a proposta de taxar em 25% os produtos brasileiros é uma ameaça ao sistema de pagamento e atacou a família Bolsonaro.
5: Esse filho do Bolsonaro consegue ser pior do que ele. E são, na verdade, vendilhões da pátria. Foram pedir para que um país estrangeiro se intrometesse nas decisões brasileiras. É isso que vocês têm que dizer alto e bom som. São traidores. O que merece os traidores da pátria que vão pedir intervenção de um país no nosso país.
8: Lula também citou uma publicação de Flávio Bolsonaro de 9 de julho do ano passado, o dia em que Donald Trump anunciou um tarifaço de 50% sobre os produtos brasileiros. E Eduardo Bolsonaro, que convocou os seguidores a agradecerem a Trump e defendeu a aplicação da Lei Magnitsky.
5: O dia que ele taxou, eu vou dizer o que fez os meninos do Bolsonaro. Os meninos do Bolsonaro, um deles, que é candidato a presidente, disse no dia 9 de julho, presta atenção, no dia 9 de julho de 2025, no dia que o Trump taxou o Brasil em 50%, olha o que ele tuitou. Obrigado, Trump. Faça o Brasil livre de novo. Queremos um magnífico.
8: Flávio Bolsonaro negou que tenha relação com o tarifaço e culpou Lula.
9: A realidade é que essa tarifa é do Lula. Pelo seu tom agressivo com os Estados Unidos, pelo seu discurso anti-americano.
8: O pré-candidato do PL disse também que pediu a Trump para não taxar o Brasil.
10: Eu pedi expressamente, nas três reuniões que nós tivemos, né, com o presidente Trump, o vice-presidente Jair Vance e o secretário de Estado Marco Rubio, eu pedi expressamente, não taxem as empresas brasileiras. É um pedido que eu fiz expresso a eles, porque eu disse o seguinte: a partir de 2027, vocês vão ter um governo que vai sentar aqui com vocês, vai negociar de igual para igual, porque o nosso agro alimenta o mundo, não é justo taxar as nossas empresas.
8: À tarde, o Flávio divulgou uma carta que diz ter enviado ao secretário de Estado americano, Marco Rubio. No texto, ele cita problemas fiscais no país. Diz que um novo tarifaço causaria sérios prejuízos ao povo brasileiro e pediu para Rubio poupar o Brasil. Os pré-candidatos Romeu Zema e Ronaldo Caiado também atribuíram ao governo Lula a responsabilidade pela ameaça americana.
11: Isso não aconteceu por acaso. O governo Lula falhou na diplomacia e não conseguiu defender os interesses do Brasil. Agora o país corre contra o relógio para tentar evitar esse tarifaço.
12: O que nós não podemos aceitar é que venham taxar aquilo que realmente o Brasil sempre teve uma parceria e que nós esperamos que esse diálogo seja reaberto.
8: Zema, Flávio e Caiado subiram no mesmo palanque numa feira agrícola em Belo Horizonte. Os três pré-candidatos reforçaram um compromisso de união da direita contra Lula. Renan Santos também comentou a ameaça americana de taxar produtos brasileiros. O pré-candidato do Missão disse que Donald Trump não está do lado de ninguém.
13: Semana passada ele ajudou o Flávio, ele tirou uma foto com o Flávio. Flávio veio a público e falou que o PCC e o Comando Vermelho iam ser chamados de terroristas por culpa dele. Não era, mas o Trump deu uma ajudadinha. Agora, essa semana, quando o Trump avisa, vou taxar, vou tarifar produtos brasileiros, ele gera tudo aquilo que o Lula queria, que é um inimigo externo, pro Lula falar que tá defendendo o Brasil. Na prática, ele não tá defendendo nada.
1: Um novo ingrediente na disputa eleitoral. Veja no comentário de Fernando Mitre.
14: O governo brasileiro trabalha numa linha diplomática cuidadosa com Washington e junta aí setores do empresariado que possam, nas suas relações com empresários americanos, ajudar a reduzir ou reverter a ameaça do tarifaço e seus danos. Como foi feito antes, quando apareceu o tarifaço. O Congresso também se movimenta. Esse esforço do governo de tentar entendimentos técnicos com Washington, mais ou menos discretos, não impede ou vem conjugado com as reações vigorosas de Lula às atitudes dos Estados Unidos, atacando Flávio Bolsonaro e família pelo alinhamento com iniciativas que vêm de lá e atingem a nossa economia. Entram aí nas reações de Lula a divulgação dos agradecimentos de Eduardo Bolsonaro aos Estados Unidos quando começou o tarifaço e outras coisas. E as reações e os contra-ataques bolsonaristas também. Flávio diz que falou a Trump contra o tarifaço e atacou Lula. Mas Lula junta tudo isso e liga a nova ameaça à visita recente de Flávio a Trump. Ele quer repetir aquela fase de suas reações em defesa da soberania que melhorou na época sua posição nas pesquisas. No Planalto, cresce o ânimo pelos próximos passos na campanha eleitoral. Quanto mais ligado aparecer Flávio Bolsonaro e família a Trump e atitudes e ameaças de Washington, mais munição ganha a campanha de Lula. Thaís, Felipe.
0: A mãe e o padrasto de Henri Borel foram interrogados no nono dia do julgamento no Rio de Janeiro. Mais informações direto do Rio com a Laila Alaki. Boa noite, Laila.
15: Boa noite, Felipe. Boa noite, Thaís. Julgamento entrando na reta final com o interrogatório dos réus, uma fase decisiva. O ex-vereador Jairinho respondeu apenas a própria defesa. Ele rebateu, por exemplo, acusações de ex-namoradas que relataram episódios de violência durante o júri. Jairinho disse que não agrediu nenhuma delas, nem os filhos dessas mulheres. A mãe de Henri também foi ouvida por 5 horas. Monique Medeiros disse que acredita que Jairinho foi o responsável pela morte do filho. Ela relembrou como era a relação dos dois dois que ainda estavam juntos na época do assassinato da criança em 2021. Monique disse que Jairinho era controlador, ciumento e violento e que acredita ter sido dopada por ele no dia da morte da criança. Monique ainda destacou que quando tinham os mesmos advogados, ela era constantemente convencida a mentir em defesa de Jairinho. Nesta quarta-feira, o julgamento entra no décimo dia, já é considerado o maior da história do Rio de Janeiro em quase 20 anos. A expectativa é que o veredito saia, portanto, entre quarta-feira e quinta-feira.
16: Obrigada, Laila. E permanecem internadas em Pernambuco duas vítimas de mordidas de tubarão. Para evitar novos casos, o governo do estado estuda ampliar as áreas em que o banho de mar é proibido.
17: Mais de 140 placas como esta estão espalhadas nas praias da região metropolitana do Recife. Foram colocadas depois de um decreto estadual obrigando a existência dos alertas. Em Boa Viagem, onde uma mulher perdeu a perna ontem, o aviso é bem claro, mas o banho de mar não é proibido.
18: Eu acho que nunca não tem perigo você entrar nessa faixa de cada das ilhazinhas, né?
17: Já em Jaboatão dos Guararapes, a entrada no mar é proibida em um trecho de 2 quilômetros. Se a pessoa desobedecer, pode ser presa. O menino que levou uma mordida no quadril domingo e teve uma perna amputada estava em uma área permitida, mas também com alerta para tubarões.
19: O Corpo de Bombeiros é responsável por orientar as pessoas sobre o risco de ataque de tubarão, onde existe o alerta para evitar o banho de mar.
20: Nossa corporação diariamente emprega militares, bandeiras de sinalização. A gente tem os avisos sonoros, com apito, quando está muito distante, a gente sinaliza para que a pessoa saia.
17: O governo de Pernambuco vai fazer um estudo para avaliar a possibilidade de proibir o banho de mar em mais regiões.
21: Diante desses dois últimos incidentes, a gente já agendou uma reunião com os membros para analisar tecnicamente quais seriam esses parâmetros para recomendação ou não de uma interdição temporária.
0: A ONU alertou que o fenômeno El Niño tem 90% de chances de chegar nos próximos meses e deve ser intenso, tanto que está sendo chamado de Super El Niño. O aquecimento da água do Oceano Pacífico na costa do Peru altera o clima em várias regiões, incluindo o Brasil. Por aqui, a tendência é de seca nas regiões norte e nordeste e de muita chuva no sul do país.
16: E a gente espera que chuva de gols também da seleção brasileira que chega aos Estados Unidos sem o favoritismo de outras copas.
0: Esse foi o discurso do elenco que tentará o Hexa no país onde conquistamos nosso tetracampeonato mundial.
22: O avião que trouxe a delegação do Brasil aos Estados Unidos pousou de manhã aqui em Nova Jersey depois de quase 10 horas de viagem. Ainda na pista, o batismo da aeronave com canhões de água teve um elemento a mais, um enorme arco-íris. Ancelotti e Casemiro chegaram com o discurso afinado.
23: Nessa Copa do Mundo não tem um favorito, aí a equipe é mais forte, creio que acho que o Brasil vai competir com todos os outros equipes.
24: Nós não somos a grande favorita, claro que nós chegamos forte, temos um grupo bom, temos uma mescla de experiência com uma juventude de grandes jogadores.
22: Do aeroporto, dois ônibus seguiram em direção ao hotel. A seleção está hospedada em Baskin Ridge. O hotel fica num complexo tecnológico. Tem 171 quartos, várias áreas verdes e de lazer. Mas o que pesou mais na escolha foram a privacidade e a logística. O hotel fica às margens de uma rodovia, o que dificulta o acesso de curiosos. A proximidade com o local de treinamento, o Columbia Park, e apenas 20 minutos, também foi um fator decisivo. É um complexo esportivo de última geração, com 8 campos e uma mega estrutura interna. O primeiro treino do Brasil aqui nos Estados Unidos foi fechado para a imprensa. Ele marcou também um momento importante a Carlo Ancelotti. Desde a convocação, foi a primeira vez que o treinador contou com todos os jogadores à disposição. Centro de treinamento, hotel e rotina controlados. É assim que o Brasil começa a viver a Copa do Mundo aqui nos Estados Unidos.
16: E o Senado aprovou um projeto que dificulta o aborto legal em crianças vítimas de estupro. De volta ao vivo de Brasília, Natália Pazzi conta como foi essa votação. Fala um pouco mais pra gente, Natália.
2: Thaís, foram menos de 2 minutos de votação, sem discussão, em um plenário esvaziado às vésperas de um feriado. O projeto suspende uma resolução do Conselho Nacional dos Direitos da Criança e do Adolescente que determinava, por exemplo, que menores de 14 anos poderiam abortar em qualquer mês da gestação quando a gravidez fosse resultado de estupro. A norma reforçava a prioridade absoluta do interesse da vítima, garantindo discrição, autonomia e o direito de ser ouvida sem sofrer novas violências. Como muitas vezes o agressor é o próprio pai ou um parente, previa ainda que as vítimas poderiam ser acompanhadas por um defensor público durante o processo. A relatora, a senadora Damaris Alves, defendeu que o poder do Congresso não poderia ser sequestrado por um conselho do Ministério de Direitos Humanos. A matéria não precisa de sanção, então só pode ser revertida na Justiça. Na prática, a decisão pode gerar insegurança jurídica para profissionais de saúde e atrasar procedimentos. É com vocês.
0: A seguir, China declara o Brasil livre de febre aftosa sem vacinação.
16: Influenciador publica imagens de suposto OVNI no Paraná. Será?
0: Na República Tcheca, uma coleção rara de vinhos do século XIX.
16: Camisa usada por Pelé no título de 58 vai a leilão em Nova York.
0: Tenista João Fonseca salva 6 match points, mas é eliminado nas quartas de final de Roland Garros. Daqui a pouco, no Jornal da Noite.
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16: Jornal da Noite de volta e a China reconheceu o Brasil livre de febre aftosa depois de 20 anos de negociação. A decisão foi confirmada nesta terça-feira durante a visita do ministro Mauro Vieira ao país asiático. O reconhecimento de todo o território nacional como livre da doença sem vacinação vai ampliar as exportações brasileiras de carne bovina e suína. A medida deve permitir o envio de novos produtos como miúdos e carnes com osso.
0: O vídeo de um suposto disco voador no interior do Paraná provocou alvoroço nas redes sociais.
7: Seria um drone, um fenômeno natural, ou estaríamos realmente diante de um disco voador? De um lado, aqueles que duvidam. Do outro, quem jura que viu e até gravou. O possível objeto voador não identificado foi filmado no último domingo pelo Mike, que costuma mostrar nas redes sociais como é a vida no campo. O objeto parecia girar entre os morros perto do sítio onde ele mora, em Campo Largo, na região metropolitana de Curitiba.
25: Quando foi entardecendo, surgiu ali em cima, né, na divisa da serra, aquele negócio muito grande, luzes que, né, elas vibravam. Né?
7: Essa área é rural, não tem muitas casas e é uma região de mata fechada, o que deixa toda essa história ainda mais curiosa. Afinal, estaremos nós sendo visitados por seres interplanetários? As imagens rapidamente viralizaram e levantaram outra vez o debate que segue sem resposta concreta. Existe ou não vida extraterrestre?
26: Em uma investigação como neste caso, a gente procura ir até o local. Tanto conversar com a testemunha do ponto de vista no local onde ela teve a observação, onde ela fez as filmagens, e também no local onde possivelmente esse objeto desceu.
7: Em nota, a Força Aérea Brasileira informou que no dia do incidente, nenhum objeto foi identificado pelos radares de defesa aérea ou reportado por aeroportos locais, e que o controle do espaço aéreo ocorreu dentro da normalidade.
16: E aí,
0: eu
16: Fernandinho?
0: Eu tenho certeza que era OVNI. Eu acredito.
27: Ah, pode ser um disco voador, né?
16: Tá aí, ó.
27: Boa noite. Ô, gente.
0: Objeto voador não identificado.
27: Pois é, mas é estranho, né?
16: Na dúvida, gente... é melhor desconfiar, ó, né?
27: Que tem gente por aí, tem espalhado. Inclusive, fala aqui no nosso ouvido. Isso é um ET, danado.
16: É, vozes do além.
27: Né? Tá sempre vozes do além. É a comunicação com o extraterrestre, tá? Quem falou no nosso
16: Olha,
27: ouvido agora.
16: Olha, mas a Terra, do jeito que tá, é melhor pegar uma carona dessa aí, porque... Vamos Deve estar mais tranquilo, né?
27: Ser humano é uma experiência que não deu certo, né, gente? Ele tem a obrigação de fazer, melhorar,
0: desde,
27: né?
0: Desde que eu li, eram os deuses astronautas do Eric Von Däniken. Muito bom. Eu acredito.
27: Eu também.
0: Chegou aí, ó. Chegou voando.
16: Não no OVNI.
27: Filados de capela também é bom.
0: Ah, é verdade.
27: Olha, a seleção brasileira chegou a ver. Esse é o ET da bola, né? Neymar foi um ET já considerado, que era completamente diferente. Cara, você vê que ele descendo as escadas, ele ainda manca um pouquinho. Tá se recuperando, vai estar legal, vai disputar a Copa. Alinhado da seleção brasileira, hein?
16: Tão chique, hein?
27: Pois é, já treinaram hoje, já bateram aquela bolinha, mas adivinha, porta fechada. Eu não sei que tantos caras escondem, rapaz. É um negócio...
16: E botaram a bolinha no chão. A gente mostrou agora há pouco, o Ancelotti, o Casemiro falou, não, não tem favoritismo, chegando tranquilo, todo mundo aí...
27: Esse Miguel tá veio de jogo, guerra, né? Esse Miguel veio de guerra, a gente sabe que na hora não é bem assim, né?
16: Olha, pesa, né?
0: Opção técnica, tem os caras ali que estão fininhos, hein? O Juan jogaria muito ainda hoje, hein?
27: Ah, fácil.
0: Passou.
16: Agora vamos falar do nosso adversário, né? Um dos nossos adversários, Marrocos.
27: Pra você ter uma ideia, o Marrocos, nosso primeiro adversário, ganhou de 4-0 de Madagascar. Quem tá vendo é uma ilha.

0: gente pro espaço na última Copa do Mundo, né?
1: Bélgica, a gente, vou te dizer.
0: A Croácia perdeu da Bélgica por 2-0, mas, cara, quem também foi pro espaço, infelizmente, foi o nosso João Fonseca. Mas chegou, fez bonito. Pela primeira vez que ele chega entre João, os oito maiores do Grande Slam. Você quer falar de outro ET que estava antes em campo?
1: Apareceu o Arrascaeta ali.
0: O Arrascaeta estava aí, outro ET, né? É. Bom de bola, mas tá preocupado, pode cair fora da Copa. Se machucou no treino, já vinha com problema no ombro. Tá com zica, um banho de sal grosso pro nosso Arrascaeta. Ixi. E o João Fonseca também, como eu disse, foi despachado, foi pro espaço, ele perdeu pro Mensik, né? Poderia chegar na semifinal, mas ficou pelo meio do caminho, mas tá legal, olha que bola do moleque.
2: Mas mostrou que tem talento de sobra.
0: Depois de 22 anos, um brasileiro chega nessa fase de Roland Garros e pela primeira vez o João Fonseca chega entre os oito melhores num torneio de Grand Slam. Esse moleque é um ET do tênis.
1: Vai ser 25 do mundo agora. Na nova pontuação. Então, no ano que vem, tem muita coisa pra acontecer.
0: Você tem 19 anos, irmão.
2: Tem uma vida inteira, né? Uma trajetória
1: inteira. E o cara hoje estava devolvendo livro emprestado, né? Porque teve umas bolas ali que eram impossíveis. A gente já saía vibrando e aí tu via a bola voltava e o João não conseguia, porque jogou muito.
0: Foi o que ele falou no jogo contra o Djokovic. Tinha hora que ele não entendia. Ele batia, o cara devolvia ali. Então, ele foi no puteca. Eu não sei o que eu faço mais.
1: É.
0: Dessa vez ele não achou o caminho das pedras, né? Mas, enfim.
2: E tudo isso?
0: Continuamos com o ET no nosso ouvido. É. Tudo isso e muito mais já no Esporte Total. Valeu, ET! Aquele abraço, hein? Tchau.
2: Um abraço. Vamos continuar nos céus aqui para falar de um espetáculo tecnológico em Taipei. Um show de drones ganhou destaque durante uma das maiores feiras de tecnologia da Ásia. No céu da capital de Taiwan, os equipamentos formaram um robô gigante, um carro, o planeta Terra, perto ali do icônico arranha-céu Taipei 101. E esse evento, ele reúne empresas globais para apresentar avanços em inteligência artificial, computação e robótica.
1: A seguir, trajetória de Fernando Gasparian é contada em novo livro.
2: E uma coleção rara e restaurada de vinhos do século XIX é exposta na República Tcheca.
1: E a camisa usada por Pelé no primeiro título mundial do Brasil vai a leilão por 30 milhões de reais. A gente volta em instantes.
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1: A aproximação comercial entre Brasil e Portugal foi foco de um encontro de lideranças do setor público e privado em Lisboa.
5: O Centro Cultural de Belém, em Lisboa, foi o palco escolhido para reunir líderes empresariais, representantes institucionais e executivos dos setores público e privado. Na edição de 2026 do Brasil Investment Summit, o objetivo foi fortalecer as conexões estratégicas entre Brasil e Portugal. Com mediações de Carlos Andreasa, o painel Liderança que Inspira teve a participação de Magda Chambrian, presidente da Petrobras, e Anselmo Leal, presidente da Águas do Rio. Magda destacou o papel das mulheres nos cargos de liderança e os desafios de comandar uma empresa estatal.
6: A primeira coisa é que você tem que gostar do que faz, é ter consistência ao longo do tempo. Então, eu fui trabalhando com petróleo, gostando de construir, gostando de entregar, e ao longo do tempo fui galgando espaço.
5: Anselmo Leal abordou a busca por melhorias para atender a população.
7: Conforme o saneamento vai evoluindo e o serviço vai sendo prestado, um novo patamar de cobrança é estabelecido e faz parte da nossa companhia aprender isso e continuar atendendo a população.
5: No painel seguinte, o debate foi sobre o papel das empresas familiares. Silvia Mota, CEO do Grupo Português, responsável pela construção do primeiro túnel submerso do Brasil em São Paulo, falou sobre a atuação global.
8: E nós não vamos de uma perspectiva, vamos lá fazer um projeto e vimos embora. Não, nos criar lá uma família, é uma empresa em cada país local, que depois acaba por ter uma estrutura global.
5: A última mesa tratou do acordo entre Mercosul, União Europeia e as novas oportunidades para o Brasil.
9: A gente defende trabalhar com Portugal esse tipo de iniciativa para que a partir daqui se irradie de maneira mais sustentável e de maneira já regulatoriamente treinada.

0: porque treinou-se o regulamento europeu em Portugal, em português. Treinando aqui, fica muito mais fácil os ganhos de escala seguintes.
1: Eu estou há 4 anos aqui em Portugal, como embaixador do Brasil aqui em Lisboa, e tratando exclusivamente disso. É de internacionalizar empresas brasileiras e Portugal internacionalizando suas empresas no Brasil e na América Latina. Então, eu me senti em casa.
2: Saiu novamente o resultado dos Correios no primeiro trimestre, dando conta de um prejuízo, nessa vez, de 3,1 bilhões de reais, apenas no primeiro trimestre deste ano. Vamos lembrar, os Correios tiveram um prejuízo de 8,5 bilhões no ano passado. Fizeram um empréstimo junto ao sistema financeiro, sistema bancário, com o aval do Tesouro Nacional de 12 bilhões no final do ano passado. Todo este prejuízo será pago agora ou logo ali à frente pelo contribuinte brasileiro, na medida que a União, ou seja, todos nós somos os sócios majoritários controladores dos Correios. A pergunta está fundamental a ser feita: por que o Congresso Nacional, o governo brasileiro, não levou à frente o processo de privatização dessa empresa lá atrás? Nós tivemos a aprovação em 2021 na Câmara dos Deputados da privatização dos Correios. O processo ficou parado no Senado Federal, o governo mudou, os Correios, a empresa, enfim, saiu do Programa Nacional de Desestatização e a conta ficou para o erário público. Um grande argumento colocado pelos que são contra a privatização é no sentido de que os Correios seriam uma empresa estratégica, porque entrega cartas, enfim, encomendas nos locais mais remotos do país. Ora, se o setor privado pode, a partir do marco do saneamento básico, fazer a entrega, a implantação de dutos de saneamento básico nas regiões mais remotas do país, por que não poderia entregar cartas ou encomendas a partir de uma empresa como os Correios? Na verdade, todo o processo de privatizações no Brasil, que em geral foi historicamente um grande sucesso, sempre teve na posição contrária a essa alegação de que as empresas eram estratégicas e, portanto, não poderiam ser privatizadas. Isso aconteceu com a Vale do Rio Doce, com a Companhia Siderúrgica Nacional, com a Embraer, com o sistema de telefonia, até recentemente o sistema Telebrás, e assim com os Correios. Na verdade, o Brasil precisa mudar a direção, sob pena de uma empresa falimentar com os custos sistematicamente recaindo no bolso do contribuinte.
3: E uma rara coleção de vinhos do século XIX, descoberta em excelente estado de conservação, vai ser exposta na República Tcheca. As 133 garrafas foram escondidas no fim da Segunda Guerra Mundial, debaixo do piso de uma capela em um castelo. As condições úmidas e frias do subterrâneo preservaram perfeitamente o produto, descoberto em 1985. Após passarem por uma restauração meticulosa, a vinícola francesa recolocou rolhas e manteve até a poeira original nas garrafas históricas. É incrível, né?
4: A trajetória de Fernando Gasparian, um dos mais importantes defensores da liberdade de expressão no regime militar, é contada em uma nova biografia. Um homem chamado Opinião resgata a história de Fernando Gasparian, empresário, editor e político que se tornou uma das vozes mais ativas na defesa da democracia. Escrito pelo jornalista Márcio Pinheiro, o livro reúne relatos e documentos inéditos que mostram como Gasparian enfrentou a censura e ajudou a manter vivo o debate de ideias em um dos períodos mais turbulentos da história do país.
5: Eu acho que eu consegui montar esse imenso quebra-cabeça que era essa figura fantástica que tanta falta faz ao Brasil num período como o de hoje.
4: A obra foi lançada nesta terça-feira no Rio de Janeiro com sessão de autógrafos.
5: Fernando Gasparian foi uma figura importantíssima na história recente do Brasil, tanto como editor, como empresário, como político, e que merece ser constantemente lembrado. Uma figura apaixonada pela democracia, que lutou pelo nosso país, que lutou pela volta da democracia e sempre como empresário teve as posições mais avançadas, mais revolucionárias pelo país.
4: Li e recomendo.
3: E olha só, a camisa que Pelé usou na final da Copa de 58 na Suécia será leiloada em Nova York. A relíquia que será exposta aos fãs está avaliada em pelo menos 30 milhões de reais. Naquela final, o rei do futebol, com apenas 17 anos, marcou 2 gols na vitória brasileira contra a Suécia por 5-2, resultado que garantiu o primeiro título mundial do Brasil. O Jornal da Noite termina aqui.
4: Obrigado a você pela sua audiência e uma excelente quarta-feira.
3: Obrigada pela companhia. Tchau.
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0: O Tribunal Superior Eleitoral decide por unanimidade manter o ex-governador do Rio de Janeiro, Cláudio Castro, inelegível até 2030. Tarcísio de Freitas critica a ameaça de nova sobretaxa comercial dos Estados Unidos. O governador de São Paulo afirma que medida protecionista não faz sentido econômico mundial. A declaração foi durante um evento com empresários. Farmacêutica brasileira anuncia que preço da primeira caneta da semaglutida produzida no país vai custar a partir de R$ 452. De acordo com a empresa, o medicamento chega ao mercado a partir do dia 15 de junho. Donald Trump nomeia Bill Pultz como diretor interno de Inteligência Nacional dos Estados Unidos. Ele substitui Tulsi Gabbard, que renunciou ao cargo no final de maio após divergências com o presidente. E São Paulo volta a ter problemas em toda a malha aérea e enfrenta pane na comunicação na manhã desta terça-feira. Em nota, a Força Aérea Brasileira informou que as atividades já foram totalmente restabelecidas. A gente fala agora sobre a crise nos Correios. A empresa teve um prejuízo de mais de 3 bilhões de reais no primeiro trimestre desse ano, de acordo com o balanço divulgado pela estatal. O rombo nos três primeiros meses desse ano é 82% maior do que o verificado no mesmo período do ano passado. Tinha sido de 1,7 bilhão de reais. Segundo os Correios, foi adotado um plano de reestruturação para conter despesas, o que inclui demissões e vendas de imóveis. A diretoria projeta chegar a um superávit no ano que vem, em 2027. O último ano em que a estatal teve um primeiro trimestre no azul foi 2022. E a gente volta a falar da ameaça de um novo tarifaço americano. O assunto repercutiu hoje entre os pré-candidatos à presidência da República.
1: Num evento no interior de Goiás, o presidente Lula segurou um cartaz com a frase "O Pix é do Brasil". Lula disse que a proposta de taxar em 25% os produtos brasileiros é uma ameaça ao sistema de pagamento e atacou a família Bolsonaro.
2: Esse filho do Bolsonaro consegue ser pior do que ele. E são, na verdade, vendilhões da pátria. Foram pedir para que um país estrangeiro se intrometesse nas decisões brasileiras. É isso que vocês têm que dizer alto e bom som. São traidores. O que merece? Os traidores da pátria que vão pedir intervenção de um país no nosso país.
1: Lula também citou uma publicação de Flávio Bolsonaro de 9 de julho do ano passado, o dia em que Donald Trump anunciou um tarifaço de 50% sobre os produtos brasileiros. E Eduardo Bolsonaro, que convocou os seguidores a agradecerem a Trump e defendeu a aplicação da Lei Magnitsky.
2: O dia que ele taxou, eu vou dizer o que fez os meninos do Bolsonaro. Os meninos do Bolsonaro, um deles, que é candidato a presidente, disse no dia 9 de julho, presta atenção, no dia 9 de julho de 2025, no dia que o Trump taxou o Brasil em 50%, olha o que ele tuitou. Obrigado, Trump. Faça o Brasil livre de novo. Queremos um magnífico.
1: Flávio Bolsonaro negou que tenha relação com o tarifaço e culpou Lula.
3: A realidade é que essa tarifa é do Lula. Pelo seu tom agressivo com os Estados Unidos, pelo seu discurso anti-americano.
1: O pré-candidato do PL disse também que pediu a Trump para não taxar o Brasil.
4: Eu pedi expressamente, nas três reuniões que nós tivemos, né, com o presidente Trump, o vice-presidente Rudy Vance e o secretário de Estado Marco Rubio, eu pedi expressamente, não taxem as empresas brasileiras. É um pedido que eu fiz expresso a eles, porque eu disse o seguinte: a partir de 2027, vocês vão ter um governo que vai sentar aqui com vocês, vai negociar de igual para igual, porque o nosso agro alimenta o mundo, não é justo taxar as nossas empresas.
1: À tarde, o Flávio divulgou uma carta que diz ter enviado ao secretário de Estado americano, Marco Rubio. No texto, ele cita problemas fiscais no país. Diz que um novo tarifaço causaria sérios prejuízos ao povo brasileiro e pediu para Rubio poupar o Brasil. Os pré-candidatos Romeu Zema e Ronaldo Caiado também atribuíram ao governo Lula a responsabilidade pela ameaça americana.
5: Isso não aconteceu por acaso. O governo Lula falhou na diplomacia e não conseguiu defender os interesses do Brasil. Agora o país corre contra o relógio para tentar evitar esse tarifaço.
6: O que nós não podemos aceitar é que venham taxar aquilo que realmente o Brasil sempre teve uma parceria e que nós esperamos que esse diálogo seja reaberto.
1: Zema, Flávio e Caiado subiram no mesmo palanque numa feira agrícola em Belo Horizonte. Os três pré-candidatos reforçaram um compromisso de união da direita contra Lula. Renan Santos também comentou a ameaça americana de taxar produtos brasileiros. O pré-candidato do Missão disse que Donald Trump não está do lado de ninguém.
7: Semana passada ele ajudou o Flávio, ele tirou uma foto com o Flávio, Flávio veio a público e falou que o PCC e o Comando Vermelho iam ser chamados de terroristas por culpa dele. Não era, mas o Trump deu uma ajudadinha. Agora, essa semana, quando o Trump avisa, ó, vou taxar, vou tarifar produtos brasileiros, ele gera tudo aquilo que o Lula queria, que é um inimigo externo pro Lula falar que tá defendendo o Brasil. Na prática ele não tá defendendo nada.
0: E essa Copa do Mundo vai além das mudanças no formato, também terá novidades nas regras do futebol. Vamos ver.
8: Uma Copa do Mundo diferente de qualquer outra. Mudanças no regulamento, na quantidade de países participantes e nas regras. Tempo de bola rolando. Essa era a grande preocupação da FIFA na última Copa do Mundo no Catar. Os árbitros então foram bem rigorosos com os acréscimos em todos os jogos. Agora, as novas regras querem deixar as partidas mais jogadas e acabar com a cera, tão comum e que incomoda tantos torcedores. São várias mudanças. Sabe aquele tiro de meta que o goleirão demora para cobrar? Então, na Copa serão 5 segundos. Se não repuser a bola em jogo, o tiro de meta vira escanteio para o adversário.
9: Bom para rolar o jogo, porque tiro de meta é uma coisa que não é para ter muita cera. Cera é... Até o ficar com 8 segundos com a bola na mão, é bom pra ter mais jogo.
8: Lateral também. Demorou mais de 5 segundos, a cobrança passa a ser do outro time. Levantou a placa pra substituição, o jogador tem 10 segundos pra sair de campo. Se demorar mais do que isso, o substituto só pode entrar 1 minuto depois da próxima paralisação. Enquanto isso, o time vai jogar com 10.
10: É, não pode ficar muito tempo, né, senão... Desperdiça muito tempo do jogo, né?
8: Atendimento médico só fora de campo. E o jogador tem que ficar 1 minuto fora depois do reinício da partida. O árbitro de vídeo poderá ser acionado em mais oportunidades. Na Copa, vai dar para revisar cartões vermelhos recebidos por causa do segundo amarelo. Escanteios e tiros de meta errados também poderão ser corrigidos. O ex-árbitro Oscar Roberto Godoy aprova as alterações.
11: As mudanças são... visando justiça ou próximo das decisões corretas e perfeitas. Portanto, independentemente da quantidade de interrupções, o importante é que as decisões sejam tomadas rapidamente e de maneira acertada.
8: Comentarista da Bandeirantes, Ricardo Capriotti, também avalia as mudanças como positivas.
12: Talvez a gente veja jogos com um pouco mais de velocidade, esse desestímulo, né, de goleiro que pega a bola e encaixa e não devolve e cai e pede atendimento médico. Então talvez desse ponto de vista a Copa fique mais interessante.
0: O Brasil já está lá nos Estados Unidos, mas olha, chegou sem favoritismo, dizendo que não está entre os favoritos. Foi mais ou menos esse o tom do discurso no desembarque por lá. Vamos ver.
13: O avião que trouxe a delegação do Brasil aos Estados Unidos pousou de manhã aqui em Nova Jersey, depois de quase 10 horas de viagem. Ainda na pista, o batismo da aeronave, com canhões de água, teve um elemento a mais, um enorme arco-íris. Ancelotti e Casemiro chegaram com o discurso afinado.
14: Nessa Copa do Mundo não tem um favorito, aí... equipes mais fortes, acho que o Brasil vai competir com todos os outros equipes.
15: Nós não somos a grande favorita, claro que nós chegamos forte, temos um grupo bom, temos uma mescla de experiência com uma juventude de grandes jogadores. Dessa vez a gente veio com esse passinho atrás, né? Mas o alerta tá sempre ligado, né? Acho que esse é o grande positivo.
13: Do aeroporto, dois ônibus seguiram em direção ao hotel. A seleção está hospedada em Baskin Ridge. O hotel fica num complexo tecnológico. tem 171 quartos, várias áreas verdes e de lazer. Mas o que pesou mais na escolha foram a privacidade e a logística. O hotel fica às margens de uma rodovia, o que dificulta o acesso de curiosos. A proximidade com o local de treinamento, o Columbia Park, e apenas 20 minutos, também foi um fator decisivo. Inaugurado no fim de abril, é um complexo esportivo de última geração, com 8 campos e uma mega estrutura interna. O primeiro treino do Brasil aqui nos Estados Unidos foi fechado para a imprensa. Ele marcou também um momento importante a Carlo Ancelotti. Desde a convocação, foi a primeira vez que o treinador contou com todos os jogadores à disposição. Marquinhos, Gabriel Magalhães e Gabriel Martinelli, que disputaram a final da Liga dos Campeões no sábado, se apresentaram.
0: E foi removida hoje na Índia a estátua de 21 metros em homenagem a Lionel Messi. Ela balançava com o vento e tinha sido amarrada com cordas para não desabar em uma avenida movimentada de Calcutá. Autoridades discutem a possibilidade de transferir o Messi gigante para um lugar mais seguro. A estátua tinha sido inaugurada no fim do ano passado durante uma visita do jogador argentino ao país. E a camisa que Pelé usou na final da Copa de 58 na Suécia será leiloada em Nova York. A relíquia que será exposta aos fãs deve ser arrematada por pelo menos 30 milhões de reais. Naquela final, o rei do futebol, com apenas 17 anos, marcou 2 gols na vitória do Brasil contra a Suécia por 5-2, resultado que nos garantiu o primeiro título mundial. E quando o assunto é inovação, o Brasil ainda esbarra na lentidão para emitir patentes. Para especialistas, também falta incentivo para empresas criarem novos produtos.
16: O mercado consumidor brasileiro é enorme. E por isso, tantas multinacionais tentam trazer seus produtos para cá. Os pedidos de patente funcionam como um indicador desse cenário. Foram quase 20 mil registros de empresas estrangeiras no ano passado, principalmente dos Estados Unidos e China. A concessão do registro impede cópias e assegura o pagamento pelo uso da tecnologia.
17: Entre os pedidos de patente de residentes, aqueles com CNPJ no Brasil, foram menos da metade, cerca de 7 mil. Mas um ponto chama atenção. No top 10, 8 instituições federais de ensino, mostrando o valor que a produção dentro da universidade pública tem para a economia do país.
18: Temos também observado um fenômeno grande que as universidades, tendo os estudantes de pós-graduação, doutorado, mesmo mestrado, e a turma de professores universitários abrindo startups e tentando chegar no mercado de uma forma mais consistente com os seus produtos e seus processos inovadores. Essa é uma característica nossa que nós estamos buscando diferentes maneiras de apoiá-los para que efetivamente eles constituam suas empresas no Brasil.
16: Mas esse fôlego acadêmico esbarra na falta de estrutura para transformar pesquisa em mercado de maneira mais competitiva para o país. Para muitos especialistas, o ecossistema de inovação no Brasil é incompleto e os problemas vão além da lentidão na emissão das patentes.
19: Quando eu estou falando em políticas de inovação, primeiro, eu preciso ter uma agência de fomento. Isso tem que ser desenhado com cuidado. Segundo, esse esquema de financiamento tem que ter algum tipo de meta quanto a resultado, porque senão vira dinheiro a fundo perdido. É preciso ter patentes, é preciso um INPI ágil, mas é preciso também uma política que apoie as empresas inovando, como existe em todo lugar do mundo.
0: E falou em ET, falou em vida fora da Terra, disco voador, a rede social bomba. E aconteceu de novo, agora com um vídeo feito em uma fazenda no Paraná. Você vai ver na reportagem do João Marcelo.
20: Seria um drone, um fenômeno natural, ou estaríamos realmente diante de um disco voador? De um lado, aqueles que duvidam. Do outro, quem jura que viu e até gravou. O possível objeto voador não identificado foi filmado no último domingo pelo Mike, que costuma mostrar nas redes sociais como é a vida no campo. O objeto parecia girar entre os morros perto do sítio onde ele mora, em Campo Largo, na região metropolitana de Curitiba.
2: Quando foi entardecendo, surgiu ali em cima, né, na divisa da serra, aquele negócio muito grande, luzes que, né, elas vibravam.
20: Essa área é rural, não tem muitas casas e é uma região de mata fechada, o que deixa toda essa história ainda mais curiosa. Afinal, estaremos nós sendo visitados por seres interplanetários? As imagens rapidamente viralizaram e levantaram outra vez o debate que segue sem resposta concreta. Existe ou não vida extraterrestre? Para quem pesquisa o tema, o importante é que se faça uma investigação.
21: Em uma investigação como neste caso, a gente procura ir até o local, tanto conversar com a testemunha do ponto de vista no local onde ela teve a observação, onde ela fez as filmagens, e também no local onde possivelmente esse objeto desceu.
20: Em nota, a Força Aérea Brasileira informou que no dia do incidente, nenhum objeto foi identificado pelos radares de defesa aérea ou reportado por aeroportos locais, e que o controle do espaço aéreo ocorreu dentro da normalidade. Real ou não, Mike descreveu a experiência como única.
2: É algo muito único, assim, que eu gostaria que todo mundo um dia pudesse passar por isso, que todo mundo pudesse ver o que eu vi, assim, sabe? Mas enfim, eu deixo para cada pessoa acreditar no que ela quiser acreditar.
0: Hora do intervalo. 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

0: Frozen Ever After é uma das atrações preferidas das famílias que visitam Epcot, um dos quatro parques temáticos da Disney em Orlando, nos Estados Unidos. E no início deste ano, a experiência passou por atualizações técnicas e estéticas. A principal delas está nos animatrônicos dos personagens do filme, que utilizam tecnologia de última geração. A história e o trajeto da atração continuam os mesmos, a bordo de barquinhos.
1: A atração fica aqui no pavilhão da Noruega e, principalmente depois da reabertura, ela ficou bastante concorrida, então prepare-se para pegar uma das filas mais longas aqui do parque.
0: Outras duas experiências que costumam apresentar as maiores filas do Epcot são a montanha-russa de Guardiões da Galáxia e a recém-remodelada Test Track.
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0: Seja bem-vinda, bem-vindo você também ao nosso jornal Terra Viva. É sempre muito bom recebê-las, recebê-los, porque a partir de agora, juntos, acompanhamos os principais destaques do agronegócio daqui do Brasil e de todo mundo.
1: Estados Unidos propõe tarifas de 25% sobre mercadorias brasileiras. China reconhece todo o território brasileiro como área livre de febre aftosa. Brasil registra recorde na produção de petróleo e gás natural em abril. Governo de São Paulo publica novas regras para a erradicação da doença de Greening.
0: E você vai ver também que começou a Mega Leite 2026. A feira, neste ano, espera movimentar mais de 400 milhões de reais em negócios. Essas e outras notícias, a partir de agora, no Jornal Terra Viva. O governo de Donald Trump propôs a aplicação de uma tarifa de 25% sobre mercadorias brasileiras após a conclusão de uma investigação que classificou políticas do governo brasileiro como, entre aspas, irrazoáveis, onerosas ou restritivas ao comércio norte-americano. A decisão foi tomada depois da conclusão de investigação respaldada pela Seção 301 da Lei de Comércio de 1974. Com base nessa lei, o escritório do representante comercial dos Estados Unidos propôs a aplicação de medidas corretivas. A proposta prevê a aplicação de tarifas de 25% sobre mercadorias do Brasil, com algumas isenções. Entre os itens isentos da lista estariam alguns tipos de carnes, frutas, minerais, café, chá, cereais, sementes, frutos oleaginosos, palhas e forragens. Terras raras e fertilizantes também estariam isentos. O documento também critica a imposição de multas severas, restrições a ativos e contas bancárias em favorecimento a concorrentes locais em serviços de pagamento eletrônico. O governo americano contesta ainda os acordos comerciais mantidos pelo Brasil com o México e a Índia, que seriam favorecidos com tarifas mais baixas a centenas de produtos. O órgão americano argumenta que o Brasil não oferece tratamento tarifário equilibrado e recíproco às exportações do combustível provenientes dos Estados Unidos. Em outro ponto, o texto afirma que o Brasil, embora possua um marco legal para combater o desmatamento ilegal, o país falhou em aplicá-lo de forma eficaz. O documento esclarece que antes da aplicação definitiva de qualquer sanção ou medida corretiva, o governo dos Estados Unidos vai estabelecer um cronograma de audiências e consultas públicas. Até 22 de junho deste ano é o prazo máximo para o fim da audiência pública e 15 de julho de 2026, data legal para a definição das medidas corretivas contra o Brasil. E o presidente Lula participou nesta terça-feira da inauguração do novo campus do Instituto Federal Goiano. Durante a sua fala, Lula mencionou a nova tarifa proposta por Donald Trump. Segundo ele, de acordo com o superávit norte-americano, era o Brasil quem deveria taxar os Estados Unidos.
2: Em julho do ano passado, os Estados Unidos da América do Norte apresentou uma taxação sobre os produtos importados do Brasil de 50%. A alegação dos Estados Unidos naquele tempo era de que os Estados Unidos tinha déficit com o Brasil e que, portanto, ele estava aumentando imposto para fazer um equilíbrio na balança comercial. Ao invés de eu ficar nervoso, ao invés de ficar fazendo bravata, como eu não tenho navio para fazer as guerras que o Trump gosta de fazer, eu não tenho bomba atômica, eu não tenho, sabe, o poderio militar. A minha guerra é a guerra da verdade contra a mentira. É a guerra da narrativa. E eu, então, fiz questão de provar, escrevendo artigo nos jornais americanos, mandando carta ao governo americano, dizendo que eles estavam mentindo. Porque os Estados Unidos não tinham déficit com o Brasil. O superávit americano com o Brasil, nos últimos 15 anos, ultrapassa 415 bilhões de dólares. Então preste atenção, o superávit americano entre produtos e serviços nos últimos 15 anos foi de 415 bilhões de dólares. Então, quem tinha que aumentar a taxação éramos nós, não eles.
0: Silmar César Miller já está conosco aqui no AgriTendências de hoje. Que repercussão é essa, hein, dos 25% de tarifa, hein, Silmar? Boa noite.
3: Agora, Márcio, muito boa noite. Boa noite aos amigos do canal Terra Viva. Márcio, eu diria que depois da criminalização aqui das facções criminosas aqui no Brasil, PCC, Comando Vermelho, taxados de terroristas, tudo se poderia esperar também em termos de tarifas comerciais. Mas eu diria que dentro desse contexto, dessa expectativa, até que veio de forma um pouco mais suave do que se podia imaginar. Ou seja, muitas exceções são maiores em número do que os produtos que foram introduzidos nessa, esse aumento de tarifa de 10% para 25%, que já inclui também outros países, já houve negociações semelhantes, ficaram de fora nesse tarifaço aqui produtos importantes que no ano passado tinham sido tarifados em até 50%. Caso da carne bovina, do café, de certas frutas, por exemplo, continua ainda fora dessa lista, né, com a possibilidade de taxação maior aqui, pescados, por exemplo, alguns tipos de madeiras, mas produtos básicos aqui que no ano passado foram taxados, como é o caso do café, sobretudo o café arábica e a carne bovina, ficaram de fora desse tarifaço. Então existe aqui uma certa margem de flexibilidade aqui que chamou a atenção de todo mundo. E com prazo para negociar, ou seja, tem um prazo, cerca de 45 dias, até o dia 15 de julho, dá para contestar essa proposta de tarifaço anunciada pelo governo americano. Você tem espaço para negociação e possivelmente podemos dar uma suavizada nessas tarifas. Tem alguns setores que preocupam um pouco mais, a questão do PIX, por exemplo. Os americanos aí são contra a utilização dessa tecnologia pelo Brasil, porque tem tecnologia concorrente dos próprios Estados Unidos, concorre muito com eles, mas faz parte de negócio, ou seja, é concorrência comercial. Então, tirando isso, acho que há espaço para negociação, não chega a ser tão assustador como se chegou a imaginar. Tudo uma questão de expectativa. A expectativa era pior em termos de tarifaços, de guerra comercial, de taxações pesadas contra produtos brasileiros. Eu diria que nesse sentido veio um pouco mais suave do que era esperado. Embora, claro, prejudicial, sem dúvida nenhuma, a economia brasileira, são vários setores que são taxados aqui, com a tendência a ser taxados aqui em até 25%, que, claro, prejudica as exportações desses setores para os Estados Unidos, que é um mercado fundamental, importantíssimo, claro, para qualquer produto de qualquer país. Márcio.
0: Ô Silmar, e essa decisão aí repercutiu no mercado? Teve alguma influência aí com as principais commodities agrícolas, não?
3: Diretamente não, eu não diria isso, Márcio, porque tem todo esse prazo aqui para negociar, portanto o impacto não é muito direto. Chamou atenção no primeiro momento, chegou a influenciar um pouquinho no mercado financeiro, na bolsa e também no mercado de câmbio pela manhã, mas eu diria que no decorrer do dia ficou sendo mais absorvido essa questão por conta das negociações que se espera que aconteçam até a finalização do prazo dado, que é 15 de julho, portanto acabou sendo suavizado um pouco o impacto no mercado financeiro. No final do dia, o dólar caiu 0,3%, podia ter subido por conta desse tarifaço, fechando o dia em torno de R$ 5,00 a cotação da moeda americana, e o mercado de ações até subiu, teve alta aqui, o índice Bovespa na VT de 1,2% a 174.197 pontos. Se o efeito fosse negativo, claro, os preços, o índice Bovespa, por exemplo, teria caído aqui, não foi o que aconteceu. No mercado internacional, destaque para o petróleo, que voltou a subir. Começou o dia até em queda, na expectativa de alguma negociação de paz entre Estados Unidos e Irã. Isso não evoluiu, ficou tudo muito indefinido. O petróleo acabou subindo de novo no encerramento dos negócios do dia, uma alta de 1,1%. Ontem já havia subido 4,6%. Hoje fechou o dia que é 96 dólares o barril, tipo Brent, que é referência também para o mercado brasileiro. Nas commodities agrícolas, destaque negativo aqui para a soja. Soja caiu 1,3%, que é 16, 17 pontos em relação ao dia anterior, por conta de fatores que beneficiam a safra americana. O clima está bom por lá, o plantio está quase finalizado, 87% já semeados da nova safra americana. Tudo isso acaba sendo fator baixista para preço. Foi o que aconteceu hoje, a soja caiu bastante em Chicago. Milho também com queda, pelas mesmas razões, clima favorável à evolução da nova safra americana. Trigo também caiu, também por razões semelhantes. O arroz na contramão é que fechou com alta. O arroz é uma região diferente de produção nos Estados Unidos, é no sul. Portanto, tem situação climática e também de mercado diferentes do meio oeste americano, que reflete mais os mercados de soja, milho e trigo. Na Ásia, temos aí a Bolsa de Nova York, com o café arábica caindo. Vamos trocar a página aí. Café arábica com queda de 0,5%. Já o café robusta em Londres teve alta de 0,7%. Café arábica está com safra, com a colheita em andamento, a safra é boa, tendência de produção recorde aqui, então café arábica sendo pressionado no preço. Já no robusta, ao contrário, safra brasileira do café robusta, que é em outra região, Espírito Santo é uma dessas regiões, com a safra decepcionando em termos de rendimento, de qualidade, e portanto o robusta subindo na contramão do café arábica. Açúcar teve queda hoje, 0,5%, o algodão subiu, 0,5%, cacau teve alta também de 4,6%, também o suco de laranja deu uma disparada hoje de 6,7%. Para finalizar, temos ainda as cotações do boi gordo, mercado futuro da B3, que subiu hoje, 0,7%, dia foi cotado aqui o contrato de julho na B3 de São Paulo a R$ 344,00. O dólar teve queda, 0,3%, R$ 5,01, como eu já mencionei, índice Bovespa com alta de 1,2% e o petróleo com valorização, conforme já mencionado, de 1,1%. Esse é o retrato dos principais mercados nesta terça-feira, meu caro Márcio.
0: Muito bem, Silmar, obrigado e até amanhã.
3: Até amanhã, boa noite.
0: Boa noite, Silmar, valeu. Olha, gente, o Brasil registrou recorde na produção de petróleo e gás natural em abril. Os números positivos representam um crescimento significativo quando comparado com outros períodos. O repórter Davi Agnone traz os detalhes.
4: Os dados foram divulgados hoje no boletim mensal da produção de petróleo e gás natural. Em abril, o Brasil produziu mais de 5 milhões e 600 mil barris de óleo equivalente por dia. O recorde anterior era de março deste ano, com 5 milhões 530 mil. Só de petróleo foram mais de 4 milhões e 300 mil barris por dia, um crescimento de 19,5% na comparação com abril do ano passado. Já a produção de gás natural chegou a mais de 206 milhões de metros cúbicos por dia, uma alta de 23% em relação ao mesmo período do ano passado. Outro destaque foi o aproveitamento do gás natural, que ficou próximo de 100%. A fabricação total de petróleo e gás natural no pré-sal também atingiu um novo marco, com mais de 4 milhões e 600 mil barris. Esse valor corresponde a quase 82% da produção brasileira.
0: Valeu, Davi, obrigado. E a CNA levantou os custos de produção de banana, suínos, gado e eucalipto em Minas Gerais e na Bahia. Os painéis do Campo Futuro mapearam custos, produtividade e margens nos sistemas produtivos. A repórter Maria Eduarda de Sá traz os detalhes.
5: A Confederação da Agricultura e Pecuária do Brasil, a CNA, realizou um levantamento dos custos de produção de diversas atividades rurais em Minas Gerais e também na Bahia. O estudo faz parte do projeto Campo Futuro e analisou culturas como banana, eucalipto, suinocultura e pecuária de corte. Em Jaíba, no norte de Minas, o painel apontou um aumento nos custos de produção de banana. Segundo os produtores, as chuvas intensas e altas temperaturas registradas nos últimos anos aumentaram a incidência de pragas e exigiram mais investimentos no manejo das lavouras. Mesmo com preços de venda acima da média, o levantamento mostrou pressão sobre a rentabilidade dos produtores. A iniciativa da CNA busca fornecer dados e indicadores econômicos para auxiliar o planejamento e a tomada de decisões no campo.
0: A seguir, China reconhece Brasil como livre da febre aftosa. E você vai ver também que começou a Mega Leite 2026. A feira desse ano vai mostrar tudo o que é possível para fazer a partir do leite. É, o que dá para fazer com leite? Gente, é tanta coisa boa, é tanto produto maravilhoso que vem para nossa mesa, não é mesmo? Depois do intervalo, até já.

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0: E a China reconheceu todo o território brasileiro como área livre de febre aftosa, retirando a restrição que ainda era aplicada à região norte do Brasil.
1: O anúncio foi feito durante a visita do ministro das Relações Exteriores, Mauro Vieira, a Pequim na semana passada. Segundo autoridades chinesas, a decisão foi tomada com base em uma profunda análise de risco técnico-sanitário. Com isso, ficam revogadas as normas anteriores de restrição regional. A medida encerra uma etapa de diferenciação regional no reconhecimento sanitário do Brasil por parte da China. A nova decisão fortalece a posição do Brasil no comércio internacional de produtos agropecuários. A China é um dos principais destinos de exportações brasileiras, especialmente de carnes e commodities agrícolas. A febre aftosa é uma doença viral que afeta animais como bovinos, suínos, ovinos e caprinos. E seu controle é fundamental para a abertura e manutenção dos mercados internacionais.
0: Notícia importante, né? Medida que foi comemorada, inclusive, pela Associação Brasileira de Proteína Animal. Segundo o presidente da BPA, Ricardo Santin, a medida consolida o Brasil como um parceiro da segurança alimentar global.
2: O Brasil celebra o reconhecimento pela China de país livre de febre aftosa sem vacinação. Isso é um grande ganho, uma luta histórica do Ministério da Agricultura, Ministério das Relações Exteriores, APEX e o setor privado, que vem há bastante tempo buscando ampliar esse reconhecimento que já era existente pelo estado de Santa Catarina, agora para os demais estados do Brasil. Rio Grande do Sul, Mato Grosso, que já tem plantas habilitadas, poderão exportar carne com osso e miúdos para aquele destino, que só no primeiro momento, quando analisamos as capacidades possíveis de aumentar a exportação, pode chegar a um valor de 150 milhões de dólares por ano. Esse é um grande ganho, porque além das plantas que já estão habilitadas, há a possibilidade de demais plantas dos demais estados do Brasil buscarem essa habilitação. Por isso é um momento de celebração. Uma grande conquista para a suinocultura brasileira, que reafirma o Brasil como um grande parceiro na segurança alimentar global.
0: E a Associação Brasileira das Indústrias Exportadoras de Carnes também comemorou a decisão da China. Em nota, a ABIEC destacou que a conquista é fruto de um trabalho de longo prazo e enalteceu o papel dos Ministérios da Agricultura e das Relações Exteriores. O Brasil consolidou um dos sistemas de vigilância sanitária mais robustos do mundo. O país já é o principal fornecedor de carne bovina para o mercado chinês. Agora, a expectativa é de mais segurança, previsibilidade e expansão nas vendas. E começou hoje, oficialmente, em Belo Horizonte, Minas Gerais, a Mega Leite 2026. A feira reúne mais de 300 expositores e espera movimentar 400 milhões de reais em negócios.
3: A abertura da Mega Leite reuniu representantes do setor e pré-candidatos à presidência da República. Pesquisadores e produtores foram homenageados com o mérito Girolando 2026, que reconhece quem trabalha pela evolução da pecuária.
4: E a gente se dedica para tentar fomentar a raça, para que ela se multiplique, que a gente vê a viabilidade para a pecuária leiteira no Brasil, em especial na pecuária tropical, com essa raça, que é uma raça desenvolvida aqui no Brasil.
3: A Mega Leite 2026 espera movimentar 400 milhões de reais em negócios, reúne mais de 300 expositores e deve receber cerca de 70 mil visitantes. O slogan da Mega Leite este ano é "Aqui tem leite". A ideia é mostrar ao público em geral o que se faz com o leite, ingrediente muito usado pela culinária e pela indústria. Produtor de leite há 30 anos, Adriano considera fundamental mostrar por que o investimento em genética, tão debatido na Mega Leite, faz diferença na vida de todos.
5: Macarrão tem leite, biscoito tem leite, chocolate tem leite, os molhos quase todos têm leite. Para que essa genética toda, para que esse investimento todo? Para a gente poder ter leite chegando na mesa do consumidor, um leite de alta qualidade, nutritivo e que está gerando no país inteiro renda, emprego, mantendo o homem no campo.
0: Com quanto, né, quanto alimento a gente pode ter com leite, né, os derivados do leite. Além de contar só o leite mesmo, né? Mas olha, tem três que eu sou apaixonado, hein? Tem o queijo, tem a manteiga e, como um bom mineiro, não vou deixar de lado, a aquele doce de leite saboroso, né não? Fala sério, queimado ali no tacho, um pouquinho queimado, não é mesmo, Juan? Juan tá fazendo aqui o cinegrafista, ó, maravilha. Gente, depois do intervalo, temos a previsão do tempo específica para o nosso campo de todo o país e você vai ver também o Wi-Fi gratuito em hortas comunitárias em Maringá, beneficia famílias e moderniza vendas na cidade. Que maravilha, hein? Até já!

0: E o governo de São Paulo publicou novas regras para o combate ao greening, doença considerada uma das maiores ameaças da citricultura mundial. Quem traz mais detalhes para a gente é o Isaac Rufino.
1: A nova regulamentação foi publicada pela Secretaria de Agricultura e Abastecimento e atualiza as novas regras que vinham sendo adotadas desde 2021. Uma das principais mudanças está na classificação dos municípios paulistas de acordo com o nível de incidência da doença. A partir de agora, cidades com até 10% dos pomares contaminados passam a ser consideradas de baixa incidência. Já os municípios com índices acima desse percentual entram na categoria de alta incidência. Segundo o governo paulista, a medida busca incentivar ações mais intensas de controle e erradicação nos municípios onde a citricultura possui forte impacto econômico. Outra mudança importante envolve o monitoramento do psilídeo, inseto responsável pela transmissão da doença. A nova resolução estabelece monitoramento obrigatório a cada 15 dias em pomares de qualquer idade, numa tentativa de impedir o ciclo completo de desenvolvimento do inseto. A legislação também flexibiliza as regras de erradicação de plantas contaminadas. Nos municípios classificados como alta incidência, produtores que possuem árvores adultas doentes deixam de ser obrigados a eliminar essas plantas. Nesses casos, a erradicação compulsória passa a valer apenas para plantas novas, com até 3 anos de idade. Já nas cidades consideradas de baixa incidência, continua obrigatória a eliminação de plantas contaminadas em qualquer idade. O objetivo, segundo o governo estadual, é adaptar as medidas à realidade atual da doença em São Paulo e reduzir o impacto econômico sobre os produtores, principalmente em regiões onde o greening já apresenta níveis elevados de disseminação. Outra atualização importante envolve o transporte interestadual de frutas cítricas. A partir de agora, frutas enviadas de São Paulo para outros estados deverão passar obrigatoriamente por processamento e escovação antes do transporte. A intenção é eliminar folhas e pequenos ramos que possam servir como vetor da doença durante o trânsito da carga. A única exceção prevista nessa nova regra é para a tangerina Poncã. O greening é considerado hoje uma das doenças mais severas da citricultura mundial e preocupa produtores por provocar queda de produtividade, redução da vida útil dos pomares e aumento dos custos de produção. São Paulo concentra a maior produção de laranjas do país e acompanha de perto o avanço dessa doença há vários anos.
0: Valeu, Isaac. Obrigado. É hora da previsão do tempo para o nosso país, né? Específico para o nosso campo de todo o Brasil. E quem está sempre conosco aqui no JTV é o Vitor Takau. Olá, Vitor.
2: Olá, muito boa noite a todos. Vamos ver como ficam, então, as condições de tempo esperadas para o Brasil nesta quarta-feira, dia 3 de junho. Quarta-feira ainda de tempo aberto na maior parte do país, com sol sem expectativa de chuva. No entanto, as áreas de instabilidade seguem presentes em alguns pontos mais próximos à costa do Sudeste e também em áreas litorâneas da região Nordeste, além dos estados da região Norte. E as pancadas de chuva ganham força ao longo do dia. Inclusive, aqui no nosso mapa de risco, destaque para o alerta de temporais entre Maceió e João Pessoa, que é a chuva que pode causar problemas. Os temporais também continuam nos estados do Amazonas, Roraima, além de alguns pontos do Pará. Mas o cenário é completamente oposto quando olhamos para a região central do país. Em boa parte dos estados do centro-oeste, além de alguns pontos do interior de São Paulo e do Triângulo Mineiro, o ar seco ganha força durante a tarde e estabelece um novo alerta para baixos índices de umidade relativa do ar que podem atingir níveis críticos durante as horas mais quentes. Ainda durante a tarde, não esquenta tanto assim nas capitais do centro-sul. Máxima de apenas 21 em Porto Alegre e na cidade de São Paulo, até 17 em Curitiba, 23 em BH e 26 em Campo Grande. No restante do país, continua mais quente, máxima de 33 em Teresina e também em Cuiabá e máxima de 32 em Palmas. Para os próximos 5 dias, já vamos ver o aumento da chuva no decorrer dessa semana e da próxima, principalmente em áreas do centro e do sul do país. E é um comportamento que ganha destaque e evidência, principalmente porque nessa época do ano já observamos uma redução significativa no regime de chuvas. Então, a partir da segunda semana do mês de junho, já podemos esperar pancadas de chuva acontecendo nos estados do sul, mas também em áreas do centro-oeste e da região sudeste. teremos frente fria, cavado, que devem atuar, trazendo novamente condições para essa chuva mais significativa.
0: Valeu, Vitor. E depois de 2 anos das enchentes históricas, o Rio Grande do Sul começa a retomar a produção de mel. A cadeia começa a se recuperar dos prejuízos causados pelas cheias e a colheita este ano pode ficar acima da média.
1: Aos poucos, o Sadir tenta retomar a produção de mel em Eldorado do Sul, na Grande Porto Alegre.

0: seguido por Piauí e o estado gaúcho.
1: O principal impacto da enchente foi na safra de 2025. O Rio Grande do Sul produziu pouco mais de 3 mil toneladas de mel. É apenas um terço da média histórica. O setor espera a recuperação agora em 2026.
0: A previsão da Emater Gaúcha é alcançar 11 mil toneladas colhidas até o fim do ano. Seria a maior safra dos últimos 5 anos. O resultado é reflexo de ações de reconstrução, que nas regiões mais atingidas distribuíram colmeias e apiários. O clima também contribui.
2: O clima favoreceu as plantas a produzirem grande quantidade de floração de primavera. Então esse conjunto de fatores dá qualidade às flores. Elas têm mais néctar e tendo mais néctar as abelhas conseguem aproveitar mais e aproveitando mais elas acabam estocando mais mel nas melgueiras.
3: Que luta, que resiliência, nossa força aqui para os produtores e produtoras de mel aí do Rio Grande do Sul. E vamos para Maringá agora, ali na região também, né, no Paraná, que conta com mais de 40 hortas comunitárias. E essas hortas comunitárias alimentam milhares de famílias e fortalecem a inclusão social. Detalhe. Esses espaços aqui agora têm Wi-Fi gratuito para modernizar as vendas diretas e abrir canais de consulta com os produtores. Quem conta pra gente tudo isso é o Amaro de Oliveira e o Sidmar Nielsen, lá da Band Maringá.
4: As hortas comunitárias estão em regiões de fundos de vale e áreas antes não utilizadas em vários bairros de Maringá. Ao todo, são 43 unidades, beneficiando centenas de famílias com o trabalho terapêutico e agregando valor na geração de renda. São produzidas, com apoio técnico e estrutural do município, uma grande variedade de hortaliças. As hortas comunitárias, que já são um projeto pioneiro de Maringá, ganham uma inovação. A internet, o Wi-Fi, para uso das famílias que trabalham aqui e também dos clientes. E para mais segurança, já que com a internet também poderão ser instaladas câmeras de monitoramento.
5: A gente recebeu uma demanda do pessoal das hortas. Todas as hortas passam a ter agora acesso à internet, Wi-Fi, para poder, na hora do descanso, checar as coisas, poder vender os produtos pelo Wi-Fi também, né, pela internet. Com isso, a gente dá um avanço. Nós estamos juntando tecnologia com a agricultura urbana.
6: Hoje, o uso do Pix é uma coisa trivial, né, já bem conhecida. Vai facilitar muito as pessoas que vão vir aqui fazer compra e aí pagar nesse sistema Pix. Além disso, a possibilidade das pessoas aqui da horta terem acesso ao universo que é a internet. Conhecimento, vídeos relacionados à área que eles trabalham.
7: O Wi-Fi, principalmente, ele está ao entorno da sede da horta, né? Que é uma área, essa, por exemplo, ela tem aproximadamente 5 mil metros. Então, o Wi-Fi vai atender mais ao entorno ali da sede, possibilitando mesmo mais o viés do recebimento. Esse é o objetivo principal, é facilitar a vida de quem planta e a vida de quem vem aqui para comprar.
3: Conexão, né? Conectando o produtor, a produtora, ao consumidor, ao cliente, e é isso que importa muito. E garantindo o alimento, segurança alimentar para todo mundo. Bom descanso para quem vai descansar aí, bom trabalho para quem segue na lida noturna, na madrugada já, né? Às vezes quando a gente está indo dormir, já tem trabalhador do campo levantando, né? Para cuidar do gado, cuidar de tudo aí no campo aí. Muito obrigado. Bom, independentemente se você já está indo, se você já está voltando, eu deixo meu convite para você. Continue conosco no Grupo Bandeirantes.

0: No Capital Mercado desta semana, nós vamos falar de publicidade e criatividade. Eu recebo o Márcio Santoro, que é sócio, co-presidente e CEO da Africa Creative, uma das agências mais consistentes e premiadas do mercado global. Márcio, obrigado pela sua participação aqui no Capital Mercado.
1: Imagina, Sabino, muito obrigado pelo convite. Para a gente é uma honra estar aqui.
0: Vamos começar contando a história da África, que é uma agência tradicional no mercado publicitário. Você fundou a agência à época com o Nizam Guanais, um time por aí, não foi?
1: Foi. Isso 24 anos atrás. A gente fundou o que hoje é Africa Creative. A gente fundou a África, era só África o nome. Um grupo de 5 sócios, mais um investidor, que era o Icatu na época. E, enfim, foi uma aventura que acabou dando bastante certo. Acho que você falou uma palavra que para a gente é muito importante na nossa história, que é a consistência, né? Acho que em qualquer negócio, o grande desafio não é você fazer o negócio dar certo, né? É você fazer o negócio dar certo e continuar fazendo ele dar certo, né? Então, acho que esse é um grande desafio, principalmente no nosso mercado, onde as coisas são muito efêmeras, né? Propagando é um negócio que você precisa cada dia se reinventar, tá criando novas coisas, fazer os nossos relacionamentos com os nossos clientes, né? Estarem sempre ativos, né? Estarem sempre, nervoso no sentido bom da palavra, né?
0: Me conta como é que foi esse começo. A agência de publicidade, como você diz, vem de uma coisa um pouco etérea, né?
1: Sim. Veio, na verdade, de um sonho nosso, né? Todos nós nos conhecemos na DM9, né? No século passado. Né? E com uma figura muito, muito, né, marcante, né? Que é o Nizam, que é um dos maiores publicitários da história do país e do mundo, né? A gente teve o privilégio de trabalhar com ele na DM9 e também de se conhecer, né? Todo esse time que montou a África lá atrás, em algum momento estava junto na DM9, né? E aí o Nizam saiu da DM9, quando ele vendeu a DM9 a primeira vez para o Grupo Omnicom, né? Que passou a ser o nosso grande parceiro em toda essa jornada. Quando ele quis voltar para a propaganda, ele estava no IG, né, saiu para voltar para a propaganda, ele uniu o time que ele tinha conhecido na época de DM9, o time que ele mais gostava de trabalhar. Então era eu no atendimento, o Sérgio Gordilho na criação, na parte de direção de arte, Carla Sá no planejamento, que tinha sido a nossa cliente na época, Olívia Machado, né, Luiz Fernando Vieira na parte de mídia, Olívia era a CFO. Então ele juntou esse time, a gente recebeu um aporte do Icatu na época, montamos a agência em cima do nosso sonho de, olha, vamos ter poucos clientes, né, vamos nos dedicar a esses clientes, né, de um tempo que a gente...
0: Era uma proposta de boutique.
1: É uma proposta de boutique, né, botar um time sênior para estar no dia a dia, né, porque o que acontecia nessas grandes estruturas, né, você tinha um time sênior apagando incêndio, né, e quem tocava o dia a dia era um time que não necessariamente, né, a pessoa que tinha entregado, né, o cliente tinha entregado a conta para aquele time. Então a gente falou, não, olha, vamos fazer a agência de um tamanho onde a gente possa estar no dia a dia com os nossos clientes. Então a agência saiu um pouco desse sonho. Eu me lembro que na época tinha um conceito de cada cliente tinha sua sala, etc. E foi um tremendo sucesso, né? A gente começou com o Itaú, que foi o nosso primeiro cliente, mas todo mundo acha que a gente começou com o Itaú, ou já com grandes campanhas. Não foi nada disso, né? O primeiro trabalho, eu me lembro, eu tenho ele guardado na gaveta até hoje. Você fala, pô, como você tem um trabalho guardado na gaveta? Porque foi um pin de lapela, né? A gente ganhou a conta do endomarket do Banco Itaú.
0: Sim.
1: Então o Itaú queria ver esse...
0: Foi ganho no suor, né? No...
1: Todo mundo vê agora, tudo
0: é fácil,
1: né, funcionando,
0: agora, né?
1: Agência com não sei quantas pessoas e tal, prêmios e tal. Mas a gente começou com um pin, né? Então acho que o Itaú quis, acho não, ele... Né? Dr. Matias na época falou, vamos ver essa proposta de vocês aí, como é que ela, se ela funciona ou não, eu vou dar um pedaço da conta. Aí todo mundo ficou super feliz, né? Pô, um pedaço da conta, ganhamos um pedaço de Itaú. Aí fui eu lá pegar que pedaço da conta era esse. Ele falou, olha, vamos começar aos poucos, a gente vai te dar a conta do endomarket, e o primeiro briefing para vocês é um pin de lapela aqui que eu quero criar para os gerentes de agência. Aí eu voltei lá para a agência, todo mundo, e aí, qual é o primeiro briefing? Todo mundo acostumado com campanhas gigantes, etc. Eu falei, turma, a gente vai começar pelo começo, né? A gente vai ter que fazer um pin de lapela. Mas foi super legal, cara, porque assim, a gente fez, né, como se fosse um trabalho gigantesco, que era nosso primeiro trabalho, apesar de ser pequeno. E a gente fez lá o pin de lapela.
0: Com a dedicação de uma campanha grande.
1: É, e a gente fez o pin de lapela e tal, e eu tenho esse pin guardado até hoje lá, e ele representa muito pra mim, pra gente, na verdade, né?
0: Como é que é ganhar uma conta? Como é que se ganha uma conta? Quais são os segredos que levam uma agência vencedora a ganhar boas contas?
1: Eu acho que primeira coisa é a confiança, né? Você tem que ter ali uma... Eu brinco que é o seguinte, a confiança é o asfalto e a criatividade é o carro. Né? Então, para você fazer o carro andar bem, você tem que ter um asfalto bem feito. E acho que o começo, né, de se ganhar uma conta é você começar a ganhar a confiança, né, da pessoa que está do outro lado. Né? Ela ou por alguma questão histórica, já tenha trabalhado com você no passado, ou por alguém que tenha recomendado, acho que tem essa coisa da confiança. Acho que é que nem a questão de você, pô, vai num médico, você conversa com ele, você entrega a conta da sua saúde para ele, se você estiver sentindo bem com ele, se você confiar nele, né? É, não é só pelo histórico dele, que ele é um grande médico, nem nada. Então, acho que no nosso negócio, acho que tem uma percepção, uma reputação de ser muito criativo, e acho que isso muda o jogo, mas acho que a grande porta de entrada é a confiança, é você sentar, e a confiança não precisa ser... Você pode ganhar confiança numa conversa, você pode perder também, né? Mas acho que você começa a ganhar uma conta quando você começa a criar...
0: É bem a sua área, né? É o atendimento, né?
1: É, eu vim do atendimento, né? É da onde eu fui, né? Onde eu comecei minha carreira. Na verdade, eu comecei minha carreira na DPZ entregando material, né? Então, mais conhecido como office boy, né? Então, eu entregava os materiais nas emissoras, foi assim que eu comecei na DPZ, muito tempo atrás, e aí fui indo, tinha uma mãe professora e um pai vendedor, então acho que eu puxei o lado...
0: Vendedor
1: aí de relações, né, comerciais, né? E então acho que é isso, você começa a ganhar na confiança, né? E acho que depois você mantém a conta, né? Nunca perdendo essa confiança, né? Ela tem que ser inabalável, né? E tem que entregar um trabalho criativo maravilhoso. Então, acho que esse é o... Acho que é assim que se ganha uma conta e, principalmente, acho que é assim que se mantém uma conta.
0: O modelo boutique dá certo? Quer dizer, uma agência pode ser altamente lucrativa no modelo boutique. O que aconteceu com vocês? Vocês se mantiveram boutique? Cresceram? Como é que foi isso?
1: Olha, eu acho que a gente cresceu muito mais do que a gente imaginava, né? Então, quando saem os rankings, assim, a gente é uma das maiores agências do Brasil, etc., a gente se assusta um pouco com isso, né? E ao mesmo tempo, o que a gente tenta fazer, né? Aquele princípio lá de trás, que é gente bastante experiente e madura no dia a dia, a gente tenta manter. Então, primeiro, começando de cima para baixo, quer dizer, eu e o Sérgio, que somos co-presidentes da agência e co-fundadores, a gente está muito no dia a dia com os clientes, né? Isso, a gente faz questão de continuar, né? Então, tem muitas vezes que o pessoal fala, ah, essa reunião você não precisa estar. Não, eu quero estar. Né? Eu acho importante a gente estar. Inclusive, a gente é reconhecido, né, pelo Grupo Consultores como a agência número um do Brasil em que a alta cúpula da agência se envolve no dia a dia. Então, eu acho que esse princípio que nos ajudou a fazer a agência lá atrás, a gente mantém até hoje. Acho que isso é parte do nosso sucesso. Então, independente do nosso tamanho, e eu brinco com o Gordilho, a nossa vantagem é que nós somos dois na presidência, né? A gente pode efetivamente se dividir e está presente, e a gente montou uma equipe embaixo da gente também, bastante senior, que são os nossos sócios, né? Quando a gente recomprou a agência há 5 anos atrás, a gente fez questão de pegar um pedaço dessa, né, desse share da compra e dividir entre 5 executivos que estavam com a gente, tornando os sócios, para que a gente desse, né, essa percepção para os nossos clientes de que você tem, em reunião importante, vai ter sempre um sócio da agência presente.
0: O mundo da agência de publicidade, conversando aqui com o nosso assinante, nosso telespectador, que não conhece por dentro, é aquele mundo do Mad Men, do Dan Draper, ou não tem nada a ver? Esse glamour foi em outros momentos da publicidade?
1: Eu acho que o Mad Men foi na década de 60, né? 70. O mercado mudou muito, né? Acho que não tem mais o Mad Men que, né, o estereotipado, né? O nosso negócio... Primeiro que ele virou um negócio de tecnologia, né, Sabino? Virou um negócio como qualquer outro negócio que exista hoje, né, e seja competitivo, ele virou um negócio de tecnologia. Então, a gente passou a ser uma empresa, né, de analógica, né, no sentido literal da palavra. E hoje nós somos uma empresa de tecnologia que faz comunicação. Então só aí já muda muito, né? Eu acho que na época do Mad Men tinha mais tempo, né? Você, por exemplo, quando você colocava uma campanha no ar, você tinha que fazer 5 peças. Né? Você fazia 5 peças, o trabalho estava feito, botava a campanha no ar e a campanha estava entregue. Hoje, quando você coloca uma campanha no ar, você precisa fazer mais de 200 peças, né? Porque tem um filme, muitas vezes, mas esse filme tem cortes, vai para o social, tem um monte de ideias acopladas, tem ideias que a gente coloca, né, que a gente chama de ABC muitas vezes. Então a ideia B é a ideia que vai melhor no digital, então é onde a gente coloca mais recurso. Tudo para dizer o seguinte, que hoje quando você coloca uma campanha no ar, não acabou o trabalho, ele começa. Então, eu acho que mudou o negócio completamente, né? Então, a dinâmica, hoje você tem as margens menores do que você tinha, né, em décadas passadas, e você tem mais gente e mais peças para fazer um trabalho de comunicação que atinja os resultados que os nossos clientes esperam.
0: Com as métricas mais precisas também.
1: Com a métrica, assim, na ponta do lápis, literalmente, né? Quer dizer, você sabe... De novo, né? Quer dizer, você vai investir naquela peça que está dando mais resultado, né? Onde que está dando mais conversa, que está tendo mais like, que está gerando mais pessoas no site, que está levando mais pessoa para a loja. Então, assim, é métrica real. Então, o ROI, né? Que era uma coisa há 10 anos atrás, que era uma grande possibilidade do nosso negócio e tal, hoje em dia é uma realidade e a gente tem que lidar com ele.
0: Você falou um pouquinho de estratégia, né? Por exemplo, essa manutenção de um time sênior na ponta com o cliente. Quais são os grandes outros segredos da África?
1: A gente tem um que eu gosto muito de falar, que é o seguinte, né? A gente adora prospectar, agência de propaganda, né? Está sempre no mercado prospectando novas contas, novos segmentos, etc. A gente faz isso também, né? Mas a nossa maior prospecção são os clientes que já estão dentro de casa. Primeiro que a gente tem uma carteira...
0: É o famoso upselling.
1: Primeiro que a gente tem uma carteira invejável, né? Eu acho que isso é um valor incrível, né? A gente tem, das 12 marcas mais valiosas do Brasil, 6 são os nossos clientes há mais de 10 anos. Né? Então, pô, você tem uma Vivo, um Itaú, uma Natura, uma Ambev, Vale, Vibra, vários clientes que são empresas gigantescas dentro de casa. Eu falo para a turma, vamos prospectar esses clientes que já estão lá dentro, que estão com a gente. Então, acho que essa postura de você estar sempre, né, cortejando, né, no sentido de gerar mais negócio para o seu cliente, eu acho que faz a gente, inclusive, ter uma coisa que dá muita consistência para a gente, que a gente tem relações... Eu te diria, não existe essa pesquisa, mas eu posso te falar empiricamente, assim, a gente tem as relações mais longevas do mercado com os clientes. E acho que tem muito a ver com essa forma da gente prospectar quem está dentro. A gente prospecta quem está fora, a gente tem segmentos que a gente, alguns poucos que a gente não atua e que a gente gostaria de estar, que a gente prospecta. Mas eu acho que a maior prospecção são os clientes que estão dentro de casa. E acho que isso é um segredo bastante grande da nossa maneira de lidar com os nossos clientes e o sucesso que a gente tem consistente, né, por todos esses anos.
0: Quem olha o mercado de publicidade, principalmente aquele que quer trabalhar com publicidade, eu ouço, tenho uma filha que estuda publicidade, então eu ouço muito isso de assim, eu quero trabalhar na criação. Né? Todo mundo acha que publicidade, se confunde um pouco publicidade com criação. Hoje você está falando de atendimento, você está falando planejamento, mas está falando de tecnologia. Quer dizer, hoje você tem uma gama de profissionais com qualidades bastante diferentes dentro do mercado de publicidade.
1: Sim, mas na nossa visão, o nosso produto final, o que a gente entrega? Né? Engenharia entrega um prédio, né? Montador entrega um carro. Né? O que a publicidade entrega? Um produto criativo. Então, tudo isso que eu falei para você, dados, mídia, atendimento e criação, tudo é na direção de entregar um produto criativo. Por quê? Porque hoje, né, a gente, os telefones, né, com mídia de rua, com a infinidade de telas que a gente tem, para você ser relevante, você precisa ter uma ideia criativa. Então, a gente usa todas essas ferramentas que eu citei aqui, até o relacionamento é uma dessas ferramentas, né? A confiança, para ter um trabalho criativo que faça as pessoas pararem, ou para rir, ou para chorar, ou para achar interessante, ou para passar por um amigo. Quer dizer, durante anos aqui, a gente faz as campanhas de final de ano do Banco Itaú, e sempre que a gente começou foi, vamos fazer uma mensagem que faça com que as pessoas, ao receber isso no WhatsApp delas, tenha vontade de passar para outra pessoa. Então, assim, é assim que a gente vê, né, por exemplo, o trabalho de final de ano que a gente faz para Itaú, que a gente faz para Vivo agora, etc. Então, assim, e o grande, né, vetor, né, que faz as pessoas se mexerem é a criatividade. Então, o nosso produto final é a criatividade.
0: E como é que é manter essa qualidade em criatividade? Como é que é isso?
1: É mudar sempre para ficar igual, né? Eu te diria que o nosso negócio, se você olhar a empresa que hoje a gente está à frente e comparar com a empresa que a gente tinha 5 anos atrás, Sabino, ela é totalmente diferente. Não só fisicamente, eu falei para você que a gente acabou de mudar,
0: sim,
1: né? E a mudança que a gente fez tem muito a ver com a forma que a gente está se organizando, né? Quer dizer, é importante ter alguns andares, a gente estava numa planta única, durante 8 anos a gente ficou assim, mas é importante ter os andares onde a gente consiga dividir, né, por turmas, né? Mas é basicamente essa vontade de estar sempre mudando. Ter uma empresa completamente diferente hoje do que a gente tinha há cinco anos atrás. E falo mais, daqui a 2 anos, se for na agência, ela vai estar completamente diferente do que ela é hoje. As questões de inteligência artificial, por exemplo, está mudando nosso negócio profundamente. Profundamente, né? Tanto na parte de produção, né? Hoje a gente produz coisas que a gente talvez levasse meses para fazer, a gente está fazendo em semanas, com uma qualidade que você não consegue mais distinguir o que é filmado de verdade, o que é feito por inteligência artificial. Outra coisa, por exemplo, né, falou-se muitos anos, né, nos últimos 20 anos, sobre segmentação, né? Então, você falar uma mensagem especial para o Sabino. Bom, hoje isso é possível por causa da inteligência artificial. Então, por exemplo, se você tem um produto que tem 1 milhão de usuários, você provavelmente vai ter, isso daqui a poucos meses, 1 milhão de planos de mídia. Fato. Então, assim, é a mudança completa do negócio. Então, o que você tem que ter, né? Como ser líder de um negócio como esse, né? Cara, você tem que ter alma de estagiário, né? Você tem que estar pronto para mudar. Sim. A qualquer segundo, né? Então, acho que o grande desafio que a gente tem na liderança, né, é estar sempre aberto para ouvir, né, e para estar pronto para mudar. O importante é só fazer a escolha de ir na direção certa. Acho que esse é o mais difícil, mas tem que estar sempre pronto para mudar.
0: Vocês criaram novas divisões na África.
1: Sim, faz parte dessa mudança, né? Quer dizer, você hoje tem praticamente uma África que cuida da parte de dados. Você tem uma África que cuida da parte de mídia. Você tem uma África que cuida da parte de design. Design hoje é uma comunicação super importante, né? Então, agora a gente tem muitos clientes na área de esporte. Então, a gente fez um acordo com uma empresa especializada em esportes para que a gente consiga também entregar um produto criativo relevante. Então, assim, está apto a fazer isso, né? Tem uma frase que eu nunca sei de quem que é, eu sei que eu uso, né? Que a melhor hora de você trocar o telhado de casa é quando está sol, né? Tipo, numa semana como a gente está agora, né? Agora é a hora de você trocar, não como estava na semana passada, uma chuva dos infernos, né? Então, essa analogia é o seguinte: quando você tem que mexer, quando está tudo bem, né? E acho que esse é um grande desafio também, né? Você não esperar ter uma dor muito grande no seu negócio para mexer nele, porque daí a mexida vai custar mais caro e provavelmente você vai estar num lugar que você não vai mais conseguir sair de lá. Então, eu acho que essa vontade de mexer e de estar insatisfeito, mesmo quando está tudo bem, é um dos grandes segredos do nosso negócio.
0: Bom, falar em segredo, qual é o segredo para ir para o exterior, para levar a África para o exterior? Vocês, a gente falou aqui de Mad Men, né? Vocês foram lá para o templo, vocês foram para Nova York, né?
1: Sim.
0: Como é que foi isso?
1: Confiança e qualidade criativa, né? O que nos levou para lá foi a relação que a gente construiu aqui, né, com o pessoal da, da Ambev, que agora é EBI lá, quer dizer, eles acreditarem, né, na nossa capacidade criativa e confiarem na gente, né? Então, isso está fazendo com que a gente faça, por exemplo, a campanha da Budweiser na China, agora foi a gente que fez, tendo uma estrutura baseada em Nova York. A campanha global da EBI, institucional, a gente que está fazendo também lá. Então, acho que tem essa coisa da confiança, né, e da criatividade, né? Então, e assim, o céu é o limite. A gente está crescendo cada vez mais nessa operação internacional.
0: E pode continuar expandindo?
1: A ideia é continuar expandindo. A semana retrasada a gente estava lá, já tem um grupo de pessoas que está focado aqui, um grupo já de 15 pessoas que está focado nessa entrega do trabalho para a EBI nos Estados Unidos. Quer dizer, dos Estados Unidos para o mundo, né? Porque a gente tem a conta da Budweiser, né, da plataforma de música, para o mundo todo, menos Estados Unidos. E aí tem uma história super interessante, né? Porque eles, como essa questão cultural, né, muito específica, né, eles contrataram uma banda, né, para fazer a campanha global, e quando foram testar essa banda na China, uma banda que a gente conhece, todo mundo inteiro conhece, na China ninguém conhecia.
0: Olha,
1: né? E aí eles recomendaram pra gente uma banda que a gente não conhecia, né, que era uma banda internacional, né, e que, sei lá, tá num segmento que a gente não daria muita relevância, mas na China é altamente estourado. Então, e a gente fez uma campanha com essa banda e foi um super sucesso, né? Então, assim, é aprendendo, está aberto a entender que não é só porque funciona aqui, vai funcionar em qualquer lugar do mundo, né? Então, essa coisa do aprendizado que eu te falei, né?
0: E esse ano é ano de Copa do Mundo, um ano sempre muito agitado, rico no mercado publicitário, né? E vocês agora com essa nova divisão de esporte também muito focados nisso. Como é que vai ser esse ano para a África?
1: Olha, a gente talvez seja a agência que mais criou campanhas para a Copa do Mundo no Brasil para clientes, né? Então, e esse ano não está sendo diferente, né? Então a gente tem clientes importantes da casa que tem o patrocínio da seleção brasileira. Se olhar, então, a seleção brasileira hoje ela tem 4 patrocinadores principais, né? Itaú, que é nosso cliente, Ambev, que é nosso cliente, Vivo, que é nosso cliente, e agora a Sadia, né, que acabou de fechar um contrato com a CBF. Então, assim, está sendo e será um ano bastante agitado para a gente, porque a gente tem muitos clientes que estão ligados com a Copa do Mundo. E tem sido assim nos últimos anos, né? Porque a gente está com o Itaú, como eu falei, desde o dia 1. Então, a gente está há 24 anos com o Itaú e vem acompanhando ele todas as Copas. A Ambev, a gente está há 21 anos, também acompanhando eles em todas as Copas. Vivo, imagina, a gente lançou a marca Vivo no Brasil, né? Quando o Vivo fez
0: De Telefônica para Vivo.
1: Exatamente. Quando a Vivo fez a união das 14 marcas, né, de telefonia no Brasil, né, juntou Tele Bahia com Telesp Celular e etc., eles escolheram uma agência para fazer o lançamento disso e foi a gente, foi a Vivo, foi a África que escolheu a Vivo. A gente está com eles desde então, né? Então, tem uma história grande aí com o Copa do Mundo, passando por grandes momentos e momentos duros como o 7-1, né?
0: Puxa vida, não precisava lembrar.
1: Não, esse 7-1 é interessante porque quando você começa uma campanha de Copa do Mundo, né, você faz todos os cenários possíveis, né? Você faz vitória, né, você faz, quando, né, o jogo ainda é classificatório, você faz empate, você faz derrota, você faz desclassificação. Cara, mas a gente jamais tinha feito o cenário de 7-1, né? Então foi um grande desafio, assim, naquele momento, pensar no que falar, né?
0: Bom, pra gente ir caminhando pro final, fala um pouquinho sobre o futuro. Pra onde vai a África?
1: Olha, a África vai pra onde o futuro for, né? A gente não tem a pretensão de prever o futuro, mas a gente tem a necessidade, né, pelo nosso negócio, de seguir o futuro, né? A gente não está no negócio de prever. Realmente, prever o futuro, sabe, né, é outro...
0: Ainda mais agora, né?
1: Cara, me diz o que vai acontecer com o preço do petróleo amanhã. Se você conseguir saber, pelo amor de Deus, você imagina o que é prever o futuro, né? Em todos os sentidos, né? Está muito difícil e está cada vez mais difícil. Quem vai ganhar a eleição? É muito difícil prever o futuro, né? O que vai se tornar o EBI daqui a 6 meses, né? Então, eu acho que o que a gente está disposto, né, e faz isso todo dia, é tentar seguir o futuro, né? Tentar estar pronto para ele, no dia seguinte, né? Quer dizer, ele acontece num dia, no dia seguinte a gente está pronto para ele. Acho que essa é um pouco de como a gente olha para o futuro.
0: Super obrigado pela entrevista.
1: Eu imagino, Sabino, é um prazer.
0: Nós conversamos aqui hoje no Capital Mercado com Márcio Santoro, sócio, co-presidente e CEO da Africa Creative. O Capital Mercado volta na próxima semana, até lá.
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0: Era uma vez um menino do interior do Rio Grande do Sul que via o oceano pela TV e sonhava em trabalhar no mar. Ele não sabia ainda, mas aquele era o início de uma vida inteira dedicada à preservação da natureza e da humanidade.
1: E olha, hoje no Quer Ser Brasileiro, a gente está falando do oceanógrafo e ambientalista José Martins, que é fundador do projeto Golfinho Rotador, um dos mais importantes programas de conservação marinha do mundo, que há mais de 30 anos protege os golfinhos em Fernando de Noronha. Seja muito bem-vindo, podemos chamar de Zé?
2: Claro.
0: Zé para os íntimos, né?
2: Claro, Ju e Nanda.
1: Muito obrigada por ter vindo.
0: Obrigado.
2: Primeiro, é uma honra e um prazer estar aqui na Band, uma casa que é muito importante para mim na vida do projeto Golfinho Rotador. E estar nesse programa que representa bem o nosso país também é uma satisfação.
1: Zé, quem é você?
2: Ah, como o Nando falou, eu sou um guri do interior do Rio Grande do Sul que com 5 anos quis ser oceanógrafo, com 15 anos quis ir morar em Fernando de Noronha e com 25 anos foi morar em Fernando de Noronha como oceanógrafo. E daí tudo aconteceu na minha vida.
0: Você nasceu em que cidade?
2: Taquari.
0: Taquari, no interior.
2: Interior, 100 quilômetros de Porto Alegre, não é a grande Porto Alegre, é uma cidade pequena, de origem açoriana.
0: Uhum.
2: Fui criado em fazendas, meus avós são fazendeiros, então fui criado em fazendas de amigo, de parente, à beira do rio, açude.
0: Pois.
2: Uma natureza diferente do mar.
0: É isso mesmo. Que você pode dizer que os rios e o campo, eles te ensinaram antes do que o mar?
2: Primeiro me ensinaram o que hoje a ciência diz. Estar na natureza é muito bom. Fisiologicamente, psicologicamente, é muito bom estar na natureza. E para as crianças crescer na natureza, a ciência também sabe disso hoje, que é muito bom para a formação dela. Desenvolve desde atividades motoras, que são necessárias para subir numa árvore, correr dentro d'água, a características imunológicas que são necessárias para o nosso dia, principalmente quem vai viajar. Então, estar na natureza me ensinou esse respeito a esse ente maior, que é o nosso planeta, e são os vários elementos, além da espécie humana. Uhum. Todos eles são importantes.
1: Você, quando era criança, você foi inspirado por um programa na TV Band. Conta pra gente, o que programa era esse e o que aquilo provocou em você?
2: Quando eu tinha 5 anos de idade, mais ou menos, eu vi um episódio da série Já Custou. E eu sei que era 5 anos, porque depois disso eu fui tomar um banho de banheira com meu irmão, que era um bebê, que é 4 anos mais novo que eu, então eu devia ter entre 5 e 6, e minha irmã, que é 4 anos mais velha. Daí eu sentei na borda da banheira e comecei a bater os pés dentro d'água. Eu falei, ah, que legal ser mergulhador, quando eu crescer eu quero ser oceanógrafo. E isso passou na minha vida, eu fui na minha vida de fazenda, fui fazer veterinário em Bagé, daí lá em Bagé eu estava infeliz com a faculdade, não estava gostando, lembrei dessa cena, resolvi largar a veterinária para fazer oceanografia. E fiz oceanografia em Rio Grande, fiz as duas faculdades, oceanografia biológica e geológica, depois fiz mestrado e doutorado em oceanografia, mas acho que em 99, mais ou menos, o seu João Saad foi com as filhas dele e com os netos para Fernando de Noronha. E daí, por uma coincidência da vida, eu acabei conhecendo a então esposa dele, acho que é a Leonor, e ela me levou para conhecer o seu João. Assim, em 5 minutos de carro, ela foi fazendo um interrogatório, que ela me deu uma carona, e dela perguntou, ela falou, seu João tem que te conhecer. Eu disse, não, eu estou morrendo de fome, estou acordado às 5 horas, quero comer, dormir. Não, seu João tem que conhecer. Não, vamos lá tomar café com o seu João. Aí eu, que seu João Saiad, eu disse, não, explicou, eu disse, ah, então vamos lá. Aí chegamos lá, conversamos, nos damos muito bem, e ele acordava cedo, e o pessoal que estava com ele não acordava cedo, então ele ia comigo muito de manhã cedo ver os golfinhos. Uma das etapas principais nossa de pesquisa é chegar no Miranda dos Golfinhos antes do nascer do sol, para ver os golfinhos chegar. E ele foi 3 vezes comigo, e uma das vezes ele perguntou, por que tu virou oceanógrafo? Daí eu contei essa historinha que eu acabei de contar para vocês. Ele falou, que ano foi isso? Eu fiz a conta ali, 68, 69. E daí ele falou, nessa época Já Custou passava na Band, depois eu chequei na internet e era mesmo.
1: Uhum.
2: E era um programa deficitário. E eu mantinha no ar porque eu sabia que ia ser bom para a juventude brasileira. E agora que eu te conheci, só por ti valeu a pena.
1: Ah, que bonita essa história.
0: Muito bonita.
1: Muito bom, muito bonito.
0: Você acredita que esses exemplos podem mudar trajetórias de vida?
2: Sim, sim, assim. Eu conheci o Jacques Cousteau na Rio 92. Daí, quando eu conheci ele, me apresentaram, conversando, eu falei, ah, eu virei oceanógrafo por tua causa. Daí ele falou, ah, você mais 10 mil. Eu ainda não tenho 10 mil pessoas, seriam menos de 10, né? Mas eu entendi que é uma inspiração. A gente gera, a gente que tem um espaço na mídia e tem uma profissão digna, faz um trabalho de conservação ambiental, ter um espaço na mídia que eu consigo, devido ao projeto Golfinho Rotador, aos golfinhos, a Fernando de Noronha, me propicia passar essa mensagem não só de conservação, mas também de esperança nos jovens, para que eles possam fazer o que eles quiserem na vida. Se um guri do interior do Rio Grande do Sul pode virar em títulos, o maior oceanógrafo do Brasil e um especialista em golfinho com maior reputação, qualquer um pode ser, seja um pianista, um dançarino de balé, seja um repórter num famoso canal de televisão. Então, siga atrás, eu me sinto assim, como tenho esse papel de inspirar as pessoas a serem o que quiser, independente de onde saíram.
1: É, e você começou numa época em que essa era uma ideia que era muito difícil até das pessoas compreenderem hoje em dia isso, a questão da preservação ambiental, que bom, né, que ela já avançou bastante. Mas antes de a gente contar um pouco dessa dificuldade aí que imagino que você tenha enfrentado, né, como é que foi seu primeiro encontro com o mar?
2: Eu sou do interior do Rio Grande do Sul, e daí quando eu tinha uns 7, 8 anos, minha família começou a veranear no litoral do Rio Grande do Sul, Capão da Canoa, Xangri-Lá. E daí ali a gente foi com o mar do Rio Grande do Sul. Mas lá pelos 8 anos eu já comecei a ir ao Rio de Janeiro, que uma parte da minha avó materna morava no Rio de Janeiro, daí a gente ia visitar ela, Natal, férias de julho. Então eu, meu pai, e lá no Rio de Janeiro eu conheci o mergulho, o surf, e meu pai dizia que eu era 10 meses gaúcho, porque eu ficava 10 meses no Rio Grande do Sul em fazenda, rio, e daí 2 meses, 1 mês por ano eu ia no rio, aí surfava, mergulhava, daí eu era 10 meses gaúcho e 2 meses carioca.
1: Aí deu no que deu, né?
2: Aí deu no que deu.
0: Você falou do seu pai. Tem uma frase que você já falou em entrevistas, que é muito importante, que ele falava, que é de escolher aquilo que se gosta, né? O que que essa frase e esse valor que ele passou para você representa?
2: É, isso sim, porque eu sou filho de um... É um dos maiores empresários de uma cidade pequena, de 30 mil habitantes, que tinha uma firma de construção. Sou o primeiro filho homem, todo mundo achava que eu ia ser engenheiro. Quando eu nasci, a parteira saiu da sala antes de cortar meu cordão umbilical e veio dizer pro meu pai, tem um engenheirinho. Para você ver a pressão social antes de cortar o umbilical para mim assumir a empresa do meu pai. E eu nunca quis isso, por várias razões. E meu pai nunca me cobrou absolutamente nada e sempre me estimulou a fazer o que eu queria. Ele dizia assim, se você quer ser um profissional de respeito e competente, vá fazer o que você quer. Aí me lembro que uma vez, eu gosto de surfar, mergulhar, andar de barco. Disse, então escolhe uma profissão que faça isso e vá fazer. Disse, ah, você é novo, então é isso.
0: Eles te apoiaram nessa decisão?
2: Apoiou em todas as decisões.
1: Mas como é que foi a compreensão de chegar em casa e falar, olha, eu quero preservar o oceano?
2: Isso era uma coisa muito difícil, uma coisa maluca.
1: Etérea,
2: né?
1: Assim, né?
2: Etérea, né? Até a profissão de biólogo, geralmente, quando um filho diz para os pais, eu quero ser biólogo, você é professor, né? Não tem outro... Normalmente as pessoas não encaram outra função além de professor. E o oceanógrafo ainda é uma coisa que nem existia profissão, não era nem reconhecida. Hoje, graças ao trabalho da Associação de Oceanógrafos, a Oceana, ela já conseguiu ser reconhecida. Mas a gente... Foi uma dificuldade mais da sociedade, da minha mãe, dos meus tios, mas meu pai sempre me deu muita força.
0: Como é que você saiu lá do Rio Grande do Sul, nessa ponte aérea que você fazia Rio Grande do Sul, né? E virou oceanógrafo e foi parar em Fernando de Noronha. Como é que... Tem alguma história aí que aconteceu no meio do caminho? O que que foi?
2: Tem. Eu fazia faculdade em Rio Grande, né? E trabalhava com pesca. Tinha 88, eu tinha conseguido um mestrado de pesca da Espanha, com bolsa da Embaixada da Espanha, em Vigo, né, no sul da Espanha, tinha aprovado um projeto na Fundação de Pesquisa do Rio Grande do Sul para trabalhar com pesca no Museu de Oceanografia de Rio Grande, e daí me ofereceram para ir para Fernando de Noronha a implementar o primeiro para criar o Parque Nacional Marinho, que foi em julho de 88. Daí eu topei. E daí o parque foi criado em setembro de 88. Daí em janeiro, não dá mais para criar o parque, mas vamos trabalhar no Atol das Rocas. A gente precisa implementar a reserva biológica do Atol das Rocas, que é um atol, duas ilhazinhas pequenas, que fica entre Noronha e o sul do Ceará. Uhum. E daí eu topei, disse, vou lá, fico 2 meses, e nesses 2 meses eu escolho se eu vou para o meu mestrado na Espanha ou se eu vou tocar esse projeto de pesca no Rio Grande do Sul. Aí fui 2 meses e não voltei mais.
1: Em que momento Noronha deixou de ser um lugar e passou a ser parte de você?
2: Quando eu tinha 15 anos, estava na oitava série, uma professora de educação moral e cívica, ela viajava nas férias e quando ela voltava na primeira aula, ela dava uma aula sobre a viagem dela. E daí ela tinha ido a Rio Grande do Norte e como a família dela era da aeronáutica, ela foi para Fernando Noronha. E daí quando ela voltou, ela deu uma palestra, uma aula sobre Fernando Noronha. Eu surfava e mergulhava já. Mas eu sabia que Noronha era o melhor lugar do Brasil para surfar e mergulhar, mas não sabia que moravam pessoas lá, que tinha uma comunidade. E nessa palestra ela abordou muito a comunidade das pessoas que moravam lá. Eu disse, pô, dá para morar lá? Eu quero morar lá. Então essa foi a primeira vez que eu quis ir morar, mas depois eu fui fazer veterinária, por exemplo. Daí quando pintou esse convite para ir lá, eu me apaixonei. Assim, Noronha é um lugar que é apaixonante, assim, um lugar incrível. A gente conhece lugares muito mais bonitos do mundo que Noronha. Dizer que Noronha é o lugar mais bonito do mundo, não é. Mas a grande facilidade de Noronha, seja para quem mora lá, quanto para um turista, é que é muito fácil você ver golfinho, tartaruga, peixe, coral, tubarão, em 4 horas você vê isso. Tem lugares no mundo que você vê esses mesmos animais, mas é um dia, vou ver golfinho, sai às 8 horas da manhã, volta às 3 horas da tarde. Ah, vou ver ave marinha, sai às 5 horas da manhã, volta às 6 horas da tarde. Ah, vou ver tartaruga, sai às 6 horas da manhã, volta às 5 horas da tarde. Então lá em Noronha é muito fácil você ver o fundo do mar, ele está acessível. E isso decorre de uma condição geográfica de Fernando Noronha, porque quando eu escrevi a proposta de Noronha ser patrimônio natural da Unesco, né? Da humanidade pela Unesco. E daí, quando veio o consultor da Unesco fazer entrevista, eu falei, mostrando Noronha. Aí o cara, o consultor, chegou e disse assim, mas que nem Noronha tem centenas no Pacífico, centenas no Índico. Não tem por que Noronha ser um patrimônio, mas no Oceano Atlântico Sul só tem Noronha. Por quê? Tem vários livros que mostram, para ter o que chama mar de dentro de Noronha, uma área protegida, onde o mar é calmo, que as larvas de corais, de algas, de peixes, podem se assentar, ficar, reproduzir, precisa ter 10 quilômetros de uma ilha. E no Oceano Atlântico Sul, só tem Fernando de Noronha com 10 quilômetros. E Noronha está no caminho da corrente sul-equatorial, então ela traz nutrientes da África também. Então a condição geográfica de Noronha propicia uma vida, é um grande oásis no meio do oceano.
0: E os golfinhos, como os golfinhos entraram na sua vida?
2: Quando eu tinha uns 10 anos, eu fui para Paquetá, de barco, e daí foi a primeira vez que eu vi golfinho. E era uma coisa tão inusitada na época que até o barqueiro não sabia se era golfinho ou tubarão. Aí quando cheguei em Noronha no dia 23 de janeiro de 89, a primeira vez, chegando em Noronha, 300 bilhões de golfinhos cercaram um barco. A impressão que eu tive foi essa, deve ter sido bem menos, né? É maravilhoso. Daí eu fiquei lá trabalhando no Parque Nacional, esperando essa coisa de ir para todas as rocas. Aí no dia 10 de março de 89, de 90, 10 de março, de 90, o chefe do parque pediu para mim, a Baía dos Golfinhos tem umas boias para os barcos não entrar. O então chefe do parque, nosso amigo Heleno Armando, pediu para mim buscar uma boia com o fiscal. E a gente foi buscar as boias e na hora muitos golfinhos também cercaram a gente. Foi a primeira vez que eu mergulhei com um golfinho, achei uma experiência maravilhosa. E à tarde teve uma reunião com a equipe da Funatora, dona Maria Tereza Jorge Pádua, sobre o plano de manejo do parque que estavam lançando, e daí tinha um programa que era estudar e preservar os golfinhos. Daí ela falou, ah, tem um programa, se tivesse um projeto eu conseguia dinheiro. Aí eu disse, ah, o Zé tem um projeto pronto sobre isso, daí eu finalizei o projeto, mandei, e daí eu achei, e esse dia 13 de março de 1990, era dia do meu aniversário.
1: Olha.
2: Então, no dia do meu aniversário, eu mergulhei com o golfinho e me ofereceram criar um projeto para estudar os golfinhos. Aí, à noite, eu fui pensar, cara, isso é um presente de aniversário, né? Não posso rejeitar.
1: É um sinal divino, né?
2: É, um sinal.
1: Ô, Zé, e você passou depois anos, né, a partir de então, mergulhando diariamente com os golfinhos. O que que esse contato ali direto com os golfinhos te ensinou?
2: Tem um livro até de neolinguística, que é A Estratégia dos Golfinhos. E aí ele resume, a história dele está muito engraçada, porque eu tenho um grande amigo, o Ricardo Guimarães, que é um publicitário, e o Ricardo me deu esse livro em inglês. E eu li o livro em inglês e é uma linguagem muito coloquial, difícil, foi trabalhoso ler aquele livro em inglês. É quando eu acabei de ler em livro em inglês, eu fiz meu cartão de Natal com esse... Eu resumi o livro e mandei para o Ricardo. E mandei para várias pessoas, mandei para cá. Eu falei, ah, tu já achou o livro em português? Tinha saído em português.
1: Ah.
2: Eu disse, não, em inglês mesmo. Mas eu fui lendo e resumindo. E resumindo, que é bem a coisa de vida dos golfinhos, os golfinhos acham que o universo é um lugar potencialmente abundante para todo mundo. Para ele ganhar, ninguém precisa perder. Ele joga um jogo do ganha-ganha. Eu tenho isso um pouco de vida pelo aspecto da minha família, mas também porque eu fui seminarista franciscano durante 4 anos. E o franciscanismo tem isso da doação, não de graça, a doação em prol de alguma coisa. E os golfinhos têm isso, eles têm esse espírito de solidariedade.
1: É da natureza deles.
2: Da natureza deles.
0: Olha que interessante.
2: Por exemplo, a estratégia reprodutiva deles, a fêmea copula com vários machos. Eles não sabem quem é o pai do filhote. Aí quando uma fêmea está sendo atacada por um tubarão, um filhote, todos os machos adultos ficam olhando, e é meu filho, não é meu filho, pelo sim, pelo não, eles compram a briga e protegem o filhote.
0: Eu queria que você, Zé, falasse um pouco agora sobre o projeto em si. O que que vocês fazem, né? Quais são as ações que vocês têm para a preservação dessa espécie?
2: Quando a gente fala em preservação, que é a palavra mágica, a gente exclui o homem do processo. E não tem mais no planeta como ter a preservação. A gente tem que conciliar a ocupação humana, como a gente está vendo aqui, de sensibilização com a conservação para eles continuar fazendo suas atividades. E esse trabalho a gente começou com uma atividade de pesquisa, querendo entender eles. Aí, em 90, eu conheci outro personagem muito importante, que é o Jack Maior, o mergulhador, que superou o filme Imensidão Azul. O Jack foi para Noronha, foi 5 vezes, a gente teve uma relação muito boa, e chegou uma hora que o Jack falou, Zé, os golfinhos não têm problema nenhum. Eles não têm problema. Os problemas deles são nós que causamos, o homem. Então não adianta tu ficar só estudando golfinho. Tu tem que tentar entender como é que é a relação dos dois. E daí a gente foi trabalhar com o ser humano. A gente já tinha uma experiência de educação ambiental com as crianças da escola. A gente foi professor na escola. E hoje em dia a gente tem esse programa de educação ambiental bem desenvolvido. No mínimo, uma vez por mês, nossos educadores entram uma vez por mês em cada turma da escola, da turma de 3 anos até o ensino dos adultos. Uhum. É o maior programa de educação ambiental do Brasil, onde todas as turmas recebem uma oficina de educação ambiental por mês. E assim, são educadoras de altíssimo nível que estão lá, e não estão falando de golfinho, estão falando... O tema dessa agora é a vida na água.
0: Inclusive a gente está com algumas imagens.
2: Isso, exatamente. Aí a gente está mostrando, essa é a Feira do Conhecimento de Noronha, e a gente está mostrando o esqueleto dos golfinhos. Aí a gente está levando jovens para observar golfinhos.
1: Uhum. Eles devem ficar encantadíssimos. Uhum.
0: Envolver a comunidade é muito importante para a preservação, né? Porque não tem preservação se você não consegue trazer as pessoas, que é isso que você está falando, né, José?
2: Isso. E a gente foi criando aos poucos, além da educação ambiental, uma agenda positiva, como uma escolinha de surf. A gente patrocina a Alma Solar, o grupo cultural Dona Nanete, que tem as oficinas de Maracatu. Então a gente foi criando uma agenda positiva. Além da educação ambiental, a gente é um dos maiores, eu acho que é o maior patrocinador esportivo e cultural de Noronha. Por quê? Porque a gente via que havia um espaço para isso e uma carência. E a comunidade de Noronha é muito rica em manifestações culturais. E a gente é o grande patrocinador dessas atividades e isso faz com que a gente se entendesse melhor com a comunidade.
0: E esse esforço de preservação que nasceu individual, né, com você, mas ele se tornou um projeto amplo que envolve toda a comunidade e também todo mundo que faz parte do projeto do Golfinho Rotador, ele é um projeto que ele é também de pertencimento, né? Qual é a força, qual é a potência que tem dessa união, desse grupo todo em prol da preservação da natureza?
2: Isso é fundamental. Hoje o projeto Golfinho Rotador são mais de 20 pessoas, tem 15 CLT, a gente tem um patrocinador que é a Petrobras, que é nosso patrocinador oficial através do programa Petrobras Socioambiental, que nos possibilita isso, e a gente tem um grande orgulho. Dos 15 funcionários, 12 são moradores permanentes de Fernando Noronha, e desses 15 funcionários, 10 são egressos de nosso programa de educação ambiental. Então, são hoje biólogos, ecólogos, advogados, administradores, até nossos serviços gerais, elas nos conhecem desde a época que elas eram crianças na escola. A gente tem dois casos, que é o Cadu e o Emerson, que as mães, a mãe do Cadu e o pai do Emerson foram meus alunos de educação ambiental. Então, hoje, os filhos deles estão trabalhando com a gente. Então, isso é o que você falou, é o pertencimento. A gente está na comunidade. E o nosso trabalho de pesquisa, de educação ambiental, de desenvolvimento comunitário, de apoio aos empresários do turismo, ele nos levou a adquirir uma confiança junto à comunidade. E hoje em dia, a participação da comunidade, não só em apoiar o projeto Golfinho Rotador, mas principalmente na conservação de Fernando de Noronha, é fundamental. E a gente depende deles e eles dependem de Noronha e Noronha depende deles. Então, essa malha, essa rede de ações com a comunidade tradicional, os núcleos fundadores de Noronha, o projeto Golfinho Rotador e Fernando de Noronha é o que vai levar ao nosso sucesso, o sucesso de Noronha.
1: Ô Zé, o que a gente ainda não entendeu sobre o nosso lugar na natureza?
2: A gente humano, né? A gente é levado a crer que a gente é uma espécie, que o mundo surgiu pra gente, né? Que a gente é a espécie topo dessa hierarquia mundial. O que a gente não entendeu é que a espécie humana, ela é um elo de uma teia muito grande. Uma das teorias melhores que eu acho para entender o mundo é a teoria Gaia, que mostra o planeta todo como uma coisa viva. E nessa coisa viva não tem uma parte mais importante. Claro que um ser humano se achar mais importante no mundo é importante para ele ter uma estima que justifique ações de íntimo e de ímpeto para uma coisa, para o futuro, para o sucesso dele. Isso é importante. Eu sou assim, espero que você seja assim, também espero que você seja assim. Mas tem que ter essa realidade de que as outras espécies também têm esse direito. Se eu tenho o direito de me achar mais importante, o Nando tem, a Ju tem, a formiga tem, o golfinho tem. É injusto a gente achar que só eu posso me achar mais importante e você não pode, Ju. Ou a formiga não pode. Todo mundo pode. Então, o sucesso do planeta, a longevidade do planeta está nesse respeito a todas as demais espécies, a todas as demais espécies, que é difícil, não é fácil.
0: Depois de mergulhar milhões de vezes com os golfinhos, o que te ainda emociona?
2: Me emociona ver os golfinhos, me emociona. Estar com eles me emociona. Me emociona ver resultados positivos do nosso trabalho. Por exemplo, a gente começou a trabalhar com turismo, né, que é a principal agente impactante de Noronha. E daí eu me lembro que eu comecei por Ares, daí os turismólogos e os empresários turistas, tu entende de golfinho, tu não entende de turismo. Daí eu comecei a estudar turismo, para entender tem que estudar. E eu, graças a Deus, ao meu pai, ao seminário, eu sempre fui muito de ler. Eu fui estudar e acabei virando consultor do Ministério do Turismo em turismo. E fui entender turismo e a gente criou, com a ida da Cíntia para Noronha, a gente criou uma vertente que é ajudar os empresários a estabelecer empreendimentos, gestão sustentável nos seus empreendimentos. E a gente vem fazendo isso há quase 10 anos já, uns 10 anos. E agora, graças a esse processo, a gente foi reconhecido na maior feira de turismo do mundo, que é a ITB. A gente ganhou o primeiro prêmio como case número 1 de turismo sustentável. Foi a primeira vez que um brasileiro, uma iniciativa brasileira premiada, e a primeira vez que uma ONG é premiada que não faz turismo. Ela fomenta através da formação para o turismo sustentável. Então, isso é uma satisfação nossa, de toda a equipe, né? Da comunidade Noronha, porque é um alô para Noronha. Noronha, é possível um turismo sustentável. A gente quer turistas que sejam, vão atrás do turismo sustentável, ficar hospedado nos meios de hospedagem da comunidade, e comer a comida típica, e ver as manifestações culturais, sair nos barcos da comunidade, e entender Noronha, porque quando a gente fica totalmente isolado num sistema mais artificial, a gente não consegue entender o lugar e a comunidade. Então, a sustentabilidade inclui isso, envolver-se com a comunidade e com a natureza do lugar.
0: Se os golfinhos pudessem falar para nós brasileiros, que mensagem eles dariam?
2: Respeite a natureza. Eu brincava na minha palestra, assim, respeite como você dê à natureza o respeito que vocês querem ter na sua casa. Você não gostar de alguém que entrasse na sua casa invadindo, pulando janela, berrando. Então, entre na natureza com respeito que vocês gostariam que alguém chegasse na sua casa. Traste a natureza com respeito que vocês gostariam de ser tratado. Acho que o grande problema hoje do mundo é não entender que o planeta requer respeito.
1: Zé, o que é ser brasileiro?
2: Ser brasileiro é ter orgulho de ter nascido num país que tem essa mistura de ecossistema, de espécie, de pessoas, de cultura,

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0: Estados Unidos acusam o Brasil de práticas comerciais desleais e ameaçam com um tarifaço de 25% sobre vários produtos. O governo brasileiro vê espaço para negociar, com exceção do Pix, um dos alvos da Casa Branca.
1: Presidente Lula culpa filhos de Bolsonaro pela nova investida do governo Trump. Senador Flávio diz que pediu ao presidente americano para não taxar o país.
0: Nova pane provoca cancelamentos e atrasos em aeroportos de São Paulo, com reflexo em outras cidades. O problema foi num satélite usado pela aeronáutica para comunicação de voos.
1: Tragédia em Goiás, acidente com van escolar mata 5 estudantes que voltavam para casa depois da aula. Motorista bateu em caminhão parado na pista.
0: E você vai ver também nessa edição.
2: Estudo que promete revolucionar combate ao câncer de pâncreas, um dos mais agressivos, é aplaudido por médicos nos Estados Unidos. O Congresso também apresentou novidade que pode mudar o tratamento do câncer de próstata.
1: Em Paris, João Fonseca perde para tenista tcheco e dá adeus ao sonho do primeiro título de um torneio de Grand Slam.
2: Faltando 9 dias para a Copa, o Brasil faz primeiro treino nos Estados Unidos. Técnico e jogadores têm discurso afinado. Dizem que a seleção não é a favorita, mas chega forte.
1: Influenciador divulga imagens do que seria um disco voador no Paraná. Ainda não há explicação sobre as luzes gravadas por ele.
3: Tá piscando um monte, gente. Isso tá em cima da serra, ó. Tá vendo lá, ó?
0: Boa noite.
1: Boa noite pra você. Uma operação da Polícia Federal teve como alvo um esquema de corrupção instalado no porto de Itajaí, em Santa Catarina. O principal investigado é um ex-chefe da Receita que teria recebido mais de 5 milhões de reais para beneficiar empresários.
4: Policiais federais saíram às ruas ainda antes do amanhecer para cumprir mandados em Santa Catarina e São Paulo. Mais de 500 mil de reais, relógios caros, contratos de gaveta e equipamentos eletrônicos foram apreendidos. O principal alvo era o auditor fiscal da Receita Federal, Marcos Vinícius Nali Simeone Filho, que comandou a alfândega de Itajaí, em Santa Catarina, de 2022 até julho do ano passado. De acordo com a PF, ele teria usado o cargo para beneficiar empresários e operadores do comércio exterior na liberação de mercadorias.
5: Verificamos através de cabo sigilo bancário, fiscal, dentre outras, que havia pagamentos por parte de empresários beneficiados de despesas pessoais. A título de exemplo, por exemplo, ele residia num imóvel de alto padrão, um aluguel de 14 mil reais, que era pago pelos empresários. Havia também pagamento de despesas de cartão de crédito, despesas pessoais. Inclusive, se identificou, se apurou uma viagem para o exterior e foi totalmente bancada por um empresário que acompanhou este servidor.
4: Segundo a investigação, que começou em 2023, em troca da propina, o auditor fiscal usava a influência do cargo para facilitar processos alfandegários e flexibilizar controles aduaneiros para favorecer importadores de produtos para e-commerce e estruturas de logística. As apurações da Receita Federal

0: Apontam que o servidor, que estava atualmente em home office em Campinas, pode ter recebido mais de 5 milhões de reais. Ele foi afastado das funções. Não houve prisões. A justiça também determinou o bloqueio de 65 contas bancárias e o sequestro de 25 imóveis e 19 veículos. Para a Receita Federal, o caso vai muito além do enriquecimento ilícito de um servidor.
1: Isso fragiliza o controle aduaneiro, que é essencial para a segurança pública no Brasil. Você controla a entrada e a saída de mercadorias, inclusive armas e drogas. A partir do momento que você tem uma quebra, uma fragilidade desse controle, toda essa parte pode ser impactada.
0: As investigações apontam que o esquema pode ter causado prejuízos superiores a 30 milhões de reais aos cofres públicos.
2: A Corregedoria da PM do Rio investiga a morte de um motociclista durante uma abordagem policial. Imagens de câmeras de segurança registram o momento em que Eduardo Castro corre dos policiais. Os PMs atiram e atingem o motorista. Ele morre ali mesmo. Familiares acreditam que ele tentou fugir porque o documento da moto não estava em dia. O policial que atirou foi afastado das ruas.
3: Uma falha de comunicação suspendeu por mais de uma hora pousos e decolagens nos dois aeroportos mais movimentados do Brasil, Congonhas e Guarulhos, em São Paulo. O problema foi num satélite usado pela aeronáutica. Pane, perrengue e preocupação.
4: Procurei o cartão de embarque, ele simplesmente sumiu.
5: O tamanho da fila que tem aqui no meu projeto não é só eu que nem que atrasou, né?
6: Sim, tá um pouco estressante.
3: Os atrasos e cancelamentos no aeroporto de Congonhas atingiram todas as companhias aéreas. E atrapalharam a vida não só de quem viajava a trabalho, mas de quem tentava curtir o primeiro dia de férias.
6: São três adultos, uma menina de 13 e meu bebê de 1 ano e 11 meses. Pra correr com criança é um transtorno, né?
3: A cerca de 30 quilômetros dali, mais sufoco.
7: No aeroporto internacional de Guarulhos, o mais movimentado do país, a interrupção de todos os pousos e decolagens durante aproximadamente 1h30 no período da manhã tem impactos ao longo de todo o dia. No meio da tarde, dezenas de passageiros com voos atrasados ou cancelados ainda enchem aqui o Terminal 2 na expectativa de conseguir embarcar.
8: Eles conseguiram remarcar nossa passagem para Congonhas e mandou que a gente, tipo, que se virasse com o táxi, com o Uber, para ir. Eles não deram o dinheiro do Uber. Estou me sentindo deslocada, lesada, tudo junto.
3: A Força Aérea Brasileira disse que a pane na comunicação foi causada por uma falha num satélite usado pela aeronáutica. Aqui em Congonhas, as operações foram restabelecidas no começo da tarde, mas os efeitos para os passageiros foram sentidos ao longo de todo o dia.
9: Eu estava aqui em São Paulo porque eu faço um tratamento para câncer, então eu vim tomar o medicamento, cheguei hoje e agora já estava indo embora para Maringá. Agora eu estou aqui porque eles estão querendo me jogar para o voo da 12h30 que chega em Maringá.
3: É a segunda vez em 2 meses que o aeroporto de Congonhas sofre com a suspensão de voos. Em abril, uma falha foi registrada depois de um possível vazamento de gás no prédio do Centro Regional de Controle do Tráfego Aéreo.
10: A gente não pode parar no tempo. O que, que precisa hoje, o que eu vejo no Brasil? É investir em infraestrutura de espaço aéreo. É investir mais em infraestrutura de equipamentos mais modernos.
3: Ainda hoje, a preparação do Brasil para a Copa. Seleção já está nos Estados Unidos, agora completa. Equipe fez treino fechado para amistoso contra Egito, que será o último teste antes da estreia no Mundial. Todos os detalhes daqui a pouco.
2: Você mora num prédio que é seu, mas vai mudar para um alugado e menor. E vai pagar milhões por isso, naturalmente, parece um mau negócio, é o que vai acontecer com a Dataprev no Rio de Janeiro. A justificativa é que o prédio atual precisa passar por reformas estruturais, o que está sendo contestado.
11: A Dataprev é a empresa pública de tecnologia que processa todos os dados previdenciários e trabalhistas e gerencia aplicativos como o Meu INSS, Carteira de Trabalho Digital e as informações do CAD Único. A filial no Rio de Janeiro funciona neste prédio próprio no bairro de Botafogo, mas está de mudança para um novo local alugado. A operação pode terminar com um custo milionário. No mês passado, a empresa, que é vinculada ao Ministério da Gestão e Inovação, assinou um contrato para alugar 4 andares neste edifício no centro do Rio. único lugar está sendo reformado para receber 1.200 funcionários. O Jornal da Band teve acesso ao contrato de locação de 220 milhões de reais, válido para os próximos 10 anos, assinado com a VT Tower Fundo de Investimento. O edifício Ventura é um dos empreendimentos comerciais mais nobres da região central. Desde 2021, a Dataprev estuda se é mais vantajoso reformar o prédio próprio em Botafogo ou se vale a pena transferir os funcionários para um novo imóvel. Chegou a pedir ajuda ao BNDES, que não viu problemas estruturais na sede atual. Em 2024, o BNDES abriu uma consulta para contratar empresas que avaliassem o prédio para uma possível venda futura. E citou que a torre única de 20 pavimentos estava com bom padrão de acabamento e em um bom estado de conservação. Funcionários que não quiseram se identificar dizem que continua assim.
12: O prédio está ótimo. Foi feito várias obras no prédio, por isso a gente está entendendo menos ainda. A maioria é contra. Com certeza a maioria é contra.
11: Outro documento obtido pelo jornalismo da Band revela que a Caixa avaliou a sede em 115 milhões de reais. O edifício Valdir Pires foi construído em 1985 e é a maior unidade estadual da Dataprev. Em nota, a empresa respondeu que a mudança ocorre porque o imóvel necessita de intervenções estruturais de grande porte, que uma reforma exigiria desocupação por até 4 anos. E que a alternativa do aluguel apresentou maior eficiência no uso dos recursos disponíveis. Mas a Dataprev não divulgou os laudos que embasaram a decisão, afirmando que contém informações estratégicas e protegidas.
13: Estudo técnico tem que ser embasado, tem que ser explicado para o contribuinte, porque o contribuinte quer ver no final ali o custo-benefício real, a economia, obviamente, comprovada em energia também, em segurança, em manutenção, e até mesmo a produtividade, o contribuinte quer ver tudo isso, porque dinheiro público a gente sabe que não é para experiência imobiliária.
3: Bom, na última estimativa, o prédio próprio valia 115 milhões de reais. Isso dá 5 anos de aluguel do edifício para onde a Dataprev quer se transferir. E ainda vão ter que pagar mais 5 anos, outros 105 milhões de reais de aluguel. Será mesmo que é um bom negócio? É preciso fazer as contas. Quanto custaria essa reforma, se é que ela é mesmo necessária? Seria bom haver total transparência nesse negócio, em nome do contribuinte, que afinal é quem vai pagar a conta. Na reta final do julgamento sobre a morte de Henri Borel, a mãe culpou o padrasto do menino pelo crime. Jairinho está sendo ouvido neste momento e, ao vivo do Rio de Janeiro, a Laila Lac traz os detalhes.
14: Boa noite, Adriana. Boa noite a todos. O ex-vereador Jairinho presta depoimento já há mais de 2 horas, mas responde apenas à própria defesa. Ele rebateu acusações de ex-namoradas que relataram episódios de violência durante o júri, mas o réu ainda não entrou em detalhes sobre as agressões que levaram à morte de Henri. A mãe de Henri foi ouvida antes por 5 horas. Monique Medeiros disse que acredita que Jairinho foi o responsável pela morte do filho. Diante do júri, ela contou que o ex-namorado era violento e que no dia em que Henri foi assassinado em 2021, pode ter sido dopada por Jairinho. Amanhã, o julgamento entra no 10º dia, o maior da história do Rio de Janeiro em quase 20 anos. Depois do interrogatório dos réus, começa a fase de debates entre acusação e defesas. E aí sim, os jurados se reúnem para a votação secreta. A expectativa é que o veredito saia entre amanhã e quinta-feira. Eu volto ao estúdio.
2: Obrigado, Laila. Tragédia numa rodovia no interior de Goiás. Um acidente entre uma van escolar matou 5 estudantes. As vítimas tinham entre 11 e 14 anos e voltavam da escola. O motorista bateu num caminhão carregado de gado que estava parado na pista. Um carro que vinha no sentido contrário, com farol alto, teria prejudicado a visão do motorista. 4 adolescentes ficaram feridos, um deles internado em estado grave. O motorista teve ferimentos leves.
3: Permanecem internadas em Pernambuco as 2 pessoas que sofreram amputação na perna depois de mordidas de tubarão. Para evitar novos casos, o governo do estado estuda ampliar as áreas em que o banho de mar é proibido.
15: Mais de 140 placas como esta estão espalhadas nas praias da região metropolitana do Recife. foram colocadas depois de um decreto estadual obrigando a existência dos alertas. Em Boa Viagem, onde uma mulher perdeu a perna ontem, o aviso é bem claro, mas o banho de mar não é proibido.
16: Eu acho que nunca não tem perigo você entrar nessa faixa de cada... das ilhazinhas, né?
17: Com esses alertas, eu não tô só molhando os pezinhos.
15: Já em Jaboatão dos Guararapes, a entrada no mar é proibida em um trecho de 2 quilômetros. Se a pessoa desobedecer, pode ser presa. O menino que levou uma mordida no quadril domingo e teve uma perna amputada estava em uma área permitida, mas também com alerta para tubarões. O Corpo de Bombeiros é responsável por orientar as pessoas sobre o risco de ataque de tubarão, onde existe o alerta para evitar o banho de mar.
18: Nossa corporação diariamente emprega militares, bandeiras de sinalização. A gente tem os avisos sonoros. Com apito, quando está muito distante, a gente sinaliza para que a pessoa saia.
15: O governo de Pernambuco vai fazer um estudo para avaliar a possibilidade de proibir o banho de mar em mais regiões.
19: Diante desses dois últimos incidentes, a gente já agendou uma reunião com os membros para analisar tecnicamente quais seriam esses parâmetros para recomendação ou não de uma interdição temporária.
2: Segundo biólogos, as mordidas de tubarões acontecem por uma falha de percepção. Ao buscar alimento em águas turvas, eles confundem as pessoas que não são o alimento deles com as presas habituais, como outros peixes.
14: Passeando pelo aquário, dá até para se aproximar dos tubarões.
20: Com o Vitor, tranquilo? Mas arriscar não dá, né?
21: Você tem medo de tubarão por quê?
22: Que o dente é enorme.
14: Mas no mar, todo cuidado é pouco.
23: Alguém pega um cinto de segurança, alguma coisa.
14: O Brasil tem cerca de 100 espécies de tubarões. Apenas 3 costumam atacar sem serem provocadas. O tubarão tigre, o branco e o cabeça chata. Quase todos os acidentes com tubarões já registrados no país foram causados pelo chamado erro de identificação visual.
24: Isso tanto para o branco, que confunde um mergulhador com um leão marinho, um tigre que confunde um surfista olhando de cima contra o sol com uma tartaruga, e o cabeça chata que confunde um braço, uma mão de um surfista, uma perna, um pé, com um peixe que ele estava imaginando que era um peixe.
14: Esses acidentes costumam envolver uma única e muitas vezes devastadora mordida. Ao confundir uma pessoa com uma presa, os tubarões fazem o que os biólogos chamam de morder e correr. O problema é a força que essa mordida pode ter.
24: Os dentes do tubarão tigre foram feitos para romper casco de tartaruga. Então, na pele humana, isso é como se estivesse mordendo a manteiga.
14: Foi o caso da jovem que perdeu uma perna ontem na praia de Boa Viagem. O ataque aconteceu um dia depois de um menino ser mordido por um tubarão cabeça chata em Jaboatão dos Guararapes. A situação em Recife tem uma explicação. Na década de 90, a construção do porto de Suape e o aterramento de áreas de mangue diminuíram a oferta de alimentos para os tubarões, que passaram a circular ainda mais perto das pessoas.
24: A gente percebe que muitas vezes é um turista que conhece pouco ou jovens que acham que com ele não acontece nada, apesar da placa indicar que há um risco. A gente precisa respeitar o animal, tá? Ele está no ambiente dele.
2: Uma mulher morreu atropelada no Distrito Federal. A polícia suspeita que o motorista estava bêbado e sob efeito de drogas. Ao vivo, o Alex Guzmão traz os detalhes. Boa noite, Alex.
25: Boa noite. A imagem desse atropelamento, captada por uma câmera de segurança, é impressionante. O carro desgovernado estava em alta velocidade quando atingiu Elcina Pereira, que fazia uma caminhada. Ela morreu na hora. O motorista, identificado como Eric Alves de Souza, de 21 anos, foi preso em flagrante. Segundo a polícia, ele apresentava sinais de embriaguez e teria admitido o uso de bebida alcoólica e de drogas, mas se recusou a fazer o teste do bafômetro. Além disso, não tinha carteira de motorista e, para completar, de acordo com as investigações, Eric tinha passagem pela polícia por tráfico de drogas e receptação. Voltamos a São Paulo.
3: Obrigada. Saúde agora e com uma boa notícia. Nos Estados Unidos, pesquisadores apresentaram novas armas contra o câncer. E uma das mais celebradas foi contra o câncer de pâncreas, um dos tipos mais agressivos.
0: Um momento raro no Congresso Americano de Oncologia, o maior do mundo. Médicos e pesquisadores aplaudiram de pé. Alguns ficaram até emocionados com os resultados apresentados por um novo medicamento contra o câncer de pâncreas avançado, um dos tipos mais letais da doença. Fernando Maluf, um dos principais oncologistas do Brasil, estava no encontro e conversou com o jornal da Band, ainda em Chicago.
1: Os resultados foram absolutamente impactantes. Aumentou as taxas de redução do tumor em mais de 3 vezes e os efeitos colaterais foram menores. Isso representa a cura? Nesse cenário, não representa, mas representa uma profunda mudança na história natural da doença.
0: O daraxonrasib se mostrou mais eficiente que a quimioterapia. Em vez de atacar as células cancerígenas de forma abrangente, tem como alvo mutações genéticas específicas, associadas ao crescimento do tumor. Interrompe os sinais químicos que dizem às células cancerígenas para crescer e se multiplicar. O câncer de pâncreas não apresenta sintomas. 80% dos casos, quando diagnosticados, já estão em estágio avançado. E a doença se espalhou para outros órgãos. O FDA, a agência americana equivalente à Anvisa aqui no Brasil, já liberou o medicamento para o uso de pacientes sem resposta a outros tratamentos. A previsão é de que o comprimido seja liberado nos Estados Unidos nos próximos meses.
1: Essa medicação ainda não está disponível no país. Isso vai ser submetida para as agências, para regularização, para aprovação. Mas a gente espera e ansiosamente que no próximo ano isso já esteja disponível.
0: Durante o Congresso americano, também foram apresentados novos medicamentos contra o câncer de próstata, que mais atinge homens no Brasil. Segundo os estudos, um deles, que precisa ser tomado antes e depois da cirurgia, aumentou em 10 vezes a eliminação da doença e diminuiu em 20% o risco de metástase.
1: Portanto, são ganhos absolutamente perceptíveis e significativos para tantos e tantos pacientes que têm essa doença, a doença que é a doença maligna mais comum do homem. A gente sabe que cada 6 homens, pelo menos um vai desenvolver câncer de próstata durante a vida.
3: Daqui a pouco, depois da ameaça de novo tarifaço ao Brasil, Donald Trump posta foto de encontro com Flávio Bolsonaro. Lula culpa filhos do ex-presidente por nova investida do governo americano. Em nova propaganda de guerra contra os Estados Unidos, Irã simula a luta do Cristo Redentor com Estátua da Liberdade. Você vai ver já já.
2: E chegou a hora do esporte aqui no Jornal da Band. O assunto é a seleção brasileira. Chegou hoje aos Estados Unidos. A Lívia Nepomuceno está aqui para conversar com a gente e trazer as novidades do primeiro dia, né, Lívia?
4: É isso aí, Nego. Daqui para frente, todo mundo com passaporte na mão, que o nosso assunto vai ser lá nos Estados Unidos. Boa noite para vocês. Noite. Boa noite para você que está em casa. E é isso mesmo. O Brasil chegou hoje de manhã e não teve direito a descanso, não, viu? No final da tarde já teve o primeiro treino em território americano. E quem também não teve descanso é meu amigo Felipe Killing, que marca a presença vivo aqui em Nova Jersey. Uma ótima noite para você, Felipe. Conta pra gente como é que foi esse primeiro dia de seleção aí nos Estados Unidos.
5: Tudo bom, Lívia? Boa noite a você, boa noite a todos que nos acompanham. Não tem moleza para quem tá cobrindo a seleção e não tem moleza para os jogadores. O treino tá rolando ainda aqui, viu? Já são mais de 2 horas e meia da seleção brasileira neste moderníssimo centro de treinamento que será a base do Brasil nesta Copa do Mundo. E esse primeiro treino aqui nos Estados Unidos fechado aos jornalistas. A expectativa é que amanhã, no período da tarde, aconteça o primeiro treino aberto. E hoje o Ancelotti conta com os 26 jogadores convocados à disposição. Isso porque os 3 atletas que participaram da final da Liga dos Campeões se apresentaram aqui nos Estados Unidos, o Gabriel Martinelli e o Gabriel Magalhães do Arsenal e também o Marquinhos do Paris Saint-Germain. Mas são 25 jogadores fazendo o trabalho aqui. Isso porque o Neymar segue fazendo a recuperação da lesão na panturrilha. O Neymar será avaliado dia após dia, mas certamente não vai participar do amistoso sábado, que acontece contra o Egito em Cleveland. talvez ele possa estar à disposição na partida de estreia contra o Marrocos dia 13 ou, quem sabe, no segundo jogo contra o Haiti. A seleção brasileira faz esse primeiro treino aqui nos Estados Unidos. Amanhã vamos ter uma entrevista coletiva. Os jogadores ainda não foram divulgados pela assessoria da CBF e é claro que a gente vai seguir de pertinho a seleção brasileira nesta Copa do Mundo, Olivia.
4: Boa, até o Felipe Klein trazendo notícias da seleção brasileira, que por sinal chega aos Estados Unidos, chega para essa Copa sem favoritismo algum. E isso não gera polêmica, tá? Até porque o discurso no desembarque lá nos Estados Unidos está muito bem alinhado.
6: O avião que trouxe a delegação do Brasil aos Estados Unidos pousou de manhã aqui em Nova Jersey, depois de quase 10 horas de viagem. Ainda na pista, o batismo da aeronave, com canhões de água, teve um elemento a mais, um enorme arco-íris. Ancelotti e Casemiro chegaram com o discurso afinado.
7: Nessa Copa do Mundo não tem um favorito, aí a equipe é mais forte, creio que... Acho que o Brasil vai competir com todos os outros equipes.
8: Nós não somos a grande favorita, claro que nós chegamos forte, temos um grupo bom, temos uma mescla de experiência com a juventude de grandes jogadores. Dessa vez a gente veio com esse passinho atrás, né? Mas o alerta tá sempre ligado, né? Acho que esse é o grande positivo.
6: Do aeroporto, dois ônibus seguiram em direção ao hotel. A seleção está hospedada em Baskin Ridge. O hotel fica num complexo tecnológico. Tem 171 quartos, várias áreas verdes e de lazer. Mas o que pesou mais na escolha foram a privacidade e a logística. O hotel fica às margens de uma rodovia, o que dificulta o acesso de curiosos. A proximidade com o local de treinamento, o Columbia Park, e apenas 20 minutos, também foi um fator decisivo. Inaugurado no fim de abril, é um complexo esportivo de última geração, com 8 campos e uma mega estrutura interna. O primeiro treino do Brasil aqui nos Estados Unidos foi fechado para a imprensa. Ele marcou também um momento importante a Carlo Ancelotti. Desde a convocação, foi a primeira vez que o treinador contou com todos os jogadores à disposição. Marquinhos, Gabriel Magalhães e Gabriel Martinelli, que disputaram a final da Liga dos Campeões no sábado, se apresentaram. Se até ontem a seleção ainda vivia o clima de despedida diante da torcida brasileira, a partir de agora, o cenário é completamente diferente. Centro de treinamento, hotel e rotina controlados. É assim que o Brasil começa a viver a Copa do Mundo aqui nos Estados Unidos.
4: Daqui a pouquinho a gente fala mais de Copa do Mundo. Já sigo por aqui com a previsão do tempo. Com chuva no litoral e secura no interior do Brasil, tem muita umidade entrando do oceano e com isso pode chegar uma chuva pesada no litoral aqui do Sudeste, especialmente no Rio de Janeiro, Nordeste pegando aí Bahia, Alagoas, Pernambuco, Maranhão e também no Norte, Roraima e Pará. Principalmente. Na faixa central do país, segue a secura, umidade baixa e perto de 20%. Nessa área aqui que pega parte de Minas Gerais, passando por Mato Grosso do Sul e chega até lá o pedaço do interior do Nordeste. Amanhã o dia começa com chuviscos na capital paulista, mínima de 13, máxima de 21. E essa garoa vai persistir pelo menos até sexta-feira. Vamos a outras capitais agora, pancadas de chuva para o Rio de Janeiro e 24 graus de máxima. No Recife, pode chover mais forte, especialmente à noite, máxima de 27. Curitiba, friaca, tempo firme, mas olha só, mínima de 8 graus. Goiânia também com tempo firme, máxima de 28 graus.
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5: Aberta a Rede Bandeirantes de rádio aí pra gente falar sobre as notícias do Pulo do Gato. Alô São Paulo, bom dia Brasil, folhinha virando na alvorada do outono. Hoje é quarta-feira, dia 3 de junho de 2026. Estamos iniciando mais uma vez o Pulo do Gato aqui pela Bandeirantes, pelas nossas emissoras afiliadas, sempre contando com você, contando com a sua participação aqui, mandando mensagem para o nosso WhatsApp, é o 11 99904 8756. Temos muitos assuntos para tratar no dia de hoje com todos vocês, começando sempre aqui com a previsão do tempo. A Stephanie Toso está conosco para trazer o destaque do tempo. Está gelada a quarta-feira, Stephanie.
6: A quarta ainda começa com destaque para o ar gelado presente em grande parte do sul, do litoral e da região metropolitana de São Paulo. Aos poucos, o sol tende a aparecer entre nebulosidade variável na cidade, mas não esquenta muito. A presença de uma massa de ar polar no sul do país ainda mantém as temperaturas baixas ao longo do dia, e a máxima hoje não deve passar dos 21 graus. O tempo vai seguir firme na cidade de São Paulo, mas no litoral, ainda devido à presença de umidade, pode garoar em alguns momentos. No interior, dia ensolarado, tempo firme e mais seco. A umidade relativa do ar em cidades como Barretos, Franca e São José do Rio Preto já pode ficar próxima aos 40%.
7: A novidade é que essa madrugada choveu, né? Deu uma chuva fininha, garoa em alguns pontos, mas as pistas estão molhadas, o que leva aí a um cuidado maior para quem está dirigindo e também para quem está andando, né? Porque a calçada fica lisa. Então, mais cuidado. A temperatura está na marca aí do que tem sido registrado nos últimos dias, às vezes um pouco mais, um pouco menos. Hoje, na base dos 14 graus. E o Pedro, muito bom dia.
5: Não deu para o João Fonseca, né, Diogo Braga? Infelizmente.
8: Não
5: deu. Jogou bastante, mas o adversário foi melhor ontem e venceu por 3-7-0 lá em Roland Garros.
8: Pois é, bom dia para você, bom dia para a Silvânia, bom dia para os ouvintes. Parciais 6-4, 6-3 e 7-6. Não deu para o João Fonseca, perdeu para o Mensik, o tcheco, nas quartas de final. Foi a melhor campanha dele na história de um Grand Slam, passando pelo Casper Ruud, passando pelo Novak Djokovic, mas acabou parando nas quartas de final para o Mensik, o tcheco. Mas fez uma campanha muito boa, incrível, aí, com boas viradas, e agora se prepara para evoluir, quem sabe nos próximos em Wimbledon, pode pegar o US Open também, até uma colocação melhor. Bom, ficou para as semifinais o Mensik contra o Zverev. O Zverev venceu também nesta terça-feira o Jodar por 3-7-0, 7-6, 6-1, 6-3. E hoje tem as outras duas quartas de final. O Alger Aliassime enfrenta o Flávio Cobolli. O Alger Aliassime é o quarto canadense do mundo, é o quarto do ranking do mundo, é canadense, e o Flávio é o décimo italiano. E a outra quarta de final entre dois italianos, o Berrettini e o Arnaldi, e aí eles, quem vencer desses dois confrontos, se enfrenta, e depois o vencedor pega o vencedor do jogo de sexta-feira, entre Zverev e Mensik, a final, domingo, dia 7, do Roland Garros.
7: Mas pelo menos tem brasileiro ainda em Roland Garros, né? Nas duplas, né? O De Molinet ainda está na dupla, joga hoje. Tem mais outra dupla aqui, o Reis Matos, Rafael Matos, né? Também joga na dupla mista. E aqui eu vi, tem outro, deixa eu achar aqui.
8: Feminina, Luiz Estefani.
7: A Luiz Estefani, isso, exatamente.
8: Com a canadense Dabrowski, que venceu ontem a dupla alemã, nossa senhora, Svonareva e a Sigmund, a brasileira, venceu, também vai para a semifinal.
7: Nome de russo, né?
8: Nossa,
7: alemã?
8: É complicado, mas alemã aqui.
7: Tá certo. Então, pelo menos ainda temos brasileiros lá na disputa de Roland Garros, né?
8: Bom, falar de seleção brasileira, ontem a seleção brasileira chegou tranquila, foi até abençoada lá no aeroporto de Nova York, pousou pela manhã lá nos Estados Unidos, já treinou ontem à tarde lá no CT do New York Red Bull, o CT inclusive inaugurado pela seleção brasileira. A seleção brasileira foi a estreante lá no CT, hoje treina pela manhã, tem entrevista coletiva à tarde, que ainda não foi anunciado os nomes que vão falar, e por volta das 5 da tarde, horário local, 6 horas, horário de Brasília, vai ter o chamado Dia da Comunidade, que vai ser um treino aberto para parte da imprensa e também alguns torcedores ali credenciados, porque o acesso está muito restrito. Eu ouvi vários relatos, inclusive do Pretzel, dos nossos companheiros Quesada, está muito complicado de acessar lá, então eles acho que fizeram isso para dar uma aproximação maior com os brasileiros que estão lá. Bom, dia 6, o Brasil, como você já sabe, enfrenta o Egito, um amistoso, lá em Cleveland, viaja para Cleveland, depois volta para Nova Jersey, onde ele vai ficar hospedado e treinar, só vai viajar para jogar e depois volta. Essa é a programação do Brasil, que estreia contra Marrocos dia 13.
7: E ontem também teve um emocionante jogo, segundo jogo da série melhor de 5, do NBB, o Novo Basquete Brasil, entre
8: 78, Franca e Pinheiros. E Pinheiros 75.
7: Ontem foi no ginásio do Ibirapuera. E Franca esteve à frente do placar em quase toda a partida. Pinheiros fez uma tremenda arrancada, passou à frente do Franca. Parecia que ia ganhar, mas no finalzinho ali, nos instantes finais, tomou a virada de novo e deu Franca, está 2-0 na série melhor de 5. O próximo jogo será disputado amanhã às 5 da tarde, mais uma vez no ginásio do Ibirapuera.
8: Exatamente. E para finalizar, ontem tivemos o primeiro jogo da final da Copa do Nordeste. O Vitória venceu por 2-1 fora de casa, lá no Castelão. E agora vai com a vantagem para o segundo jogo. Joga em casa, no Barradão, no próximo sábado, às 4 horas da tarde.
5: O João Fonseca está em 30º lugar no ranking da ATP. E isso pode mudar ainda até o fim, né, do torneio de Roland Garros, porque é atualizado a todo momento. Está escrito o nome dele já na história dos maiores do tênis no país, né? Claro que nós temos nomes consagrados aí, como Maria Esther Bueno, Gustavo Kuerten, Thomas Koch, o próprio Fininho, né? O Fernando Meligeni, o Thomas Bellucci. E o João Fonseca entra para esse seleto grupo aí de jogadores que alcançaram aí as melhores posições no tênis mundial, né?
8: Ele vai chegar na posição 25ª colocação do ATP no próximo dia 8, por conta das quartas de final em Roland Garros, mas não é a melhor colocação dele. A melhor colocação dele foi o 24º lugar, acima, em outubro do ano passado, quando ele venceu o ATP 500 da Basileia.
7: E acumulou aí mais 2,7 milhões de reais de prêmio para o Roland Garros, né? Disputando primeira, segunda, terceira rodada e também as oitavas.
5: Hoje tem a Sabalenka, né? Eu gosto da Sabalenka. Ela, além de ser uma excelente tenista, ela é muito espontânea. Você viu o que ela fez na última vez que ela ganhou aí?
8: Não vi.
5: Ela dançou aquela música do Michael Jackson lá do Thriller, né?
8: Ela que é casada com o brasileiro?
5: Não sei, a Sabalenka é casada com o brasileiro? Sei. Sabalenka é bielorrussa. Ela dispensa apresentações. Se for, sorte dele, né?
8: É a Sabalenka, casada com o Georgios Frangoulis, fundador da marca Oakberry. Aquela de açaí.
7: Português. Não.
8: Brasileiro, empresário brasileiro. Georgios Frangoulis.
5: Sabia não. Aí, ó, Diogo Braga também é cultura aqui, né?
7: Ô, fofoqueiro.
5: Nosso, nosso departamento de notícias aleatórias.
7: Departamento de fofoca.
5: Mas a gente gosta, né? Diogo Braga tá com a gente aqui na retaguarda do Pulo do Gato.
7: Só uma coisa, né? Um brasileiro com o nome de Georgios Frangoulis, ele tem... brasileiro só porque nasceu aqui no Brasil, porque é filho de brasileiro, né? Ou mãe, ou pai.
5: Hoje é o Dia Mundial do Administrador de Pessoal, Dia do Escrevente Cartório, Dia Mundial da Bicicleta, Dia Nacional da Educação Ambiental. Em 1937, 89 anos, o Duque de Windsor, que renunciou ao trono da Inglaterra como Eduardo VIII, casou-se com a plebeia norte-americana divorciada Wally Simpson, causando um grande escândalo na sociedade da época. Sua renúncia em favor do irmão Jorge VI, pai da Rainha Elizabeth II, mudou os rumos da sucessão real britânica. Ao que tudo indica, nunca se arrependeu da escolha que fez. Viveu feliz para sempre com a esposa até a morte. Há 10 anos, em 2016, morte de Muhammad Ali, aos 74 anos, enfrentou por mais de 30 anos uma luta contra o mal de Parkinson, né? E foi um dos grandes nomes do boxe mundial, pugilista Muhammad Ali. Tem um busto dele dentro do Staples Center, lá em Los Angeles, onde ele lutou por diversas vezes, assistido por uma multidão. Então, são lembranças aí do Pulo do Gato. A lua é cheia, muda para minguante. Na próxima segunda, às 7 horas e 3 minutos, o sol vai nascer às 6 horas e 41 minutos. Vai se pôr às 5 horas e 27 minutinhos. Tem ouvinte conversando conosco já, dando o Pulo do Gato conosco. É o caso do Deto Cordeiro de Mauá. Obrigado, Deto, pelas suas informações. O Celso Estela de Mauá, pedindo aqui mais uma vez a tarantela do Antelote. Os ouvintes adoraram essa tarantela. Vamos tocar já já para vocês. O nosso querido ouvinte Timóteo, que sempre viaja, hoje vai para Altinópolis, hein? Ouvinte assíduo desde a época de Vicente Leporassi. Grande trabuco do microfone da Bandeirantes. Temos mais perguntas aqui do José Carlos Facina, que serão respondidas ao longo da programação. Obrigado pela mensagem, Lady Limeira. Ariovaldo Lourenço de Souza está no Guarujá, segundo ele. Bastante frio por lá, nessa manhã. Tá gelado mesmo, né? Daqui a pouquinho tem a Jade Ramos para complementar as informações de Stephanie Toso e para a gente programar o feriado prolongado que começa amanhã. Eu digo feriado prolongado porque muita gente não vai trabalhar, já explicamos aqui que em grande parte do Brasil não tem feriado, é ponto facultativo, depende das cidades, depende dos estados. Em São Paulo é feriado amanhã, os bancos fecham as portas, não há expediente em muitos departamentos da cidade e do estado de São Paulo. Então, é uma celebração de Corpus Christi, que significa para os católicos Corpo de Cristo. E é uma data móvel, assim como o Carnaval. Cláudia Rosana, de São Bernardo do Campo, fã do Jornal Gente, hein? Daqui a pouquinho eu te espero, às 8 da manhã. Eu e ele estaremos com você, Cláudia Rosana, para trazer as informações. E o Wagner Molina mandou uma mensagem de áudio, nós não testamos, mas vamos testar ao vivo, porque na rádio é assim.
9: Bom dia, Pedro, Silvânia, tudo bem? É Wagner de Interlagos. O som de vocês está baixo, se comparado com outras rádios da mesma característica de notícia.
5: O Paulo Marcelo Mamone já recebeu o recado e já vai dar um grauzinho no nosso sonsaço para você que está acompanhando a Bandeirantes, nova frequência em 107.3 FM, frequência da Bandeirantes em São Paulo, é a nossa nova casa. Se você ainda não mudou, muda logo, hein? Porque daqui a pouco a outra vai parar de funcionar. Uma já parou, a outra para também. Então, vai pro 107.3 para você continuar acompanhando o Pulo do Gato todas as manhãs. 5 e 12, Silvânia Alves.
7: Vamos gerar nossa reportagem, chamando agora a Luana Pereira, falando sobre um plano de contenção de danos de queimadas em São Paulo. Conta, Luana.
10: O governo de São Paulo antecipa as estratégias de combate aos incêndios florestais, devido à previsão de um forte El Niño no estado. A Defesa Civil iniciou a fase vermelha da Operação São Paulo Sem Fogo para trabalhar as medidas de contenção antes da chegada do fenômeno climático. O Plano Paulista integra o uso do aplicativo Waze e de duas plataformas de monitoramento para identificar as chamas por meio de inteligência artificial. As equipes de resgate também contam com o apoio de drones e câmeras termais para proteger as áreas de conservação consideradas de alto risco. A Defesa Civil alerta que a população deve se informar sobre as ações e boletins do órgão divulgados nas redes sociais e canal do WhatsApp. Além disso, é possível acionar o monitoramento de lugares enviando o CEP dos endereços para o número 40199.
5: Tem gente que nem começou a Copa e já quer mais Copa.
11: Ô Pedro Campo, Pedro Campo, bom serviço pra você, pra Silvana, outro dia, também pro doutor esportivo aí, vou falar pra você, a Copa não podia ser só 2 meses, a Copa podia ser 4 meses de Copa, tá bem? Não podia só ser 48 times, não. Podia ser 78 times. Bandeireira e Mangiraçu. Vai Corinthians, pé do campo. É nóis.
5: Vai Corinthians. Vai Brasília também. Vamos lá para a seleção do Ancelotti.

0: Esse é o som da Bandeirantes que vai embalar a Copa do Mundo de 2026. Daqui a pouquinho tem história aqui. Porque história com a Bandeirantes, emissora que teve em todos os mundiais desde 1950. Vamos relembrar a vitória do Brasil sobre a Suécia. 5-2 na final da Copa do Mundo de 58. Daqui a pouquinho, vamos relembrar a voz de Edson Leite. Grandes gols marcados pela seleção. Zagallo, Pelé, que timaço, né? Vavá, outros tantos ídolos do futebol brasileiro. Hoje é dia de lembrarmos de 1958 nessa contagem regressiva com gravações históricas da Bandeirantes e de sua história, apresentando aqui para os ouvintes e relembrando momentos de glória e também momentos mais tristes da seleção brasileira, mas a história contada pelos nossos microfones.
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0: E aí, Wagner Molina, melhorou o som da Rádio Bandeirantes?
12: Eu vi ao vivo o bagulho aumentar. Ficou show de bola. Agora sim, pô. Agora ficou legal. Obrigado, Mamone. Abraço pra todos aí. Bom feriado. Tchau.
13: Obrigada pelo retorno. 5h20. Vamos chamar agora a Jordânia Gama. Mais duas cidades de Roraima estão em estado de emergência climática. Conta, Jordânia.
14: O governo federal reconhece a situação de emergência em dois municípios de Roraima afetados por chuvas intensas. A medida foi oficializada por meio de portaria publicada no Diário Oficial da União desta terça-feira. As cidades de Bonfim e Uiramutã agora podem solicitar recursos para ações de socorro e assistência à população. A decisão é da Secretaria Nacional de Defesa Civil e leva em consideração decreto do governo de Roraima. Os dois municípios ficaram isolados após pontes serem levadas pela água. Mais de 10 mil pessoas foram diretamente afetadas. Outras 3 das 15 cidades de Roraima já decretaram emergência.
0: O governo de Pernambuco retoma o monitoramento dos tubarões após 2 ataques registrados em Recife e Jaboatão dos Guararapes. O objetivo do programa é observar a distribuição e os padrões de deslocamento e de comportamento das espécies relacionadas aos incidentes desta semana. A iniciativa será coordenada pela Universidade Federal Rural de Pernambuco após 11 anos de paralisação. O Brasil tem cerca de 100 espécies de tubarões, mas apenas 3 costumam atacar ao serem provocados: o tigre, o branco e o cabeça chata. Quase todos os acidentes já registrados no país foram causados pelo chamado erro de identificação visual, como explica o biólogo marinho Marcelo Spilleman.
15: Isso tanto com o branco, que confunde um mergulhador com um leão marinho, um tigre que confunde um surfista olhando de cima contra o sol com uma tartaruga, e o cabeça chata que confunde um braço, uma mão de um surfista, uma perna, um pé, com um peixe que ele estava imaginando que era um peixe.
0: Os acidentes costumam envolver uma única e muitas vezes devastadora mordida. Ao confundir uma pessoa com uma presa, os tubarões fazem o que os biólogos chamam de morder e correr. Marcelo Spilleman fala sobre o problema, que é a força do ataque.
15: Os dentes do tubarão tigre foram feitos para romper casco de tartaruga. Então, na pele humana, isso é como se estivesse mordendo a manteiga.
0: Foi o caso da jovem Marcela Vitória de Lima Santos, de 19 anos, que perdeu uma perna na segunda-feira na praia de Boa Viagem. O ataque ocorreu um dia depois de um menino de 11 anos ser mordido por um tubarão cabeça chata em Jaboatão dos Guararapes. Ele precisou ter a perna amputada. A situação no Recife tem uma explicação: a construção do porto de Suape e o aterramento de áreas de mangue na década de 1990. As intervenções diminuíram a oferta de alimentos para os tubarões, que passaram a circular ainda mais perto das pessoas, destaca o biólogo.
15: A gente percebe que muitas vezes é um turista que conhece pouco, ou jovens que acham que com ele não acontece nada, apesar da placa indicar que há um risco.
0: As 2 vítimas dos ataques de tubarões desta semana em Pernambuco permanecem internadas na UTI sem previsão de alta. O quadro de saúde delas é estável e quase que a gente não tem uma tragédia maior, porque as pessoas estavam no mar depois disso tudo, né? Tiveram que ser retiradas. É preciso investir nessa orientação, porque a placa só não está sendo suficiente. Mesmo depois desses casos, da imprensa noticiar essa situação ocorrida, tanto lá em Recife quanto em Jaboatão dos Guararapes, as pessoas continuaram entrando no mar. E tem uma placa lá com a figura do tubarão, com letreiro grande, sinal de perigo, mesmo assim tinha muita gente no mar. Teve um que foi preso porque estava no mar e não podia estar lá. Teve que ser retirado lá pelos guarda-vidas e foi levado para a delegacia porque estava resistindo à saída do mar. Veja só que irresponsabilidade também dos banhistas, né? Então vamos seguir acompanhando, torcer pela recuperação aí dos envolvidos e trazer essa orientação para você, né? Tem uma plaquinha lá de tubarão, não se arrisca nessa praia. Cai
13: Viu,
0: fora,
13: Ailton Dias? Né? A gente torce mesmo pela recuperação dos dois, né? Sabe da força da mordida do tubarão, como contou aí o biólogo, e a gente vê nos filmes, né? E os tubarões, ele tem várias fileiras de dentes. Não é uma só, e são afiadíssimos. Então, quando um dente cai ou se desgasta, a fileira de trás empurra o outro dente para frente, então é contínua esta substituição. Muito forte mesmo, terrível. Bom, 5 horas e 25 minutos, vamos continuar trazendo informações aqui com os nossos repórteres, chamando agora a Augusta Proença, porque uma pane causou ontem transtornos em aeroportos de todo o país, né, Augusta?
16: Uma falha no sistema de radar de voos da aeronáutica em São Paulo provocou atrasos aqui no Aeroporto Internacional de Brasília. 5 voos que saíram da capital para o estado de São Paulo partiram com atraso, com destinos aos aeroportos de Congonhas, Guarulhos e Campinas. Já outros 5 voos saindo do estado paulista para Brasília também sofreram atrasos. De acordo com a Inframérica, o tráfego foi regularizado às 3 horas da tarde, sem voos cancelados no período. De acordo com a aeronáutica, o espaço aéreo ficou sem conexão com a terra por pelo menos 30 minutos e terminais de todo o país foram afetados por esse efeito cascata. Segundo a Agência Nacional de Aviação Civil, o problema foi causado por uma pane momentânea em um satélite utilizado pelo Departamento de Controle do Espaço Aéreo. A ANAC afirma que as operações foram rapidamente normalizadas.
0: Família reconhece o corpo do homem que estava desaparecido em Ilhabela. Repórter Larissa Biscaia.
17: O IML confirma que Jorge Pereira Bernardino, que estava desaparecido há 8 dias depois de cair de um jet ski, morreu afogado. O corpo dele foi encontrado ontem na região de Ilhabela, no litoral norte de São Paulo. A família o reconheceu pelas roupas que estava usando durante o passeio e depois a identidade foi confirmada por exames. Jorge estava desaparecido desde o dia 24 de maio, quando saiu para um passeio de moto aquática junto com uma amiga. O jet ski foi encontrado a cerca de 22 quilômetros do local onde eles foram vistos pela última vez. Bruna Damares da Silva foi encontrada ainda com vida depois de 2 dias à deriva no mar.
13: 5 horas e 27 minutos. Vamos para Brasília. Vitor Gomes está na escuta. Muito bom dia, Vitor.

0: coletiva após a audiência de custódia realizada na segunda vara criminal de Planaltina. O motorista foi preso em flagrante na manhã desta terça após atropelar e arrastar a vítima. Ele não possuía CNH, recusou o teste do bafômetro e afirmou ter consumido drogas e medicamento controlado antes de dirigir. No veículo foram apreendidos comprimidos de Rupinol e uma substância com características semelhantes à maconha. De acordo com a decisão judicial, o juiz entendeu que estavam presentes os requisitos legais para a manutenção da prisão, considerando a gravidade do caso e os elementos que foram reunidos pela investigação da Polícia Civil do Distrito Federal. Com isso, Eric vai permanecer preso enquanto o inquérito segue em andamento. Volto com vocês.
1: É, Macuntan, com essa ficha criminal aí, também ia ser difícil. Bom, se bem que da justiça brasileira, não é, é não bom nem brincar com esse tipo de situação. Mas parabéns aí, né? É o que a gente tem que desejar. É, deveria ser aquela história do pai, né? Não fez mais do que obrigação. Mas na atual conjuntura é melhor parabenizar a justiça por manter preso esse agressor aí. Vitor Gomes, como é que estão as coisas aí na capital federal? Hoje tá friozinho de manhã, tá calor. Como é que tem sido os dias aí no Planalto Central, nesse outono brasileiro?
0: É, pela manhã faz um friozinho, viu? Principalmente nesse horário aqui que a gente chega, até umas 8 horas da manhã. Um friozinho de 14, 15 graus. Hoje tá 13 graus aqui, mas a sensação térmica em Brasília é agradável, viu? Não é aqueles 13 graus com vento que deixa a sensação térmica mais gelada. Uma blusinha fina já resolve, mas há expectativa de até o fim da semana e as temperaturas abaixarem para a casa dos 10 graus, aí o brasiliense vai sofrer bastante, viu? Então é bom já ir preparando o casaco mais reforçado, se for sair para a rua pós-feriadão aí, para não passar frio.
1: Obrigado ao Vitor Gomes, repórter da Bandeirantes em Brasília. Tem mais reportagem ao vivo. Vamos repercutir a questão da tarifa dos Estados Unidos aqui no Brasil. A repórter Maju Arruda Leite foi atrás de informações para você. Bom dia, Maju.
2: Oi, Pedro, bom dia a você, bom dia a todo mundo ligado aqui na Bandeirantes, da Silvânia, uma boa terça-feira a todos. O governador de São Paulo, Tarcísio de Freitas, se manifestou em relação à tarifa dos Estados Unidos. Ele disse ver com preocupação essa possibilidade de um novo pacote tarifário norte-americano e avaliou que essa medida teria um impacto negativo sobre empresas, empregos, agronegócio e também a indústria aqui do país. Segundo ele, as questões investigadas são temas nos quais os Estados Unidos não são referência e nem exemplo. Tarcísio disse também que essa medida não faz sentido e que vai exigir um esforço da diplomacia brasileira para que essa tarifa não seja de fato aplicada. Segundo ele, o governo federal precisa então orientar a atuação diplomática para abrir conversa, identificar os interesses por trás dessa proposta e também, claro, negociar com os Estados Unidos. Essa declaração do governador de São Paulo, Tarcísio de Freitas, foi dada ontem em uma agenda no interior de São Paulo, onde ele também falou sobre a Operação Wi-Fi, lembrando aquela operação que cumpriu mandados em 8 endereços, tanto na sede da ONG investigada, que é a produtora responsável pelo filme do ex-presidente Jair Bolsonaro, e também da Prefeitura de São Paulo, né, que foi responsável por fechar aquele contrato milionário para colocar pontos de Wi-Fi aqui na cidade de São Paulo. O que disse o governador em relação a isso? Que a gente lembra que o prefeito de São Paulo, Ricardo Nunes, acusou essa operação de perseguição política, e o governador ontem disse que a atuação ele defendeu, né, a atuação da Polícia Civil e disse que a ação decorreu de uma apuração em andamento e de uma demanda do Ministério Público. Vamos ouvir o que disse ontem o governador de São Paulo.
3: Isso é uma coisa que a gente não interfere. A polícia tem autonomia para fazer as suas investigações, para fazer as suas operações. É uma instituição de Estado. Havia uma investigação em curso, uma demanda do Ministério Público, e a polícia cumpriu essa demanda do Ministério Público e, portanto, tivemos a operação. E sempre vai ser assim, a polícia vai ser e sempre será uma instituição de Estado, está a serviço do Estado.
2: Então é isso, o governador de São Paulo, Tarcísio de Freitas, diz não interferir na autonomia da Polícia Civil, que foi responsável por essa operação contra a ONU.

0: e também a Prefeitura de São Paulo. Volto com você.
1: Obrigada, Maju. 5:33. Informação, Diogo Braga.
2: Silvânia, tem problemas na Marginal Tietê, ali na pista expressa, sentido Ayrton Senna, logo depois do Cebolão, ali da Ponte Comunidade Húngara, tem um problema já causando trânsito, inclusive no Cebolão, sentido Ayrton Senna.
1: Na reta final do julgamento sobre a morte de Henri Borel, a mãe culpou o padrasto do menino pelo crime. Vamos acompanhar os detalhes com Guilherme Faria.
3: A professora Monique Medeiros, acusada de envolvimento na morte do filho Henri Borel em março de 2021, afirma pela primeira vez acreditar que Jairo Souza Santos Júnior cometeu o crime. A afirmação foi feita nesta terça-feira, durante o interrogatório de Monique no Tribunal de Justiça do Rio. Em diferentes momentos, a ré se emocionou e chorou muito. Aos jurados, ela contou que dormiu após tomar um comprimido dado por Jairinho e que foi acordada pelo próprio padrasto do menino na noite da morte de Henri. Ao ser questionada pela juíza, Monique disse que hoje acredita que Jairinho tenha matado Henri, citando os depoimentos dados por outras ex-companheiras dele, que relataram episódios de violência contra os filhos.
4: Triste demais, né, relembrar essa história, mas é preciso. Vamos ver qual vai ser o desfecho desse julgamento que está acontecendo lá no Rio de Janeiro. Todo dia, informações sobre o que tem acontecido lá no plenário com a nossa reportagem no Rio. Vamos falar agora da audiência que está marcada para o caso que apura feminicídio da soldado Gisele. Lembram desse caso que aconteceu na Zona Norte de São Paulo? A Stephanie Toso apurou detalhes e está conosco para contar aqui os próximos passos. Fala, Stephanie.
5: A Justiça de São Paulo manteve o andamento do processo que apura a morte da policial militar Gisele Alves Santana e marca as audiências do caso para os próximos meses. O coronel reformado, Geraldo Leite Rosa Neto, acusado de feminicídio e fraude processual, teve negado o pedido de absolvição sumária pela Justiça. Segundo a decisão, testemunhas, peritos, policiais e familiares da vítima devem ser ouvidos entre o fim de junho e o início de julho. O caso, inicialmente, foi tratado como suicídio, mas passou a ser investigado como feminicídio após o avanço das perícias e da investigação policial. Entre as testemunhas que serão ouvidas está a filha da vítima, uma criança de 7 anos que prestará depoimento especial, além de uma testemunha protegida. O interrogatório do coronel está previsto para o dia 3 de julho e pode definir os próximos passos do processo criminal.
1: 5:35, e a festa de um traficante no Rio de Janeiro pode ter sido o motivo da morte de uma criança inocente, não é, Vinícius Calisto?
6: A Polícia Civil investiga se o disparo que matou um menino de 12 anos partiu da festa de um traficante da região. O caso aconteceu neste domingo. Segundo as investigações, a comemoração acontecia na comunidade da Quitanda, na Pavuna, zona norte do Rio, a cerca de 2 quilômetros do local onde a criança foi atingida. Bento Costa Petilo Bezzi brincava em um parquinho dentro do condomínio onde morava quando foi atingido no tórax. De acordo com a Polícia Militar, os agentes foram acionados para os disparos, mas quando chegaram ao local, os moradores da região já tinham socorrido a criança para um hospital ao lado, mas ele não resistiu aos ferimentos.
4: Duas crianças são resgatadas após serem abandonadas em hotel na zona norte de São Paulo. Arthur Coelho.
7: A Polícia Civil mantém investigação do abandono de dois irmãos de 4 e 7 anos resgatados em um hotel na freguesia do Ó, na zona norte da capital paulista. Os policiais militares localizaram as crianças após denúncia de testemunhas que confirmaram a ausência da mãe deles por 3 dias. O Conselho Tutelar acolheu os meninos na última sexta-feira e os agentes buscam o paradeiro da mulher. As imagens que circulam na internet mostram o momento do resgate, no qual o irmão mais velho chora e demonstra nervosidade com a situação.
1: 5:37, uma operação da Polícia Federal mira um esquema de corrupção instalado no porto de Itajaí, em Santa Catarina. O principal investigado é um auditor fiscal que teria recebido mais de 5 milhões de reais para beneficiar empresários. Vamos acompanhar a reportagem de Rodrigo Hidalgo.
8: Uma operação da Polícia Federal teve como alvo um esquema de corrupção instalado no porto de Itajaí, em Santa Catarina. O principal investigado é um ex-chefe da Receita Federal que teria recebido mais de 5 milhões de reais para beneficiar empresários. As ordens judiciais foram cumpridas em Santa Catarina e em São Paulo. Mais de 500 mil de reais, relógios caros, contratos de gaveta e equipamentos eletrônicos foram apreendidos. O principal alvo era o auditor fiscal da Receita Federal, Marcos Vinícius Nali Simeone Filho, que comandou a alfândega de Itajaí em Santa Catarina de 2022 até julho do ano passado. De acordo com a PF, ele teria usado o cargo para beneficiar empresários e operadores do comércio exterior na liberação de mercadorias, como diz o delegado Christian Luz Bart.
9: Verificamos através de quebra de sigilo bancário, fiscal, dentre outras, que havia pagamentos por parte de empresários beneficiados de despesas pessoais. A título de exemplo, por exemplo, ele residia num imóvel que tinha de alto padrão, um aluguel de R$14.000, que era pago pelos empresários. Havia também pagamento de despesas de cartão de crédito, despesas pessoais. Inclusive, se identificou, se apurou uma viagem para o exterior, que foi totalmente bancada por um empresário que acompanhou este servidor.
8: Segundo a investigação, que começou em 2023, em troca da propina, o auditor fiscal usava a influência do cargo para facilitar processos alfandegários e flexibilizar controles aduaneiros para favorecer importadores de mercadorias para e-commerce e estrutura de logística. As apurações da Receita Federal apontam que o servidor que estava atualmente em home office em Campinas pode ter recebido mais de R$5 milhões. Ele foi afastado das funções. Não houve prisões. A justiça também determinou o bloqueio de 65 contas bancárias e o sequestro de 25 imóveis e 19 veículos. Para a Receita Federal, o caso vai muito além do enriquecimento ilícito de um servidor, como diz o corregedor da Receita Federal, Guilherme Bibiani.
10: Isso fragiliza o controle aduaneiro, que é essencial para a segurança pública no Brasil. Você controla a entrada e a saída de mercadorias, inclusive armas e drogas. A partir do momento que você tem uma quebra, uma fragilidade desse controle, toda essa parte pode ser impactada.
8: As investigações apontam que o esquema pode ter causado prejuízos superiores a R$30 milhões aos cofres públicos.
4: Renato do Tatuapé quer saber quem que paga a estadia do Brasil no período da Copa, Silvânia Alves.
1: As confederações nacionais de futebol, no caso do Brasil, a CBF. Arca com os custos de viagens, hospedagens, logísticas e financiam essas operações com as altas receitas que gera com patrocínios, direitos de transmissão e amistosos. Agora, uma observação importante é que a FIFA paga uma diária milionária aos clubes por cada dia que seus atletas ficam concentrados disputando a Copa do Mundo pela seleção brasileira e pelas seleções, né? Enfim, ao longo de todo o mundo.
4: Fernando de Mariporã, no caso do feminicídio da soldada, será que a corporação vai deixar o coronel sendo coronel? Será que ele não poderia ser expulso? Esse debate está colocado também, além da questão da apuração do crime, viu? Boa pergunta, Fernando de Mariporã, grande ouvinte aqui da Bandeirantes. Curitiba entra na classificação de alerta por causa do aumento dos casos de doenças respiratórias. Informação com o repórter Cleverson Bravo.
11: Por conta do aumento dos casos de doenças respiratórias em Curitiba, os hospitais do SUS vão poder suspender cirurgias eletivas quando houver elevada ocupação de leitos de UTI. A Secretaria Municipal da Saúde diz que o objetivo é preservar a capacidade da rede. Procedimentos urgentes ou que representem risco não vão poder ser adiados. Na segunda quinzena de maio, o número de atendimentos por doenças respiratórias atingiu um nível de intensidade alta em Curitiba. Na semana passada, foram 23.500 ocorrências.
1: 5:41, uma nova regulamentação do Ministério da Educação muda as regras para o ingresso na residência médica no Brasil. O destaque é na reportagem de Melina Mello.
12: O Ministério da Educação regulamentou o uso do Exame Nacional de Avaliação de Formação Médica, ENAMED, como critério nos processos seletivos para residência médica no Brasil. A proposta busca ampliar a padronização dos processos seletivos e reduzir a necessidade de provas próprias em diferentes instituições. Criado em 2025, o ENAMED avalia a formação dos estudantes de medicina e também passou a ter papel estratégico no acesso à residência médica. Outra novidade é a possibilidade de utilização de modelos de proficiência semelhantes aos aplicados no Enem, levando em consideração não apenas o número de acertos, mas também o grau de dificuldade das questões respondidas corretamente. A regulamentação já está em vigor e deve impactar os próximos processos seletivos de residência médica em todo o país.
4: Mega operação contra o tráfico internacional de drogas. Paulo Xavier.
13: Policiais federais fazem operação contra o tráfico internacional de drogas em Minas Gerais, Espírito Santo e Mato Grosso do Sul. A operação conta com a participação de 230 agentes e são cumpridos 74 mandados de busca e apreensão e de prisão preventiva. O grupo criminoso é suspeito de movimentar 70 milhões de reais em 5 anos. E, segundo as investigações, são utilizadas empresas de fachada para adquirir bens de luxo, como embarcações, veículos e cavalos de raça. Os investigados podem responder pelos crimes de tráfico internacional de drogas, formação de organização criminosa e lavagem de dinheiro.
1: 5h43, suspeita de fraude na Câmara Municipal de Catanduva, no interior de São Paulo. Humberto Ferretti.
14: A polícia de São Paulo analisa o conteúdo de documentos e aparelhos eletrônicos apreendidos para tentar desmontar um esquema de desvio de verba pública e lavagem de dinheiro no interior do estado. Nesta terça-feira, agentes cumpriram mandados na Câmara Municipal de Catanduva, na região de São José do Rio Preto, e em endereços na capital e nas cidades de Adamantina, Bauru e Jaboticabal. A justiça ainda determinou o bloqueio de 20 milhões de reais dos suspeitos. Segundo as investigações, um grupo criminoso criou empresas de fachada em nome de amigos e parentes para simular a prestação de serviços para a Câmara de Catanduva. Depois, os suspeitos faziam manobras para despistar a origem do dinheiro público recebido de maneira ilícita e permitir que os valores pudessem ser divididos entre eles.
4: Operação contra a venda ilegal de canetas emagrecedoras no Paraná. David Musso.
15: 3 pessoas foram presas em Castro, nos Campos Gerais do Paraná, suspeitas de comércio ilegal de medicamentos. Os flagrantes foram registrados na manhã de hoje, na Operação Agulha Negra, ainda em andamento. Outros 6 mandados de busca e apreensão também foram cumpridos na região. O principal produto apreendido foram as canetas emagrecedoras de fabricantes não autorizados no Brasil. A polícia também recolheu cigarros eletrônicos que eram comercializados nas farmácias da cidade.
1: Mais de 100 quilos de cocaína são encontrados em malas esportivas em navio no Porto de Santos. Carolina Ercolim.
16: A Receita Federal apreende 108 quilos de cocaína escondidos em um navio atracado no Porto de Santos, no litoral paulista. A carga tinha como destino o Marrocos, no norte da África. A droga foi encontrada durante uma fiscalização aduaneira de rotina. Os tabletes estavam escondidos dentro de mochilas esportivas colocadas em um container refrigerado. Essa é a 7ª apreensão de entorpecentes registrada neste ano no Porto. Com isso, o volume total de drogas interceptadas em 2026 já chega a cerca de 1,5 toneladas. A localização da carga ocorreu no sábado e agora a Polícia Federal investiga quem são os responsáveis pelo envio da droga ao exterior.
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18: Guerra, petróleo e contas públicas. A alta do petróleo deve trazer um efeito fiscal relevante para o Brasil. Segundo estimativas da Secretaria de Política Econômica, o aumento do preço do barril pode gerar uma arrecadação extra de 8,5 bilhões de reais por mês para o governo federal. Mais de 100 bilhões de reais por ano. Esse ganho supera o custo mensal das medidas anunciadas para o governo para conter os efeitos da guerra no Oriente Médio sobre os preços dos combustíveis, estimado em 6,2 bilhões de reais por mês. É que o choque do petróleo amplia a receita pública de um país que é exportador líquido do produto. Para a política econômica, o desafio é administrar este ganho extra sem perder de vista os impactos sobre a inflação e os combustíveis. É isso, um abraço e até a próxima.
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1: 5:47, seguimos com a nossa reportagem. Uma operação do Exército mira a garimpeiros que estariam usando cianeto na cidade de Boa Vista, em Roraima. Lívia Maciel.
22: O Exército Brasileiro realiza operações em Boa Vista, no estado de Roraima, após denúncias de que garimpeiros estariam usando cianeto, um composto químico altamente tóxico, nas atividades ilegais. As ações foram realizadas entre os dias 25 e 27 de maio. Militares especializados realizaram vistorias em possíveis áreas de manuseio, processamento e etapas de utilização do cianeto destinado ao garimpo ilegal. Uma das autuações ocorreu em áreas previamente fiscalizadas pela Polícia Federal e pelo IBAMA.
4: Depois de 3 anos, a Prefeitura de São Paulo revoga o tombamento de 3 vilas operárias na zona leste da capital. Larissa Biscaia.
23: Depois de 3 anos de análise, o Conselho Municipal de Preservação do Patrimônio Histórico, Cultural e Ambiental de São Paulo retira a proteção de patrimônio de 3 vilas operárias da Zona Leste. Os conselheiros acolheram um recurso apresentado pela empresa proprietária dos imóveis por 6-3 e revogaram o tombamento definitivo de 3 conjuntos. São eles João Migliari no Tatuapé, Maria Parente Migliari no Catumbi e Rafael Parente no Belenzinho. Em 2023, o Compresp tinha decidido tombar as 3 vilas depois de estudo feitos pelo Departamento do Patrimônio Histórico.
1: 5:49, a greve de trabalhadores da Rede Municipal de Ensino em Belo Horizonte já dura mais de 1 mês e não tem previsão de terminar. Pedro Gelinek.
24: Após nova assembleia realizada na tarde desta terça-feira, trabalhadores da educação de Belo Horizonte decidem manter a greve, que já dura mais de 1 mês. Segundo o Sindrede BH, a categoria esperava uma proposta da prefeitura que garantisse a recomposição das aulas sem prejuízo aos profissionais e também uma solução para os cortes de ponto aplicados durante a paralisação. Apesar de avanços em alguns pontos da pauta, não houve definição sobre essas duas reivindicações, consideradas centrais pelos servidores. Uma nova assembleia foi marcada para a próxima segunda-feira, quando os trabalhadores esperam nova proposta do Executivo.
1: 5:50, a USP é eleita a melhor universidade da América Latina. Aisha Moraes.
25: A USP é considerada a melhor universidade da América Latina, segundo dados divulgados pelo Centro para Rankings Universitários Mundiais. A Universidade de São Paulo ocupa o posto de número 119 na lista e faz parte de um grupo que representa 0,6% das melhores faculdades do mundo. No entanto, a instituição paulista caiu uma posição em relação a 2025. Isso se deve à queda nos indicadores de educação, corpo docente e pesquisa. A USP tem cerca de 97 mil alunos e vive uma greve estudantil há quase 2 meses. Os universitários reivindicam melhorias nos bandejões e ampliação das políticas de permanência estudantil na instituição.
1: São 5:51. A pré-venda do Rock in Rio 2026 esgota para todos os dias do evento, acredita? A Maria Clara Vinhais tem informações.
26: A pré-venda do Rock in Rio 2026 para clientes Itaú e membros do Rock in Rio Clube esgotou em menos de 2 horas. As vendas começaram nesta terça-feira. Os primeiros dias a esgotarem foram os dias 6 e 12 de setembro, com shows de Calvin Harris e Maroon 5, respectivamente. Na sequência, também acabaram os ingressos para os dias 5, 7, 11 e 13. O último dia a registrar lotação foi o dia 4 de setembro, conhecido como tradicional Dia do Rock. Entre os destaques da programação estão Demi Lovato e DJ Balvin no dia 5, além de Ney-Yo no dia 7. Agora a expectativa fica para a venda geral, será aberta ao público no próximo dia 8 de junho, às 7 da noite.
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1: 5:52, vamos ao CEDOM, Centro de Documentação e Memória da Rádio Bandeirantes, comandado pelo Milton Parron e o Adriano Roveri da equipe, separou para hoje o seguinte: o primeiro título mundial da seleção brasileira de futebol. Brasil venceu a Suécia 5-2 na final da Copa do Mundo de 58 na Suécia. Na voz de Edson Leite, vamos ouvir os dois últimos gols da seleção, marcados por quem? Zagallo e Pelé. Além desses, Vavá marcou os dois primeiros e Pelé o terceiro gol do título. Vamos acompanhar.
0: 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Ataca o Brasil, bola com o Didi, tem fundo para o arco, livre para Zagallo, Nenê na área, fleca, entra Zagallo, prepara, fica à esquerda, vai tirar, time gol! Zagallo marca o seu primeiro gol na Copa do Mundo. Pelo meu cronômetro, faltam 10 segundos. Bola longa para a área brasileira. Fica na esquerda agora com Orlando. Orlando para Pelé. Pelé domina no peito, de calcanhar para Zagallo. Zagallo prepara, se tem Pelé. Levantou, Pelé entrou de cabeça para o arco e gol! Pelé! Com uma cabeçada extraordinária, marca o quinto gol do Brasil. Brasil campeão mundial de futebol. Dois gols de Vavá, dois gols de Pelé, um gol de Zagallo. Vitória de marca do Screte brasileiro. Choram os jogadores do Brasil, abraçam-se no centro de campo. Brasil, pela primeira vez se pode dizer, campeão realmente do mundo em 1958.
4: Lembranças dos arquivos da Bandeirantes, única emissora que teve em todas as Copas desde 1950. Tem história pra caramba pra gente lembrar ao longo da Copa do Mundo aqui, hein? E essa aí é uma das que a gente mais gosta de lembrar. Que timaço do Brasil de 58, primeiro título mundial lá na Suécia, o início da trajetória da Sua Majestade. Edson Arantes do Nascimento Pelé, apenas 17 anos de idade, campeão do mundo com o Brasil com um golaço. E depois, Pelé trilhou uma carreira fantástica, a mais bonita da história do futebol. Em 1962, na outra Copa do Mundo, ele se machucou. Estava com o time bicampeão do mundo, comandado principalmente por Garrincha. Depois, em 66, uma eliminação para Portugal, que parecia ser o fim da carreira do Pelé na seleção brasileira. Mas aí, veio um tal de um esquadrão em 1970 que mudou completamente o rumo dessa história. Uma seleção de craques e improviso. Que é muito craque para pouca posição.
2: Quatro camisas 10.
4: Quatro camisas 10 jogando junto. E aí, Pelé, tricampeão do mundo. O único jogador da história que esteve 3 vezes em uma seleção que venceu a Copa do Mundo. O Zagallo esteve em 4, mas não como jogador em todas, né? Nas duas primeiras como jogador, na segunda como técnico, depois da saída do João Saldanha, e no tetracampeonato como auxiliar técnico de Carlos Alberto Parreira.
2: E quase foi penta em 98.
4: Quase foi penta, bateu na trave. Se não fosse aquelas complicações envolvendo o Ronaldo Fenômeno, ele teria sido penta campeão do mundo. Então bateu na trave ali, o grande Zagallo, grande homem do futebol, com as suas crenças, o seu jeitinho, as 13 letras. Marcou época também. Tem fala do Zagallo pra gente relembrar aí, certamente, ao longo dessa trajetória, nessa retrospectiva que estamos fazendo no Pulo do Gato com o arquivo da Bandeirantes.
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2: E na próxima etapa do Brasil na sua agenda, nós temos no sábado, às 7 da noite, pelo horário de Brasília, o amistoso contra o Egito em Cleveland. Aí é a última partida antes da estreia na Copa do Mundo, que acontece no outro sábado.
3: Exatamente.
2: Dia 13, contra Marrocos, lá em New Jersey. Depois o Brasil encara no dia 19, sexta-feira, o Haiti, na Filadélfia. Esse é o jogo mais tarde do Brasil da primeira fase, 21h30. E depois nós vamos ter Brasil e Escócia em Miami no dia 24 de junho, às 7h. Essas são as etapas que o time tem a vencer para poder se classificar para a próxima fase da Copa do Mundo. Copa que começa no dia 11, semana que vem.
3: Isso.
2: E a abertura vai ser no lendário estádio Azteca, onde o Brasil foi tricampeão do mundo. E se eu não me engano, vai ser a terceira Copa do Mundo lá, né?
3: 86, Maradona foi campeão lá também.
2: Palco importantíssimo.
3: Só de grandes finais.
2: Só de grandes.
3: Que tenha mais
2: só
3: uma.
2: Pelé e Maradona.
3: Exatamente. Não vai ter ninguém no nível deles.
2: Não, mas a final não vai ser lá dessa vez, né? A final vai ser lá na lá em New Jersey. É. Onde o Brasil estreia, aliás.
4: O Brasil é Messi. E se tiver Cristiano Ronaldo, como não vai ter?
2: Não, mas Pelé e Maradona estão acima.
3: Tá bom,
2: é.
3: Messi.
2: Não, estão acima.
3: Tá bom.
2: Estão muito acima.
3: O Brasil pode jogar 3 vezes.
2: Eu acho até que o Ronaldo Fenômeno tá acima desses dois, na minha avaliação de conjunto da obra, assim. Acho que o Ronaldo foi mais jogador do que o Messi e do que o Cristiano Ronaldo. Mas são os craques aí que estão nos tempos contemporâneos, né?
3: É.
2: Mas Pelé e Maradona, fora de...

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0: Quarta-feira, o meio da semana, véspera da celebração de Corpus Christi. Feriado em boa parte do país, ponto facultativo do ponto de vista formal, porque os estados, as cidades precisam ter um decreto de feriado para que possa valer. Não é um feriado nacional esse de Corpus Christi, mas boa parte do país para essa celebração. As escolas interrompem as atividades na quinta e na sexta-feira. É a tradição que nós temos nesta semana mais curta para muita gente. 3 de junho de 2026, representante comercial dos Estados Unidos propõe que 60 países, entre eles o Brasil, sejam sobretaxados em 12,5% por não fiscalizarem o trabalho forçado. As tarifas adicionais seriam sobre os produtos vindos dessas nações. Segundo o relatório oficial, a prática desses países é considerada irracional e restringe o comércio dos Estados Unidos, ao criar uma concorrência desleal para empresas e trabalhadores americanos.
1: O Brasil tem até 15 de julho de 2026 para negociar e tentar evitar a aplicação de um novo tarifaço de 25% sobre as taxações do país pelos Estados Unidos. O governo já sabia da possibilidade de uma nova taxação pelos americanos e avalia que não há motivos no momento para uma retaliação comercial. Sobre o PIX, o governo americano acredita que o sistema poderia favorecer empresas brasileiras em detrimento de concorrentes estrangeiras, como operadoras de cartão de crédito. Além dele, a aplicação de uma tarifa adicional de 25% sobre produtos importados do Brasil afetaria, por exemplo, calçados, vestuário, autopeças, madeira processada e móveis. Além dos principais itens de exportação brasileira, ficariam de fora da punição carne bovina, café, frutas tropicais, petróleo e componentes da indústria aeronáutica.
0: Ontem, o presidente Lula atribuiu as tarifas à família Bolsonaro.
2: Esse filho do Bolsonaro consegue ser pior do que ele. E são, na verdade, vendilhões da pátria. Foram pedir para que um país estrangeiro se intrometesse nas decisões brasileiras. É isso que vocês têm que dizer alto e bom som. São traidores. Por menos do que isso, Joaquim Silveira dos Reis, que delatou Tiradentes, foi enforcado. O que merece os traidores da pátria que vão pedir intervenção de um país no nosso país? Pensem, pensem, meditem. Porque esse cidadão hoje aparece na imprensa dizendo: eu não falei nada, eu não falei nada. Todo covarde é assim.
0: Flávio Bolsonaro negou qualquer tipo de relação com a tarifa e culpou o presidente Lula.
3: A realidade é que essa tarifa é do Lula, pelo seu tom agressivo com os Estados Unidos, pelo seu discurso anti-americano.
1: Agronegócio deve ser impactado também com a nova taxação americana. De Porto Alegre, informações de Vitória Fernandes.
4: O Brasil é alvo de uma nova lista do governo estadunidense que impõe tarifas para a importação de uma série de produtos. No mercado gaúcho, o fumo e o tabaco podem ser um dos segmentos mais impactados, assim como os calçados, a madeira e o sebo bovino. Caso entrem em vigor, cerca de 75% das exportações do agro gaúcho devem ser impactadas. No restante do Brasil, menos de 40% das importações serão atingidas. Os números são da Federação da Agricultura do Rio Grande do Sul. Segundo a Federação das Indústrias do Estado, no setor, o impacto chega a 88% das exportações.
0: O ex-dono do Banco Master, Daniel Vorcaro, tratou como prioridade absoluta os pagamentos destinados a financiar o filme Dark Horse, que trata da vida do ex-presidente Bolsonaro. Novas mensagens divulgadas pelo site The Intercept mostraram o ex-banqueiro orientando o cunhado Fabiano Zettel sobre o tema. O site revelou no mês passado que Flávio e Vorcaro acertaram o pagamento de 24 milhões de dólares para o filme, dos quais 10 milhões de dólares já haviam sido efetivamente pagos até o ano passado.
1: O INSS reativa acordo de cooperação com a Contag, ligada ao PT, e que está no centro do escândalo de descontos em aposentadorias e benefícios. A suspensão agora revertida implicava na extinção de todas as obrigações da entidade e o cancelamento de mais de 1.000 termos de adesão. A Contag é investigada pela APF por descontar entre 2019 e 2024 cerca de 2 bilhões de reais das pensões dos aposentados do INSS, sendo que grande parte sem o conhecimento e autorização deles.
0: O Tribunal Superior Eleitoral decide manter o ex-governador do Rio, Cláudio Castro, inelegível até 2030. Durante a sessão de ontem, foram rejeitados recursos apresentados pelas defesas do político. Castro foi condenado por abuso de poder político e econômico, condutas vedadas e capacitação ilícita de recursos para as eleições de 2022.
1: O estado de São Paulo confirma o 10º caso de febre amarela e a 6ª morte pela doença. Nesta segunda-feira, foi constatada a morte de um homem de 54 anos em Lençóis Paulista, na região de Bauru. Nenhum dos casos registrados tinha histórico de vacinação.
0: A Agência Nacional de Aviação Civil critica cortes no orçamento do governo. Márcio Rocha.
5: Pelo menos 40% das ações previstas pela Agência Nacional de Aviação Civil já são impactadas pelo bloqueio de cerca de 24 milhões de reais no orçamento do governo, determinado por um decreto federal na semana passada. Por isso, a ANAC já adota uma série de medidas emergenciais para minimizar a restrição orçamentária. Segundo a agência, a medida vai impactar as ações de fiscalização sobre empresas e profissionais do setor aéreo, incluindo companhias, aeroclubes, oficinas de manutenção e fabricantes de peças aeronáuticas. Além disso, estão previstos a suspensão imediata de todas as provas de certificação de pilotos e comissários de voo, o desligamento de trabalhadores terceirizados e a interrupção de investimentos em tecnologia da informação, inclusive em sistemas já existentes.
1: A partir de amanhã, feriado de Corpus Christi, o valor do pedágio vai subir 4,39% em rodovias da concessionária Eixo SP, que passam por 15 cidades do interior de São Paulo. São elas Indiana, Inúbia Paulista, Martinópolis, Pacaembu, Parapuã, Rancharia, Santa Mercedes, Dois Córregos, Cabralha Paulista, Garça, Jaú, Oriente, Paraguaçu Paulista, Piratininga e Torrinhas.
0: Governador de São Paulo confirma a antecipação da linha 6 laranja do metrô. Stephanie Toso.
6: A entrega de parte da linha 6 laranja será antecipada pelo governo de São Paulo para o final deste mês. Das 15 estações do ramal que vai ligar a Brasilândia na Zona Norte à Liberdade no centro, 6 serão abertas. As paradas escolhidas são Perdizes, Sesc Pompeia, Água Branca, Santa Marina, Freguesia do Ó e João Paulo I. No mês passado, a linha 6 laranja alcançou 81% de execução. A estação mais avançada é a Água Branca, na Lapa, que já passou de 97% de conclusão e terá ligação com a linha 7 Rubi dos trens. A expectativa é que todo o ramal esteja em operação no ano que vem e reduza a viagem entre a Brasilândia e o centro de 1h30 para 23 minutos. A linha 6 laranja deverá transportar cerca de 633 mil passageiros por dia.
1: Os aeroportos de São Paulo operam normalmente depois de uma pane no sistema aéreo na manhã desta terça-feira. Isabela Mota.
7: A Embratel ainda não se pronunciou sobre o problema técnico nos aeródromos de São Paulo. Segundo a Força Aérea Brasileira, um erro na operação da empresa no Departamento de Controle Aéreo causou a interrupção de 40 minutos em pousos e decolagens nos aeroportos de Guarulhos, Congonhas, Campo de Marte e Viracopos. As atividades foram paralisadas entre 9h24 e 10h05 da manhã no horário de Brasília. Foram dezenas de cancelamentos e atrasos em efeito cascata em todo o país. Além dos voos que pousavam e decolavam em São Paulo, outros passageiros relataram impactos por conta de escalas.
0: Já está valendo uma taxa ambiental para turista em Angra dos Reis, no Rio de Janeiro. Segundo a prefeitura, o crescimento de visitantes motivou a criação da cobrança. Moradores de Angra dos Reis, familiares de residentes até o segundo grau, prestadores de serviço cadastrados, crianças de até 12 anos e pessoas com mais de 60 estão isentos.
1: Segue para a promulgação do Congresso Nacional a suspensão de uma resolução que prevê um atendimento especial para crianças e adolescentes quando realizarem um aborto legal em casos em que a gravidez é decorrente de estupro. A votação aconteceu ontem, tanto no plenário do Senado quanto na Comissão de Direitos Humanos da Casa. A relatora da proposta, a senadora Damares Alves, alega que a resolução permite que os pais não sejam comunicados da decisão do menor e que, segundo ela, eles devem participar desse processo.
0: Mais destaques para quem está acompanhando aqui o Pulo do Gato. O estado da Flórida entra com um processo judicial contra a OpenAI e o presidente executivo da empresa, Sam Altman. A ação acusa a empresa de ter ignorado alertas de segurança e lançado o chat GPT mesmo sem saber que ele poderia causar danos às pessoas. Entre as acusações formuladas pelo Procurador-Geral da Flórida estão ajudar atiradores que planejam atacar escolas, dar instruções a crianças com tendências suicidas e causar dependência comportamental e danos cognitivos em usuários jovens.
1: O apresentador Faustão recebe alta do Hospital Albert Einstein em São Paulo. O artista de 76 anos deixou a unidade de saúde ontem, depois de ser internado no último dia 25 para a retirada de uma sonda gástrica. A assessoria de Faustão informa que o procedimento já era previsto desde o ano passado e ocorreu normalmente. O apresentador aproveitou a internação para fazer exames de rotina.
0: São 6 horas e 11 minutos da manhã. Você está acompanhando as notícias do Pulo do Gato, aqui pela sua Bandeirantes.
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3: Um bom dia para você que acompanha a Rádio Bandeirantes Goiânia. Meu nome é Gabriel Alves. Eu chego agora com alguns destaques para esta manhã. O caso de agressão contra um adolescente em Goiânia continua repercutindo. O professor de jiu-jitsu e lutador de Muay Thai, Rafael Gomes Pereira, de 43 anos, foi solto após a audiência de custódia realizada depois da prisão em flagrante. O episódio aconteceu após um desentendimento envolvendo filhos do investigado e o adolescente. Durante o depoimento à justiça, Rafael afirmou que acreditou que o jovem estivesse armado e disse ter agido para defender e proteger os filhos. Segundo ele, a intenção foi apenas imobilizar o rapaz. A defesa de Rafael argumentou que havia um histórico de conflitos entre os envolvidos e afirmou que os fatos ainda precisam ser melhor esclarecidos ao longo da investigação. Os advogados também sustentaram que Rafael sofreu lesões durante a confusão e de que não havia necessidade de manter a prisão preventiva. A versão, porém, é contestada pelo Ministério Público. O órgão afirma que imagens e depoimentos apontam que o adolescente foi mantido em um golpe conhecido como mata-leão até perder a consciência e ainda teria recebido chutes quando já estava desacordado. O promotor também citou outras ocorrências envolvendo o investigado para sustentar um histórico de comportamento agressivo e pediu a prisão preventiva. Apesar disso, a justiça concedeu a liberdade provisória. Entre as medidas impostas estão o uso de tornozeleira eletrônica, a proibição de contato com as vítimas e o afastamento da região onde vivem os envolvidos. E o clima de festa junina já começa a tomar conta da capital. O Shopping Estação Goiânia promove neste dia 9 de junho um arraiá com atrações culturais, música ao vivo e ação solidária. A programação começa às 4 da tarde e inclui apresentações de quadrilhas tradicionais goianas, entre elas a Uai São João, que leva ao público o espetáculo O Rastro, inspirado em uma tradicional manifestação cultural de Colinas do Sul. O público poderá aproveitar comidas típicas da festa junina e a entrada será solidária. Para participar, basta doar 1 quilo de alimento não perecível ou 1 litro de leite. As arrecadações serão destinadas ao Projeto Goiânia Invisível, que atende pessoas em situação de vulnerabilidade social na capital. Estas e outras informações você confere logo mais no Manhã Bandeirantes, às 8h30, com Thiago Humberto.
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1: Valeu, valeu, Pretzel, com todas as informações da seleção brasileira. Lembrando, então, que no próximo dia 6, sábado, tem Brasil e Egito com transmissão da Bandeirantes. Mas os treinos de hoje, de amanhã, né, essa sequência de quarta-feira para a seleção brasileira em Nova Jersey, em Baskin Ridge, o bairro que a seleção brasileira está hospedada. E no próximo sábado, o time vai a Cleveland para jogar contra o time do Egito, né, que tem Salah. Salah foi convocado para a Copa do Mundo. E depois volta a Nova Jersey para jogar e estrear contra Marrocos na Copa do Mundo no próximo dia 13. É claro que a Bandeirantes vai trazer todos os detalhes dessas duas partidas, além da estreia do Mundial dia 11, entre México, jogo entre México e África do Sul. Agora, mudando um pouco de assunto, falando ainda de Brasil, mas de outro esporte, né? Ontem a gente teve a derrota do João Fonseca no tênis em Roland Garros. Foi a melhor atuação de um brasileiro desde Guga Kuerten em 2004, quando também chegou às quartas de final da competição. Ontem o Guga estava presente na quadra, uma das principais lá do circuito de Roland Garros, né? E o João Fonseca, apesar de não ter jogado mal, na minha visão, é verdade que ele cometeu alguns erros que ele não tinha cometido em outras partidas, né? Alguns problemas com o saque, alguns problemas com a devolução dos saques, principalmente do adversário Jakub Mensik, tenista tcheco. Ele ficou pelo caminho, perdeu pelo placar de 3-0, 3-7-0. O terceiro set foi uma das coisas mais emocionantes pela qual eu passei nesse ano, com toda a certeza do mundo, até porque o tenista tcheco, antes de vencer a partida, né, teve 7 match points. Então, de fato, assim, o João Fonseca conseguiu segurar bastante o Mensik nesse último set. Não deu para o João Fonseca, mas ele faz até agora, né, na sua carreira, curta carreira, é verdade, tem apenas 19 anos, ele faz até agora a sua melhor participação em um Grand Slam. Tem ainda outros torneios pelo caminho. No ano que vem tem Roland Garros e é claro que a gente vai ficar na torcida para que ele continue avançando e melhorando e evoluindo na sua carreira. Agora o Mensik, que avançou, vai enfrentar o alemão Zverev, que é o melhor colocado no ranking daqueles tenistas que ainda estão em Roland Garros. O Zverev é número 2, é um dos grandes nomes do tênis mundial hoje em dia. Então é um jogo muito difícil que tem o tenista tcheco pela frente.
2: Mas tem outros brasileiros ainda disputando, né?
1: Tem,
2: o Luiz Estefano, o Sérgio de Moliné,
1: que avançou
2: e vários
1: ontem.
2: Jovens, né, nas categorias juvenis do
1: exatamente,
2: do torneio,
1: exatamente.
2: Vários brasileiros.
1: Inclusive a Luiz Estefani avançou ontem para a semifinal das duplas femininas e o de Moliné avançou nas duplas mistas. Então a gente ainda tem esses dois brasileiros disputando Roland Garros. É claro que até o fim de semana, né, a grande final, né, o último dia de provas de campeonatos, de jogos na França é no domingo. Até lá a gente ainda vai ter muita emoção com brasileiros dentro de quadro. João Fonseca, que é o grande nome do tênis simples, né, individual, hoje em dia, do Brasil, acabou sendo eliminado na tarde de ontem. Um jogo que durou ali cerca de 3 a 4 horas, né, 3 horas e meia, o jogo do João Fonseca, ele perde para o Jakub Mensik. Antes de eu devolver para vocês, informação importante só, porque a gente estava falando aqui de Nova Jersey, de Cleveland, né, e isso é Estados Unidos. Estados Unidos, que tem um dos esportes mais populares lá, é o basquete. E hoje começa a final da NBA. Então, de fato, New York Knicks, que é um time ali próximo a Nova Jersey, e também o time do San Antonio Spurs, que conta com o Wembanyama, que tem só 2,24 de altura. Então, começa hoje as partidas. O que tem de importante nisso de para a Copa do Mundo, né? Que pode interferir na Copa do Mundo. Se o basquete é melhor de 7. Então, quem fizer 4 pontos primeiro, quem vencer 4 jogos antes, ganha o campeonato. O que que isso influencia na Copa do Mundo? Pode ser que a final da NBA termine no dia 10, que é um dia antes da estreia da Copa do Mundo, ou se estenda até o dia 19. E aí a gente vai ter Copa do Mundo e NBA acontecendo ao mesmo tempo em Nova York, né? Vamos ver como é que isso vai funcionar. Então, é isso, pessoal. Hoje, New York Knicks e San Antonio Spurs começam as finais da NBA, pessoal.
2: Lembramos no começo do programa, né, Pedro, que a final do basquete, o NBB, também está acontecendo. Ontem tivemos o segundo jogo entre Pinheiros e Franca, com mais uma vitória do Franca. Hein?
1: Exatamente. E com Estevão, né? O Estevão, que é jogador da seleção brasileira, que não vai poder ir à Copa do Mundo, que é declaradamente um grande torcedor do Franca Basquete, costuma, inclusive, ir assistir aos jogos lá. No primeiro jogo, ele estava. Ontem eu não cheguei a ver foto dele no ginásio, não foi?
3: Não, o primeiro jogo ele foi, a gente até comentou aqui que ele pegou a bola, deram para ele...
1: É, você exatamente.
2: Viu que ele fez, né?
1: É, sim, ele é o Estevão. E o Estevão, ele já falou em outras entrevistas que ele deu que ele é um grande fã de basquete, que ele gosta de ir assistir o Franca.
3: Então, agora, tem um armador tem um armador do Pinheiros, é David Sloan, o nome dele.
2: Sloan,
3: né?
2: Sim.
3: Mas como joga esse rapaz? Ontem eu tava assistindo um pouquinho do jogo aí, a Silvânia tava
2: comentando. Ele entrou, mudou o jogo.
3: Nossa, mas ele é um zais pra fazer cesta, aquele...
2: Mas por ironia, foi ele o responsável por perder a última bola do Pinheiros e acabou perdendo o jogo, porque naquele momento o Pinheiros estava à frente no placar.
1: O Pinheiros, que é um time muito tradicional do basquete brasileiro, né? Não tanto quanto o Franca ou o Brasília, o Franca, eu diria até, ou o Bauru, né? O Franca e o Bauru, para mim, são os dois expoentes do basquete brasileiro, mas o Pinheiros também é um time muito tradicional do basquete
2: nacional. E tá com o Gustavinho, né?
1: Exatamente.
2: Que foi campeão pelo Paulistano, pelo Flamengo.
3: Tem um grandão do Franca lá, tem dois nomes.
2: Flávio Dias? Não.
3: Não. Esqueci. Acho que é Reis o sobrenome dele. Não, agora esqueci, não lembro. Um bem alto, assim. Mas como acerta de três também aquele jogador do Franca, né? Ontem ele, na hora que o Pinheiro estava chegando, ele com duas ou três bolas ali conseguiu...
1: Rafa Mineiro, pode ser?
3: Não é Rafa Mineiro também. Vou lembrar o nome dele já, eu falo na sequência aqui. É um bem grandão deles, do César Franco. Ele tem dois nomes, esqueci o nome dele agora. Se o Luiz estiver ouvindo aí, ele vai certamente me ajudar, porque o Luiz é um grande ouvinte, além de ser um grande ouvinte, é um grande torcedor do César Franco. Na sequência eu lembro.
2: O De Paulo Laterza.
1: Eu peguei a lista do elenco aqui, vamos ver se eu acho. 2,08 metros, o Rafael Mineiro, Lucas Dias, que a Silvânia também comentou. Tem o Felício, né, que jogou no Chicago
2: Benetti,
1: Bulls.
2: Será? Também jogou bem.
3: Vitor Hugo.
1: Pode ser Vitor Hugo.
3: É o número 9?
1: 5.
3: Quem é o número 9? Acho que é o número 9.
4: Lucas Dias.
2: Ah, então fala aí o Lucas Dias.
3: É isso aí.
2: O Lucas Dias, ele é da seleção brasileira de basquete. Ele é excelente.
3: Mas tá aí, então é isso aí. Falando um pouquinho de basquete aqui também, além das notícias do João Fonseca e da Copa do Mundo. Quanto que é o próximo jogo aí, Silvana? Você sabe?
2: Amanhã.
3: Amanhã lá em Franca?
2: NBB? Não, de novo no ginásio Ibirapuera.
3: De novo no Ibirapuera.
2: Franca teve a melhor campanha, então decide, né, se tiver um...
3: É o jogo 3 agora, né?
2: O jogo 3, aí o quarto deve ser em Franca. Ah, não, o quinto é em Pinheiros, acho que é isso. Bom, mas amanhã no ginásio do Ibirapuera.
3: Amanhã no ginásio do Ibirapuera.
1: O NBB, que diferente do NBB, é melhor de 5, né?
2: Se o Franca ganhar novamente, já é campeão.
3: Tá certo. Informações do esporte. Pedro Coen volta na sequência.

0: Pedro, para quem nos acompanha aqui do Pulo do Gato, Prefeitura de São Paulo abriu ontem a consulta pública para a realização do termo de referência da futura contratação para a revitalização de toda uma região na Zona Sul de São Paulo, programa Nova Paraisópolis, que vai concentrar Paraisópolis, Jardim Colombo e também Porto Seguro. É uma revitalização que vai atingir diretamente cerca de 120 mil moradores, 30 mil famílias. O programa Nova Paraisópolis, que vai se concentrar em três grandes eixos: infraestrutura urbana, habitação e ainda a implantação de equipamentos públicos. Como eu disse, né, vai atingir diretamente 120 mil moradores, mas indiretamente muita gente que passa pela zona sul da cidade, porque o programa Nova Paraisópolis prevê, por exemplo, o prolongamento da Avenida Hebe Camargo, vai criar uma ligação mais eficiente entre Paraisópolis e a estação
1: Tudo
0: São
1: bem, isso não.
0: Morumbi do
1: Você vê que
0: metrô.
1: tá umas figurinhas dentro do
0: Hoje, o
1: pacotinho.
0: trajeto, o
1: Esse ano até mudou,
0: deslocamento desse
1: né?
0: trajeto
1: São
0: é de
1: 7
0: 37.
1: figurinhas, porque aumentaram o número de seleções, mas também aumentou o preço
2: Entrou um
1: considerável. Não
2: negócio
1: foi
2: no meio.
1: barato colecionar álbum de figurinhas, mas acabou se tornando ainda mais caro com.
2: Parou.
1: Aumentou o número de
3: São
1: seleções.
3: 6 horas e 29 minutos. Nós tivemos uma
1: Cards,
3: interrupção no
1: mas.
3: sinal aí do Guilherme Oliveira. A
1: De
3: gente
1: qualquer
3: volta
1: maneira, são
3: na
1: dois a
3: sequência com
1: mais
3: as
1: do que um
3: informações.
1: pacotinho.
3: 6 e 29.
1: E aí você.
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1: Bom dia, Pedro, Silvânia, bom dia para você que nos acompanha na Bandeirantes. Ontem tivemos um caos aéreo em São Paulo, que afetou diversas cidades do país, e hoje outra situação que afeta também os voos em direção ao Brasil e também voos que partem do nosso país para Portugal, mas não é uma questão com o nosso espaço aéreo, e sim uma greve geral que foi convocada por centrais sindicais em Portugal e que afetam o setor aéreo e também outros ambientes, como, por exemplo, a saúde, a educação e também o transporte interno de Portugal. Existe um debate no país sobre mudanças na legislação trabalhista e, por isso, houve

0: convocação dessa greve que acontece hoje em Portugal, país europeu, uma mudança que pode acontecer na Assembleia Legislativa do país nas próximas semanas. Como foi uma greve anunciada já há alguns dias, as empresas que operam voos entre Brasil e Portugal já haviam se pronunciado sobre esta questão. A Latam teve voos cancelados, a Azul teve 4 voos cancelados entre Campinas e Lisboa, e a TAP, que é a empresa que faz muitos voos internos em Portugal e também entre os dois países, hoje está operando com o mínimo que é permitido de apenas 79 voos. Por isso, se você tinha uma passagem comprada para o país, o que as empresas estão afirmando é que existe a possibilidade de uma remarcação, principalmente nos próximos 7 dias, mas aí é necessário que você entre em contato com cada uma dessas empresas, mas elas oferecem essa possibilidade gratuita de mudança, porque foi uma greve geral, não faz parte do ordenamento de cada uma dessas companhias aéreas. Pedro Silvânia.
1: Obrigado, Luiz Felipe Nunes, pelas suas informações, e mais uma vez aconteceu esse problema com as operações das aeronaves em São Paulo. Uma conta de quase R$1 trilhão, essa é a despesa extra na conta de luz que o governo e o Congresso vão deixar para os consumidores até 2050. O levantamento é da Frente Nacional dos Consumidores de Energia. A mais nova conta veio com o leilão de reserva de capacidade após o governo aumentar o preço da base da disputa em até 100%, 72 horas antes do pleito. Termoelétricas garantiram contratos bilionários vendendo energia para uso entre 6 e 9 horas da noite, por valores bem maiores do que os de mercado. Essa operação vem sendo detalhada pelo jornalismo do Grupo Bandeirantes nas últimas semanas. O leilão é contestado pela Procuradoria-Geral da República e analisado pelo Tribunal de Contas da União. Mesmo assim, o governo tem homologado os contratos, o que pode elevar a conta de luz em até 20% nos próximos anos. O governo alega que os custos são revertidos em economia e segurança energética no futuro. Outras 7 medidas adotadas pelo plano e que o Planalto ou o Congresso também trazem aí como impacto direto aos valores para os consumidores, tem na lista a prorrogação de benefícios tarifários, compensações para empresas e até despesas com a violação do Tratado de Itaipu. O governo brasileiro não seguiu as regras do acordo binacional com o Paraguai. Com isso, uma conta de mais de R$21 bilhões será paga pelos consumidores das regiões Sudeste, Sul e Centro-Oeste. Para o presidente da Frente Nacional de Consumidores, Luiz Eduardo Barata Ferreira, o setor elétrico brasileiro precisa passar urgentemente por uma reforma.
2: O Brasil é o país da energia barata, mas da conta cara. Nós entendemos e vemos já reclamando há muito tempo a necessidade de uma reforma no setor elétrico brasileiro. A exemplo do que foi feito com a reforma tributária. O Brasil tem todas as condições de ter uma das energias mais baratas do mundo, muito mais barata do que temos hoje.
1: A conta da Frente Nacional dos Consumidores de Energia não considera, porém, os reajustes anuais ou o efeito das bandeiras tarifárias sobre os clientes. Um impacto no bolso e também na competitividade do setor produtivo.
3: 6:37, Diogo Braga, sua informação sobre o que abre e fecha amanhã.
4: Falar do João Fonseca. Pois é, vamos falar do que vai abrir e fechar neste feriado de Corpus Christi, começando com o rodízio, né, que é o que mais preocupa os paulistanos aqui na cidade de São Paulo. Neste feriado, o rodízio está suspenso tanto na quinta quanto na sexta-feira, volta só segunda-feira com a placa 1 e 2. Em relação ao rodízio de caminhões, só na quinta-feira, sexta-feira, tudo normal, assim como a zona de restrição para caminhões. Em relação às faixas de ônibus, você que vai estar de carro, pode utilizá-las amanhã, quinta-feira, em qualquer horário. Sexta-feira, aí volta o horário normal. Zona Azul funciona normal os dois dias, nenhuma mudança. Agora, em relação aos programas Ruas Abertas, Avenida Paulista e Ruas da Liberdade vão estar fechadas amanhã para pedestres, né? Somente para o uso dos pedestres. Carros não vão poder passar das 9 da manhã até as 4 horas da tarde. Em relação Poupa Tempo e Correios. Amanhã eles fecham, sexta-feira, horário normal, assim como os bancos também fecham amanhã no feriado de Corpus Christi. E para finalizar, em relação aos postos de saúde, as UBSs vão fechar amanhã, menos para vacinação da gripe. Então você pode ir lá se vacinar das 7 da manhã até as 7 da noite, o único serviço que vai funcionar nas UBSs. As AMAs vão funcionar normalmente neste feriado, as UBSs abrem normal sexta-feira, só quinta-feira que tem essa mudança de horário, e as AMAs vão funcionar 24 horas, como sempre, quinta e sexta-feira, Silvânia.
3: Boa, Diogo. Hoje tem pagamento para aposentados e pensionistas que ganham até um salário mínimo e têm benefício final 8, também os que ganham mais de um mínimo e têm benefício de finais 3 e 8. E lembrando que com o pagamento paga também a segunda parcela do 13º salário. Ontem teve sorteio da Mega Sena, concurso 3014, e não houve ganhadores. Acumulou mais uma vez, agora estimativa de prêmio para o próximo concurso que acontece no sábado. Amanhã, quinta-feira, não tem, por causa do feriado. E então, olha, do ponto facultativo e feriado em alguns locais, né? Então, o próximo sorteio será no sábado, estimativa de R$32 milhões de prêmio. As dezenas sorteadas ontem, 27, 30, 35, 40, 44 e 58. 27, 30, 35, 40, 44 e 58. Com 5 acertos, 24 apostas ganhadoras, para cada uma R$ 57.298, e a quadra paga individualmente R$ 1.272,01.
1: Mandar um abraço aqui para nossa audiência, né, que está atenta a todos os assuntos que nós abordamos aqui e a todos os detalhes também, viu? Questão já resolvida aí. Para esclarecer a história da final do NBB, então nós tivemos o jogo 1 lá em Franca, o Franca venceu o Pinheiros por 82 a 73. Ontem tivemos o jogo no Ibirapuera, e amanhã o jogo também vai ser no Ibirapuera, e se precisar, os próximos últimos dois jogos, jogo 4 e jogo 5, no domingo, dia 7, lá em Franca, às 5 da tarde, e também o jogo 5, no dia 9, terça-feira, 7:30 da noite, lá no Pedrocão, também em Franca, tá bom? Esclarecido. Boa. Aí para os nossos ouvintes. Obrigado ao Luiz Justino, nosso ouvinte, grande torcedor do SESI Franca.
3: 6:40, vamos chamar.
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5: 6:45. Pesquisadores apresentam nos Estados Unidos novas armas contra o câncer, incluindo uma contra o de pâncreas, um dos tipos mais agressivos. O repórter Tiago Prudente tem os detalhes.
6: Um momento raro no Congresso Americano de Oncologia, o maior do mundo. Médicos e pesquisadores aplaudiram de pé. Alguns ficaram até emocionados com os resultados apresentados por um novo medicamento contra o câncer de pâncreas avançado, um dos tipos mais letais da doença. Fernando Maluf, um dos principais oncologistas do Brasil, estava no encontro e conversou com o jornalismo da Band ainda em Chicago.
7: Os resultados foram absolutamente impactantes. Aumentou as taxas de redução do tumor em mais de 3 vezes e os efeitos colaterais foram menores. Isso representa a cura? Nesse cenário, não representa, mas representa uma profunda mudança na história natural da doença.
6: O daraxonrasib se mostrou mais eficiente que a quimioterapia. Em vez de atacar as células cancerígenas de forma abrangente, tem como alvo mutações genéticas específicas, associadas ao crescimento do tumor. Interrompe os sinais químicos que dizem às células cancerígenas para crescer e se multiplicar. O câncer de pâncreas não apresenta sintomas. 80% dos casos, quando diagnosticados, já estão em estágio avançado e a doença se espalhou para outros órgãos.
7: Essa medicação ainda não está disponível no país. Isso vai ser submetida para as agências, para regularização, para aprovação. Mas a gente espera e ansiosamente que no próximo ano isso já esteja disponível.
6: Durante o Congresso americano, também foram apresentados novos medicamentos contra o câncer de próstata, que mais atinge homens no Brasil. Segundo os estudos, um deles, que precisa ser tomado antes e depois da cirurgia, aumentou em 10 vezes a eliminação da doença e diminuiu em 20% o risco de metástase.
7: Portanto, são ganhos absolutamente perceptíveis e significativos para tantos e tantos pacientes que têm essa doença. A doença que é a doença maligna mais comum do homem. A gente sabe que cada 6 homens, pelo menos um vai desenvolver câncer de próstata durante a vida.
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14: Trabalho em Foco, aqui pela Rádio Bandeirantes, no Pulo do Gato. Para quem está nos acompanhando, novamente vamos falar sobre o mercado de trabalho. Estamos recebendo aqui para conversar conosco a Távira Magalhães, que é diretora de RH da Solidis. Tudo bem, Távira? Seja bem-vinda aqui ao Pulo do Gato da Rádio Bandeirantes.
15: Tudo ótimo, e vocês? Uma satisfação estar aqui com vocês.
14: Satisfação é nossa em recebê-la aqui para falar sobre um assunto importante do momento no mercado de trabalho, que é a NR1. O que isso mudou na vida do RH das empresas? Conta um pouquinho mais para nós.
15: É um tema quente, né? A NR1, embora ela esteja presente aí desde 1978, ela nos dois últimos anos está sendo muito aquecida com as mudanças que ela trouxe, com os adendos que ela trouxe aí na lei, principalmente deixando de existir o PPRA, que é o Programa de Prevenção de Riscos Ambientais, e passando a existir o PGR, que é o Programa de Gerenciamento de Riscos, e para ele também tendo a necessidade de ter o GRO. Então, assim, aquele controle, não em forma de documento, mas tendo um controle de como você está fazendo os planos de ações para gerenciar o risco. E a maior mudança que eu vejo de impacto é quando a gente falava de PPRA lá atrás, a gente falava de riscos físicos, biológicos, químicos, e agora a gente fala de riscos psicossociais. E falando de riscos psicossociais, ele se divide em duas etapas, né? Que você tem a primeira etapa, que é fazer o inventário desses riscos, e a segunda etapa, que é ter o plano de ação e acompanhar o plano de ação. E a gente tem uma data aí, chegando perto, né? No dia 26 de maio, que as fiscalizações começam a ocorrer, trazendo um valor para as organizações. E traz também alguns ganhos para a gente aí na R1, né? Qual o ganho que eu vejo ali? Muito, muito factível para as organizações. Porque as organizações hoje elas podem ter a parte documental de forma tecnológica, que antes existia a necessidade de ter documentos físicos. E hoje a gente já vê que essas fiscalizações elas podem estar ali e tendo a tecnologia ao favor das organizações.
14: O trabalhador precisa fazer alguma coisa nesse momento em relação a essa nova regra?
15: É muito importante que as organizações estejam de acordo com as normas do Ministério do Trabalho e Emprego e com a própria CLT, né? Que é ter os exames periódicos todos atualizados. É você ter o exame admissional, o exame periódico, o exame de retorno ao trabalho, o exame de... quando tem necessidade, né? O processo de desligamento também ter os exames. Isso tudo precisa estar bem documentado pelas organizações. E o que o trabalhador, ele responde a esse questionário. É uma novidade também, é porque até então as organizações, quando a gente falava de PPRA, a organização fazia o programa de prevenção de riscos ambientais, embora não esteja contemplado os riscos psicossociais que a gente falou. Mas agora, o interessante é que quando a gente fala do PCMSO, né, que é a NR7, que é o Programa de Controle Médico Saúde Ocupacional, ele é feito depois que a PGR, que é o Programa de Gerenciamento de Riscos, esteja contemplado, esteja realizado. Então, o PCMSO ele vai beber na fonte da PGR.
14: Conversamos aqui no Trabalho em Foco com a Távira Magalhães, diretora de RH da Solidis, a respeito dessa NR1 que vai mexer com o mercado de trabalho no mês de maio. Távira, muito obrigado pela sua participação. Até uma próxima.
15: Eu que agradeço, estou à disposição.
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0: 6h57, a Sabesp apresenta um pacote de segurança para obras após a explosão que matou duas pessoas no Jaguaré, na zona oeste de São Paulo. As novas medidas foram anunciadas ontem e entram em vigor ainda neste mês. Entre as novidades está a instalação de câmeras de monitoramento em todas as frentes de obras. É o que destaca o diretor-presidente da Sabesp, Carlos Augusto Piani.
1: O incidente de Jaguaré, a gente tomou a liberdade de rever todos os nossos protocolos de segurança. Apesar da gente estar seguindo a legislação, um incidente trágico ocorreu. Nós iremos até o final do ano ter câmeras e sensores em todas as nossas obras, de forma que a gente possa monitorá-las remotamente e, através da utilização de inteligência artificial, verificar se esses vídeos, se as obras estão executando os procedimentos a contento. E se não estiverem, alarmes serão acionados e a gente vai poder interagir com a obra para ajustar a execução daquele procedimento.
0: Outra medida é o reforço na fiscalização dos serviços. A companhia pretende ampliar de 200 para 600 o número de fiscais responsáveis pelo acompanhamento das obras. Com a adoção dos novos protocolos, a Sabesp informa que vai retomar 33 frentes que permaneciam suspensas desde o acidente no Jaguaré em maio. Segundo Carlos Augusto Piano, as novas exigências buscam eliminar riscos e intervenções consideradas mais sensíveis.
1: A Sabesp ela pediu esse alargamento da zona de atenção de 1 para 3 metros, né? Onde é necessário realizar sondagens, esse foi o pedido. No nosso protocolo, a gente tem que ver visualmente a rede, independentemente da zona de atenção. Então, se a rede estiver fora da zona de atenção, a gente tem que abrir um buraco, uma vala, né, pequena de sondagem, para que a gente verifique, através de uma haste que tem uma ponta polimérica, para não danificar a tubulação e não aumentar o risco, saber onde aquela rede está.
0: A companhia também vai ampliar o programa de treinamento e certificação para funcionários e empresas contratadas. De acordo com a Sabesp, empresas sem a certificação exigida não poderão executar serviços para a companhia.
2: 6h59. Pulo do Gato volta amanhã com a Silvânia Alves. Eu tô de folga do pulo amanhã, hein? Vocês ficam na companhia da Silvânia e daqui a pouquinho estaremos juntos no Jornal Gente. Agora é hora de primeira hora, 7h é agora. Bom trabalho, Silvânia.
0: Obrigada, tchau, gente. Obrigada, fiquem com Deus.
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5: Quarta-feira, 3 de junho de 2026.
4: Estados Unidos sugerem mais uma tarifa contra o Brasil um dia após a abertura de nova possibilidade de sobretaxa.
5: Medida americana deve ser discutida em reunião ministerial em Brasília.
4: Lula critica a família Bolsonaro e fala em força ou forca para traidores. Pré-campanha de Flávio aciona o Supremo.
5: Davi Alcolumbre diz que Senado não é carimbador da Câmara e que vai reunir líderes na semana que vem para discutir PEC, que põe fim à escala 6x1.
4: Enquanto negociações pelo fim da guerra não avançam, Estados Unidos e Irã voltam a trocar ataques. Uma pessoa morreu no Kuwait.
5: Já em Nova Jersey, a seleção brasileira se prepara para o último amistoso antes da Copa do Mundo.
4: Fim da linha em Roland Garros. João Fonseca perde para tcheco e é eliminado nas quartas no melhor resultado de um brasileiro desde 2004.
3: Tempo.
6: Nesta quarta-feira, a capital paulista segue com um dia típico de outono, com a manhã gelada e a tarde com sol e tempo mais agradável. A mínima alcança os 13 graus e a máxima de 21 graus. Já em Brasília, o dia começa com temperaturas amenas e à tarde a sensação de calor e tempo seco dominam, com mínima de 14 graus e máxima de 26 graus. Enquanto em Porto Alegre, o ar frio continua ao longo de todo o dia. A mínima alcança os 11 graus e a máxima será de 21 graus.
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5: Os Estados Unidos propõem mais uma tarifa contra o Brasil após anunciar nova possibilidade de sobretaxa.
4: Vamos à capital federal da Bandeirantes Brasília, Felipe Campeão. Muito bom dia, Felipe.
5: Bom dia.
7: Muito bom dia, Nelson. Muito bom dia, Ana. E é isso, o Brasil tem até o dia 15 de julho para negociar e tentar evitar a aplicação de um novo tarifaço sobre as exportações do país pelos Estados Unidos. Nesta terça-feira, os americanos propuseram a aplicação de uma tarifa adicional de 12,5% sobre produtos brasileiros exportados para o mercado americano. Ainda não está claro se essa tarifa vai se somar à divulgada na segunda-feira no valor de 25%. A medida faz parte de uma investigação conduzida pelo escritório do representante de comércio dos Estados Unidos, que concluiu que o Brasil está entre os países que não adotam nem aplicam de forma efetiva uma proibição à importação de produtos fabricados com trabalho forçado. Segundo o governo americano, essa situação favoreceria a concorrência desleal no comércio internacional ao permitir a circulação de mercadorias produzidas com custos reduzidos em razão da exploração de mão de obra. Ontem, em um evento em Goiás, Lula falou sobre o tarifaço, relembrou o encontro recente na Casa Branca e chamou os irmãos Bolsonaro de traidores.
8: Esse filho do Bolsonaro consegue ser pior do que ele. E são, na verdade, vendilhões da pátria. Foram pedir para que um país estrangeiro se intrometesse nas decisões brasileiras. É isso que vocês têm que dizer alto e bom som. São traidores. O que merece os traidores da pátria que vão pedir intervenção de um país no nosso país.
7: Por causa dessa afirmação de Lula, que inclusive sugeriu a forca, Flávio Bolsonaro acionou STF por incitação ao crime. Em entrevista à Rádio Itatiaia, em Belo Horizonte, Flávio disse que pediu a Donald Trump para não taxar o Brasil.
9: Nas três reuniões que nós tivemos, né, com o presidente Trump, o vice-presidente Chico Vance e o secretário de Estado Marco Rubio, eu pedi expressamente, não taxem as empresas brasileiras. É um pedido que eu fiz expresso a eles, porque eu disse o seguinte, a partir de 2027, vocês vão ter um governo que vai sentar aqui com vocês, vai negociar de igual para igual, porque o nosso agro alimenta o mundo, não é justo achar as nossas empresas, a gente tem que valorizar a nossa tecnologia, a gente tem que valorizar o nosso PIX, a gente tem que valorizar o nosso etanol.
7: Horas após a nova proposta de tarifaço, Trump postou uma foto com Flávio Bolsonaro e afirmou que foi muito bom ter Flávio no Salão Oval da Casa Branca. Trump disse ainda que Flávio é um jovem inteligente que ama muito o seu país. De acordo com um relatório divulgado na segunda-feira, as preocupações dos Estados Unidos envolvem temas como o comércio digital e serviços de pagamento eletrônico, tarifas preferenciais concedidas pelo Brasil a produtos do México e da Índia, combate à corrupção, proteção à propriedade intelectual, acesso ao mercado brasileiro de etanol e ações de combate ao desmatamento ilegal. O ministro da Fazenda, Dario Durigan, descarta qualquer tipo de discussão sobre o meio de pagamentos.
10: O PIX, ele é o maior símbolo da nossa soberania financeira. O PIX, como esse símbolo maior da nossa soberania financeira, será protegido, será resguardado pelo governo do presidente Lula e não está em nenhum momento em questão para debate. Há um orgulho do nosso país, há um orgulho do nosso povo em relação ao PIX, porque de fato a gente inovou e a gente gerou uma tecnologia que hoje é cobiçada, é invejada por outros países.
7: O presidente Lula realiza nesta quarta-feira uma reunião ministerial às 10 horas da manhã. A expectativa é que tanto a questão do tarifaço quanto a denominação do PCC e do Comando Vermelho como organizações terroristas estejam nos assuntos da reunião. Volto com vocês.
4: Obrigado, Felipe. 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
5: Em entrevista à Band, em Lisboa, o presidente da Confederação Nacional da Indústria, Ricardo Alban, demonstrou preocupação com a medida americana.
11: Nesse primeiro momento, nós estamos achando muito pouco provável uma reversão. Nós, obviamente, vamos contra-argumentar agora também, ainda estamos com o mesmo escritório lá. Eu vejo como uma solução mais viável de curto prazo é ampliar muito essa lista de exceção, mas nos preocupa muito a parte de máquinas, equipamentos, autopeças, a parte que diz respeito a toda a parte de madeiras, pescado. Tem algumas coisas mais críticas que a gente não sabe o que vai fazer.
4: O diretor de Políticas Públicas e Relações Governamentais da Câmara Americana de Comércio para o Brasil, Fabrício Panzini, e com preocupação as novas taxas.
5: Ele destaca que diversos setores brasileiros sofreram um impacto real no primeiro tarifaço.
12: A queda das exportações gerais foi da ordem de 6% no ano passado. E se a gente olhar só os produtos com tarifas, né, que chegaram a 40%, nessas tarifas mais altas, 40%, 50%, a queda estava superior a 20%. E, de novo, né, preocupa por quê? Porque são setores que têm uma cadeia produtiva mais longa.
4: Para a Juliana Inhas, professora de economia do INSPER, há espaço para negociação com os Estados Unidos.
5: Segundo ela, a medida vai voltar a encarecer os produtos brasileiros em solo americano e também deve prejudicar os exportadores.
4: A Bandeirantes, a professora de economia, diz que o desafio do Brasil é entender como defender os interesses sem tornar a medida em uma disputa diplomática.
13: Essas disputas comerciais, elas estão cada vez mais ligadas há questões que saem do âmbito econômico, vão muito mais para tecnologia, regulação, geopolítica. Então, elas saem desse escopo de política comercial. Para o Brasil, o desafio realmente é defender, é entender como defender os interesses nacionais sem transformar uma eventual divergência comercial num conflito diplomático muito amplo que acabe trazendo consequências bem negativas para a gente.
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4: Possibilidade de uma nova tarifa dos Estados Unidos sobre produtos brasileiros repercutiu entre os pré-candidatos à presidência da República.
5: Ronaldo Caiado, Romeu Zema e Flávio Bolsonaro subiram no mesmo palanque numa feira agrícola em Belo Horizonte.
4: Os três pré-candidatos reforçaram um compromisso de união da direita contra Lula. Flávio e Zema chegaram a fazer um brinde com um copo de leite.
5: Foi o primeiro encontro entre eles desde que Zema criticou Flávio pelo áudio em que pede dinheiro a Daniel Vorcaro para bancar um filme sobre o pai.
4: Romeu Zema, do Novo, atribuiu ao governo Lula responsabilidade pela ameaça americana.
14: Isso não aconteceu por acaso. O governo Lula falhou na diplomacia e não conseguiu defender os interesses do Brasil. Agora o país corre contra o relógio para tentar evitar esse tarifaço.
5: O pré-candidato à presidência pelo PSD, Ronaldo Caiado, foi na mesma linha.
15: O que nós não podemos aceitar é que venham taxar aquilo que realmente o Brasil sempre teve uma parceria e que nós esperamos que esse diálogo seja reaberto.
4: Renan Santos também comentou a ameaça americana de taxar produtos brasileiros. O pré-candidato do Missão diz que Donald Trump não está do lado de ninguém.
16: Semana passada ele ajudou o Flávio, ele tirou uma foto com o Flávio. Flávio veio a público, falou que o PCC, o Comando Vermelho, iam ser chamados de terroristas por culpa dele. Não era, mas o Trump deu uma ajudadinha. Agora, essa semana, quando o Trump avisa, vou taxar, vou tarifar produtos brasileiros, ele gera tudo aquilo que o Lula queria, que é um inimigo externo pro Lula falar que está defendendo o Brasil. Na prática, ele não está defendendo nada.
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17: O governo brasileiro trabalha numa linha diplomática cuidadosa com Washington e junta aí setores do empresariado que possam, nas suas relações com empresários americanos, ajudar a reduzir ou reverter a ameaça do tarifaço e seus danos. Como foi feito antes, quando apareceu o tarifaço. O Congresso também se movimenta. Esse esforço do governo de tentar entendimentos técnicos com Washington, mais ou menos discretos, não impede ou vem conjugado com as reações vigorosas de Lula às atitudes dos Estados Unidos, atacando Flávio Bolsonaro e família pelo alinhamento com iniciativas que vêm de lá e atingem a nossa economia. Entram aí nas reações de Lula a divulgação dos agradecimentos de Eduardo Bolsonaro aos Estados Unidos quando começou o tarifaço e outras coisas. E as reações e os contra-ataques bolsonaristas também. Flávio diz que falou a Trump contra o tarifaço e atacou Lula. Mas Lula junta tudo isso e liga a nova ameaça à visita recente de Flávio a Trump. Ele quer repetir aquela fase de suas reações em defesa da soberania que melhorou na época sua posição nas pesquisas. No Planalto, cresce o ânimo pelos próximos passos na campanha eleitoral. Quanto mais ligado aparecer Flávio Bolsonaro e família a Trump e atitudes e ameaças de Washington, mais munição ganha a campanha de Lula.
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11: Os líderes partidários do Senado devem se reunir na terça-feira que vem para discutir o cronograma de análise da PEC, que põe fim à escala 6x1.
10: A proposta foi aprovada pela Câmara na semana passada e agora precisa do aval dos senadores.
11: O texto prevê duas folgas semanais e reduz a jornada de trabalho de 44 horas gradativamente. 2 horas nos primeiros 2 meses após a aprovação e outras 2 em até 2 anos.
10: Ontem, no plenário, o presidente do Senado disse que a casa não pode apenas carimbar a proposta aprovada pelos deputados.
11: Segundo Davi Alcolumbre, o texto deverá passar por pelo menos uma comissão antes de ser analisado pelo plenário.
12: Não é razoável que a Câmara dos Deputados passe 5 meses debatendo um assunto muito relevante para o Brasil, para o povo brasileiro e para a nação, e também para os trabalhadores e para os empreendedores, e o Senado Federal seja obrigado a carimbar um texto aprovado na Câmara. Essa é a minha percepção. Ela não é a favor nem é contra. Ela é a favor do debate, do diálogo.
10: Paralelamente, o presidente do Senado encaminhou à Comissão de Constituição e Justiça outra proposta sobre jornada de trabalho.
11: O texto foi apresentado pelo senador Rogério Marinho, do PL, líder da oposição no Senado.
10: A proposta cria um regime alternativo à CLT, no qual empregador e trabalhador negociam a remuneração por hora trabalhada.
11: Representantes do setor produtivo afirmam que a redução da jornada de trabalho pode elevar custos para empresas e afetar a geração de empregos.
10: Em entrevista à Band em Lisboa, o presidente da Confederação Nacional da Indústria, Ricardo Alban, questionou a proposta.
0: Essa oportunidade, quiçá, possa fazer com que nós refletimos um pouco mais e que o conjunto das ações, o conjunto do arcabouço, já que é uma palavra que todos nós gostamos de usar, do arcabouço das medidas aqui políticas, de políticas públicas, de política industrial, elas que dão a permissão da gente conseguir a produtividade. Como é que você vai mudar uma realidade do setor, principalmente industrial, em 60 dias, para não repassar para preço?
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4: No ar, mais um É da Sua Conta, nossa parceria com o PicPay para falar sobre finanças. O tema hoje é organização financeira. Muita gente quer te ouvir, Renata Flores. Bom dia.

0: Eu estou ouvindo a Renata falar, mas eu não sei se a Renata está me ouvindo e se os ouvintes estão ouvindo a Renata também. Agora acho que sim, Renata.
1: Agora, Pedro.
0: Bom dia para você.
1: Então tá bom. Bom dia. 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
0: Muito bem, hoje falamos sobre como se organizar aí para não esquecer boleto, não deixar boleto sem pagar, não é da sua conta. Obrigado pelas dicas, amanhã tem mais, Renata.
1: Um ótimo dia, até amanhã.
0: 7h21.
2: O julgamento de Monique Medeiros e do ex-vereador Jairinho pela morte de Henri Borel entra hoje no 10º dia.
3: Os trabalhos estão ou serão dedicados aos debates entre acusação e defesa.
2: Vamos ao Rio de Janeiro, repórter Guilherme Faria.
4: A professora Monique Medeiros, acusada de envolvimento na morte do filho Henri Borel em março de 2021, afirma pela primeira vez acreditar que Jairo Souza Santos Júnior cometeu o crime. A afirmação foi feita nesta terça-feira, durante o interrogatório de Monique no Tribunal de Justiça do Rio. Em diferentes momentos, a ré se emocionou e chorou muito. Aos jurados, ela contou que dormiu após tomar um comprimido dado por Jairinho e que foi acordada pelo próprio padrasto do menino na noite da morte de Henri. Ela também disse acreditar ter sido dopada pelo namorado para que ele conseguisse conversar com uma amante. Ao ser questionada pela juíza, Monique disse que hoje acredita que Jairinho tenha matado Henri, citando os depoimentos dados por outras ex-companheiras dele, que relataram episódios de violência contra os filhos. Durante o depoimento, Monique também chamou a babá de Henri de grande mentirosa e disse que Tainá Ferreira mentiu ao dizer que foi ordenada por ela apagar as mensagens em que alertava sobre supostas agressões sofridas pela criança no dia 12 de fevereiro de 2021. Na ocasião, as investigações apontam que Jairinho teria se trancado no quarto com Henri e o menino teria saído cerca de 5 minutos depois, mancando e reclamando de dores na cabeça. As conversas trocadas entre a babá e Monique neste dia foram narradas pela ré no plenário. Ela não estava em casa quando a situação ocorreu, mas disse que tentou entender o que tinha acontecido com a criança naquele dia. Apesar disso, segundo Monique, até então não havia sinais de tortura ou agressões contra o menino. Segundo ela, se tivesse percebido algo do tipo, ela não teria seguido no relacionamento. Monique também contou que a relação dela com Jairinho era marcada por ciúmes, citando uma ocasião em que acordou com o ex-vereador a enforcando na casa dos pais dela em Bangu. Segundo a professora, Jairinho pediu desculpas no dia seguinte e o relacionamento seguiu. Monique foi ouvida antes de Jairo Souza Santos Júnior após a 7ª Vara Criminal do Rio atender a um pedido da defesa dele, que argumentou que a mulher deveria ser interrogada antes, já que acusa Jairinho de ter cometido o crime sozinho. Depois dos interrogatórios, o julgamento segue com os debates entre defesa e acusação, última etapa antes da reunião dos jurados na sala secreta para decidir a sentença dos réus, como explica o advogado que representa Monique, Hugo Novaes.
5: Porque o interrogatório é o último ato do processo antes de iniciar os debates. A partir daí, os debates serão realizados e a sociedade, que é representada por meio dos jurados, vai poder decidir esse caso e responder se Monique é inocente ou culpada.
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2: Um ataque do Irã ao aeroporto de Kuwait deixa um morto e dezenas de feridos.
1: O bombardeio é uma retaliação iraniana a novas sanções dos Estados Unidos e, segundo a Guarda Revolucionária do país, deveria servir como lição para os americanos.
2: Segundo o governo do Kuwait, o ataque também causou danos materiais significativos contra o aeroporto internacional do país.
1: O bombardeio foi condenado pelos aliados dos Estados Unidos no Oriente Médio.
2: Em Washington, representantes de Líbano e Israel vão voltar a se reunir hoje para discutir a suspensão dos ataques israelenses ao território libanês.
1: Mesmo com o anúncio de um cessar-fogo, a operação de Israel no sul do Líbano continua.
2: Diplomatas libaneses querem a retirada das tropas israelenses da região, algo que também é discutido entre Estados Unidos e Irã.
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1: Hora oficial do Brasil, 7:30. 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

Muito bom dia, Goiânia, bom dia, Brasil, bom dia, mundo, bom dia, galáxias. Eu sou Rosenvaldo Ferreira, jornalista brasileiro como você, que paga a mais absurda, injusta e mal aplicada carga de impostos do planeta. Eu e minha equipe não temos rabo preso com ninguém e falamos as verdades que você, ouvinte, gostaria de falar e saber. É interessante notar, hoje tem um artigo muito bem feito que o ex-senador Demóstenes escreveu, cuja tese é o seguinte, a tese que eu concordo. Nós estamos com a narrativa falando, ó, o Pix é nosso. E é. Eu defendo com unhas e dentes, acho que o Pix foi uma grande invenção, uma invenção, inclusive, que o mundo capaz de revolucionar os negócios no planeta. Inclusive, muito perigoso para as grandes, os grandes conglomerados financeiros estadunidenses, né, dos Estados Unidos, porque é um negócio muito bacana, hein? Eu mesmo uso o Pix várias vezes por dia. Mas, na narrativa, o que está se perdendo? Se perdendo o seguinte, fala-se, o Pix é nosso, tá bom, mas espera um pouquinho, e o Comando Vermelho e o PCC também é nosso. Agora, o que interessa pro brasileiro não é só a defesa do Pix, tá bom, põe o Pix ali de lado, ninguém mexe, ninguém toca. Mas o que que nós vamos realmente fazer para essas facções criminosas que estão tomando o lugar, inclusive estruturalmente falando, sob o ponto de vista de territorial e definitivamente, essa é a grande batalha do brasileiro. Não é desviar o foco só em cima do Pix, não. Então, essa parte aí é uma parte que todos nós devíamos existir para não perder o ponto principal, que é o combate efetivo a essas organizações criminosas. Agora, outra coisa muito importante. Olha, eu não acho que ninguém, e principalmente um presidente da República, deve preconizar o enforcamento, o assassinato de qualquer opositor. Veja o que aconteceu aí na Colômbia e outros países. O Lula, quando ferozmente, o Lula

0: Vocês já notaram que o Lula só fala com raiva, com ódio? Eu não vejo o sujeito falar sem ser com ódio no coração, meu. O Lula tira o ódio do seu coração, cara. Inclusive é o seguinte, não assassina a história brasileira, não. Porque o Lula falou, não, porque o fulano de tal, por menos que isso, foi enforcado. Não, ele não foi enforcado, o traidor não foi enforcado. Quem foi enforcado foi o Tiradentes. Então, Lula, para de assassinar a história do Brasil e para de preconizar violência. Pelo amor de Deus, Lula, para de plantar violência nesse país. Se o Flávio estiver errado, que ele então se submeta aos ditames da legislação brasileira. Agora, porque se todo jeito que estiver errado fizer alguma coisa, nós preconizarmos que ele possa ser enforcado em praça pública, vamos enforcar todo mundo. Não é verdade? Então, eu achei isso muito ruim para um presidente da República. Seja ele desejando o enforcamento de quem quer que seja feito a coisa errada. Essa parte aí eu não posso concordar e não vou concordar. Mas tudo bem. Estamos aqui para viver a vida plenamente, que o país é uma maravilha. Esse é um país que vai para frente. Nós vamos mudar a face do país nessa eleição, se Deus quiser, seja com o que for, mas de forma democrática, de forma pacífica. Que é a índole do povo brasileiro. Não quero pôr a índole do povo brasileiro diferente do que é, não. Nós não matamos ninguém, não matamos político, não. Eu acho que é isso. Nós tentamos matar o Bolsonaro, que foi uma coisa horrível. E o Lula sabe que, na verdade, isso acabou dando a eleição pro Bolsonaro. Então, mandar matar o Flávio, pode ser que dê eleição pro Flávio, hein? Cuidado, hein, Lula? Mas, dito isso, eu passo a palavra aqui para um homem que eu respeito demais, que é o Dr. Paulo César Pereira, professor do Instituto Federal de Goiás. Tem um currículo maravilhoso. E depois, neste programa, eu vou contar a saga que existe por detrás de um candidato sério e qualificado que quer fazer uma eleição justa. É impressionante como as coisas aqui não são justas quando se trata de eleição. Dr. Paulo César, que esteve aqui afastado porque estava fazendo um périplo pelo Estado, pedindo com muita convicção, muita tranquilidade um voto para ele, o qual eu peço também. Para todos que estão aqui no meu programa, são pessoas que eu verifiquei o seu currículo e a sua pertinência ética como cidadão. O seu pitaco de hoje.
1: Bom dia, Roseval. Bom dia, colegas da mesa. Bom dia aos ouvintes. Na verdade, eu quero fazer um reparo aí, Roseval, porque eu tive realmente visitando o norte do estado, o sul, o sudoeste, algumas regiões do nordeste também, mas eu não estive pedindo votos, até porque não pode, a legislação eleitoral ainda não permite. Mas estive sim visitando várias regiões. Todos sabem que eu sou ex-reitor do Instituto Federal de Goiás, ex-presidente do Conselho Nacional de Reitores, e obviamente que eu tenho visitado essas instituições por estar na condição de pré-candidato e por também identificar várias ações nesse estado. Tive o privilégio, a oportunidade de visitar a cidade de Catalão, o campus que foi inaugurado ontem do Instituto Federal Goiano. Aproveito a oportunidade para cumprimentar o reitor do Instituto Federal Goiano, meu amigo Elias, e também o diretor daquele campus, Alex Tristão, e dizer, Rosenvaldo, da importância da gente estar inaugurando essas instituições. A Rede Federal de Educação Profissional hoje alcança da ordem de 800 campus no estado, e eu gostaria de destacar como primeiro pitaco a importância dessas instituições. Além dos institutos federais, houve a inauguração do Hospital Universitário da Universidade Federal de Catalão, e eu tive o privilégio e a oportunidade de visitar também, e acho que foi um grande feito para a população. Então, parabéns à população de Catalão, às gestões do Instituto Federal Goiano e da Universidade Federal de Catalão.
0: Perfeitamente. Os portugueses param o país em greve geral contra a reforma trabalhista. Gente, os problemas mundiais, eles estão sendo o mesmo. O problema é que a população, ela está ficando cada vez mais idosa, e os idosos como eu, eles estão insistindo em continuar vivendo. Quer dizer, nós estamos atrapalhando o mundo. Eu confesso que eu sou um desses que estou atrapalhando o mundo. Já devia ter morrido há muito tempo e não morri. E não morrendo, eu quero o quê? Eu quero comer, quero viajar, quero curtir, eu preciso de dinheiro. Então, nós idosos estamos atrapalhando o planeta. E quer fazer uma reforma trabalhista? Lá em Portugal, eles não estão aceitando. E se não fizer, o país quebra. Entende? Então, a ignorância coletiva é um negócio horroroso, porque não tem jeito. Como é que vai? A conta não fecha. Quanto menos pessoas estão trabalhando para sustentar mais pessoas que estão precisando de receber a sua aposentadoria, a conta não fecha e tem que modificar. E isso, anotem, é uma temática que não vai parar. E se não fizer a reforma, o bicho pega. A nossa aqui ainda vai fazer. Porque o que tem de gente idosa aí que... Você não vai morrer não, cara? Não quero morrer. Entendeu? Então, eu tô aí atrapalhando. Vou continuar atrapalhando por muito tempo. Assim espero, né? Mas vamos aqui ao solteirão mais cobiçado do estado de Goiás. O nosso grande Major Victor Hugo, militar reserva, advogado, professor. E o Major Victor Hugo, eu disse isso, vou repetir aqui para vocês. Existem pessoas... E vocês sabem disso, que quanto mais você conhece, menos você gosta. Quanto mais você entra na intimidade da pessoa, menos você gosta. E existem pessoas que quanto mais você conhece, mais você passa a admirar e gostar. O Major Victor Hugo, quanto mais eu conheço a carreira, quanto mais eu ouço falar nele, quanto mais eu fico sabendo dele, em todas as circunstâncias da vida dessa pessoa, mais eu admiro. E eu falo isso, as pessoas falam, e é verdade. Quanto mais você conhece o Major Victor Hugo, é um ser humano de é fantástico, que ele é da área militar, mas tem uma sensibilidade humana fantástica. Então eu tenho prazer de dizer que sou amigo dele, porque é uma pessoa admirável. Eu estou dizendo isso publicamente, claro, que eu digo isso nos bastidores e as pessoas concordam comigo. Portanto, ao nosso solteirão mais cobiçado, uma mulher parou e falou assim, como é que eu entro na fila lá do Major Victor Hugo? Falei, cara, menino, a fila, só que a fila lá não anda, não. Você tem fila, né, o nosso querido juiz aqui, o Rodrigo Dias, tem fila que anda, do Major Victor Hugo não anda, não. É a fila lá, tem alguém lá na ponta que não sai da fila. O seu pitaco de hoje.
2: Roserval, grande amigo, muito obrigado aí pelas palavras generosas, certamente influenciadas aí pela nossa amizade, cumprimentar o professor Paulo César, o doutor Rodrigo, né, a todos aqui presentes e especial os nossos ouvintes. E eu queria hoje também, Rosenval, reforçar as palavras que você muito sabiamente iniciou o programa com as críticas às falas do Lula, né? As falas realmente muito reprováveis. Eu fico imaginando se fosse no tempo do nosso presidente Bolsonaro, como que a imprensa abordaria isso. Né, a sugestão para enforcamento de adversários políticos. Porque eles, né, disseram, a esquerda dizia o tempo inteiro, que nós, né, éramos do governo do ódio, né, e que o amor voltaria ao Brasil, né, o amor, né, voltaria com a chegada deles. E, na verdade, o que nós temos visto é a disseminação do ódio, porque alguém que, como chefe de uma nação tão importante quanto o Brasil, prega o enforcamento de traidores. E outra coisa, quando ele comete essa gafe histórica, né, confundindo o destino de dois Joaquins, né, o Joaquim Silvério dos Reis, esse sim, um traidor, delator, que traiu a pátria quando delatou o outro Joaquim, o Joaquim Xavier, né, Joaquim José da Silva Xavier, o Tiradentes, que defendia a nossa liberdade, que lutava contra a alta taxa de impostos e tributos que o Rosenval todos os dias tanto critica aqui, né? Quando ele fez essa confusão histórica, a imprensa passa pano para ele, disse que foi uma gafe. Se fosse o Bolsonaro, teria sido um crime de lesa pátria, né? A gente teria hoje historiadores, teria críticos literários, teríamos repórteres, especialistas fazendo todo tipo de xingamentos em torno do presidente Bolsonaro. Então, eu só para reforçar essa crítica, eu também acho que nós precisamos virar a história em relação a página da história em relação a passagem da esquerda pelo poder e eleger, né, a maioria da Câmara e do Senado de direita, conservadores, e também o presidente de direita.
0: Eu faço um apelo para as pessoas, desculpa, Major Victor Hugo, mas diferente, vamos eleger uma Câmara de Deputados, senadores e deputados estaduais e etc., de não de pessoas de direita ou de esquerda, vamos eleger pessoas de direito, que sejam direitas, pessoas corretas. Quando me perguntam hoje, porque as pessoas não entendem de onde que eu peguei a peja de ser um cara de direito, um direitão em Goiânia. É porque o Cajuru, que aliás está muito mal, o Cajuru, eu desejo que ele melhore, ele me contratou para 730 e disse o seguinte: eu tenho aqui um monte de cães raivosos, de pitbulls, que são tudo de esquerda. Eu preciso de um contraponto. E você, eu vejo seu programa na Cultura, você faz um contraponto natural, você defende aquelas pautas que são caras a muitas pessoas da direita. Você topa fazer esse papel? Eu falei, Cajuru, eu serei eu mesmo. E aí eu fui eu mesmo, mas junto com pessoas que só eram de esquerda. E eu fiquei sendo direitão. Mas eu sou um cara de direito. Eu sou direito, sou uma pessoa direita. Assim, espero que todos reconheçam isso. Vamos pro repórter Bandeirantes, voltamos já já. 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
3: Quinto sinal marca a hora oficial do Brasil, 7:45.
4: Vamos ao Rio de Janeiro, destaque do repórter Felipe Macon.
5: O Tribunal Superior Eleitoral mantém a decisão de condenar por abuso de poder político e econômico e deixar inelegível até 2030 o ex-governador Cláudio Castro. Nesta terça-feira, os ministros analisaram os embargos de declaração apresentados pela defesa do ex-governador após a decisão do dia 24 de março. Castro foi condenado por usar a Fundação CEPERJ e a UERJ para a contratação massiva e irregular de trabalhadores temporários com pagamento em espécie para favorecer candidaturas. O ex-governador nega acusações e anunciou que desistiu da candidatura ao Senado para focar na defesa.
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4: Segue para a promulgação do Congresso Nacional a suspensão de uma resolução que prevê um atendimento especial para crianças e adolescentes quando realizarem um aborto legal, em casos em que a gravidez é decorrente de estupro.
3: A votação aconteceu ontem, tanto no plenário do Senado quanto na Comissão de Direitos Humanos da Casa.
4: A resolução é do Conselho Nacional dos Direitos da Criança e do Adolescente, o CONANDA.
3: Ela regulamenta procedimentos já previstos na Justiça Brasileira para casos específicos como gravidez resultante de estupro, risco à vida de pessoa gestante e anencefalia fetal.
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3: Olha, doutor Cid, a doutora Heloísa, o Sirion, aliás, são também meus patrõezinhos aqui, que é fantástico ter patrões com essa verve, que são os vampiros mais adorados de Goiânia. Eu estou brincando com vocês, que vocês trabalham com sangue, na verdade, e aí essa brincadeira, mas mais de 70 unidades e ali 24 horas, a matriz ali no, atrás do Castro Hotel, e você tem o Centro Médico Núcleo. 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
4: Não.
3: Uma jovem Tuga aqui, ninguém lembra. Não, ela teve a maior coleção de sapatos do mundo. Tá certo que ela quase foi enforcada por isso. Mas eu já, se for enforcado, espero que não seja com um dos meus cachecóis, porque seria uma coisa horrorosa. Além de ser enforcado, ainda seria com cachecol, não é? Porque se depender do Lula, ele manda me enforcar com meu cachecol, pelo amor de Deus, Lula, tenha dó de mim. Vamos lá, professor, grande juiz, o seu pitaco de hoje.
5: Bom dia, Rosenval, meus colegas de bancada. Major Vitor Hugo, solteirão, mais cobiçado de Goiânia.
6: Até o senhor vai entrar nessa, doutor.
5: Doutor Paulo César, em especial os ouvintes da Rádio Bandeirantes, né? Eu acho que esse tema, Rosenval, sobre o qual eu vou falar muito rapidamente, porque tem a ver com a minha atividade profissional, já deve ter sido tratado aqui, em outros lugares, até exaustivamente, mas só para deixar registrado a proposta que agora, essa semana passada, seguiu ao Senado para alteração da legislação permitindo o que se convencionou chamar de sistema ou jornada 5x2, né? Em substituição ao que se convencionou chamar de jornada 6x1. Em primeiríssimo lugar, eu lamento que neste momento esse tema esteja sendo debatido no parlamento, que é o pior momento possível. Porque certos temas estruturais devem ser debatidos e decididos com racionalidade, por óbvio. E neste momento, no Congresso Nacional, todos os parlamentares, ou pelo menos a larga maioria deles, têm em mira exclusivamente a eleição que está aí na antessala, né? E essa é uma medida que tem uma possibilidade de se conferir um caráter eleitoreiro, populista, extraordinário. Deixando de lado questões de ordem racional como óbvias, como, por exemplo, estudos minimamente embasados para que apuremos as reais consequências da implantação de uma medida dessa, que, em resumo, pelo menos eu espero até estar errado, mas é o meu temor, as pequenas empresas que não têm fôlego nenhum para se ver frente a essa nova situação, provavelmente ou demitirão ou terão seus custos aumentados, repassando aos produtos que comercializam e, no fim das contas, todos nós, consumidores, pagaremos o preço. E as grandes empresas têm a escapatória da robotização, de tal modo que, outra vez, em tese, desemprego. Meu temor, em resumo, é que a jornada, suposta jornada 5x2, na prática se torne uma jornada 0x7, que é o sujeito, você quer ficar, quer trabalhar 2 dias a menos? Fique feliz, porque agora você vai trabalhar 7 dias a menos na semana. Eu não desejo isso, que seja muito bem posto. Eu sei que muitas legislações, muitos países mais avançados adotam jornadas mais curtas. Isso é, de fato, uma tendência, desde que a gente tenha produtividade. Nosso país não atingiu ainda, lamentavelmente, esse ponto. Me parece um debate muito fora do lugar, eleitoreiro, populista, e o preço a se pagar adiante é muito caro.
3: Não, e o populismo tá matando o mundo. Não só nós não, o populismo é um negócio horroroso. E outra coisa, eu gostaria de entender uma coisa. Os institutos de pesquisa, o mundo inteiro, engraçado isso, né? Eles erram absurdamente só quando se trata de analisar a direita. Todos eles. Na Colômbia aqui agora, instituto de pesquisa... Não, o instituto de pesquisa é raro. É raro por quê? Não verificaram a direita. E isso está acontecendo, é um fenômeno que eu fui pontuar, aconteceu no Chile, né, na Colômbia, aconteceu em Portugal, certo? O que que existe por detrás disso? Não é? Por que que os institutos só erram de um lado da coisa? Então, é uma coisa a se pensar, gente. Nós precisamos, inclusive, saber que tipo de cidade nós queremos, que tipo de bairro que nós queremos, que tipo de país nós queremos, para que todos nós possamos nos unir. Por exemplo, eu vou dar um exemplo aqui do nosso nobre professor, Paulo César Pereira. Ele é um candidato. Gente, eu estava numa cidadezinha aqui perto e chegou um candidato a deputado, aqui deputado. Ele chegou, tinham 8 veículos acompanhando a comitiva dele. Tudo veículo grande, Blazer, essa coisa toda. Ele desceu um monte de assessores, os caras já, um filmando, outro fazendo isso, outro soltando foguete, não sei o que, tal, aquele negócio, que eu falei, puxa, isso aí tem um custo muito grande, né? Mas fez lá um farol muito grande. Eu vejo o professor que vai pro interior, ele não vai de ônibus, porque também é muito, mas ele mal tem um veículo para ir. É sério, ele mal tem um veículo para ir. E o fundo partidário é uma coisa bilionária. Mas para quem? Para os que estão no comando dos partidos. Aqui, para uma pessoa entrar na política nova, é uma luta desigual, porque o sujeito que tá lá, ele tem dinheiro demais que ele fez e coisa demais, assessor demais. Então, para entrar uma pessoa nova na política, é a coisa mais difícil do mundo. Por isso que são os mesmos. É um negócio horroroso. O fundo partidário, professor, te deu algum, tá dando algum apoio assim expressivo? Não, por que que você está andando assim? É para fazer bonito? Não, eu não tenho assessor, não tem nada, é só para fingir, pegou o dinheiro do fundo partidário, enfiou no bolso, é assim que faz?
4: Ô Zenval, primeiro, eu sou pré-candidato.
3: Pré-candidato, não, tem que falar que é
4: pré-candidato.
3: Pré-candidato.
4: Para fazer bonito, não, com certeza. Eu já disse aqui que eu passei a minha vida inteira construindo políticas públicas. E a minha disposição de estar nesse processo é exatamente por essa convicção e por essa disposição. Ainda não recebi nenhuma ajuda de fundo partidário e estou bancando aí essas viagens, porque acho importante, porque eu acredito no trabalho que eu estou fazendo. Mas a disputa realmente é muito desigual.
3: Muito desigual. Eu acho assim que é uma coisa a se pensar, né? Que a política precisa oxigenar. Eu não vejo também o Major Victor Hugo, não tem essa enturragem toda. É difícil. É uma empreitada muito difícil para quem quer entrar. 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E também, quando você quer uma empresa de contabilidade, deixa eu tentar explicar para vocês como é que a LAS Contabilidade funciona. Nós temos lá o Luiz, que é um grande tributarista, professor, analista, como poucos. Ele dá aula para os outros contadores. Então, quem tiver o privilégio de trabalhar com a LAS Contabilidade, está trabalhando com aquele cara que ele analisa como poucos. E é interessante aqui, meu novo juiz, que os contadores estão perdidos. Eles não sabem o que vai acontecer. Só há uma unanimidade. Vão aumentar, a carga tributária vai aumentar. Nós fizemos uma reforma para quê? É sobre os auspícios de que iria diminuir a carga tributária. E ela vai aumentar. E eu pergunto, nós vamos dar conta dessa coisa? Eu digo para vocês o seguinte, eu tenho uma agência de publicidade, inclusive quem quiser trabalhar comigo, eu trabalho com empresas sérias, sou um sujeito sério há décadas, meu sócio também. Nós já estamos pensando que não queremos isso, mas que essa escala aí, qual a alternativa que você quer? Eu já tenho meses e isso com prazer eu digo, que funcionários conseguem ganhar mais do que os sócios, o que não tem nada de errado com isso. Mas vai ter um momento que, poxa, se eu for montar uma empresa que eu vou ter que bancar e não vou tirar o meu, isso é uma responsabilidade muito grande, tem 13º, tem tudo, a gente fica, às vezes, desesperado para fechar a conta. A única alternativa que vai restar, como o nosso juiz diz, vai ser demitir. E, gente, é muito difícil isso. Eu tenho empresas aí que já estão querendo entender o que vão fazer. Então, é uma medida que deveria ser analisada com mais pertinência, não é verdade? 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Bom, homem é preso após avançar com o carro 3 vezes e atropelar a ex-mulher. Olha que coisa horrorosa que está acontecendo. Isso aí, gente, é uma coisa que nós precisamos pensar na sociedade brasileira. Agora, eu estive conversando, essa coisa foi me levantada por 3 pessoas. A última delas, o sujeito mora na Itália há 3 anos. E a ex dele pediu a Maria da Penha contra ele, alegando que ele estava ameaçando ela dioturnamente. Como é que um sujeito lá da Itália ameaça uma pessoa no Brasil? E a juíza deu a Maria da Penha. Então, esse é um caso. Existem vários que eu fui acompanhar e é verdade. A pessoa fez apenas como vingança. E as próprias mulheres agora estão incomodadas com essa banalização da Maria da Penha, porque as mulheres que precisam, e são muitas, podem ser colocadas no bojo daquelas que estão usando como vingança. E sabe o que acontece se uma mulher mentir lá e der a Maria da Penha? Nada. E o cara depois pode, eventualmente, entrar com uma denunciação caluniosa, né, doutor? É isso aí? Pode entrar.
5: Poder pode.
3: Mas diz que não dá em nada, né?
5: Dificilmente.
3: Mas pode entrar.
5: Sim,
3: pode entrar. Mas isso é muito, é uma coisa horrorosa. A gente não pode banalizar uma coisa que foi feita para proteger a mulher e é uma coisa muito necessária. Então isso está sendo banalizado em muitas coisas. Diz que, estatisticamente falando, se eu posso acreditar, inclusive, porque hoje os delegados sequer podem dar informações, né? Só tem medo de tudo, né? Uma delegada me deu essa informação, falou, olha, eu tenho observado que o seguinte, cada 10, pelo menos 4, ou seja, 40%, é pura vingança. É muito. Se uma pessoa for prejudicada, eu já acho que é muito. E essa coisa da taxação do Brasil, eu vou repetir, o Flávio Bolsonaro, o Trump não faz nada para ninguém. Ele não fez taxação do Brasil por causa do Flávio. Ele está taxando 60 países, o Brasil ele está retaliando principalmente por causa do Pix, e não tem nada a ver com o Flávio Bolsonaro. O Flávio Bolsonaro está entrando nessa de gaiato, entrou de gaiato no navio, né? E aí o quê? Se o Trump quer fazer uma ingerência na política brasileira, ele é burro demais, porque essa ingerência dele sai pela culatra, que vai atrapalhar quem? O Flávio. Então é preciso que a gente analise as coisas da forma como elas o são, não é? Mas eu quero tocar num ponto aqui, que vocês que estão aí na política, doutor Paulo César Pereira, eu estou vendo essa reforma tributária, eu já acho que, por exemplo, os prefeitos já estão com o chapéu na mão indo pro governo federal, tanto que recentemente o Lula foi vaiado pelos prefeitos, eu fui verificar se aquilo não era fake news, tal, aquilo é verdade, né? Porque os prefeitos não estão, a conta das prefeituras não estão fechando. Qual é a forma tributária? A dependência do governo federal, ela vai ficar maior ainda. E eu acho que, como a nossa vida é nas cidades, era preciso dar uma certa independência para os prefeitos, porque, olha, vereadores já sugam com essa medida, medida impositiva, não é?
7: A emenda?
3: Emenda.
7: Emenda impositiva, positiva. Mas não é toda a cidade que tem,
3: né? No tempo do Bolsonaro chamava secreta, agora é impositiva. A imprensa mudou da noite pro dia. Passou a ser impositiva assim que o Bolsonaro saiu, mas é a mesma, mesmo tipo de emenda. E professor, eu acho que a gente precisava valorizar um pouco mais as cidades, que é onde nós vivemos. Nós precisamos de dinheiro em Goiânia para tocar a cidade, né?
4: Rosenval, a gente tem provocado aqui uma série de assuntos muito importantes. Vamos falar primeiro sobre a dependência dos municípios. É verdade, e isso não é de hoje. Historicamente, os prefeitos dependem de recursos municipais, estaduais e federais. Tanto é verdade que ganha um governador, a maioria dos prefeitos mudam de partido e se aliam a eles. Então, fazendo coro com a sua fala de que será mesmo que a questão é ser de esquerda ou de direita, você colocou essa questão. Defender contra a violência contra as mulheres é ser de esquerda? Discutir tecnicamente a questão do aborto em menores é uma questão de esquerda? Eu acho que não. Aí o meu amigo Vitor Hugo aqui disse, olha, precisamos eleger pessoas de direita. Eu penso que tentam nos colocar num tabuleiro o seguinte, como se a gente tivesse que fazer parte de uma torcida organizada, de esquerda ou de direita. A discussão não é essa. Nós temos um congresso hoje que tem 70% de parlamentares de direita. 8% não sabem se definir. 21% de esquerda. Eu penso que a gente precisa fazer uma discussão mais profunda para mudar essa realidade dos municípios, como o Rodrigo colocou aqui, ó, não dá para votar a questão da escala 6-1 num período eleitoral. E esse é um problema votado pelo um congresso que detém hoje 33% do orçamento de investimentos do país. Então, mudar essa realidade, nós temos que mudar esse congresso. E aí eu discordo do major, que não é a questão de vamos encher aquele congresso de gente de direita. Não, vamos encher aquele congresso de gente que tenha capacidade de fazer a discussão política, ter sensibilidade à questão da economia, das demandas da população, para a gente corrigir esse país e aí corrigir o município também. Desculpe ter me delongado, mas eu queria fazer essa abordagem do contexto geral da política brasileira.
3: E o fez com muita pertinência, porque, doutor Rodrigo, é o seguinte, culpem o Congresso Nacional, sim senhor, porque o Lula pode fazer qualquer medida demagógica, eleitoreira, mas passa pelo Congresso. Mas o que que acontece? A tal medida impositiva, não, a fala de
7: emenda.
3: A emenda impositiva, que era emenda secreta, mesma coisa, não mudou nada, né? O que que o presidente da República faz? Essa gente que tá lá, gente, é horrorosa. Porque eu falo assim, não, aí eu libero 1 bilhão, vocês votem a meu favor. E os caras votam. Então ali é uma barganha, é um mercado persa. que nós precisamos. E por que que todo dia eu falo isso? Porque não precisamos mudar. A eleição agora é o seguinte: você veja como votou o seu coisa. Como é que votou lá na escala? O cara não teve coragem, porque medidas demagógicas, eleitoreiras, aí o Congresso não tem coragem. Fala, não vou falar isso porque meus eleitores vão achar ruim. Não, eu vou fazer porque é bom para a nação. E dizer para os eleitores: não, eleitores, vocês me desculpem, eu analisei o caso e vejo com qualificação que isso, na verdade, ao contrário que vocês estão pensando, vai os prejudicar. Então eu não voto. Mas não, as pessoas votam o quê? A medida eleitoreira demagógica, e é capaz de quem votou depois dizer: pois é, eu falei pro Lula que eu falei, esse governo do Lula, esse governo da esquerda. Não. Não é isso que está acontecendo no país. Nós estamos mordendo a isca, ficando um brasileiro contra o outro, e eles lá só estão usufruindo, as pessoas que não são corretas. Temos que acordar para isso, né, doutor Rodrigo? Não sei como o doutor Rodrigo é uma pessoa que observa as coisas com muita qualificação. Afinal, é um juiz que eu nunca queria ser, porque tem na Bíblia: não julgueis para não ser julgados. E os juízes são obrigados a ir em conta a Bíblia, porque eles foram talhados para julgar, né? Vamos lá, doutor Rodrigo.
5: Bom, depois a gente pode discutir melhor essa questão bíblica aí, que eu não acho que é bem assim, não, mas vamos deixar isso para depois. Eu entendo, diga-se de passagem, eu não ouvi o Major Vitor Hugo falar isso especificamente, né, que precisaríamos encher o Congresso Nacional de representantes de direita, mas eu acredito que o que ele quer dizer é representantes direitos. Agora, no atual contexto, essa é uma coisa que eu costumo falar muito pouco, né? Ou nem falar, talvez não devesse. Mas no atual contexto, eu tendo, inclusive, majoritariamente, já que estou falando com o major, né? Majoritariamente a concordar que a linha política genérica defendida pelo major, eu me ponho de acordo. Mas eu queria dizer aqui, Rosenval, que esse programa tem um alcance tal que foi eu dar o meu pitaco aqui, o troço começa o celular começa a vibrar, um monte de gente. Não dá para eu falar sobre tudo, mas a principal crítica, que os políticos devem sofrer demais, né, desse tipo de debate, é a que eu tô algumas pessoas, que eu não sei nem como é que sabem meu número, eu falei, pra te falar a verdade, mas que estão mandando aqui, que o trabalhador brasileiro tem direito a aproveitar mais a vida, um tempo de lazer, qualidade de vida, estar junto com a família. Meus amigos, todo mundo quer o bom, o belo e o justo. Duvido que alguém não deseje isso, o melhor para a vida do outro. Só que há um custo para isso. Há consequências de certas medidas, né? Eu também quero trabalhar menos, eu também quero ganhar mais. Eu queria que o salário mínimo do Brasil fosse 10 mil reais. O atual salário mínimo provê uma vida indigna pro cidadão. Mas e aí? Vamos aumentar amanhã o salário para 10 mil reais? Não vamos. Por quê? Porque isso é inexequível. E a médio prazo, eu diria, que também é inexequível, na atual circunstância, a implantação na canetada de uma jornada de trabalho absolutamente incompatível com a produtividade do trabalhador brasileiro. E é este o ponto. E outra coisa, alguém acredita de verdade que o trabalhador brasileiro não trabalhará 2 dias por semana? Será que isso vai acontecer mesmo? Porque eu trabalho na Justiça do Trabalho, onde a gente analisa hoje o que se convenciona a chamar por aí de jornada 12x36. Você deve conhecer, né, Rezão?
3: Conheço, sim. Trabalhei muito.
5: Não, você é síndico do prédio lá, os seus porteiros têm uma enorme chance de trabalharem na 12x36. Olha só, o sujeito trabalha 12 horas por dia, mas ele tem um dia e meio de folga. É tranquilo. Eu desafio alguém a encontrar um trabalhador da 12x36 que, na sua folga, não tenha outro trabalho também na 12x36. É o que vai acontecer, é óbvio. Haverá uma sucessão de bicos para tudo quanto é lado aí, sem qualquer tipo, diga-se de passagem, de proteção de ordem trabalhista e previdenciária. Ou seja, é, como você mesmo disse, medida demagógica, populista. Não é desse jeito que vai resolver o problema. Esse é o ponto.
3: Olha, eu trabalhei como técnico de enfermagem 5 anos, 12x36. Uhum. É. E eu tinha 2 empregos.
5: Todo mundo tem.
3: Me matava de trabalhar, porque eu tinha oportunidade de 12x36. Então, uhum, o nosso nobre juiz disse muito bem. Eu vou pro intervalo comercial e faturar. Porque a gente precisa faturar. É como você falou, os países que usufruíram disso aí, eles primeiro fizeram o dever de casa, aumentaram o PIB, aumentaram a distribuição do PIB, depois fizeram isso. Mas nós estamos atropelando o progresso do país. Mas o tempo dirá, Não é verdade? O tempo dirá. Voltamos já já.
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5: Tá bom.

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2: Estamos de volta com Opinião em debate. Agora é com você, Andrezinho.
3: Bom dia, Rosenval. Bom dia a todos da bancada de hoje. Ainda sobre esse assunto de classificar as facções como terroristas lá nos Estados Unidos, a gente percebe que pela defesa que foi feita aí por grande parte da imprensa, autoridades, gente importante, empresário, né? A gente percebe aí que nós já somos um narco-estado, que é o ponto de instituições financeiras falarem que vai prejudicar a economia. Então quer dizer que o narcotráfico, né, tá dominando mesmo o Brasil. É típico da esquerda defender, gente que defende mais impostos, né, defende o sacrifício da população. Vamos ver onde isso vai parar.
4: Bom dia, Rosenval, bom dia Andrezinho, a todos da Rádio Bandeirante, aos convidados da mesa. Rosenval, ontem no seu programa teve um convidado seu que disse que se o Trump intervir aqui no Brasil para pegar bandido, para combater as facções, nós brasileiros vamos comer na tábua. Aí eu pergunto, por que comer na tábua? Porque vai combater bandido? Combater essas facções? Né? Então, ele foi muito infeliz nessa fala dele, porque eu acredito que ele é um petista, que apoia o que não presta, né? Agora, infelizmente, respeitando a opinião de qualquer um aí, você, sábio nas suas palavras, muitas das vezes, você foi infeliz agora em falar que nós idosos estamos atrapalhando o mundo. Que é isso, Rosenval? Eu amo a minha vida, eu já tô com 60 anos. Você tá entendendo? E ninguém morre antes que Deus queira, não. Deus é que é o dono da vida. Deus é que dá a vida e tira. Agora, quem não tá feliz em tá vivo, né? Tem muitas opções a se fazer, né? Um abraço para vocês aí, um ótimo dia.
5: Rosenval, bom dia a todos aí da rádio, aí, aos ouvintes. Ô, Rosenval, só um comentário, por favor. O Lula, ele ficou muito nervoso, muito revoltado do Trump ter mencionado que vai classificar o PCC e o Comando Vermelho como organização terrorista. Ele tá atacando o Flávio Bolsonaro, que foi lá pedir isso. Aliás, tá atacando todo mundo que defende essa ideia, né? Ele agora, acabei de ver a notícia aqui, que ele vai conversar com as autoridades americanas para ver se eles voltam atrás dessa decisão. Então eu fico pensando, qual que é o interesse do Lula em defender tanto o PCC e o Comando Vermelho? Agora, respondendo, eu acho o seguinte, nunca se soltou tanto traficante no Brasil, tanto bandido no Brasil, como o André do Ré, como tantos outros aí presos, quase esse tipo de jogo. Nunca devolveu tanto dinheiro para bandido depois da prisão deles, né? Engraçado isso, não é? É muita coincidência, né? O Lula sobe do morro sem nenhum aparato de segurança, faz reuniões com associações de moradores lá, a gente sabe que na verdade é fachada, porque são os próprios tráficos. E agora as pessoas que votam no Lula, cara, é muita ignorância a gente não correlacionar essas coisas aí. O Lula tá defendendo bandido, ele mesmo já falou que os traficantes é vítima de quem usa. Cara, vamos acordar, meu povo, vamos salvar o Brasil aí. Bom dia, Rafael.
6: Faz favor.
7: Rosenval, é uma pena que a linguagem verbal não contenha sinais de ironia, né? Como dizia Milor Fernandes, né? Porque o amigo será acusado de verdade, propor que os idosos estejam atrapalhando a vida, os destinos do país. Tem que esclarecer nosso querido ouvinte que o nosso comandante Rosenval aqui usou de máxima ironia quando fez aquele comentário dele, não é?
2: Eu fiz uma ironia, porque senão vão me acusar de ser o quê? Como é que é? Como é que é? Idosofóbico? Eu sou idosofóbico? Ou eu sou um idoso, meu, e põe idoso nisso. Eu fiz uma ironia, uma brincadeira, uma brincadeira dizendo, ó, só faltam dizer que os idosos é que estão trabalhando. Porque já disseram aí, é uma ironia, já disseram por aí, vejam quem disse isso. O bandido é vítima da sociedade, ele está sendo prejudicado pelo sociedade, coitado, ele tem também que roubar, o que, que ele vai fazer?
7: Tomar uma cervejinha.
2: Né? Então, tomar uma cervejinha. Então, é uma ironia, companheiro, eu não falei isso não, é porque nós idosos, né, só faltamos agora sermos acusados de estar fazendo o problema. Então, foi uma ironia, anote aí. Agora, ironia tem que vir assim com uma tarja, é ironia, mas foi uma ironia. Vamos lá, uma jovem turma queria dizer alguma coisa?
6: Só queria só fazer um comentário em relação ao que o professor Paulo César falou. Uhum. E logicamente com grande respeito que tem a pessoa dele, mas discordando em alguns aspectos. Primeiro, quem propôs para essa discussão da jornada nesse momento e quem está impulsionando isso é o próprio governo federal atual. Aliás, foi uma proposta de parlamentares de esquerda que construíram essa discussão. E o governo, verificando que seria praticamente no momento eleitoral agora impossível para um Congresso que está realmente voltado para as eleições negar a possibilidade de discutir e até de avançar, o governo foi lá e também mandou a proposta. Então, a esquerda está querendo fomentar isso agora, independente, inclusive, de qual resultado, se isso vai ser bom ou vai ser ruim para o país, não importa. Eles querem gastar o máximo que puderem, aumentar o máximo possível de impostos e para poder fazer com que o resultado eleitoral lhe seja favorável. Né? Agora, essa discussão de existência de esquerda ou de direita, eu concordo que logicamente que nós tenhamos que ter um parlamento o mais sério possível, parlamentares que sejam corretos, honestos, que não tenham problema com a justiça, tá tudo certo. Agora, a questão é que nós, eu me considero e me identifico com a direita e sou radicalmente contrário às ideias que a direita, que a esquerda tem. Então, eu sou a favor de menos impostos, eu sou a favor de uma máquina mais enxuta, eu sou a favor da liberdade de expressão, da liberdade de ir e vir. Existem temas que foram contaminados ou capturados pela esquerda, que não são temas de direita e esquerda, concordo. Defesa, por exemplo, da mulher, né? A proteção contra a violência, né, em relação às mulheres. Isso não é um tema nem de esquerda nem de direita, são temas de pessoas do bem. Pessoas do bem querem proteger as mulheres, e ponto. E também a questão da proteção das crianças, a questão da não discriminação em relação à orientação sexual, à cor da pele, isso não são temas de direita e esquerda. Pessoas do bem acreditam nisso, inclusive está escrito na nossa Constituição. E por fim, a questão do PCC e do Comando Vermelho. Na minha opinião, claramente são organizações terroristas. Eu fui o comandante do destacamento contra o terrorismo do Exército Brasileiro, a única subunidade especializada no Exército para o combate ao terrorismo. E posso falar com toda certeza. O ouvinte que falou aqui é um sábio, tá certo? Porque eu ouvi as pessoas. Falou, ó, por que o interesse do governo atualmente de desfazer essa classificação? Qual é o interesse de proteger essas organizações criminosas? Nós vemos todos os dias eles controlando território, assassinando pessoas, controlando fluxos financeiros gigantescos, causando corrupção, desviando dinheiro. E nós vamos nos importar, fazer igual o Lula está dizendo, os nossos criminosos. Eu não tenho criminoso, não. Eu tenho família, eu tenho pessoas do bem ao meu lado. E eu quero que PCC e Comando Vermelho sejam efetivamente combatidos.
2: Eu entendo que a maioria das pessoas corretas querem isso. 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Agora tem que ser tinta de qualidade, né? Porque a pessoa vai comparar alhos com bugalhos, também não dá, né? Então, é a maior rede de lojas de tintas do Centro-Oeste disparado. Porque eu vejo o seguinte, gente, se tivesse vontade de combater essas coisas criminosas que estão por aí, e elas são muitas, tinha que ter um ministério para isso, porque nós temos ministério até do que não existe no Brasil. Nós temos ministério. Não tem país no planeta Terra que tenha tantos ministérios quanto nós temos no Brasil. 40 ministérios. O presidente da República, que tem que conversar com cada ministro, se ele fosse conversar com um ministro por mês, um mês não daria. Então, isso é para quê? Para ter gente mamando nas tetas nossas. E eu não conformo, nunca vou conformar com essas paraestatais, essas empresas que servem só para cabide de emprego. Para poder dizer, porque no Brasil é o seguinte, o brasileiro vota fulanizado. Tava falando com o professor aqui, o nosso novo professor candidato, como é que o cara não, eu vou votar porque o sujeito arrumou um emprego para minha filha, eu vou votar porque o sujeito me fez isso. Ele não vota pensando o sujeito assim, ó, o professor ajudou milhares de alunos, então eu vou votar nele. Não, eu vou votar porque o sujeito me fez um favor pessoal. Nós fulanizamos o voto. E isso é muito triste pro país. Certo? Então, eu aqui, eu torço para todo mundo. Eu torço para todo mundo. Se o Lula continuar aí, vamos fazer a coisa certa, Lula. Faz um ministério, combate esse pessoal. Não seja conivente com eles, porque há uma percepção muito clara de que décadas de poder do lulopetismo, isso só foi aumentando. Por que que eu reclamo muito? Falo assim, gente, como é que pode ter um programa que ajuda a pessoa na pobreza e esse programa só aumenta o número de pessoas? Então, quem saiu da pobreza? Então, são coisas que eu começo a falar aqui, mas eu sou um bobinho da Dil Verde, um jornalista bobinho da Dil Verde, então eu enxergo essas coisas da minha forma, não é? Mas você, ouvinte, enxergue da forma como a gente que tem que ser, porque nós aqui não fazemos filtro. Esses dias um sujeito me perguntou e falou, como é que você faz lá com o pessoal que vai falar alguma coisa? Eu falei, não, faço nada não. Mas quem que ouve rapidamente lá? Tal? Não, ninguém ouve não. O Andrezinho põe no ar lá o que veio pro ar. A Mel põe pro ar. A única coisa que nós fazemos aqui é se tem palavrão. Porque se tiver um palavrão, se tiver uma adjetivação muito forte, eu sou corresponsável. É a única coisa. Então, como os ouvintes já sabem, eu nem faço isso mais, meus ouvintes já sabem. Não manda com palavrão que não tem, certo? Mas eu ainda corro isso de ter um palavrão aí, certo? Isso eu tenho desde que eu comecei a fazer rádio. Uma vez um casal testou, só para arrematar, se eu punha no ar, falou um negócio absurdo sobre mim, depois os caras arrependeram, vieram no estúdio. Cara, eu achei que você não ia pôr aquilo no ar, não. O cara não manda nada contra mim, que não vai pro ar. Se eu não merecer, vai ser ruim. Mas vamos casar, procriar e ter filhos, na verdade. Os solteirões têm que casar. Casem-se, solteirões, senão o Brasil não vai pra frente. Até amanhã, se Deus quiser.
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5: 8:30.
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5: Muito bom dia! Começa agora mais uma edição do nosso Jornal Manhã Bandeirantes, do seu Jornal Manhã Bandeirantes, até às 10. Muita informação do nosso estado de Goiás. E é claro, sempre com a tua participação pelo 984761010. Hoje está movimentadíssimo o nosso jornal, a edição de hoje. Muita coisa acontecendo em Goiás. Tem visita do presidente, tem uma situação lá muito delicada em Catalão que vamos tratar os pormenores deste caso. Tem projeto para o agente de trânsito andar com a quadrada na cintura. Você ficou sabendo desse projeto? Aprovou na Câmara. A gente vai andar armado, agente de trânsito. Agora eu quero ouvir a tua opinião sobre isso. Vou explicar daqui a pouquinho. Participa mandando a sua mensagem para o 984761010. Vai lá no nosso YouTube também, @ Rádio Bandeirantes Goiânia. Inscreva-se no nosso canal, compartilha a nossa live, curta, dá aquele like, aquele joinha, fortalecendo assim o nosso jornalismo. Combinado? Vai lá na nossa live e assista também ao programa. O Manhã Bandeirantes de hoje, a gente vai falar da visita do presidente Lula aqui ao estado, inaugurando o hospital.

0: hospitais universitários em Catalão e Rio Verde e anunciou novos investimentos para a saúde de Goiás. Anvisa determinou o recolhimento de um lote da água mineral Cristal após a identificação de uma bactéria em amostras do produto. Mais um problema. Esses dias foi o detergente. Agora a água mineral. Vamos explicar daqui a pouquinho para você. Fica ligado, isso é muito importante. O caso da idosa que se ajoelhou diante de uma máquina durante as obras da duplicação da J-330 repercutiu em todo o país. Daqui a pouco, o vereador de Catalão, Cláudio Lima, fala sobre a desapropriação e os desdobramentos dessa polêmica, um assunto muito delicado e necessário a gente tratar. Você acompanhou certamente nas redes sociais as imagens e um vídeo de uma senhora discutindo com policiais militares que estavam cumprindo uma ordem judicial para desapropriação de terras que estão no caminho de uma duplicação da GO lá na região de Catalão. Os detalhes daqui a pouquinho deste caso, combinado? E tem também esta situação de Goiânia, tem previsão do tempo, tem muita coisa acontecendo. Eu quero ouvir a tua opinião. O Manhã Bandeirantes tem a produção do Bruno Goulart, os trabalhos técnicos dos prezados Lúcia Sardinha e o Andrezinho Villanova da Comurg, reportagem da Maria Tereza, Gabriel Alves, Marcos Linhares, Vitória Farias e Luan Alves, direção de jornalismo Danilo Santos, direção geral o João Batista e o CEO da Bandeirantes é o Dr. Cid de Oliveira Reis. A apresentação é comigo, Thiago Humberto. Vamos juntos até às 10 da manhã. Hoje é quarta-feira, 3 de junho, e o Manhã está começando agora.
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0: A quarta-feira será de tempo firme em Goiás, com predomínio de sol e variação de nebulosidade na maior parte do estado. O amanhecer segue com temperaturas mais amenas, mas ao longo da tarde os termômetros sobem rapidamente. A atenção fica para a queda da umidade relativa do ar durante o período mais quente do dia, que deve atingir níveis de atenção em diversas regiões goianas. Por isso, a recomendação é reforçar a hidratação e evitar atividades físicas nos horários de maior calor. Em Goiânia, o dia será de sol entre nuvens, com pequena possibilidade de chuva isolada. A temperatura máxima pode chegar aos 30 graus, enquanto a umidade relativa do ar varia entre 30 e 90%. No sudoeste e sul do estado, as temperaturas ficam entre 12 e 31 graus. Na região central, mínima de 13, máxima de 32. E nas regiões norte e oeste, a mínima chega aos 18 graus, com máxima de 34. Todas essas informações são do Centro de Informações Meteorológicas e Hidrológicas de Goiás, o CIMECO. 8h38, o presidente Lula esteve em Goiás ontem para a inauguração do Hospital Universitário da Universidade Federal de Goiás, de Catalão, e visita a Rio Verde. A unidade passa a integrar a rede federal de hospitais universitários e vai atuar nas áreas de assistência, ensino, pesquisa e extensão pelo Sistema Único de Saúde. Durante a cerimônia, Lula destacou a importância do SUS e defendeu o fortalecimento dos serviços públicos de saúde e educação. Para garantir o funcionamento do hospital, o Ministério da Saúde destinou mais de 61 milhões de reais por ano para custeio da unidade. Além disso, outros 27 milhões de reais serão investidos na compra de equipamentos e na estruturação dos serviços hospitalares. Os recursos serão utilizados na aquisição de tomógrafo, aparelho de raio-x, camas hospitalares e equipamentos para o centro cirúrgico e UTIs. A agenda presidencial em Goiás também incluiu uma visita ao Hospital Municipal Universitário de Rio Verde. A unidade é referência em tecnologia e realizou, neste ano, a primeira cirurgia robótica do Centro-Oeste pelo Sistema Único de Saúde. O hospital atende cerca de 700 mil moradores de 28 municípios. e conta com equipamentos de alta complexidade, incluindo o sistema robótico da 2010. Segundo o Ministério da Saúde, os repasses federais para a rede de saúde de Rio Verde cresceram nos últimos anos, ampliando a capacidade de atendimento e o acesso da população a serviços especializados. Essa visita, portanto, do presidente Lula aqui ao nosso estado e jogou pra turma, né? Pra galera, criticou o Trump, o Flávio Bolsonaro, disse que o Pix é do Brasil, que o Trump não tem nada a ver com o nosso Pix. O Trump vai acabar com o Pix mesmo? O Trump tá querendo o Pix brasileiro? O que você acha, hein? O Lula tá exagerando? Tá afrontando o Trump com essa história do Pix? Que o Trump quer acabar com o nosso Pix? Qual é a tua opinião sobre esse assunto também? Manda aí pra gente no 98476110. 8h40, vamos com a Maria Tereza para falar do Hospital Municipal de Aparecida, o HMAP, que foi apontado pelo Ministério da Saúde, pelo ministro Alexandre Padilha, como o hospital que mais realiza cirurgias eletivas em todo o Brasil. A declaração foi feita durante a assinatura das ordens de serviço para a construção de duas novas policlínicas no município e a inauguração de um novo conjunto cirúrgico na unidade hospitalar.
2: Ao lado do prefeito Leandro Vilela, o ministro da Saúde, Alexandre Padilha, destacou os resultados alcançados pela Rede Municipal de Saúde e afirmou que o Hospital Municipal de Aparecida de Goiânia, o HMAP, se tornou referência nacional na realização de cirurgias eletivas. Segundo o ministro, a inauguração do novo conjunto cirúrgico vai ampliar em cerca de 2.000 cirurgias por ano a capacidade de atendimento da unidade, que agora conta com equipamentos modernos para procedimentos mais complexos e minimamente invasivos.
3: Vai aumentar mais 2.000 cirurgias por ano, potencial com essa nova sala. Aqui o hospital já é o hospital que mais faz cirurgias eletivas no SUS no Brasil, pelo tamanho do hospital, pelo tamanho da cidade, no hospital municipal. Nós batemos o recorde de cirurgias eletivas no SUS em 2025, graças a agora tem especialistas, foram 14 milhões e 900 mil cirurgias. Isso é um Serra Dourada lotado por dia, entrando nos hospitais do SUS, salvando a vida das pessoas. E aqui o hospital municipal, quero agradecer muito a parceria com a prefeitura, o prefeito está aqui junto conosco, é o hospital municipal que mais produziu cirurgias eletivas. Em torno de 7 mil cirurgias, vai poder aumentar mais 2 mil com esse novo conjunto cirúrgico que nós estamos instalando aqui.
2: Durante a visita, também foram assinadas as ordens de serviço para a construção de duas novas policlínicas, uma no residencial Cândido de Queiroz e a outra na região do Nova Olinda. Juntas, as unidades receberão mais de 600 milhões de reais em investimentos do governo federal e também do governo municipal. As estruturas vão contar com consultas especializadas, exames de imagem como tomografia e ressonância magnética e outros procedimentos que devem ampliar significativamente a oferta de atendimento à população. O prefeito Leandro Vilela comemorou os avanços.
4: É uma demanda crescente, a cidade cresce muito, ministro. É uma demanda crescente, principalmente nas especialidades. E essas duas policlínicas, sem dúvida nenhuma, uma no Parque Itália, outra na aldeia do parque, em regiões diferentes, distintas. Uma está na região leste, depois da BR-153, a outra de cá, sem dúvida nenhuma, elas vão dar um salto de qualidade na saúde pública aqui, que é algo que vai ficar marcado na história, assim como o senhor deixou marcado na história, o HMAP está aqui prestando grande serviço à nossa população.
2: As novas policlínicas fazem parte do programa Pra Frente Aparecida 2026, que reúne mais de 300 milhões de reais em investimentos nas áreas de saúde, infraestrutura, educação, mobilidade e segurança. Ainda segundo o ministro Alexandre Padilha, o Brasil tem se destacado pelo tratamento do câncer via Sistema Único de Saúde e Goiás faz parte desta rede.
3: Nós estamos montando a maior rede pública de prevenção, diagnóstico e tratamento de câncer do mundo. Semana passada eu estava na Assembleia Geral da Organização Mundial de Saúde. O Brasil já passa a ser reconhecido por estar montando a maior rede pública de prevenção, diagnóstico e tratamento do câncer. Inclusive agora nós incluímos, através de uma nova tabela do Agora Tem Especialistas, a cirurgia robótica para o câncer no SUS, aquilo que era um esforço, às vezes num hospital, numa secretaria municipal, estadual, da universidade, agora passa a ter um financiamento permanente pelo Sistema Único de Saúde, para que a gente possa ter acesso ao que tem de mais moderno, a gente vai garantir.
2: Maria Tereza Lemes para a Rádio Bandeirantes.
0: Agora, 8h45, ainda falando do presidente Lula, ele criticou o tarifaço, o novo tarifaço dos Estados Unidos, e diz que aguarda a ligação do Trump. Trump, me liga, disse o Lula. E o Gabriel tá chegando agora em algum ponto aqui da região metropolitana ao vivo para conversar com a gente sobre essa situação, mais um dissabor envolvendo o Brasil e os Estados Unidos. Gabriel, muito bom dia para você.
5: Bom dia para você, Thiago Humberto, um bom dia para quem acompanha ao vivo o Manhã Bandeirantes. Exatamente, eu estou aqui hoje ao vivo para repercutir um pouco dessa visita do presidente Lula ao estado de Goiás. Ele esteve em Catalão ontem, né, Thiago? Viralizou muito algumas das falas do presidente Lula. Ele chegou nesse evento, em um determinado momento, ele erguia um cartaz com a frase "O Pix é do Brasil", criticando o tarifaço, e o presidente Donald Trump dos Estados Unidos. O presidente brasileiro afirmou também ter sugerido a Trump implantar o sistema de pagamento instantâneo nos Estados Unidos. Segundo o Lula, esse mecanismo, o Pix, assusta os americanos. O Lula justificou esse ato, né, esse cartaz, "O Pix é do Brasil", diante da proposta do órgão de comércio dos Estados Unidos em impor aí um tarifaço de 25% a produtos brasileiros. Diante do discurso, o Lula cobrou o presidente norte-americano Donald Trump em uma reunião e afirmou que espera um telefonema do Donald Trump e explique essas medidas aí anunciadas com esse possível tarifaço de 25% aos produtos aqui do nosso país. O Lula, vou transcrever aqui uma frase dita pelo presidente Lula. Viram que eu entrei aqui com uma faixa? "O Pix é do Brasil"? É porque ontem o presidente americano, numa atitude intempestiva, porque nós estávamos negociando depois da minha visita, de forma intempestiva, anunciou um aumento de taxação das coisas brasileiras para 25% com base numa mentira. O Lula acrescentou que, na verdade, a preocupação dos americanos sempre foi com o Pix, que o Pix ele possa abalar as chamadas empresas de cartão de crédito que atuam no Brasil, pois eles acreditam que o sistema vai acabar com esse modelo. Ainda transcrevendo uma frase do presidente Lula, "E o Pix vai acabar mesmo", abre aspas, né? "E o Pix vai acabar mesmo, porque o Pix é de graça, é público e ninguém paga nada. Só clicar, está tudo resolvido, o nosso problema", justificou o presidente. E aí ele cita essa reunião e esse telefonema em um outro momento, né? Abre aspas novamente para uma fala do presidente Lula. "É assim que quero que o Trump saiba. Nós aqui não temos medo de cara feia. Perdão, nós não queremos guerra com ninguém, queremos paz e queremos ser respeitados. O Pix é uma invenção brasileira, ele faz bem para o povo. Então, Trump, é o seguinte, cara, você disse que pintou uma química entre eu e você. Quem anunciou isso não foi você e nem eu. Você me deve uma reunião e eu devo uma para você", argumentou o presidente Lula, né? Algumas das falas do presidente Lula nessa visita a Catalão repercutiram no estado de Goiás e também no Brasil. A gente segue trazendo aí essas novidades desse assunto que está repercutindo bastante. Thiago Humberto, amigo ouvinte que acompanha ao vivo o Manhã Bandeirantes.
0: Valeu, Gabriel, obrigado pela tua participação. Daqui a pouco a gente volta a falar ao vivo com o Gabriel em algum ponto aqui da região metropolitana. Aproveito até para você, se tiver com algum problema, tiver com alguma demanda no seu bairro, na sua rua, chama a equipe da Bandeirantes, a equipe com o Gabriel, para que ele vá até o local e a gente faça a cobrança, o que cabe ao nosso jornalismo, fazer a cobrança às autoridades. Sim, enviaremos uma equipe de reportagem até o seu local, a origem do teu problema. Combinado? 8h49, vamos pro intervalo, daqui a pouco tem ouvinte também. Tem um vídeo que tá viralizando, vou até pedir pro nosso ouvinte dar um pulo na nossa live. A fuga, esse moleque é muito abusado, hein? Esse moleque é abusado. Numa bicicleta, essas bicicletas motorizadas, ele deu a fuga na polícia. Olha aí que moleque abusado. Isso em Águas Lindas. Que moleque abusado dando a fuga na viatura de trânsito e na polícia militar. Olha aí que moleque abusado esse. Que moleque, corre pra nossa live pra você acompanhar essas imagens. Olha aí, ele foi lá na rotatória. Mas também um agente do trânsito, o cara tá lá, não acelera não, vem pra dar um totozinho na roda do cara. Ô, não, esse cara aí tem que fazer um curso aí, uma direção defensiva. Porque não conseguiu, pô. E a PM também, hein? Um policial militar lá, nem pra dar um totozinho lá na roda da bicicleta do cara. Aí também derruba o cara, machuca, aí vão crucificar o agente de trânsito, vai crucificar o policial. Não agiu com prudência, mas ali o cara deu o olé, hein? Deu o olé esse cara na... Olha aí! Esse cara é um piloto. Doideira, lembra do Doideira? Que saia dando a fuga na polícia. Quem não conhece a história do Doideira, ele saía por aí, polícia não conseguia pegar o cara ali na região de Campinas, Toninho Doideira. O cara dava fuga, ninguém pegava Rotan, ninguém pegava. Aí a polícia o que que fez? Já que a gente não consegue pegar esse filho de uma mãe desse Doideira, vamos chamar ele pra ensinar a gente a andar de moto. Aí foi quando surgiu a polícia de moto, os policiais especializados em motocicletas, por causa do Doideira. Esse moleque aí deve ser filho do Doideira. Olha aí a fuga ele dando na viatura. Meu Deus, vamos até entrar em contato com o batalhão lá de Águas Lindas para saber se esse cara foi preso, né? Porque ele é bom, hein? De bicicleta, se fosse de moto, tava longe, já tava lá no plano piloto lá em Brasília. Bora pro intervalo, tem ouvinte agora? Ou vamos pro intervalo? Ouvinte no ar participando pelo 98476110. E o Pix, hein? O Lula tá dizendo que o Trump vai acabar com o Pix e o agente de trânsito de Goiânia vai andar armado agora. Qual é a tua opinião sobre esse assunto? Alô, bom dia.
6: Bom dia, Thiago Humberto, bom dia a todos os ouvintes. Parabenizar mais uma vez aí, né, vocês da Bandeirantes, né, Thiago, por dar aí essa oportunidade para a gente estar aqui expressando nossa opinião. E hoje eu gostaria de falar sobre dois assuntos. Primeiro, linha de Serol. Cadê o pessoal da GCM para combater aí, de que no residencial São Marcos tem demais. Aqueles cavalões, né, aquele pessoal, né, cara com 20, 25 anos de idade, soltando linha com Serol na rua, né, muito perigoso pros motoqueiros, entendeu? Muitas tragédias acontecendo aí. E outra coisa que eu gostaria de falar também é sobre o desperdício de água potável. Eu trabalho na rua com propaganda volante, o que eu mais vejo são pessoas desperdiçando água. A seca tá aí, né? Lavando calçada, asfalto com água potável, né? Teria que ter uma fiscalização em cima disso aí também, viu, Thiago? Na minha opinião. Porque daqui uns dias, né? Não teremos mais esse líquido tão essencial para a nossa vida como é a água, né? Paulo Antônio, residencial São Marcos, bom dia.
7: Bom dia, Thiago Humberto e toda a equipe aí do Manhã Bandeirantes. Olha, o Lula já está fazendo campanha, né? Mas e sobre o Pix, o Trump não tem poder para acabar com o nosso Pix. Se não for fake, o Lula está certo nesse ponto aí. O Pix é nosso. Que é igual tá falando a matéria aí, ó. As redes de cartão de crédito deixou de ganhar muito dinheiro, né? Porque você passa o débito, tinha taxa. taxa. Hoje ninguém passa débito mais. E ninguém quer aceitar débito. É Pix ou dinheiro. E o Pix é bom. Ninguém vai acabar com isso, não. Acho que isso aí é fake. Mas fica aí o meu bom dia, oferecendo a todos vocês da Band e aos ouvintes uma quarta-feira abençoada. Eu sou o João Melo de Alcântara do Garavelo.
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2: A seleção brasileira já está em solo norte-americano para a disputa da Copa do Mundo de 2026. A delegação desembarcou nesta terça-feira e foi recebida por torcedores na chegada aos Estados Unidos. O treinador Carlo Ancelotti demonstrou confiança no elenco e afirmou que a equipe está pronta para o desafio mundial. Agora, o foco está nos últimos treinamentos antes da estreia, com ajustes táticos e observações finais da comissão técnica. A expectativa é grande em torno de nomes como Neymar, Vini Júnior e Endrick, que lideram o sonho brasileiro pelo hexacampeonato. A caminhada rumo ao maior objetivo do futebol mundial já começou para a seleção.
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5: 8h59, de volta com o nosso Manhã Bandeirantes, agradecendo muito a tua audiência, a tua companhia, muito obrigado. Nosso WhatsApp é o 98476110 para você deixar a sua mensagem. Vamos falar com o Lucas Freitas para saber o que tem de novidade no portal bandeirantesgoiania.com.br, para você acessar e ficar muito bem informado também. Lucas, muito bom dia para você.
6: Bom dia, Thiago. Bom dia, ouvintes da Rádio Bandeirantes. Hoje, quarta-feira, 3 de junho de 2026, vou falar para vocês alguns destaques do nosso site. Para quem gosta de cinema, de desenhos animados, abriu a pré-venda de Toy Story 5 nos diversos cinemas de Goiânia e Aparecida de Goiânia. Corre lá. Um fato interessante também é que a UFG ficou entre as 25 melhores universidades do Brasil em um ranking internacional. Isso é muito legal. Uma coisa bacaníssima também é para quem gosta de futebol. A seleção brasileira chegou nos Estados Unidos. Falta uma semana para a Copa, hein? Será que o Hexa vem ou não vem? E saiu uma pesquisa sobre o governo de Goiás, onde o Daniel Vilera lidera com 32,6%, seguido do Marconi com 18,6% e o Wilder Moraes, pesquisa feita pela Goiás Pesquisas. E uma coisa interessante para quem gosta de descontos e tal, o Procon divulgou uma pesquisa para mostrar, né, para o consumidor goiano onde encontrar combustível mais barato. Essas e outras você acompanha no nosso portal, radiobandeirantesgoiania.com.br. Eu espero vocês lá. Um grande abraço.
5: Valeu, obrigado, Lucas Freitas. Vai lá no nosso bandeirantesgoiania.com.br para você ficar muito bem informado. Também saber como tá o preço do combustível, onde tá uma gasolina, um álcool mais em conta para você abastecer. Então faça isso e leia o nosso portal. 9 em ponto, a gente conversa agora com o Marcos Linhares. Mulher desmaia em delegacia para denunciar companheiro. Marcos, bom dia para você. Os detalhes dessa história lamentável, hein, Marcos?
7: Bom dia para você, Thiago Humberto, e para o ouvinte do Manhã Bandeirantes. Uma mulher vítima de violência doméstica desmaiou ao chegar a uma delegacia de Goiânia para denunciar o próprio companheiro. O caso aconteceu no último sábado e foi registrado por câmeras de segurança da Delegacia Estadual de Atendimento Especializado à Mulher, que fica no setor central da capital. Segundo a Polícia Civil, a vítima chegou à unidade bastante debilitada, perdeu a consciência e caiu no chão logo após entrar no local. Pessoas que estavam na delegacia e uma policial prestaram os primeiros socorros. De acordo com as investigações, a mulher relatou ter sido agredida com golpes na cabeça e empurrões pelo companheiro, um homem de 75 anos. As agressões teriam provocado fortes dores e mal-estar. O corpo de bombeiros foi acionado e a vítima encaminhada ao Hospital Estadual de Urgência de Goiás, o Hugo, apresentando pressão alta, palidez e sonolência. Ainda segundo a polícia, o suspeito foi localizado e preso em flagrante enquanto trabalhava como taxista aqui em Goiânia. Ele foi autuado por lesão corporal no contexto de violência doméstica e permanece à disposição da justiça. Marcos Linhares, eu volto com você, Thiago Humberto, no Manhã Bandeirantes.
5: Valeu, Marcos, obrigado pela tua participação. Agora, 9:02.
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5: Professor Wesley, como vai? Como vai? Bom dia para você e boa quarta-feira, Wesley Souza.
8: Bom dia a todos do Manhã Bandeirantes. Ontem, reunião do Conselho Deliberativo do Goiás, a pauta foi a renegociação do empréstimo feito na temporada. Goiás, em reunião, decidiu se renegociar, passando de 24 parcelas para 60 parcelas. Então, uma tranquilidade, diminuindo mais a parcela do empréstimo para que o Goiás possa ter uma saúde financeira e se ajustar na abertura da janela, fortalecendo a sua equipe para buscar, quem sabe, um acesso no final do ano. O time do Atlético, 2 jogos em casa, 6 pontos em disputa, só conseguiu 1 pontinho. Agora vai ter que buscar fora esses pontos desperdiçados no estádio Antônio Ascioli. Primeiro time é o América, fora de casa, último colocado da Série B. O time do Vila, vendendo os ingressos desde segunda-feira, está tentando aí movimentar o seu torcedor para que possa ter um público muito bom. Oportunidade para o Vila vencer a 4ª vitória seguida. Então, o Vila buscando aí ter um estádio Onésio Brasileiro lotado para incentivar os seus jogadores.
5: Valeu, professor Wesley, vamos lá, hein? Vamos lotar o Oba, 30 mil pessoas no Oba, pra gente ganhar, convencer nessa corrida rumo à Série A. Não tem pra ninguém. Eu não me chamo Thiago Humberto se ao findar do campeonato o Tigrão não estiver na Série A. Esse ano vai. Este é o ano do Vila Nova. 9:04, bora pro intervalo, mas antes tem a participação do nosso ouvinte. Bom dia.
9: Bom dia, gente, é inacreditável o poder que o Lula tem de enganar os bobos, enganar o povo. É um monte de coisa ruim tá acontecendo e ele veio fazer alguma coisa agora, veio mostrar que tá fazendo. Você entendeu? E aí tem gente que fala, mas o Lula fez isso, o Lula fez aquilo. Gente, deixem de ser trouxas. É por isso que o país está desse jeito. 20 anos de PT. E o povo tá na miséria do mesmo jeito, ou até pior. Pelo amor de Deus, não caia na lorota desse caboclo mais não, desse velho bêbado não.
10: Dragão, bom dia, tudo bem? Essa jogada aí que eles estão falando que o Trump vai acabar com o Pix, isso é a pior farsa que tem. Ele não tem poder de mexer com isso, não. E outra, isso é cortina de fumaça para esconder os escândalos. Cadê os escândalos do Banco Master? Cadê a CPI que o povo tá querendo barrar aí? Flávio Bolsonaro tá dizendo que tem que fazer CPI, mesmo com o nome dele envolvido. E os outros? Vamos lá, atrás dos escândalos? É uma vergonha esse país, é uma vergonha esse político desse Brasil, viu? Bom dia.
11: Thiago Humberto, carequinha, Eu acho que nós podemos votar no Flávio Bolsonaro preocupado, viu? O cara é influente demais. Porque segundo o PT, com uma visitinha só que ele fez no Trump, olha o que ele aprontou. PCC, Comando Vermelho e tudo, foi tarifaço, aquela coisa. O cara é influente, viu? Vou votar nele que ele vai conquistar o mundo.
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5: Só poderão ser utilizados em situações de legítima defesa ou para proteger terceiros. O projeto é de autoria do vereador Sanches da Federal e agora segue para a sanção do prefeito. A medida estabelece que apenas agentes treinados, uniformizados e autorizados poderão portar os equipamentos.

O lote recolhido é composto por mais de 374 mil garrafas de 500 ml. Grande parte das unidades, Distrito Federal, além de cidades de Goiás, São Paulo e Tocantins. A inventa de rotina realizada pela Vigilância Sanitária no DF. A presença da bactéria foi confirmada em contraprova e pelas autoridades sanitárias. A Anvisa orienta que consumidores verifiquem o número do lote no rótulo e não consumam o produto caso ele faça parte do recolhimento. A fabricante informou que já iniciou o recolhimento, está restrito a esse lote específico. Olha aí a água mineral, essa garrafinha de 500 ml da Cristal. Você deve evitar, tá bom? Evitar, isso é uma medida da Anvisa e, por favor, não faça política ou politicagem com isso. Um assunto muito sério, são técnicos que estão dando esse diagnóstico, informando a população sobre isso, identificando esse problema e alertando a população para essa situação. Então, por favor, não faça debate político de uma decisão técnica de profissionais. Bora pro Inter.

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5: Atual campeã mundial, a Argentina chega à Copa do Mundo de 2026 cercada de expectativa. Lionel Messi disputará mais uma edição do torneio e já se apresentou à equipe nos Estados Unidos. O técnico Lionel Scaloni mantém a confiança na base campeã de 2022, mas também promoveu algumas novidades na convocação. Em entrevistas recentes, Scaloni destacou que Albi Celeste chega para lutar novamente pelo título. A missão argentina é clara: defender a coroa conquistada no Catar e tentar ampliar sua galeria de conquistas mundiais.
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7: E 34 de volta com o nosso Manhã Bandeirantes nesta quarta-feira. Amanhã é feriado, hein? Amanhã é feriado, mas estaremos aqui levando o melhor da informação para você. Amanhã Bandeirantes, normalmente toda a programação da nossa Bandeirantes. 9h34 de volta, hoje quarta-feira, dia 13 de junho. Obrigado pelo carinho, pela audiência. Ouvinte brincando aqui, achando que o Vila não vai subir. É claro que o Tigrão vai subir para a Série A. É claro que o time tá assim, redondo. Tá assim, ó. Na direita, lateral direito nosso, joga muito. Tem aquele canhoto, Andrezinho. Não sei que camisa que ele joga agora. Joga demais. Joga demais isso. Eu lembro do Max Pardalzinho, quando pegava a bola pelo lado esquerdo. Impressionante. Joga muita bola. Agora esqueci. O Luther pode me ajudar com aquele canhoto.

0: volta com essa reportagem da
1: cuidado no trato, o cuidado voltou. Naquilo tudo que compõe aí o bem-estar da mulher. E a saúde da mulher é, sem dúvida nenhuma, extremamente importante. E nós queremos agradecer muito ao Ministério da Saúde que trouxe a carreta da saúde da mulher, do governo federal do Brasil, nessa parceria entre município, estado, e governo federal, para que nós possamos aí realizar nesses 30 dias que a carreta vai ficar aqui em Aparecida de Goiânia, atendendo mais ou menos 1.200 mulheres aqui com consultas especialistas, para que possa então esse cuidado aí com a saúde da mulher.
2: O foco é o diagnóstico precoce de câncer de mama e de colo de útero, dois tipos de câncer que têm cura quando descobertos no início. A superintendente em exercício do Ministério da Saúde em Goiás, Josiane Maia, explica a dinâmica do atendimento.
3: Certo, a carreta da saúde da mulher, a gente vai fazer exames de ultrassonografia, de mamografia, alguns tipos de biópsia também são feitos aqui. Os pacientes que vão ser atendidos são pacientes regulares. Então, os pacientes que já estão na fila desses 25 municípios daqui da região, a gente vai ter aqui na região Senador Canedo, Aparecida de Goiânia, Orizona e todos os outros municípios vão desenhar essa fila, organizar a fila dos pacientes que já estão aguardando para fazer os agendamentos e mandá-los para os atendimentos aqui na carreta.
2: Uma das primeiras mulheres atendidas pela iniciativa foi Nívia Ana da Cunha, que destacou a rapidez no agendamento dos exames.
4: Eu fiz a consulta na quinta-feira, quando foi na sexta-feira já me ligaram para me fazer os exames. Já fiz o exame, foi muito rápido, fiz 3 exames e os profissionais muito de qualidade mesmo. Foi isso uma importância para as mulheres, maravilhoso, foi muito maravilhoso. Então todos parabéns.
2: O programa Agora Tem Especialistas foi criado pelo governo federal para ampliar a oferta de exames no SUS. Em Aparecida, a gestão Vilela aposta na carreta para reduzir as filas e dar uma resposta mais rápida à população feminina. A ideia é levar o serviço mais perto de quem precisa, porque na saúde da mulher, o tempo é fundamental. Gabriel Alves, para a Rádio Bandeirantes.
0: Valeu, Gabriel. Obrigado pela tua participação. Agora 9:38. Vamos falar com o Danilo Santos. Tem informação de momento das rodovias aqui no nosso estado. Fala, Danilo. Bom dia para você.
5: Olá, muito bom dia, Tiago. Bom dia, ouvintes do programa Manhã Bandeirantes. Tiago, um acidente envolvendo um carro de passeio e um caminhão foi registrado há poucos instantes na BR-153 em Goiânia, nas proximidades das faculdades Unip e Fazan, no sentido ao estádio Serra Dourada. De acordo com as primeiras informações, a colisão está causando um longo congestionamento na via que já ultrapassa os 4 quilômetros de extensão. O trânsito da região é lento e exige atenção redobrada dos motoristas. Equipes de resgates e de segurança foram acionadas e já atuam no local para prestar atendimento à ocorrência e organizar o fluxo de veículos. Até o momento, não foram divulgadas informações oficiais sobre o estado de saúde das pessoas envolvidas no acidente. A orientação neste momento, Tiago, para os condutores é que, se possível, busquem rotas alternativas para evitar o trecho e reduzir o transtorno no trânsito. E nós seguimos acompanhando o caso e traremos novas informações a qualquer momento aqui na Rádio Bandeirantes.
0: Valeu, Danilo, obrigado, conversando com você sobre este acidente na 153. Estou, inclusive, acompanhando essa informação do Danilo, dando uma olhada no nosso mapa para saber como está a situação nesse momento lá, trazer a velocidade média da velocidade para quem está passando pela 153 de apenas 12 km.

T2, uma opção é o quem tá subindo a T2 vira na rua C51, pega a C10, pode andar um pouquinho e lá na frente você consegue voltar à Avenida T2 para sair desse trecho complicado com a velocidade média de apenas 8 km por hora. 8 horas e 42 minutos. Goiânia aparece entre as capitais brasileiras com melhor desempenho na redução da violência letal. Depois a gente volta com essa reportagem do Gabriel Alves falando da segurança. Então bora com o 20. 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

0: para Farias.
1: Bom dia, Thiago. Aqui é o Jailson do Parque Ateneu. Rapaz, engraçado, eu acabei de ouvir um ouvinte aí falando, não sei o que, de carniça, de urubu. E que o Brasil é uma porcaria. Nada, o Brasil é uma maravilha. Porcaria quem tá, na presidência aí, ó. Isso aí é que é a porcaria. Esse PT, esses lixos. Esses petistas. Quando eu falo desses petistas aí, não. Cara. Eu não sei, para a cabeça das coisas, povo, e fazer lavagem cerebral neles. Você parou, falei.
2: Ô, Thiago. Bom dia a todos os ouvintes aí. Ô, Thiago, eu não gosto de fazer isso não, mas só para responder esse último ouvinte aí, reclamando aí. Esse cara não deve ter família não, cara. Esse cara não deve morar no Brasil não. Nós temos todos os políticos das últimas três décadas envolvidos em corrupção, Lava Jato, Mensalão, Petrolão, Banco Master e INSS, hoje compõem o governo do Lula, né? Inclusive o Alckmin, que falou que na eleição de 2018 que o Lula queria voltar sendo crime, hoje é vice-presidente. Nós temos um presidente da República que fala que os traficantes é vítima dos usuários. Nós temos um presidente que fala que tem dó dos de menor, que muitas vezes, só porque rouba um celular, né, é preso pela polícia ou apanha da polícia. Lembrando que mais de 60% dos crimes de assalto termina em morte, latrocínio, né? E aí um cidadão desse aí vem dar a opinião dele falando que defendendo o Lula, criticando quem quer nomear o PCC e o Comando Vermelho de grupos terroristas que ocupam 30% do território nacional, que mata pessoas porque na última eleição, só porque a mulher fez campanha pro Bolsonaro, foi morta no Rio de Janeiro por facções criminosas, e esse cidadão vem falar mal, vem defender o Lula e falando mal do Flávio Bolsonaro ou de quem tá apoiando essa decisão do Trump. É brincadeira, cidadão desse? É por isso que esse Brasil não vai pra frente, Thiago.
3: Olha o descontentamento do nosso ouvinte, tá vendo? É isso, e aqui vai pro ar. Doa em quem doer. Aqui não tem essa de deixar pra depois. Não tem isso, não. A gente coloca no ar. O quinto sinal da Bandeirantes marca 9:45.
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5: 9:45. O impacto das tarifas anunciadas pelos Estados Unidos no agronegócio. Vamos ao sul do país. Repórter Henrique Tanger. Bom dia, Henrique.
6: Muito bom dia, Pedro. Bom dia a todos. Caso as taxas norte-americanas entrem em vigor, cerca de 75% das exportações do agro gaúcho devem ser impactadas. No restante do Brasil, menos de 40% das importações serão atingidas. Os números são da Federação da Agricultura do Rio Grande do Sul, que emitiu uma nota técnica projetando a vigência das indústrias do estado

0: se trata dos seus maiores tesouros, todo cuidado é pouco. 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Souza Lima.
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2: Sinais de crescimento e de acomodação. A economia brasileira dá sinais de crescimento, mas também de acomodação da atividade econômica. De um lado, o IBCBR, indicador do Banco Central que antecipa o PIB, avançou 1,2% no trimestre. Mas o cenário aponta perda de fôlego. Em março, na comparação com o mês de fevereiro, houve queda de 0,7%. Os dados do IBGE reforçam esse quadro. O volume de serviços recuou 1,2% em março. As incertezas com a guerra e o efeito restritivo dos juros elevados fazem o Brasil crescer em ritmo mais moderado, para alcançar 2,3% ao ano, segundo a previsão da Secretaria de Política Econômica. É isso, um abraço e até a próxima.
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0: festas juninas e até os jogos da Copa do Mundo aumentam o risco de transmissão de doenças respiratórias. Reportagem de Maria Tereza.
1: Dados da Secretaria Estadual de Saúde mostram que mais de 4 mil casos de síndrome respiratória aguda grave foram registrados este ano aqui em Goiás. Quase 3 mil ocorreram em crianças menores de 9 anos. Já entre os 214 óbitos registrados em 2026, a maioria foi de idosos com mais de 60 anos. Mesmo com a vacinação liberada para toda a população acima de 6 meses de idade, a cobertura dos grupos prioritários segue baixa. Mais de 1 milhão de pessoas, entre crianças, idosos e gestantes, ainda não se vacinaram em todo o estado. Segundo a secretaria, o período de estiagem e as mudanças bruscas de temperatura favorecem o aumento dos casos, como explica a subsecretária de Vigilância em Saúde, Flúvia Amorim.
2: Bom, considerando esse período do ano que nós passamos aqui no estado de Goiás, que é um período muito seco, né? Como foi falado, faz frio à noite, calor durante o dia, isso propicia as doenças respiratórias, o aumento dessas doenças respiratórias, e dentre elas as infecciosas e transmissíveis, como a gripe causada pelo vírus influenza. Por isso que a vacinação é importante, lembrando que ela demora 15 dias para fazer efeito. Então, quanto mais rápido a pessoa tomar, mais rápido ela estará protegida. Se ela demora muito, como o vírus está circulando, corre o risco dela se infectar e, infelizmente, adoecer. E se for de grupo prioritário, como criança, gestante, idoso, o risco de internação é muito alto.
1: Além das condições climáticas, a preocupação aumenta por causa dos grandes eventos previstos para as próximas semanas, que costumam reunir milhares de pessoas em ambientes com intensa circulação. Por isso, Flúvia Amorim reforça que a vacinação continua sendo a principal forma de prevenção.
2: Nós estamos começando um período do ano de muitas festividades, festas juninas, teremos Copa do Mundo esse ano, nós temos a Romaria de Trindade, então são festas, são eventos que aglomeram muitas pessoas, e pessoas que vêm de várias partes do país. Por isso que a chance de transmissão também nesses eventos aumenta, principalmente quando a gente fala de doença transmitida de pessoa a pessoa, como por exemplo a gripe. Por isso é muito importante, antes das festividades, antes de você começar essas comemorações, vacine-se, proteja-se.
1: É importante destacar que um levantamento feito pela Secretaria de Saúde mostrou que entre os casos graves de gripe registrados no ano passado, mais de 77% ocorreram em pessoas não vacinadas. Entre as mortes, esse percentual chegou a 84%. Por isso, é importante se vacinar. Maria Tereza Lemes para a Rádio Bandeirantes.
0: 9:56. Se cuidar, hein? Se proteger. Eu porque eu sou cabeludo, mas você que é careca, por exemplo, protege cabeça, careca. Nesse frio, no tempo seco, tem que tomar todo cuidado. Toma todo cuidado. 9:56, bora falar com o Igor Adorno agora, ao vivo com a gente, trazendo informação de momento. Fala, Igor, bom dia pra você.
3: Bom dia, Tiago Humberto, e a todos ligados na audiência do Manhã Bandeirantes. Olha só, congestionamento na Marginal Botafogo, sentido centro ao Flamboyant. Cerca de 3 quilômetros de paralisação. O motorista que optar por essa via vai ter aí um atraso de cerca de 15 a 20 minutos no seu trajeto. Um trânsito muito complicado nesse momento na região da Marginal Botafogo. No sentido contrário, sentido Flamboyant e centro, a Marginal flui normalmente. Porém, no sentido rumo ao Flamboyant, aí o motorista que puder evitar e optar por outras vias nesse momento, agora no meio da manhã, cerca de 9 a 10 horas da manhã, um grande fluxo e intensidade de carros nessa região. Tiago.
0: Valeu, Igor, obrigado. Igor, lá na Marginal, trazendo informação para você. A Marginal tá complicada, né? Tá complicada cada dia, né, Igor? Tá complicada a cada dia. A Marginal Botafogo nas duas direções, qualquer serviço que é feito lá de roçagem, um acidente que tem, trava tudo. Ainda tem motorista que fica na faixa da esquerda andando a 40 km por hora, atrapalhando tudo. E lembrando aqui que a própria prefeitura, Sandro Mabel, prefeito, diz que vai usar aquela faixa da direita, aquele acostamento, vai aumentar. É mais uma faixa na Marginal Botafogo, assim facilitando a situação. Tomara que isso já aconteça

0: para a gente ter uma marginal fluindo. Fluindo melhor o trânsito. 9h58, para a gente finalizar, coloca só mais uma participação do ouvinte. Alô, bom dia.
1: Bom dia, Thiago e ouvintes. Se tivesse caiado aí, nem que não foi nem receber o presidente, você vê que esses políticos aí da direita não tá nem um pouco preocupado com o povo, né? Veio trazer benefícios pro povo e o caiado aí nessa ignorância, né? Fosse o Lula também, baixava um decreto aí, obrigando os polícias dele a usar câmeras corporais. Eu queria ver ele ganhar alguma coisa.
0: Valeu, ouvinte, obrigado. É uma grande polêmica esse negócio aí da câmera, né? Na farda do policial. Mas o Caiado não é mais governador, ouvinte. Não tem nenhuma formalidade para que ele tenha que receber o Lula aqui nessa visita que ele fez. O governador Daniel Vilela enviou até um representante, Daniel estava em viagem também, enviou um representante do governo para a recepção do Lula. Prefeito que é a oposição lá em Rio Verde e o secretário de saúde de Rio Verde, o prefeito Carrijo, recebeu também o presidente lá em Rio Verde, portanto houve essa formalidade, mas o Caiado não é mais governador. Vamos embora? 9h59, a gente finaliza com essas imagens aí do cara dando pinote na polícia. O cara fugiu, deu a fuga. Olha aí, esse cara é o filho do doideira? Não é possível. Vai pra nossa live aí. Olha aí, o cara correu da polícia numa bicicleta. O cara conseguiu dar o pinote na PM, cara. Ah, que é isso? É o Alexander Barro? É o brasileiro Diego da moto velocidade? Diego? O cara é bom, hein? Deu a fuga na PM lá em Águas Lindas, o cara. Mas também se a polícia pegou ele, eu não quero nem saber o que aconteceu. Vamos embora, 10 em ponto. A gente volta amanhã, 8h30. Na sequência, tem o Danilo Santos com toda a equipe, com o jornalismo esportivo mais qualificado do Rádio Brasileiro. Até mais.
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0: É hora de ser feliz. 10:05.
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0: Bom dia, é um prazer poder te chamar de amigo. Seja muito bem-vindo, bem-vinda. Estamos começando pela Rádio Bandeirantes, mais um Nossa Área, edição desta quarta-feira, dia 3 de junho de 2026. A partir de agora, o que é notícia no seu time do coração, as principais informações, os fatos que importam, você ouve aqui com a análise, a comentários, a opinião de Cláudio Rabelo de Castro, o maior craque da opinião, nosso querido Cacau, o melhor time de repórteres do rádio esportivo do Brasil, te conta tudo sobre o Goiás, Divino Lucena, a Tandara Reis no Vila e o Igor Adorno no Atlético. Você, amigo ouvinte, você internauta, é o nosso convidado para estar junto com a gente, participando, mandando a sua opinião, o seu comentário e no YouTube Rádio Bandeirantes Goiânia, deixando o seu like, o seu joinha, o seu gostei no Instagram e no TikTok. Você já segue a Rádio Bandeirantes no Instagram e no TikTok? Vai lá, arroba Rádio Bandeirantes Goiânia, no X, arroba RB Goiânia. Nosso WhatsApp é o 62998476110. O nosso área que tem na mesa de áudio, o Andrezinho Villanova. Na central de vídeo, Luther Sardinha. 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Quando o relógio da Bandeirantes marca 10:07, tá na hora de sabermos o que é destaque no seu time do coração.
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0: Primeiro destaque esmeraldino. Vem chegando ele com muitas informações lá do Verdão. Divino Lucena, bom dia! O torcedor esmeraldino quer te ouvir.
1: Bom dia, Danilo. Um grande abraço para você, para o amigo ligado aqui no Nossa Área desta quarta-feira. Em reunião extraordinária ontem do Conselho Deliberativo lá na Serrinha, com baixa presença de conselheiros, apenas 82 estiveram presentes e assinaram a ata, foi aprovado apenas a prorrogação do empréstimo contraído ano passado para um prazo de 24 meses para um aumento de até 60 vezes para pagar o empréstimo de 25 milhões contraído ainda na temporada passada. Já já mais informações e detalhes em relação a esta situação. No campo de jogo, o Verdão trabalha nesse momento lá no CT, visando o confronto contra a equipe do Novo Horizontino na próxima semana, na próxima quarta-feira, no estádio Ailê Pinheiro, onde o técnico Daniel Paulista terá o desfalque de dois titulares absolutos até aqui nesse início de Brasileiro de Série B. Daqui a pouquinho, aqui no Nossa Área.
0: 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Assina primeiro destaque colorado com as informações do Vila. Vem chegando ela, Tandara Reis. Bom dia!
2: Bom dia, Danilo. Grande abraço para você, para os companheiros de trabalho aqui no estúdio. E é claro, um abraço especial também para todos que nos acompanham aqui na Bandeirantes Goiânia. O Vila Nova se reapresentou ontem à tarde no CT Vila do Tigre e o clube abriu parte do treinamento para a imprensa. Daqui a pouco a gente traz detalhes de quem treinou, quem ficou só na academia e o técnico Guto Ferreira com mandou a sua primeira atividade em preparação para o próximo jogo da Série B. Vila Nova que só volta a campo na segunda-feira que vem, jogo diante do Botafogo de Ribeirão Preto, no estádio Onésio Brasileiro Varengue. Daqui a pouco, aqui na nossa área, nós vamos ouvir um convidado, o Alarcon Pacheco, diretor de futebol do Vila Nova, concedeu entrevista coletiva e falou sobre o perfil de jogadores que o Vila Nova busca no mercado, já que a janela de transferências já abre no mês que vem.
0: 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Antes de irmos para o Igorador, deixa só voltar um pouquinho aqui no destaque do Divino Lucena. Pegou aqui uma curiosidade. Lucena, o senhor disse que 82, né?
1: 82.
0: Conselheiros estiveram presentes nessa reunião de ontem, que era considerada uma reunião muito importante, definir sobre essa questão das finanças do clube. 82 de quantos conselheiros estiveram ontem lá nessa reunião no Goiás?
1: De um total de 250 conselheiros, compareceram apenas e assinaram a ata, a informação me passada, de 82 conselheiros ontem na reunião lá no CT, lá na sede do clube, na Avenida 85, reunião que iniciou às 18 horas com a presença de até 42 que chegaram até aquele momento, e depois ao longo da segunda chamada, que iniciou às 6:30 da noite, aí completaram-se esses 82 e teve início então a discussão em relação à pauta que em princípio era para deliberar em relação a aporte financeiro junto às instituições financeiras, porém nada disso foi realizado, apenas a situação do parcelamento, o alongamento, a prorrogação do financiamento.

0: sim, posso falar revolta nesse sentido, porque realmente dois lá, conselheiros que infelizmente eu não conheço, é, assim, a pessoa para identificar o nome, para saber quem era, mas realmente o assunto, entre alguns que ficaram conversando ali, é, a respeito do que foi tratado na reunião, bastante insatisfeito, realmente, a coisa lá dentro da reunião deve ter sido pega, porque saíram bastante chateados em relação à discussão e outras situações que eles conversaram ali sem efetivamente colocar em pauta uma discussão para uma determinada aprovação. A aprovação mesmo e a discussão realizada foi só em relação a aprovarem, no caso foram 78 a favor, que aprovaram em relação aí a favor dessa prorrogação do empréstimo, Danilo.
1: 78-82, quase que unanimidade, vamos dizer assim, né? Sim. Dos que estiveram presentes. Agora chama atenção a frequência, né, Divino? Porque é cerca de 32,8% dos conselheiros que estiveram presentes. Vamos arredondar para 33%? É 33% apenas dos conselheiros que estiveram presentes numa reunião importante, essa reunião ontem lá no Goiás.
0: Então, é aquela situação, né, Danilo? O convite foi feito a todos, e aí, claro, cada um tem os seus compromissos aí no dia a dia, a maioria dos conselheiros, todos são empresários, tem os seus compromissos e certamente não deu para agendar e estarem presentes lá, apenas esses que compareceram ali, conselheiros talvez um pouco mais ativos no dia a dia do time esmeraldino, é que estiveram presentes, então, nessa reunião ontem.
1: Paulo Rogério esteve presente?
0: Esteve presente. Estava por lá.
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1: Primeira página, primeiro destaque rubro-negro, com as informações do Dragão do Brasil. Vem chegando ele, Igor Adorno, quais são as primeiras do Atlético? Bom dia.
3: Muito bom dia para você, Danilo Santos, um abraço a todos os amigos do Nossa Área e, é claro, a audiência ligada aqui na Bandeirantes. O Dragão visa reforços para a próxima janela de transferências e o alvo seria o atacante Alex Bruno do Asa, mas os valores assustam o Dragão. Vamos falar muito sobre essa situação e também tem um jovem jogador da base atleticana que será emprestado. O Adson Batista fala aqui também no Nossa Área sobre uma situação política desse ano de 2026, isso e muito mais, todas as novidades do Atlético a partir de agora, ao vivo aqui no Nossa Área.
1: Muito bem, tá aí as informações do Atlético com Igor Adorno. 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Quando o relógio da Bandeirantes marca 10 horas 17 minutos, tá na hora de opinião, tá na hora de ouvirmos quem entende do assunto, tá na hora de.

0: é com relação àquela reunião ontem do Conselho Deliberativo do Goiás Esporte Clube. Vamos falar um pouquinho mais sobre isso. Mas falando sobre o jogo do João Fonseca ontem, a gente viu que ele estava completamente esgotado, né? Ele teve duas grandes decisões contra o Casper Ruud e contra o Djokovic. Então, dois grandes jogos, 5 sets disputados. Então, ele chegou bastante desgastado para esse confronto contra o Messic. Messic é um dos grandes nomes do tênis mundial hoje, né? Nos emergentes, naqueles que estão chegando próximo ali aos grandes jogadores. Então, eles estão no top 30, logicamente que um pouquinho abaixo daquilo que a gente esperava. O João Fonseca, então, foi eliminado da grande conquista que poderia vir, né, de uma vitória contra o Messic. Mas segue, então, na sua grande carreira, brilhante até aqui, um grande tenista, vai evoluir, vai aprender, e certamente nós vamos ver muitas conquistas ainda desse grande tenista brasileiro. E falando do futebol, essa extensão, essa prorrogação da dívida vai aliviar um pouco, né, o orçamento do Goiás em relação a pagamento de salários, pagamento que ele tem que encontrar uma solução ainda para as questões de direito de imagem, que ainda não foram sanadas. É bom dizer que o jogador de futebol hoje, ele tem o seu rendimento atrelado à carteira de trabalho e também ao direito de imagem. Então, o carteira de trabalho está tudo certo, tudo em dia. Agora falta o dinheiro de imagem de alguns jogadores. Isso pesa. E sabemos que isso pesa num grupo, principalmente num time profissional. Então é preciso considerar que essa reunião, pelo menos, estancou momentaneamente algo que possa ser contornado no futuro em relação ao orçamento 2026. Mas não resolve. Então ele só é um paliativo que foi encontrado pela diretoria neste momento, presidida, né, no Conselho de Administração, o maior responsável, o seu Haroldo Guidão, que tem também o Marco Antônio, né, o Marcos Ulisses e o João Batista fazendo parte desse conselho. Se bem que todo o conselho também, fiscal e deliberativo, também participaram em pequeno número, e é bem observado, 33% do conselho apenas compareceu. E neste momento difícil, é lógico que vão aparecer aqueles mais abnegados ou mais comprometidos. Essa é a realidade, né? Os outros demais, na hora que foi, que era realmente para agir, eles agiram de acordo com a emoção e não com a razão. E agora está pedindo realmente a colaboração e a participação. E só 33% foram até esta reunião, que era de suma importância, né? Que decide o futuro financeiro do clube, que é, sem dúvida, o carro-chefe para uma administração, você manter as contas em dia. E essa administração, que segundo esse estatuto, é a grande responsável. É a grande responsável pelo clube ter chegado aonde chegou. Chegado com dívidas, chegado com problemas de pagamentos e ainda com dificuldade de cumprir um orçamento 2026 que não vai ser fácil de ser cumprido. Mas que, segundo o presidente, com essa prorrogação que vai gerar uma multa grande em 60 meses, vai dar condição para que ele cumpra em 2026 com as suas obrigações. Vamos aguardar para ver se a palavra dele agora realmente ela é certa e ela vai ser cumprida à risca. Com a resposta, os jogadores, a comissão técnica e o futuro do Goiás, que daqui a pouco vai dizer para nós se eles realmente acertaram ou se vai continuar ladeira abaixo, viu, Danilo?
1: Situação preocupante, hein? Principalmente pro torcedor esmeraldino. Daqui a pouco vamos falar sobre mais sobre esse assunto. Divino Luciano vai trazer todos os detalhes desta reunião que aconteceu lá no Goiás, e já tem outras reuniões também previstas, né? Para o decorrer desse mês, pro início do mês que vem. Início do mês que vem tem sobre a questão do estatuto. Daqui a pouco, no decorrer da nossa área, o Divino Luciano vai te contar tudo. Então já aproveita para você que tá aí no YouTube, compartilhar o link da nossa transmissão. 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
1: Ô Danilo.
0: Sim, querido Cacau.
1: É, só complementando, né, para deixar o nosso ouvinte bem informado, que daqui a pouco vem o Lucena aí com mais informações a respeito dessa reunião. A verdade é que um novo empréstimo que estava sendo cogitado, ele foi descartado. Então, exigiria lá, certamente, um compromisso de pagamento, uma garantia de pagamento. Então, quais os ativos que seriam colocados nessa garantia? Seria um ativo como o Luquinha, que está se revelando um bom jogador e me parece que já com propostas já encaminhadas ao Goiás, que até agora não foram nem confirmadas e tão pouco divulgadas. Então, seria um ativo que poderia ser discutido ali para levantamento de fundos. Então, essas questões não foram discutidas, pelo menos como prioridade. Não sei se ali nos bastidores ou depois da reunião, como disse o próprio Lucena, que esteve presente lá, parabéns, repórter é isso, tem que estar atento, tem que estar ligado, tem que estar buscando informações. E ele tentou conversar com vários conselheiros e os conselheiros ficaram um pouco incomodados e saíram rapidamente da reunião para não dar mais pano para manga. Mas então não foi discutido garantia de novo empréstimo, não foi discutido também venda de ativos, como no caso o Luquinha, que é o jogador mais valorizado hoje, e outros garotos também que poderiam ser incluídos numa negociação, e também a questão do pagamento do direito de imagem. São essas questões que preocuparam, que levaram então a esta reunião, para que o conselho desse um aval para prorrogação da dívida já contraída. Foi somente isso que foi decidido ontem lá na reunião.
0: Perfeito. Acerte a hora no relógio da Bandeirantes, 10h26.
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0: do mundo, apontada por muitos analistas como uma das grandes favoritas ao título. A geração liderada pelo jovem fenômeno Lamine Yamal chega embalada pelos recentes sucessos da seleção e pelo excelente desempenho nas competições europeias. A equipe já definiu sua numeração oficial, com o Yamal utilizando a camisa 19 e Dani Olmo assumindo a camisa 10. La Roja aposta em um futebol ofensivo, de posse de bola e muita intensidade para buscar seu segundo título mundial.
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2: Olha a hora, 10 horas 29 minutos. Seja bem-vindo ao Nossa Área. Nossa Área que tem Cláudio Rabelo de Castro Cacau na análise, na opinião, nos comentários. Divino Lucena nas reportagens do Goiás, Tandara Reis do Vila e o Igor Adorno no Atlético. Ontem tivemos jogos pré-Copa do Mundo. Amistosos, a Croácia perdeu para a Bélgica por 2-0. Marrocos, primeiro adversário do Brasil, bateu o Madagascar pelo placar de 4-0. Tivemos Geórgia 1, Romênia também 1, Gales 1, Gana também 1. E o Haiti.

0: para as 16h, Holanda e Argélia, nas projeções, né, que muitos fazem por aí, o Brasil possivelmente pegará a Holanda na próxima fase, né, classificando tanto o Brasil quanto a Holanda. A Holanda é um forte potencial adversária do Brasil. Teremos também hoje às 16h, Luxemburgo, Itália, às 9h45, Panamá e República Dominicana, e às 22h, Coreia do Sul e El Salvador. Estes são os amistosos marcados para esta quarta-feira, dia 3 de junho de 2026. Lembrando que o Brasil estará em campo no final de semana, no sábado.
1: A Itália que tá fora da Copa,
0: né? A Itália tá fora.
1: É,
0: tá fora
1: da Copa. Fazer só um amistoso, sim.
0: Só amistoso, só cumprir data FIFA. Cacau, e falando sobre Copa do Mundo, uma notícia triste, principalmente para os torcedores do Flamengo, né? O Arrascaeta tem lesão confirmada e está esperando aí decisão sobre um possível corte. Mais um craque que talvez nós não veremos nessa Copa do Mundo por conta de lesão, Cacau.
1: É, tá aí a explicação do porquê do rendimento que todo mundo queria ver no primeiro tempo da seleção brasileira lá no estádio do Maracanã, atropelando a equipe do Panamá, né? Querendo que os jogadores colocassem um pé, corressem a 100%. Lógico que não, gente. É para não correr riscos como esse. De repente o Arrascaeta, um dos maiores jogadores do Uruguai na atualidade, pode ficar de fora, né? Então é isso, é correr um risco às vezes desnecessário na reta final de uma Copa do Mundo. Se bem que era um jogador profissional, ele jogando pelo Flamengo, ele tinha que botar o pé mesmo, né? Mas infelizmente essas coisas acontecem.
0: 10 horas 32 minutos. 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O relógio da Bandeirantes marca 10 horas 37 minutos. 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
6: É um prazer poder te chamar de amigo, uma alegria poder estar junto com você aqui na Rádio Bandeirantes, junto com esse time campeão de audiência. Na Bandeirantes você não perde a hora, faltam 18 minutos para as 11 da manhã. Quem sabe faz a hora, não espera acontecer. 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
7: Beleza, Danilo, vamos voltar a falar em relação à situação da reunião ontem do Conselho Deliberativo Esmeraldino aqui no nosso momento BYD Vitória Motors. Como todos sabem, reunião marcada para ontem, início às 18 horas, com a primeira chamada sendo realizada, a presença de 42 conselheiros até aquele momento. E logo na segunda chamada, aí sim já se completou o número de 82 conselheiros que assinaram a ata e deu início aí então a discussão em relação a, em princípio, estabelecido no próprio convite feito pelo presidente Haroldo Guidão aos conselheiros, quando marcou a reunião para ontem, era a pauta discutir também a situação de um novo aporte financeiro para a sequência da temporada de 2026, não só para saldar situações financeiras contraídas na temporada de 2026, algumas em atraso, inclusive ainda valores a saldar junto ao grupo de jogadores, porém, isso nem em pauta foi colocado. Apenas discussão em relação à situação de uma prorrogação do empréstimo do ano passado, aquele empréstimo de 25 milhões de reais, que foi realizado com uma carência de pagamento de 5 meses, com apenas 2 pagamentos realizados até então, a informação que me passaram. E foi discutido e aprovado a situação de uma prorrogação desse mesmo 25 milhões de reais. O saldo é atualizado até a data de hoje ou amanhã, quando o contrato vai ser fechado, e aí sim atualizando o saldo e um novo cálculo realizado em cima desse saldo financeiro atual do contrato desses 25 milhões de reais, estendido para um prazo de 60 meses, um prazo de 5 anos para o Goiás pagar, com juros acessíveis, onde a parcela vai ficar na casa de pouco mais de 600 mil reais por mês. E aí foi se colocado também, entre a discussão, a situação de salários atrasados junto ao grupo de jogadores. Salários do mês de maio já foi colocado em dia, pendente ainda situações em relação a direitos televisivos junto aos jogadores, de direitos de imagem, onde os conselheiros estão, então, atrás de recursos para saldar esses compromissos. E aí um detalhe, já a partir desse mês de junho, até o dia 5 de junho, que é o

0: quinto dia útil de todo mês, os jogadores terão que ser ressarcidos também em relação já ao salário do mês de maio, que a partir de sexta-feira já se encontra atrasado novamente. Eu questionei um diretor logo na saída ali da reunião, ele não quis falar ao vivo, em relação a essa situação de colocar os salários, tudo que deve junto ao grupo de jogadores em dias, qual seria o recurso destinado para isso. Ele falou que os conselheiros vão estar agindo para angariar recursos e estar colocando tudo isso em dia e não deixar atrasar mais até o final do ano. Como seria angariado esse recurso? Eu perguntei ao diretor e ele não soube me precisar em relação a isso. Fica tranquilo que tudo isso daí vai ser colocado em dia. Então, é um pouco obscuro a situação para a gente esclarecer a você, torcedor esmeraldino, de uma fala de alguém do Conselho Deliberativo ou da direção esmeraldina para a gente colocar efetivamente de onde virão os recursos para que os salários não voltem a atrasar junto ao elenco e também os demais compromissos do Verdão. Junto aos seus fornecedores, colocar a casa em ordem, esse recurso, infelizmente, essa informação precisa, a gente não tem. A informação que tenho é que os conselheiros fizeram compromisso de estarem todos angariando recursos para colocar toda a situação em dia e não deixar atrasar mais até o final da temporada. E um detalhe, ainda no final desse mês de junho, será realizada uma nova reunião do Conselho Deliberativo para a aprovação do balanço apresentado no mês de maio com um déficit de 98 milhões de reais para aprovação ou não, e também no início do mês de julho uma reunião do conselho para também definir a situação da mudança do estatuto esmeraldino, ou seja, nos próximos dias, nos próximos 60 dias, muitas situações ainda envolvendo a parte administrativa esmeraldina ainda vai acontecer para o Verdão conseguir respirar novos ares na sequência do brasileiro da Série B. Situações que podem envolver justamente em contratações que começa a janela novamente no dia 20 de julho. Danilo.
1: Luciano, sobre essa questão do empréstimo, e aí pergunto para o senhor pela sua experiência bancária que o senhor tem ao longo da sua trajetória de vida. Vamos trazer números hipotéticos só para o ouvinte entender. O Goiás foi lá e pegou 25 milhões de empréstimo.
0: Sim.
1: E aí agora vai lá para renegociar, aumentar a quantidade de parcelas que iria fazer o pagamento. Ou seja, como o senhor bem disse aí, é sobre o valor atual. Ou seja, ele vai lá no banco hoje. E, gente, os valores que eu vou falar agora são valores hipotéticos apenas para a gente entender de forma mais simples essa situação. Chega lá hoje, aí foi aprovado ontem, o pessoal do Goiás vai lá no banco hoje. O gerente vai olhar, olha, esse valor de 25 já está em 27. Para a gente aumentar, e aí vai aumentar, coloca o juro X, tal, no final vai pagar 33, ou seja, o que no começo era 25, vai, pode subir lá para 33. Volto a repetir, são números hipotéticos só para a gente entender. É isso que pode e vai acontecer com esse empréstimo esmeraldino?
0: Você definiu bem, Danilo. O que que acontece? Vamos imaginar que hoje, amanhã, essa semana, talvez nos próximos dias, a direção, os representantes do Goiás irão na instituição financeira e propor essa situação. Ontem, pelo que eu tive informação também, que gira na casa de 600 mil reais as parcelas nesses próximos 60 meses que o Goiás terá para pagar, ela gira em torno de 600. Eu tive informação, inclusive, quase que precisa, que seria 642 mil reais já definido. Certamente os dirigentes teriam ali uma prévia simulação desta prorrogação e do valor atual. Mas como você disse, só que simplificando, hoje o Goiás vai no banco para fazer a assinatura do novo, da repactuação do contrato, o gerente vai atualizar o saldo financeiro, entra no sistema lá e rapidinho, tá lá, hoje o saldo dos 25 milhões, se encontra de que forma? Atualizado com juros até hoje, 27 milhões de reais, vamos imaginar. A partir de hoje você quer quanto, Goiás? Não, eu quero alongar para 60 vezes esse saldo devedor, com uma carência X também de mesa, não sei se vai interferir mais uma carência, acredito que não. Vai ser a partir de hoje, atualização do saldo devedor de 27 milhões, vamos hipoteticamente chegar nesse valor, e aí já joga no sistema lá o financiamento do prazo que o Goiás quer, joga a provável garantia também, que vai ser colocada, e aí sim você chega aos valores das parcelas e o prazo simples, imprime o contrato, Goiás assina, a partir de hoje um novo prazo, um novo vencimento vai acontecer, é isso daí. E aí é aquela situação, segundo informações também que eu obtive com vários conselheiros, que eu perguntei para vários que foram passando ali, todos me falaram a mesma coisa em relação a essa situação do prazo, do financiamento, da prorrogação das parcelas, e que a taxa de juros seriam bastante acessíveis, por isso que o Goiás chegou a essa conclusão de então optar por não ir a um novo financiamento

0: de cumprir com sua suspensão de prazo, muito bem colocada pelo Luciano. O Goiás não tem a vez aí dos direitos de imagem. Então é preciso colocar em dia, mais rápido possível, para que depois o Daniel Paulista não tenha jogadores insatisfeitos, com problemas lá dentro do grupo. E aí a coisa pode desandar. Desandar e depois não tem jeito de atar mais, né? Então é preciso tomar muito cuidado com isso. E a consequência é o seguinte: poucos vão assumir a responsabilidade nesse momento das ações que foram feitas para que o Goiás chegasse nesse ponto. Com esse novo estatuto, o Goiás está apresentando este resultado. Antigamente se resolvia de outra forma. Agora, e ainda que se pense em mudar o estatuto, tem que cumprir o regulamento de hoje. E quem é o grande responsável por tudo isso? É o senhor Haroldo Guidão, que não fala com ninguém, não dá entrevista, não dá explicações, reúne uma parte do conselho que ainda acredita no trabalho dele e ele vai tocando o barco. Muita gente pede a renúncia dele e alguns poucos defendem a permanência dele. Vamos ver como é que vai ser, de acordo com a pressão que for sendo exercida, se ele vai dar conta de cumprir com exatamente com o que foi acordado e o Goiás escapa aí de um vexame nacional. Vamos ver se isso vai acontecer. Só para trazer uma informação, quem perdeu agora lá no Roland Garros foi a Arina Sabalenka, grande favorita, número um do mundo, perdeu para a russa e é uma menina de 22 anos e ela é Dione, que é boa jogadora, uma canhota, mas é jovem. E para você ver que nada é assustador hoje no tênis. Uma número um do mundo perde para uma top 20, né, que avança para as finais de Roland Garros, assim como o nosso Fonseca, que também ficou ontem para o Messique. Tá certo, Danilo?
1: Perfeito, querido Cacau. 10h52, a hora certa no relógio da Bandeirantes. 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
0: Ô, Danilo.
1: Sim, Cacau.
0: Agora que eu tomei um golinho de água para dar uma amaciada nas cordas vocais.
1: Vou trazer um gengibre.
0: Para elas ficar, isso é bom, aquele gengibre, isso é bom. Para aliviar um pouquinho aqui a garganta e trazer um pouco mais de maciez, né? Aquela voz aveludada. Eu fico impressionado, você tá sempre com a voz em dia, perfeita, né?
1: Graças
0: embora aqui na rádio a gente conviva com isso. Toda hora chega um com uma virose, não é?
1: É verdade.
0: Um chega, deixa um pouquinho, o outro chega, deixa um pouquinho. Aí vai passando para todo mundo.
1: Vamos compartilhando.
0: E a gente vai compartilhando. É um compartilhamento sequencial. E aí me pegou
2: um
0: pouquinho.
2: É uma equipe unida até nisso, né, Cacau?
0: A equipe tem que demonstrar união até na virose.
2: Aqui a gente é fechado até na doença.
0: Não é brincadeira não. Porque todo mundo trabalha no mesmo estúdio, pega o mesmo microfone, não é isso? E vai compartilhando tudo e a coisa vai se espalhando. Mas a gente, logo a gente chega lá. Só uma curiosidade da Copa do Mundo, em que nós vamos ter agora uma Copa com um diferencial. Nós temos hoje 1.248 atletas inscritos. Você sabe quantos têm dupla nacionalidade e não vão defender o seu país de origem, mas sim um da sua naturalização?
1: Cacau, eu vi uma postagem sobre isso e não cheguei a abrir a postagem, infelizmente.
0: Eu vou trazer.
1: Mas é um número altíssimo.
0: É um número alto, absurdo. E principalmente dos franceses.
1: Sim.
0: Por causa das colônias, né? Essa coisa da França, das colônias francesas. Mas são 289 atletas naturalizados. É muito jogador naturalizado. E a seleção francesa, que deixou de convocá-los, eles estão jogando por outros países. São 64 franceses que vão jogar a Copa do Mundo por outro país. Só para você ter uma ideia, o Haiti tem 12 franceses. Marrocos tem 6 franceses e 6 espanhóis. A Argélia é praticamente um time francês.

0: Mendes, desculpa cortar, sim, o Lucas, sim. Mendes, ele joga no Catar, na seleção do Catar.
1: É, ele joga na seleção do Catar, exatamente. Ele vai disputar pelo Catar e ele joga no Catar.
0: Isso, exatamente.
1: É no Al Aran, uma coisa assim. Então, você já imaginou se a gente pudesse disputar um campeonato mundial de clubes ou um campeonato mundial de seleções com jogadores, apenas jogadores que jogam no seu país, que não jogam num país estrangeiro e que não são naturalizados, o resultado seria outro, né?
2: Exatamente. Isso, Cacau, há algum tempo eu ouvi sobre esse assunto e fui pesquisar, e aí isso é fruto da forte imigração que tem existido, né? Principalmente lá pela questão da União Europeia, e trazendo em números, por exemplo, a partir de 2024, cidadãos que não são europeus representam 6,4% da população total da União Europeia. Trazendo em números para você, amigo 20, dos 449,3 milhões de habitantes da União Europeia em 2024, 88,9 milhões eram cidadãos não pertencentes à União Europeia.
1: E aí... Então, só para você ver que isso é mais uma curiosidade da Copa do Mundo, né? A Copa do Mundo que reúne grandes jogadores, mas não eles mesmos da mesma nacionalidade. Sim. Então, um país, por exemplo, esse que eu citei, o Haiti, ele não é um time haitiano, ele é um time francês, que está disputando com o time B, por exemplo. É um time B que não foi escolhido para a seleção principal, vai disputar com outra camisa.
2: E aí a gente, como o Cacau bem disse, você pega a seleção da França, meus amigos, aí são vários, né, as descendências ali dos jogadores franceses, a naturalidade, dupla nacionalidade, é enorme.
1: Ah, tá aí a lista, você vê a holandesa, a seleção holandesa é de Curaçao, tá vendo?
2: Uhum.
1: É a seleção B da Holanda disputando com a camisa de Curaçao, que é um dos países, países baixos, chamados Países Baixos, né, que fica ali no Caribe e que levam a bandeira da Holanda, praticamente. Olha lá, República do Congo, que eu disse, 11 jogadores franceses. São dos 20 jogadores, 11 são franceses. É mais da metade do time, né, com outra nacionalidade. Aí tem Marrocos, que também tem muitos espanhóis, né? Marrocos tem 6 espanhóis e 6 franceses, além de holandeses também. Então não tem nada do Marrocos. O que mais? Bósnia e Herzegovina. É, tudo alemão, né? Alemão, sueco, austríaco. Quem mais? Argélia, tudo francês, ó, tá vendo?
2: Até dos Estados Unidos.
1: Argélia são 13. Dos 20 são 13. O Haiti, nós já falamos. A Tunísia. A Tunísia, tá vendo aí, ó?
2: 15.
1: Franceses, ingleses, alemães, dinamarqueses. Quer dizer, não tem nenhum tunisiense praticamente, tem poucos. Cabo Verde, a maioria é holandês, alguns franceses, tá vendo? É mais da metade do time também. Olha o Catar, egípcios, argelinos, brasileiro, Lucas Mendes, Pedro Miguel, Portugal. É, não é brincadeira não. Olha Senegal. Senegal tem também muitos franceses, olha aí. 1, 2, 3, 4, 5, 6, 7, 8, 9, 10. Senegal tem dos 12, 10. 12 estrangeiros, tem 10 franceses. Aí a Turquia. Alemanha e holandês. Costa do Marfim. Olha o tanto de francês que tem a Costa do Marfim. São muitos franceses. Vamos ver o Iraque. Iraque tá aparecendo mais embaixo ali.
2: São 9,
1: é, então é isso. É uma curiosidade da Copa que a gente vai ver, então, desfilando

0: Mas lá do Real Madrid, e aí optou em defender a seleção sub-20 da Espanha.
1: Mas ele nasceu lá, né?
0: Ele é brasileiro.
1: Ah, ele nasceu aqui.
0: É, brasileiro, e aí ele já fez. Eles optaram por ele já ter a nacionalidade espanhola.
1: Sim.
0: E ele jogar pela seleção.
1: Mas nesse caso, da Espanha. Nesse caso em específico, ele morou mais na Espanha do que aqui no Brasil. Ele viveu mais lá do que aqui. Ele praticamente foi criado lá, na Espanha, né?
0: Exatamente.
1: Então ele só nasceu. Então são situações que às vezes você pode entender, né? A preferência dele ou a oportunidade dele de jogar para outro país, né? E estar naturalizado. Mas a maioria se naturaliza agora, como esse Paraguai. Sim. Naturalizou agora. É só o Maurício? É o Maurício ou é o Matheus? É
2: o Maurício. O Maurício naturalizou há 3 meses atrás.
1: Então, o Maurício, pô, 3 meses atrás. O cara já é homem, viveu a vida inteira dele no Brasil.
2: É, só o pai que é paraguaio.
1: É, só o pai é paraguaio. Então, nesse aspecto aí, é que existe aí um aproveitamento, né, de jogar por outro país pela regra da FIFA. Mas, tudo bem. É só levantando uma curiosidade e pra gente pensar. Será que a Copa do Mundo seria diferente? Será que seria diferente? Será que essas outras seleções que estão absorvendo tantos naturalizados teriam condição de participar de uma Copa do Mundo? Essa é outra pergunta que eu deixo aí para todo mundo.
0: 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Com as informações do Dragão do Brasil, ele de volta, Igor Adorno.
2: Beleza, Danilo Santos, de volta aqui ao nossa área, no momento BYD Vitória Motors, trazendo informação da janela de transferência. Já havíamos falado alguns dias atrás aqui, Danilo, que o Atlético deve se movimentar, deve trazer nomes, e um nome que pintou ontem nos bastidores foi do atacante Alex Bruno, do Asa de Arapiraca. O Alex Bruno que vem chamando atenção no cenário nacional, porque tem números muito expressivos nessa temporada. Em 21 jogos ele marcou 26 gols, números assim bastante expressivos desse atacante, mas a informação que a gente tem é que o Atlético teria sim sondado a situação do jogador, mas se assustou com os valores, a pedida muito alta do Asa de Arapiraca, porque não só o Atlético, Danilo, mas outras equipes também, como o Atlético Paranaense e o Sport, estariam interessados no jogador. A informação é de que a pedida seria algo em torno de US$1 milhão. Na cotação atual, algo em torno aí de R$5 milhões, algo que estaria um pouco acima da realidade do Atlético, pelo menos para apenas uma contratação. Então, até esse momento, nada feito em relação ao Alex Bruno, apenas um interesse. A gente aguarda aí os próximos dias, né? Se o Atlético tentará uma contraproposta, uma renegociação pela contratação desse jogador. Mas até o momento, essa é a informação, a sondagem por esse atacante, que tem bons números, mas que os valores, eles acabam aí assustando. Essa informação foi trazida ontem na página Fala Dragão, do nosso amigo Emerson. E aí, o Alex Bruno, que está lá no Asa de Arapiraca, poderia ser aí, quem sabe, né, uma tentativa do Dragão para a próxima janela de transferências. Né?
0: Alex Bruno, atacante de 27 anos nessa temporada, 26 jogos, 21 gols.
1: É, esse tá em atividade, né?
0: É, repetindo, 26 jogos.
1: E ele tá onde mesmo?
0: Tá no Asa.
1: Asa de Arapiraca.
0: 1,90 de altura, é canhoto, Cacau. É
1: grandalhão, canhoto, né?
0: E atacante. Já passou aqui no Grêmio Anápolis, já esteve no Grêmio Anápolis.
1: É, veja bem. O Vila também vai estar aí à procura de jogador de reforço, né? Como a Tandara trouxe, da mesma forma como o Atlético e o Goiás também. Mas na sua maioria, vamos olhar para a possibilidade, para a condição financeira e também de disponibilidade do mercado de jogadores. Quem você acha que vai estar disponível para a contratação dessa janela? É jogador que está bem, que está no ritmo, que está empregado? Como é que vai ser o perfil que vai ser, inclusive o Alarcón deve falar daqui a pouco, pelo Vila Nova, qual é o perfil do jogador que vai se encaixar

0: treinamento, além, é claro, do Rafa Silva e do Leila Torre, que estão no departamento médico. Uma ausência sentida foi o Thiago Pagnussá, ele não participou da atividade de ontem. A informação que eu tenho é que ele está fazendo um controle de carga, por isso não foi ao campo. Ficou ali só na academia, mas essas são as informações que a gente conseguiu observar ali, assistindo os primeiros 15 minutos da atividade comandada pelo técnico Guto Ferreira.
1: 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Cacau, com elenco limitado, igual o Guto tem na equipe Colorado, quão importante é você ter aí um Emerson Urso de volta e à disposição para jogar?
2: Eu acho que o Emerson Urso, estando em boas condições, ele é um ótimo reforço. O Vila, que está tentando aí achar no mercado um jogador, com o Emerson Urso já tem um reforço dentro de casa. É bom jogador. Obrigado, Luciano. Trouxe uma balinha aqui de Valda, sabe, extra forte. Dá uma limpada aqui na garganta, é uma maravilha, rapaz.
1: Extra forte, depois que o senhor chupa ele e toma água, fica uma beleza.
2: Aí geladinho, né? Eu achei engraçado o Luciano, ele veio aqui me pedir desculpa. Cara, ninguém segura vírus, não. Existe isso, não.
1: Se for só ele, né, Cacau? Tá no estado inteiro.
2: O problema é o seguinte, o Joãozão, grande nosso João Batista Joãozão, que não fica doente. Esse não fica gripado, não tem resfriado, tem nada. Esse cara é um tanque. Ele, se tiver uma parede assim, de muro dobrado, ele passa por cima. O cara é forte, resistente. Ainda bem que nós temos um comandante assim, né? Comandante forte, que resiste a tudo e que bate no peito e assume a responsabilidade. Isso é importante demais para um grupo, né? Ter um cara forte assim. Mas ele veio aqui para checar, né? Para saber como é que tá. O decano tá bem. Vamos ver como é que ele tá. De vez em quando ele passa aqui, ele dá uma olhada. E ó, e vaza. Mas é isso aí, gente. Muito obrigado ao Lucena, que trouxe essa pastilinha. Você vê que minha voz melhorou?
1: Já.
2: É?
1: Já melhorou.
2: É, mas ninguém segura vírus, não. Sabe o que é que atrapalha? Imunidade.
1: É, abaixa, né?
2: É, imunidade. Então eu no final de semana, eu acho que exagerei lá no meu jogo de tênis. Eu joguei 2 horas e 20 minutos.
3: Que
2: debaixo
3: isso?
2: De um sol, Douglas, falar o nome, que é desagradável.

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10: A hora certa, 11:16. 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
11: O técnico Daniel Paulista voltou a movimentar o grupo de jogadores na reapresentação agora no período da manhã lá no CT. E para o confronto contra a equipe do Novo Horizontino na próxima semana, na próxima quarta-feira, dia 10, duas baixas entre os titulares. Lucas Rodrigues, servindo a seleção brasileira, estará de fora. E o meia GG, hoje no departamento médico, se recuperando da fisgada na panturrilha, é dúvida para o confronto desse compromisso contra a equipe do Novo Horizontino.

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1: Com a ausência certa do Lucas Rodrigues servindo neste momento a seleção brasileira sub-20, o volante Baldoria, garoto da base também de 21 anos de idade, passa a ser o mais cotado para assumir a vaga do Luquinha. Com 14 jogos até aqui na temporada de 2026 com a camisa esmeraldina, ele atuou em um jogo como titular no Campeonato Goiano, o segundo jogo contra a Napolina na semifinal, e no Brasileiro da Série B atuou em 4 jogos como titular sob o comando do técnico Daniel Paulista, contra o Londrina no empate em 2-2, contra o Fortaleza na derrota por 4-1, contra o Vila Nova na vitória por 1-0 e por último contra o Avaí na vitória de 2-0. Garoto da base vem ganhando personalidade e também a confiança do técnico Daniel Paulista.
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2: Volta a campo na próxima segunda-feira diante do Botafogo de Ribeirão Preto e o jogo será no estádio Onésio Brasileiro Alvarenga às 8 horas da noite. Os ingressos para essa partida já estão à disposição da torcida colorada e os valores são os seguintes: no setor A e no setor visitante, R$120 a inteira; no setor B, R$60 a inteira, lembrando que a meia é com carteirinha ou com camisa oficial do Vila Nova, e as vendas estão sendo de forma física e de forma online. De forma física, através das lojas Nação Colorada, e de forma online através do site Ingresso SA.
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3: Observando opções no mercado de transferências para a próxima janela, o Atlético sondou a situação do atacante Alex Bruno. Ele que atua pelo Asa de Arapiraca e tem números expressivos nessa temporada. 21 gols em 26 jogos, além de 3 assistências com a camisa do time alagoano. Apesar disso, a informação é que o Atlético teria se assustado com valores pedidos pela equipe do Asa, cerca de US$1 milhão pelo passe do jogador de 27 anos, que já teve passagens aqui pelo futebol goiano, atuando pelo Grêmio Anápolis. Outras equipes também estariam interessadas no atacante, como o Atlético Paranaense e o Sport, e até o momento não houve nenhum avanço em relação à negociação com o atacante do Asa.
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1: O meia Lourenço, que nos 2 últimos jogos ficou presente no banco de reservas do time esmeraldino contra o Avaí, nem sequer entrou no decorrer do jogo, e no último sábado contra o Atlético entrou no segundo tempo e até participou da jogada, tocou a bola para o Wesley Garcia cruzar para o Anselmo Ramon fazer o gol.

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1: Vila Nova tem dois jogadores suspensos para a próxima rodada da Série B do Campeonato Brasileiro. O volante William Maranhão recebeu o terceiro cartão amarelo na partida contra o Londrina e o zagueiro Pedro Romano acabou sendo expulso. Esses dois atletas vão cumprir suspensão automática. Na zaga, Anderson Jesus deve reassumir a titularidade ao lado de Thiago Pagnussá e no meio campo a tendência é que o Enzo ganhe uma oportunidade jogando junto ali do Dudu e também do Marquinhos Gabriel, já que João Vieira nesse momento é dúvida.
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2: As atividades continuam no decorrer da semana no CT Dragão do Brasil. Hoje, em treino vespertino, antes das atividades, teremos a entrevista coletiva com o meia Guilherme Marques, autor do gol do Atlético no clássico contra o Goiás. Ele que havia até uma expectativa que pudesse ser titular nessa partida, acabou entrando no segundo tempo e marcou o gol de empate. O Guilherme Marques conversa conosco após essas atividades. O Dragão, que treina também na quinta-feira, no período da manhã, na sexta e no sábado também. Bem pela manhã, e aí no mesmo sábado já pega o voo rumo a Belo Horizonte para enfrentar o América Mineiro na próxima segunda-feira às 7 horas da noite.
0: 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Um grande abraço aqui, ó, pro Césio. É o Césio, ele que é motorista de Uber. Tá aí participando junto com a gente. Aquele abraço para você, meu irmão. Valeu sempre aí pela companhia. Tá aí, bom trabalho para você, pros seus passageiros. Deus continue abençoando você grandemente. Ele tava aí, ó, dando uma viagem, né, pra nossa querida Thaís. Nossa Thaís de Paula, nossa diretora comercial, e ele que é ouvinte, é assíduo da Rádio Bandeirantes. Valeu pela carona que nos dá todos os dias. 11:28, Cacau, tá aí o nosso Giro dos Clubes.
3: Eu já falei, o Guilherme Marques pra mim é um ótimo jogador e merece uma posição ali, pelo menos mais oportunidades para ser titular. É um jogador importante, jogou na última partida no segundo tempo, melhorou o time, né? Tem boa finalização também. Bom reforço pro Vila é a volta do Anderson Jesus. Esse é bom jogador, ao lado do Pagnussá ali, tem feito bons jogos. Ficou de fora, volta, né? O Romano tá de fora, foi expulso, mas o Anderson Jesus estando no time, o time vai bem contra a equipe do Botafogo. E o Baldoria pode ser o substituto do Luquinha. Embora o Baldoria seja o pé de ferro, jogador de entra para dentro da zaga, fica ali na cabeça de área. É mais limitado tecnicamente, mas é um bom jogador, pode desenvolver bem. A verdade é que nesses confrontos, o Atlético e o Vila pegam adversários que estão lá embaixo e no sufoco na tabela. É uma possibilidade dos dois terem vantagem, o Vila jogando em casa, o Atlético jogando lá em Minas Gerais. E o Goiás pega então o Novo Horizontino, que é um jogo de 6 pontos. As duas equipes com 17.

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2: O Uruguai sofreu uma baixa importante às vésperas da Copa do Mundo. O meia Arrascaeta, camisa 10 da Celeste e um dos principais jogadores da equipe de Marcelo Bielsa, está fora do Mundial após sofrer uma lesão muscular na panturrilha durante um treinamento da seleção. O jogador já vinha em processo de recuperação de uma fratura na clavícula, sofrida quando atuava pelo Flamengo, mas a nova lesão acabou inviabilizando sua participação no torneio. A notícia representa um duro golpe para os uruguaios, que enxergavam em Arrascaeta uma das principais referências técnicas do elenco. Com visão de jogo, qualidade no passe e poder de decisão, o meia era considerado peça-chave no esquema de Biel.

0: saúde masculina e também na qualidade de vida. E aí você tá com esses sintomas e sempre pergunta, mas será que ele realmente pode me ajudar? Como que ele age no organismo? Quem vai esclarecer essas dúvidas para você é o especialista em produtos naturais, o Marcelo Gama. Ô Marcelo Gama, seja muito bem-vindo de volta. E afinal, o que é o Ente Pro e para quem ele é indicado? 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
1: Me ouvindo bem, Danilo? 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
1: Bom dia para você, bom dia aos amigos e ouvintes da nossa área. Olha, o que acontece, né, Danilo? E aí o recado para os homens que estamos ouvindo agora, homens que estão acima dos 40, dos 50, dos 60. Eu estava conversando com o Dr. João Calil, que é um grande urologista dele, e ele disse o seguinte, gente, que a partir dos 40 anos, o nosso corpo, ele começa a mudar. O corpo masculino começa a mudar, que é a fase da andropausa, né? Quando nós começamos a envelhecer. E isso acontece com todo mundo. E um dos fatores que acaba debilitando, fragilizando, que é um incômodo muito grande, é o inchaço da próstata, gente. Que realmente é uma experiência difícil, sabe? E muito desgastante, porque o desconforto constante quando você vai urinar, que acarreta também problemas até mesmo para dormir. É, muitas vezes você se vê levantando não um, mas duas, três vezes à noite. É complicado, gente. Isso desgasta muito o homem, porque a gente não está acostumado a lidar com isso, né? E é nessas horas que foi criado, gente, um dos melhores produtos naturais para te ajudar, com matéria-prima importada, o Ente Pro. O que que ele faz? Quais são os benefícios? Por que você, com 40, 50, 60, deve fazer uso do Ente Pro? Primeiro, porque ele ajuda na prevenção do câncer de próstata. Isso já seria uma nota muito boa, né? Mas, segundo, gente, porque ele age desinchando também essa próstata inchada. A gente sempre faz uma média, Danilo, e olha, duas semanas e os resultados já estão aparecendo. Você já está urinando normalmente, com isso está dormindo bem. Mas o Ente Pro vai além disso, gente. Ele traz mais benefícios que são importantes nessa fase da vida. Por exemplo, ele melhora a questão da energia física, porque ele tem na sua composição coenzima Q10, que é como se você recarregasse as baterias, entende? Você acorda mais disposto, você trabalha com mais emoção, você tem mais prazer pela vida, termina com depressão. Ente Pro também, gente, ele consegue recuperar até mesmo a nossa intimidade, porque ele age fazendo com que o corpo volte a produzir a testosterona, que a partir dos 35 anos vai diminuindo, pois ele volta a gerar um equilíbrio hormonal. Em resumo, você que está me ouvindo agora, usando o Ente Pro, você vai tratar esse problema e vai ganhar mais energia, mais saúde e vai voltar a ter a virilidade masculina que é tão importante, Danilo.
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2: Olha a hora, 11:42. Daqui a pouco, ao meio-dia, tem um Esporte em Debate. Tem o Gustavo Ramos, tem o Newton César, mão na mesa. Tem o Wesley Souza Motorzinho, João Batista Josão e Iago Vinícius. Toda a galera do Esporte em Debate, a melhor mesa de debate do rádio esportivo do Brasil. E agora, tem o Igor Adorno trazendo mais informações do Dragão.
3: Beleza, Danilo Santos, o Atlético que segue sua preparação para enfrentar o América Mineiro. Mas eu trago agora o presidente Adson Batista. Estamos em 2026, ano de disputas eleitorais, e ainda no ano passado, Danilo, em 2025, surgiu a informação, ventilou-se que o presidente Adson Batista poderia se candidatar esse ano ao cargo de deputado federal. Houve até uma visita do deputado Bruno Peixoto ao CT Dragão do Brasil, e nessa ocasião, o Bruno Peixoto chegou a divulgar em suas redes sociais um vídeo anunciando uma pré-candidatura do Adson Batista ao pleito federal. Isso acabou sendo colocado nas redes sociais do deputado, passou-se algum tempo e aí o Adson Batista agora se manifesta novamente de maneira pública, dizendo que desistiu dessa candidatura, dessa possível pré-candidatura, e ele explica o porquê agora aqui na Bandeirantes.
4: Cara, é porque não é muito a minha. Meu coração não tocou e a política precisa evoluir demais. Eu respeito quem faz política, mas a política, ela não tem muito meu perfil. Vocês me conhecem muito bem e, naturalmente, eu acho que eu posso contribuir mais com o que eu sei fazer, que é futebol, que é a minha paixão. Eu tô aqui todos os dias porque eu gosto disso aqui. Isso aqui é minha vida, né? Eu escolhi fazer o que eu gosto, né? Então, sinceramente, eu acho que eu não poderia, nesse momento, contribuir e vou tocar minha vida. Eu tenho muito desafio pela frente, que é recuperar o Atlético. O Atlético precisa brigar lá em cima. Nós vamos buscar algumas peças, tirar alguns jogadores aqui que até agora não mostrou nada. Não mostrou nada, né? Jogadores aqui que tá achando que vai me enganar até o fim do ano, mas não vai me enganar. Eu vou cobrar responsabilidades e no meio do ano nós vamos fazer algumas mudanças. Eu quero jogador competitivo, jogador que saiba jogar a divisão que é a Série B, que tenha intensidade, que tenha coragem e que honre essa camisa. Porque não dá para ver jogador só para trás, só pro ladinho, só jogo seguro. Fez aqui, o cara tem que ser responsável, isso aqui é o trabalho deles. Aí fica aquelas brincadeiras correndo.

0: Possibilidade de uma candidatura nesse ano.
1: 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Tandara Reis e as informações do Vila.
2: Bom, e o diretor de futebol do Vila Nova, Larcon Pacheco, concedeu entrevista coletiva ontem e falou um pouco sobre a busca por reforços, né? A janela de transferências abre no mês que vem e ele destacou o perfil de jogadores que o Vila Nova pretende contratá-lo. Vamos ouvir.
3: Não há como negar que para esse momento a gente precisa de atletas acostumados com essa competição, com esse objetivo de acesso, que é o que não há como negar que é o principal foco nosso nessa temporada, nessa competição que estamos disputando. Agora, nós também não vamos desistir de achar um bom jogador porque ele está na Série D e ter medo de trazer. Isso aí a gente não vai fazer. Nós temos uma equipe muito competente no nosso departamento de análise de mercado que nos apresenta bastante opções diárias daquilo que a gente tem visto, e do mesmo jeito que nós acertamos em alguns que nós trouxemos muitas vezes desconhecidos, nós vamos continuar tentando trazer esses atletas para cá. Mas a nossa ideia hoje, em cima daquilo que o Guto pediu, é de trazer os atletas mais prontos para esse momento, que estejam acostumados com aquilo que a gente está tentando e que a gente vai lutar até o final, até a última rodada, para tornar isso a nossa maior conquista, a conquista do clube. Então, nós estamos buscando essa peça, já identificamos, já temos conversa em andamento, esperamos poder, o mais breve possível, ter essas definições, poder-os trazer até aqui, apresentar e apresentar para vocês da imprensa e comunicar ao nosso torcedor também.
2: Janela de transferências abre no mês que vem. Queria saber quantos atletas o Vila Nova pretende trazer nessa janela e para quais posições.
3: A gente não tem um número assim específico, fechado ainda. Nós temos uma ideia em cima daquilo que a comissão técnica, através do professor Guto, nos solicitou. A gente já tem esse número, já tem basicamente essas posições. A gente vai trabalhar isso internamente, mas com a certeza de que nós vamos procurar fortalecer e oferecer o que de melhor a gente possa, que caiba dentro da nossa condição, do pedido que está sendo feito pela comissão técnica. Nós acreditamos muito no trabalho que tem sido desenvolvido aqui. Sabemos que não tivemos tempo com a chegada do Guto, até por conta do fechamento da janela, de dar alguns atletas para ele naquele momento. E agora, com essa possibilidade, foi uma conversa que a gente teve lá atrás, viemos amadurecendo, observando, acompanhando todo o trabalho, não só de jogos, como de treinamentos, essa coisa que tem sido desenvolvida aqui, e a gente espera poder dar essas peças que ele nos solicitou, trabalhando para que quando tiver a abertura da janela, a gente já esteja esses atletas aqui já treinando algum tempo, condicionados, entendendo o modelo de trabalho, de jogo da equipe, para que a gente não perca tempo.
2: Tá aí então o Alarcon Pacheco, diretor de futebol da equipe colorada, falando um pouquinho sobre a busca de reforços, destacou o perfil de jogadores que o Vila está buscando, mas fez mistério em relação ao número de jogadores que vai chegar e também as posições que o Vila Nova pretende priorizar nesse momento para reforçar para a sequência da temporada.
1: 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Divino Lucena chegando com as informações do Goiás.
4: Beleza, Danilo. Goiás então que volta a campo na próxima semana.

0: Nesse momento, 12 garotos da base esmeraldina estão aí frequentando o ambiente do time profissional. Alguns deles, inclusive, já desde a temporada passada, no caso do lateral direito Diego Caito, o próprio lateral esquerdo Danilo Cunha, além de Baldória e Lucas Rodrigues. Outros garotos também da base vem tendo a oportunidade do técnico Daniel Paulista, não só como titulares, como também frequentando o ambiente e alguns até presentes no banco de reservas do time esmeraldino, até mesmo no brasileiro da Série B. O goleiro Murilo Câmara, com frequência ele está sendo relacionado, uma vez que o Tadeu está entregue ainda ao departamento médico. O Thiago Rodrigues agora é o primeiro goleiro e o garoto da base, o Murilo, vem frequentando ali recentemente as escalações, estando presente no banco de reservas. Além também do zagueiro Murilo Câmara, que em alguns jogos do Goiano, no Campeonato Goiano, frequentou também o banco de reservas, entrou em um dos jogos, inclusive até no próprio, na própria Copa do Brasil, contra a equipe do Fluminense do Piauí. Além também de Pedrinho, já desde o ano passado, há 2 anos já vem aí tendo várias oportunidades, o meia atacante, o Jean Carlos, além do centroavante, o Willi, e recentemente o garoto da base, 17 anos de idade, já está no sub-20, o garoto Igor. São jogadores da base que na temporada de 2026 vem mostrando personalidade e contando também com a confiança e a oportunidade dada pelo técnico Daniel Paulista.
1: 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Cacau, essa foi as notícias dos clubes goianos. Lá no Atlético, o Adson não vai ser mais candidato, anunciou aí a sua desistência da política. O Alarcon no Vila falou sobre o perfil de jogadores que ele busca, jogadores que têm perfil de Série B. E no Goiás, além do foco no jogo contra o Novo Horizontino, confronto direto, Daniel Paulista dando muita oportunidade para os garotos da base.
2: É importante, desde que o jogador mereça e desde que ele consiga produzir dentro de campo. No caso do Luquinha, por exemplo, agarrou a camisa, não deu para ninguém mais. Então é isso que ele tem que buscar. Não é apenas número de jogadores da base que às vezes vão apenas para compor o elenco e facilitar os treinamentos. Em relação lá ao Adson Batista, ele tem razão. O métier dele é o futebol. Se ele tivesse algo para defender realmente do futebol lá na Câmara dos Deputados, ele poderia erguer uma bandeira. Mas não é o caso. Então o interesse dele é defender o Atlético, deixa ele lá no Atlético, que ali ele manda, ali ele comanda, ali é a política dele. É a política do Adson Batista que prevalece lá no Atlético. E o Alarcon, ele disse exatamente aquilo que eu estava comentando. Ele pode buscar jogadores, inclusive, na Série D, né? Ele tá de olho, tem informações, e a posição mais carente hoje no Vila é onde ele perdeu seus dois atacantes, centroavante. Ele não tem o De La Torre, ele não tem também o Rafa Silva, então ele tem poucas opções ali agora, André Luiz, o Puskas, é por aí. O Vila vai buscar atacantes para terminar o Campeonato Brasileiro.
1: 11:54, Igor Adorno chega com as informações da seleção brasileira. Ontem o Casemiro, podemos colocar o Casemiro aí como vice-capitão?
3: Com Será certeza.
1: Que na hierarquia aí abaixo do Marquinhos tá ali o Casemiro e o Neymar, né? Dependendo se o Neymar vai estar em campo ou não. Igor Adorno trazendo informações da seleção brasileira.
3: São os jogadores com mais participações em Copa desse atual elenco, né, Danilo? Tanto o Casemiro quanto o Marquinhos e o Neymar. E o Casemiro desembarcou junto com a delegação da seleção brasileira nos... E ele falou sobre a expectativa da Copa.

0: acima do Brasil, mas ele falou, mas a seleção, ela é forte de qualquer forma.
1: É a francesa e a portuguesa, hoje. É a nova geração de Portugal, tá dando o que falar. Tem bons jogadores e ainda tem ainda o craque Cristiano Ronaldo. Ele ainda, aos seus 41 anos de idade, tá jogando mais bola do que muito garoto por aí, né? Então é uma seleção forte. Agora, o Casemiro é um veterano já de Copas e, para mim, é aquela situação. Ele com o Neymar, até ele ficou mais leve. Mas eu vou falar um negócio. Esse cara que fez esse uniforme da seleção brasileira aí, e olha que ele já fez uniformes para grandes equipes de transmissão esportiva. Como, por exemplo, eu quando trabalhava no Sport TV, aquele blazer, aquela camisa que era muito bonita, aquele blazer muito bem arrumado, bem ajustado, é do mesmo que confeccionou este uniforme horrível, né? Vamos falar a verdade. Sem graça, sem cor. É um uniforme, olha, ficou muito, muito mal ali para a chegada da seleção brasileira. Mas tem quem goste.
0: Cacau, tchau e benção.
1: Tchau e benção, Danilo.
0: Melhoras pro senhor.
1: Ah, tô bem demais. Já, não, já tô zero bala.
0: Fechou. Agradecer a Deus por mais esta oportunidade. A você, amigo ouvinte, pelo carinho da audiência, pela companhia. Fiquem com Deus. O mesmo Deus que cuida de mim, ele cuida de você também. Na sequência, tem o Esporte em Debate. Aquele abraço e até a próxima. Deus assim nos permitindo.
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1: Brasil, ótima tarde, bem-vindo, bem-vinda ao Esporte em Debate aqui na Bandeirantes Goiânia, em FM 98,7, também nas plataformas digitais. Eu sou o Gustavo Ramos e juntos aqui com os melhores comentaristas do Rádio Esportivo em Goiás, vamos com o nosso Esporte em Debate até 14h, trazendo os assuntos, as opiniões, tudo que cerca aí Goiás, Vila Nova, Atlético, futebol goiano, decisão de Copa Verde, tudo é aqui na nossa Bandeirantes Goiânia, a partir de agora, aqui também nas plataformas digitais. Você que está com seu telefone ou com a sua Smart TV ligada, estamos em arroba Bandeirantes Goiânia, arroba Rádio Bandeirantes Goiânia no YouTube e também estamos nas redes sociais, arroba Rádio Bandeirantes Goiânia no Instagram e arroba Rádio Bandeirantes no TikTok. 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Agora, meio-dia mais 4 minutos, meio-dia mais 4 minutos, hoje é 3 de junho, ano 2026, em Goiânia, nesse momento, temperatura 27 graus. Vamos aos destaques do programa, começando pelo Goiás, que ontem passou por reunião extraordinária, assembleia de conselheiros, tanto do Conselho de Administração quanto do Conselho Deliberativo. Pautas foram mudadas. Votação aconteceu para uma renegociação do anterior, né, o pré-empréstimo anterior, e algumas coisas ficaram, né, previamente definidas e marcadas para o restante do mês de junho. Daqui a pouco a gente entra no assunto Goiás Esporte Clube aqui no Esporte em Debate. Agora meio-dia mais 5 minutos, meio-dia e 5. 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Meio-dia mais 5 minutos no Tigrão, tem zagueiro voltando de empréstimo, porém ele não fica no clube, será mais uma vez emprestado e pode ser um empréstimo remunerado. Diretor de futebol Alarcon Pacheco revelou que o professor Guto Ferreira já entregou a quantidade e quais posições o Vila irá se reforçar na janela de transferências. E o mesmo ainda declarou. Alarcon Pacheco disse, não teremos receio em buscar jogadores na Série D. Meio-dia mais 6 minutos. 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Meio-dia mais 6 minutos e no Dragão do Brasil, o Dragão também de olho na janela de transferências, o artilheiro do Brasil entrou em pauta no mercado lá no Dragão, o Alex Bruno do Asa de Arapiraca, porém a concorrência vai ser grande por este atacante que disputa hoje a quarta divisão do Campeonato Brasileiro de 2026. 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Meio-dia e sete, vamos aos primeiros destaques da opinião. Quero pegar o primeiro alô, boa tarde dele, um abraço, tudo bem? Ótimo programa, fala Nilton!
2: Boa tarde, um abraço Gustavo, você, o Joãozão, um abraço pro Wesley, pro Luther, pro Macedão, pro ouvinte aqui do Esporte em Debate. Meu destaque vai pro futebol goiano. Ouvi atentamente hoje o Adson Batista esbravejando, falando. Quem contrata é ele, quem demite é ele. Enfim, vamos aguardar para a gente poder ver o que que vai acontecer na equipe do Atlético Clube Goianiense. Pelo jeito não está agradando o patrão. Será que é o patrão que vai ter que mudar a tática, o perfil, o estilo de contratação? Porque nada acontece no Atlético se não tiver assinatura e o aval do presidente Adson Batista.
1: Tá certo, então, Nilton César, meio-dia, mais 8 minutos, cortes de frango, linguiças recheadas, empanados produzidos sem óleo e muito mais, todos os seus produtos preferidos numa única marca, Super Frango, a marca de carne de frango mais lembrada pelos goianos. 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Veio o dia mais 9 minutos, deixa eu pegar o primeiro destaque dele também, que é um motorzinho no seu rádio. E aí, Wesley Souza, tudo bem? Boa tarde.
3: Boa tarde, Gustavo Ramos, boa tarde, um abraço a você, ao nosso Nilton César, João Batista, Macedo e o Luther. Um abraço a todos os ouvintes aqui da Rádio Bandeirantes. Copa do Mundo, rapaz, ela tem uma situação bacana. A gente vive aí num futebol moderno, né? Vários jogadores de vários países, principalmente no futebol brasileiro, atuando aqui, muitos estrangeiros atuando aqui. Na Copa do Mundo ela não vai ser diferente. Nós temos aí também vários, vamos dizer assim, renegados pela sua pátria, defendendo outras pátrias, e acho que algumas poderiam, né, estar na sua seleção de origem, né? Então vejo aí uma Copa do Mundo dos renegados, Guga.
1: Meio-dia mais 10 minutos. 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Meio de 11, deixa eu pegar o destaque da opinião dele, que enxerga além do lance. Tudo bem? Boa tarde, Joãozão.
4: Boa tarde, grande Gustavo Ramos. Um abraço a você, um abraço ao companheiro Nilton César, o popular. Mão na mesa? Tá mão na mesa ainda?
5: Tranquilo,
4: tá, 100%. Mão mesmo?
5: Bem.
4: Mas aí se você bater, você vai estragar o negócio aí, ó. Aquele rapaz que dá lá, que você não tá aqui mais, mas ele continua ouvindo, não pode, né, Macedo? Um abraço pro Wesley Souza, Macedo, Luther. Luther fez a capa nova ali, ficou bonita pra caramba. Tem um gordo ali do lado, por isso que ele tá meio gordo, né? De boné, meu Deus, mas... Luther, não pode. Aí o motorzinho fica feio. O motorzinho tá muito enrugado. O Nilton tá com o cascão parecendo o Ronaldo Fenômeno. Olha lá com o motorzinho.
5: Tá mesmo.
4: Colocaram um cabelinho nele aqui. Olha
5: não,
4: lá.
5: Mas tem, ué.
4: Mas não é desse jeito.
3: Tem Photoshop ali, Nilton?
5: Não, claro não, no meu não.
3: Tem não?
5: Não. Tá faltando. Agora, no seu, o Luther pode melhorar, viu?
4: Pode. A latinha do motorzinho.
3: Tá enrugado, pai?
4: Não, e outra coisa. Não,
5: deixa outra,
4: Luther. O cara esbelto, igual. Ô, Luther, nós vamos mudar essas fotos aí. Essa cara de bulldog minha aí não tá colando, não.
3: Legal, não.
4: Ah, vamos mudar, mas ficou legal. Parabéns aí ao Luther Fenômeno Cabeção, né? A RB Bandeirantes, agora não é Rádio Bandeirantes, mas é Bandeirantes 98.7. Você que nos acompanha aí pelas plataformas digitais, em especial no canal do YouTube, tá vendo aí a nossa nova capa produzida hoje pelo nosso Luther Fenômeno Cabeção. Posto isso, né? A seleção já treina em solo americano, expectativa aí já para esse próximo amistoso no final de semana, esperamos que a seleção continue evoluindo. Hoje eu cheguei aqui na rádio falando com o Lucas, né? O Lucas é o que fica ali colocando as matérias no site, nas redes sociais, e ele falou assim, Joãozão, que tal a gente fazer uma matéria do Haiti, né? Do grupo do Brasil, né? Aí eu falei assim, ó, Marrocos tem o Hakimi, né? Um time bom, o Marrocos, primeiro jogo do Brasil, não, e vamos fazer também do Haiti. Eu falei, o Haiti, né? Segundo jogo do Brasil. Mas o Haiti não compensa. Não, ganhou a 34-0 da Nova Zelândia. Falei, rapaz, então o Haiti tá voando baixo, hein?
1: Que cacete,
4: hein? Haiti, hein, rapaz? Então vamos lá.
1: Haiti.
4: De Haiti, de Escoci e de Marroqui. Né? Tomara que o Brasil se sobressaia e classifica aí em primeiro, né? No grupo. Qual é o grupo do Brasil?
1: Grupo C.
4: Grupo C. Da Copa do Mundo nos Estados Unidos, no México e no Canadá.
1: Os adversários da seleção ontem estão aplicando goleadas. O Marrocos também ganhou de 4-0. Ganhou de Madagascar.
4: Madagascar é nome de filme, mano.
1: É um país também da costa leste da África.
4: Aquele que tem o Juba, como é que chama aquilo?
1: É a Melma.
4: O bichinho enjoado, mas que andava com o leão.
1: Chato até.
4: Buba.
1: O Buba.

0: 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Meio de 14 postos destaques da informação e também da opinião. Deixa eu abraçar também meus colegas de trabalho na mesa de áudio, o Antônio Macedo Macedão e o Luta Sardinha, fenômeno cabeção na central de vídeos. E aproveito para abraçar você também aqui no nosso YouTube, YouTube Bandeirantes Goiânia. O João Vitor tá aqui, a primeira mensagem dele, ó, perdoa o Vila Motor.
1: Não, gente, já perdoei faz tempo. Na verdade, eu não tenho nada que perdoar. Bicho, eu queria saber quem que isso é coisa do Nilton.
0: Isso, você não tem que perdoar o Vila em nada.
1: Mas em quê? O Vila não me fez nada, muito pelo contrário, só me fez bem, rapaz.
2: Mas se tivesse feito, hein, Nilton?
1: É. Nossa. Peraí, tá vendo?
2: Não, o Vila não fez nada.
1: O Vila tem, assim, ó, um espaço aqui
2: mas
1: do lado.
2: Mas perdoa, fala do aí, perdoa.
1: Não, João, o Vila não fez nada pra mim, pra ter perdão, não, rapaz. O Vila, ó...
2: Canta aí o tchê-tchê-tchê-tchê hoje, motorista.
1: Pronto aí, ó.
2: Pode ser, meu cara, ouviu lá no...
3: Ouviu, no Boleiragem. Hoje, dos três times aqui do futebol goiano, você só pode fazer uma escolha. Atlético, Goiás e Vila. Quem sobe?
1: Quem sobe? Hoje? Hoje.
3: Assim, quero sua opinião. Você é um cara que jogou futebol, você analisa, vê. Só pode um.
1: Cara, eu não pipoco não, Nilton.
3: Você disse.
1: Não pipoco. Ah, vou te falar a verdade. Você lembra 2023?
3: Eu lembro.
1: 2023, eu levei pedrada. Ah, que não sei o quê.
0: Então o raio vai cair no mesmo lugar duas vezes.
1: Eu levei pedrada. Levei pedrada todo lado. Vou levar de novo, não tem problema. Mas time de chegada. Pra mim tem dois.
3: Não, mas só pode um.
1: Desses dois.
3: Quem aí pra
1: desses dois, eu vou te dar o exemplo. Um vive uma crise interna política e financeira. Se resolver, grande pra chegar.
0: E esse não é o Vila.
1: Outro tá organizado, sanado. Tô sabendo de algumas coisas aí, tá buscando jogador pra elevar o nível técnico. Se chegar numa condição na abertura da janela, eu posso falar, o Atlético briga pra subir.
0: Tá vendo? Ele não dá um não, pro Vila, cara.
1: Mas é incrível,
0: motorzinho.
1: Cara, eu preciso que, assim, com todo o respeito, tá bom? Pra depois não ficar um povo aí do Vila. É, quando eu falo algumas coisas, pô, depois acontece. Ó, o Vila precisa provar, não pra mim, pra sua torcida, que é time de chegada. Tem a oportunidade, mas o DNA do Vila nos últimos anos, só se eu estiver errado. 40 anos, o Vila foi quantas vezes na Série A?
0: Não, 39 anos tem muito tempo, né?
3: Não foi. O Vila disputou o Campeonato Brasileiro Nacional, que era Taça de Prata.
1: Eu não estou falando nada demais.
3: 86.
1: De 2006 pra cá, Atlético e Goiás trocaram esse protagonismo.
0: Mas as coisas mudam, né, motorzinho?
1: Muda
0: anos,
1: como mudou.
0: Anos anteriores a gente não tinha um Mirassol, não tinha um Cuiabá, não tinha um Remo que não disputava há 30 anos.
1: Você viu tanto que o Vila mudou. Em 20 anos, o Vila conseguiu ganhar um campeonato goiano. Começou o campeonato, quem era tido e havido como favorito para ganhar o título? Vila Nova. Por quê? Porque fez lá no ano passado a conquista, ou seja, ele já trouxe uma condição de credibilidade para o Campeonato Goiano. Precisa trazer, eu não tô falando nada demais, a história conta por si. Então, Vila, para isso acontecer, ele precisa mostrar confiança na reta de chegada, quebrar alguns paradigmas, algumas situações que vinham acontecendo, acabar com essa crise de cachorro vira-lata e passar confiança pro seu torcedor. Como que ele vai fazer isso? Chegando numa Série A. Quando chegar, aí sim, aí você pode, no ano que vem, é um time que pode brigar por uma conquista, sei lá, uma permanência numa Série A.
0: Meio-dia, mais 19 minutos, aqui, seguindo, abraçando aqui a galera, o Emerson tá participando, mandando a mensagem. O que o Vila ganhou em 20 anos, além de um Rural e uma B do Goiano e uma Série C?
1: E eu tô aumentando, não tô mentindo, tô diminuindo o Vila. A história, ela fala, ela conta, não é o Wesley aqui no microfone, não, a história que

0: enviado de presente.
1: João Afonso, o Goiás nessa técnica, mesmo assim, são favoritos em relação ao Vila. O motor foi cirúrgico.
2: O Atlético subiu em 2009, 19, 16.
3: Ali assim, o Atlético subiu. Sim,
2: porque no 4 acesso, mas porque teve uma temporada que ficou lá na Série B.
0: Temporada que ficaram, né?
2: Deu sequência,
3: né? As últimas duas vezes que o Atlético.
2: Aqui, a Série A que o Atlético. Me perdoe, posso falar? Disputou aqui em 2010, 11, 12, 17, 20, 21, 22, 24. Oito vezes edições. Na Série A, fazendo o recorte de 2005 até 2026.
0: Aí não,
2: então,
0: tem como.
2: 2010, 2011, 2012, 2017, 20, 21, 22, 24. Oito
0: participações.
2: Oito participações na Série A nesse período.
0: E cinco ou quatro acessos.
2: E quatro acessos.
0: Aí, ó.
2: Quatro acessos.
0: Aí não tem como você não pegar uma camisa pesada como essa em campeonato nacional, tirá-lo dessa disputa. Vive um momento ruim, vive como o Atlético Paranaense viveu o ano passado. O Atlético Paranaense chegou à décima.
2: E nesse ponto aí.
0: Quinta posição.
2: O Atlético Paranaense no ano passado, motor, ele tava, sim, claro que nós estamos chegando na virada, né, do turno agora, mais ou menos. Quantas rodadas?
1: Faltam oito para virar o turno.
2: Então, mais um pouquinho, né, da virada do turno. O Atlético Paranaense no ano passado, ele somou 40 pontos no segundo turno.
0: No segundo
2: turno. Por isso que ele subiu.
0: O segundo turno dele foi de reação.
3: Muito 40, ponto, hein, João?
2: Ponto pra caramba. E aí eu faço uma, dentro do que o motorzinho tá falando aí, hoje, a pergunta do Nilton foi hoje. Hoje o Vila Nova é o melhor time que nós temos. Isso é indiscutível, né? Então assim, hoje, não foi essa a pergunta, Nilton? Hoje o Vila. Aí o motorzinho já fez uma projeção, não foi isso, motor?
0: Exato.
2: Tá fazendo uma projeção. Essa projeção que o motorzinho faz, ela é muito pertinente e trouxe uma realidade pro debate, porque é o seguinte, a projeção, né, do campeonato, depois da abertura da janela, é outro campeonato. É outro campeonato completamente diferente. Então, a pergunta do Nilton é simples de resolver. Hoje, qual o melhor time do futebol goiano? Vila Nova Futebol Clube, é o que tá na frente. É o que somou mais pontos. Ah, mas não tem A, não tem M, não tem B, pode vir a não ser amanhã, mas hoje é o Vila. Né? Então, hoje é o time que tá na segunda colocação, porque o que tá na sexta não pode ser melhor que o segundo. O que tá na décima terceira não pode ser melhor que o segundo. Então o Vila hoje é o melhor. Só que ainda muita água para passar por debaixo da ponte. Ontem eu trouxe uma situação aqui no Boleiragem que eu volto a repetir hoje. Para mim, o Goiás, essa questão financeira aí, tá resolvida, sim. E eu nunca tive. Você pode ver que eu nunca nem proliferei muito esse negócio. A única coisa que eu fiquei assim, mais indignado, foi quando eles falaram de pegar um novo empréstimo e colocando o CT para pagar, colocando o CT como garantia para pagar outra dívida. Ali era um absurdo. Mas eles resolveram. E outra, o Goiás pode ser um time totalmente diferente na janela. Sabia disso, Guga? Que o Goiás tem um ativo, talvez da Série B, o maior ativo seja o do Goiás. Se ele vender dois jogadores ali, dois garotos, um Lucas. Vamos colocar um. Se vender um Lucas da vida, o Goiás fica um time fortíssimo, assim, no mercado. Ok? O Atlético. Eu tenho, assim, comigo. Conhecendo um pouquinho as palavras, as entrevistas do Adson, ao longo do tempo você vai pegando algumas situações. O Atlético, neste momento, ele faz uma campanha inferior à do ano passado. Sabia disso, Guga?
0: Sabia.
2: Um ponto a menos. E no ano passado, o primeiro turno do Atlético foi deprimente. Se não me engano, no segundo turno, o Atlético somou 29 pontos, que não foram capazes de sequer deixar o Atlético brigando pelo G4. O segundo turno foi bom, tanto que o Atlético fez um campeonato tranquilo em relação à permanência apenas. Então, na abertura da janela para o Atlético, eu tenho certeza que o Atlético vai contratar bons jogadores. Só que não adianta pensar na abertura da janela se o Atlético não conquistar pontos agora. Se o Atlético chegar com uma pontuação muito baixa, o que aconteceu com o Paranaense o ano passado não vai acontecer com o Goianiense. Por quê? O Paranaense foi lá e comprou o artilheiro da Libertadores. O Atlético vai fazer isso? Não vai. Foi lá e contratou um dos melhores zagueiros da Colômbia. O Atlético vai fazer isso? Não vai. O Atlético pode fazer boas contratações? Pode, mas se ele não tiver uma pontuação, né, que dê a ele, pelo menos assim, uma segurança de chegar no segundo turno, não ter que ganhar praticamente 40 pontos como fora o Atlético Paranaense, o Atlético tá na briga. Então o Atlético vai depender muito ainda desse final de turno. Porque se ele terminar forte, aí eu acredito que o

0: com a possibilidade de. Por isso que o Vila tem que aproveitar ao máximo essa boa fase para somar pontos até a abertura da janela. Porque dos três, talvez o Vila seja o melhor time. Tem o melhor treinador hoje. Então o Vila talvez não precise tanto quanto o Atlético precisa de reforços. Tanto quanto o Goiás precisa de um ataque, por exemplo, completo. Então o Vila vai precisar de receita para aquelas contratações pontuais. Porém, precisa contratar. Vai precisar trazer também reforços. Não pode somar hoje 35 pontos, Nilton, que pensar, ah, o time está tudo bom. Não está. Né? 35 pontos, aí você contrata aqueles pontos chaves, aquele investimento. E eu não sei se o Vila terá esse poder de investimento na abertura da janela. Mas o Vila, ele hoje é um time muito forte. Está muito concentrado, o time está embalado, e time quando embala. E essa questão, não é de chegada, isso, aquilo, outro. O motor tem razão, porque ao longo dos anos o Vila, ele faz uma boa, está fazendo boa campeonato, bons campeonatos, e na hora da chegada não está conseguindo. Mas o Eduardo Bandeira falou um negócio uma vez do Flamengo, todo poderoso Flamengo. Flamengo, para voltar a ganhar a Libertadores da América, ele precisará voltar a disputar a Libertadores da América com mais frequência. Né? A frequência de disputa do Flamengo era muito pequena, por isso que só tinha vencido aquele título de 81. A partir do momento que o Flamengo começou a disputar com frequência, qual o maior vencedor da Libertadores hoje em termos de times brasileiros? Flamengo. Não é o Flamengo? Então o Vila Nova está batendo na trave. Todo ano, praticamente, nos últimos anos aí, o Vila vem batendo na trave. Você pode ter certeza, Guga. Uma hora essa bola bate na trave e entra.
1: Meio-dia e 27, motorzinho.
2: Tem uma coisa também que a gente, às vezes, valoriza muito o nosso produto, que é o que a gente tem que fazer. Tem que valorizar o Luquinhas aqui no Goiás. Tem que valorizar lá no Vila. Tem que valorizar, né, os jogadores do Vila. Tem que valorizar o Marquinhos Gabriel. Tem que valorizar lá no Atlético o próprio Cristiano, são jogadores em destaque que eu falei, mas como o Goiás tem esse ativo, outros clubes também têm. Outros clubes têm um poder aquisitivo que eu penso até numa condição de igualdade ou até melhor que o Goiás. Veja bem, nós temos o Fortaleza, que tá no bolo. Fortaleza, o elenco do Fortaleza é muito bom para uma série B de brasileiro, tá brigando, tá lá embaixo, mas lá embaixo que eu falo, tá em quinto, mas vai incomodar. Nós temos ali o Goiás em sexto. E depois nós temos lá em cima São Bernardo, Náutico, Vila e Sport. Então, só tem que entender que o Goiás, ele precisa fazer essa receita, mas os outros times também vão fazer. Por que que o jogador bom, ele ficou atrativo na Série B para quase todos os clubes? Porque você não tem um grande. Você não tem aquele grandão para ir lá e buscar ele e resolver seu time como o Atlético Paranaense resolveu o ano passado. Não é o tão grande assim, mas financeiramente um Atlético Paranaense, ele tem condições de comprar o artilheiro da Libertadores como comprou. Hoje, o bom jogador, ele está palpável para praticamente 15 times da Série B. Então essa disputa no mercado, por exemplo, você acabou de falar aí o artilheiro do Brasil, o jogador do Asa. Como é que é o nome dele?
1: Alex Bruno,
2: jogador artilheiro do Brasil com 26 gols.
0: Relacionado, parece que o Atlético tá tentando.
2: O Atlético tá na briga, mas, cara, outros clubes grandes da Série A, ou até fora do país, também tá na briga. Então é essa situação. Chegou primeiro, fez a melhor proposta, você pode trazer um jogador bom e melhorar o nível do seu time. Ou seja, não é só o Goiás, o Atlético e o Vila que tem ativos no mercado. Os outros também têm.
1: Meio-dia, mais 29 minutos.
2: Isso que eu falei é o Zé Lucas do Sport. Zé Lucas, esse moleque aí, rapaz, ele tá, assim, valorizadíssimo o campeonato que ele vem fazendo. Depois que o Panturra chegou, o Márcio Panturra chegou no Sport, rapaz, deu uma condição pra esse moleque, esse moleque tá jogando
3: aí,
2: muito.
3: Provavelmente o time de Série A vai buscar.
2: São os ativos que o João levantou, que eu tô vendo pra vocês, que os outros clubes também têm.
0: Mas eu nem fui nos outros clubes, assim, o motor, porque o Sport, ele não precisa de ter ativo, não precisa de vender jogos. O Sport, ele mete a cara com as mãos e aí contrata. Aí chega lá no final, não tem dinheiro pra pagar, aí é outra história. O Fortaleza, cara, por isso que eu falo, tá todo mundo agora sem dinheiro, não tá? Todo mundo.

0: se assim, não era cheque, era letra, que era uma nota promissória. Que...
1: Superchat aqui do Gui Margonari.
2: Mas... Leia.
1: Em algum momento você falou vira-lata, Wesley?
0: Não fui eu, não. O presidente do Vila que falou.
1: Ah, porque tá aqui, ah, o Vila tá organizado, paga em dia, tem CT, e chamar de vira-lata é muito desrespeito.
0: É, cara, aí cabe ao entendimento da pessoa, né? As pessoas têm que ter um pouquinho de educação e entender o que a gente fala. Essas não são palavras minhas, são palavras replicadas pelo presidente. Que quando ele vem nesse microfone, presidente Hugo Jorge Bravo, o Vila precisa acabar com essa síndrome de vira-lata. Tá certo? Como é o nome dele?
1: É o Gui Margonari.
0: Gui Margonari, você entendeu. Eu sei que você entendeu e você tá querendo causar.
1: Meio-dia mais 31 minutos, agora eu preciso conversar com você, homem, que tá na faixa etária dos 40, 50 ou até mesmo 60 anos. 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
1: 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Agora em Goiânia, meio-dia e 36, este é o nosso Esporte em Debate, que é um oferecimento, Irmão Soares, pensou em construir, pensou Irmão Soares, siga o nosso Instagram, @ Irmão Soares, CETEG, a maior 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Meio-dia e 37. Ô Newton, não te preocupa esse mercado inflacionado, quando hoje, inclusive, o Igor Adorno trouxe a informação que o Watson e o Atlético teria procurado o Alex Bruno e que o valor para tirar ele do Asa seria $1 milhão por um time da quarta divisão. Isso não te assusta, não, Newton?
2: Mas tá certo o time lá, ué. Tá certinho. O problema é que você fala hoje, tá raro. Jogador de qualidade, de mercado. Agora, tem a oportunidade. Cara, quarta divisão também faz parte. O Vila buscou, o Maranhão tá disputando a terceira divisão. É um dos piores até agora. E de lá, o Vila tem dois jogadores, o Dudu, que a Napolina buscou, e o Rian, que o Vila antecipou lá com o Alarcón. Então, para mim, tá, pelos números, eu acho assim, eu já bati na tecla em relação às coisas que são feitas no futebol. Mas dentro, você vai dar o quê? 5,5 milhões? Um jogador desse aí, você comprar e ele estourar, ele vale muito mais do que isso aí, ué. Não é isso?
1: Sim.
2: Então, para mim, tá dentro da normalidade. O atleta tem condições de pagar aí esse valor. Ele já pagou 3,5 na época, contratou aquele que foi pro
1: Júnior.
2: Não, o Júnior veio barato pra caramba, vendeu por 7 milhões. Aquele tá no Bragantino lá, o zagueirão que veio de Fortaleza. Atlético, acho que se eu não tiver equivocado, pagou 3,5 milhões nele na época. Vendeu por 12. Então, para mim, tá dentro da normalidade. Agora, cabe, cara, é você. Assim, eu vejo hoje, dirigente hoje fica muito contratando esse negócio de passe, de cabeça, de chute, é esse negócio. Eu acho que hoje você poderia andar, ver jogos, acompanhar, igual era antigamente. Eu sou radicalmente contra você contratar jogador por DVD, por, como é que fala hoje em dia?
1: Por vídeo, né?
2: O Gustavo, ele marcou tantos gols, ele chutou tantas bolas, parece que hoje contrata de jeito.
1: É o scout.
2: Eu seria contrário a isso aí, sou, que eu entendo, ajuda, mas você tinha que acompanhar e ver. E eu entendo que os nossos dirigentes, eles precisam realmente de estar vendo aí, Campeonato Paulista lá, das competições de base, quarta divisão, terceira, vai que você encontra jogador. Esse negócio de divisão, quem joga quarto e é bom de bola, ele dá conta de jogar primeira, segundo. Depende do dirigente poder articular e contratar. O Vila achou aí jogadores baratos que estão correspondendo à expectativa.
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0: 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Meio-dia e 42. Alex Bruno, Joãozão, tá tendo aí a concorrência junto ao Atlético Goianiense e outras equipes, até de Série A do Campeonato Brasileiro. A pergunta que vale US$1 milhão, o valor do Alex, será que vale isso tudo mesmo, João?
1: Cara, aí o Adson precisa analisar. Confesso que não conheço o jogador, não acompanho a carreira dele, aí é o Adson que precisa analisar se vale ou não a pena. É, essa questão de um milhão, antigamente, da sua época, talvez minha e do Nilton, tinha um homem de US$1 milhão.
2: Não, era de ser, era o homem de...
1: US$1 milhão. Era. Assim, quem era tinha um milhão, nossa senhora. Era o homem
2: de US$1 milhão.
1: Não, não tinha terno, não, motor. Era o nome do filme.
2: Era de 6 milhões.
1: Era o
2: de
1: homem de US$1 milhão. O filme era isso. Era na TV preta e branca, ainda na Telefunken que eu tinha lá em casa. Que eu tinha, não, que minha mãe tinha. Né, depois, quando nós passamos para colorida, o Gustavo, era uma Philk Touch, né, de 14 polegadas, depois veio, né, quando nós compramos a de 20, foi um estouro.
0: Nessa época aí, só rico tinha, hein?
1: Era. Então, assim, nós tá falando de quem mesmo? Do jogador lá do Asa lá?
0: Alex,
1: assim, eu acho que possa fazer aí as análises, né, observar bem, porque talvez, assim, o Nilton falou, quem joga quarta joga primeira, e nem sempre. Né? Nem sempre isso é um fato correto, mas eu vou lembrar de um jogador aqui que o Adson comprou a preço de banana, aliás, banana hoje tá muito caro.
0: Já sei quem é.
1: Né? Mas assim, uma pechincha, né? Que foi o Wellington Rato, tava no Santa Cruz?
0: Não,
1: Ferroviário lá do Ceará, né? Veio o auxiliar do Mancini, falou, tem um cara aí, série C, se não me engano, série D.
0: Série C.
1: Era C ou D também o Santa Cruz naquela época. E o Watson foi lá, comprou, acreditou, trouxe e virou o que virou, né? Ganhou muito dinheiro. Então, agora, o Rato foi uma aposta barata. US$1 milhão pro futebol é barato em termos, né? Porque já são 5 milhões e alguma coisa ali, né? De reais. Então, precisa ser bem analisado, né? Mas o Atlético precisa trazer mais um centroavante.
3: Até o ano passado, o Giovani estava jogando a Série D pelo Santa Cruz, né? Giovani hoje, atacante do Atlético, uma joia descoberta. É, foi descoberto num campeonato de quarta divisão.
1: Tava no Barras, né? Foi campeão da quarta. E hoje é um dos grandes atacantes aí da Série B.
0: Ali o filme lá que você estava falando lá, ó. O homem de 6 milhões.
1: Era 6, olha, então tô me perdendo.
3: Tirou 5 milhões, João.
1: Tirei 5 milhões de então. É inflação.
3: Era de quanto mesmo, João?
1: É porque o Nilton valia 6, o meu só valia 1.
3: Não, na TV do João passava de 1 milhão.
2: Não,
3: aí na outra passava de 6.
2: Isso aí marcou a nossa geração.
3: É, a TV do cabeleiro.
1: É porque o Haddad comeu 5 milhões mesmo com imposto.
3: TV do cabeleiro era diferente.
0: Alex Bruno da Costa Lima, 1º de julho, ano 99, tem 27 anos, é natural de Brasília, é centroavante canhoto de 1,90m, tem 26 jogos na temporada.
3: Brasília tem jogador, hein, bicho? Sai jogador que nós não vê, bicho.
0: Tem, como é que pode? Tem 26 jogos na temporada, 2.051 minutos, 21 gols e 3 assistências. São 6 gols na Série D, 3 na Copa do Nordeste, 1 na Copa do Brasil, 5 na Copa Alagoas e 6 no Campeonato Alagoano. Esse jogador
3: tem 26 gols? Quantos
0: anos?
3: 26 gols?
0: 27 anos e 21 gols.
3: É artilheiro do Brasil.
1: É, aí você tem. Tá, os números são bons, mas a idade já pesa.
0: 27 anos.
1: Eu já vi, aí você tem que analisar, pega a vida pregressa dele, porque, ó, vou contar uma história pra você. Quando você vai fazer um investimento, tudo isso que o Nilton falou, a pura verdade é questão de você estar em loco, ver, hoje não precisa nem estar lá em loco, porque o campeonato alagoano transmitido, né? O Série D é transmitido, então dá pra você tirar uma base, né? E ter um bom repertório ali em relação ao jogador, um bom conhecimento técnico em relação ao jogador, mas jogador de 27 anos, você tem que olhar a vida pregressa dele. Ele manteve essa média até ali? Ou ele está sendo. Ou a média é apenas em 2026?
0: Já trago aqui, João.
1: Pois é, porque é o seguinte: não, porque já teve quando o Joãozão jogava bola, não era o cabeleiro, o Joãozão, teve uma época que ele explodiu. Um ano que ele tava. Cara, ele marcou gol de cabeça, gol de peito, marcava gol, né, de todo jeito, de falta. O Joãozão era o cão da Campina. Foi uma temporada.
2: Igual Joãozão? Pablo.
1: É o Joãozão.
0: Não, cabeleira.
2: Igual
1: não,
2: Pablo.
1: Joãozão. Ah,

0: Somos. Cabeleira foram várias temporadas.
1: Agora o João foi italiano.
0: Então, você precisa analisar isso aí, porque às vezes a lua tá favorável ali no seu signo, né? E você dana a ser feliz, a felicidade, fazer gols, isso, aquilo, outro, mas não é a sua realidade. Aí depois você acaba voltando para a realidade. Então, números apenas de uma temporada, você precisa analisar bem. Você vai trazer os números, Gustavo.
2: Agora,
0: se eles forem parecidos, opa, então o cara teve uma sequência. Mas será porque ninguém nunca viu esse cara?
3: Você lembra do Pablo?
0: Lembra?
3: Atacante lá do Atlético, São Paulo pagou 30 milhões.
0: Uma temporada.
3: Ele só jogou lá. Só então, uma temporada.
0: Você pega, por exemplo.
3: Você pega aquele outro. Tinha um outro que ele teve na Chapecoense, do Fluminense, do Piauí, Mário Sérgio. Como é que é aquele atacante? Ele, uns tempos atrás, estava na Chapecoense.
2: Acho que é Mário Sérgio mesmo.
3: Ele era o maior artilheiro do futebol brasileiro.
0: Não, você pega, por exemplo, centroavante. Aí, o centroavante tem que ser recorrente. Por exemplo, você pega aqui o Anselmo Ramon. Ele é aquele lentão, tá, mas se você pegar, todo ano ele te entrega X.
2: Entrega mais gols, 10 gols.
0: Né? Então, agora, esse cara vai entregar quantos? Ao longo da carreira dele, de média.
1: Não, no longo da carreira dele é o melhor ano dele.
0: Eu não vou nem comparar o Túlio, mas assim, o Túlio. Todo ano ele te entregava 20, 30 gols, assim, fácil, talvez muito mais, às vezes, né? Então, assim, você tem que analisar direitinho, porque, se não, e outra coisa, pode ser o melhor ano dele, mas tá muito melhor do que a média do passado, se for também pode correr.
1: A média dele, 2021, foi, eu acho que, a melhor média, né? No Atlético Catarinense, ele faz 9 gols, e aí vai subindo, né? 5.
2: Ele é revelado pelo Vitória das Tabocas.
1: Depois,
2: no
1: a melhor
2: 2019.
1: Média, que é essa desse ano. Ele tá fazendo 21
0: mas
1: gols.
0: De 21 para 5, assim, a diferença é muito grande. Então, o que melhorou? Foi a lua? O que é? O que tá acontecendo? A água lá de Alagoas, que é melhor. É Alagoas que ele tá
2: é Alagoas,
0: CSA, né?
2: Lá em Arapiraca.
0: Então, assim, então é o fumo de Arapiraca. Né? O que tá? Porque aconteceu alguma coisa, não é não? Porque o cara sai de 5 para 21 e ainda nós estamos no meio do ano. Né? Chegando agora no meio do ano, na metade, ainda tem jogos ainda a serem realizados. Então, tudo isso precisa ser levado em consideração, porque um milhãozinho, né? O homem é de 6 milhões de dólares.
1: Às vezes você tem uma compra já casada, né? Muito negócio os caras fazem, né? Compra aqui, bota aqui pra vender lá na frente.
0: É.
1: Às vezes pode ser isso também, porque um jogador de 27 anos é um momento assim, é um ápice dele. Dos 27 até os 32, ele tá extremamente maduro. Ele já vivenciou outras situações para chegar nesse ponto e ter essa maturidade para fazer gols. Aí outros vão questionar. Ah, é campeonato alagoano. Ah, é campeonato.
0: A gol é gol, né,
1: das... É, campeonato da Série D. É, mas ele disputou Copa do Brasil. Disputou
2: o
1: gol?
2: E fez um gol.
1: Beleza, ele disputou Copa do Nordeste.
2: Disputou Copa do Nordeste.
1: Exatamente.
2: E então, marcou 3 gols.
1: Então são situações que precisa ter a oportunidade para aí sim a gente começar a traçar.
3: Hoje.
1: E hoje, Newton, um cara, a característica dele, canhoto, atacante canhoto.
2: E alto, 1,90m.
1: Forte, com certeza é um bom finalizador, porque tá vivendo esse momento, porque finaliza bem. Então, eu penso que com 27 anos ele tá chegando maduro para lidar com essa situação.
2: Ele passou no Grêmio Anápolis, ó. Fez 7 jogos.
1: Que ano?
2: E marcou um gol em 2022.
1: Ah, eu já não lembro.
2: E marcou aqui no Campeonato Goiano.
1: Tá vendo? Esse eu não lembro.
2: Ele é revelado pelo Vitória das Tabocas em 2019. Depois ele vai pro Próspera de Criciúma, onde por lá ele ficou bastante tempo. Em 2020 ele marcou 2 gols. Em 2021, pelo Atlético Catarinense, ele marcou 9 gols.
1: Foi a melhor média agora, assim, depois dessa de 21.
2: E um pelo Noroeste, lá de Bauru. Em 2022 ele jogou em 2 times, no Carlos Renault. Do Brasil, não, confesso que não conheço, não sei de onde é. Fez 16 jogos e 5 gols.
3: Carlos Renault é de Santa Catarina.
2: E o Grêmio Anápolis, ele jogou 7 jogos e marcou um gol. Depois do Carlos Renault, ele ficou 3 temporadas no Uruguai.
1: Brusque, é lá de Santa Catarina.
2: Plaza Colônia, ele marcou um gol em 2023. Em 2024, ele marcou 5 gols.
1: Ele fica 3 temporadas no Uruguai, não é isso?
2: No Uruguai, no mesmo time, o Plaza Colônia. E ele, então, nessa passagem dele pelo Uruguai, ele deixou 7 gols em 3 temporadas. E agora no Asa, ele pegou a carreira inteira dele e marcou gol.
0: Pra você aqui, pelos números, assim, precisa ver. Pelos números aí, 1 milhão tá puxado.
2: Tá.
0: Aí, por isso que o Adson, eu acho, deu uma refugada. 1 milhão puxado. Porque a lua tá olhando por ele. Pode ser um grande jogador, estou falando, não conheço. Mas ali cabe uma negociação, assim. Pode ter certeza, porque com 27 anos, essa é a grande temporada da carreira dele. Essa é a grande temporada, porque o restante, nem nada desses números aí que não você trouxe
1: tem
0: aí,
1: afirmação,
0: nada,
1: né?
0: Impressiona. Nada impressionou. Tanto que jogou aqui em Goiás que fez um gol, né? Passou totalmente despercebido. Então, cabe ao Adson analisar bem se o negócio. Talvez.
3: O Galeno passou também no Grêmio. Ele passou, mas estourou lá, né?
0: Então, mas o futebol é isso. Só que é o seguinte: a sorte é de 1 milhão sem encontrar um Galeno.
3: Você vê o.
0: Então, assim, aí você vai lá, o Galeno, ele custou quanto aqui? Nada. Agora o cara tá pedindo 1 milhão de dólares, né, pelo jogador. Então, é um investimento. Investimento, você tem que ter, sim, um pouco mais de certeza. E essa é a grande temporada do cara. Se você me oferece esse tipo de jogador, tô falando aqui sem conhecer o jogador. Você tem que decidir aqui agora, você não viu ele jogando, você tem que se basear pelos números, eu não contrataria.
1: Agora, tudo isso pode ser assim. O jogador fez 21 gols, né? Na temporada. Pode ter certeza que deve ter negócio para fora. Aí vai do entendimento do empresário com aquele que investir. Olha, coloca aí na Série B. Acontece isso demais. Coloca aí na Série B, mas nós temos uma condição na abertura da janela internacional para negociá-lo. Você lembra de um jogador que chegou no Vila, nem jogou e o Vila ganhou dinheiro nele? Lembra desse jogador? Um atacante?
2: Que ano foi?
1: Ano passado. O
3: Vila comprou,
1: ano passado.
3: E negociou.
1: Nem chegou a jogar.
2: Lembrei dele.
1: Nem chegou a jogar. Só vestiu a camisa do Vila e teve um retorno rapidamente.
0: Mas aí muda, motor, a nossa análise, assim. Porque já é um negócio, é uma ponte. Aí não seria. Você comprou por 1 milhão, mas tem uma ponte por 5. Entendeu?
1: Sim.
0: Aí já é uma ponte. Agora eu tô falando assim: contratar pro cara jogar aqui. Aí tem que ser bem analisado. É, pro cara chegar aqui, ó, comprei o investimento, é o do Atlético. Agora, para fazer ponte, se tiver negócio lá fora, aí é investimento.
1: Aí é investimento.
0: Aí.
2: 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Falamos do Alex Brun, que é um destaque da Série D do Campeonato Brasileiro, e eu puxo aqui para outro destaque da Série D e faço a mesma pergunta agora para o motorzinho.
0: Assim, eu já vi tanto jogador chegando, né? Aí vem esses analistas, scouts, né? Aí os caras vendo, ó, mas lá na Islândia ele marcou 40 gols. Cara, é fenômeno. Aí chega lá.
2: Lá no Nepal.
0: No Nepal ele marcou 38 gols. Lá no Novo Horizonte, onde o Nilton jogava, que era a terceira divisão do futebol amador em Goiânia, né, o Nilton marcava 40 gols. Mas uma coisa é lá no Novo Horizonte, outra é lá na Vila Aurora. Outra é no Jardim América, no Parque Amazônia, onde o futebol acontecia, lá no Guanabara. É, agora no Novo Horizonte, a terceira, quarta divisão, o Nilton fazia gols. Então, assim, por isso tem que ter muito cuidado, viu, Guguinha?
1: Uhum.
0: Eu tô tentando lembrar um cara aqui que o Goiás contratou uma época e tava na Série A, um grandão.
3: É, o centroavante, veio lá do Chipre, futebol do Chipre. Jogou também no Grêmio.
1: Quem?
3: Lá ele tinha marcado acho que uns 38 gols.
0: O homem era pior do que a fome.
3: O centroavante, o magrinho, altão.
0: Ele era o único cara que dava conta de dominar a bola de canela. Ele dominava de canela.
3: Mas marcou uns golzinhos aqui.
0: Ah, ruim, então. Mas sim, veio com aquele cartaz. Isso. É o novo jogo que tinha marcado 35 gols.
3: Tem uns
0: 25, 5
3: anos
0: negócio
3: atrás,
0: assim.
3: Foi isso,
0: cara do céu, chegou. Aí os caras só olharam os gols que ele acabou marcando. Onde que ele marcou? No Chipre.
3: João, ser bom vendedor é isso.
1: É igual o Murilo tá lembrando aqui, o Vila contratou também o Sérgio Mota e nem chegou a jogar e foi pra China. Negócio.
0: Se for pra fazer esse negócio, é ótimo.
1: Negócio.
0: É ponte. Se o Atlético quiser fazer uma ponte, ótimo. Agora, se for pra comprar, aí tem que ser muito melhor analisado. Mas o dinheiro do lado, vamos
1: agora
0: analisar o jogador.
1: Por exemplo, teve uma situação de compra que o Atlético não errou, né? E não vem errando. O Alex foi um. O Atlético investiu milhões nele.
2: Primeiro ele chegou por empréstimo, depois o Atlético foi lá e adquiriu.
1: Rapidamente, outro que eu penso que daqui a pouco está seguindo o mesmo caminho é o Tito. O Tito foi adquirido pelo Atlético, todas as situações direitos do jogador. Daqui a pouco também. Por que que eu falo isso, cara? É porque o cara vai jogar, o cara vai estar em evidência, o cara vai ter oportunidade de mostrar o trabalho dele e daqui a pouco as oportunidades. Um cara que tem mercado, Nilton, ele joga 2, 3 joguinhos aí, daqui a pouco ele já vai embora. Por isso nós não temos mais jogadores com a mesma identidade como tínhamos antigamente.
2: O pessoal tá lembrando aqui que é o João Magno.
1: João Magno, é esse mesmo, 40, eu lembro.
2: 40 gols no Chipre. Lembro,
1: magrelão.
3: 40 gols no Chipre, João.
1: 40 gols lá no Chipre.
3: No Chipre.
1: Olha, esse Djalma veio do Chipre, velho.
3: Oi.
1: Djalma, lateral esquerdo, veio do Chipre agora há pouco.
2: O Bagé tá lá no Chipre.
1: Arrebentando.
2: É, só que agora ele tá passando férias por aqui. Então? Meio-dia e 58. Meio-dia e 58. 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
2: 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Não,
0: agora o Nilton vai chegar até no horário.
3: Né, eu sempre chego, viu?
2: 1:03.
0: Vai parar de fazer o programa da noite, que a gente quase não tá fazendo
3: não,
0: mais.
3: Eu tô.
0: Com esse colchãozão aliás, lá, né, motorzinho?
3: Aliás, você tá equivocado. Eu tô sempre no batente aqui, meu irmão.
2: Ontem eu te ouvi, né?
0: E as células? Segunda, sexta?
3: Tudo normal.
0: Tá igual aquele irmão nosso.
3: Eu sou um cara
0: da caderneta. Ó, segunda-feira eu não posso, porque eu tô ministrando palestra. Terça-feira eu tenho que pegar as crianças da igreja para levar pro Mutirama. Quarta-feira eu não posso trabalhar também, porque aí já é um encontro de casais. Quinta-feira eu faço o negócio lá
1: traduzindo.
0: E aí falei, vai, e aí, quem que vai tomar conta? Você, ele falou que era um gordinho, você é o divino, né?
3: Do que você fala?
0: Toma conta do programa,
3: não, então, mas você não tá podendo trabalhar, ué. Eu estou fazendo o que você fala.
0: Todo
3: isso
0: é uma reunião.
3: Não, senhor. Você fala isso aí, o povo vai acreditar.
2: Vai estar aqui hoje, Nilton?
3: Estou, todo.
0: E amanhã?
3: De ontem, amanhã vai fazer o jogo do Anápolis
0: não,
3: ou não?
0: Não.
3: Então nós estaremos sexta.
0: Pô, deixa eu falar
3: mesmo
0: pra você
3: campeão, semana que vem. Mesmo porque a semana que vem, terça tem transmissão. Quarta tem transmissão.
2: Segunda
3: e quarta.
2: Segunda e quarta.
3: Segunda o Atlético joga, o Vila joga e quarta-feira. Quarta
0: provavelmente
3: é o Goiás.
0: Teremos também, que é já a inauguração da Copa do Mundo.
3: Ah, beleza, então.
0: Dia 11, né?
2: É dia 11.
0: Ah, então,
2: abertura da Copa.
0: Abertura da Copa. Acho que é o México. México e não sei qual. Acho que é o México.
2: É México e África do Sul.
3: Aliás, falando aqui, rapidamente, deixa eu abraçar um ouvinte nosso cativo, cara. Ele acompanha tudo. Ontem tive o prazer de encontrar o Maurício, lá do Diegão Supermercado, Vila Novense. Cara, ele falou, Nilton, eu acompanho, eu sou ouvinte assíduo da programação esportiva da Rádio Bandeirantes. Maurício, um abraço, estive lá, cara, e ficou dentro do meu carro na agenda, amanhã eu falo, de dois ouvintes que me abordaram ontem lá no Diegão Supermercado, acompanha, viu? Ô, você, o mão na mesa, um abraço pros ouvintes, e um abraço para o Maurício, proprietário do Diegão Supermercado no Novo Mundo e também lá em Senador Canedo, Vila Novense. Vila está com um movimento realmente grande de empresários que estarão colaborando financeiramente aí com a gestão atual.
0: 200 mil reais.
3: É dinheiro, eu acho que sai mais. Aliás, pelo que eu vi.
0: Tá faltando pouco a chegar a 200.
3: Não, pelo que eu vi, já passou, viu, João?
0: Não, passou hoje ainda não.
3: Vai por mim.
0: Hoje não. Dos 200 mil?
3: Do quê?
0: De 200 mil.
3: Não, 150.500. Dá quanto?
0: Lindo. Olha aqui, ó. Lindo. Faltam 20 e poucos mil reais para atingir 200 mil. Não atingiu ainda. Não, os 200 ainda não foram atingidos. E só se atingiu agora. Mas a questão de meia hora atrás ainda não tinha sido ainda. Antes de entrar no programa aqui, uma hora, meio-dia, né? Ainda não tinha sido atingido 200 mil, mas vai atingir 200 mil de premiação.
1: Então tá melhorando, né, Nilton?
3: Não, tá ótimo aí.
0: Mas os torcedores do Vila, cara, os conselheiros, eles sempre fizeram isso aí. Parabéns pra eles. Eles sempre tiveram esse
1: isso
0: grupo,
1: é bom, isso é
0: essa
1: bom.
0: Iniciativa. É muito bom. Eles foram lá, inclusive, comunicar isso com o Guto. Né? Então, todo o dinheiro que entrar é bem-vindo, cara. Motiva os jogadores. Pô, você tá vendo o empenho lá ainda mais vindo do torcedor. Você está vendo o empenho do torcedor para dar uma premiação pro jogador dentro das quatro linhas, se sou eu o jogador, eu já corro assim muito.
2: Corre dobrado.
0: Mas eu vou correr dobrado por essa pessoa que está me contribuindo, né? Comigo lá na arquibancada. Você tá louco, vou jogar por eles, né? Então, é uma iniciativa assim, diferente do torcedor do Vila, que não é inédita, porque o Vila já faz isso, os torcedores do Vila, eles já promovem esta situação já há muito tempo, né? Só que agora de forma antecipada e, né, bem assim, vamos dizer assim, anunciada dentro do próprio clube, né? Chegou aos ouvidos, né, dos jogadores. Então, quem já estava correndo, eu penso que vai correr ainda mais, né, Nilton?
1: Porque, ainda pô, tem uma, ainda tem uma situação.
0: Por esses caras aí.
1: À medida que vai melhorando, chega numa reta final, Nilton. A comoção que será desse povo. É uma situação em querer ajudar empresários, né, conselheiros, né, em buscar uma condição para que o Vila dependa só de si para chegar numa Série A.
2: 1:08. 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

0: A seleção brasileira entra na reta final de preparação para a Copa do Mundo. Carlo Ancelotti aproveita os últimos dias antes da estreia para observar o grupo e definir os detalhes da equipe titular. O treinador destacou a importância dos treinamentos neste período e busca deixar o time no ponto ideal para o início da competição. O Brasil aposta na mistura entre os jogadores experientes e jovens talentos para voltar ao topo do futebol mundial. A confiança é grande nos bastidores e a comissão técnica acredita que a equipe tem condições de fazer uma campanha forte na busca pelo tão sonhado hexacampeonato.
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1: Ramos. Estamos de volta, 1:16. Este é o Esporte em Debate. Eu sou o Gustavo Ramos, estou ao lado de Wesley Souza, João Batista, Joãozão e Newton César, mão na mesa, para trazer aqui os debates esportivos, as opiniões aqui na segunda hora do nosso Esporte em Debate, 1:16. Fala,
2: quem,
1: Newton.
2: Quem está te ouvindo aí? Quem? O outro grande empresário.
1: Quem?
2: É o Oliveirinha, lá
1: do supermercado. Parque das Laranjeiras.
2: Exatamente.
3: Oliveirinha, encontro com ele na academia todo dia de tarde, ele tá lá treinando, firme, forte. Ele manda abraço pra todo mundo, pô. Manda abraço pra você, pro Joãozão, pro Gustavo. Grande Oliveirinha, ouvinte nosso assíduo.
1: Fui vizinho lá do supermercado do parque muitos anos. Que saudade eu tenho de morar naquela região. Ô, lugar bom. E o supermercado do parque é maravilhoso.
3: Nossa, eu também,
1: compro
3: ali, eu gosto ali.
1: É lá, é legal demais. 1:16, 1:16. 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Agora 1:17. Eu fiquei de fazer uma pergunta aqui aos senhores, porque vocês comentaram que não pagariam pelo Alex Bruno, que não viram jogar.
2: Não, eu pagaria.
1: Pelo Alex Bruno, né?
2: Que 1 milhão eu compraria ele do jeito que ele tá.
1: E o Felipe Clemente, você pagaria?
2: O Felipe,
1: a gente viu de perto. Cara, tem os mesmos números, a mesma idade.
2: Eu não sabia que era ele, mas eu lembro quando jogava pela Napolina disputando a divisão de acesso.
1: Quando isso aí? 2022.
2: Quando a Rubra tá naquela fase aí da sequência, sim, né, de permanecer, mas não era tudo isso que é hoje. Ah, é um jogador, né, promissor. Ele é o mesmo valor?
1: Ele tá na mesma faixa de valor de mercado. Tá,
2: compraria também.
1: E você, motorzinho?
3: Eu pagaria. No Clemente?
1: Pagaria?
3: No Clemente.
1: O Goiás teve interesse.
3: Ele
1: mostrou
3: é meu,
1: um interesse.
3: Mas eu gosto de jogador bom.
1: O Felipe Clemente caberia no Goiás por esse valor?
3: Joga nos três.
1: Nos três?
3: O Clemente joga nos três, o Alex Bruno joga nos três.
1: E pra você, João, o Felipe Clemente jogaria
3: bom
1: no Goiás?
3: Bom, Romário.
2: Eu acho que ele tem 26 anos.
1: 26
2: né?
1: anos.
3: Clemente?
2: É mais novo.
3: Um bom ano. Jogador.
1: US$1 milhão no Clemente. Vale, João? Ou não vale?
4: Não, nem é Clemente.
1: Felipe Clemente do Gama.
2: Atacante do Gama, pô.
1: Esse você viu jogar.
4: Não, nunca vi. Não, vale não. O outro lá não tá valendo, esse do Gama também não tá valendo nada, não. Tá, um milhão de euro, de
1: dólar.
4: É muito dinheiro. Que é Clemente? É, tem que jogar muito, descascar muito abacaxi aí pra valer US$1 milhão.
3: Cara, quer saber?
4: João,
3: o cara veio aqui, você
4: nem esse do Asa, não compra, nem esse do Gama também.
2: Olha aqui, olha aqui, os números dele. 2023, 34 jogos, 15 gols.
1: Nossa.
2: 2024, 27 jogos, 11 gols. 2025, 27 jogos, 17 gols. 2026, 23 jogos, 17 gols. É, 111 jogos, ele fez 60 gols, cara.
3: Com a camisa do Gama.
1: Não, é o histórico da carreira.
2: De 2023 a 2026, o cara marcar 60 gols em 111 jogos, a média dele, Wesley, tá excelente.
3: Nós estamos aplaudindo quem faz 10, nós estamos aplaudindo quem faz 5.
2: Agora,
3: aqui no futebol goiano.
2: Eu entendo que o dirigente do futebol goiano, ele precisaria de ter visão. Eu ficaria naquele entorno de Brasília, que é aquele centroavante.
3: Então.
2: O Hendrick saiu de lá, não foi?
3: O Igor Thiago saiu de lá.
2: Exatamente.
1: O Lúcio.
2: Você pega assim, é uma região, futebol, candango ali, de você observar alguns jogadores.
1: Tem gente que saiu. Tem ali uma mina.
4: Um negócio é nascer lá, outra coisa é jogar, né?
2: Não, mas você descobriu.
4: Nasceu lá, né?
3: Gente, o Kaká passa no Gama, ué. Kaká passou no Gama, Kaká fez base no Gama.
4: E outra coisa, Flamengo não viu esse jogador ainda não, esse do Gama aí, o Bayern Munique.
2: Tá disputando aí.
4: O Leverkusen, o Barcelona.
1: Veria se viesse pro Goiás.
3: Exato, a vitrine é outra.
1: A vitrine é outra.
4: Hoje em dia não tem esse negócio não. Não, mas estamos lá então. Ah, o Fluminense não viu ainda.
1: Porque, por exemplo, o Flamengo não viria aí? O Michael
4: o
1: no Goianense.
4: Não viu ainda.
1: Não é não,
4: ninguém
1: João?
4: Viu esse menino. Então, Watson, não compra isso não.
3: Cê, aí, o Gustavo perguntou. Ah,
4: quê?
3: O Gustavo.
1: O Flamengo não viria o Michael no Goianense.
4: Mas o Goiás viu ele.
1: Pois
4: então, assim,
1: é
4: o que eu tô falando, diminuiu o sarrafo. Diminuiu o sarrafo. Você falou que o Barcelona não viu, o Barcelona não vai ver, mas será que o Fluminense não viu? Será que ninguém viu ainda? Jogador de 27 anos, US$1 milhão é muito dinheiro. É muita grana. Não vai comprar ninguém do Gama também, não. Adson, guarda o dinheiro, Adson. Pega por empréstimo.
3: Mas,
4: se quiser emprestar
3: para
4: você,
3: fala que time de futebol não é banco.
4: Vai. Não é banco mesmo.
3: Vai ter que guardar.
4: Mas não precisa de gastar à toa.
3: Quando contrata.
1: Mas o Wellington. O João fala isso aqui.
3: É.
1: Mas, pô, vamos lá. A gente tira o Goiás. O Goiás tá pagando o Messias e o Tite.
3: É. Lá em outro time.
1: E aí, João? Com 37 anos.
4: O que tem a ver você
1: aqui são jogadores promissores.
4: Exato, 27 anos.
1: Você pega
4: um comprar um jogador por US$1 milhão,
1: isso, cara.
4: Você compra.
1: Esse aqui eu compraria.
4: Eu não compraria. Eu compro jogador de 17 anos, 18 anos,
3: né,
4: 20 anos. Aí eu compro. Agora, jogador de 27 anos, se quiser me emprestar, eu pego. Se não quiser, fica aí no Gama, joga pra ninguém. Fica aí pra ninguém te ver. Fica aí jogando quarta divisão que o futuro.
3: Ele pode
4: promete.
3: Vir o ano que vem contra nós, aí, na Série B, ué.
4: Série B? Ele vai jogar pra quem?
3: Se ele subir, ué.
4: Aí ele vai pra Série C.
3: Ele vai
4: ainda.
3: Subir,
4: aí
3: vai jogar pode
4: contra,
3: vir.
4: Ele vai jogar contra o Anápolis.
3: Não.
4: Ainda tem um. Botãozinho, até ele chegar, pode até vir, chegar na Série B,
3: ele pode ele vai vir demorar. Passar,
4: não,
3: gente.
4: Pode.
1: Ele vai jogar
4: é
1: um jogador. É um jogador que reforçaria bem na
3: Nossa
1: janela.
3: Nossa senhora, Newton.
1: Goiás, Vila e Atlético.
3: Qualquer um dos três.
4: No Goiás ele não joga, no Vila ele não joga.
3: Menino, Goiás não tem jogador como a capacidade dele, não.
4: Ele
3: João.
4: Não é melhor que o Anselmo Ramon, ele não é melhor que o De La Torre,
1: ele
4: não
1: é
4: melhor que o reserva do Vila.
3: No Goiás, ele é melhor que quem?
1: No Goiás, ele seria
4: ele
1: titular
4: com
1: absoluto.
4: Ele disputa com quem? Anselmo Ramon?
1: Pelo lado esquerdo, lá, ué.
3: Ele
1: não,
3: pelo lado
1: é de beira.
4: Ah, não,
1: ele
4: não vai ter, pode jogar lá.
1: Lugar
4: no lugar
1: de
4: Lucas Lima não joga, não. Joga também.
3: Nossa,
4: o Lucas Lima é melhor que
3: ele. Ele tá pior hoje, você tá legal, João?
4: Pode não, eu não posso dar opinião, não?
3: Não, pode.
4: Agora o cara tá no Gama, na quarta divisão. Ele é melhor que o Lucas Lima?
3: Ué, né? Não?
4: Ah, então tá bom. Então,
1: o João tá com frio.
4: Contrata ele pra vocês.
3: Ele tá com frio, só pode.
4: Eu não gasto.
3: Eu tô vendo outro jogo, né?
4: Eu não gasto US$1 milhão pra contratar um jogador de quarta divisão no contrato.
1: Esses dias eu só vou ver o boleiragem aqui. Vocês estão acabando com o Lucas Lima.
3: Pois é. Agora é o cão da Campina.
4: Não, ninguém tá falando que ele é o cão da Campina. Nós estamos comparando com um jogador de quarta divisão. Então, assim, eu não contrataria. Agora. Eu penso que o Goiás, o Atlético, para depois não ficarmos aqui cobrando, precisa de ser assertivos nas contratações. Não é porque, porque joga o Gama. Quem é Gama na volta do dia, meu irmão?
3: O
4: que é Gama na volta do
1: você
4: dia?
1: Você magoou o motorzinho.
4: Que o Gama já conquistou no futebol brasileiro? Nada.
3: Não.
4: Nada, porque joga no Gama. Grande Gama.
3: O Gama também tem tido campeão brasileiro da Série B, João. O Gama ficou mais de 7 anos na Série A, João.
4: Nossa,
3: então tem essas situações.
4: Tá bom, então parabéns pro Gama. 7 anos na Série A.
1: Você cutucou a ferida do motorzinho, João.
3: Calma aí, assim não.
4: Parabéns.
3: Veio do Gama jogadores que brilharam aqui no seu futebol goiano.
4: Não é aniversário do Gama, mas parabéns pro Gama. 7 anos na Série A. Parabéns.
3: O Gama já foi,
4: realmente
3: já
4: é um grande feito.
3: Chegou em finais de
4: mas
3: Copa do Brasil.
4: Mas o que tem a ver o Gama com o jogador?
3: Não,
4: o cara
3: Gama,
4: tá na
3: você tá falando
4: divisão.
3: Quem é Gama? Eu só tô te falando
4: quem
3: é o Gama.
4: Quem é Gama? Não, e eu continuo, quem é Gama? Gama que eu conheço, pra falar a verdade, é o Luiz. Esse é bom, que é o nosso tocha. O resto,
3: eu vou
4: Gama.
3: Militar com você não.
4: Gama.
3: Tá bom.
4: Gama tá custando a classificar aí, ganhar do Yumas, rapaz, vai.
1: Que isso,
3: João? Você tá metendo uma mais difícil que a outra. É difícil te ouvir hoje, ué. O Gama é o quê?
1: Muitos anos, o Gama pôs o dobro de pontos da presidência, que é o vice.
3: Brincadeira, João.
4: Vamos ver onde o Gama vai chegar.
3: João, o Gama tá levando maior público que o futebol goiano.
4: Eu só lembro do Gama.
3: O Gama.
4: Quando ele disputou, no futebol goiano não disputa. O Gama, eu só lembro do Gama quando ele disputava
1: Copa Centro-Oeste,
4: que ele vinha aqui e perdia de 5, lá e perdia de 4.
3: Agora quer falar.
4: Contra o Gulhão.
3: Tá bom.
4: Eu só lembro do Gama nessa época, que eram os anos dourados do Gama.
3: Então
4: né?
3: Tá.
4: Perdia de 4 pro Goiás lá, perdia de 8 aqui.
3: Tá.
4: Era 4 lá e 8 virava. 4 começa, 8 vira.
3: É.
4: Você lembra disso, Nilton?
3: O Gama já passa. Vila, passa Goiás, passa Atlético.
4: Tomara. Tomara que o Gama possa vir a ser um grande clube. Mas hoje ele não é. Hoje ele não é e nunca foi. É só isso que eu tenho a dizer. Hoje ele não é e nunca foi. Tomara que possa vir a ser. Mas hoje ele não é. E ele no passado também nunca foi. Quando veio a grande história do Gama, que inclusive você fez parte,
5: que tem um grande título jogador, brasileiro, que tem clubes aqui que não tem.
4: Inclusive qual que não tem?
5: O clube, o Gama é campeão brasileiro da Série B.
4: O Vila Nova de novo. Você quer comparar o Vila com o Gama?
5: É o Gama, meu filho. Tá. Não é?
4: Então assim, ó, quando o Gama tava no auge, ele jogava com o Goiás na quarta, 4-0. Aí vinha pra jogar no domingo, 5-0.
5: O Gama já jogou Série A, tem clubes aqui que nunca jogou.
4: Que clube que nunca jogou Série A aqui?
5: João, o Gama já jogou Série A,
4: A Série A que o Gama jogou, o Vila jogou a 50.
5: Quando?
4: Uai, em 86, 80, 83.
5: Não. O acesso do Gama foi campeão brasileiro em 98, jogou 99, 2000, 2001, 2002, 2003.
4: O Vila jogou também. Ó, a Napolina já foi vice-campeã da Taça de Prata.
5: Não, aceita, João. Aceita. O Gama tem um título que tem clubes aqui que não tem.
4: Pá, mas o Vila não tem esse título, mas vai ter. E o Vila é muito maior que o Gama. Muito maior em torcida, em tudo. Não se compara. Tudo você tem que comparar o Vila com alguém, motorzinho.
5: O Gama já ganhou 10 títulos candango seguido.
4: Mas lá, o candangão, assim, se o Piracanjuba, na pior fase, na pior fase do Piracanjuba, o PEC, se ele disputar o candango, com todo respeito lá, o candango, o Piracanjuba já seria ter sido decacampeão lá.
5: Piracanjuba.
4: Ei. Então eu não vou nem colocar o Vila, o Goiás e o Atlético, porque isso aí seria assim, seria muito injusto.
5: Não, não fala assim do Gamão, não. O Gamão tem estádio próprio que cabe mais de 25 mil pessoas.
4: O Gama.
5: Eu só tô te dando argumentos verdadeiros.
4: O campeonato do Gama tem um dono, são 10 times. Um cara manda em 5.
5: 6.
4: Então, assim, 6 times. É. Um cara tem 6 times. Aí o motorzinho quer. Nós vamos fazer um muro ali, ó, Brasília. Vamos fazer um muro de concreto pra ninguém de Brasília atravessar pra cá.
5: Fala assim com o Gamão, não.
4: Pra ninguém de Brasília atravessar pra cá. Nós não precisamos de Brasília. Aliás, se ficar enchendo o saco, nós vamos expurgar aquele povo dali, ó. Porque nós não precisamos de Brasília.
1: Pegar um lenço pro motorzinho aqui, ficou João. Triste. Porque acabou com o Gama.
5: Tá bom.
1: 1:27.
4: Não, a gente fala isso aí, claro, que isso é
1: uma brincadeira.
4: Não, brincadeira não. Muito bom que eu falei, é verdade. Mas assim, o estádio do Gama, isso é uma vergonha pros nossos times aqui, não ter um estádio no mínimo igual o Gama. Agora, tudo que eu falei que é verdade, quando o Gama era time de futebol, porque hoje ainda ele tá voltando a querer ser um time de futebol, né? Quando ele era time de futebol, a melhor fase do Gama, ele apanhava cedo à tarde e à noite aqui do Goiás. Cedo à tarde e à noite, só pegaram aí o histórico. Agora, o Gama ter um estádio melhor que o do Vila, melhor que o do Goiás, melhor que o do Atlético, isso é vergonhoso pros nossos times aqui da capital. Outra coisa, o entorno aí, porque que vocês falam, o Igor Thiago. O Igor Thiago nasceu em Goiás. Ele não nasceu em Brasília.
5: Não. Cidade Ocidental do Gama.
4: Não foi.
5: É.
4: Não foi, é?
5: É.
4: Então o Igor Thiago, fica lá com ele pra vocês. Quem mais nasceu lá? Fala aí um outro.
1: Hendrick.
4: O Hendrick nasceu lá no Gama.
1: Taguatinga.
4: Taguatinga não, na cidade satélite.
5: Cacá.
4: Vai, fala mais.
5: Lúcio.
4: Aí. Lúcio.
2: Paulo Vitor. Goleiro. Quem é Paulo Vitor? Na seleção.
5: É isso, Valei.
2: Fluminense. Valei. Quem mais? Meia de São Paulo.
1: O Wilton Pereira Sampaio.
4: Ixi!
5: Esse aí não deveria nem ter vindo pra Goiás. Quem mais?
2: Não, o Wilton tá ficando ruim. Terezinha, pô.
1: Terezinha de Goiás. Tá, Terezinha. Aí, é ali mais? Perto do DF ali. É próximo. Quem mais? Eu não lembro agora.
5: Muito. O Chaveirinho, Evandro. Augusto.
2: Tem muito. Aliás,
4: se a gente pegar aqui do nível do Chaveirinho do Augusto, aqui em Goiás, aqui você tem um milhão de jogadores.
5: Falaram que é do Gão, falou o Hendrick.
4: Você já tinha falado o Hendrick. Agora, o problema, nascer é uma coisa, jogar no estado é outra. Agora, o Hendrick nasceu lá, veio buscar sua fonte aqui, ninguém olhou por ele, foi lá pro Palmeiras.
5: Um dos maiores artilheiros do Fluminense, o Coração Valente, Washington, é de lá.
4: Então, motorzinho, faz o seguinte, muda pra lá. Não, muda pra lá e outra coisa. Então. Por que os caras não jogam lá? Porque o futebol de Brasília é ruim.
5: Não, mas você não tá errado, não.
4: Aliás, ele não é ruim, ele é péssimo.
5: Mas ele mesmo é péssimo. Ruim, ele aqui, revela
4: aqui
5: muito,
4: aqui no
5: cara
4: futebol,
5: bom.
4: Não revela ninguém.
5: Nossa,
4: os caras nascem lá. João. Revelar é quando o cara... Revelar é o Goiás, que revelou um Túlio pro futebol brasileiro. João. Revelou um Josué pro futebol brasileiro.
5: Você sabia que o Lúcio sai de um futebol brasileiro. Time do Guará e vai pro Inter.
4: O Lúcio foi visto, exatamente. O Lúcio foi um.
5: Isso.
4: Mas se você não enche a mão.
5: O Dimba veio pra cá.
4: Vamos colocar dois, porque o Dimba já veio pra cá.
5: O Anderson, ex-Vila Nova. Revelado lá no Gama. Rapaz,
4: o Anderson é comum. Como usar? Esse não entra, não.
5: Aí
4: o Dimba entra porque já foi campeão, já foi Artilheiro campeão, do Brasil.
5: Campeão brasileiro.
4: E o Lúcio, da campeão mundial. Tá, dois. E vamos lá. Quem mais que foi revelado lá?
5: O Kaká, que... ué, jogou no Gama, jogou na base do Gama.
4: Motorzinho. João. Passou.
5: O Washington.
4: Eu posso colocar valente. Aqui o Arthur, que o Arthur jogou na base do Gama. Saiu com 12 anos, o Arthur, que
5: o Arthur, do Barcelona. Foi pro Barcelona, né?
4: Nossa, então, assim, esse não pode, quer saber aqui, ó, que jogou igual o Túlio, foi revelado, jogou no profissional. Josué, chegou no juniores, jogou no profissional. Né, quem mais ali? Araújo, Marquinhos, o Idemar, Luvanor, jogadores que foram pra seleção. Sim. Aí você revelou e jogou, é diferente.
5: Tá bom, ué.
4: Agora, nasceu no Gama.
5: E foi revelado lá.
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5: Nossa, meu celular não parou aqui.
1: Esse assunto rendeu, mas eu preciso ir no Goiás, que ontem viveu, né, uma reunião importante.
4: A partir do momento que nós começarmos aqui a comparar o futebol com o motorzinho daquele
5: futebol
4: de Brasil.
5: Peraí.
4: Eu vou falar um negócio, a próxima vez, eu vou sair pelado com correndo em Goiânia.
5: Não, não é
4: isso.
5: Porque
4: isso aí tem de doido, aí. Você comparar o futebol candango com o futebol goiano é negócio de doido. Então eu vou sair correndo aí, ó.
5: João.
4: Pelado, hein?
2: O Gama hoje, a torcida do Gama, ela equipara a torcida do Vila e do
4: Goiás? Ela se equipara a torcida napolina.
5: É.
4: Do Anápolis.
5: Ali, ó.
4: É no
5: pau a pau.
1: João.
5: No DF? João.
4: O motorista tá ficando é louco.
5: Pau a pau.
4: Pau a

0: campeão, é campeão que fala?
1: É, no certo não, dia.
0: Motorzinho, você falar
1: que Valdivino José de Oliveira foi lá em Brasília e buscou Wesley, Pituca, Robson, Dida, Jairo, Gilson, tem mais aí, eu vou lembrando aí, mas um monte. Aí vieram aqui e simplesmente dominaram o futebol goiano por 7 anos. Só isso, só isso. Só isso.
0: Aí, então, depois dessa, aí, segue, ó. Depois que o motorzinho falou que a torcida do Gama é maior que a do Goiás,
1: João,
0: e do Vila.
1: Equipara.
0: E que eles vieram lá do Brasil e dominaram o futebol goiano.
1: Tá equiparando.
0: Eu vou falar um negócio pra você, Nilton. Eu juro pra você, você sabe que eu não sou exagerado. Nilton César, mão na mesa. O dia que o motorzinho levantaram essa pauta novamente, nossa, colocando o futebol Brasília quase que melhor que o futebol goiano,
1: João,
0: eu vou falar um negócio pra você.
1: Futebol goiano parou no tempo.
0: Eu,
1: João,
0: sairei correndo da rádio até a roça. Nu!
1: João!
0: Completamente nu!
1: Esses mesmos nomes que eu te falei aqui, eles amarravam o Goiás e o Vila pra bater de manhã, de tarde e de noite.
2: Tá certo.
1: A história conta! Tanto é que você acabou de falar ontem que nós tínhamos simpatizantes do Vila assistindo jogos do Atlético, não era? No Serra Dourada?
0: Uhum.
1: E quando era contra o Vila, nós tínhamos simpatizantes do Goiás torcendo para o Atlético. Assim. Não é difícil assimilar, a história ela fala, não sou eu que tô inventando. Agora que é pau a pau a torcida do Gamão do Povão com a do Vila do Goiás, nossa senhora.
0: Deixa eu respirar. Aliás, o motorzinho daqui uns dias ele terá que perdoar não apenas o Vila, mas o futebol goiano, porque parece que o futebol goiano fez mal pra ele.
3: O pessoal,
0: porque, sinceramente.
1: Não, João, cara, o futebol goiano, eu sou grato
0: daqui
1: demais
0: a pouco
1: pelo futebol
0: goiano. O brasiliense é melhor que eu, porque ele já falou que o Gama é melhor que o Vila, né?
1: Não.
0: Agora a torcida do Gama é maior que a do Vila do Goiás. Daqui a pouco o brasiliense é maior que o Atlético.
1: Não, o brasiliense não, o Gama.
0: Daqui a pouco
1: a torcida do brasiliense é comprada.
0: Torcida do brasiliense, ela é menor do que a do.
1: A do brasileiro é pequena
0: catalão.
1: Mesmo, a do brasileiro.
0: A do Gama, gigante, é menor do que a da Napolina.
1: Você tá doido,
0: menor
1: muito,
0: do
1: João,
0: que a da Napolina.
1: João, quantos milhões de habitantes tem ali Brasília em torno? Deve ter o quê? Uns 7 milhões?
0: O Gama tem torcedor?
1: Agora
0: motorzinho?
1: Eu posso te falar que lá é 10 por 1.
0: Motorzinho, a torcida do Flamengo lá realmente é grande. A torcida do Gama, ela tem male ali no Gama, motorzinho.
1: Male
0: no
1: Gama. Não faça isso não, João.
0: Eu conheço lá, motor.
1: João.
0: Eu não tô morando em Londres, não.
1: Eu sei que você conhece, mas a maior do DF é a do Gama, não, aí, assim, equiparando assim, com Goiás,
0: não,
1: e Vila.
0: A maior torcida do DF é a do Flamengo.
1: Ixi.
0: Isso é disparado, 10 por 1. Agora, a maior entre os pequenos lá do DF, que é Gama, Brasiliense, Capital, sei lá quem, aí a do Gama realmente é a maior torcida. Agora, daí a comparar a torcida do Gama com a do Goiás, a do Vila, assim, eu volto a repetir. O dia que o motorzinho levantar essa comparação novamente, não, do nosso futebol com o futebol candango, irei,
1: não, eu não
0: completamente
1: tô
0: nu, igual o Márcio Ferreira, que também veio de Brasília, correndo até Itaguari.
1: Final de campeonato candango 2026.
4: Chegou aqui pra mim, a média do Gama na D é de 6.700 pessoas por jogo.
1: Exatamente.
4: Eu não tenho noção de
1: quantas. Você sabe quantas mil pessoas deram na final do campeonato contra o Sobradinho?
4: Ah.
1: 70 mil.
3: Não tô dizendo, foi tudo não, foi?
0: Não, meu, vai pro intervalo, 70 mil. Nem o Brasil leva 70 mil no Vanega. Vai aí, nem o Flamengo consegue levar.
1: 70 mil.
0: Deu 40 mil, motorzinho.
3: 40 mil.
0: Assim,
3: e os ingressos foram doados.
0: E todos os ingressos foram doados.
1: Não,
0: nem palito.
1: Para com isso, vamos lá, da onde?
0: Vai, só você pegar aí, você fala da história. Você tem que ler mais, estudar mais. Vamos lá,
3: amor. 1h37, o pessoal tá chamando o Uber pro motorzinho pra Brasília agora. 1h37.
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4: Estamos de volta, 1:43. Este é o Esporte em Debate. Vamos juntos até 2 horas, trazendo os assuntos aqui no nosso melhor programa de debates esportivos de Goiás, o Esporte em Debate, com oferecimento Pensou em Construir, Pensou o Irmão Soares. 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Eu quero voltar do Gama, mas do Gama que é bom.
5: É.
4: O Marcelo Gama, eita, que tá comigo e tá trazendo mais uma vez aquele recadão pra você, homem que tá no marasmo, tá vivendo cansado, tá sem energia, tá lá na zona de rebaixamento, tá sentindo que algo errado no corpo tá atrapalhando o seu sono, tá roubando a sua energia, tá tirando a sua disposição e até a sua confiança como homem. Para refletir, isso pode ser problema na próstata. Quer continuar nessa situação? Fica do jeito que você tá. Mas quer mudar de vida? Quer mudar de realidade? Você vai ouvir agora o Marcelo Gama, que tá comigo, tá aqui no nosso Esporte em Debate para trazer aquele recadão. Fala, Gama!
6: Boa tarde, grande Gustavo Ramos, sempre um privilégio conversar com você, meu amigo. 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
4: E para aquele ouvinte que quer sair dessa situação ruim, quer melhorar a qualidade de vida, qual condição, o pagamento e aquele brinde especial que só você dá aqui, Marcelo?
6: Vamos fazer o seguinte, ó, para fechar minha participação, tá? Agora são 13h47, até as 12h10. Até as 12h10. Por que 12h10? Eu me comprometo, ouvinte morador aqui de Goiânia, cidades vizinhas, a dar um jeito de entregar ainda hoje, tá? Tem mais cidades, a gente combina. 0800-016-1111. 0800-016-1111.

0: E adquira já o Ente Pro 1,47. Vila Nova solicitou o retorno do zagueiro Everton. Tava emprestado à Ponte Preta, tá voltando antes do seu término de contrato de empréstimo, tá sendo reemprestado para um clube japonês. O Vila pega uma pequena fatia do empréstimo, valor financeiro entrando agora no caixa, e terá um acerto aí de passe fixado caso ocorra o desejo de compra.
1: Rapaz, olha o Vila, é bom, aí, olha aí, ó.
0: Tá pegando um jogador que não tava esquecido aqui e tá ganhando dinheiro nele.
1: Negócio, tá vendo? É o esporte, é o futebol, vive de dessas situações. 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Então, boa sorte para o Canva Esporte.
0: 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Não teria espaço aqui no Vila, não? O Everton Newton César está sendo emprestado para o futebol japonês.
2: Não, ele é tecnicamente limitado. Sucesso para ele.
0: 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João, a Ponte Preta lá com jogadores parando porque não recebem salário, o Vila vai lá e tira o que recebe para ser emprestado ao futebol japonês, o zagueiro Everton.
3: É a lei do mais forte. O Vina, eu acabei de falar aqui sobre o Vina, que tinha sido posto à disposição, mas acaba de retornar ao elenco. Mandaram o Mozart embora, o Ceará tá sem treinador, aliás, o Ceará tá tentando o Hélio dos Anjos.
0: É.
3: O primeiro nome lá é Hélio dos Anjos, que está no Náutico.
0: Será que o Hélio vai?
1: Não, se ele for, ele não vai ter o que ele tem no Náutico lá no Ceará, não. Ele hoje o Hélio manda no Náutico hoje. Então ele tem toda a autonomia. Penso que seria uma furada você sair de um time que tá brigando lá em cima. É lógico que o Ceará tem essa camisa, mas não vive um bom momento.
0: 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Abraçando aqui o Etevaldo Roque da Silva, tá mandando mensagem, o Marcos Correia tá aqui comentando, tem time na capital que nunca pisou na Série A? Tá fazendo uma pergunta. É o nossa, que nome estranho, Rondey Charleston, meu Deus.
2: Ouvinte nosso de muito tempo, viu?
0: Ah, Rondey
2: Charleston.
0: Ah, Rondey Charleston.
1: E ouvinte nosso de muito tempo é o Kesley Rodrigues, que tá aí, e a sua esposa Érica, Enzo e Evelyn estão na audiência também.
0: Abraçando também o Samuel Martins, o Kesley Rodrigues, o motorzinho já abraçou. Aqui o Vitor Souza, que tá aqui participando. A torcida do Vila é significativamente maior a nível nacional e regional. Fonte, Google. E quem duvida é só pesquisar e ver com os próprios olhos. Vitor Souza é torcedor fervoroso do Tigrão. Tá aqui todos os dias na audiência. Carlos Alberto. É aquela mensagem, motorzinho. Tá achando ser muito teimoso.
1: Ih, é ele.
0: É ele.
1: Ih, coitado. Mas não é não, é mentira, não sou isso não.
0: Samuel Martins, o Vila participou 7 vezes da Série A: 77, 78, 79, 80, 82, 84 e 85.
1: Essa aí é o quê?
0: Participação da Série A do Vila.
3: Campeonato Brasileiro.
0: São 7 vezes.
3: Série A, ela começa em 2003. Série A, agora o Campeonato Brasileiro em 71. É brasileiro de Série A, só nesse negócio. Brasileiro é brasileiro, não é campeonato inglês. Então, mesmo que tenha o Gama aí, 6, o Vila tem muito mais.
0: Quem mais participa conosco aqui é o Esmeraldino de Brasília. Ele comenta: sou de Brasília, mas aqui a torcida do Goiás também é gigante.

0: Porque a maioria aqui é Gama e Goiás.
1: Pronto aí.
0: Tem essa união lá, Gama e Goiás?
2: Tem, situação fechada. A do Goiás já é maior que a do Gama lá em Brasília, né?
1: Não.
2: Se apertar agora, o povo do Vila Nova ia falar, ó, aqui somos maior que a do Gama. Então, lá em Brasília, o motorzinho quer comparar aqui ainda. Nilton, você não fica calado com um negócio desse?
3: Estou observando e ouvindo
0: atentamente. O Nilton tá raciocinando, tá processando.
2: Você vai falar amanhã.
4: Muita coisa, né, Nilton? Muita coisa.
0: 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E o seu destaque final da opinião, hein, motorzinho?
4: Tamo junto. Daqui a pouco eu retorno para essa programação no Boleiragem com informações com Iago Vinícius, João Batista e Igor Adorno.
0: Tá certo então, motorzinho. Um abraço, boa tarde para você. 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Referência em Goiás, abraçando aqui o Vilmondes Gonzaga, torcedor do Vila. Tá doido com o motorzinho aqui, tá brabo.
4: Fica
0: com o motorzinho.
4: Assim, não,
0: torcedor do Vila. Abraçando também o Emerson lá da página Fala Dragão, também tá na audiência, tá participando aqui, um forte abraço pra ele que tá aqui conosco todos os dias. Quer abraçar alguém, Nilton?
3: Rapaz,
2: mas não acabou.
3: Quero anunciar aqui, é à noite, a partir das 9 até as 11 da noite, o apito esportivo aqui na Bandeirantes.
0: Quem estará ao teu lado hoje aqui, Nilton?
3: Rapaz, o Richard, né? O Luciano, o Igor, é o Jefferson, tem uma galera boa, a Cristiane, é, Matheus, até uma turma boa aí. As informações do Anápolis, do Goiatuba, do Crack e Companhia Limitada.
0: Legal demais, então. 1:56, Joãozão. Quer abraçar alguém, Joãozão?
2: Não, eu não mando abraço, não. Tá, não. A partir de amanhã também tá proibido.
0: Tá proibido abraço.
2: Se você demorar pro Nilton, o programa vira Abraço Futebol Clube.
0: Isso. O Leandro Enge tá aqui, ó. O motorzinho tá doido pra entrar no projeto, hein?
1: Ô, meu amigo, faça isso com o motorzinho, não.
2: Deixa o motor quieto.
1: Aí, ó.
2: Motorzinho é nossa alegria. Motorzinho é nosso Cid Ramos. Né? Então,
3: mas pra fechar,
4: fala.
3: Goiás, Vila e Gama. Quem tem mais torcida? Como é que é?
1: Pau a pau.
0: Você até tirou até o Vila, você nem quis comparar o Vila.
1: Mas, okay, Vila, Goiás, Goiás, Vila e Gama. Tá.
3: E Gama.
1: E abre o oi.
0: Abre
1: Gamão
0: o oi.
1: Tá subindo.
0: É. Gamão?
1: Nossa senhora.
0: Vai subir então?
1: Rapaz.
0: É. Tá certo, então. Gama e Santa Cruz ano que vem. 1:57. Eu volto 5 da tarde com Bandeirantes Esporte Clube. Valeu, boa tarde, tchau.
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3: A seleção brasileira já está em solo norte-americano para a disputa da Copa do Mundo de 2026. A delegação desembarcou nesta terça-feira e foi recebida por torcedores na chegada aos Estados Unidos. O treinador Carlo Ancelotti demonstrou confiança no elenco e afirmou que a equipe está pronta para o desafio mundial. Agora, o foco está nos últimos treinamentos antes da estreia, com ajustes táticos e observações finais da comissão técnica. A expectativa é grande em torno de nomes como Neymar, Vini Júnior e Endrick, que lideram o sonho brasileiro pelo hexacampeonato. A caminhada rumo ao maior objetivo do futebol mundial já começou para a seleção.
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8: Boa tarde a todos. 2:03. Começa agora pela Bandeirante Bons Amigos 98.7. De Bons Amigos, boa prova se faça na hora do perigo e não da taça. Hoje nós temos na bancada duas pessoas ilustres. O Rodrigo Zanin, que já é muito conhecido, é um analista político. E o Emerson Lima, que é um empresário do ramo imobiliário. E na mesa de som temos o famoso Macedo. Eu brinco com ele, falo o nome do outro.

0: Mas o Chaguinha, doutor Cid, eu conversava muito com ele, gostava, né? Eu acho a história de vida dele muito bonita. E ele dizia que primeiro chega o nome, para depois chegar o homem. E eu tô aqui, nessa mesa, bons amigos, com o doutor Cid de Oliveira Ramos. Eu, torcedor do Goiás, era fã. Meu filho só faz consulta no núcleo do doutor Cid, muito bem atendido sempre. E numa prosa ali agora, eu tô sabendo que o senhor tá montando uma escolinha com conexão direto com a Itália, e meu filho tá viciado em futebol. E olha lá, se eu não coloco meu filho, então, doutor Cid, e ao querido Emerson, que vai ser apresentado, muito obrigado por me receber, esse roceiro meio urbano, que nasceu em Goiânia, mas viveu em Nerópolis, sou um goiano neropolino, sou um goianiense neropolino. Para mim, uma honra gigantesca estar aqui hoje.
1: Obrigado pela sua presença. Agora vamos passar para o Emerson Lima, que é um empresário do ramo imobiliário, que também tem uma história de vida muito interessante. E Emerson, você nasceu onde?
2: Doutor Cid, eu sou goiano do pé rachado, como falam, né? Eu nasci aqui na capital de Goiânia e meus pais migraram para Goiânia, né? Na década de 50, meu pai e minha mãe, e com a família, meus avós, tudo, vieram para cá. A parte do meu pai veio para Goiânia e a parte da minha mãe foram para a região sudeste, que é o Rio de Janeiro e São Paulo, né? Então, eu nasci ali e fui criado num antigo bairro popular, que é o setor central hoje, né? Então, a minha vida é tradicionalmente aqui em Goiânia. Sou um goiano aqui, filho da terra. Ok? E é um prazer estar aqui com o senhor, com o Rodrigo aqui, com o Tiago, né? Mas o Macedão aqui, Zé do Norte. Então, um prazer estar com eles aqui. Me sinto honrado em participar desse programa aqui com vocês. E o doutor Cid me convidou para participar. Sou grato a ele, né, por esse convite. Não poderia jamais deixar passar essa oportunidade, né? E espero contribuir para pelo menos manter a audiência, que é alta, do programa de vocês, né? Mas espero contribuir para alguma coisa aí, tá bom?
1: Obrigado pela sua participação.
2: Nada.
1: Rodrigo, você nasceu então aqui em Goiânia. Você nasceu em alguma instituição hospitalar?
0: Nasci na maternidade, salvo engano, doutor Cid, chamava Maternidade de Maio. Ficava em frente ao zoológico ali de Goiânia.
1: Isso, é verdade.
0: Mas eu nasci em Goiânia, já me correram comigo lá para Nerópolis, para a Igreja Matriz de São Benedito. Fui batizado lá com poucos dias de vida pelo meu avô Gerardinho Januário, que é de uma família muito antiga lá na região, e pela minha avó, Magilda Zani, que era filha do Caetano Zani, um imigrante italiano, que chegou aqui no Brasil, na região dos colonos ali, né, que hoje é a Nova Veneza, mas que logo pulou pro lado de cá e se erradicou em Nerópolis como agricultor. Minha família inteira é de agricultores lá em Nerópolis. Então eu vivi aqui, né, estudei aqui, no Marista, no colégio classe, tive uma educação formal muito boa, muito qualificada aqui em Goiânia, mas sempre fui muito roceiro, sabe? Sempre fui pra roça, acompanhava o meu avô na lavoura de quiabo, na produção de leite. Então eu me considero um roceiro meio urbano, um urbano um pouco roceiro. Eu sou um misto do que a maioria dos goianos são, né? Mas hoje eu moro na roça. Hoje eu moro na roça, lá na cabeceira do Capivara. A origem da nossa família lá em Nerópolis, que é os Januários, um abraço aí. Pedro Januário, que é o nosso patriarca, né? Quem começou tudo lá atrás, que era o meu bisavô, pai do meu avô. Mas eu fiquei sabendo que até o pai desse Pedro Januário já estava lá em Nerópolis. Há mais de 100 anos que esse povo está lá. Em Goiânia, a minha mãe daqui, né? A minha mãe veio de Minas para cá, meu avô Tote foi maçom. Inclusive, Aristóteles de Miranda, ele foi velado na maçonaria. Era bancário também, do Banco do Brasil. Chegou a ser superintendente, eu acho, do Banco do Brasil aqui em Goiás. Meus pais bancários, né? E eu,

0: fui servidor público, me formei em direito e hoje sou agricultor. Pequeno agricultor, trabalho com consultoria agrícola, né? Na Federação Nacional das Cooperativas da Agricultura. E tentando acertar nessa vida, doutor Cid. Tentando errar menos.
1: Vamos devagar, porque você já pulou a biografia todinha. Vou começar. Aqui não tem regra, não tem nada, mas nós começamos assim primeiro na infância, depois passamos para adolescência, depois vai seguindo, tá bom? Mas não tem problema nenhum, não. Pode falar o que quiser e a hora que quiser, tá? Sem censura. Mais uma pergunta para você. Você nasceu aqui em Goiânia, mas foi logo lá para
0: Nerópolis.
1: Nerópolis. Com qual idade você foi para Nerópolis? Só para batizar, você morou lá em Nerópolis?
0: Doutor Cid, eu sempre quis morar lá. Eu tenho uma coisa com aquela cidade que eu quero entender se isso é. O que, que é isso? Tem paixão. Então, eu estudei, trabalhei a vida inteira aqui em Goiânia. Mas a minha válvula de escape sempre foi Nerópolis. Foi para a roça do meu avô.
1: Quando você tinha, na primeira infância, até os 4 anos, você ficava onde? Goiânia?
0: No centro de Goiânia. Eu morei no centro, a primeira morada minha foi no centro, na rua 70. E dava sexta-feira, meu pai e minha mãe me levavam lá pro meu avô, pra minha avó, e eu já pegava os dois meninos ali da rua. E final de semana era no Corgo, era uma vida de uma criança
1: então,
0: de
1: como
0: roça.
1: Como é que
0: mesmo.
1: Era o setor popular naquela época?
0: Eu morava na rua 70, olha.
1: Tinha asfalto?
0: Tinha. Era de frente, no fundo da, salvo engano, qual que é o comércio lá, Irmão Soares, é isso? Ficava do lado de uma delegacia de polícia, que hoje eu acho que é arquivo da polícia. Outro dia desse, eu, saudosista, me hospedei no centro para fazer turismo, na minha cidade com meu filho. E levei ele lá na casa que eu morava. Ele entrou lá. Eu disse que eu podia chorar se eu citasse o Pedro. Eu avisei antes.
1: Fica à vontade.
0: E a hora que meu filho entrou lá no lugarzinho que a gente brincava, que eu brincava. Ah, foi muito legal.
1: O que, que você sentiu naquela
0: hora? Nossa senhora, um filme. Minha vida. Passou ali.
1: É.
0: Onde eu brinquei, com aquela idade que eu levei ele, né? Porque. Vir brincar lá foi muito legal.
1: Seu filho está com quantos anos hoje?
0: Fez 7, dia 28.
1: 7 anos, né?
0: 7, dia 28 de maio agora.
1: 28, né? Isso. Aí, no final de semana, você ia para...
0: Ia para a roça.
1: Para a roça.
0: Lá,
1: né?
0: Do meu avô Gerardinho.
1: Aí lá, o que você fazia? Montava nos bezerros?
0: Tudo que você pode imaginar que uma criança raiz fez.
1: Escorregava na enxurrada?
0: Tudo isso. Subi em árvore. Eu acho que não tem uma árvore lá que eu não subi.
1: E já lá caiu da árvore?
0: Já.
1: Já machucou o braço?
0: Já. Graças a Deus tudo isso.
1: Hein?
0: Graças a Deus tudo isso, porque eu sou cheio de marca.
1: É?
0: Graças a Deus eu passei por isso.
1: Isso.
0: Pulava em corgo, tomava banho em represa, montava em bezerro pro bezerro e derrubar a gente, corria atrás de galinha, porco. Rapaz, que infância, cara. Com meu avô, minha avó ali olhando de longe.
1: Nós temos uma participação de um ouvinte já. Vamos colocar no ar.
2: Boa tarde, doutor Cid. Boa tarde a todos os convidados. Aqui é o rapaz da Fiorino Branco, o Jailson do Parque Ateneu. Passando só para marcar presença e dizer que toda quarta-feira estamos ligadinhos. Hoje tá quarta, hoje é quarta-feira com cara de sexta e depois da manhã já é sexta de novo. E bora que embora. Pode parar. Tchau, obrigado.
1: Ô Jailson, muito obrigado pela sua participação. Jailson é um ouvinte assíduo do nosso programa. Obrigado por você fazer parte e dar sua contribuição. Naquela época, quando você ralava o pé, ou a pele aí, você usava mertiolate?
0: Não. Sal com vinagre, minha avó colocava aquilo em mim lá, doía mais do que eu machucar. Mas sarava rápido. Mas a minha avó colocava aquele sal com vinagre e dava um beijinho, parece que o beijinho alivia. E eu faço isso com meu filho. Quando ele machuca, eu faço assim, ó, beijinho sara. E eu dou, parece que sara. Eu não sei se cura no dele, mas quando eu machuco, ele vem e me dá um beijinho assim, ó. Parece que sara, doutor
1: Sara, Cid. Sara, sim, tem um poder muito analgésico, muito mais importante que a maioria dos analgésicos.
0: Quando o Pedro nasceu, eu não achei que foi um encontro. Eu achei que foi um reencontro, doutor Cid.
1: É?
0: Foi impressionante, porque ele nasceu enrugadinho, no berro danado, saiu da barriga da mãe e veio pro meu colo. Quando eu olhei no olho dele, porque quando tá dentro da barriga da mãe, você não sente ainda a paternidade, não. É. Mas quando eu olhei no olho dele, ele parou de chorar na hora, cara. Falei, esse bicho já me conhece. E parece que eu tô sabendo. E parece que eu já vi esse caboclo em algum lugar antes.
1: Emerson.
3: Sim, doutor Cid.
1: Emerson, nosso empresário do ramo imobiliário. Emerson, a sua primeira infância, aos 4 anos de idade, você estava onde?
3: Bom, como eu havia falado, eu nasci no bairro popular aqui na região central de Goiânia, né? Mas eu tive uma infância muito divertida, com essas brincadeiras que a gente não esquece da infância, né? E o meu pai é um migrante de Minas Gerais, com a minha mãe, que vieram para Goiânia, né? E aqui tiveram 7 filhos. Cinco homens e 2 mulheres. As mulheres são os extremos, né? Então, meu pai, ele era uma pessoa simples, como toda pessoa que mora no interior, almeja ir para a cidade para ter um crescimento profissional, né? E aí ele foi uma dessas pessoas que veio para a cidade para isso. E, em contrapartida, para justificar essa migração, é que naquela época, o meu pai veio para cá na década de 50, né? Já no final da década de 50. E aí a capital federal, Brasília, ela foi inaugurada em 1960. Então, eu acredito que a família veio para cá pela capital, né? Só que eles estabeleceram em Goiânia, porque Goiânia tinha uma infraestrutura melhor que Brasília. Brasília estava começando naquela época, né? E aí eles vieram aqui, estabeleceram e formou a família toda aqui. Eu só participando aqui para o senhor, eu tenho parentes ilustres. O cantor Ângelo Máximo, revelando o senhor, é da minha família. Inclusive, quando eu passei no vestibular, tinha 17 anos. E aí me rasparam a cabeça, tudo. Quem cantou lá na festa foi o Ângelo Márcio.
1: Olha que bacana.
3: Então, hoje ele está em São Paulo, o Ângelo está em São Paulo. Mas meu pai fazia brinquedos para o Ângelo brincar. Ele brincava ali no Lago das Rosas, né? Então, é uma família grande. Minha avó teve 13 filhos, certo? Parece que naquela época não existia televisão, né?
1: Não. Hoje, mas tinha também o intervalo das propagandas.
3: Tinha as propagandas, né, doutor Cílio? Então, hoje, essa cultura não utiliza mais. Hoje, os casais têm 1 filho ou 2. O meu filho é uma exceção da regra, que eu tenho o filho que teve um casalzinho de gêmeos agora. Um casalzinho, é um homem e uma mulher. E ele é uma exceção, mas hoje os casais têm poucos filhos, né? Eu tive 4 filhos, eu acho que, pela época atual, acho que é muito na relação, né? Mas, então, esses 4 anos que o senhor me perguntou, eu vivi ali no setor central. E posteriormente meu pai mudou para o setor universitário, que estava começando, meu pai mudou para lá.
1: Lá era asfaltado?
3: Ainda não, de jeito nenhum. Então, não era asfaltado.
1: Daqui um pouquinho nós temos mais uma participação do ouvinte. Parece que vocês combinaram com o pessoal, que o pessoal está telefonando e participando do programa.
3: Mas sobre esse asfaltado, que estou só voltando aqui ao assunto rapidinho, quando a gente morava aqui no bairro popular, setor central, a Independência, ele não tinha nada. O meu avô me levava para passear lá na ferroviária, tinha ali a estação ferroviária, né? Eu tinha até uns 8 anos, eu morei por ali. Então, não tinha nada. Goiânia era um setor sertão, para falar a verdade, né? E desenvolveu demais hoje, né?
1: Vamos colocar no ar.
4: Boa tarde, meu irmão, doutor Cid, amigos aí da bancada, ouvintes da Rádio Bandeirantes, olha, esse programa é muito agradável ouvir, viu? Esse bate-papo de vocês aí, contando as suas histórias, vale a pena a gente ouvir todas as quartas-feiras. Grande abraço, Zé Dalmo de Guapó.
1: Ô, José Dalmo, vocês notaram a voz dele, né? O Zé Dalmo é locutor mesmo.
3: Voz de locutor.
1: Obrigado pela sua participação no programa. Estamos aqui toda quarta-feira, 1 hora, nós queremos ouvir você. Gente, o que a gente visa com esse programa é mostrar como era diferente a nossa infância, a nossa vida nos anos que a gente viveu, da vida de agora. Lá nós não tínhamos celular, nós tínhamos uma vida muito livre, a gente não tinha praticamente medo das coisas, a gente dormia sorrindo e despertava cantar. a vida era risonha e franca. A gente, e isso é que a gente quer demonstrar com esse programa, como existe vida além do telefone celular, além da televisão. Não tinha televisão, não tinha nada, tinha programa de rádio.
0: Uhum.
1: E
0: teve uma época que Pedro esteja ouvindo telefone essa entrevista. Meu filho.
1: De orelhão e tal. E o seu filho vai aprender muito com a sua história, viu?
0: Obrigado.
1: Rodrigo. Bom, machucou, né? Nas andanças.
3: Como? Nas andanças?
1: Usou mertiolate?
3: Ah, sim, usei mertiolate, lembro dele.
1: É, né?
3: Joelho, né? Cotovelo, tudo. Eu usei, eu conheci.
1: E ardia?
3: Ardia.
1: Hoje o mestrelado não arde mais.
3: Não, hoje não.
1: Você já teve o tratamento do Rodrigo? O beijinho?
0: Sal com vinagre.
3: Sal com vinagre?
0: Minha avó.
3: Ah, sim.
1: E o beijinho?
0: Aí o beijinho depois.
3: O beijinho é especial. Mas assim, igual você falou, doutor Cid, a gente que viveu essa época, que foi uma época que diferente da de hoje, né? Que hoje é tudo no digital, no celular. E eu acho que o Rodrigo, o senhor também, eu não sei se o Tiago, que o Tiago e o Zé do Norte, parece que não pegou essa época, mas era uma época romântica, gostosa de se viver, porque a gente não tinha essa prisão com o celular, que hoje cada pessoa pega o seu celular, se isola e não tem aquele convívio humano que a gente tinha.
1: Você lembra das cadeiras na porta das casas?
3: Sim, demais. Uma tradição, né? Ficar na porta de casa, conversando, aquelas cadeiras trançadas, né?
1: Que idade você ouviu o rádio pela primeira vez?
3: O rádio? Deixa eu lembrar aqui. Acho que foi por volta dos 8 a 10 anos. Quando eu tinha... eu só falo assim, assiduamente, né? Porque em 1970... eu ouvia a Copa do Mundo com Pelé, Tostão, e aí naquela época, e como a gente vê falar, a evolução era muito pequena, dificilmente tinha televisão colorida naquela época. Nós assistíamos a Copa do Mundo em TV preto e branco e do vizinho. Então,
1: chegava na cadeira para ficar pegar pela janela do vizinho?
3: Pois é, chegava 7 horas. Não, o vizinho jogava bola com a gente, que naquele tempo a brincadeira da gente era futebol. Era aquela diversão toda, aquele convívio, né? E aí, houve o convite. Não, assiste o jogo lá em casa. Então, dava 7 horas da noite, tava todo mundo lá na casa do vizinho para assistir o Pelé fazendo gol, o Jairzinho empurrando a bola, assim, a bola ia entrando, o vizinho, entra a bola, entra a bola. E o gol que o Jairzinho fez foi assim, a bola foi entrando chorando, né? Então, a gente tinha esse contato, esse convívio, era mais humano, né? Naquela época.
1: Quero falar para vocês uma coisa aqui. Nós estamos recebendo uma mensagem lá dos Estados Unidos, lá de Atlanta. É a Luzinei Wagner, tá falando assim: que bom quando chega quarta-feira por mais um bom amigo. Abraço o doutor Cid, o Tiago, Humberto e os demais da mesa, mandando um abraço para vocês. Obrigado. Lá de Atlanta, nos Estados Unidos.
0: Como é que é abraço em inglês?
1: Hein?
0: Como é que é abraço em inglês? Alguém sabe? Eu vou pesquisar aqui e vou mandar um abraço em inglês para ele. Na língua inglesa.
1: Esqueci.
0: Eu vou pesquisar.
3: A audiência do programa Dr. Cid está atingindo até o exterior, né?
1: E ela comumente ela cumprimenta a gente. É muito bom saber.
3: Importante.
1: E a nossa audiência está bombando. Vocês não sabem aqui, ó.
3: Sim.
1: Está registrando uma audiência incomparável, viu?
3: Eu conversando com o Rodrigo ali, antes da gente entrar aqui para a participação, eu estava falando para ele, até comentei com o senhor, né, doutor Cid? Se nós pudéssemos, pelo menos, manter a audiência do senhor, já está bom.
1: Não, vocês estão elevando a audiência.
3: Esperamos ter a contribuição.
0: É um hug. Hug.
3: O abraço, né?
0: Abraço em inglês.
1: Como é que é?
0: Hug. Abraço em inglês.
1: Honey.
0: Na língua inglesa. Eu só falo português, ainda assim, o de Nerópolis.
1: Mais uma participação aqui.
5: Boa tarde, doutor Cid. Aqui, HDT Moché até morrer. Doutor Cid, eu fui cliente do senhor lá atrás, eu quero relembrar aonde o senhor me atendeu, vou puxar na memória. Eu aprendi todas as quartas-feiras a ouvir, eu acho assim muito interessante, muito bacana. Eu também já fui menino, já fui engraxate, picolezeiro, brinquei com carrinho de rolimã, soltei papagaio, pipa, etc. Brinquei de sal, cadeia, pique-esconde, por aí afora. Parabéns, doutor Cid, bacana demais o seu programa.
1: Hélio Teixeira, obrigado pela sua participação. Eu quero saber de uma coisa, você já matou o passarinho? Vai responder depois. Bom, esse é o programa.
3: Sim.
1: Olha aqui, nós temos uma audiência muito grande nos quem trabalha no volante, inclusive o pessoal do Uber e o pessoal dos táxis, mas a maioria das vezes nessa hora está ligado aqui no nosso programa. Agora mesmo eu quero mandar um grande abraço para o meu amigo, o Josemir, que está lá no táxi nos ouvindo, falando parabéns pelo programa, como sempre. Cumprimentando vocês, viu?
3: Obrigado,
0: Pilar. Obrigado,
1: Josemir.
0: Um bom trabalho aí.
1: Quero aproveitar também a oportunidade para mandar um abraço para Rúbia, doutora Rúbia Viana, que também está nos assistindo lá. Obrigado pela audiência.
3: Um abraço aí, doutora
0: Rúbia. Abraço, doutora Rúbia.
1: Nós perguntamos pro rapaz lá se ele já tinha matado o passarinho. Você já matou o passarinho?
0: Doutor Cid Reis, uma única vez na minha vida, hora que o bichinho, e matei com o xilingue lá na roça, hora que o bichinho caiu no chão, tentei até ressuscitar ele, de tanta dó que eu fiquei. Mas não teve jeito.
1: Não conseguiu, não, né?
0: Ele fez a passagem.
1: Jogou água na cabeça
0: dele. Ele fez a passagem. E minha avó fez um petisquinho dele pra mim. Depois eu comi ele sem muito remorso. Tava gostosinho. mas eu hoje em dia, se falar sobre isso aí, dá até problema. Mas eu fiquei com dó mesmo. Era criancinha, tinha coisa de 7 anos, sei lá, 8.
1: E aí, já matou o passarinho?
3: Doutor Cid, matar mesmo eu não matei, mas capturei.
1: Capturou como?
3: Porque é o seguinte...
1: fazer arapuca?
3: Como o senhor perguntou, quando a nossa família mudou pro setor universitário, era um setor que estava começando, né? E aí tinha região sim que estava vazia de moradia, ainda não tinha uma construção. Então tinha uns passarinhos lá. E um passarinho que eu me lembro, aquele tizil, que é um passarinho escurinho, esperto, né? Esperto, tudo. E aí, quando criança, a minha vitória era capturar um passarinho. Como que a gente capturava? Era através de um alçapão. Às vezes, o pai, compra um alçapão para mim. Não, para que você quer isso, menino? Não, para divertir um pouquinho. Mas a gente pegava o passarinho, no caso eu, né? Eu soltava. Era só aquela...
1: aprisionada.
3: Assim, capturei. Era uma vitória, né? Mas judiado o passarinho, não. E aí, meu pai até depois, como ele mexia com essa área de imóveis, ele cortava aqueles pauzinhos para fazer a arapuca, né? E aí a gente trançava lá com um cordãozinho, fazia arapuca, punha uma forquilha e ficava lá esperando o bichinho, né? Punha a comida lá debaixo da arapuca, esperava o bichinho entrar e puxava, aí também soltava, mas assim, matar eu não mato bicho nenhum, sabe? Doutor Cid, eu acho assim, muita...
1: Não, mas
3: quando a gente era criança...
1: Pode contar a verdade, porque já prescreveu.
0: Eu fiquei vencendo, você processar. Não, mas já prescreveu, eu era menor. Prescreveu. Não tem problema, não. Agora, matar bicho...
1: Inimputável.
0: Tem um rato lá na roça, rapaz. Esse eu tô tentando pegar.
3: Esse é cruel.
0: Num ratinho, mas Thiago, eu já coloquei bolacha, já chutei esse bicho pra fora, ele volta. Como é que eu faço com esse rato? Ouvi, se você souber de uma dica aí, me passa, que eu vou pegar esse bicho lá hoje. Não, é ratinho de roça mesmo, é ratinho.
3: É o Thiago perguntando se
0: você deixa a panela aberta lá e come à noite.
1: De que partido que ele é, já?
0: Eu fui do PSDB minha vida inteira, não, eu já não tenho militância
1: nenhuma. Eu quero saber o seu rato.
0: Ah, o meu rato?
1: É.
0: O lá da roça?
1: É.
0: Não, um bichinho assim, com rabinho enjoado. Hoje eu acordei lá, hoje esse bicho me passou raiva, rapaz, que eu deixei uma comidinha pronta lá pra eu chegar só comer, cheguei e tava tudo no chão. Falei, hoje eu pego esse rato.
1: Você vai ver? Tem um ouvinte aí agora no vamos colocar ele no ar aí, Macedo.
6: Meu irmão Cid, Macedão, Thiago, membros da bancada, Aguinaldo Negão, passando para registrar a presença, viu, doutor Cid? Meu irmão Cid, por favor, registra aí minha presença. Quero ter 100%.
1: Grande, Aguinaldo, uma presença constante aqui no nosso programa. E eu falar nisso, Aguinaldo Negão. Você conhece algum apelido que você usou com algum colega seu?
0: Ixi.
1: Então fala.
0: Eu era o rei do bullying. Hoje, se eu fizer hoje, eu vou pra cadeia. Mas era o rei do bullying. Todos meus amigos têm apelido, eu que dei.
1: Ah, o Hélio Teixeira respondeu aqui pra nós. Ele já matou o passarinho também.
0: Boa, Hélio.
1: Obrigado, Hélio.
0: É. E eu sou o rei do bullying. Eu não vou falar o meu porque senão pega. Eu tinha uma raiva, mas o Topô, que é o João Soares de Andrade Júnior, filho do João Soares lá de Rubiataba, a gente estudou junto. Topô tinha orelhinha assim. Topô Gija, aquele ratinho, topô até hoje, topô.
1: Topô.
0: No começo ele odiava, hoje ele coloca no Instagram dele, topô.
1: É?
0: Aí eu conheci, tinha o Fernando. Fernando era filho, esqueci o nome do pai dele, é um cara muito legal, eles são produtores de laranja lá em Itaberaí. O Fernando, mas também pediu pra ter esse apelido. Ele ia pra escola com macacão, assim, sabe? Nerso da Capitinga. Aí ele apelava. Não, eu não sou o Nerso, não, eu sou o Montanha. Eu jogava no Goiás. Na escola, eu sou o Montanha, contanto que eu sou forte. Não, você é o Nerso. Pegou. Ele coloca hoje na rede social, Paulo Nerso. Tem o Rodrigo Tavares também, que ele era muito roceiro, igual eu. Aí a gente tinha o mesmo nome, né? E eu era meio metido com a política, e ele me chamava, eu chamei ele de homem do campo. Porque ele ia mudar pra São Paulo. Falou, ó, Tavares, cuidado com o homem do campo. Quando chega na cidade daquela lá, tem que tomar cuidado, porque nós pega nós lá. Aí ele me chamava de homem público. Era homem do campo e homem público. Mas o meu apelido, eu vou confessar, hoje eu acho que eu consigo. Eu tô fazendo terapia, eu consigo. Eu era magrelo, doutor Cid. Magrelo, magrelo, magrelo. Eu usava duas calças pra ir pra escola, porque eu tinha vergonha de não ter bunda. E dia que os ossinhos aparecendo, eu usava, eu meio dia eu tava totalmente coberto, com duas, três roupas, porque eu era muito magrelo. E eu inventei de usar o cabelo comprido. Minha fase de adolescente, problemático, andava de skate no Jardim América, imagina o trabalho que eu dei. Meu apelido era, será que eu conto, Thiago? E se esse povo pegar no pé, tô na rádio, né, com o doutor Cid, vou falar, espiga.
1: Espiga.
0: Nossa, eu odiava. Me chamava de espiga, me chamava pra briga. Devo essa muito ao Marcelo Chaguinha, filho do grande Chagas Chaguinha lá de Jardim América. Esse Marcelo me colocou esse apelido, espiga, e foi, me acompanhou por boa parte da minha vida. Tomara que não volte depois de hoje.
1: Tá muito bem. Tem mais uma pessoa participando do nosso programa. Vamos no ar.
7: Como é que tá? Tudo bem? Eu sou Stanislau. Eu tô sentindo. O programa do senhor é extraordinário, mas eu, dado de quarta-feira, eu acompanho a Bandeirante há muito tempo, né? Eu sou um desportista, gosto muito de futebol. Eu nasci no interior de Goiás, sou de Taguaru. Eu vou contar minha história pro senhor. Eu já puxei cavalo pro meu avô, pro meu pai, né? Capideira, cultivador, acho que pouca pessoa conhece, né? Já montei em cavalo brabo, pudrinho. É, uma vez a gente foi morar numa cidade perto de Taguaru, e a fazenda até era um parente da gente. E eu montei numa pudrinha, rapaz, e essa pudrinha correu no meio do campo. E ela partiu pro lado de uma cisterna velha, e meu pai disse, segura! Quando eu vi que estava chegando, eu pulei fora. É brincadeira. É umas histórias, né, que a gente, esse programa senhor recorda a gente dessas grandes histórias, né? É, o programa senhor é muito ótimo, né? Talvez eu não participe, mas eu tô sempre ouvindo, né? Falou, boa tarde.
1: Esses casos aí também, ao vivo. Seu nome?
8: Stanislau.

0: Nossa. Que ele conhece. Mas eu vou contar a história. Passou numa cidade do interior. Existe um aspecto psicológico em medicina conhecido como pseudociese. Uma pessoa deseja, uma mulher deseja muito se engravidar ou tem muito medo de se engravidar, ela pode desenvolver isso aí chamado pseudociese. O que que é? Apresenta todos os sinais da gravidez, inclusive para de menstruar, a barriga cresce. E no interior aconteceu isso com uma mulher. Ela veio para a capital, descobriu que era pseudociese. Aí voltou para lá e o marido dela pegou o apelido de pau de vento. E aí ele brigava com todo mundo e queria sair nos tapas. Aí o padre chamou ele lá no, na sacristia e falou assim: ó, meu filho, não cria caso com isso, não. Deixa todo mundo sentar. Passou um mês e todo mundo esqueceu. Mas se você ficar importando, isso vai pegar mesmo, tá? Você promete, ó, padre, então tá, não vou importar mais. Daí um pouquinho o padre escuta aquele barulhão na rua lá, tá ele batendo no menino.
1: O pau de vento?
0: É. Batendo no menino, e o padre: ó, meu filho, você não falou que ele não ia importar? Eu falei: padre, importante me chamar de pau de vento, isso não importa não. Mas pedi ele emprestado para encher pneu de bicicleta.
1: Doutor Cid, deixa eu ver se.
2: De jeito nenhum, né,
1: o senhor pode, por gentileza, me chamar de espiga agora, para ver se vai fazer algum efeito em contrário?
0: Ô, espiga!
1: Tranquilo.
0: Aí, tranquilo. Ó, não importou.
1: Tranquilo.
0: Tem mais uma participação. Nosso programa tá cheio de participação, sabe por quê? Vocês devem ter combinado com seus amigos, né? Gente lá de Atlanta, nos Estados Unidos.
1: Sim. Ah, doutor Cid, eu passou do Guapó pra lá, eu me perco. Eu preciso de bússola.
0: Você quer colocar? Faça uma, Marcelo.
3: Boa tarde, doutor Cid, ouvintes da Rádio Bandeirantes. Aqui fala Raimilson Oliveira, de Senador Canedo. Sou ouvinte assíduo da Rádio Bandeirantes. Estava aqui dirigindo pelas ruas de Senador Canedo e ouvindo seu programa, e estava rindo aqui, né, da questão dos apelidos, né? Me lembrei também quando eu era criança. E meu amigo Espiga aí, ele pedindo uma sugestão de como resolver o problema do rato lá na roça. Eu quero dar uma sugestão para ele. Tem hoje a ratoeira adesiva e ratoeira gaiola. Essa ratoeira gaiola é show de bola, pega até dois ratos de uma vez. Só uma sugestão para resolver o problema aí que tem atormentado aqui os canedenses também.
1: Obrigado pela dica. E um abraço do Espiga.
2: Um abraço do Espiga.
0: Obrigado, Rainer, pela contribuição. Esse programa também é cultura.
2: Cultura, doutor Cid.
0: E tem mais.
4: Vai pegar de novo. Ô, doutor Cid, boa tarde, eu de novo, Jailson. Eu não sei, o ouvinte, eu não sei o nome dele, o ouvinte não, o participante aí que tá com o senhor aí hoje, eu não sei o nome dele, tava do rato que ele tava falando. Em relação ao rato aí, o povo tem um dizer, eu não sei se é verdade, que você não pode tocar na comida que você deixa pra ele, na isca. Porque ele sente seu cheiro, ele não come. Então, por exemplo, você compra um saquinho daquele de ração de girassol, você abre o saquinho, você coloca a ração sem a sementinha, sem tocar, ter contato com a semente. Rasga o saquinho e despeja. Aí você vai ver.
0: Ô, Jailson, muito obrigado pela participação. Esse programa também é cultura, inclusive de exterminação de ratos.
1: Mas posso dizer pra você, roça tem desse estranho, você não pode achar ruim, não. Outro dia desses, o meu filho foi fazer um cocôzinho lá na roça e tinha um sapo na privada. Ele queria pegar com a mão, não, aí também não. Ele não tem medo, eu tenho que pôr medo nele. Ele corre atrás de vaca lá, ele não tem medo.
0: Aí, ó, tá vendo?
1: Meu filho é tela em Goiânia, mas na roça, chegou perto, desligo na hora.
0: Aí, mais uma participação.
5: Ô, doutor Cid, bom dia pra turma aí da. Gosto muito desse programa do senhor. Sempre que eu ouço, eu moro no Caribe, na Martinica, já tem 38 anos que eu moro aqui. E eu lembro uma vez, eu conversei com o senhor era presidente do Goiás, E o Goiás tinha uma, tava com uma rixa, negócio com a

0: prensa. Você deve ter lembrar isso aí. E foi no programa do. Esqueceu Deus, como é que é o nome dele? Ele representava. E o senhor estava lá no programa e o senhor fez as pazes com
1: Brasil.
0: Goiás. E eu telefonei para agradecer a posição do senhor. A posição do senhor foi na época que o senhor foi presidente do Goiás. Não lembro que ano que
1: Obrigado
0: foi.
1: aí, da Martinica, hein, gente?
0: Tem
1: Olha
0: muito
1: lá.
0: tempo. Meu sogro, capaz que o senhor conheceu, meu sogro, doutor Goianésio Ferreira, Goianésio
1: Goianésio
0: Lucas.
1: é muito amigo
0: Inclusive,
1: meu,
0: tem um senhor aí que é de Nerópolis. Ele tinha uma chácara em Nerópolis
1: Eu
0: também. Ele
1: sou
0: adorava
1: amigo do.
0: Nerópolis. Então, falou
1: Pois
0: que é o Dalmisso da Martinica.
1: Dalmo,
0: Falou? Um abraço.
1: muito obrigado pela sua participação. Olha aí, tá vendo? Internacional, viu, América
2: Aqui eu queria
1: Central.
2: fazer uma ressalva do Beto Brasil, que é uma
1: Aí,
2: pessoa que
1: falou.
2: admiro demais. E esse ele fazia a frase que ele falava: sumiu
1: Meu
2: Deus.
1: Deus.
2: Ele falava isso, eu me lembro. Assim, é uma fase marcante, né? É uma pessoa muito boa.
1: Beto Brasil é uma alegria, né?
2: Enfrentou alguns problemas de saúde aí na família, mas ele superou já.
1: Ele estava aqui conosco e vai voltar para a
2: pessoa
1: rádio.
2: Do bem, uma pessoa muito boa.
1: Muito bom.
2: Aliás, eu queria fazer uma pergunta para o senhor. Esse Aguinaldo Negão, por acaso, é um goleiro que jogava? Eu tinha um amigo do banco, assim, que jogou no BEG.
3: Ele é professor.
2: Ele é professor de educação física. Então é ele mesmo. Se
1: é
2: foi
1: capaz.
2: Ele, o Aguinaldo, que trabalhou comigo quando eu comecei a minha carreira profissional, trabalhei no Agrobanco. E tinha um Aguinaldo lá que nós chamávamos ele de Aguinaldo Negão.
1: Pegava mais você que. Teve algum colega que teve apelido de pau de fumo?
2: Pau de fumo?
1: É.
2: Estritamente assim, não, tive outros, né? Muitos apelidos assim que a gente via,
1: Minhocão,
2: Macarrão, era esses apelidos, né? Mas é igual posso chamar de espiga?
4: Agora foi, né?
2: Pois agora foi.
4: Pelo menos de Rodrigo
1: gente,
4: Espiga,
1: olha,
4: vamos tentar conciliar.
2: Como ele falou, só finalizando aqui, doutor, assim, como ele falou aqui, espiga. Esses apelidos assim tinha muito naquela época, né? E a gente era não ligar porque não pegava. Eu tinha o apelido de Messi, né? Mercim, porque é do meu nome. Aí um dia um colega meu falou, mas por que Messim? Eu falei, não, é de Messi. Aí nunca mais me falaram mais nada. Sabe? Então essas brincadeiras é legal, tudo, sem rancor, sem nada, né?
4: Será que hoje em dia tem disso, cara? Nessas crianças
1: colocar.
4: Aí?
5: Boa tarde a todos do programa, bons amigos, que é o Gerson Antônio de Oliveira. Motorista de aplicativo de moto Uber. Gosto mais do programa do senhor, doutor Cid. Estou aqui todas as quartas-feiras ouvindo o senhor e os convidados. Parabéns, programa de primeira qualidade.
1: Falamos aqui com o Gerson Antônio.
2: Um abraço aí, Gerson.
1: Aplicativo de Uber, viu?
2: Abraço, Gerson. Bom trabalho aí para você.
1: Muito obrigado pela sua participação. Estamos aqui juntos. Bom, nós aí agora vamos sair, vamos continuar. Você fez o primário em qual instituição?
4: Na minha época era primeiro, segundo e terceiro, ponto educacional, da tia Deise. Tia Deise já faleceu. Depois eu fui.
1: Na rua 7?
4: Era no centro, começou no centro. Eu não lembro se era na 7, era tia Deise.
1: 7 Centro-Oeste.
4: Era isso mesmo. Eu lembro do meu primeiro dia de aula, cara. Eu tímido pra caramba, quando eu vi aquela sala.
1: Nós temos uma mensagem aqui do Fabrício Ribeiro. Boa tarde a todos. Como sempre, um excelente programa. Já o compromisso, às quartas-feiras, ouvir o programa. Parabéns, doutor Cid. Tá.
2: Obrigado aí, Fabrício.
1: Todos,
4: obrigado. Parabéns, doutor Cid.
1: Então você foi no ponto.
4: Ponto educacional.
1: Da
4: tia Deise.
1: Tia Deise.
4: Comecei lá, passei 3 anos lá. Brincando, né? Era uma educação lúdica.
1: Você sabe que a clínica do núcleo no lugar onde era a tia Deise?
4: Você tá brincando. Eu tô achando que esse nosso encontro hoje não foi por acaso, não. É mesmo?
1: É
4: a tia Deise. Depois eu fui pro colégio marista.
1: Ah, sim.
4: Fui ter uma educação marista. Inclusive o Daniel Vilela estudava lá também. Ali a gente conheceu muita gente, né? Acho que a elite goianiense dava lá, apesar de que eu sou de uma, eu sou mais pobre, eu era mais pobre do que a maioria dos alunos lá. Aí eu saí do Marista e fui pro colégio classe.
1: Vamos acabou ficar lá no, no interior. Teve. Você lembra daquela canção, a minha professorinha me ensinou o beabá, que eu tenho tanta saudade. Né? Bom, você lembra de alguma professora que marcou sua vida na primeira infância?
4: Eu lembro demais, mas doutor Cid, eu não vou me lembrar do nome dela aqui, mas o rosto dela veio na minha frente aqui agora.
1: É bonita?
4: Linda.
1: É? Você apaixonou?
4: Eu não tinha uma visão de homem para uma mulher, talvez de uma criança para uma pessoa que achava que estava cuidando bem de mim. Porque ela era muito carinhosa. E eu era gago, eu não interagia, eu era tímido. Então eu tinha dificuldade, ela meio que me destravava. Mas o grande nome da minha infância, com certeza, foi a tia Deise, né? Ela que era a chefona da parada toda. A tia Deise.
1: E você estudou onde? Qual instituição de ensino primário?
2: A minha instrução, assim, foi, comecei no curso primário de aplicação ali na Vila Nova, e todos os irmãos meus estudaram ali também, né? E ali tinha o pique lá de salvo cadeia, que era uma brincadeira que a gente sempre fazia, né? Até vou contar uma piadinha aqui daquela época, que é atual. Então, naquela época, eu escolhi os meninos para brincar de salvo cadeia, né? E aí tinha um menino que tinha a cabeça meio avantajada, né? Ixi. E o salvo cadeia, você tem que pegar, seleciona os meninos e cada um pega e dá 5 tapinhas na cabeça, se não me engano, naquela época. Aí vai colocando uma fila assim, que é a cadeia, né? Aí tem que libertar. Então, aquele menino que tinha a cabeça avantajada, ninguém queria, porque era mais fácil dar o tapa, né? E também a escola tinha umas paredes, assim, que era difícil passar no meio. Aí os falavam, não, ele vai ficar com a cabeça presa aí. Então, era uma coisa muito engraçada, né? Aquele negócio, os apelidos, tinha apelido, cabeção, tudo, mas ninguém ligava, ficava ali, né? Hoje parece que há uma certa rigidez com bullying e essas coisas aí, né? Eu não sei se tá melhor ou tá pior. Mas acontece que naquela época não se tinha isso, né? A gente podia ter uma vida tranquila para falar o que queria. Ela tinha mais liberdade. A não ser a diretora do colégio, né? Porque a diretora, ela dava uma olhada assim pro menino, o menino virava a cara para outro lado, que era muito brava, sabe? Então era assim.
1: Mais uma participação aqui do ouvinte.
3: Boa tarde, doutor Cid de Oliveira Reis, um grande homem, um grande empreendedor. Aqui é Subtenente Messias. Vou dizer mais uma vez que eu tive o grande privilégio de participar dessa bancada e ser entrevistado por um grande apresentador também, César Nanini, que no dia o senhor não pôde comparecer, tinha outros compromissos. Mas eu quero dizer e contar uma história pequenininha da minha infância, da minha infância e juventude, né? Eu, ali nos meus 10 anos, 11 anos, 12 anos, eu carregava sacola na feira, Setor Sul, as madames lá. Depois meu irmão fez um carrinho para mim, eu comecei a fazer frete no carrinho, já empreendi, né? Já melhorei. Mas a infância nossa, que tem 60, 70 anos, foi muito sofrida, mas éramos felizes e não sabíamos, né, doutor Cid?
1: Verdade. Olha aí, ó, subtenente Messias, ele já participou desse programa aqui. Nós temos outro guru também no programa que ele mencionou aqui, o Nanini, César Nanini, um radialista. E nós temos também mais uma participação do ouvinte, viu, subtenente? Legal, também estudei no ponto educacional.
4: Ah, quem que é ele? Ele é filho de quem?
1: Peraí, ele chama Chaves. Também estudei no ponto educacional, justamente onde atualmente é o Laboratório Núcleo. Ah. Saudades da tia Deise.
4: Tia Deise.
1: Bons tempos.
4: Fez tá história. Falando. Fez história.
1: Peraí. Bom, já passou mais da metade do programa e nós ainda estamos na... não saímos do primário aqui, né?
4: Desse jeito nós não forma.
1: É. É. Mas vamos pra frente.
2: Vamos lá.
1: Quer fazer alguma pergunta aqui pra eles? Tem um ouvinte ainda.
6: Boa tarde, doutor Cid. Boa tarde aos convidados do senhor. Um forte abraço. Mozas aqui de Canedo. Passando, doutor Cid, só para desejar a vocês aí o que há de melhor neste mundo, né? E registrar a minha audiência de sempre aí. Um forte abraço. Que Deus abençoe vocês.
1: É, realmente, o Mozas é uma pessoa que está sempre prestigiando o programa. E não passa um programa sem que ele...
4: Ele é torcedor do Goiás, assim,
1: é,
4: assim, fanático.
1: Tem mais esse detalhe.
4: Sabe tudo de Goiás. Ele já, inclusive, é todo Natal, vocês que acompanham futebol, no Natal aquele Papai Noel que desce de roupa de Papai Noel verde, com as cores do Goiás, é o Mozart, que é jornalista lá em Senador Canedo. Todo ano tem uma promessa, eu acho que ele fez uma parceria. Todo Natal ele desce lá vestido de Papai Noel. De Goiás, do Verdão.
1: O senhor sabe. Papai Noel verde.
4: O senhor sabe que
1: tem o do Verde.
4: É verde. Tem um vermelho. Eu torço pro Goiás porque meu avô, o Gerardinho Januário, ele me levava no Serra. Ele ouvia no radinho o jogo do Goiás, né? E aí, isso veio passando de pai para filho, mas é questão de tradição familiar, né? Aí o Pedro Zani, meu filho, veio com a prosa de torcer pro Flamengo, por causa de um tipo lá de lá. Eu falei, não, isso eu não aceito, não. Você vai fazer o que você quiser, sua família é ótima, todo mundo é bacana, mas e vai fazer o que quiser da vida. Se o Pedro definir amanhã que quer ser bailarino do Faustão, vai ser. Se quiser ser médico, eu vou apoiar no, na vocação que ele tiver. Bailarino do Faustão. Pai, eu quero ser bailarino do Faustão. É isso que você quer, meu filho? Então, papai tá junto. Papai quer ser médico, tamo junto. Papai quer ser nada, tamo junto. Mas vai torcer pro Goiás. Inclusive, doutor Cid, depois o senhor me permite, que vou ligar pro Pedro pro senhor mandar ele torcer pro Goiás também. Porque você tem que falar, amiga, nós é daqui, ué.
1: Não, seu menino vai pra Itália.
4: Isso, outra boa
1: no
4: coisa.
1: No Pescara, nós estamos agora em convênio com o Pescara, nós vamos inaugurar a partir de julho a escolinha lá na Perimetral Norte.
4: Nossa, veio na hora certa, que é meu caminho da roça ali, ó. Literalmente, é o que eu vou pra Neurópolis.
1: Vai já filiar o Pescara, porque...
4: Ótimo.
2: Aí sobre esse assunto que vocês estão abordando, doutor Cid, só complementando aqui, eu não sou torcedor do Goiás, por quê? Porque o primeiro time que eu vi jogar em Goiânia foi o Atlético Goianiense, né? Então, de assistir jogos no Estádio Olímpico, tudo, só que o Atlético parou 10 anos, ficou parado no tempo, por causa do estádio que fechou. Nesse período, o meu filho nasceu, meu filho caçula, que é o Wagner, que é um menino de ouro, que eu gosto muito. E ele, atualmente, teve um casal de gêmeos. Aí ele mandou a foto pra mim, dois goiaizinhos lá, dois periquitinhos com o uniforme do Goiás. Ele é fanático no Goiás, é muito... vibrante, sabe? O meu filho tem 1,90m de altura, ele tinha tudo para ser um atleta. E aí, partiu pro ramo da engenharia, é um bom profissional, bem capacitado, né? Mas ele é Goiás de ficar rouco dentro do estádio. Ele vai para lá para gritar e tudo, lá ele se transforma, é o torcedor do Goiás.
4: E eu tenho outro problema, que eu cresci aqui em Goiânia no Jardim América, o senhor que foi presidente do Goiás, o senhor sabe. Jardim América, torcer pro Vila é um problema danado, viu?
2: Sim.
4: Lá é o berço da torcida do Goiás. Todo mundo lá é torcedor do Goiás.
1: Muito.
4: Lá é até proibido torcer pro Vila, eu acho. Deve ter algum decreto assinado pelo Chaguinha, que também é torcedor do Goiás.
1: O Chaguinha faleceu.
4: Vai virar nome de rua, ele faleceu.
1: Agora, né? Teve uma homenagem.
4: Vai virar nome de rua, mas o legado é eterno, né, cara? Todo mundo em Goiânia conhece Chaguinha.
1: Vai chegar.
2: Conheço o bar do Chaguinha, tomei cerveja lá muitos anos.
4: Já foi em Pirinópolis? O dele lá? Lindo, né? Não, mas um dele que ele montou?
2: Não, lá do Chaguinha, Pirinópolis.
4: Léo Gão toma conta, vale a pena conhecer, cara, que lugar incrível, na beira do Corgo.
2: O Chaguinha é tradição ali no Jardim América, né?
4: Começou com sinuca, sabia?
2: Foi?
4: Era sinuqueiro.
2: Eu conheço o Chaguinha pelo seguinte, eu comecei a trabalhar numa imobiliária chamada Eduardo Machado, que vendia lançamentos, então a gente tinha alguns lançamentos pelo Jardim América, e um deles, que era o edifício Lise, a gente dava plantão, ficava ao lado do Chaguinha ali, né? Então conheci desde aquela época o Chaguinha. já sei da tradição dele, né?
1: Muito bom. Bom, gente, vamos fazer uma pergunta aqui. Você já apanhou muito?
4: Se eu já apanhei? Apanhei do Júnior Preto. Não. Odeio por isso, Júnior, bastante, bateu bem em mim. Eu era novinho. O Júnior, cara, o Júnior tem uma história bonita. O Júnior quase morreu, doutor Cid. Ele conta isso, porque ele quase morreu. Se envolveu com droga no Jardim América, muita gente, o senhor sabe, era um setor. E quase. A avó dele percebeu o problema, mandou ele para uma clínica que era Clínica Igreja Evangélica, numa cidade aqui da região, salvo engano, Iporá. O Júnior hoje é pastor evangélico, bem sucedido, empresário. E é um grande amigo. Eu tenho, o Júnior me bateu, mas eu bati no Marley.
1: Bati
4: bem nele. Sabe o que o Arley é hoje? Rotan.
1: É?
4: Se ele me pega na rua hoje, nele? Bati muito. Tudo mesmo, mas se ele me pega hoje na rua, tô lascado.
1: Tá. Fala como é que foi.
4: Eu tive essas duas brigas na minha vida, em todas. Eu nunca.
1: Não, eu quero saber de briga, não.
4: Nunca deu um
1: apanhou dos seus pais.
4: Já.
1: Muitas vezes ou poucas vezes?
4: Cara, apanhar de pai. Não, só uma vez. Fisicamente, né? Uma vez.
1: Você considera que essa surra que você levou foi justa ou injusta?
4: Mais do que merecido.
1: Isso.
4: Mas assim, hoje em dia, doutor Cid, eu adoto a pedagogia de não bater no meu filho. De talvez nem gritar com ele. Mas é o meu estilo com ele. Eu gritei com meu filho 3 vezes em toda a vida, eu me arrependo até hoje disso. Mas que eu mereci tomar ataque, eu mereci.
1: Ah, bom.
4: Quer saber o motivo?
1: Apanhou?
4: Melhor não, né?
2: Doutor Cid,
1: 7 filhos.
2: Sete filhos, irmãos, meu pai tinha.
1: Duas irmãs,
2: cinco homens e 2 mulheres. As mulheres
1: não
2: extremas.
1: Aprontava quase nada.
2: Olha, os gêmeos eram os mais custosos, né? Então, minha mãe e o meu pai, eles não tinham, assim, aquela cultura de bater em filho, sabe? Não. Meu pai, ele só olhava. Olhava assim pra gente, a gente já tinha morria de medo. E minha mãe também, ela é muito amorosa com os filhos. Essa parte de apanhar dos pais mesmo, eu acho que não tive isso não, mas eu acho que é uma coisa natural. Naquele tempo, os pais esquentavam os filhos mesmo, sabe?
1: Brigar na rua?
2: Brigar na rua, não era de briga, sabe? Inclusive, eu era mais
1: com
2: alto.
1: 5 irmãos, homem.
2: Eu era um
1: todo
2: menino.
1: Mundo tinha medo.
4: Mas na nossa época era cultural, né, doutor Cid? Hoje é que tá.
2: Eu era um menino alto, sabe? Eu era mais alto que os outros meninos naquela época. E aí, eu sou também, os meninos parece que tinham medo de mim pela altura. Eles não mexiam comigo, mas encrenca na escola, é o recreio todo. Tinha um menino que criava tanto caso no recreio, queria bater em todo mundo. Mas eu não entrava assim para brigar, para isso. Não, nunca foi a minha índole de brigar, de resolver as coisas no braço. Não.
1: E ficar de castigo na escola?
2: Também não, porque eu nesse sentido, eu era um aluno assim que não tinha esse comportamento assim para ficar de castigo, né? Agora, eu estudei no Ateneu Dom Bosco. O Ateneu Dom Bosco era uma escola. Quando eu fui para lá, só tinha homens, né? Era um salesiano, né? Depois de 2 anos, transformou em misto, né? Mas lá, assim, a gente tinha aquela rigidez, né? Muitos alunos lá que tiravam nota ruim fui de castigo, sabe? Então, a tradição lá era muito linha dura, né? Mas, assim, eu acho que ficar de castigo poucas vezes, assim, que eu. De ficar lá, de falar, ó, você tá fazendo isso, você vai ficar de castigo porque suas notas não tá boa, né? Então, tinha isso. E no Ateneu Dom Bosco, eu desenvolvi a parte esportiva, que o Ateneu, eu joguei bola naqueles campão de terra que tinha lá no Ateneu.
1: Eu sei.
2: E ali eu conheci o Luiz Frazão, um craque do Goiás, que era aluno lá da escola, jogava futebol lá. Roberto Boitia, que é um corredor de motocross, filho do Paulistinha, que tinha, parece que a Mil, né, a empresa dele, é filho do dono da Dular, o Fernando. O Luciano Rodarte, que era filho do dono da Rodarte, né? E tinha um outro menino, o Luciano de Freitas, que era filho do primeiro prefeito de Goiânia, Freitas Borges.
4: O venerando
2: de Freitas. Venerando de Freitas Borges, primeiro
4: prefeito. Guilherme de Freitas, eu trabalhei com ele.
2: Exatamente. Então, igual o Rodrigo falou, eu também não era um menino rico, não tinha assim uma classe abastada nem nada, mas eu pude conviver com várias pessoas de vários segmentos que tinha uma condição financeira bem melhor do que a da nossa família, mas isso nunca foi motivo para me achar inferior nem nada, sabe? Eu enfrentava, eu estava ali para conversar de igual para igual, né? É, então isso é o aprendizado que a gente toma na vida da gente, né?
1: Está completando quase uma hora que nós estamos no programa.
4: Nossa!
1: E sim, o tempo, vocês não avançaram muito, não, mas eu vou aproveitar e contar uma história aqui do Emerson.
2: Ah, sim.
1: O Emerson tava passando na rua e tava com, ele viu um imóvel que eu queria vender e foi lá no meu escritório com muita delicadeza, pedindo desculpa, porque ele estava em traje de...
2: Traje de caminhada.
1: De caminhada.
2: É.
1: E falou, eu vim aqui desse jeito. Aí eu peguei e falei para ele, não, cadê a gravata?
2: Foi. É.
1: Aí, disso aí, surgiu uma brincadeira entre nós. Hoje até eu perguntei para ele se ele trouxe a gravata, ele falou que tá aí no bolso.
2: Tá aqui no bolso, torcida, tá para qualquer coisa.
1: Você vai ter que mostrar, viu?
2: Tá aqui a gravata.
1: Bom, então, tinha um concessionário da Chevrolet há muitos anos atrás, lá em Anápolis, que era uma pessoa assim, muito, muito exigente, né? Sim. Em termos de etiqueta. E chegou a pessoa que fazia a vistoria das concessionárias pela Chevrolet, chegou lá em Anápolis, foi lá no escritório dele e ele perguntou para a secretária se o rapaz estava de gravata. Aí ela falou que não, né? Aí ele virou pro rapaz e falou assim, fala para ele lá buscar a gravata para eu atendê-lo. Daí ele recebeu um telefonema lá do hotel falando que era o representante da concessionária e que queria falar com ele. Chegando lá, o rapaz estava, o fiscal lá da concessionária, estava nu, com a gravata no pescoço. Aí atendeu ele lá, né? Atendeu ele muito bem e ele ficou curioso, falou assim, escuta, por que é que você tá assim e tá com essa gravata no pescoço? Não, é porque você falou, eu fui lá no seu escritório, você falou que falava comigo só de gravata, eu tô de gravata.
2: Tá certo.
1: E aí, esse mesmo senhor, ele tinha uma pessoa assim, meio retardado mental, chamado Martim. E ele mandava o Martim buscar uma água para ele, o Martim vinha, às vezes ficava aquela digital do Martim no copo d'água, ele mandava ele voltar e trazendo um copo limpo, e o Martim voltava todo obediente e trazia água para ele, no copo limpo. Muito exigente ele com a limpeza. Aí um dia, por passado muitos anos, ele despediu o Martim. Aí o Martim falou assim, chamou ele pelo nome, né? Seu fulano, vou falar uma coisa pro senhor. Toda vez que o senhor mandava eu voltar lá e buscar outra água pro senhor, sabe o que eu fazia? Cuspia dentro.
2: Mas doutor Cid, o senhor falando, pegar um gancho aqui no que o senhor falou, primeiro minha gravata tá aqui, ó. Achei.
1: Não, vai, estende ela aí, ó. Mostra ela na câmera aí.
2: Ó, tá aqui, ó. Vermelha do laboratório, né?
1: Tá bom.
2: Então, o doutor Cid, eu quero só complementar a história que ele contou aqui, que foi uma participação que nós tivemos aí. Foi quando eu conheci ele pessoalmente. Porque o doutor Cid, a gente já sabia que ele foi presidente do Goiás e do Laboratório Nuco. Então, como ele falou, eu estava numa caminhada ali no zoológico E aí eu fiquei sabendo do imóvel dele, que era um cliente que estava procurando esse imóvel. E aí me falaram, não, o dono desse imóvel é o Dr. Cid ali. Então eu, para não perder a oportunidade, como a gente faz, né? Eu estava, assim, não adequadamente para fazer uma visita para um cliente, né? Eu falei, mas já que eu estou aqui, eu vou lá. Aí eu cheguei para falar com o Dr. Cid, me puseram, falou, não, pode entrar. Aí eu chego na sala, está o Dr. Cid com os amigos dele, tudo assim, formalmente. Eu falei assim, ô, Dr. Cid, me desculpa. Eu tô aqui de bermuda. Ele falou, não, que é isso, rapaz? Senta aí. Aí vem me contar essa piada do cara da gravata, que eu não esqueço até hoje, sabe? Então, mas isso aí serviu para mim conhecer quem é a pessoa do Dr. Cid, a sua simplicidade, a sua humildade. E ele trata as pessoas assim. A gente sabe dos trabalhos que ele faz, da humanidade que ele tem. Então, eu fiquei mais amigo dele do que nunca, né?
1: É verdade.
2: E espero ser muito amigo dele, certo?
1: É. Ó, gente, já passou eu passo mais do que uma hora que nós estamos aqui. Sim. Nós começamos às 3 horas e 3 minutos. Né? E agora já são 3 horas e 5 minutos. Mas nós não podemos deixar de falar sobre uma coisa muito importante. Vocês não passaram da puberdade aqui, viu? Mas... O que nós vamos falar agora é o seguinte. Eu sei que você vai chorar. É. Viu, Zanin? Mas nós temos que falar sobre isso. Sempre na nossa vida fica alguma coisa no nosso pai, na gente. Às vezes é um gesto, às vezes é uma palavra, às vezes é um tipo de comportamento. Que é do seu pai que ficou em você?
4: Doutor Cid, eu faço terapia, sabe? E eu tô me descobrindo agora. Eu acho que todo mundo devia fazer, o senhor sabe que isso não é frescura, a gente tem que entender. E eu não sou um praticante, nada disso, mas eu gosto, me atento muito à doutrina do Allan Kardec, sou um religioso, eu gosto de igreja, eu gosto da católica, eu gosto. Eu vejo a relação minha com meu pai, com a minha mãe, com meu avô, com meu filho, como uma relação continuada. É, pode ter iniciado assim, mil desculpa para quem não crê nisso, mas eu acredito que no fundo a gente veio para se acertar, para se reacertar, para se rearranjar. Eu tenho muito do meu pai. Eu tenho muito dele. Outras coisas não queria ter, mas eu tenho muito dele. Mas a verdade é que eu sou muito do que eu sou hoje, praticamente tudo. Foi ele e a minha mãe que me botaram nisso aqui. E é uma pessoa, um ser humano, uma alma, um espírito, ele, minha mãe, o meu filho, o meu avô. Eu acho que nós estamos intercalados há muito tempo. E eu tenho orgulho da história que eles construíram, né? Eles foram bancários, meu avô e tal. Agora, o que que eu tenho dele, que é inegável? Eu acho que é a energia. A energia. A energia, a explosão, aquela coisa de fazer rápido. O que eu tenho da minha mãe? Talvez o lado mais de formação intelectual. Não estou dizendo que eu sou inteligente, não é isso. Mas o meu pai é bruto, chucro. Sistemático, né? Como todo menino daquela época, eu fui criado para ser. A minha mãe, ela já é antropóloga. Minha mãe é antropóloga, ela é arqueóloga, ela foi pesquisadora, e eu já peguei por esse campo. Por isso que no começo, que a minha ideia era fazer filosofia, ciência política e tal, eu fiz direito para ter um tipo de carreira. Mas que me serviu bastante, né? Eu nunca exerci, nunca fui advogado, sou agricultor, mas trabalhei no serviço público muitos anos. E o direito foi a base da minha profissão. Então, assim, desculpa eu me alongar. O que eu tenho do meu pai é energia, é explosão. Da minha mãe, eu acho que é a vocação intelectual. Não estou dizendo que eu sou inteligente, eu até me acho burro. Mas eu puxei mais pro lado dela, a sensibilidade dela, sabe? O tipo de música, do gosto e tal. Do meu pai é explosão.
1: Muito bom. E aí, o que que ficou de seu pai em você?
2: Bom, doutor Cid, primeiramente, eu me considero uma pessoa privilegiada em questão de pais, né? Por quê? Meu pai, eu perdi Ele, 95 anos, faleceu em 2023. Caramba. Minha mãe faleceu no ano passado, com 93 anos. Então, o meu pai, o que eu posso falar dele, o meu pai formou dois médicos, um dentista, mais educador, mais empresários. Então, ele veio de Minas Gerais para migrar para Goiânia, mas conseguiu dar uma formação intelectual que a gente poderia ser improvável, né? Poderia pensar, não é improvável, e ele conseguiu isso. Mas meu pai era um cara honesto, trabalhador, tanto é que ele trabalhou a vida dele toda, ele não tinha férias, porque também tratar de sete filhos, ele comprava os aparelhos para os meus irmãos que faziam medicina, né? E aí, o dia que ele aposentou, meu pai e minha mãe não precisaram de mais nada, os filhos cuidavam deles, né? Minha mãe e meu pai, se quisesse viajar para a Europa, hora que for, então faziam tudo por eles. Eles tiveram o tratamento assim, que às vezes a gente fala assim, não, mas tem filho que deixa o pai abandonado. No caso da minha família, nunca abandonamos nossos pais, e até hoje a gente lembra da imagem deles. Uhum. A gente não é eterno, né? Meu pai viveu 95, minha mãe 93, se foram, né? Mas eu guardo do meu pai e da minha mãe aquele conceito de humanidade, de fazer o bem, honestidade, trabalho e, acima de tudo, união familiar. Eu, por exemplo, tenho 7 irmãos, nunca briguei com um irmão meu. E na nossa família não tem isso. E eu procuro transmitir isso para meus filhos, para meus netos. Então a gente tem aquela união familiar que é o mais importante. Eu acho que a família é o bem maior do ser humano, né? Começa por lá. E depois a gente vai fazendo as outras coisas com o tempo, né?
1: Muito certo? Bom. Agora chegou um momento da gente dirigir uma palavra para aquela pessoa que te acompanha durante a vida, que gerou seus filhos, e também para os seus filhos. Qual é a palavra que você tem para ela e para eles?
4: A mãe do meu filho é uma jornalista chamada Márcia Abreu. Nós somos casados por 3 anos e estamos divorciados. Apesar de que é uma das pessoas mais brilhantes que eu já conheci no jornalismo aqui em Goiás, uma mãe águia, a Márcia Águia, é uma mãe tanto. E Márcia, não sei como é que vai ser o nosso futuro, né? Mas nós estamos juntos por esse bichinho aí, para sempre. Pedro é minha vida. Doutor Cid, eu achei que eu amei umas pessoas antes de conhecer o Pedro, namoradica, tal, amor sofrido, terminado. Quando o Pedro veio, eu consegui sentir o que talvez seja um amor divino. Eu amo demais o meu filho. Muito bom. Faço tudo por ele.
1: Muito bom. Agora é sua vez.
2: Sim, doutor Cid.
1: De mandar um...
2: Eu, com a minha esposa, a Maria de Fátima, nos casamos muito cedo, sabe? Tanto é que a nossa filha mais velha hoje está com mais de 40 anos. E o meu filho caçula tem 35. E a gente foi tentando, né? Tinha que ser um homem da família, tudo, até que veio o quarto filho, um homem, né? Mas assim, eu admiro ela demais. É claro que a gente tem aqueles nuances de casamento, tudo, mas jamais eu pensei em abandonar o barco, apesar das dificuldades que a gente enfrenta no dia a dia, né? Mas jamais abandonar. Gosto muito dela, dos meus filhos, dos meus netos, então, que são 7, mais ainda, sabe? Então, eu comecei a vida muito cedo, mas eu consegui uma coisa tão linda na minha vida, que eu gosto muito de futebol. E nos campeonatos que eu tinha, que eu fui funcionário da Caixa Econômica 27 anos, né? Participei de todos os campeonatos lá, enquanto eu estava com o joelho bom, que eu estourei o joelho jogando bola lá. Mas assim, o meu filho chegou a oportunidade de jogar comigo. Ele era meia do meu time e eu era zagueiro, certo? Você quer uma coisa melhor do que isso? E então foi uma coisa vibrante. E o meu filho, ele se transformou em torcedor do Goiás, também foi a ocasião da vida, né? Quando eu trabalhava antigamente, eu vendi um apartamento para um ex-jogador do Goiás, o Fagundes.
1: Ah, Fagundes.
2: Não sei se o senhor lembra dele. E aí, naquele dia, eu falei, ó, Fagundes, meu filho nasceu, e tal e coisa, ele falou, eu vou levar um presente para você. Aí no dia que ele foi lá assinar o contrato dele, da compra do apartamento, que ele comprou para a sogra dele, ele levou uma camisa autografada do Goiás com todo o jogador pro meu filho. Aí eu acho que de lá o meu filho já começou a torcer pro Goiás. Apesar de eu já torcer pro Atlético, o Atlético estava paralisado, né? Então, é uma coisa bonita, né? Mas eu tenho muito apreço pela minha mulher, pelos meus filhos, meus netos. Como eu falei, eu acho que é a base de tudo, né? E os amigos da gente, né, também.
1: Ó, 3:14:35. Eu ainda não falei na Dama de Vermelho. Sim. 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Muito obrigado a todos. Nós não passamos da metade e estouramos todos os tempos do programa. Espero que o dono da emissora não vá ficar zangado comigo. E muito obrigado a todos. Prometendo voltar ao ar na próxima quarta-feira, nesse mesmo horário.
2: Obrigado, doutor Cid, pela oportunidade. E os ouvintes também, um grande abraço.
4: Doutor Cid, agradecer ao Thiago Humberto por proporcionar esse encontro de um fã com ídolo, que sou fã do senhor. Obrigado.
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0: 3:24.
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0: Olá, boa tarde. Sejam todos muito bem-vindos a mais uma edição do Bandeirantes Acontece. Hoje é quarta-feira, dia 3 de junho, e eu, Maria Tereza Lemes, fico com vocês até às 5 horas da tarde com muita informação, bate-papo, a nossa tradicional enquete e, claro, a sua participação. Bom, você acompanha o Bandeirantes Acontece, toda a programação da Rádio Bandeirantes pelo seu rádio em 98,7 FM e também, olha gente, pela internet, lá no YouTube. Se você digitar Rádio Bandeirantes Goiás, você encontra a gente em áudio e vídeo. Aliás, toda a nossa programação está ao vivo lá no YouTube. Curte a nossa página, dê um like. Isso ajuda a gente a engajar mais, a trazer mais informações, a ter mais participação de ouvintes. Você também pode digitar lá o seu comentário, da sua sugestão. Eu acompanho tudo ao vivo, na hora, e trago todas as informações para quem está no YouTube também. E claro, no Instagram, o nosso arroba é Rádio Bandeirantes Goiás. Curte a nossa página, curte o nosso arroba, segue a gente lá e que fique por dentro das informações e de toda a programação da nossa emissora, a Rádio Bandeirantes Goiânia. Bom, então vamos aos destaques do dia. Procon Goiás divulga uma nova pesquisa de preços dos combustíveis em Goiânia e o álcool chega com diferença de até 75 centavos de um posto para o outro. Eu vou trazer mais informações sobre este levantamento. Polícia Rodoviária Federal reforça a segurança nas estradas de Goiás durante o feriado de Corpus Christi. E ainda, o trânsito será alterado durante as celebrações católicas deste feriado de Corpus Christi aqui na capital. A gente traz também essas informações sobre a alteração do trânsito. E a gente traz agora uma enquete para vocês que acontece a partir de amanhã. Enfim, saiu a determinação, uma definição, aliás, né? Agora, os supermercados aqui de Goiás só poderão funcionar aos domingos até às 11 horas da manhã e feriados, conforme determina a nova convenção coletiva de trabalho da categoria. A medida não vale para Catalão, nem Rio Verde, nem Itumbiara, que possuem um sindicato próprio. As empresas que descumprirem a regra poderão ser multadas em R$500 por funcionário ou então com penalidades que podem chegar até R$10.000 em um único dia. E a gente quer saber a sua opinião. O que você acha dessa mudança? Essa nova regra vai mesmo funcionar na prática ou vai ficar apenas no papel? Quem que essa medida está beneficiando? Os funcionários, que vão ter um pouquinho mais de folga, ou estão beneficiando os consumidores? Não, prejudicando os consumidores e os donos dos estabelecimentos. Mande pra gente a sua mensagem pro 99847-6110. Eu fico aqui aguardando a sua opinião para a gente colocar no ar. De preferência, mande a sua mensagem em áudio, mas você também pode escrever, eu leio aqui no ar. E também os nossos microfones estão abertos. É só participar enviando uma mensagem, trazendo uma denúncia, uma sugestão de pauta, contando para a gente um problema que está perto de você, na sua rua, no seu condomínio, no seu bairro. A gente traz essa informação e, claro, vamos buscar as respostas para vocês, ouvinte, aqui da Rádio Bandeirantes Goiânia. Bom, nosso programa tem a produção de Diana Pimenta, reportagens de Gabriel Alves, Maria Tereza Lemes, Marcos Linhares, Vitória Farias, Luan Alves e Tiago Humberto. Os trabalhos técnicos são de Antônio Macedo e Vitória Farias. A direção geral é de Dr. Cid de Oliveira Reis. E a apresentação é minha, Maria Tereza Lemes, que vou com vocês até às 5 horas da tarde. Então, começa agora mais um Bandeirantes Acontece. Vamos lá.
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0: 3:30, vamos agora falar de uma pesquisa feita pelo PROCON sobre o preço dos combustíveis aqui em Goiânia. O levantamento mostra diferenças que chegam a quase 19% no preço do etanol e reforça a importância da pesquisa de preço antes de abastecer. Eu trago os detalhes, vamos conferir.
14: Uma pesquisa realizada pelo PROCON Goiás em 49 postos de combustíveis aqui da capital revelou uma diferença significativa nos preços do etanol na gasolina e no diesel. O levantamento foi feito na última semana de maio em estabelecimentos com e sem bandeira, distribuídos pelas regiões Oeste, Norte, Centro-Oeste, Sul e Sudeste de Goiânia. O etanol apresentou a maior diferença de preço. Na região Centro-Oeste, o litro variou de R$ 3,99 a R$ 4,74, uma diferença de quase 19%, ou então uma economia de 75 centavos. Já a gasolina teve o menor preço encontrado em postos da região Centro-Oeste, onde o litro foi vendido a R$ 6,53. No caso do diesel S10, a maior variação chegou a quase 17%, com preços entre R$ 5,99 e R$ 6,99. O superintendente do PROCON Goiás, Marco Palmerston, fala mais sobre a importância da pesquisa.
15: A intenção do órgão, né, do PROCON Goiás é fazer uma pesquisa para estar verificando, né, as variações dos preços de combustíveis aí, desde o etanol, da gasolina e do óleo diesel, né? Nós dividimos essa pesquisa em regiões, em 5 regiões, né? Norte, Sul, Centro-Oeste, Sudoeste e Oeste. E foram levados em conta valores de postos, né? Com e sem bandeira. Essa pesquisa, ela é muito importante para você não só economizar, mas também ter outras dicas importantes. Mas em relação à economia, para você ter uma ideia, né? Nessa diferença do óleo diesel, né? De R$ 1 no litro. Você que tem um tanque de 70 litros, você vai ter aí uma economia de R$ 70.
14: E além da pesquisa, o PROCON alerta para alguns cuidados na hora de abastecer.
15: A orientação desse abastecimento do combustível, né, o posto ele tem que estar com a certificação da Agência Nacional de Petróleo, né, a ANP visível. Além da ANP ter o adesivo da ANP, da certificação, tem que ter também ali a placa de sinalização do disco de denúncia do PROCON Goiás, que é o 151. Outra informação importante é que todos os postos de combustíveis precisam ter ali de forma clara e visível ao motorista o preço do combustível, né? Se houver diferença, principalmente no débito, no PIX ou no crédito. E também se tiver alguma promoção, desconto ou algum programa de fidelidade. Antes de abastecer, verifique se a bomba ela está zerada, né? E sempre peça também a nota fiscal, porque caso o seu carro tenha algum problema, essa nota fiscal vai ser importante para você levar o PROCON Goiás. Outro dado importante é que todos os postos, ele tem que ter ali aquela lei 18.966/2015, que é aquela regra dos 70%. Essa lei, ela auxilia o consumidor a saber qual, você que tem um carro flex, dando 70% do custo do valor da gasolina e do etanol, compensa você está comprando o etanol.
14: O relatório completo está disponível no site do PROCON Goiás. Em caso de suspeita,

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2: No quadro Campo é Notícia de hoje, eu recebo aqui no nosso estúdio o advogado Lando Botosso, especialista em direito do agronegócio, e a gente vai falar sobre o avanço da inadimplência no campo. Boa tarde, doutor. Muito obrigada pela sua presença aqui no Bandeirantes Acontece.
3: Boa tarde, eu que agradeço.
2: Doutor, ano passado esse índice de inadimplência no campo atingiu quase 7% da população rural, principalmente em Minas Gerais. E isso acaba refletindo de uma certa forma no país todo, né? Como que o senhor avalia esse aumento da inadimplência no meio rural?
3: Infelizmente é um levantamento muito triste, né, do nosso cenário, no formato geral. Mas o principal aspecto aí é o endividamento vinculado à questão financeira. A gente teve um aumento muito expressivo da taxa Selic. Ele vai agregar todas as operações, isso afeta também o crédito rural. E esse aumento da taxa Selic é muito mais um movimento do governo para manter a inflação, mas em contrapartida ela inibe o investimento. O que acontece? Os insumos aumentaram, né, desde da pandemia, da lamentável pandemia, não baixaram. Então a produção hoje está extremamente estrangulada. Uma produção financeira, né, um custo financeiro muito elevado e as commodities oscilando. Então o produtor fica nesse mercê de um juro elevado, de insumo, né, a produção cara. Infelizmente, estamos nesse cenário de inadimplência que espero que possa conter, mas pelo estudo de mercado tende a aumentar.
2: Ainda mais com a guerra, né, no Oriente Médio, um dos pontos que vai ser impactado além do combustível, que também onera, claro, o agronegócio, são os insumos,
3: principalmente, né? A ureia. Isso é até um lamento pessoal, tá, Maria Tereza? Por quê? O Brasil é um grande produtor, né, da matéria-prima, mas infelizmente nós temos que enviar a matéria-prima para ter um manufaturado. O Brasil tinha que ter um avanço nessa tecnologia, os insumos já teriam que ser brasileiros, né? Nós já teríamos que ter tecnologia para isso.

0: ainda estamos, na verdade, engatinhando nesse cenário. Então, o produtor fica muito à mercê, não só de políticas internas, como externas, né? No final da história, a gente planta dinheiro para esperar uma graça, né? Uma fé, que é uma resiliência eterna. Isso é muito louvado, né? Pela própria cultura do produtor. Mas teria que ter política pública nesse sentido, evolução da questão de fertilizante, questão de produção, logística. Então, qualquer cenário afeta diretamente. Então, o Brasil fica muito à mercê de cenário externo, né? Que isso é muito prejudicial para a própria cadeia produtiva.
1: Você que trabalha com o agronegócio, como os seus clientes tentam fugir dessa inadimplência, né? O que que eles tentam fazer para que não caiam nesta?
0: Perfeito, seu questionamento. O que eu falo muito para o nosso cliente, a gente tem uma carteira bem elevada de clientes, eu atendo mais ou menos de entre 20 e 30 clientes, eu vou falar no Brasil inteiro.
1: Uhum.
0: O escritório é direcionado, né, full service para produtor rural, então eu tendo ali só produtor rural, então eu sei a dor e eu sei a realidade hoje. Como poucos posso falar, não com soberba, tá, por favor, mas com conhecimento de causa. O principal ponto, né, o da porteira para dentro, o produtor ele tem, né, a liberalidade sobre isso, ele tem autonomia sobre isso, então o produtor tem que evoluir. Já estamos falando aí de agricultura 4.0, muito maquinário hoje utilizando GPS. Tem que ter, né, a noção de vamos dizer assim, de gestão mesmo, gestão de pasto, gestão de agricultura, o que, que cada área produz e que não produz, o que precisa de insumo, o que não precisa. Então, o produtor, o primeiro, ele tem que evoluir. Nós já estamos falando já de uma reforma tributária, né? Então, o produtor acima mais ou menos de 3 milhões e 600 por ano, ele tem que se constituir a pessoa jurídica, então ele tem que evoluir nessa questão da assessoria administrativa, financeira, até mesmo contábil e próprio escritório de advocacia, ou às vezes uma assessoria jurídica só de prevenção, não só de remediação, mas ele tem a noção que ele tem que ter a produção em mãos, não é só o produtor também ficar à mercê do mercado. Ele fica muito à mercê do mercado quando ele depende de dinheiro externo, dinheiro de terceiro, dinheiro de banco, de questões, oscilação de mercado. Mas quando o produtor evolui, ele sabe o ticket médio de cada produto dele, ele faz uma gestão melhor, mesmo que tenha eventos externos, vai afetar muito menos.
1: Uhum.
0: Então, o primeiro passo, o produtor tem que evoluir. É um fato hoje, cada vez a produção é mais efetiva. Se a gente fizer comparativo com outros países, a gente tem uma produção recorde pela questão da nossa área. Mas por questões de talhão, ainda a gente está muito precário, ainda muito aquém de muitos países. Então, nós temos que ter, o produtor tem que entender que ele tem que evoluir com a sequência, né? Hoje nós estamos falando de IA, de determinadas tecnologias que já está no agronegócio, a gente tem uma resiliência em relação a isso, mas o produtor tem que entender que é um caminho que não volta mais. Vamos dizer assim, eu faço um exemplo meu, né? Isso aconteceu muito na advocacia, no judiciário, né? Era físico, depois passou para computador, depois passou para hoje aplicativo, hoje tem IA que faz a petição. E até o próprio advogado, que ele não evoluiu com isso, ele parou no tempo e não conseguiu se manter no mercado. Então, hoje, a gente tem esse próprio cenário no agronegócio, como no formato geral, né, de qualquer uhum. tipo de produção. Mas do produtor, ele tem que ter essa evolução, tem que ter ainda, né, o domínio da terra, aquele tato que ele tem, né, a sensibilidade que ele tem. Mas, em contrapartida, a evolução da tecnologia é fundamental. E entender cenários, né? O produtor tem que entender o cenário, fazer uma trava consciente do produto, ter melhores. Hoje tem muitas assessorias, né, que prestam serviço disso, a questão da pecuária, agricultura. Então, se ele não evoluir, não tiver os players, né, não tiver os parceiros para ele fazer a melhor venda, quando vende, quando não vende, quando compra, quando não compra. Então, ele tem que procurar sempre estar evoluindo, e principalmente a informação, né? A informação é a base de qualquer negócio, né, vamos assim dizer.
1: Tem uma área específica, doutor, que está sendo mais prejudicada por esses juros altos e tudo mais, que acaba ficando mais inadimplente?
0: O principal ponto do inadimplemento, no meu ponto de vista, tá? Se a gente fazer uma cadeia assim, né, uma curva,
1: uhum.
0: o produtor ele tinha um custo anual entre 7% e 8%. Isso foi um juro normal do produtor. E o que aconteceu? Aconteceu que o produtor ele vai fazendo uma renovação no banco, e quando ele é 7, 8% no interesse, ele aceita uma perda de safra, ele aceita às vezes uma gestão não tão eficiente, mas quando teve um aumento elevado de juros, principalmente nos 3, 4 anos, nós estamos falando aí de taxa que saiu de 8 para 12, 15, 16, 18, 20, 25.
1: É muita coisa.
0: Se ainda não bastasse, né, muitos desses produtos, né, que eu não vejo como crédito rural. O crédito rural, na verdade, ele é uma nomenclatura, ele é um plano safra, ele é um plano de Estado, plano de governo.
1: Uhum.
0: Então, ele é um dinheiro público, ele é subsidiado. Não teria que ter, de forma alguma, desvio de finalidade, né, a questão de venda de consórcio, tipo de catalisação, que são produtos que desviam, né, tiram o dinheiro da produção. Então, esse elevado aumento de juro, o produtor não percebeu. Eu percebo muito isso nos nossos clientes. Você falando, eu não entendo como de 3 anos para cá o meu endividamento aumentou 70%. É muito simples. Porque como ele vivia ali, né, geração por geração, a agricultura, o produtor, ele é de geração em geração. É muito lindo isso. Você pode ver. É isso que eu falo para você, que praticamente 100% dos meus clientes é avô, pai, filho. Uhum. Então é uma família, né? É uma
1: tradição, né?
0: Exatamente. Então sempre foi vivendo isso. Ah, meu pai fazia isso, meu avô fazia isso. Então vivia, é como se fosse um costume. Uhum. Mas quando você tem uma mudança tão brusca no juro, você não percebe. E quando você percebe, às vezes é tarde demais. Uhum. Então você pode ter certeza absoluta. O principal aspecto disso é o endividamento financeiro, que teve uma elevação exorbitante, o produtor não percebeu isso. E também a pandemia interferiu muito nisso, né? Teve muitos maquinários que subiram muito, hoje caíram valores. Insumos subiram e não caíram. Ainda tem a tendência ainda, como você falou bem, bem específico, a questão da guerra, que vai impactar novamente insumo. Uhum. Então você imagina, uma produção que já está extremamente estrangulada, um custo financeiro elevado e um insumo aumentando, é muito prejudicial. Um ponto também que eu levanto, que muito se fomenta sobre a safra recorde. Uhum. Tem que ter safra recorde, porque é simples. A evolução é ser sempre evoluindo, não teria como a gente regredir. Cada vez mais tem mais abertura de área, mais tecnologia para fazer abertura, então é normal você ter uma produção recorde. Uhum. Só que a produção não significa lucratividade. É o inverso, na verdade. O que você tem que fazer é uma produtividade ser eficiente, não ser elevado. Porque às vezes seu custo é elevado, quanto mais você está produzindo, mais você está perdendo. Então tem que se melhorar a produção, né? O que vai sobrar no final da caixa, não tanto que se faz o faturamento. Então, a gente teve muito uma abertura muito diária, uma produção muito elevada, né? Aumenta procura e oferta, cai a commodities. Tem muito aí venda de balcão, vamos falar assim, a pecuária ainda está bem ainda, teve muita oscilação, uhum. Mas é margem, a agricultura está caindo muito. Estamos falando em venda de balcão, às vezes Mato Grosso, sul do Maranhão, entre 90 e 95 num armazém. Isso é extremamente prejudicial, que não paga sequer a produção. Uhum. Então, você imagina uma cadeia que já estava extremamente estrangulada, eventos climáticos. Rio Grande do Sul, a gente fala de um cenário mineiro, mas Rio Grande do Sul ainda principalmente é a parte mais afetada. São vários eventos climáticos, ainda fora a catástrofe. Então, assim, você imagina 4 anos você sofrendo, com dificuldade, uma crise financeira, um elevado financeiro e um aumento dos insumos. Então, no final da história, ocasionou, de fato, uma tempestade perfeita, no sentido de retrair, né? De retrair até a própria produção. E o governo federal fala de uma forma geral, tá? Por favor, nem de um lado nem de outro. Teria que ter um incentivo. Nós estamos falando do agronegócio, que é 24, 25% do PIB. Não é um produto, não é uma classe.
1: Hoje não tem, então, essa política pública específica para o produtor rural, para que ele, digamos assim, respire.
0: Não só o produtor. Uhum. Não existe nenhuma obra no Brasil hoje para falar em infraestrutura e logística. Para fazer um cenário para o nosso ouvinte. No sul do Maranhão, Tocantins, Pará, quando você vai fazer a produção da safra, ela tem um delay para você fazer no armazém, para fazer no porto. Se você não consegue entregar, que as estradas estão sucateadas, essa é a verdade, se não bastasse não ter uma obra de logística, não sequer tem manutenção, uhum. Quando você vai conseguir fazer a entrega, tá pessoas ficando 6, 7 dias no porto, um caminhão. É desumano pro motorista. E se o armazém trava, não consegue mais entregar, você tem que deixar no armazém próximo, você vai pagar, né, vamos dizer assim,
1: o armazém,
0: você vai perder. E quando você perde entre a safrinha, vamos dizer ali, o milho, o armazém troca a matéria. Então tem muitas regiões, ainda mais que teve perda de janela, que sequer consegue fazer o escoamento. Sinceramente, desculpa até o descontentamento, é patético num país que 25% depende do agronegócio, a gente ter porto sucateado, estrada esburacada, uma logística ainda frágil. A Norte Sul, para mim, na minha idade, até hoje eu escuto dela, uhum. Talvez não vamos morrer, talvez, sem vê-lo. Então, assim, a gente não tem uma logística básica, né, de fazer o escoamento da soja. Então, isso afeta o custo da entrega. E o principal, o produtor, ele não tem uma política voltada para o produtor. Nós temos, vamos dizer assim, conta-gotas. Um MP ali específico, às vezes, para um banco, alguma coisa, muito mais para uma parte contábil, não para o produtor. Uhum. E não tem uma política pública específica para isso. Hoje nós teríamos que estar falando em securitização e de todo endividamento. Salvo o melhor juiz, a Maria Tereza fez um levantamento de quase 900 bilhões, que pode ser o prejuízo total do agronegócio. E não é uma securitização de 60, não vai ser conta-gotas que nós vamos resolver o problema. Então, uma securitização é uma pauta extremamente urgente. Nós estamos falando do principal, né, cenário, principal fomentador da nossa economia. Então, tem que entender que não é uma disputa classista, não. Nós estamos falando do país, é a soberania nacional.
1: E como que, então, o senhor orienta diante desta situação, você orienta os seus clientes, né, a respeito do endividamento, da inadimplência, do investimento em si?
0: O principal aspecto hoje, a gente tem um regramento consagrado pelo Manual do Crédito Rural, que é o alongamento da dívida. Diferentes instituições financeiras que estão falando que está fazendo alongamento, mas na verdade só está usando a nomenclatura indevida, no meu ponto de vista, o alongamento ele inverte. Quando ele é um crédito rural puro, vamos assim dizer, ou às vezes ele teve a modulação, mas ele é um crédito rural para custeio, para financiamento, ele pode ter o alongamento do formato que a produção dele permite que ele pague. Então, diferente que o produtor que vai no banco, pega 3 milhões e o banco que impõe o formato que ele vai pagar, o alongamento você consegue fazer o quê? A gestão, mostrar que você teve uma perda de safra, tem alguns requisitos no Manual do Crédito Rural, mas infelizmente todos estão nesse cenário praticamente. E ele consegue fazer o alongamento do formato dele. Então ele consegue pedir uma carência de 3 anos, fazer um pagamento de 10 anos, tem que fazer uma estruturação inteligente. O mercado está melhorando, ele está abrindo mais vários players, né? Tem vários fundos, USF, Fiagro. Eu falo assim, um exemplo, não vou falar aqui questão de partido, né, não, por favor, mas tem um movimento do governador do Paraná que ele fez um Fiagro do Estado. Então ele capitaneou dinheiro de uma parte do Estado e outra parte do mercado financeiro e fez um juro subsidiado mais barato do Brasil. Ou seja, quando tem iniciativa, quando tem interesse, é possível. E independente de qualquer sistema que você pode fazer de fomento da economia, nada é mais produtivo do que o dinheiro que você fomenta no agronegócio. Porque além dele fomentar 25%, praticamente cada um real você pode triplicar. Uhum. É a mesma moeda que faz em programas, vamos dizer assim, sociais. Tem uma política que você pode fazer Bolsa Família, gás, que ele volta também para a economia, mas nada mais eficiente que o próprio sistema que mantém o sistema. Então, se o governo tivesse esse apetite, tivesse esse interesse de fato, que no meu ponto de vista, sinceramente, não tem, eu te falo no formato geral, tá? Sem pontuar ninguém. Mas se tivesse essa visão, essa necessidade, a gente conseguiria muito evoluir e ele aumenta toda a cadeia produtiva. Nós estamos falando de regiões que dependem 100% do agronegócio. Tem regiões que é efetivamente o agronegócio. Se ela quebra, é o comércio, é a arrecadação de imposto, é a geração de emprego. Então, não é uma classe, não. É toda uma coletividade, né? É todo um organograma de pessoas que estão ligadas diretamente ao agronegócio.
1: Doutor, aqui só para finalizar, a gente falou de Minas, né, que tem uma grande inadimplência. Você também citou o caso do Rio Grande do Sul. E Goiás, como está nesse cenário?
0: Goiás também sofre as suas peculiaridades. Hoje nós temos um governo com maior auxílio. Nós tivemos uma questão infeliz da questão da taxa agro, foi retirada, mas acho que muito mais por um viés político. Não teria nem que tê-la, porque foi direcionado um valor exorbitante, se não me engano, em algumas casas de alguns bilhões, e obras em si foi feito nem 3, 4%. Esse dinheiro nem sei se vai ser restituído, né? Infelizmente, provavelmente não. Mas tem políticas, né? Hoje nós temos um escoamento bom. O Estado de Goiás, querendo, ele é um hub nacional, né? Ele está no meio, ele está no coração, né, do país. Então você tem facilidade, né? Você tem vários acessos de porto. Você pode estar longe, mas você tem vários acessos. Determinados lugares não tem sequer saída, Só tem aquele acesso. E também tem cenários também de questões climáticas, né? Infelizmente, nós estamos falando hoje em questão climática de um super El Niño, espero que não tenha, né? E por hora é só uma expectativa, mas de cientista sendo é um estudo técnico, né? Então não dá para você descartar. Tem um enfrentamento, lógico que tem, mas o grande ponto, né? Que não tem uma região boa. Hoje eu estou falando, posso falar para você com uma certa propriedade. O Brasil inteiro, o produtor inteiro está sofrendo e o principal ponto aí é a elevação do insumo, o aumento do custo financeiro e a queda da commodities. Então esse cenário, ele não retirou ninguém, né? Estão todos no mesmo barco. Algum pior ou menos pior que o outro, mas todos infelizmente sofrem essa questão de ausência de política pública para o agronegócio e o endividamento financeiro que infelizmente hoje é praticamente uma unanimidade em todo produtor.
1: E você acha que tem luz no fim do túnel?
0: Sempre tem, o país é resiliente, o brasileiro é muito, ele é muito aguerrido. O produtor, assim, eu trabalho, eu vou em muitas fazendas, então eu falo assim até com certo carinho, porque eu vejo nos olhos, tá? Então, assim, diferente de, não vou citar nomes nenhum nem outro não, mas eu sou um advogado que vai na fazenda, eu conheço, então assim, eu sinto o cheiro da terra, eu sinto o trabalho dele. Então, o brasileiro, resiliência maior que o brasileiro não tem. Então a gente sempre vai ter algum cenário de dificuldade, a gente tem que entender, o produtor é muito importante isso, o conhecimento, e ali às vezes o produtor fica vinculado só à produção dele, não quer ver uma parte da economia, não, ele tem que entender o que está evoluindo, em feiras, conhecimento é sempre importante, ele tem que conhecer além da gestão dele, a porta, né, para dentro da porteira e para fora da porteira, mas a resiliência do produtor ela é inabalável. Então, eu acredito que pode ser um cenário de sazonalidade, mas eu acredito que mais para frente aí a gente consegue superar.
1: Doutor, muito obrigada pela sua participação aqui no Bandeirantes Acontece.
0: Eu que agradeço.
1: Agora são 3:54, a gente vai para um rápido intervalo e daqui a pouquinho a gente volta.
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5: 3:57, de volta com Bandeirantes Acontece nesta quarta-feira, dia 3 de junho. Muita gente já no clima de sextou, né? Amanhã, feriado de Corpus Christi, muita gente emenda a sexta-feira, já com sábado e o domingo, 4 dias de folga. Mas nós aqui da Rádio Bandeirantes vamos continuar firmes e fortes, trazendo para vocês muita informação, viu, gente? Bom, vamos falar então do trânsito. A Prefeitura de Goiânia vai realizar uma operação especial no trânsito aqui da capital durante as celebrações de Corpus Christi, que acontece amanhã. A ação tem como objetivo garantir a segurança dos fiéis e a organização do tráfego em 2 dos maiores eventos religiosos aqui da capital. Corpus Christi tem aquela tradição de se fazer aqueles tapetes coloridos perto das igrejas, nas ruas, né? Por onde passam as pessoas, por onde passa a procissão. Bom, os agentes de trânsito estarão nos locais para orientar os motoristas, realizar bloqueios temporários e garantir a segurança dos participantes. O gerente de fiscalização da SETE, Eduardo Mariano, explica como será a realização.
6: A Prefeitura de Goiânia, por meio da Secretaria de Engenharia de Trânsito, nas últimas semanas, fez um estudo por conta das várias procissões que nós vamos ter aí a partir do dia 4, o feriado de Corpus Christi. E aí nós vamos contar aí com o apoio de vários agentes, são cerca de 80 agentes que estarão trabalhando aí nos 3 períodos, matutino, vespertino e noturno, principalmente para os 2 maiores eventos religiosos da capital, que é a procissão da Basílica Nossa Senhora do Perpétuo Socorro, em Campinas, e a Basílica Sagrada Família. Então, nós iremos realizar alguns bloqueios, esses bloqueios durarão somente aí durante o evento. E a partir do dia 4 de junho, bloqueio a partir das 4 horas da manhã, entre a Avenida Sergipe e a 24 de outubro, nas seguintes vias ali adjacentes: a Senador Moraes Filho, a Rua José Hermano, também a Quintino Bocaiúva, e no Santuário da Sagrada Família. O bloqueio vai ser a partir das 20 horas do dia 3 e vai durar até as 13 horas do dia 4 de junho. Então a rua C14, a professor Lázaro Costa, Viela D, rua C16 vai sofrer então essas interdições. A secretaria orienta os condutores que não forem participar desses eventos a procurarem rotas alternativas, né? Redobrarem atenção, obedecerem às orientações dos agentes de trânsito, porque nós vamos estar com viaturas, batedores aí, principalmente durante as procissões, para que possamos garantir a segurança dos participantes do evento e também minimizar os impactos no trânsito que porventura venha a ocorrer. Nós nos colocamos à disposição e contamos aí com a colaboração de todos esses dias de eventos religiosos.
5: Bom, a secretaria orienta ainda os condutores a utilizarem rotas alternativas, a redobrarem a atenção, a sinalização e seguirem as orientações dos agentes de trânsito. A medida busca garantir que todo mundo possa participar destas celebrações e que também possam utilizar o trânsito com segurança. Agora são 4:01. Ainda falando de trânsito e feriado, a Polícia Rodoviária Federal iniciou hoje a Operação Corpus Christi 2026 nas rodovias federais que cortam o estado. A ação segue até domingo, dia 7 de junho, e tem como objetivo reforçar a segurança viária durante este dia, esses dias de feriado prolongado. Durante a operação, as equipes da Polícia Rodoviária Federal estarão em pontos estratégicos das rodovias, com foco na fiscalização de condutas de risco, como ultrapassagens proibidas, excesso de velocidade, embriaguez ao volante, uso do celular e falta de cinto de segurança. A PRF também reforça o combate ao crime e a fiscalização de ônibus, vans e micro-ônibus, verificando as condições dos veículos e dos equipamentos obrigatórios. No ano passado, durante o feriado de Corpus Christi, foram registrados 31 acidentes nas rodovias federais que cortam Goiás e 3 mortes. Entre janeiro e maio deste ano, já foram 87 pessoas que morreram nas rodovias federais que cortam o estado. Então, gente, atenção, quem for viajar, for pegar a estrada, vai com calma, não tenha pressa, respeite a sinalização, respeite principalmente a velocidade e só ultrapasse quando tiver mesmo ali condições para fazer ultrapassagem. A gente sempre traz aqui os acidentes, né? E a maioria deles é por conta da imprudência dos motoristas. E a gente acabou de falar de inadimplência, eu fiquei com isso na cabeça. Mas é por conta da imprudência. Quer passar mais rápido, quer passar onde não deve, aumentar a velocidade. Então, vamos ter cuidado e respeito também no trânsito. Isso vai fazer bem para todo mundo. 4:03. A gente agora vai falar com Tiago Humberto. O Tiago Humberto traz uma proposta da Câmara de Goiânia que pode ajudar os profissionais recém-formados na entrada do mercado de trabalho. Vamos ouvir.
7: O texto autoriza o Poder Executivo a isentar recém-formados do pagamento do Imposto sobre Serviços, o ISS. Se virar lei, o benefício vai valer no primeiro ano após a formatura, desde que o profissional não esteja empregado. Segundo o texto, para reivindicar o benefício, o interessado terá que apresentar RG, CPF, comprovante de endereço residencial, certificado de conclusão de curso de ensino superior e carteira de trabalho. A prefeitura terá 6 meses para regulamentar a matéria. O projeto é do presidente da casa, Romário Policarpo.
8: É uma fórmula que a gente acha para poder ajudar a incentivar aqueles que acabaram de se formar e que desejam entrar e exercer as suas profissões. Então, esse imposto inicialmente aí seria retido para que eles possam ter aí uma fonte de renda um pouco maior para facilitar aí o início da sua vida profissional após serem formados.
7: Ainda de acordo com o presidente da Câmara de Goiânia, Romário Policarpo, essa iniciativa pode resultar em incentivo no momento de mais necessidade dos jovens recém-formados. Pelas ruas de Goiânia, estudantes ouvidos pela reportagem da Bandeirantes disseram que a medida é importante, sobretudo porque os recém-formados enfrentam muitas resistências no mercado de trabalho. Por isso, é uma proposta importante. Tiago Humberto para a Rádio Bandeirantes.
5: Obrigada, Tiago, por suas informações. Olha, gente, agora uma notícia importante. A Agência Nacional de Vigilância Sanitária, Anvisa, publicou hoje uma resolução comunicando o recolhimento voluntário do lote LZ1 da água mineral natural sem gás da marca Cristal, que é produzida aqui em Goiás, no município de Luziânia, no entorno do Distrito Federal. A própria empresa determinou o recolhimento do lote e iniciou a apuração depois que laudos laboratoriais constataram contaminação pela bactéria Pseudomonas, a mesma que levou à interdição de um lote dos produtos da empresa IP recentemente. Bom, o lote é composto por mais de 370 mil garrafas de 500 ml e foi distribuído no Distrito Federal, em cidades vizinhas de Goiás, no Tocantins e no interior de São Paulo. Ainda segundo a empresa, até o momento não há registro de reclamações de consumidores relacionadas a este lote nos canais oficiais de atendimento. Bom, é importante lembrar que, segundo foi divulgado pela Agência Brasil, o recolhimento voluntário está sendo feito depois da emissão deste laudo, que identificou a presença da bactéria em amostra do produto coletado durante uma operação de rotina da Diretoria de Vigilância Sanitária do Distrito Federal para análise de alimentos. Então, quem for comprar, fique atento à garrafinha da marca Cristal, 500 ml água sem gás, precisa ser retirada, está sendo retirado um lote por conta de contaminação da bactéria Pseudomonas. Agora são 4:07, voltando a falar do feriado, né? A gente vai falar o que abre e o que fecha neste feriadão prolongado aqui no estado. Bom, o feriado começa a partir de amanhã, dia 4 de junho, e vai ser ponto facultativo no estado de Goiás. Os serviços essenciais, como unidades de saúde, as forças de segurança, corpo de bombeiros, a arrecadação e a fiscalização, eles vão seguir funcionando normalmente durante este período. As agências do VaptVupt aqui da capital e no interior vão estar fechadas na quinta-feira e no sábado, com retorno normal na segunda, dia 8. Os serviços podem ser agendados pelo portal go.gov.br e durante o feriado também estarão disponíveis as opções digitais pelo Expresso Goiás. O CEASA vai funcionar normalmente nesses dias de feriado, das 3 da manhã às 2 horas da tarde. O DETRAN também não terá atendimento presencial voltando na segunda-feira, mas segue oferecendo serviços pelo aplicativo DETRAN GeoOn. A agência de regulação vai manter pelos canais digitais os atendimentos neste feriado e o PROCON também não terá expediente, só volta na segunda-feira. A Saneago segue com atendimento presencial, conforme as unidades do VaptVupt, além dos serviços emergenciais pelo telefone 24 horas. O atendimento em todos os órgãos públicos só será retomado também na segunda-feira, dia 8 de junho. Um feriadão aí para o funcionalismo público e para todo mundo que trabalha e que teve o ponto facultativo decretado. O feriado mesmo é só amanhã, quinta-feira, mas normalmente na sexta-feira é decretado o ponto facultativo para que as pessoas possam emendar e tirar esses dias de folga. 4:09, 23 trechos de rodovias estaduais aqui do estado terão restrições do tráfego de veículos pesados durante este feriadão. A medida é da Agência Goiana de Infraestrutura e Transporte, a Goinfra, e vale a partir desta quinta-feira e vai até domingo, sempre das 7 da manhã às 8 horas da noite. A restrição atinge caminhões com 3 eixos ou mais e veículos que necessitem de escolta ou batedores. Já os veículos que transportam cargas perecíveis, como alimentos, além de cargas vivas, estão liberados para circular normalmente durante o período. A fiscalização ficará a cargo do Comando de Policiamento Rodoviário da Polícia Militar de Goiás. Segundo a Goinfra, a medida busca reduzir o risco de acidentes e melhorar a fluidez de trânsito, já que é esperado um aumento significativo no movimento das rodovias durante este feriadão prolongado. Feriadão, muita gente viajando e mais uma vez a polícia aí fazendo a fiscalização para evitar, né, acidentes e que as pessoas corram muito risco, né, tentando garantir a segurança nas estradas. Agora a gente vai com Gabriel Alves, são 4 horas e 10 minutos. Goiás ganha um reforço de peso na pesquisa científica. A Universidade Federal de Goiás, a UFG, inaugurou o primeiro laboratório de biossegurança nível 3 do estado, que vai ajudar o país a se preparar melhor para doenças perigosas e novas epidemias. A gente vai conferir agora os detalhes com Gabriel Alves.
9: A ciência goiana acaba de dar um salto importante. Foi instalado na Universidade Federal de Goiás o primeiro laboratório multiusuário de biossegurança nível 3 do estado. A estrutura recebeu R$3.900.000 em recursos do governo de Goiás por meio da FAPEG. O espaço fica no Instituto de Patologia Tropical e Saúde Pública, no setor leste universitário em Goiânia. Com nível máximo de contenção, o laboratório permite o estudo de vírus, bactérias e fungos altamente infecciosos, como os causadores de tuberculose, HIV e a Covid-19. Até então, a falta de um ambiente desse porte causava carência e limitava pesquisas importantes em Goiás. É o que explica Ana Paula Junqueira, professora da UFG e coordenadora do laboratório.
10: Durante a pandemia ou o surto de Covid-19, o Brasil, em diversas regiões, não estava preparado para poder fazer as coletas das amostras das pessoas doentes ou processar as amostras das pessoas para viabilizar um diagnóstico rápido, para entender o processo de patogenia das doenças. Então, foi uma dificuldade muito grande. O Brasil não estava preparado para essa situação. Situações em diversas regiões. Então, em Goiás, por exemplo, nós tivemos que adaptar várias estruturas de laboratório e tudo sem as pessoas estarem preparadas, sem terem feito curso de biossegurança para agentes de classe de risco 3. E agora, com a construção desse laboratório, a inauguração desse laboratório, nós estaremos preparados para quando surgir uma possível nova doença emergente.
9: Agora, a nova estrutura muda esse cenário. O laboratório tem filtros de ar, regime de contenção e segurança total para os pesquisadores. Isso abre caminho para desenvolver novos kits de diagnósticos e até vacinas.
10: É um grande avanço para o estado de Goiás, vai nos colocar em ponto de partida comparável com a região sudeste do Brasil, que já tem esses laboratórios de alta complexidade, e vai nos colocar, inclusive, em nível nacional e internacional em maior ascensão, permitindo que as nossas pesquisas tenham maior visibilidade.
9: Antes de funcionar, o laboratório foi avaliado e recebeu o alvará da Comissão Técnica Nacional de Biossegurança. A estrutura vai atender demandas de saúde, ciências biológicas, agrárias e biotecnologia e fortalece a preparação do estado para emergências sanitárias. Gabriel Alves, para a Rádio Bandeirantes.
5: Obrigada, Gabriel. 4 horas e 13 minutos. A gente ouve agora a participação dos ouvintes da Rádio Bandeirantes respondendo à enquete do dia sobre a determinação que supermercados aqui do estado passarão a encerrar o atendimento às 11 horas da manhã. Viu, gente? Eu escrevi errado para alguém, algumas pessoas eu mando a enquete. Na verdade, em feriados e aos domingos, os supermercados aqui do estado só poderão funcionar até às 11 horas da manhã. E se não cumprirem, podem ser multados em até R$10.000 em um único dia. A gente quer saber de você, o que você acha dessa mudança. Acha que a regra vai funcionar ou na prática ou não vai sair do papel? E quem vai ser beneficiado com isso? Mande pra gente a sua mensagem pro 998476110. Vamos ouvir.
11: Boa tarde, Maria Tereza. Isso é péssimo para o comércio, né? Eu até entendo do lado do funcionário, tem que haver descanso, mas eu acho que os mercados têm as escalas, né? E daqui um dia você vai ver, o pessoal vai até na rua aí, vai começar a aumentar os assaltos, E é isso que o governo quer, o sindicato quer, né? Deixar as pessoas à mercê. Né? Infelizmente é muito triste isso que está acontecendo em nosso país.
12: Boa tarde, amigo da Bandeirantes. Chefe Nava aqui falando. É uma medida no mínimo estranha, porque 90, 95% dos supermercados em Goiânia já fecham por volta de 8h30 da noite. Aí tem um ou outro ali que fecha após as 10 horas. É, e que fica ali até 11, ou para até mais que isso, somente um, né? Não vou citar o nome. É, aí você vai criar essa lei para o domingo e feriado, que tem que ficar até 11 horas da noite. Acho que não faz muito sentido, né? Ainda mais com a nova lei que vai ser aprovada agora da escala 6x1. É, então os mercados vão ter que contratar mais gente para poder ficar até esse horário. É, talvez não tenha o retorno financeiro suficiente para isso. Acho uma medida no mínimo estranha.
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2: De volta com Bandeirantes Acontece, 4 horas e 17 minutos. A gente conversa agora com Rubens Filete, presidente da Associação Comercial, Industrial e de Serviços de Goiás, que está lá na Europa, lá em Portugal, e vai falar para a gente um pouquinho mais sobre a Ficomex 2026 que aconteceu por lá. Oi, Rubens, boa tarde para a gente, boa noite para você aí, tudo bom?
3: Boa tarde, Maria Tereza, a todos os ouvintes da Bandeirantes. Obrigado pela oportunidade de poder falar aqui um pouquinho para vocês.
2: Bom, os números da Ficomex aí em Portugal foram sucesso, né? 200 milhões de euros em negócios. Como que você avalia esse resultado?
3: Maria Tereza, nós tivemos aqui assim, um objetivo muito importante de aproveitar, né, esse movimento todo na Europa e aproximar os nossos empresários brasileiros dessas oportunidades aqui dentro da União Europeia, principalmente, né, devido ao acordo assinado do Mercosul. Então, assim, foi um resultado excepcional para a primeira edição que nós fizemos aqui na Europa.
2: Rubens, e como é que foram esses dias de negociação, né? Quais setores que te chamaram mais atenção, setores da economia que chamaram mais atenção? Quais foram as oportunidades de negócio que você considera que, bom, esse setor podemos dizer que saiu bem nessa Ficomex?
3: Bom, nós tivemos muitas oportunidades acontecendo aqui, mas os setores estratégicos, né, como o agronegócio, a indústria, a parte da tecnologia, a parte de alimentos e bebidas, que teve até uma participação significativa do Sebrae, a parte de logística, a parte de energia e a parte de serviços foram segmentos que tiveram uma excepcionalidade aqui nos negócios e que concentraram essa geração de negócios, né? Essa prospecção e geração de negócios. Então, nós ficamos extremamente, vamos dizer assim, assustados, né, com a vontade de fazer negócio dos portugueses, da União Europeia, e a cada dia que acontecendo um evento dentro, né, da Ficomex, apareciam novas oportunidades e pessoas que até não estavam inscritas dentro do evento.
2: E como é que foi o acordo Mercosul União Europeia, né? Ele pode ampliar as exportações e os investimentos aqui do Brasil, principalmente do estado de Goiás, para a Europa?
3: Olha, nós tivemos na abertura uma palestra muito importante de um eurodeputado aqui da União Europeia que participou ativamente dessa assinatura, né, do acordo e dessas negociações do novo acordo do Mercosul. E a expectativa, né, dessa nova fase, principalmente deles aqui na União Europeia, é desmistificar algumas coisas que ainda tem um pouco de dúvida em cima de tudo que está acontecendo, né? Então, a gente tem aqui uma barreira ainda comercial por parte de alguns países, como a França, né, achando que o agronegócio pode atrapalhar os negócios internos aqui da França. Mas um pouco do que nós conseguimos enxergar aqui foi uma falta de conhecimento, né? O primeiro secretário aqui da embaixada, ele fez uma conta rápida, né? Nem se nós quiséssemos exportar tudo que nós gostaríamos de exportar na parte de proteína animal, seria algo que significasse uma interferência na economia da União Europeia. Então, muita falta de informação ainda de tudo que está acontecendo, mas, por um outro lado, abre uma oportunidade gigante, né, com essas novas negociações unilaterais que vão acontecendo de alguns países, né, Portugal, por exemplo, que ainda tem uma participação dentro da União Europeia é muito pequena, dentro de tudo que o Brasil exporta aqui para a União Europeia e vice-versa. Então, eu acho que o acordo do Mercosul, diante de tudo que nós vimos, ouvimos deles aqui em primeira mão, ouvimos da Embaixada Brasileira, ouvimos de vários investidores, eles estão muito animados.
2: Aí também foi uma oportunidade de vocês levarem, então, esses dados, né? Demonstrar o potencial aqui do Brasil, mas também mostrar que nós não somos essa ameaça toda que eles imaginam, e sim que nós estamos aí para somar.
3: Exatamente, né? Exatamente dessa forma. Na verdade, como eu disse anteriormente, existe uma falta de informação muito grande, né? Que é provocada por um temor de novos acordos aqui que pode interferir na economia de um ou outro país. Mas isso, ao longo do tempo, vai ser demonstrado que tanto o Brasil, né, América do Sul como um todo, e também a União Europeia aqui, ela tem uma grande oportunidade na geração de negócios, né? E assim, à medida que forem acontecendo as reduções de tarifas de importação e exportação, isso vai ficando muito mais claro para todo mundo. E aí o bacana é que a gente traz aí muita informação para todos os empresários que participaram e que também não participaram, para que eles possam dar os primeiros passos aí, calçados de muita segurança jurídica, né, que isso é muito importante daqui para frente.
2: Pois é, um dos destaques da Ficomex, Rubens, foi a apresentação do ecossistema baseado em blockchain, acho que é assim que se pronuncia. Como que é essa tecnologia e como que ela pode tornar as operações internacionais mais seguras?
3: Olha, tudo que é exportado e importado hoje para a União Europeia, existe a necessidade de rastreabilidade. E que hoje as grandes e médias empresas, praticamente, elas utilizam sistemas de outros países para fazer isso. O Brasil lançou a rede brasileira de blockchain recentemente, e a Associação Comercial, a CIEG, foi a primeira entidade a desenvolver esse produto no Brasil, garantindo a rastreabilidade de todos os produtos. Então, nesse mês de junho, nós devemos chancelar essa ferramenta junto ao BNDES e ao TCU, Tribunal de Contas da União, onde nós seremos a primeira entidade e a primeira ferramenta brasileira que poderá ser utilizada sem a necessidade que nossos empresários brasileiros recorram a qualquer tipo de solução no comércio exterior.
2: Muito legal, Rubens. E quais são, então, os próximos passos que vocês da CIEG esperam com a Ficomex, né? Quais são os frutos que vocês colheram com esta primeira edição internacional? Terão outras edições internacionais? Como é que você vê isso?
3: Maria Tereza, é até engraçado, porque quando nós terminamos a Ficomex, nós já fechamos um pré-acordo de fazer a Ficomex 2028, né, que nós falamos que uma edição seria dentro do Brasil e uma fora, e a próxima edição de 2028 seria na região das Beiras. A região das Beiras é uma região de agronegócio, fica no centro de Portugal, perto da cidade de Castelo Branco, Covilhã, são muitas cidades que compõem essa região. E é assim que nós anunciamos, outras cidades tomaram conhecimento e, inclusive, no dia de hoje, o prefeito Sandro Mabel acabou sendo convidado pela prefeitura de Cascais para que pudesse falar também da Ficomex, porque eles estão interessados em levar a Ficomex para Cascais. Então, isso mostra o sucesso que foi de levar um evento dessa magnitude que anteriormente nós não tínhamos no Brasil, né, que tinha um gap muito grande de eventos que falasse sobre o comércio internacional, o comércio exterior, juntando os três principais pilares que nós sempre levamos, que é política pública, negócios e também a parte de educação. E para nós foi uma grande surpresa ser disputado por regiões e por cidades que estavam até fora do nosso radar para a próxima edição.
2: Que bom, né? Já então, tudo encatilhado para uma próxima edição internacional. Rubens, muito obrigada pela sua participação aqui no Bandeirantes Acontece. Muito obrigada pela sua disposição, né? Lá em Portugal, agora é noite já, e Rubens tirou um tempinho para estar aqui com a gente. Obrigada, viu?
3: Obrigado, Maria Tereza. Boa noite aqui, boa tarde aí. Um grande abraço a todos os ouvintes.
2: Até mais, obrigada. Agora são 4 horas e 27 minutos. A gente vai falar agora sobre a enquete do dia. Bom, foi definido que os supermercados aqui de Goiás passarão a encerrar o atendimento às 11 horas da manhã, 11 horas da manhã, aos domingos e feriados. Desculpa. Por exemplo, amanhã, quinta-feira, Corpus Christi, os supermercados só vão funcionar até às 11 horas da manhã. Essa é uma nova lei que foi estabelecida entre os sindicatos em uma convenção coletiva de trabalho da categoria. Ó, a medida não vale nem para Catalão, nem para Rio Verde e nem Itumbiara, porque eles possuem um sindicato próprio. No resto do estado, aos domingos e feriados, os supermercados têm que fechar às 11 horas da manhã. As empresas que descumprirem a regra poderão ser multadas em até R$500 por funcionário, com penalidade que podem chegar a R$10.000 em apenas um dia. A gente quer saber de você, ouvinte, o que que você acha desta mudança, né? A gente está acostumado, feriado, domingo, eu mesmo tirava o domingo para fazer compra, agora eu tenho que ficar atenta ao horário. O que que você acha dessa mudança? A nova regra vai funcionar na prática ou vai ficar só no papel? Ninguém está preocupado com essa multa que pode ser bem pesada no bolso. E essas mudanças, elas beneficiam mais quem? Os trabalhadores, os empresários, o que você pensa dessa situação que vai mudar o seu dia a dia? Mande pra gente a sua mensagem em áudio pro 99847-6110. A gente fica aguardando a sua participação. A gente vai para um rápido intervalo, mas antes vamos ouvir o que dizem aqui na Rádio Bandeirantes Goiânia.
4: Torcer, né, Maria Tereza, que venha dar certo, né, essa nova adaptação aí, né, esse novo formato que vai se formar em Goiás aí, né, em Goiânia, dos supermercados aí, tá aberto ao final de semana e feriado, né, só que é 11 horas, talvez dê certo. E outra coisa que eu queria ver com você aí, Maria Tereza, é sobre a consulta do Miguel. Tinha uma consulta para hoje no HC. Todo mundo sabe, né, das comunidades do Miguel. Aí eles remarcaram a consulta para dia 30 de setembro. Tem cabimento uma coisa dessa? 90 dias. Ah, pelo amor de Deus, HC. Pelo amor de Deus, HC. Toma juízo.
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7: Atual campeã mundial, a Argentina chega à Copa do Mundo de 2026 cercada de expectativa. Lionel Messi disputará mais uma edição do torneio e já se apresentou à equipe nos Estados Unidos. O técnico Lionel Scaloni mantém a confiança na base campeã de 2022, mas também promoveu algumas novidades na convocação. Em entrevistas recentes, Scaloni destacou que Alvi Celeste chega para lutar novamente pelo título. A missão argentina é clara: defender a coroa conquistada no Catar e tentar ampliar sua galeria de conquistas mundiais.
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5: 4:32.
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7: Pois é, o que o brasileiro quer saber, e olha que eu converso com muitas pessoas de diversos estados da federação, pessoas de diversas camadas sociais, pessoas isentas, pessoas que são de um partido ou de outro, e tem um consenso. O que nós queremos saber é quando serão adotadas medidas realmente efetivas para acabar com o crime organizado no Brasil. Nós estamos realmente vivendo uma situação constrangedora. Somos um narco-estado que exporta banditismo de quadrilhas especializadas para o mundo inteiro. Quando que isso será modificado? Que medidas efetivas estão sendo realmente adotadas com planejamento estrutural de todas as corporações e etc., para que isso tenha um prazo de definição e uma meta a ser acordada? Bom, até agora nós estamos discutindo um monte de coisa. O Pix é nosso e ele é. Nós estamos discutindo se o fulano vende a nação, se não vende, se o ciclano tem filho envolvido em escândalo ou não. Mas e o combate a essas quadrilhas? Como é que ele será realmente feito?

0: Olha, os motoristas que vão utilizar a GO-060 entre Goiânia e Trindade precisam redobrar a atenção a partir desta semana. A Goinfra interditou um novo trecho da rodovia para dar continuidade às obras de requalificação asfáltica, consideradas estratégicas para garantir melhores condições de tráfego antes da Romaria do Divino Pai Eterno. O bloqueio acontece entre o fim da Avenida Castelo Branco e a estrada que dá acesso ao aterro sanitário de Goiânia, no sentido Trindade. No local, as equipes iniciaram os trabalhos de frenagem, etapa que consiste na retirada da camada desgastada do asfalto e que antecede a aplicação do novo pavimento. Com a intervenção, os veículos estão sendo direcionados temporariamente para a pista oposta, exigindo atenção redobrada dos condutores quando à sinalização e aos limites de velocidade. A previsão da Goinfra é que a interdição permaneça por aproximadamente 12 dias. Então, atenção aos motoristas que vão trafegar aí pela GO-060 entre Goiânia e Trindade. Tem obras ali. Falando em asfalto, olha, gente, a Agência Goiana de Infraestrutura e Transporte, a Goinfra, hoje trabalhou, anunciou muitas coisas aqui e anunciou agora, tarde, a substituição completa da capa asfáltica do Autódromo Internacional Ayrton Senna. Bom, o autódromo, ele recebeu este ano a etapa do MotoGP, que é um grande evento, todo mundo que estava aqui em Goiânia, veio gente do mundo todo aqui para a capital participar deste evento. E durante as provas, os pilotos reclamaram um pouquinho do asfalto, né? Depois da prova, houve diversos registros de desgastes da pavimentação, o que fez com que a direção, inclusive, reduzisse o tempo da corrida para evitar riscos aos pilotos. Segundo a Goinfra, a decisão foi tomada após avaliações técnicas identificarem imperfeições pontuais em um trecho do pavimento executado durante as obras de modernização. Antes do MotoGP, inclusive, um buraco se abriu na reta principal e atrasou o cronograma no sábado. De acordo agora com o governo, embora o problema tenha sido detectado apenas em uma parte da pista, a empresa, por garantia contratual, terá de trocar toda a pavimentação sem custos para o Estado. O objetivo é garantir uniformidade do pavimento e preservar o asfalto padrão técnico para evitar problemas futuros. O cronograma da obra inclui 2 semanas para fresagem, que é a remoção da capa asfáltica, 1 para a realização de ensaios, análise e calibração e outras 4 para pavimentar novamente a pista. E só depois disso será um período de mais ou menos 60 dias que o autódromo deve ser liberado. As competições que estavam previstas para o período das obras serão remarcadas. Por outro lado, o autódromo seguirá aberto para atividade como corrida, ciclismo e modalidades que não exigem a utilização do pavimento. Bom, é isso. Agora são 4:38. Vamos com Fernando Mitre.
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2: O governo brasileiro trabalha numa linha diplomática cuidadosa com Washington e junta aí setores do empresariado que possam, nas suas relações com empresários americanos, ajudar a reduzir ou reverter a ameaça do tarifaço e seus danos, como foi feito antes, quando apareceu o tarifaço. O Congresso também se movimenta. Esse esforço do governo de tentar entendimentos técnicos com Washington, mais ou menos discretos, não impede ou vem conjugado com as reações vigorosas de Lula às atitudes dos Estados Unidos, atacando Flávio Bolsonaro e família pelo alinhamento com iniciativas que vêm de lá e atingem a nossa economia. Entram aí nas reações de Lula a divulgação dos agradecimentos de Eduardo Bolsonaro aos Estados Unidos quando começou o tarifaço e outras coisas. E as reações e os contra-ataques bolsonaristas também. Flávio diz que falou a Trump contra o tarifaço e atacou Lula. Mas Lula junta tudo isso e liga a nova

0: ameaça a visita recente de Flávio a Trump. Ele quer repetir aquela fase de suas reações em defesa da soberania que melhorou na época sua posição nas pesquisas. No Planalto, cresce o ânimo pelos próximos passos na campanha eleitoral. Quanto mais ligado aparecer Flávio Bolsonaro e família a Trump e atitudes e ameaças de Washington, mais munição ganha a campanha de Lula.
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2: Obrigada, Mitre, por sua participação aqui no Bandeirantes Acontece. Bom, eu queria trazer agora uma notícia bem curiosa. Nós jornalistas ficamos full time, né? O tempo todo ligados em sites, na televisão, rádio, nos podcasts, ouvindo notícias do Brasil todo, especialmente aqui em Goiás. Mas uma notícia que me chamou muita atenção e que eu vou contar agora para vocês, parece coisa de filme, gente. Olha só, uma mulher de 37 anos, lá em Santa Catarina, ela foi presa por fingir ter 12 anos de idade, ser adotada por uma família de Joinville, que pagou as despesas delas por mais de um ano, ela fingindo ser uma criança, então a família adotou e começou a pagar as coisas para ela. Inclusive, a família pagou para ela a utilização de Monjaro, porque acreditava que ela tinha obesidade infantil. Olha só se não é coisa de filme, ela tinha 37 anos e se passou por uma criança de 12 anos. A prisão aconteceu essa semana, depois de 14 meses de convivência com a família. A moça em questão, ela utilizava o nome falso de Gabriele e construiu uma série de histórias para conquistar a confiança dos moradores. Essa aí tem lábia. Para convencer de 37 a 12 anos, essa aí tem lábia. De acordo com o delegado Rodrigo Gusso, responsável pelo caso, a investigação começou quando um dos integrantes da família procurou a polícia após ser alertado por uma parente que a adolescente acolhida poderia, na verdade, ser uma mulher adulta. Segundo a polícia, a suspeita conheceu a família por meio de uma igreja evangélica. Na ocasião, ela alegou ter vindo do Pará e relatou supostos abusos e situações de vulnerabilidade para sensibilizar os fiéis. Ainda de acordo com as investigações, a mulher justificava a aparência física adulta, alegando ter sido obrigada a tomar hormônios durante a infância para poder se prostituir. Olha só. Bom, comovida, a comunidade ajudou, encaminhou ela para casas de família, onde ela passou a conviver como filha. O vínculo emocional foi fortalecido e, ao longo do tempo, segundo a polícia, a família chegou a cogitar a adoção legal. E olha só, durante o período em que ela permaneceu na residência, a suspeita teve alimentação, roupa, tratamento médico, tudo pago. Inclusive, a família organizou uma grande festa de aniversário para ela completar 12 anos. Gente, não é de rir. Olha a capacidade que chega um ser humano. Bom, para manter a farsa, a mulher adotava comportamento infantilizado e ela utilizava chupetas, mamadeiras e até um cheirinho para dormir. Ela também alegava ser autista e usava essas justificativas para explicar características físicas e comportamentos incompatíveis com a idade. A suspeita evitava frequentar a escola sob o argumento de que poderia ser encontrada pelo suposto pai biológico. Segundo a polícia, a mulher possui antecedentes criminais por golpes semelhantes em pelo menos 5 estados, gente. Rio Grande do Sul, São Paulo, Goiás, Minas Gerais e Rio de Janeiro. Ela pode ter fingido ser uma criança aqui em Goiás também. E depois do registro da ocorrência, os policiais foram até a residência da família, efetuaram a prisão em flagrante pelos crimes de estelionato e falsa identidade. A mulher confessou os fatos. Ela foi agora encaminhada ao presídio regional de Joinville, onde permanece à disposição da justiça. Vai falar para mim que não parece filme, coisa de filme, uma mulher de 37 anos se passar por uma criança de 12, jogar uma lábia na família para ser adotada, ter cama, comida, ter tratamento médico com Monjaro para combater a obesidade infantil. E, na verdade, ela era uma estelionatária. Ela já fez isso pelo mesmo golpe em 5 estados, incluindo Goiás. É muita perversidade de uma pessoa só. Bom, a gente vai agora para São Paulo com o repórter Bandeirantes.
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3: O relógio marca 4 horas e 45 minutos e você acompanha o repórter Bandeirantes. O plenário do Senado Federal aprovou um projeto de decreto legislativo que suspende os efeitos de uma resolução que regulamenta o direito de menores ao aborto legal de dezembro de 2024. A repercussão com o repórter Márcio Rocha.
4: A decisão do plenário do Senado, que sustou uma resolução que trata do acesso ao aborto legal para crianças e adolescentes, especialmente aqueles que vivenciam situações de violência sexual, é um grave retrocesso, de acordo com o Conselho Nacional dos Direitos da Criança e do Adolescente. Em nota, o CONAND afirmou que manifesta profunda indignação e veemente repúdio à aprovação do texto e que a medida constitui mais um ataque aos direitos humanos da infância e da adolescência no Brasil. Em outro ponto, a Conferência Nacional dos Bispos do Brasil defendeu que as normas favoreciam o aborto e enfraqueciam a missão da família em proteger, educar e acompanhar os filhos. O texto agora segue para a promulgação do Congresso Nacional.
3: A produção industrial brasileira cresceu pelo 4º mês consecutivo, com alta de 0,7% em abril em relação ao mês anterior. Os detalhes com o repórter João Baueri.
5: A produção industrial no país registra variação positiva de 0,7% em abril na comparação com março. Em relação ao mesmo período do ano passado, houve avanço de 2,7%. As informações foram divulgadas nesta quarta-feira pelo IBGE. Com o resultado, o acumulado do ano ficou em 1,7%. Entre março e abril, as influências positivas mais importantes foram registradas no setor de indústrias extrativas, coque, produtos derivados do petróleo e biocombustíveis, produtos de borracha, de material de plástico e produtos de madeira. Segundo o IBGE, com o resultado, a produção industrial está 4,7% acima do patamar pré-pandemia.
3: O relógio marca 4 horas e 47 minutos e obrigada por acompanhar o repórter Bandeirantes.
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8: Hoje vamos falar sobre impressão 3D, que vem ganhando espaço como uma nova oportunidade de negócio. Com essa tecnologia, é possível produzir peças personalizadas, brindes, itens de decoração, protótipos para empresas e até peças de reposição para equipamentos. O investimento inicial pode começar com impressoras que custam entre R$ 1.500 e R$ 5.000, dependendo do modelo. Com criatividade e conhecimento de modelagem, o empreendedor pode vender produtos personalizados pela internet, redes sociais ou diretamente para empresas. Cursos de capacitação podem ser encontrados em instituições como o Serviço Nacional de Aprendizagem Industrial, além de plataformas online. Para quem gosta de tecnologia e inovação, esse pode ser um mercado interessante para empreender. Boa sorte!
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6: De volta, agora são 4:57, finalzinho do nosso programa desta quarta-feira. Vamos ouvir então a participação dos ouvintes respondendo à enquete do dia.
7: Tereza, eu não concordo de jeito nenhum, não concordo mesmo. Esse sindicato tem que caçar um serviço para eles fazer, para largar de inventar moda.
8: Meu nome é José da Silva. Boa tarde, Maria Tereza. Eu não vejo problema nenhum, porque se foi um acordo entre os donos do supermercado e o sindicato dos empregados, então não vejo problema nenhum. Qual o problema que tem?
9: Boa tarde, Rádio Bandeirantes, Flávio de Goiânia. Essa decisão é, no meu entendimento, é extraordinária. Extraordinária não só para patrões ou funcionários, para mim a comunidade ganha, a cidade ganha, porque se não for assim, eles não vão fechar. E a questão da disponibilidade do supermercado aberto, se é feriado, né, se é um dia de descanso, que toda a comunidade participe dele, desse descanso. E sabendo que eles, que os supermercados irão encerrar as atividades às 11 horas, todos nós, com certeza, iremos ao supermercado com antecedência, nos prepararemos para esse dia de feriado. Então, é excelente, ótimo. E ainda pensando na parte que somos um país católico, né?
6: Tá aí a participação dos ouvintes. Muito obrigada por você ter mandado aqui a sua opinião na enquete do dia, por você ter participado da nossa programação, do nosso programa. Agora são quase 5 horas. vai entrar o pessoal do esporte com o Bandeirantes Esporte Clube. Eu vou embora, mas amanhã, feriadão de Corpus Christi, estou de volta com mais Bandeirantes Acontece a partir das 15h. Ó, conto com a sua audiência e com a sua companhia, viu? Se você não tiver do lado do radinho, ligue no, na internet, pega o celular, vai lá no YouTube, digita Rádio Bandeirantes Goiás, de onde você estiver, pode acompanhar a gente aqui na Rádio Bandeirantes. Não me deixem sozinha, hein? Vamos lá, então. Tchau, tchau. Até mais. Até amanhã.
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0: Alô, Goiânia, 5:04.
1: 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Gustavo
0: Ramos. Fala, melhor ouvinte do Brasil, ótima tarde, bem-vindo, bem-vinda ao Bandeirantes Esporte Clube. Hoje é dia 3 de junho, ano 2026, agora na capital mais linda do Brasil, Goiânia. 5:05, o horário da coincidência para muitos. É, existe aquele comentário, alguém tá pensando em mim, com certeza é os credores, então um abraço a todos aí que estão me mandando mensagem, fiquem com Deus. 5:05, este é o Bandeirantes Esporte Clube, eu sou o Gustavo Ramos e até às 7:30 da noite estarei muito bem acompanhado aqui da loiraça Mariana Rabelo e da cacheadíssima Mariana Rabelo. Uai. Aqui.
2: Loiraça, ixi, Mariana Rabelo e a cacheadíssima Mariana Rabelo.
3: Não é uma outra.
0: Então deixa eu decidir aqui. A cacheadíssima Mariana Rabelo e a loiraça Ivana Mamede.
2: Melhorou.
0: Melhorou, né? É, gente, é quarta-feira, a semana já tá me matando já. 5:06, Bandeirantes Esporte Clube, oferecimento Imper Moreira, bom preço, Super Frango, Macro Service, Laboratório Núcleo e Sical Seminovos. Eu só tenho dito aí pela cidade que agora eu tô até bonito, tô muito bem acompanhado agora, né? Houve uma era antes de Mariana Rabelo e Ivana Mamede, agora tem a era pós e durante Ivana Mamede e Mariana Rabelo. Tô muito feliz de estar com vocês aqui na condução do Bandeirantes Esporte Clube. Eu começo dando primeiro boa tarde pra ela. Tá tudo bem? Tudo certo? Ótima tarde. Oi, Mariana Rabelo.
3: Oi, Gustavo Ramos. Você tava olhando pra lá, eu falei, ah, pensei que você ia falar com a Ivana primeiro. Tudo bem com você?
0: Tudo ótimo.
3: Por aqui tá tudo ótimo também, graças a Deus. Você viu que hoje amanheceu mais frio do que ontem?
0: Eu vi.
3: Hoje você acordou de madrugada?
0: Acordei,
3: de novo?
0: 5:30 novamente.
3: Tá maluco?
0: Correria aqui.
3: Daí hoje tava 14 graus na hora que eu acordei, né? Mas durante o dia o solzão tá aí, rachando de novo.
0: 5:07. E à noite a tendência é a temperatura baixar novamente, hein, Mariana?
3: É verdade. Guga, amanhã eu estarei de folga.
0: Não
3: lá
0: daqui,
3: no meu,
0: né?
3: Outro serviço.
0: Mas aqui você vai estar com o dia inteiro.
3: Mas eu poderia acordar mais tarde, né? Olha, é, coisa boa.
0: Certo. Espero que você não me mande mensagem pra falar que tá dormindo ou que tá deitado ainda.
3: Pra eu te lembrar que eu estou lá.
0: Senão eu vou danar com você. 5:07, 5:07. Deixa eu cumprimentar também os amigos aqui da parte técnica, que eu abraço aqui o Zé do Norte. Chegou cedo hoje o Zé do Norte. Caiu da cama hoje.
3: Tava
0: o Zé do Norte.
3: Tava com saudade da gente.
0: Tava. Abraçando também a Vitória Farias na central de vídeos, o Luan Alves na produção, a área técnica é do Joaquim Quirina, a coordenação é do João Batista Joãozão, diretoria comercial da Thaís de Paula e a direção geral é do Dr. Cid de Oliveira Reis. 5:08.
3: Aqui no chat, o Dilermano Corrêa já falou que ele, e eu nem sabia que a beleza era contagiante, Gustavo Ramos.
0: O pessoal tá achando eu mais contagiante?
3: Mais bonito. Porque nem sabia. Mas é, a alegria é contagiante, a tristeza é contagiante, a beleza também, né?
0: É, às vezes, né? Pode ser que sim, né?
2: Tem um ditado, Bruno, que fala que onde chove, respinga.
0: Ah, é?
2: É.
0: Legal. Quem sabe Deus abençoe, então. 5:08. Olha só, antes dos destaques do dia, eu quero chamar a atenção aqui pro nosso torcedor. A gente vai ter, a gente tá iniciando agora um momento, né? Na verdade, dois momentos para que você possa interagir conosco, possa participar pelo 629-9847-6110 e também pelo YouTube, @ Rádio Bandeirantes Goiânia. Eu já vou lançar aqui a enquete. Mas antes, eu quero chamar a atenção de você que tá aí do outro lado para falar o seguinte. Hoje, a gente vai priorizar as participações de vídeo. Porque
3: a gente quer conhecer vocês.
0: Exato.
3: Ontem foi muito bom, foi muito emocionante.
0: A gente quer ver o rosto de vocês, quer saber quem tá do outro lado aí do telefone gravando o depoimento, a participação. Não que a gente não vai passar mais os áudios. Vamos passar os áudios. Mas eu quero aqui dar prioridade para quem mandar o vídeo. tá? Então no 62998476110, você vai falar de onde que você tá falando, o time que você torce, o seu nome, e vai responder a enquete do dia, que é...
3: Essa tá boa.
0: Tá boa. Se você pudesse tirar um jogador do time rival e trazer pro seu time de coração, qual seria? Se você pudesse tirar um jogador do time rival e trazer pro seu time de coração, qual seria? Eu vou responder, me pergunta, Mariana.
3: Eu falei, será que eu vou perguntar pro Gustavo Ramos ou não? Ele vai entregar qual que é o time do coração dele?
0: Pode perguntar.
3: Diz aí, Gustavo Ramos, se você pudesse tirar um jogador do time rival e trazer pro seu time de coração, qual jogador seria?
0: 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Agora em Goiânia 5:10, se eu pudesse tirar um jogador do rival para trazer para jogar no meu time, esse jogador seria Lionel Messi. Pra jogar na seleção brasileira.
2: Eu tô caçando aqui, estudando os times goianos. Eu pensei que fosse o seu time do coração. Ai, mesmo.
0: Aqui é seleção brasileira, aqui no coração.
1: Brasil!
3: Você cria vergonha.
2: Não é
3: tá jogando
2: enquete,
3: pra torcida,
2: não.
3: Tá jogando pra torcida.
2: Aí, a enquete é do time, dos nossos times goianos.
0: Não tem nada escrito aqui, times goianos.
2: Não, mas a gente é a nossa realidade aqui.
0: Não, negativo. Eu falei aqui da seleção brasileira. Eu queria o Messi na seleção brasileira.
2: Tá certo.
0: Não seria uma ótima escolha?
3: Mais do que o Cristiano Ronaldo?
2: Com certeza.
0: Outro baita, né? Mas eu ainda prefiro o Messi.
3: Meu filho prefere o Cristiano Ronaldo.
2: Pra minha seleção também é o Cristiano Ronaldo.
0: Mas por conta de quê?
2: Porque ele é lindo
0: demais. Aí bagunçou.
2: Ele é lindo demais.
0: Aí bagunçou o programa. 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Eu lembro quando eu lancei uma enquete aqui com o Luiz Gama, quando a gente apresentou juntos o Bandeirantes Esporte Clube, pro nosso ouvinte responder qual era o jogador mais bonito.
3: Vamos lançar essa depois.
0: Teve um monte de participações, mas todo mundo me... assim, que toma vergonha da enquete dessa. Mas teve uns que respondeu, viu?
3: Não, vamos... qual que é o problema? A gente, mulheres elogiam tanto mulheres, né? Qual que é o problema de um homem achar o outro
0: não,
3: bonito?
0: Não, inclusive eu já externei isso em algumas oportunidades, mas o ouvinte parece que não gosta muito, não.
2: Você fez essa enquete com quem?
0: Com o Luiz Gama.
2: Ah, com o Luiz Gama.
0: O Luiz Gama não revelou um jogador, mas ele revelou um ator que ele achava bonito da época de lá, de muitos anos atrás.
2: Teve uma enquete semelhante a essa com o Geninho no começo do programa do Bandeirantes Esporte. Era o Geninho e o...
0: Túlio.
2: E o Túlio Isaac. Eles me ligaram ao vivo. Eu tava no supermercado, aí o Túlio Isaac no ar e eu ao vivo. Pra me perguntar quem era o jogador mais bonito na época, né? Do Campeonato Goiano.
3: E quem,
2: né,
3: você respondeu?
2: Eu respondi primeiro o Tadeu, né, e depois o Bonitinho.
0: Novidade.
2: Depois o Bonitinho.
0: O Alejo Cruz.
2: Alejo Cruz.
0: Sabe que esse trem virou piada dentro do Vila, porque foi eleito o João Vieira na oportunidade. E numa coletiva, eu entreguei o prêmio simbólico ao João Vieira, jogador mais lindo do Campeonato Goiano. Ele é bem branquinho, né? Ele é sulista.
2: Ficou vermelhinho.
0: Ele ficou vermelhinho. Falou assim, rapaz, eu tenho que combinar com a minha esposa esse trem.
3: Essa ele nunca tinha passado na coletiva.
0: Aí ele descontraído lá e tal. Aí toda vez, posteriormente a essa coletiva, ele me perguntava, e aí, cadê meu prêmio? Aí eu falei, não, depois a gente entrega. 5:13, então tá aí a enquete do dia. Se você pudesse tirar um jogador do time rival e trazer pro seu time de coração, qual seria? 62998476110. O outro momento que eu prometi aqui é sobre os likes aqui no nosso YouTube Bandeirantes Goiânia. Ontem foi um barato, foi legal demais a quantidade de likes e de participações via chat, e a gente quer repetir a dose aqui no Bandeirantes Esporte Clube. Então eu quero o like a partir de agora. Se a gente bater a primeira meta, que é 70 likes, a primeira meta, 70 likes, a Mariana Rabelo vai cantar o hino do dragão, tá? Hino do dragão. 70 likes aqui no nosso YouTube Bandeirantes.
3: Mas você
0: Goiânia.
3: Não pode fazer uma promessa usando a minha pessoa.
0: Aí eu posso fazer, você pode fazer uma usando a minha.
3: De volta.
0: De volta.
3: Então tá, se atingirmos 104, não, 140 não, vamos atingir.
0: 130.
3: 100. Não, 100. 100. 100.
0: 100, então
3: você
0: beleza.
3: Você canta o hino do Goiás.
0: Não, canto do Vila. Ah, do Vila
3: ontem
0: já foi
3: ontem?
0: Ontem
3: nós cantamos Vila o do Vila.
0: Então, a gente canta, eu canto do Goiás aqui. Então, 70, a Mariana canta o hino do Dragão. 100, eu canto o hino do Goiás aqui no Bandeirantes Esporte Clube. 5 horas, 14
2: Posso
0: minutos.
2: Posso aumentar isso aí pra eu participar também com vocês?
3: Com certeza. Claro.
2: Se chegar a 150, eu canto a primeira estrofe do hino nacional.
3: Aí.
2: Pronto, fechou.
0: Tom
2: 150.
0: Tá
2: Rádio Nacional na voz da Ivana. Tenho...
3: Será que os nossos ouvintes vão dar likes?
2: Será que
3: com essas
2: querer?
3: Promessas?
0: O pessoal gosta do mal feito, então, né? Bate rapidão. Rapidão! 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
3: Ingressos à venda, torcedor do Vila pode adquirir sua entrada para duelo diante do Botafogo de Ribeirão Preto.
0: Atlético rescinde com GH, o meia não veste mais a camisa do Dragão na temporada 2026.
3: Daniel Paulista não deve contar com Lucas Rodrigues e GG em duelo diante do Novo Horizontino.
0: E faltam 8 dias para a Copa do Mundo FIFA 2026 nos Estados Unidos e daqui a pouco mais informações da seleção brasileira que segue se preparando para a competição. Brasil, pois é, está aí os destaques do dia. 629-9847-6110, a gente quer a sua participação. Eu tenho certeza que já tem gente movimentando o YouTube aí, não tem, Mari?
3: Tem sim, o Dilermano Correia desejou boa folga, Mariana, boa pamonhada. Não sei se eu vou comer uma pamonha hoje, não entendi, mas...
0: Deve ser amanhã, né?
2: Ela come pamonha também.
3: Como? E muita.
0: Ela come pedra.
3: Deixa eu te falar.
0: Ela come plástico.
3: Ivana, lá em casa, eu costumo fazer, assim, a hora que o pessoal fala, eu tô indo pra casa da Mariana pra comer, chama pamonha de panela. Aí, você não tem noção, é tipo uma chica doida, só que numa panela enorme. Eu já fiz uma vez 5 quilos de massa. Muito bom, muito Deus. Bom.
2: Você sabe quantas calorias tem uma pamonha?
0: Não, não quero nem saber.
2: 1000. E se for de doce, é 1500. Gente, ela saber. Come 15 pizzas, ainda come pamonha. Aí eu vou falar com ela, mas é muito suportável. E o corpinho dessa menina, você tá doido.
0: Um dia eu vou comer a comida da Mariana Rabelo.
2: É.
3: Vamos fazer lá em casa?
0: Vamos, e você chama da galera aí, vamos todo mundo, vamos de bonde.
3: Fechou.
0: Então tá bom, 5:17, e vamos, Mamed. Eu respondi, agora é a hora de Vossa Excelência, aqui no Bandeirantes Esporte Clube. Já é descancarado o time que você torce, né? Não precisa
2: claro.
0: Nem anunciar. Pra você, e o rival, hoje o rival do Goiás é o Vila ou o Atlético?
2: Pra mim, eu tiraria um jogador do Atlético.
0: Do Atlético?
2: Do Atlético, tiraria da defesa. Tiraria o Júnior Barreto pra levar ele pro Goiás.
0: Pra compor a defesa do
2: pra
0: Goiás.
2: Pra compor a defesa do Goiás, isso. Agora, se pudesse escolher mais um, eu também tiraria do Atlético, né, o Giovani Soares.
0: Você não tiraria ninguém do Vila?
2: O atacante de direita. O Rian.
0: O Rian? Seria,
2: tiraria o Rian também. Marquinhos Gabriel é uma opção.
0: O Marquinhos só passou pelo Goiás e não agradou, né?
2: Mas é, lá ele não deu resultado, mas ele tá jogando um bom futebol. Pra mim, um dos melhores jogadores, né? Hoje no Vila Nova. O goleiro, né? Eu não tiraria, porque nós já temos o Tadeu.
3: Eu ia te perguntar, você tiraria o Elton Leite pra levar pro Goiás?
2: Se eu pudesse escolher um jogador, o Júnior Barreto.
0: Júnior Barreto.
2: Isso.
0: Então é a preferência da Ivana Mamede.
2: Agora, quero... é pra compor a defesa. Agora, se fosse pro ataque, ou o Giovani Soares ou o Rian. Esses dois entrariam. Jogariam muito bem no ataque, né? Na beirada ali, no ataque do Goiás, com certeza.
0: Então tá certo. 5:18. Então, ouvinte, tá aí a enquete do dia. Se você pudesse tirar um jogador do time rival e trazer pro seu time de coração, qual seria? 629-9847-6110.
3: Convidando o pessoal pra participar da gente pelo chat. Olha, aqui nós temos já a mensagem do Rogério Miranda, tá falando que o Lourenço de volta pro Tigrão. O Carlos tá falando que ele, como vilanovense, sempre quis a grana dos mochés. Agora ele não quer mais.
0: Ah,
3: ele
0: agora
3: é
0: não
3: isso,
0: tem,
3: entendeu?
0: Né? Ah.
3: Então, convidando o pessoal a participar com a gente, deixa o like. Se atingirmos 70 likes, eu canto primeiro?
0: É, você canta o hino do Dragão.
3: Eu canto do Atlético. Se atingirmos 100 o Gustavo canta e 150 a Ivana canta. Então...
2: Não, tem que explicar. Você vai cantar o hino do Atlético, isso. O Gustavo, o hino do Goiás. E aí, se eles quiserem ver, eu não vou passar vergonha igual a Alcione passou e o Belo, mas é nunca.
3: Olha aí, ó.
2: Né, o hino
3: já ensaiou o dia inteiro, né, Ivana?
2: Vamos ver se esse pessoal quer, né, que eu cante o hino nacional.
3: Não, então, inclusive o Cleiton Rodrigues está falando aqui. Boa tarde, eu quero ouvir o hino com a Ivana. Abraço.
2: Então, ó, começa a disparar aí pros seus grupos, o pessoal pede pra dar like aí, se inscrever no canal aqui e mandar mensagem.
0: Manda o povo, não tenha medo de dar o dedo no like aí não, beleza? 5:19, vamos então ao primeiro giro de informações no seu time de coração.
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3: E com o hino do Tigrão, quem chega trazendo os principais destaques pra gente é a Tandara Reis.
4: Boa tarde, Mariana. Grande abraço para você, para os companheiros de trabalho aí no estúdio. E é claro, um abraço especial também para todos que nos acompanham aqui na Bandeirantes Goiânia. O Vila Nova se reapresentou ontem à tarde e o técnico Guto Ferreira realizou uma atividade no CT Vila do Tigre. E parte dessa atividade foi liberada para a imprensa. A gente vai trazer aqui os detalhes, né, de quem treinou, quem deixou de treinar e tudo sobre a preparação do Vila Nova para o jogo contra o Botafogo de Ribeirão Preto. Lembrando que a equipe colorada só volta a campo na segunda-feira que vem, jogo às 20h no estádio Onésio Brasileiro Alvarenga, em partida válida pela 12ª rodada da Série B do Campeonato Brasileiro. E daqui a pouco aqui no Bandeirantes Esporte Clube a gente vai falar com um convidado, Alarcon Pacheco, diretor de futebol da equipe colorada, falou um pouquinho sobre o que o Vila Nova está buscando no mercado, já que a janela de transferências já abre no mês que vem.
0: Tá certo, então, Tandara. 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
3: Agora é hora de descobrir os destaques do Dragão do Brasil e quem traz as informações pra gente é o Igor Adorno.
5: E aí, Mariana Rabelo, e aí, Gustavo Ramos, uma ótima tarde para vocês, um grande abraço e também a toda a audiência ligada aqui no Bandeirantes Esporte Clube. Falo diretamente do CT Dragão do Brasil, onde o Atlético treinou na tarde dessa quarta-feira, já focado no próximo compromisso da Série B contra o América Mineiro. Vamos ouvir aqui também no Bandeirantes Esporte Clube o presidente Adson Batista, que descartou toda e qualquer possibilidade de concorrer a um cargo público nas eleições de 2026. E ainda mais, mercado de transferências agitado, o Dragão sonda atacante do Asa de Arapiraca. Eu te explico isso e muito mais, tudo sobre o Atlético a partir de agora aqui no Bandeirantes Esporte Clube.
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3: E agora o Divino Lucena chega trazendo os destaques do Verdão. Oi, Divino.
6: Gustavo Ramos e amigo ligado aqui no Bandeirantes Esporte Clube desta quarta-feira. Time esmeraldino se preparando para o confronto da 12ª rodada do Brasileiro da Série B na próxima quarta-feira contra a equipe do Novo Horizontino às 20h no estádio Ali Pinheiro na Serrinha. Daqui a pouco vamos trazer aí os jogadores que estão à disposição do técnico Daniel Paulista, que não vai contar com dois titulares absolutos até agora no seu meio-campo no time esmeraldino. Vamos trazer também as informações em relação à reunião ontem do Conselho Deliberativo Esmeraldino em relação a aporte financeiro e também do parcelamento da dívida contraída o ano passado. Daqui a pouquinho, mais informações aqui do Verdão no Bandeirantes Esporte Clube.
0: 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Ivana Mamed, Alarcon Pacheco, deu as caras lá no Tigrão e falou sobre janela de transferência, hein, Ivana?
2: É, e a ótima notícia lá no Vila Nova, que não fala de outra coisa, é a adesão do tanto de torcedores que estão ajudando o time, né? Com aquela questão de participar com R$1.000 até o final do ano. Então, são o quê? 8 parcelas, né? São 8 parcelas, começaram agora em maio. E mais de 180 torcedores já, né, aderiram a essa questão aí. E a possibilidade de ter bem mais. Eles acham que vão conseguir fechar nos 300. Fechando em 300, né, a Alarcon vai poder contratar 2 jogadores aí de 150 mil. Então, assim, 2 grandes reforços para o Vila Nova. Então, isso aí está movimentando tudo muito lá no OPA, né? No Anésio Brasileiro Alvarenga. E isso é maravilhoso, né? Ver o engajamento mais importante disso aí é o significado.
3: Sim.
2: É o que o torcedor está acreditando tanto, né? Que estão apostando dinheiro. Então, assim, tem torcedores que já colocaram. Teve um torcedor que eu fiquei sabendo dos Estados Unidos que já depositou. Era 8 parcelas e depositou foi 9 mil para ajudar. Então, assim, o envolvimento do torcedor nessa questão foi maravilhoso. Então, o Alarcon vai poder, né, trazer jogadores de peso. Por isso, gente, o Vila Nova, né, conseguindo chegar até a janela com resultados positivos, o Vila Nova é um forte candidato ao acesso.
3: Ivane, eu vou te perguntar agora, como o Gustavo falou, seu time do coração, né? Todo mundo sabe. Se o Goiás, se os torcedores do Goiás fazem algo do tipo, você daria R$1.000 por mês?
2: Não daria. Eu já ajudei o Goiás na época daquelas cadeiras, eu comprei uma cadeira, na época R$500 custou a cadeira. Eu não preciso, eu tenho a carteirinha da imprensa, mas eu pago os meus sócios torcedor para ajudar o Goiás Esporte Clube, mas com R$1.000 por mês, não faria.
3: Aí não faria o compromisso, não.
2: Não, porque tá fora do meu orçamento também, né, Mariana? Aí ia comprometer meu orçamento nesse momento, eu não faria. Mas se eu tivesse muito dinheiro, tivesse uma empresa e tivesse uns milhões aí, com certeza daria até mais do que mil, pode ter certeza.
3: Ia pagar essa dívida do Goiás?
2: Não, gente, vem cá, ó, eu não preciso de fiar, como diz, né? Nem fiador, né? Não preciso de nada pra garantir, não. Tá aqui, ó, me paga quando puder, pronto.
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0: Agora em Goiânia 5:26, rápida paradinha aqui no nosso Bandeirantes Esporte Clube. Na volta, a Ivana Mamed segue comentando os demais destaques da nossa reportagem. Também vamos registrar as primeiras participações aqui no nosso Fala Torcedor no 62998476110. Eu tô esperando o seu vídeo, tá bom? Então, tá combinado. 5:27, volto já.
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0: 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Gustavo
1: Ramos. Estamos de volta agora em Goiânia, 5:30, 5:30, este é o Bandeirantes Esporte Clube, o seu melhor programa de fim de tarde, início de noite, aqui em FM 98,7, também no YouTube Bandeirantes Goiânia. Tem muita coisa legal aqui, muito conteúdo local, muitas notícias aqui do pessoal da reportagem que cobre Vila Nova, Goiás e Atlético. Tem notícias também do futebol regional, nacional e internacional. E a Copa do Mundo, é claro e evidente, que também será aqui o nosso prato principal, nosso carro-chefe nos próximos dias, até porque a Bandeirantes Goiânia transmite o Mundial direto dos Estados Unidos a partir do dia 11 de junho, com a estreia entre México e África do Sul, no estádio Azteca, na Ciudad del México. E quem tá chegando é o Luan Alves para poder também atualizar e trazer mais informações das seleções que disputam o Mundial. Tudo bem, Luan? Boa tarde.
2: Tudo bem, Gugu. Um grande abraço para você, para Mariana Rabelo, para Ivana Mamed. É o que você reforçou. Faltam 8 dias, daqui uma semana e um diazinho teremos aí a estreia da Copa do Mundo 2026.
1: Já tô no clima.
2: Né? Não tem jeito, chegou o mês de junho, virou sim ano de Copa, a gente já tá no clima, seleção brasileira aí treinando, mas a grande informação de hoje é na seleção uruguaia. A gente tinha trazido ontem aqui no Bandeirantes Esporte Clube que o Arrascaeta tava com o pé fora da Copa, puxaram de volta. O Arrascaeta, ele que foi detectado assim a lesão na panturrilha, mas a Federação do Uruguai decidiu por não cortar o Arrascaeta. Então o Arrascaeta vai viajar pra América do Norte, vai acompanhar aí a delegação uruguaia, se voltar a tempo até a eliminação do Uruguai no Mundial, vai jogar. Mas até o momento, o Arrascaeta, pelo menos, é desfalque para a seleção uruguaia, mas mesmo assim não será cortado, estará na Copa do Mundo de 2026.
1: Tem uma justificativa pelo não corte do Arrascaeta?
2: Aí, talvez seja assim, a importância que o Arrascaeta tem para a seleção mesmo.
3: Né?
2: É, uma liderança. Né? Apesar que o Uruguai também tem outras lideranças, mas é um jogador que, assim, conhece também o elenco, participou de todo o ciclo para a Copa do Mundo. É um jogador que, assim, mesmo que em baixas condições, ali num lance do jogo, ele pode mudar a história da seleção uruguaia. Então, acho que foi mais por isso mesmo. Não tem uma justificativa, assim, dada pela federação, mas a princípio deve ser isso mesmo.
1: Tá aí, ó, Ivan, um jogador que eu queria no meu time, hein?
3: Oh, Arrascaeta. Também queria no meu, viu? É. Queria demais da conta.
1: O Uruguai é bola, viu? É bom demais de bola. Então a gente fica na torcida, então, pela recuperação do Arrascaeta e que ele possa disputar o Mundial deste ano em 2026 nos Estados Unidos, com Estados Unidos, México e Canadá. Mariana Rabelo.
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1: Ô Ivana, já tem vídeo, você acredita?
3: Já tem vídeo.
4: Esse povo é bom,
3: um ouvinte nosso, né, que eu compartilhei a live com ele fixou no Facebook dele a nossa live.
1: Olha que
3: coisa. Jorge e Luiz. E o Ítalo Henrique também, que tem um grupo de esmeraldinos, né, tá pedindo pra todo mundo lá também deixar seu like. Olha que sensacional.
4: Aqui no chat, o Afonso Costa: boa tarde, nação esmeraldina, já deixei o like. Marquinhos Gabriel: reforço Goiás, essa é a opinião dele, quero vocês participando aqui com a gente, deixando like. Se chegarmos a 70 likes, eu canto o hino do Atlético. Se chegarmos a 100 likes, Gustavo Ramos canta o hino do Goiás, porque ontem a gente cantou do Vila, eu e a Ivana. E se chegarmos a 150, Ivana canta o hino nacional. O Carlos tá falando que ele é vilanovense roxo, né? Até os profissionais estão se dando mal cantando o hino.
3: Imagina, Ivana.
1: 5:34.
3: Mas eu posso falar uma coisa, pior do que eles fizeram, pode ter certeza que eu não vou fazer,
4: não,
3: até pelo respeito com o hino nacional.
4: Essa eu quero
3: vou.
4: Ver, ó o dedinho não lá no vou. Like, gente.
3: Pelo menos eu sei a letra, né?
4: É verdade.
1: 5:34, então vamos às primeiras participações aqui no nosso Fala Doente.
5: Alô, é com você.
6: Alô, torcedor.
7: Ô, meu amigo,
8: fala, amigos da Rádio Bandeirantes.
1: Opa, vamos no vídeo primeiro.
8: Sorte. Fala, amigos da Rádio Bandeirantes, Felipe Naves aqui. Parei o carro só pra falar com vocês, estava aqui trabalhando, mas vamos lá, hein? Abraço pra Mamed, pra Mari, pro Guga, e vamos lá. Olha só, 1,5 milhão da prefeitura, 250 mil por mês. 1,8 milhão da Assembleia Legislativa dá 300 mil por mês, mais os 200 mil que a torcida do Vira tá levantando. É, então nisso aí vai de 750 mil por mês. Dá pra contratar uns 6 jogadores bons aí na janela, não dá não? Pro Vila Nova? Ó, quero ver vocês cantando o hino de novo, hein?
4: É.
8: Grande abraço aí, fica com Deus.
1: Valeu,
4: conhecemos Filipão. O Felipe Naves. Ele inclusive falou aqui: eu não traria nenhum jogador do rival, iria atrapalhar o bom ambiente do Vila, mas eu traria a Mari Rabelo pra torcida do Tigrão.
1: É, já manda a camisa do Tigrão aí, Felipe. Olha, ela usa.
3: Ele fez umas contas interessantes. Sim. Ele falou, Vila Nova, você viu? Sim. Vila Nova realmente tá assim, mostrando.

0: Júnior Barreto.
1: Tudo bom pra vocês? Falou, boa tarde.
0: Ó, Pedro Baranda.
2: Que coisa boa,
3: a gente conheceu o Pedro Baranda.
2: A gente sempre escuta a voz, não consegue, né, identificar uma imagem da pessoa, é coisa mais boa.
3: Inclusive, eu lembro do Geninho e do Gama fazer uma campanha pra trazer o Pedro Baranda aqui na rádio. Isso não aconteceu, né? Não foi possível. E aí, é a primeira, acredito que é a primeira vez que a gente vê quem é o Pedro Baranda, né? É. Muito legal, que bacana. Pedro Baranda que tá lá no Jardim de Tiradentes e ouve a gente todos os dias. Muito obrigado, Pedro Baranda, pela sua participação. Eu quero um dia um vídeo desse do Sargento Nunes.
2: Aqui por fora, né, a gente conversou aquele dia com o Igor e ele falou que ele é um bombeiro.
3: Sim.
2: Aí eu perguntei pro meu marido, ele falou que de nome ele não conhece, assim.
3: Deve ter muito Nunes também, né?
2: Mas não sei, normalmente o Rumenick conhece,
3: O Igor fez o relato, fez o vídeo e mandou no grupo à época, ele tava a trabalho como socorrista em um jogo da Aparecidense no Aníbal de Toledo. Acho que contra o Atlético. E aí foi feito um vídeo lá na época, a gente brincou demais com esse vídeo do Sargento Nunes lá, que é um outro parceiro, um outro ouvinte que tá aqui todos os dias conosco.
2: Patrimônio da Bandeirantes.
3: 5h37, vamos então ao terceiro vídeo. E aí, antes, eu te convido, ó, faça como Pedro, faça como Felipe Naves, grava hoje o vídeo. Eu quero conhecer, a Mariana também quer conhecer o rosto de vocês, a Ivana. E a gente vai reproduzir aqui e trazer vocês também para participar conosco aqui na Bandeirantes. No 62998476110, a enquete do dia é: se você pudesse tirar um jogador do time rival e trazer pro seu time de coração, qual seria? 62998476110, Mariana.
2: Rapidinho, Guga. Antes, o Wides Cândido tá falando que ele queria mandar vídeo, mas ele está sem camisa. Será que é sem camisa total, sem camisa do time do coração dele? Só daqui pra cima, do pescoço
0: pra
2: cima.
0: Mostra só o rostinho.
2: É
0: pra mandar sem camisa outra também?
2: Pode.
3: E outra coisa, onde você tá que você tá sem camisa, rapaz?
2: Conta pra
0: qual
2: gente.
0: Qual o problema de eu mandar sem camisa?
3: Sossegue, Ivana. Coloca essa camisa aí, parceiro, e grava pra nós aí.
0: Nós até preferimos.
3: Não preferimos. Solta aí, Zé do Norte, o último vídeo.
4: Boa tarde, galerinha da Rádio Bandeirantes, aqui é Renan Soares do bairro Boa Vista. Rapaz, vou falar pra você, então, se eu pudesse tirar um jogador do time adversário pra levar pro meu time, eu tiraria aquele Busquets do Vila Nova e levaria ele pro Goiás. Eu achei ele um bom jogador, viu? Esse eu tiraria e levaria pro meu time. Abraço a todos.
3: Valeu, um abraço. Tá com a camisa do Goiás. Legal. O Soares, o nome dele? Porque tava meio que ali brigando, competindo com o meu áudio.
2: Com a sua voz, né?
3: Mas é um torcedor esmeraldino que registrou aqui que ele gostaria do Puskas. Ele tá sendo um visionário, porque o Puskas, ele...
0: Além
3: de ser um bom jogador, poderia render aí uma grana.
0: Justamente.
3: Pros cofres, tanto do Vila, quanto do Atlético, quanto do Goiás. É um baita jogador, o Gustavo Puskas. Tá ganhando aí as suas oportunidades no profissional da equipe atleticana.
2: Você falou que ele é fera duas vezes, Guga?
3: Da equipe colorada.
2: Você falou que ele é fera duas vezes, pelo nome, pelo Gustavo?
3: Ele é craque duas vezes,
2: verdade.
3: Né?
2: Verdade.
3: É Gustavo e Puskas, né? Só nome fera. 5h39, Mariana Rabelo.
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3: 5h40 agora, o digital virou em Goiânia, 5h40, pessoal. Sabia que hoje, né, é o sextou com cara de quarta. Na verdade, é um quartão com cara de sexta,
2: sim,
3: né?
2: Sim.
3: O pessoal vai estar saindo pro feriado, tá todo mundo animadinho.
2: Conta pra gente aqui no chat o que vocês vão fazer nesse feriado, se vocês estarão de folga. A gente quer fazer parte aí da sua rotina.
3: Exato.
2: Também.
3: Só não manda vídeo sem camisa, pelo amor de Deus.
2: Pode, Guga, pode. Inclusive, ele acabou de falar que acabou de chegar em casa. Então, agora tá na hora dele mandar um vídeo pra gente.
3: Um abraço pro Rumini Caraújo e também pro Elson, senhor dos aquários.
0: Ainda bem que o Elson tá ouvindo. E o Carlos mandou aqui, ó, falando do último, né, o vídeo nosso. Esse aí também tá sem camisa.
3: Quer estar com a camisa do Goiás?
0: Ele é vilanovense.
2: Guga, aqui no chat, o Ítalo Henrique. Mariana, você é linda demais. Grande abraço, meu irmão Guga. E
3: abraço.
2: Ivana, um beijo, minha querida amiga e irmã que fiz pra vida. Guga e Mariana, posso ir aí depois na rádio visitar vocês semana que vem?
3: Se trazer lanche, pode.
2: O Guga gosta de doce.
3: E lanche também, qualquer variado. Eu gosto.

0: Brincadeira, Ítalo, pode vir, fica à vontade. Não só o Ítalo, você, ouvinte, que estiver passando aqui pela Nova Suíça, estamos no Eldorado Business Tower, sala 218, no segundo andar. Dá uma ligadinha, faça o seu cadastro lá na portaria, fala que quer conhecer a Ivana, a Mariana, quer tirar uma foto com a gente, fica à vontade, a casa é sua.
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0: O Zé do Norte tem participação e também em áudio no 62998476110. Tem mais um vídeo? Então, solta primeiro o vídeo, daqui a pouquinho a gente roda os áudios também da galera.
2: Olá, toda a bancada do Bandeirante Esporte Clube, aqui é o Alex Hugo de Goianésia, Goiás, torcedor do Papão da Curuzu. Estou aqui de Goianésia.
0: Caiu?
1: Aconteceu.
0: Cortou?
1: Esse aí já bateu bonito em nós aqui nos goianos, né?
3: Mas andou já, né? Bateu já no Doído. Vila, bateu no Goiás.
0: É o Alex Hugo, participa todo dia conosco aqui, segue a gente nas redes sociais, manda mensagem, interage, bacana demais, tá lá em Goianésia, mandou o seu vídeo, acabou cortando ali na metade, mas tá tudo certo. Conheci então o Alex Hugo, vai repetir? Então coloca o Alex de novo no ar aí.
2: Olá, toda a bancada do Bandeirante Esporte Clube, aqui é o Alex Hugo. Goianésia, Goiás, torcedor do Papão da Curuzu. Estou aqui de...
1: Foi problema no vídeo mesmo, será?
0: O vídeo dele tá
1: travou,
0: corrompido.
1: Né?
0: Ô, manda Alex, de manda novo. Depois, você manda de novo e a gente roda aqui na íntegra aqui, beleza? 5h43, áudio agora, Zé do Norte, solta os áudios da galera aí, solta a galera, Zé do Norte.
4: Ô, meu amigo Guga, boa tarde. Darne. Boa tarde, as moças bonitas. Oi. Aí, a Ivana e a Mariana, como é que vocês estão, tudo bem? Hoje é o Zé do Norte, né? Boa tarde, Zé do Norte, como é que você tá, tudo bem?
1: Oh.
4: É o João José Rodrigues. Rapaz, eu vou te falar uma coisa, eu queria muito aquele goleiro do Vila, leva aí pro Goiás lá, e a gente troca, faz a troca. De vez em quando o Nilton César Mãozãozão faz essas trocas aí. Então nós buscamos o Elton Leite e manda lá o menino novinho que tá lá.
1: O Thiago.
4: Pro Vila, né? Grande abraço pra vocês, estão acompanhando aqui. O programa tá maravilhoso, tá? Tá bom? Fiquem com Deus.
3: Ah, o Thiago Rodrigues, ele é mais velho que o Tadeu. Se não me engano, sim, o Thiago Rodrigues tem 38 anos. O Tadeu tem 34.
1: Então ele não trocaria pelo Tadeu, ele trocaria pelo Thiago Rodrigues, né?
0: O torcedor do Vila fica brabo. 5h44, solta mais ouvinte aí, Zé.
5: Boa tarde, Gustavo Ramos. Acho que é o Gustavo Ramos mesmo, né? Se não for, desculpa.
0: É?
5: Boa tarde, Mariana Rabelo. Oi. Ivana Mamede. Olha, se eu fosse fazer pro meu time, eu trazeria o Anselmo Ramon, com toda a ruindade dele, pro Vila Nova. Eu sou vilanovense. E tanto que eu sou vilanovense, eu tava lá no 5x3 e tava no 6x1 também. Tá? Eu trazeria o Anselmo Ramon, com o Marquinhos Gabriel lançando pra ele, meu amigo. Ele fazia gol até a cabeça doer. Porque se a bola chega nele, ele faz. Entendeu? Se o Marquinhos Gabriel for do Goiás, o Anselmo Ramon tinha mais de 100 gols já. Então eu queria o Anselmo Ramon e meu time com o Marquinhos Gabriel junto. Tá bom? Boa tarde a todos aí.
0: Oi, Ivana, o pessoal fala com toda a ruindade do Anselmo, que o Anselmo é isso, que o Anselmo é aquilo. Mas você sabia que já há muitas temporadas o Anselmo Ramon nunca deixou de marcar menos de 10 gols, sempre foi mais.
3: Eu já estudei demais aqui, né, os números do Anselmo Ramon, até porque nós tivemos um debate ferrenho aqui entre eu, Nilton César e o Motorzinho na época aqui. Porque, lógico, todo o centroavante, ele passa uma fase que não consegue marcar, isso é notório. Acontece, tá vendo aí o Coutinho, né? O Coutinho até agora já tem 11 jogos, né? Se não me engano, acho que é isso mesmo, 11 jogos. Ele só fez 3 gols esse mês de pênalti, então tá devendo. E ele é um cara que já foi artilheiro da Série B por duas temporadas. Agora o Anselmo Ramon, ele entrega. Agora, ele é aquele jogador, aquele centroavante, né? Que a gente conhece, ele é fixo, ele fica na área. Ele não volta para marcar, ele não volta para buscar a bola, e várias vezes já deu muitas assistências também. Mas se a bola chegando nele, igual ele falou, tivesse um 10 com a categoria do Marquinhos Gabriel, que o Marquinhos Gabriel tá jogando agora nessa temporada, você tá doido. né? Aí seria o dobro de gols, com certeza. Anselmo Ramon, para mim, ele é um centroavante, aquele fixo, aquele que a bola tem que chegar. E ele tá resolvendo o problema do Goiás.
1: E aqui no chat, o Moacir Pereira tá falando que o Marquinhos Gabriel não sairia do Tigrão nunca, nunca, viu? Seus iludidos, para passar fome. Esse é o Moacir.
0: 5h46, rápida parada no Bandeirantes Esporte Clube. Na volta, tem o giro de informações no seu clube de coração aqui na Bandeirantes. 5h46.
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1: A Espanha desembarca na Copa do Mundo, apontada por muitos analistas como uma das grandes favoritas ao título. A geração liderada pelo jovem fenômeno Lamine Yamal chega embalada pelos recentes sucessos da seleção e pelo excelente desempenho nas competições europeias. A equipe já definiu sua numeração oficial, com o Yamal utilizando a camisa 19 e Dani Olmo assumindo a camisa 10. La Roja aposta em um futebol ofensivo, de posse de bola e muita intensidade para buscar seu segundo título mundial.
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5: Gustavo
6: Ramos. 5h49. Estamos de volta. Ótima tarde pra você que tá levando aí de carona no seu carro, tá saindo pro feriado. Só digo uma coisa pra você. Que inveja. 5h49, aproveite bastante aí o seu feriado pra você que vai emendar, pra você que vai curtir apenas a quinta-feira também, um bom descanso, pra você que vai trabalhar, tamo junto, e esse é o Bandeirantes Esporte Clube, estou ao lado de Mariana Rabelo e de Ivana Mamede.
7: Ô Guga, aqui no chat, vou ler a mensagem do José Costa Magalhães, minha ídola, Mariana, Gustavo Ramos e toda a equipe da Seleção Brasileira do Rádio Goiano.
6: Ó.
7: Parei o carro só pra deixar meu like e ouvir todos cantarem. 150 likes, todos juntos, bate em 15 minutos. Ó. Ele tá confiante, né? Então, já convidar o pessoal a deixar o like. Fala aí como que vai ser as nossas prendas de hoje,
6: 70
7: Guga.
6: Likes, a Mariana canta o hino do Dragão. 100 likes, eu canto o hino do Verdão. E 150 likes, a Ivana Mamede canta o hino da nossa pátria amada Brasil. Só que pra ajudar aqui, pra não ficar, né, uma coisa muito individual, nós três vamos cantar juntos.
7: Juntos, sim.
6: Isso.
7: Sim.
6: Então, os três.
7: Primeiro, segundo e terceiro.
6: Exatamente. Então, a gente será que o trio Parada Dura da Bandeirantes. Vamos aqui expor, né, a nossa, nosso talento pra cantar. E você pode, né, fazer isso acontecer deixando o seu like.
7: O Joãozão vê isso lá de fora e deve pensar, meu Deus.
6: Ele tá viajando, agora ele deve... Ele
7: chegou, né? Recadinho aí. É, faz exatamente. Não, faz
8: ele
7: não.
8: Ele deve aterrissar e aí ele liga. É. Que marmota é essa?
6: Mas vamos fazer, não tem nada não. 5h50, o Luan Alves tá chegando. E quando o Luan Alves tá chegando, geralmente chega informação. E aí, Luan?
9: Exatamente, Gustavo Ramos pintou informação, pintou Unitintas. A Itália entrou em campo hoje, o primeiro compromisso depois da eliminação drástica para a Bósnia, que tirou mais uma vez a Itália de mais uma Copa do Mundo. E o que chama atenção, Guga, Ivana e Mariana. Eu vou trazer aqui a escalação principal da Itália para o jogo diante do Luxemburgo. E eu desafio vocês a conhecer mais de um jogador. É uma seleção totalmente renovada, uma Itália modificada aí pensando nesses fracassos recentes. Olha a escalação da Itália diante de Luxemburgo. Donnarumma no gol, capitão. Favazzulli, Comuso, Chiarodia, Bartezaghi, Pizzilli, Lipani, Endor, Cherubini, Esposito e Coleocho. Eu confesso que dessa escalação aqui, Guga, Mariana e Ivana, só conheço o Donnarumma. Não conheço mais ninguém. E o Esposito, né? O Esposito, a gente já viu desfilar aí seu talento com a camisa da Itália.
7: E você ficou confiante
8: Esposito.
7: Aí com esse...
8: Esposito?
9: Exato.
8: Conhece o cantor que o Zé do Norte tá falando.
9: Nesse caso, esse é o jogador, mas assim, o que mostra aí a situação da Itália, que vai tentando modificar aí, entender o que deu errado, né? Itália que sempre teve jogadores tradicionais, jogadores que atuam aí nas prateleiras mais altas da Europa, mas agora vai tentando renovar um pouco o ciclo para tentar afastar de vez essa má fase que vive a Itália. Não vai pro Mundial desde 2014 e em 2014 ainda foi eliminada na fase de grupos, então a Itália que vive um momento muito difícil vai tentando aí renovar a sua equipe.
6: Foi eliminado da fase de grupos para Costa Rica.
9: Exato, passou Costa Rica e Uruguai e os favoritos para aquele grupo, Itália e Inglaterra, ficaram nas duas últimas posições.
6: Exatamente, que coisa, hein? 5h52, valeu Luan, daqui a pouco você volta com mais informações. Vamos trazer também informações do Anápolis, que amanhã joga a primeira parte, né? O primeiro tempo da decisão da Copa Verde. Amanhã no Jonas Duarte tem Anápolis e Paysandu. O Anápolis vai bater nesse Paysandu, eu tenho certeza.
7: Você vai deixar o nosso ouvinte chateado, você falar isso.
6: Vai vingar.
7: Guga.
6: O Anápolis vai vingar o futebol goiano.
8: Vai, eu também tô acreditando, Guga. Tô apostando.
6: Alô, jogadores do Anápolis, vocês têm uma missão, vocês têm aí uma responsabilidade. bater no Paysandu, não me faça aqui ficar feio na fita, não. Bate no Paysandu e conquista a Copa Verde, beleza?
8: Então, pensa, beleza. O Anápolis sendo campeão dessa Copa Verde.
6: Nossa, seria maravilhoso.
8: Nossa, seria sensacional.
6: Lembrando que o primeiro tempo da decisão acontece amanhã no Jonas Duarte e o segundo tempo, o jogo decisivo acontece no Mangueirão, vai estar lotado, viu, Ivana?
8: Olha, pois é. Lotado. É sensacional. Já pensou de ser levantando a taça lá igual eles levantaram aqui no Serra Dourada?
6: Nossa.
8: Mas se é vingança, nossa, se for vingança ter... será maligna.
6: Vou fazer outra promessa aqui. Anápolis, se vocês conquistarem o título, né? São dois jogos, o decisivo acontece lá em Belém. Se vocês conquistarem o título na carreata, eu vou fazer o Bandeirantes Esporte Clube ao vivo aí no caminhão com vocês.
8: Que sensacional!
6: Então, ó, tá prometido. Então, Anápolis, vocês têm uma missão e eu tenho outra daqui que é torcer e cumprir caso o Anápolis cumpra aí e ganhe a Copa Verde.
8: Você vai estar lá no caminhão dos bombeiros?
6: Lá no caminhão com eles lá. Eu tenho certeza que o Dutro, o pessoal lá, vai dar essa força pra gente, vai dar essa moral pra Bandeirantes.
8: Eu e a Mariana também?
7: Total.
6: Alguém tem que ficar
7: total.
6: Aqui, né?
8: E tem que ser uma de nós duas pra ficar aqui.
6: Pode ser, eu não sei, tem que ver com o João também. Mas eu já tô prometendo aqui sem nem consultar a direção, mas é promessa, é dívida e a gente cumpre. Então, ó, Anápolis, vamos conquistar a Copa Verde aí e aí a gente faz o trem acontecer aqui.
7: Ô, Guga, antes de você chamar aí o nosso giro de informações, ó, Zé do Norte, fica esperto aí, porque o Heleno tá falando aqui no chat. Mariana, já mandei vídeo, pede pro Zé do Norte passar. Vai selecionando aí enquanto o Guga chama o nosso giro.
6: Tá bom, a gente vai perguntar pro Genin se pode rodar o vídeo do Heleno. 5h55, tá no ar o Giro dos Clubes.
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10: Nova se reapresentou ontem à tarde no CT Vila do Tigre e o técnico Guto Ferreira comandou uma atividade que foi aberta para a imprensa, pelo menos ali nos minutos iniciais. E a gente pôde observar que alguns jogadores não participaram da atividade. Foi o caso do João Vieira, do Pedro Romano e também do Juan Ribeiro. João Vieira ainda se recupera de uma contratura na panturrilha. Juan Ribeiro estava com desconforto muscular e Pedro Romano está suspenso, não enfrenta o Botafogo na próxima rodada e por isso também não participou da atividade. O restante dos jogadores todos participaram, exceto aqueles que estão no departamento médico, como é o caso do Rafa Silva e do Della Torre. Vale ressaltar que o Emerson Urso participou normalmente da atividade e deve voltar a ser relacionado na próxima rodada, mas Thiago Pagnussá não participou. O zagueiro está fazendo controle de carga e por isso não foi a campo na tarde de ontem.
11: Na tarde de ontem surgiu a informação de um interesse do Atlético no atacante Alex Bruno, que atua no Asa de Arapiraca. Por lá, nessa temporada, ele tem números chamativos. Foram 21 gols em 26 jogos. Apesar disso, a informação é que o Atlético teria se assustado com os valores pedidos pela equipe alagoana. Cerca de US$1 milhão na cotação atual, algo em torno de R$5 milhões. Com isso, nesse momento, a negociação não avança. Outras equipes também têm interesse no atacante do Asa, como o Sport e o Atlético Paranaense. Então, até o momento, nenhum avanço em relação ao Alex Bruno, mas sim houve mesmo essa sondagem e interesse do Atlético no atacante do Asa de Arapiraca.
12: O meia Lourenço, que nas últimas rodadas do Goiás no Brasileiro da Série B, vem demonstrando um certo desconforto muscular, até visivelmente dá para notar uma falta de confiança em ele estar cobrando as faltas esmeraldinas e também os escanteios. Até então, nesta temporada, ele é o dono da bola parada do time esmeraldino, porém nas últimas rodadas, com desconforto muscular, o jogador nem titular vem sendo, principalmente no jogo contra o Avaí, não entrou em nenhum momento durante o jogo, e contra o Atlético iniciou no banco de reservas e no intervalo do jogo entrou logo no começo e participou inclusive do gol esmeraldino, no gol marcado por Anselmo Ramon, onde ele toca para o Wesley Garcia, que faz o cruzamento e o complemento então do atacante do Verdão no empate de 1-1 contra o Atlético no último sábado. O jogador tem aí uma semana cheia então para se recuperar fisicamente e voltar a ter confiança para quem sabe retornar novamente como titular com a camisa esmeraldina no confronto contra a equipe do Novo Horizontino.
7: Vila
10: Vila Nova tem dois jogadores suspensos para a próxima partida da Série B do Campeonato Brasileiro. A equipe colorada não vai contar com o zagueiro Pedro Romano, que foi expulso no jogo contra o Londrina, e também não conta com o William Maranhão. O volante recebeu o terceiro cartão amarelo na última rodada e vai cumprir suspensão automática. Dessa forma, Anderson Jesus volta de suspensão e reassume a titularidade na zaga ao lado de Thiago Pagnussá. E no meio-campo, a tendência é que Enzo ganhe uma oportunidade e jogue ao lado de Dudu e Marquinhos Gabriel, já que João Vieira ainda é dúvida para a partida diante do Botafogo de Ribeirão Preto.
11: O GH teve o seu contrato rescindido com o Atlético. Ele que chegou a ganhar algumas oportunidades no Dragão, no comando de Rafael Lacerda, vestiu a camisa do Dragão por 10 vezes. Acabou não tendo o desempenho esperado e não faz mais parte do plantel atleticano para a sequência da temporada 2026.
12: Para o compromisso da próxima semana, quarta-feira às 8 da noite na Serrinha contra a equipe do Novo Horizontino, o técnico Daniel Paulista não vai contar com dois jogadores que até então vêm sendo titulares absolutos sob o seu comando, não só no Campeonato Goiano, como também no Brasileiro da Série B. O Lucas Rodrigues entregue à seleção brasileira, servindo a seleção brasileira neste momento, em treinamento na Granja Comari, já é certo a sua não participação no confronto contra o Novo Horizontino. O meio-campista GG, que entrega ao departamento médico se recuperando de uma fisgada na panturrilha, jogador provavelmente também não ficará à disposição do técnico Daniel Paulista para este confronto contra o Novo Horizontino. Técnico Daniel Paulista, então, terá que colocar aí outros jogadores como titulares numa formação inicial para este confronto na Serrinha, próxima quarta-feira, às 8 da noite.
10: E os ingressos para a partida contra o Botafogo de Ribeirão Preto já estão à disposição da torcida colorada. As vendas estão sendo realizadas de forma física e de forma online. De forma online, através do site Ingresso SA, e de forma física em alguns pontos de venda, como as lojas Nação Colorada. E os valores dos bilhetes são o seguinte: no setor A e também no setor visitante, R$ 120,00 a inteira, R$ 60,00 a meia. No setor B, R$ 60,00 a inteira, R$ 30,00 a meia. Lembrando que a meia é com carteirinha ou com a camisa do Vila Nova.
11: O Dragão trabalhou hoje aqui no CT Dragão do Brasil, focado no América. Na próxima segunda-feira, trabalhos vespertinos. Amanhã, na quinta, sexta e sábado, os treinos serão na parte da manhã. E no sábado, após os trabalhos, a equipe já se direciona a BH. Já pega o voo para Minas Gerais. E aí, no domingo, deve haver mais um trabalho já no local da partida. O Dragão que pega o América, que até o momento não venceu nenhuma partida sequer no Campeonato Brasileiro da Série B, e recebe o Atlético na Arena Independência.
12: Então, para este confronto contra o Novo Horizontino, o meia GG praticamente descartado e a efetiva a não utilização de Luquinha, que está servindo a seleção brasileira sub-20. Volante mais cotado para assumir o lugar de Luquinha é o garoto da base também, de 21 anos de idade, o garoto Baldoria, que foi titular em 4 jogos aqui no Campeonato Brasileiro da Série B nesta temporada, e um jogo apenas no Campeonato Goiano, que entrou como titular. Garoto que vem tendo aí a confiança do técnico Daniel Paulista e que nas últimas participações como titular, entrando também, já ganhou mais personalidade e passa a ser uma boa opção do técnico, não só para este jogo contra a equipe do Novo Horizontino, como também para uma sequência no Brasileiro da Série B. Desde que foi acionado até aqui, o garoto entrou e mostrou personalidade e vem ganhando confiança então com essas oportunidades que vem tendo sob o comando do técnico Daniel Paulista.
6: Conferimos então um giro de informações com a melhor equipe de reportagens do seu rádio. Divino Lucena no Goiás, Tandara Reis no Vila, Igor Adorno no Atlético. E vem aí a opinião, o comentário da Ivana Mamédia, mais talentosa, mais charmosa, para os melhores anunciantes do Brasil.
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6: E aí, Ivana, o que você destaca desse giro de informações dos nossos repórteres?
8: Olha, eu vou começar com o Atlético, né? O Atlético que chegou a sondar o atacante Alex Bruno, 27 anos, né? Está no Asa de Arapiraca, de Alagoas, né? É um dos artilheiros dessa temporada, de 26 jogos, fez 21 gols. É muitos gols, né? Mas é muitos gols,
6: né? É o artilheiro,
8: né,
6: do país, inclusive.
8: É, e deu 3 assistências. Então, assim, os valores, né? E chegou a um milhão de dólares. Então,
6: sim, fica em mais de 5 milhões de reais.
8: Mas eu acho que o que pegou não foi tanto esse valor, porque o Atlético precisa, ele necessita de um atacante, de um centroavante, varador de gols. E esse poderia ser a solução do Atlético, porque o que que acontece com o Atlético? O Atlético precisa reagir no Campeonato Brasileiro. E tem que fazer o quê para reagir? Gols. Porque criar, tá criando, né? Não está ganhando os jogos, por quê? Porque não faz gols. Então seria uma ótima opção. Mas eu vi, né, assim, vocês trazendo aqui no Esporte em Debate, e fui pesquisar realmente. Essa é a melhor campanha dele, a melhor temporada dele. Ao contrário do Anselmo Ramon, que a gente vê que já entregou 14 gols nessa temporada, todo ano o Anselmo Ramon não entrega menos que 10 gols. E não é o caso do Alex Bruno, mas eu acho que o que vai atrapalhar muito, né, a negociação é o fato, né, de ter Atlético Paranaense, de ter o Sport, né, na briga. E a gente sabe que o Adson, ele não entra em leilão. Então, assim, eu acho que nesse caso aí o Alex Bruno já está, assim, bem dizer, né, descartado. E outra coisa, né, o empréstimo do GH. Eu trabalhei num jogo, né, na transmissão, na estreia do GH no time profissional. E gostei desse jogador, gostei desse atacante. Ele vai pra cima, ele é corajoso, mas, né, assim, foi bem demais na estreia. Depois ele caiu. Então, assim, bom, vai emprestar, né, pra ele até ganhar aí a minutagem, rodagem, né? E ele tem uma boa base, ele passou pela base do Corinthians, Mariana. Então, assim, boas notícias aí, né, para o time do Atlético, que, né, pode ser que contrate aí um grande atacante, né, varador de gols, que é Alex Bruno, mas eu acho difícil por causa da concorrência.
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6: 6:05, 6:05, nosso piloto sumiu. 6:05!
8: Ô, deixa eu trazer a notícia aí do Lucena.
6: Fica à vontade.
8: Que ele trouxe aí falando das baixas que vai ter no meio campo do Goiás, que o Goiás provavelmente pro jogo, um jogo importantíssimo, né? Que é um time também que tá na parte de cima da tabela, que é o Novo Horizontino, e o Goiás vai ter 2 desfalques aí no seu meio campo, que é o Lucas Rodrigues, um desfalque importante, o GG. O GG também, né, tá machucado, esse aí não joga, e o Lucas Rodrigues, porque foi convocado para a seleção. Então, assim, a gente sabe qual que é o coração desse time do Goiás desse ano, é o meio campo. E a gente sabe que quando tem desfalques no meio campo, né, principalmente quando faltou já o Felipe Machado, o Lourenço, foram quando o Goiás não foi bem, foi quando o Goiás teve os seus empates e aquela sequência de derrotas. Então, que essas duas baixas não possam influenciar nesse resultado. Agora, vai poder contar com o Baldoria, né? Já fez 4 jogos como titular, é um menino esforçado, jovem ainda, quando entrou foi até bem, mas está longe, né, da qualidade do Lucas Rodrigues. Então, assim, o Goiás vem para esse jogo, né, contra o Novo Horizontino com 2 baixas consideráveis.
7: Aqui no chat, Ivana, o Aides Cândido tá falando que ele torce para o Vasco. Imagine quais jogadores eu tiraria do Flamengo.
6: Eu tenho dito.
8: Desse só jogador, eu tiraria uma pessoa da diretoria e traria pro Goiás. Sabe quem? A Leila.
6: Ah, do Palmeiras.
8: Ah, traria ela pro Goiás. Leila, vem pra cá, minha linda.
7: O Ítalo Henrique tá falando que vai trabalhar amanhã e sexta-feira, depois tá de boa, vai trabalhar de novo só na segunda-feira. A Cris de Paula tá perguntando se amanhã a gente estará por aqui. Responde aí, Guga.
6: Sim, estaremos às 5 da tarde aqui, eu, Mariana, Ivana e você. Cris de Paula na audiência, quem sabe até aqui no nossa companhia aqui nos estúdios, se quiser vir visitar, a gente aceita aqui a sua visita com lanche, tá bom, Cris?
8: Olha,
7: esse povo passa fome, né?
6: Eu passo mesmo.
7: Eu também.
8: O Tim Chinela, ele mandou uma mensagem, depois você você vai ler a mensagem dele. E hoje o Tim Chinela pediu que eu mandasse, né? O link tá na audiência aqui para ele poder compartilhar com a galera ali dos grupos dos vilanovenses. Tô mandando agora para você, viu, Tim? Faz esse favor aí, por favor.
6: Mas eu vi o Tim Chinela uma vez pessoalmente. Foi a pior feiura que eu fiz na minha vida no
8: Sério?
6: Dia.
8: Sério? Que foi?
6: Eu tava um dia tomando o suco da alegria no Jardim América, e ele apareceu lá e eu empolguei, fiquei feliz demais. Pra mim ele era um ídolo naquele momento.
7: Ué, mas não foi feiura então, não.
6: A feiura foi o que aconteceu depois.
8: Nossa, então não conta não, que eu já tô até imaginando. Se não foi isso, então deixa quieto.
6: É, deixa quieto.
8: Mas eu te falar, você sabia que o Tim Chinela foi ele que criou o grito Vila?
7: É, sabia? Mesmo?
8: Foi ele que criou. Uma hora ele pode até vir contar. Porque, gente, onde você vê, você vai no mundo, né? Você chega em qualquer lugar do país ou fora do país, cê, não tem essa. Festa em que você tá em restaurante, que tem aniversário, que você não escuta um Vila.
6: Tinha
8: que é uma tradição goiana, né? Goiânia é reconhecida porque do nada você escuta uma pessoa gritando Vila e imediatamente o outro responde lá. Vila.
7: E continua.
6: E vira aquele frisson, aquela alegria, aquele carnaval.
8: É verdade.
7: O Matheus Oliveira, Guga, tá falando aqui. Fala, galera, muito tempo que não participo aqui. Vi esses dias que o Gama e o Geninho não estavam mais. Estou adorando o programa com vocês também.
6: Valeu.
7: Bora, dragão. Esse é o Matheus.
6: Mandou eles embora. Bora e assumir uma bagaça.
7: Mentira,
6: aqui.
7: Mentira, você falar isso, você vai criar a guerra de novo.
6: Tô brincando. 6:09, estamos com 122 telas conectadas e faltam 9 likes, Ivana, 9 likes.
7: Só 9? Pra começar a vergonha comigo?
6: Só 9 likes. Já deixa o like aí pra Mariana Rabelo aqui, a gente conhecer a voz dela comunicando, é muito bonita, né?
8: É maravilhosa.
6: Mas será que cantando a Mariana Rabelo?
8: Não, a gente já teve uma palhinha ontem,
6: também?
8: Né? Ontem, né?
6: Não, mas foi uma palhinha, né? Foi. Bem, tipo uma palha mesmo, assim, um capim, né?
8: É verdade.
6: Hoje nós vamos...
7: Meu marido, ele fala que minha voz, quando eu canto assim, baixinho, quando colocava os meninos pra dormir, é uma voz bonita. Mas pra eu cantar aqui um hino, aí eu tenho que aumentar a voz, aí não vai dar certo.
8: Não, eu falo pros atleticanos, vocês que estão aí, ó, ainda não deixou seu like, a Mariana vai cantar o hino do Atlético. Vocês vão ver uma coisa assim, inusitada, então é o hino do Atlético.
6: Tá certo,
7: então. 6:10, vai construir ou reformar?
8: Já passou.
6: Tu passou os likes?
8: Foi só convocar os atleticanos que bateu.
7: Eu temia por esse momento.
8: Vai lá, Mariana, desculpa.
7: 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Agora a Ivana continua, com os destaques dela.
6: Não, a gente vai no ouvinte que mandou vídeo e após os vídeos...
7: Vou me preparar, vou aquecer.
6: A gente vai pôr aqui a entonação e a voz da Mariana Rabelo pra jogo. 6:11, fala, doente.
13: Boa tarde, pessoal da Bandeirantes. Aqui é o David. Acompanho vocês todos os dias aí. Inclusive já carreguei até o Luan. Oh. Luan Alves aí. Pro Oba.
6: Levou o Luan atrás?
13: Se eu fosse tirar alguém de algum time aí pra levar, eu tiraria o Giovani Soares e levaria pro Vila Nova. O Giovani Soares do Atlético levaria pro Vila Nova. Do Goiás, eu tiraria o Lucas. Luquinhas é muito bom jogador, cara. Sou vilanovense, mas sou fã do futebol do menino. E o Goiás vai ganhar muito dinheiro com ele. É um ativo muito bom. Agora, se o Giovani Soares estivesse naquele ataque do Vila Nova ali, eu teria certeza que a gente era líder com folga. E lembrando aí, Ivana, sou seu fã, Mariana, sou seu fã agora, né? Que não acompanhava seu trabalho e agora eu tô acompanhando. O Guga eu vejo direto ali na Praça do Horto lavando o sandeiro dele, né? De vez em quando eu tô chegando, ele tá saindo, às vezes ele tá lá e a gente fica meio tímido de conversar com vocês, mas tamo aí. Essas são minhas opções de troca aí. Obrigado aí, boa tarde.
8: Pegou o nome dele?
6: David.
8: Mas... David. Bonito ele, né? Moreno, dos olhos claros.
6: Essa é a sua opinião.
8: Você não achou não, Guga?
6: Eu não acho.
8: Bonito, os olhos claros, moreno, dos olhos claros. Um abraço pra
6: você. Gente boa aí, hein?
8: Demais. Fala bem.
7: Esses dois estão assanhados. Ontem o Guga tava todo assanhadinho. Hoje a Ivana. Ó, mandar uma seguradinha de vocês.
6: Ô, David, quando você vê a gente novamente aí, cara, chega, vamos dar um abraço aí, trocar ideia aí, tamo junto, cara, não precisa ficar com timidez, com vergonha, não. Inclusive, muitos já, né, nos para na rua e eu, às vezes, eu até perco a hora porque eu faço questão de ficar ali conversando, trocando ideia. Viu a gente na rua aí, dá um grito, ô, Guga, te conheço lá da Bandeirantes, a gente para na hora, troca uma ideia, tira e foto e vamos embora.
8: É que eles querem, né? Eles não querem só chegar e conhecer, eles querem dar opinião deles também.
6: Sim.
8: Né? E por falar em opinião, deixa eu só corrigir aqui, eu tenho uma informação que o problema, a questão do Alex Bruno, que o problema realmente foi o valor de $1 milhão. O Atlético ofereceu 250 mil por um empréstimo até o final do ano, mas o Asa recusou. Inclusive o paranaense se retirou do negócio. Então, a informação aqui do Emerson, da página Fala Dragão.
6: Um abraço. Obrigada aí, viu, Emerson? Pro Emerson, que é quem tá desde o início acompanhando essa negociação e, né, ele tá se mostrando aí um parceiro também, né?
8: Sim.
6: Entre as mídias e a imprensa, e inclusive em colaboração com o Igor Adorno aí nas informações do Dragão. E a gente agradece então pelos detalhes aí dessa negociação. Eu penso que o Asa tá perdendo uma grande oportunidade, porque eles não abrem mão dos $1 milhão. E um atleta de 27 anos aí que tá tendo apenas um de bons números na carreira, acho que é meio arriscado.
8: E acho que todos que fazer esse investimento vai buscar o desempenho do jogador dos anos anteriores. E a gente viu que não é bem assim, né, Guga, que não é uma sequência, né, de bons números. Então, assim, mas eu acho que ele, nesse momento, tá fazendo um bom trabalho e vindo pro Atlético resolveria o problema do Atlético. O problema do Atlético é o quê? Fazer gols, coisa que o Atlético não tá fazendo.
6: 6:14, põe mais vídeos então aí, Zé do Norte.
14: Boa tarde, Gustavo Ramos. Boa tarde, Ivana Mamede, a loira mais gata do Goiás.
8: Ótima tarde.
14: E a Mariana Rabelo, os cachinhos da Rádio Bandeirantes. Meu nome é Jailson, do Parque Ateneu. Sou motorista de produtos hospitalares. Estou agora aqui na 136. Não pode nem falar que eu tô falando e dirigindo, porque como é que dirige com a 136, 82, 85?
8: Tá parado.
14: Mas sempre ligadinho, ó. De manhã, de tarde, até 6 horas da tarde.
6: Aí, ó.
14: Tamo junto,
6: Jailson. Obrigado.
14: Tchau, obrigado.
8: Ai, que gracinha. Conhecemos Jailson também.
14: Sou atleticano, não gosto do Goiás da Ivana. Da Ivana não, né? Que aí a bancada ficou meio injusta. Tinha que ter um do Goiás, um do Vila e do Atlético.
6: Aí tamo aqui.
7: Mas
14: quem
7: tá
14: citando o Goiás aí? Mas tamo junto do mesmo jeito. Tchau, obrigado.
7: Um do Goiás, um do Vila e um do Atlético. Descubra quem é quem.
6: Tem que... Acho que ficou meio... estranho esse comentário seu aí. Não é 100% certo isso não, viu, Jailson? Tem a galera que torce pro outro time também.
8: Que bom que a gente conheceu o Jailson também, né? Tá com a gente que todos os dias mandando mensagem. Jailson, um abraço pra você, um beijo no seu coração, obrigada aí pela audiência.
7: E sabe carinho, quem, né, tá aqui também? Ah. Hugo Sérgio mandou um recado aqui pra mim no Instagram. Parabéns pelo brilhante trabalho, perdi a mensagem dele. À distância, sempre acompanhando vocês. Um abraço então.
6: É nosso!
7: O Wilson Elias, boa noite a todos, estou ouvindo vocês aqui em São Sebastião, Brasília, sou Vila Nova. Tem também a Luciana Imaculada mandando um abraço pra Ivana. Tem também o Demis Williams. Eu gosto da comunicação de vocês e também da Ivana Mamede, e trabalha no prédio dela.
8: É o Demis Williams. Ele é pastor, né? É uma pessoa sensacional. No meu prédio, não, no condomínio que eu moro. Eu sou síndica do condomínio, eu sou chata.
7: É bruta, Ivana.
8: Sou nada, eu sou um doce.
6: Eu ia te perguntar, você é aquela pessoa que todo mundo não gosta no condomínio?
8: Todo mundo me ama, você quer saber? Você tem ideia, o Demis tá comigo já tem o quê? 15 anos.
7: Olha.
8: Né? E assim, ele não é um colaborador, ele é um amigo. Já passamos por tanta coisa juntos, assim, né, Demis? E a gente sempre soube, pôde encontrar um com o outro.
7: O Estênio Franca, acabei de dar o like só pra ouvir a Mariana.
6: Então é agora. 6:17, Zé do Norte, então, ó.
7: Todo mundo me ajuda?
6: No sinal, você coloca aí a trilha.
7: Olha,
6: o hino
7: nervosa,
6: do dragão.
7: Guga, pega minha mão.
6: E a gente vai acompanhar. Tá gelada a mão da Mariana. Vamos, então, aqui cumprir a primeira nossa primeira prenda aqui, né?
7: É. A meta... Se passar do 150, todo mundo cantou, nós três cantamos o hino do...
6: Da pátria, né? O nosso hino nacional brasileiro. Ontem já foi o hino do Vila, aí com 100 tem o hino do Goiás, mas com 70 vem o hino do Atlético. Zé do Norte, sorta! Vai, Mariana, canta!
8: Não, não pode pôr música no fundo, não.
6: Não, tem que ter.
7: Todo mundo canta comigo.
6: Então, vamos lá. Vai, solta, Zé.
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0: cheguei, empolgou a Mariana Rabelo, ó. Olha aí, ó.
1: Deixou sozinha,
2: né? Você cumprindo meu desejo de...
0: Vencer. Aí, Mariana, parabéns, gostei.
2: Oi?
0: Massa demais. Eita, esse aí é do Lindo Macartilho, né? Respeita as cores, vagabundo. 6h18, então tá cumprida aí a meta dos 70 likes. Com 100, o trio aqui canta o hino do Goiás. 6h18, oi, Ivana.
1: Tem jeito de dar like mais de uma vez, porque tudo que eu queria hoje é ver você cantando o hino do Goiás, sabia?
2: Cada pessoa, eu vou pedir. Mas, ó, estamos com 117 pessoas acompanhando com a gente aqui pelo YouTube. Se cada um deixar seu like, a gente já bate a meta.
1: Só faltam 12 likes pro Guga cantar o hino.
0: Então é o prazo da gente ver mais vídeos aqui. Isso. E a gente cantar o outro hino. Solta, Zé do Norte.
3: Fala, pessoal, na Rádio Bandeirantes.
0: Uai, o que foi? Fala, companheiro. Vai tentar dar um jeito aí, agora ele toca aqui. Já põe outro vídeo aí na sequência então, Vitória.
3: Pessoal, na Rádio Bandeirantes. Eu também escuto a rádio todo dia, ninguém nunca coloca eu aí. Carmindo, tô no trânsito aqui agora, escuto vocês todos os dias.
0: Aí, ó, tá aí hoje falando aí. Carmindo?
1: É Carmindo, não entendi Carmindo.
0: Como é que... Roda de novo. Carmindo. Rapaz, que nome.
1: Um abraço, todo dia tá aqui mesmo na audiência com a gente da Rádio Bandeirantes. Um abraço, Carmindo.
4: Boa tarde, como é que tá vocês? Tudo bom?
2: Opa.
4: Eu curto o esporte goiano, sou torcedor doente do Vila Nova, entendeu? Deus dos anos 80.
0: Tem tempo, hein?
4: Da época do Scrap de Ouro, entendeu?
0: Entendeu.
4: Eu tô falando aqui no Maranhão.
0: Oh,
4: sou do Estreito do Maranhão, mas sou goiano de Mozarlândia.
0: Opa.
4: Meu nome é Vicente. E se eu pudesse trazer pro meu time, eu trazia o Neymar pro meu Vila Nova. Um abraço, tudo de bom pra vocês.
0: Valeu.
1: Minha filha mora em Mozarlândia, minha filha mais velha, né? Mora em Mozarlândia.
0: E o companheiro aí, o Vicente, tá em Estreito no Maranhão. Tá no meio do mato aí, ô Vicente. Abraço pra você. Tá chegando o Luan Alves. O Luan Alves tá chegando com informação. Fala, Luan.
5: Exatamente, Guga pintou informação, pintou Nititas, uma informação um pouco curiosa, porque neste final de semana lá na Espanha vai rolar aí as eleições presidenciais do Real Madrid. E aí o Florentino Pérez adiantou que ele, enquanto presidente, o treinador do clube, vai ser o José Mourinho, e o Henrique Riquelme, que é o principal nome da oposição de Florentino Pérez nessa candidatura à presidência do Real Madrid, revelou que assinou com o Haaland, o norueguês Haaland, e se ele for eleito aí o presidente do Real Madrid no próximo final de semana, o Haaland vai jogar no Real Madrid. Inclusive, o Henrique Riquelme mostrou alguns documentos que supostamente teriam sido assinados aí pelo craque norueguês. E aí fica isso daí. Alguns torcedores do Real Madrid até brincou que o Haaland nem sabe que assinou esse documento. Alguns acreditam no Henrique Riquelme. A gente só vai descobrir se o Henrique Riquelme, o empresário espanhol, for eleito presidente do Real Madrid e encerrar o ciclo aí do Florentino Pérez.
0: Eleição no Real Madrid é tipo eleição na Rússia, meu parceiro. Sabe quando é que o Putin vai sair do governo da Rússia? Morto, cara. Morto.
5: Não, e provavelmente o Florentino Pérez, ele tem tanta moral que é capaz dele assinar com o Haaland depois que ele ganhar a eleição em cima do Henrique Riquelme, só pra provocar.
0: Ele ganha do Riquelme e fala assim, então já aproveita que o Haaland tá assinado, vamos terminar de executar esse negócio aí.
5: Exatamente, e agora fica a pergunta, Guga, será que o Haaland sabe que ele assinou esse papel ou não? É o que vamos descobrir somente se o Henrique Riquelme ganhar aí as eleições.
0: Mistério. 6h22, valeu, Luan. Oi.
2: Antes eu vou passar aqui no chat rapidinho, a gente já vai pro intervalo, mas vamos ler a mensagem aqui do José Assis. Boa noite, ligado sempre com vocês. O Tigrão esse ano irá subir vila, ele tá em Taguatinga, no Distrito Federal. O Isaquiel Almeida, boa noite, ouvindo vocês aqui de Goianésia, Goiás. Aí virou uma briguinha aqui entre eles. O Marcos Antônio, Mariana, eu fiz os cálculos aqui, o Vila vai subir daqui 88 trilhões de anos após a próxima explosão cósmica. Aí o José Divino não deixou por menos. Fiz os cálculos aqui, daqui a 89 quatrilhões de anos, os Moxés voltariam à Série A.
1: Olha!
0: Cadê o torcedor atleticano pra brigar também?
2: Briga!
0: Nessa discussão deles aí, eu torço pela briga. 6h23, põe mais vídeo aí, Zé do Norte. Ah, tem que faturar?
2: Tem que faturar.
0: Então vamos faturar ali então. Vamos fazer a alegria dos nossos patrões na volta. Vamos trazer mais futebol, mais informações aqui no Bandeirantes Esporte Clube.
2: Deixa o like.
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2: 6:27, este é o Bandeirantes Esporte Clube. Estamos de volta ao lado da Mariana Rabelo, ao lado da Ivana Mamede, ao teu lado aqui na participação. Na sintonia aqui do Bandeirantes Esporte Clube, juntos até 7:30 da noite, atualizando, trazendo as informações do seu time de coração.
3: Ô Guga, eu sei que você vai chamar alguma coisa agora, mas antes só te avisando, já bateu 100 likes, tá?
2: Então...
3: Você se prepara aí enquanto isso pra cantar o hino do Goiás.
2: Tá bom, então a gente vai aqui rodar o material informativo da Tandara ou do Atlético com o Igor Adorno? Quem tá na sequência do roteiro aí, hein? Mariana
3: tá
2: Rabelo?
3: Na sequência aqui que eu perdi. A Tandara.
2: Então a Tandara vai chegar então com as informações do Vila. Aí ela vai trazer as informações do Vila, a gente vai trazer mais ouvintes e o hino do Goiás vai ficar lá no informativo do Goiás. 6:28, fala Tandara.
4: Beleza, de volta aqui no Bandeirantes Esporte Clube e a gente agora tem um convidado. Vamos ouvir o Alarcon Pacheco, diretor de futebol do Vila Nova, que concedeu entrevista coletiva ontem e falou sobre o perfil de jogadores que o Vila Nova busca no mercado, já que a janela de transferências já abre no mês que vem. Vamos ouvi-lo.
5: Não há como negar que para esse momento a gente precisa de atletas acostumados com essa competição, com esse objetivo de acesso. Que não há como negar que é o principal foco nosso nessa temporada, nessa competição que estamos disputando. Agora, nós também não vamos desistir de achar um bom jogador porque ele está na Série D e ter medo de trazer. Isso a gente não vai fazer. Nós temos uma equipe muito competente no nosso departamento de análise de mercado que nos apresenta bastante opções diárias daquilo que a gente tem visto. E do mesmo jeito que nós acertamos em alguns que nós trouxemos muitas vezes desconhecidos, nós vamos continuar tentando trazer esses atletas para cá. Mas a nossa ideia hoje, em cima daquilo que o Guto pediu, é de trazer os atletas mais prontos para esse momento, que estejam acostumados com aquilo que a gente está tentando e que a gente vai lutar até o final, até a última rodada, para tornar isso a nossa maior conquista, a conquista do clube. Então, nós estamos buscando essa peça, já identificamos, já temos conversa em andamento, esperamos poder, o mais breve possível, ter essas definições, poder-os trazer até aqui, apresentar e apresentar para vocês da imprensa e comunicar ao nosso torcedor também.
6: Janela de transferências abre no mês que vem. Queria saber quantos atletas o Vila Nova pretende trazer nessa janela e para quais posições?
5: A gente não tem um número assim específico, fechado ainda. Nós temos uma ideia em cima daquilo que a comissão técnica, através do professor Guto, nos solicitou. A gente já tem esse número, já tem basicamente essas posições. A gente vai trabalhar isso internamente, mas com a certeza de que nós vamos procurar fortalecer e oferecer o que de melhor a gente possa, que caiba dentro da nossa condição, do pedido que está sendo feito pela comissão técnica. Nós acreditamos muito no trabalho que tem sido desenvolvido aqui, sabemos que não tivemos tempo com a chegada do Guto, até por conta do fechamento da janela, de dar alguns atletas para ele naquele momento, e agora com essa possibilidade, foi uma conversa que a gente teve lá atrás, viemos amadurecendo, observando, acompanhando todo o trabalho, não só de jogos, como de treinamento, essa coisa que tem sido desenvolvida aqui, e a gente espera poder dar essas peças que ele nos solicitou, trabalhando para que quando tiver a abertura da janela, a gente já esteja esses atletas aqui já treinando há algum tempo, condicionados, entendendo o modelo de trabalho, de jogo da equipe, para que a gente não perca tempo.
4: Esse foi o Alarcon Pacheco tentando fazer mistério aí em relação ao número de jogadores e para quais posições o Vila Nova está buscando reforços para a sequência da temporada. Lembrando que a janela de transferências abre no mês que vem, mas a tendência é que o Vila Nova já se movimente nesse mês e comece a anunciar alguns reforços para a sequência da Série B.
2: Tá certo então, Tandara Reis trazendo o diretor de futebol do Vila Nova, o Alarcon Pacheco, aqui na programação da Bandeirantes. Inclusive um abraço para o Alarcon Pacheco, gente boa toda vida. Escuta aqui a programação da Bandeirantes, sempre que dá, né? Sempre que tem a oportunidade, o Alarcon e todo o pessoal lá da diretoria acompanha aqui a nossa programação. Um abraço para vocês aí, saudades do dia a dia aí no CT Vila do Tigre.
3: Você foi feliz lá, Guga?
2: Fui feliz. Na minha época o Vila voltou a ser campeão goiano, na Série B ficou devendo um pouquinho, ficou, mas... Fiz jogos legais lá no Oba, fora de Goiânia, foi legal demais.
7: né? Foi sensacional, né, Guga?
2: Aquela final lá entrou pra...
7: entrou pra história mesmo.
2: Entrou pra história da minha vida, né? Não só do Vila.
3: E que... participar ali dos bastidores do Vila é muito bom, né?
2: Legal, o pessoal
7: muito
2: lá...
7: carinhoso. É, são muito respeitosos, sim, né? E carinhosos com a gente.
2: Pessoal receptivo, né? O pessoal não fica dificultando a vida de ninguém. Muito legal lá a cobertura no Vila Nova. Fala do Vila aí, Ivana!
7: Então, na entrevista assim, incrível dele, né? Então a gente já viu que já tem aqui jogadores, já tá conversa adiantada. Ele disse que precisamos de atletas acostumados com esse perfil de competição, que também pode ser que vão apostar em atletas, né, que estão na Série D. Pode ser uma aposta. Mas o que o Guto pediu foi atletas mais prontos, né, para esse momento. Já identificamos, já estamos conversando, que provavelmente quando abrir as janelas, esses jogadores já vão estar até treinando ali no time do Vila Nova. E a Tandara, né, deu uma rochada, perguntou quantos jogadores, né, ele falou que não tem números específicos, né, desconversou, né, temos as posições e nós vamos trabalhar isso internamente e nós esperamos dar essas peças para o Alarcon. E esse dinheiro, volto a falar, que essa movimentação, né, que vai entrar, vai ajudar demais. Você não tem noção, Mariana, o quanto isso vai ser, assim, bem-vindo para o Vila Nova, para ajudar a trazer essas peças importantes para o Vila Nova se reforçar. É aquilo que ele fala, precisamos estar, né, no bolo. Então, ele quer terminar ali entre os seis, né, o primeiro turno, para depois dar a arrancada. E trazendo essas peças, com certeza essa arrancada vem.
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2: Antes do chat, só fazer uma pergunta aqui pra Ivana, aproveitar que a gente ainda fala do Vila aqui na Bandeirantes, no Bandeirantes Esporte Clube. O setor hoje que o Vila mais carece seria as laterais, Ivana?
7: São, principalmente a lateral direita, né? Porque tem o Elias e o Rainer e os dois não estão bem, né? Tanto que ele tá sempre fazendo, né? Assim,
2: improvisação,
7: colocando sempre lá o Nathan Camargo, que vem até resolvendo, mas não é o que o Vila Nova, não é o Vila Nova precisa de um jogador, um lateral que seja bom, que defesa e que suba também, que possa ajudar também ofensivamente. E Igor Luiz tem resolvido, mas precisa também de um lateral esquerdo ali que também possa fazer essa função, não só defensiva, mas também que possa ajudar no ataque.
3: Aqui no chat, o superchat do Marcos Antônio falando: cantar os hinos é fácil, difícil é o Vila subir. Já o Marcelo Vieira do Santos estava falando que ele é de Caldas Novas, estava ouvindo no Rádios Net, correu pro YouTube para deixar o like, porque ele quer o hino do Goiás. Inclusive a Cristiane de Paula: Guga, estou prontinha para filmar e mandar pro Geninho o Guga cantando o hino do Goiás.
2: Ô, Cris, mas você precisa ser justo e filmar também a gente cantando o hino do Atlético e mandar pra ele, né? Porque senão depois o povo faz...
7: Do Vila.
2: O pessoal faz corte e fica, né? Cada um aí criando um factoide aí que às vezes não existe.
3: Ô Zé do Norte, o Heleno tá aqui, ó. Mariana, o Zé Pará, ele não gosta da minha pessoa, mandou o vídeo. Cadê o Heleno?
2: Cadê o vídeo do Heleno, hein? Eu quero... Vai ser o primeiro vídeo que a gente vai rodar agora. Cadê o vídeo do Heleno? Vitória Farias, o vídeo do Heleno, por favor.
3: Heleno, então não é culpa do Zé do Norte, tá? É o pessoal que tá mandando os vídeos aqui pra gente agora e a gente roda o seu vídeo.
2: É, o Marquinho aí, o torcedor do Capital. Vai colocar
3: correndo
2: o Heleno no ar. Antes da gente colocar o Heleno no ar, Mariana...
7: Você tá enrolando?
2: Não, não tô enrolando.
7: Você tá enrolando.
2: É daqui a pouco. Não, enquanto não. Isso, já aproveita e deixa o teu like pra gente também seguir com a nossa meta de likes aqui. A intenção é chegar em 150. Então vai deixando seu like que agora tem um hino do Goiás aqui.
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0: Guga, parabéns pelo programa aí.
1: Obrigado. Tá?
0: Pelas meninas aí, pela Ivana e pela Mariana.
2: Obrigado.
0: Eu, se eu tivesse que tirar um jogador para levar pro Goiás, eu pegaria um jogador do Atlético, eu pegaria o Coutinho. Pra jogar ali no ataque do Goiás. E do Vila não, porque o Vila não tem jogador que merece jogar vestir a camisa do Goiás. Não. Ok? E sobre a seleção brasileira, é uma coisa que eu falo. Quem torce contra o Neymar é porque tem inveja dele, você entendeu? A pessoa tem inveja do Neymar, porque é um cara que fez muito sucesso. O Neymar é o maior artilheiro da história da seleção. É um cara fenomenal. O problema é que é um cara que mais apanha no futebol mundial. Diferente do Messi, ninguém bate no Messi, ninguém bate no Cristiano Ronaldo, mas o Neymar, o pessoal bate, ok? Manda um abraço aí pra todo mundo aí, tá? Fica com Deus, tá bom?
1: Valeu, Helena.
2: Que bom.
1: Obrigado. Vou deixar que eu mando seu abraço lá pro Geninho, tá bom?
3: Geninho desidratado.
1: Valeu demais, Helena. Obrigado pelas palavras aí. A gente também, né, além de tentar que trazer o melhor, trazer descontração, um pouco de alegria e, é claro, muita responsabilidade ao informar, a gente também, né, tenta fazer de tudo aqui para que a gente possa melhorar a cada dia. Eu também, às vezes, cometo as minhas falhas. Hoje eu cometi algumas aí, inclusive até peço desculpas a algumas pessoas aí de um comentário que eu fiz no Esporte em Debate. Não vem ao caso, não vou comentar o que é, mas fica aqui o meu registro. E a gente segue aqui trazendo aqui coisa boa, trazendo diversão também para vocês.
2: Tá, então agora para de enrolação.
3: Bora!
2: Já estamos com 123 likes, quase chegando na prenda da Ivana, e você tá enrolando.
1: Então, com 130, gente vai...
3: Não.
2: O combinado não sai caro.
3: Meu pai sempre fala uma coisa, você nunca deve prometer nada pra ninguém, mas quando você prometer, você cumpre.
1: Mas eu vou cumprir.
2: Não, então, já passou.
3: O pessoal tá esperando.
2: Vai lá.
1: Mas eu também tô esperando o like. O que é mais importante? O like ou eu
2: comprar? Não, o like a gente vai continuar.
3: A parte deles. Agora você tem que fazer a sua.
1: Eu?
2: Lógico.
1: Isso. Mas bora. Eu sozinho.
2: Vamos lá, a gente vai te ajudar.
3: Não, a gente vai te ajudar. Bora lá.
2: Você quer ajuda do...
1: Espera aí, deixa eu abrir a letra aqui.
2: Pra eu... Até esqueceu, coitado.
3: Você não sabe de qual é o indo Goiás.
1: Claro que não. Eu tenho que trazer aqui, porque senão depois eu dou rata e aí?
3: Então, bora.
1: Lê um texto aí, Mariana, que eu...
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1: Mas é o hino do Goiás ou de Goiás?
2: Do Goiás. Esporte.
3: Eu sou Goiás, é aquele mesmo que você conhece.
1: Ah, então tá bom.
3: Vamos dar lá assim?
1: Calma, tem que rolar
2: para o hino. Para de show, Xuxa.
1: Tem que rolar o hino por trás aí, ó.
3: Baixinho,
1: por baixo. Baixinho, coloca o aí baixinho. O arranjo aí.
2: Você começa e a gente continua com você, vai.
3: Não. Você não. É ele que vai cantar, então deixa, vai lá, Guga.
1: Começa, do início, vai.
3: Vai lá, começa.
1: Ah, eu sou Goiás Esporte Clube, eu sou Goiás, eu sou Goiás, Goiás e vou vibrar.
2: Vibrar.
1: Até o peito me doer, até perder a voz, eu sou Goiás. Vai, continua, gente.
3: Eu sou Goiás até morrer, eu sou Goiás de coração. Cada vez nossa torcida cresce mais, eternamente serei Goiás. Nosso clube é a nossa glória, a nossa garra. Nossa gente, a nossa história, o amor pela nossa bandeira é para nós a maior vitória.
1: Pronto, chega!
2: Inclusive, o Felipe Naves falou que do Vila ontem foi só a primeira frase. Se passar dos 150, canta do Vila também.
3: Não,
1: faz o seguinte: a gente esquece esse trem de hino do Brasil e canta do Vila, pra ser justo.
2: Fechou.
1: Ok? Aí o hino do Brasil fica pro outro dia.
2: Fechou.
1: Pra gente ser justo, porque realmente o Felipe Naves tem razão.
2: Ontem foi só um pedaço, a gente tava tímida.
1: A Ivana cantou, mas a Mariana aqui só salve o Vila Nova. Pronto, acabou. E eu sou justo. Então vamos cantar o hino do Vila aqui com 150.
3: Fechou.
1: Então deixa o seu like aí com 150, tem o hino do Tigrão aqui na voz da Mariana, do Guga e da Ivana. E agora chegou a hora de informação do Dragão do Brasil. E quem tá voltando, quem tá chegando é o Igor Adorno. Fala, Igor.
4: Meu Atlético, meu estandarte.
5: Mariana, tô de volta aqui ao Bandeirantes Esporte Clube, diretamente do CT Dragão do Brasil, aqui onde o Atlético treinou nessa tarde. Mas volto para trazer convidados. Trago o presidente Adson Batista, que em sua última entrevista coletiva descartou toda e qualquer possibilidade

0: de uma possível candidatura ao cargo de deputado federal. No ano passado, aqui no CT Dragão do Brasil, o presidente da Câmara, ou melhor, o presidente da Assembleia Legislativa, Bruno Peixoto, esteve por aqui fazendo uma visita e naquela ocasião acabou até publicando através das suas redes sociais uma possibilidade de uma candidatura do Adson Batista, e ele explica o porquê essa candidatura não ocorrerá esse ano.
1: Cara, é porque não é muito a minha. Meu coração não tocou e a política precisa evoluir demais. Eu respeito quem faz política, mas a política, ela não tem muito meu perfil. Vocês me conhecem muito bem e, naturalmente, eu acho que eu posso contribuir mais com o que eu sei fazer, que é futebol, que é minha paixão. Eu tô aqui todos os dias porque eu gosto disso aqui. Isso aqui é minha vida, né? Eu escolhi fazer o que eu gosto, né? Então, sinceramente, eu acho que eu não poderia, nesse momento, contribuir e vou tocar minha vida. Eu tenho muito desafio pela frente, que é recuperar o Atlético. O Atlético precisa brigar lá em cima. Nós vamos buscar algumas peças, tirar alguns jogadores aqui que até agora não mostrou nada, né? Jogadores aqui que tá achando que vai me enganar até o fim do ano, mas não vai me enganar. Eu vou cobrar responsabilidades e no meio do ano nós vamos fazer algumas mudanças. Eu quero jogador competitivo, jogador que saiba jogar a divisão, que é a Série B, que tenha intensidade, que tenha coragem e que honre essa camisa. Porque não dá para ver jogador só para trás, só pro ladinho, só jogo seguro, só correndo risco. Você viu o gol que o Atlético fez aqui? Aquilo ali me infarta, quando nosso time começa a brincar ali atrás, igual aconteceu aqui no primeiro tempo, sabe? Quase perdeu, entregou aqui. O cara tem que ser responsável, isso aqui é o trabalho deles. Aí fica aquelas brincadeiras correndo isso, desnecessário, entrega um gol. O Goiás aqui, ó, graças a Deus que eles entregou, porque aquilo ali é uma piada. Tem que jogar seguro, o último homem, não pode brincar. E os caras brincam, correm risco e pode jogar um resultado, um campeonato, por irresponsabilidades.
0: Aí está Adson Batista falando no microfone da Bandeirantes, falando dessa possibilidade que não acontece de um cargo público e também citando a necessidade de melhorar a equipe do Atlético. O Dragão, que trabalhou aqui no CT Dragão do Brasil, assim também será amanhã, na quinta, sexta, sábado, até a viagem para o confronto diante do América Mineiro, na próxima segunda-feira, às 8 horas da noite, na Arena Independência. Guga.
2: A Ivana, 6h44, a Ivana quase me quebra aqui.
3: Não, você que mais me quebrou, veio uai.
2: Não, mas eu acabei de falar que é, ué. 6h44, ouvimos então o presidente Adson Batista no microfone da Bandeirantes aí com o Igor Adorno. Ivana?
3: É, a questão dele, a pergunta, né, primeira foi a dele desistir da campanha para deputado federal. Ele realmente, assim, ele tinha, né, tido um convite para você, né, sair candidato e tinha o apoio do o antigo presidente da CBF. Ele tinha o apoio do
2: Edinaldo.
3: Edinaldo. Então, isso foi o que mais motivou, o que mais o empolgou, né, a entrar nesse caminho. Então, o Edinaldo perdeu o cargo, então ele realmente esse apoio ele não teria mais. E ele também, né, chegou à conclusão que não é muito a praia dele, né, que não é meu perfil e que a política tem que evoluir demais. E realmente ele tem toda a razão, né? Sinceramente, ele fala que não teria como contribuir muito nesse momento e que o objetivo dele agora é recuperar o Atlético. Então, ele tem esse objetivo de recuperar o Atlético e ainda até citou, tem jogadores aqui, olha a fala dele, né? Que estão tentando, né, me enganar, estão me enganando com toquinho para o lado, toquinho para trás. Então, assim, ele observa muito, né? Ele até, ele citou algum nome de alguns jogadores, não vou trazer aqui, né? Mas ele falou que na abertura da janela ele vai fazer contratações, vai fazer uma reformulação no Atlético. E eu só espero que não seja como foi o ano passado, Guga. Você lembra do ano passado que o Atlético dispensou quase, aliás, foi um time inteiro, se não me engano, foram 11 jogadores, depois contratou, né, novamente uma quantidade assim absurda de jogadores, mas foi esses jogadores que vieram, que fizeram com que o Atlético desse uma arrancada, que conseguisse, né, figurar na primeira parte da tabela, passar o Vila Nova, né, na competição, ficar na frente do Vila Nova, né, trouxe o Lacerda, trouxe outros jogadores, o Lacerda chegou com aqueles jogadores começando a jogar, mas mais comprometidos, foi onde o Atlético teve até uma certa possibilidade. Então ele fez esse movimento ano passado e pelo que me diz aqui, ele vai fazer o mesmo movimento esse ano, agora que esse ano possa dar certo, porque a campanha do Atlético desse ano está muito parecida no começo do ano passado. O Atlético não teve uma sequência de vitórias no ano passado e isso Para você ver, Mariana e Guga, vocês me corrijam, principalmente Guga, se eu estiver errada, os times que estão despontando lá em cima são os que tiveram sequências de vitória. Você vê, o CRB estava lá atrás. O CRB, se não me engano, foram 4 vitórias consecutivas. Deu um arranque.
4: O Goiás estava com 4 derrotas, né?
3: O Goiás teve uma sequência. Então é o que o Atlético precisa fazer, uma sequência de vitórias. Tem que vencer. Com esse time que tá aí, com esse treinador, o Atlético não vai conseguir essa sequência, porque o time não faz gol. O time precisa fazer gol, o time não faz. Então, o que está acontecendo no Atlético? O Atlético não consegue, até cria. Você vê, criou 18 possibilidades de gols contra o Goiás, mas não finalizou. Então, assim, não consegue finalizar. Naquele momento, no último terço, ele não consegue colocar a bola para dentro das redes. Então, tem que resolver esse problema do Atlético. Começar a vencer, ter uma sequência de vitórias para ele poder arrancar. Se não tiver essa sequência, ele não arranca.
4: Ivana, aqui no chat, o Marcelo Fedrigo tá falando parabéns pelo programa, Marcelo Fedrigo de Itaberaí, vai Verdão. Etevaldo Roque, pra cima deles, meu Verdão. O David Júnior falou, já que tá valendo o hino do Tigrão, eu vim deixar o like, tava ouvindo pela Alexa, mas ó, o José Costa falou uma coisa e é fato. Não concordo, o prometido foi o hino do Brasil, combinado não sai caro. Se chegar a 150, a Ivana canta o hino do Brasil. Se pular os 150, cantamos o hino do Vila, pode ser
2: pode
4: então?
2: Pode ser, tá combinado.
4: Então tá
3: a Ivana
4: combinado.
3: Não, nós.
4: É nós.
3: Exatamente. Porque eu cantei com vocês, agora eu quero que vocês cantem comigo. Se nós chegarmos até nós vamos chegar, tem tempo ainda.
4: Tem tempo, gente, tem, olha, 14 likes, a Ivana já canta do Brasil.
2: E pros próximos programas aí, o desafio, a meta de likes vai seguir, eu vou vir aqui mascarado.
4: Nos dê sugestões.
3: Pra amanhã.
2: Gente, calma. Vocês estão empolgadas.
4: Foi você que começou.
3: Pra amanhã.
2: Eu falei, eu cheguei aqui falando que vim mascarada, a Ivana quer me pôr de mulher. Ela já pôs o Nilton de mulher, agora quer pôr eu.
3: Se amanhã, se a gente conseguir 200 likes amanhã, aí na hora do intervalo aqui, você vai vir com a peruquinha.
4: Você traz ali.
3: Aí se casa, isso é com 200, é tudo pela audiência.
2: É, mas é só eu.
3: Não, mas aí na sexta-feira, se a gente também adquirir, eu visto de homem. Eu venho, você pode fazer um bigodinho em mim, alguma coisa. Tá. Não, tá, faz bom. Assim, se a gente conseguir no outro dia, você faz o programa vestido de mulher. É ficar melhor.
2: Eu não vou prometer ainda não, calma.
4: Inclusive, falta 10 likes pra Ivana cantar.
3: Que sensacional.
4: Então, o Aides Cândido tá perguntando aqui, pesquisa rápida, sem clubismo e sem discriminação. Qual é o hino mais bonito do Brasil?
3: Eu posso falar?
2: Pode, eu vou falar depois na sequência, pode falar.
3: Eu não torço pra esse time, muito pelo contrário. Sabe, eu torço até contra, não gosto, sou contra, mas para mim o hino mais bonito do Brasil é o do Flamengo. Eu acho lindo, sabe? Uma vez Flamengo, sempre Flamengo. Flamengo sempre.
2: Ô, Ana Flamenguista! Tá cantando o hino Flamengo.
3: Eu hei de ser.
4: E pro Gustavo.
2: Eu tenho dois hinos que eu acho assim lindíssimos.
3: Seja no ar.
2: Já prepara aí. O hino do Atlético Mineiro, acho o hino do Galo lindo demais da conta, e acho o hino do Palmeiras também espetacular.
5: Olha aí, Palmeiras.
2: E tem o do Galo aí, ô Zé do Norte? Do Galo aí também é show demais. Quando você achar aí, você roda do Galo. E pra você, Mariana? Um hino aí do
4: Brasil. Do Brasil. Não, não posso falar. Aqui no chat, o Thiago tá falando assunto a ser discutido. Acabar com os flanelinhas na porta de estádio que cobram mais caro pra olhar o carro do que o ingresso pra ver o jogo.
2: Isso, inclusive, já foi tema aqui nas nossas jornadas, nos programas. Inclusive, a gente denunciou, a gente mostrou ao vivo na época, no jogo, na final do Campeonato Goiano. Os poderes, né, as autoridades atuaram, né, naquele instante, mas infelizmente, né, para quem combate essa situação dos flanelinhas aí, resolve agora, mas amanhã volta de novo.
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2: Tá chegando o Luan Alves para cantar o hino do Goianésia. Brinks, para trazer mais informações aqui no Bandeirante Esporte Clube.
6: Eu conseguiria recitar, porque eu sei o hino do Goianésia completo, mas assim, cantar é quase inviável. Minha voz é garraça.
2: Aí, ó.
3: Vai lá, canta.
2: Não, não vou cantar, mas eu consigo recitar. Não, aí, ó. Desde 1955, Goianésia Esporte Clube é e sempre será time de brilho. Garra, raça, amor nunca faltou pra esse time. É força no Vale do São Patrício, é brilho.
3: Olha. Já depois dessa, até eu sou goianese.
4: Olha.
2: É o hino mais bonito do Brasil, pode ter certeza, Ivana.
7: Sim, com certeza.
2: Mas quem tá fazendo bonito na preparação pra Copa do Mundo, Guga, é a seleção da Argélia. Hoje tivemos aí um confronto de duas seleções que vão pra Copa do Mundo. E lá no estádio do Feyenoord, na Holanda, a Holanda foi derrotada pra Argélia. 1-0, gol de Musa na reta final do jogo. E eu vou te falar, Guga, a atmosfera lá no estádio do Feyenoord era totalmente favorável pros argelinos. Muitos argelinos lá no estádio do Feyenoord, mesmo na Holanda, a massa argelina foi em peso e a Argélia bateu a Holanda pelo placar de 1-0, que preocupa a seleção holandesa, que às vésperas da Copa do Mundo, no penúltimo amistoso antes da Copa, acaba sendo derrotada, e dá uma moral também pra Argélia chegar firme na Copa do Mundo. Tivemos outro amistoso, esse entre seleções que não estão na Copa do Mundo, que eram favoritas para estar, mas não estão. A Polônia empatou em 2-2 com a Nigéria. Os gols da Polônia foram marcados por Potuski, e aí esse nome aqui eu não consigo ler, gente. E aí a Nigéria fez dois gols com Moses Simon e também com Onuachu. O nome do jogador que marcou o gol para a equipe da Polônia é Wisniewski. Tá aí. Não faço a mínima ideia de quem seja, mas um nome complicado tem.
7: Tá certo, então, Luan. Daqui a pouco você volta, então, com mais informações.
4: Pintou informação?
7: Pintou Luan Alves com a Unitinta.
4: Não, pintou a Mariana aqui. Chegamos nos 150 likes, passamos já, inclusive. Só,
7: que legal.
4: Agora eu quero ver.
3: Sensacional.
7: Ô Luan, sabia que o Haiti bateu a Nova Zelândia por 4-0?
2: Sabia, inclusive preocupou aí alguns brasileiros que tem no Haiti aí a figura de saco de pancadas do grupo, né? Só que o Haiti acabou batendo a Nova Zelândia pelo placar de 4-0 ontem, lembrando que as duas seleções estão na Copa do Mundo. Tanto o Haiti quanto a Nova Zelândia vão participar do Mundial, e aí foi um show da equipe do Haiti. Os gols da equipe, vou pegar aqui direitinho, foram marcados aí pelo Providence, o Joseph, o Pierrot e o Lacroix. Marcaram os 4 gols da equipe do Haiti, que bateu a Nova Zelândia antes da Copa do Mundo. Lembrando que o Haiti tá no grupo do Brasil, juntamente com a Escócia e com o Marrocos.
7: Quem tá com medo do Haiti?
2: Não, na verdade a gente não tá com medo do Haiti. É porque a gente tem a visão que o Haiti vai ser o saco de pancadas no grupo. Só que aí, antes da Copa do Mundo, a gente vê o Haiti fazendo um 4-0. Não é que preocupa, mas assim, eu acho que o Haiti não vai ser o que a gente tava esperando ali quando saiu o sorteio.
7: Lembrei daquele meme. Mãe, posso dormir com você? Por quê, menino? Tô com medo do Haiti.
2: Lembrando que, se eu não me engano, o último aliás, não foi amistoso, foi o último jogo oficial que tivemos entre o Brasil e o Haiti. Foi 7-1 para o Brasil na Copa América. Eu não lembro se foi em 2015 ou 2016. Eu lembro que o Haiti caiu no grupo
3: esse
2: do Brasil e sofreu
3: com 7-1.
2: Eu lembro que na época, inclusive, na mídia brasileira, foi a principal informação dada. Não era nem o fato do Brasil ter goleado, mas sim por ter goleado por 7-1, que é um placar que o brasileiro não gosta.
7: E em falar em brasileiro, 7-1.
3: Vambora.
7: Vambora cantar um hino do Brasil?
3: Bora.
7: Então batemos os 150?
4: Batemos.
3: Gente, fazia bonito.
4: Passamos.
3: Hein? Vamos lá. Começa aí, Mariana. Ouviram do Ipiranga as margens plácidas de um povo heróico brado.

0: conseguimos conquistar com braço forte. Em teu seio, ó liberdade, desafio nosso peito à própria morte.
1: Aí,
0: ó pátria amada, eu fico imaginando. Salve, salve.
2: Melhor... Eu fico imaginando o ouvinte que tá lá passando rádio, do nada, aí cai aqui na bandeira escutando esse povo cantar
0: os hinos. Eu com essa voz de rachada, mas com amor a esse hino, que pra mim é o hino mais bonito do mundo.
1: Ah, com certeza.
2: Olha, aqui o Adis Cândido falou que pra ele o hino do São Paulo é muito bonito, até mandou salve o tricolor paulista.
1: É bonito também.
2: É bonito mesmo.
1: Não achou o hino do Galo, Zé do Norte? Não, esse é do São Paulo.

0: Eu acho muito bonito todo hino que remete e valoriza as tradições do seu estado, da sua pátria, né? E a gente tem isso na... Nossa, o hino do Vasco também é maravilhoso, de lindo, hein? Sim, não, mas eu lembrei do hino do Vasco também, que remete a essas situações de tradição. Então, cara, o hino de um clube, o hino de uma nação tem que ter essas situações, né? De remeter ali a tradição, as riquezas ali do local. Acho maravilhoso. Eu sou um apreciador de hinos de clube, hinos de estados também, que tem os hinos dos estados. Também o nosso hino da nossa pátria amada Brasil.
1: Aqui no chat, o Aides Cândido, assim vai espantar os petistas da live, o Zé Rubens, saiu melhor que os dois cantores do Lula, parabéns. E o Silvio, ele mandou, foi menos ruim que Belo e Alcione. É. Deu certo, então.
0: Deram a vez, eu não quis nem atrapalhar vocês aqui. Que tal, quando a Ivana começou, eu falei assim, gente.
1: Olha. O Fernando Martins canta o hino do Verdão, aí já cantamos.
0: E na sequência tem o hino do Tigrão. Na sequência, porque antes eu vou fazer um bloco comercial rapidinho. Na volta tem mais vídeo, mais informações. Tem o Divino Lucena no Goiás e tem mais cantoria aqui. Hoje é quase sexta, então a gente tá aqui de boa numa.
1: Só alegria.
0: 6h58.
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2: O Uruguai sofreu uma baixa importante às vésperas da Copa do Mundo. O meia Arrascaeta, camisa 10 da Celeste e um dos principais jogadores da equipe de Marcelo Bielsa, está fora do Mundial após sofrer uma lesão muscular na panturrilha durante um treinamento da seleção. O jogador já vinha em processo de recuperação de uma fratura na clavícula, sofrida quando atuava pelo Flamengo, mas a nova lesão acabou inviabilizando sua participação no torneio. A notícia representa um duro golpe para os uruguaios, que enxergavam em Arrascaeta uma das principais referências técnicas do elenco. Com visão de jogo, qualidade no passe e poder de decisão, o meia era considerado peça-chave no esquema de Bielsa. Agora, a comissão técnica corre contra o tempo para definir o substituto antes da estreia da Celeste na Copa do Mundo. A ausência de Arrascaeta também repercute no futebol brasileiro, especialmente entre os torcedores do Flamengo, que acompanham de perto a situação do craque uruguaio.
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3: Ramos. Estamos de volta, 7:02, 7:02, Mariana Rabelo.
4: Já atualiza aí o nosso Minuto Copa,
3: exato,
4: né, Guga?
3: Anteriormente aí você ouviu na voz da Mariana Rabelo a informação de que o Arrascaeta estaria cortado.
4: Já voltou.
3: Apaga.
4: Esquece.
3: Ele tá lesionado, não foi cortado.
4: De fato.
3: Tá lesionado, deve... Inclusive, pela gravidade da lesão, né? Atuar só nas fases eliminatórias. Caso o Uruguai vá longe, talvez o Arrascaeta jogue. Mas dificilmente ele joga esse campeonato mundial, hein?
4: Explicado, então, Lugão.
3: Explicado. E quem tá chegando aqui nos 3 semanas? 3 semanas. Tá, é a fase de grupos, né? Fase de grupos. Então dá pra jogar aí a fase de 16 avos. 7:03. Eu quero o nosso ouvinte que gravou hoje em vídeo a sua participação e a gente roda a partir de agora aqui no Bandeirantes Esporte Clube.
5: Boa tarde, Vana. Parabéns. Mulher no futebol é sempre bem-vinda.
4: Que lindo.
5: Você é show de bola. Sempre gostei da Eni Aquino, esposa do Gama. Era uma ótima comentarista também. Vocês estão de parabéns. Aqui é o Ides Cândido, de Aparecida de Goiânia.
6: Olha. Ides Cândido, obrigada pelo carinho. Que bom.
4: Obrigada.
6: Que a gente... É bom demais, sei que a gente fica conhecendo o nosso ouvinte, né? Um abraço para você, meu querido.
7: Joia, meu ídolo. Boa tarde, Mariana.
4: Boa tarde.
7: Rabelinha.
4: Oh.
7: E boa tarde a Ivana Mamete, a musa. Esmeraldina tendo sangue.
6: Ótima tarde.
7: Então, pessoal, eu estou aqui hoje no Pará.
4: Oh.
7: Tá? Tava hoje em missão na S11D, a mina de S11D da Vale. E estou em caminho agora para Parauapebas, né? Um caminho meio árduo aqui, rapaz. O negócio aqui é meio intenso.
4: Cuidado.
7: Mas aqui é muito lindo, maravilhoso, tá? E. Sentido a Parauapebas, porque eu trabalho na César Clajar em N5, mina de N5. Pessoal, amanhã, Guga, você mandou falar o que a gente vai fazer amanhã. Amanhã eu vou feriadão para beira do rio Tacaiunas, pegar um baita do surubim e fazer um molho, uma caldeirada.
6: Que delícia!
7: Top! Top das top! E vocês são todos convidados, beleza?
4: Oh.
7: Marilson, aqui de Parauapebas, Pará. Esmeraldino. Verde, roxo no verde. Um abraço.
3: Valeu. Olha, já tá passando inveja na gente aqui, ó.
6: Meu surubinho molho.
3: Surubinho
6: meu Deus.
4: Que Deus te acompanhe na ida, na volta.
6: Isso.
4: Continua com a gente.
3: Manda foto desse surubinho ao molho aí pra gente passar
6: verdade.
3: Um pouquinho de vontade. Beleza? Mandar ele não vai ter como, porque tá longe demais da conta. 7:05. Tem mais ouvinte? Ouvinte, fala.
8: Copa do Mundo,
3: acho que é o Heleno. Esse ele já foi.
4: O Heleno foi.
3: É o amigo do Geninho.
4: É porque ele ficou tanto no pé do Zé do Norte pra mostrar ele, que o Zé do Norte mostrou duas vezes, tá vendo?
3: Então tá bom. Então dá tempo ainda, ouvinte. Até 7:30. Quiser mandar aí o seu vídeo, é no 629-9847-6110.
4: Guga, vou aproveitar a oportunidade e pedir pro pessoal mandar aqui no chat pra gente sugestão das nossas prendas para os próximos dias.
3: Sim.
4: O que, que a gente pode fazer aqui para conquistar o seu like, para conquistar o seu, a sua visualização?
6: Eu tenho uma ideia aqui sensacional.
3: É, sem das ideias, né?
6: Se a gente amanhã é feriado, né? A gente podia colocar isso na segunda-feira.
3: Na sexta.
6: Na sexta.
3: É.
6: Não, amanhã. Amanhã o pessoal tá de boa em casa, feriado.
4: Já põe o alarme lá.
6: Porque esse vale 200 likes. Se batermos 200 likes, sexta-feira o Guga vem fazer o programa vestido de mulher.
3: Mas ela tem que
4: programa inteiro.
6: Inteiro.
3: Isso.
6: De peruca, batom, de mulher. Colar. Eu vou cuidar de você. Eu vou cuidar. Fechou, Guga?
3: Eu tô aqui fazendo aqui uma...
6: 200, mas olha, a gente vai precisar de 200 likes.
3: Ivana, deixa eu te falar
6: um negócio. 200 likes, guarda.
3: Escuta,
6: pra amanhã.
3: Escuta, hoje é 4 de junho. Sabe que...
4: 3 de junho, já errou.
3: É 3, é porque tem um relógio ali. Eu vou quebrar esse relógio uma hora. Hoje é 3 de junho. Falta 9 dias pro Dia dos Namorados. Ah. Eu ainda tô tentando arrumar
6: não,
3: namorada.
6: Mas você sabe.
3: E aí você quer queimar minha reputação.
4: Não, mulheres gostam de homem que não tem a masculinidade frágil.
3: Mulheres gostam de homens afeminados.
4: Não, a masculinidade. Ivana, ele se vestir mostra que não tem problema.
6: Se eu te visse, se você tivesse afim de você, você vestir de mulher, isso não ia atrapalhar. Nossa, que cara bacana.
4: Exatamente, é isso que eu tô falando.
6: Você nunca vai querer dizer nada sobre a sua masculinidade.
3: Você tá Não, eu sei que não. Mas
6: fechou, é... gente. Amanhã 200 likes. Sexta-feira ele vai estar aqui, né? De peruquinha. Mas precisa de você.
3: Amanhã eu vou fazer uma campanha de like. 7:07. E falar em Luan Alves, ele chegou. Fala, Luan.
0: Pintou informação, pintou Unitintas. A bruxa tá solta na Copa do Mundo. Ô, Gustavo Ramos.
3: Não é na seleção brasileira, não.
0: Não,
3: né?
0: Tá longe de ser na seleção brasileira. Inclusive, é uma seleção candidata ao título que pode ajudar o Brasil. Mas a tendência é que Lamine Yamal perca aí pelo menos a estreia da Espanha na Copa do Mundo. O treinador da Espanha, o Luis de la Fuente, foi perguntado a respeito da situação do atleta que enfrenta aí um problema no bíceps femoral da coxa esquerda, e me parece, pelo menos foi o que disse o Luis de la Fuente, que muito dificilmente aí o Yamal estará apto para a estreia da Espanha no próximo dia 15 diante da seleção cabo-verdiana. O Yamal, ele diz que espera que o Yamal volte, mas não pode dar essa certeza agora pro torcedor da Espanha. Então, o Lamine Yamal, que é o grande craque da geração espanhola, muito provavelmente vai perder a estreia da Espanha na Copa do Mundo. Lembrando que a Espanha, além de Cabo Verde no grupo, tem também o Uruguai, nossos conterrâneos aqui da América do Sul. Então, a Espanha, que tem um grupo, digamos assim, fácil, porque é a Espanha, mas assim que dá pra se complicar. Então, a Espanha que perde aí, pelo menos pra estreia, o Lamine Yamal.
3: Tá certo, 7:09. 7:09, vamos de ouvinte, vamos de audiência. Fala, torcedor.
8: Boa noite, eu sou o Rivelino Xodó, do Residencial Taipu. Sou torcedor do Vila Nova, mas jogador desse time aí nenhum não me interessa, não. É tudo padronizado, tá tudo igual o Vila Nova mesmo. Então não tem, não. Agora se for igual antigamente, Dio, Araújo, sabe aquele Dio mesmo já passou rádio mais de mim, né? Nossa senhora, aquele matava nós de raiva, fazia gol mesmo. Araújo, aí sim, mas hoje não, hoje tá tudo padronizado igual. Só tem uma diferença em dirigente. Pra mim, dirigente, o melhor do Brasil. Tá entra assim, sabe contratar, mandar embora, não deixa o jogador passar baba de calango melão. É o Adson Batista. O Adson Batista. Aquele lá é o dirigente. Pra mim, o melhor dirigente. Mas jogador não. Jogador não. Tá tudo padronizado igual hoje aqui no Brasil. Entendeu? Então é isso. Minha opinião. Tô preparando aqui pra trabalhar aqui. Falou e ouvindo vocês. Obrigado.
3: Valeu, tamo junto.
4: Boa. Parece que é um sanduichinho lá atrás, hein? Será que é isso que ele faz?
6: Olha só, ele, né, realmente ele foi um diretor de futebol, um dirigente, né, um presidente que não deixa jogador, né, assim, igual ele falou, a expressão, passar a baba de calango, né? Ele contrata e demite assim com a mesma velocidade, tá certinho.
4: Aqui no chat, Fala Dragão diz que o hino mais bonito é o do Goiânia.
3: É bonito mesmo.
4: Mas ele mandou um kkkk, e eu não entendi se ele está falando sério ou não.
3: O hino do Goiânia é massa demais.
4: O José Aparecido, mandar um abraço pra ele. O Rorival tá falando que ele não é gremista, mas o hino do Grêmio é o mais bonito do futebol brasileiro, tanto pela letra quanto como surgiu.
6: É bonito mesmo. O Grêmio é muito bonito também.
4: Olha,

0: Se o Grêmio já passou a Edmar em mim, você tá doido.
1: Por quê?
0: Ai, você tá doido.
1: Porque pelo histórico, o Grêmio e Goiás tem um certo equilíbrio.
0: Mas teve,
1: né,
0: um ano aí que o Paulo Nunes, inclusive, jogava, né, pelo Grêmio. O Goiás tinha o Lúcio, lembra? Mas você não vai lembrar, porque você não era nascido. Né? Então, assim, foi uma época que o Grêmio tirou o Goiás, né? O Goiás estava bem na competição e quem tirou foi o Grêmio.
1: Ah, é? Tem mais ouvinte? Então põe aí mais ouvinte no ar. 7 horas, 11 minutos. Daqui a pouco. Então vamos de Lucena. O Divino Lucena tá voltando, tá chegando com informações do Goiás. As últimas do Verdão na reportagem da Bandeirantes, na voz do Lucena. Fala, Lucena.
2: Vamos trazer agora a presença do técnico Daniel Paulista, onde ele foi perguntado ainda na coletiva do último sábado lá no estádio Antônio Ascioli, em relação ao sentimento dele em saber que o garoto Luquinha foi convocado pela seleção brasileira sub-20 e o Luquinha que vem efetivamente sob o comando dele nesta temporada, tendo as verdadeiras oportunidades como titular, inclusive no time esmeraldino. Qual o sentimento que ele tem nesse momento em estar dando a oportunidade para o Luquinha, que agora foi convocado pela primeira vez, e também para outros jogadores da base que sob o comando dele vêm sendo bem trabalhados aí, tendo algumas oportunidades? Vamos ouvir a fala do técnico Daniel Paulista aqui então no Bandeirantes Esporte Clube em relação a esse assunto.
3: Bom, acho que primeiro que assim, se ele está indo para a seleção é fruto do trabalho, do merecimento que ele faz no dia a dia aqui. Claro que nós enxergamos que desde o primeiro dia que nós iniciamos o treinamento lá em dezembro, o Luquinhas fazia parte daquele grupo que começou a treinar, se eu não estiver enganado, no dia 17 de dezembro, e desde então a gente enxergou nele um atleta com um excelente potencial. E ele alcançar esse voo que ele está alcançando agora é um voo ainda que está em evolução, que ele pode ir ainda muito mais alto, e espero que ele consiga alcançar esse sonho que ele tem. E nós aqui vamos estar, como sempre estivemos, procurando dar total apoio, total sustentação para que ele consiga desempenhar sempre o melhor do seu futebol. Paralelamente, eu lamento, porque vai ser um desfalque importante que nós vamos perder durante o período que ele estiver na seleção brasileira, mas também quero salientar o trabalho não só feito com o Lucas. Desde que eu estou aqui, talvez seja o primeiro treinador do Goiás que há muito tempo trabalha com tantos jogadores formados na categoria da base do clube. É, a gente não é comum isso. E se vocês que acompanham mais o Goiás do que eu pegarem... esse retrospecto que tem acontecido esse ano é digno de aplausos, porque assim, são garotos jovens, claro, que vão oscilar, que vão conseguir, como o Luquinha, se firmar, outros vão se firmar, daqui a pouco vão cair, outros ali estão aguardando a sua oportunidade, mas tem contribuído demais para que o Goiás fosse campeão invicto como foi, para que o Goiás chegasse a enfrentar o Cruzeiro já nas fases avançadas de Copa do Brasil, para que o Goiás estivesse hoje na condição que está dentro da Série B, numa boa colocação, poderia estar melhor e vamos trabalhar para estar melhor, vamos, mas é um trabalho que é feito por todos, e apostar e confiar na categoria de base também não é para poucos, são para poucos. Nem sempre se tem a coragem de colocar o Murilo, como eu coloquei lá contra o time do América, contra o Criciúma, o Baldória, o Caito, o Pedrinho, o Lucas, o Danilo, entendeu? E esse trabalho ele vai continuar. Outros atletas, o Igor, que tem sido, ainda não entrou, mas é um atleta muito jovem, que já figurou em relação. Então, assim, é um trabalho que nos deixa muito feliz, mas é um trabalho de muita responsabilidade, que tem que ser um trabalho de insistência, de dia a dia, de treinamento, de evolução, mas sabendo que esses atletas jovens vão oscilar, e no momento de oscilação você tem que estar lá com a mão estendida para ele, para sustentá-lo, para que ele novamente possa encontrar o seu caminho de bom rendimento dentro dos jogos.
2: Técnico Daniel Paulista, falando então aqui no Bandeirantes Esporte Clube em relação às oportunidades dos garotos da base. Ele que tem, nesse momento, trabalhando junto ao grupo de profissionais, o goleiro Murilo, além também do goleiro Raul, que é do sub-20, estava disputando o Campeonato Goiano recentemente, e agora só o brasileiro da Série B da mesma categoria. Na lateral esquerda, já não é de hoje, o garoto Diego Caito. O próprio Danilo Cunha, lateral esquerdo, também vem tendo oportunidades diversas vezes relacionadas ali no banco de reservas no Campeonato Brasileiro da Série B. e também foi muitas vezes no Campeonato Goiano. No meio campo, ele tem ali ainda no sistema defensivo o próprio Murilo Câmara, garoto do sub-20, que em várias vezes já foi relacionado também no time profissional nesta temporada. E no meio campo, ele conta além do Baldória e também do próprio Lucas Rodrigues, jogadores que efetivamente já mostraram suas qualidades, e também ainda tem o garoto pequeno Igor, do sub-20, Esmeraldino, também garoto que ainda vai dar muito o que falar ainda nesta temporada. Ele vem também sendo com frequência trabalhado ali junto ao time profissional nos treinamentos lá da base, além de ter sido relacionado em dois jogos também no profissional desta temporada. E no ataque ainda, o próprio garoto Pedrinho, que já há vários anos vem, há dois anos aí praticamente sendo só no profissional do time Esmeraldino, mas também teve algumas oportunidades com Daniel Paulista, e também o garoto Jean Carlos. E nos próximos dias o garoto Alejandro deve estar retornando da equipe do Palmeiras, certamente será trabalhado pelo técnico Daniel Paulista, que tem a característica nesta temporada de estar dando efetivamente oportunidade aos garotos da base no time Esmeraldino.
1: Tá certo, então, Divino Lucena, trazendo aí o Daniel Paulista. Ivana Mamede atentamente aqui acompanhou a fala do treinador. Só antes, até achei legal um registro, um post feito por uma página de uma mídia social de torcedores do Goiás, Voz Esmeraldina, lembrei, de uma foto em 2011 da Série B, em que o Goiás tinha em campo o Yarley, pra você ter uma ideia, um exemplo, na partida entre Goiás e Sport no Serra Dourada. Sabe quem tava no meio de campo do Sport?
0: Quem?
1: O Daniel Paulista.
0: Olha!
1: O Daniel Paulista, em 2011, ainda era atleta de futebol. Jogava no... Ele sempre teve uma história muito identificada com o esporte, né? E aí ele tava em campo nesse jogo.
0: Olha que sensacional,
1: depois,
0: né?
1: Depois eu vou procurar essa foto que mando pra Vitória.
0: É verdade.
1: Comenta a fala do treinador Esmeraldino aí, Ivana.
0: Ele falou do trabalho, né? Que ele tá indo pra seleção, fruto do trabalho que ele fez, né? Aqui no Goiás Esporte Clube, que trabalhou com ele desde dia 17 de dezembro, né? De 2025. E que ali ele já viu o potencial no Lucas Rodrigues, né? E que nós daremos aqui total apoio, né? Mas temos que ter um destaque importante, né? Temos que trabalhar muito, nós temos trabalhado muito com os jogadores da base. E isso contribui demais para que o Goiás chegasse invicto, né? Ele até ressaltou também, contribuiu para que o Goiás, né, chegasse como chegou bem, né, na Copa do Brasil, né, de igual para igual ali com o time do Cruzeiro. E também trabalhou muitos jogadores, né, da base nesse jogo, que vem fazendo parte do time titular do time do Goiás. E que esse trabalho vai continuar. Né? Sabemos, interessante demais, ele falou, Guga, sabemos que esses jogadores vão oscilar. E no momento da oscilação, nós estaremos aqui, né, para estender as mãos e para poder apoiar esses jogadores. E o Lucena trouxe aqui a quantidade de jogadores. Até aquele dia que nós tivemos com o Borginho aqui, eu falei da quantidade de jogadores do Goiás, né, da base que tem. Você vê, a gente tem titular, nós temos o Caito, Lucas Rodrigues, Jean Carlos, tem o Murilo, né, que já é o goleiro, né, que tá na base, tem o Murilo Câmara, você vê, tem o Pedrinho, né, e tem também Baldória, tem o Igor, o Danilo. Então, você vê, já tem quase uma mão cheia de jogadores, né? Então, isso é sensacional. O Goiás, isso aí é fruto do Goiás. E o Goiás, para sair dessa dificuldade que o Goiás está passando aí, provavelmente vai vender um ativo e vai vender bem. E beijão, estamos falando de Goiás para Cristiano de Paula, que está aqui na audiência.
1: 7:19, coloca aí, Vitória, a imagem que eu acabei de citar, a imagem do treinador Daniel Paulista. Olha lá,
4: olha
1: Ivana.
4: Olha só, gente.
1: Ele com a camisa do Sport Clube do Recife, volante da equipe rubro-negra, equipe lá do Nordeste. E ali na marcação dele com a camisa do Goiás está o Carlos Alberto, que também atuou no ano de 2011. E hoje, inclusive, eu vi essa postagem na página Voz Esmeraldina, uma página segmentada, né, a torcida do Goiás, e eles fizeram essa foto do Rosirão Rodrigues, inclusive, da comunicação do Goiás.
4: Gente,
1: e eles
4: boa.
1: Repercutiram aí, ó. Daniel Paulista, jogador, Ivana. Pois tem pouco tempo, em 2011.
0: Pouco tempo, né? Então, assim, e o trabalho, você vê, 15 anos. E ele construiu também uma carreira como treinador vitoriosa, porque o histórico dele é sensacional e o trabalho que ele está fazendo no Goiás também.
1: 7:20, quem está chegando agora é a menina ilustre lá de Marabá.
0: Torcedora do Remo.
1: Torcedora do Remo, remista. Ela tá chegando, é a Vitória Farias. Tudo bem, Vitória? Tá chegando pra falar do galão?
5: Dessa vez, boa noite, primeiramente,
1: boa
5: né?
1: Boa noite.
5: Guga, Ivana, Mariana, você ouvinte.
4: Hoje eu não vim falar do Galo da Comarca, não. Ah. Eu vim falar de um outro esporte.
1: Tá? Ah, de outro esporte?
4: Exatamente. Começou hoje a Liga das Nações de Vôlei. Vocês sabem que às vezes eu falo muito sobre vôlei aqui na rádio e eu acompanho muito. Hoje começou a primeira fase da Liga das Nações, são três fases. E uma delas é aqui do ladinho, ali em Brasília. Inclusive eu vou, sábado e domingo, estarei lá acompanhando nossa seleção brasileira. Mas enquanto a seleção não joga, ainda não jogou hoje, vai estrear daqui a pouco contra a Holanda. Vai jogar contra a Holanda às 8 horas da noite. Mas hoje a gente já teve Bélgica e Polônia. A Polônia ganhou por 3-2. Sérvia e Tailândia, a Sérvia ganhou por 3-0. República Tcheca e China. Deu aí o que eu acredito ser uma zebra. A República Tcheca ganhou por 3-0. A China, que é uma seleção muito tradicional no voleibol, tem jogadoras muito altas. Então, para mim, foi uma surpresa. Estados Unidos e Ucrânia deu 3-0 para os Estados Unidos. Turquia e República Dominicana, 3-2 para a Turquia. Esse foi um jogo difícil. A Turquia tem aquelas jogadoras que... Quem acompanha mais o vôlei fã sabe que tem aquelas jogadoras que irritam bastante as jogadoras brasileiras e os torcedores. Mas que a seleção não vai jogar contra a Turquia. Também tivemos Itália e Bulgária, 3-0 Itália. A Itália, que é uma seleção muito forte, é campeã olímpica, é campeã da Liga das Nações, está buscando aí o bicampeonato. E agora a gente está tendo Japão e França. No momento está 2-1 para o Japão. E 8 horas o Brasil vai jogar contra a Holanda. E depois desse jogo do Brasil, às 9 horas da noite, tem Canadá e Alemanha. E foram essas as informações rapidamente. O Brasil também vai jogar na quinta-feira contra... Brasil, Brasil! Deixa eu confirmar a informação. Eu sei que no sábado o Brasil vai jogar contra a Bulgária e no domingo vai ter um clássico, que pro voleibol é um clássico, Brasil e Itália. Mas amanhã o Brasil vai jogar contra a... Vamos descobrir agora, República Dominicana. Amanhã o Brasil joga contra a República Dominicana. Na sexta tem uma folga. No sábado volta a jogar contra a Bulgária, o jogo que vai ser de manhã às 11 horas da manhã. E no domingo finaliza a primeira fase da VNL jogando contra a Itália às 14h30 da tarde no ginásio Nilson Nelson.
1: Só uma dúvida, ô Vitória, todas essas partidas, não só da seleção brasileira, acontecem em Brasília? Ou as demais partidas estão acontecendo em outros lugares do mundo e só a seleção brasileira está atuando em Brasília nessa primeira fase?
4: Não, Guga, as fases da VNL, elas são divididas em várias partes do país. Do país não, do mundo.
1: Do mundo,
4: né? O Brasil tá jogando aqui em Brasília, vai ter essa primeira fase em Brasília, depois vai jogar, se eu não me engano, na China, a segunda fase. Então, são em várias partes do mundo, vai tendo essas fases na VNL. Quem tá jogando aqui do ladinho, aqui em Brasília, é o Brasil, a Holanda, a Itália, a República Dominicana e também a Bulgária. São essas cinco seleções que estão jogando aqui em Brasília. Dali em Brasília.
5: Ô Vitória, responde a pergunta aí do Carlos Batista. Por que a Vitória não fala chiando como o pessoal de Belém? Nós, vocês.
1: Porque ela é quase tocantinense, né? Ela é mais...
4: Não, que isso?
1: Que isso, pode chamar tocantinense, não?
4: Não, não. Não, não, é, não que seja uma ofensa, né? Claro que não. Mas é porque...
1: Você ouvinte, não é uma paraense de Belém.
4: Não, é exatamente. Eu não sou de Belém, eu sou de Marabá, no Pará. É ali perto, mas também, assim...
1: Perto.
4: Mas o esquema...
1: 800 quilômetros.
4: É, exatamente. É que eu também... Quando eu nasci em Marabá, mas eu passei 8 anos da minha vida morando em várias cidades por causa do trabalho do meu pai, que era jogador de futebol. Então, essa minha parte da infância eu passei fora de Marabá, então não tenho tanto sotaque. Quando eu cheguei lá, eu já tava com 9 anos. Então, e Marabá também, a gente acha que a gente não tem muito sotaque. Eu descobri que eu fui ter sotaque depois que eu mudei pra cá, pra Goiânia. E aí as pessoas ficam tipo, meu Deus do céu, vocês mesmo quando me viram falar aqui na primeira
5: vez. A gente comentou,
4: vez,
5: né?
4: Vocês comentaram tipo assim, nossa, você fala diferente, pra mim eu não percebo. Eu fui perceber de fato quando eu me mudei pra cá e eu falei, nossa.
5: Mas de fato não é o chiando,
4: não,
5: chiando,
4: não,
5: né?
4: Igual deles,
5: mas tem uma coisinha diferente
4: nisso.
5: Isso.
1: Me tira uma dúvida. Eu acredito que é a dúvida de quem acompanha muito o futebol e essas andanças dos atletas de futebol pelo país. Os jogadores sempre relatam, não, é muito difícil, né? A gente tá sempre levando a família, porque tem a questão das crianças. E você foi uma criança que transitou muito, então. Como é que era pra você, de repente, um ano você tava numa cidade, numa escola, no outro ano você tava em outra cidade, outra escola? Deve ter sido difícil, né, Vitória?
4: É, assim, de fato, eu tinha uma dificuldade de me adaptar com as escolas. Eu nunca fui uma pessoa, tipo, muito sociável. Eu agora faço jornalismo, as pessoas ficam tipo, meu Deus, como assim, Vitória? Você nem fala.
5: Uhum.
4: Mas de fato. E aí, pra mim, toda vez, a primeira semana pra ir pra escola, eu ficava tipo, meu Deus, eu não quero ir, ninguém vai falar comigo, eu não tenho amigo. E eu ficava nessa. E assim, tanto que quando eu me mudei, a gente fixou em Marabá, de fato, eu também tive muita dificuldade pra me adaptar. E assim, teve anos em que eu morei em duas cidades. Não passei, tipo, nem um ano inteiro na cidade. Então era muita troca, assim, minha mãe também sempre me ajudou, principalmente, tipo assim, atividades da escola, porque eu tava aqui e tal. Teve um momento em específico quando meu pai jogou no Ribeirão, no... Meu Deus, em Ribeirão Preto.
1: No Botafogo.
4: No Botafogo, isso, no Botafogo de Ribeirão Preto, que ele jogou só o Campeonato Paulista. Então foi ali, tipo, 3 meses que a gente ficou lá em Ribeirão, e aí eu entrei numa escola, claro, tal. Só que aí acabou o campeonato, acabou o contrato dele. E aí a gente ficou nessa, e a gente mudou depois. Ele foi contratado no Santa Cruz, e a gente foi pra Recife. E aí minha mãe teve que fazer toda uma conversa ali com a escola, tipo assim, não, deixa ele entrar aí. A gente, eu sei que a gente tá, tipo assim, em maio, a gente tá no meio, não tá nem em julho, não tá no começo do ano. Mas faz aí, ela, a gente ajuda em casa e tal. E esse foi, assim, o ápice que eu tive de morar em duas cidades no mesmo ano, em questão, tipo assim, de meses.
1: É legal o relato da Vitória, né? A gente, não, às vezes, não sabe, né, a dificuldade que é, né?
0: É, assim, meu pai não foi jogador de futebol, mas, assim, a gente tinha que passar pelo mesmo problema, Vitória. É, meu pai, de 2 em 2 anos, ele tinha que mudar de cidade. Ele era auditor do estado de Goiás. Então, nossa, assim, eu morei em várias cidades. Canal de São Simão antigo, que hoje está debaixo d'água, né? Morei em Corumbaíba, morei em Araguaína, que ainda era Goiás, na época de Goiás. Então, assim, eu sei que você passou na pele, viu, Vitória? Perfeitamente.
4: É difícil às vezes.
1: 7:26.
5: Não vamos fugir da nossa responsabilidade.
1: Não, não vamos,
5: 166 likes.
1: Inclusive, eu ia. Inclusive...
0: Não, é a Vitória. Convida a Vitória para nos ajudar.
5: Vamos, Vitória, vamos. É, vamos subir essa audiência aí.
4: É pra cantar aqui hino.
1: O hino do Tigrão.
5: Do Tigrão, pra encerrar. Ixi. Hoje com todos os nossos tios aqui da capital.
4: Não, só o começo, assim, só o começo, que é o que eu escuto
0: aqui. Não,
4: então
0: deixa, posso improvisar? Canta só a primeira estrofe aí do hino do Remo.
1: Pegou ela de...
4: Pesou. Tava preparada, não preparei.
0: Tá, né, você prepara pra próxima. Vamos lá, do
1: torcedora mequetrefe do Remo. 7:27, então, pra gente finalizar o Bandeirantes Esporte Clube, vem aí na sequência o Boleiragem, a gente encerra com o hino do Tigre. Aldo, esse é o do Remo, né?
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0: Aê!
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0: E cumpriremos o nosso dever. É tirar o Goiás da Série A.
1: 7:27, agora vamos pro hino do time de verdade aqui.
0: Vamos lá.
1: Vila Nova Futebol Clube.
0: Isso.
1: Solta aí.
0: Vamos lá.
1: Esse é só.
0: Não, não solta.
1: Porque os outros
4: têm
1: a letra.
4: Vamos lá.

0: nossa região.
1: O Vila Nova não pode parar.
0: O tigre da Vila Famosa tem que triunfar. Sua torcida é fenomenal. Eita, esquadrão legal. Tchau. Bom feriado pra vocês e até amanhã.
1: Até amanhã. Curte muito, dá muitos likes pro Guga Virgem Mulher na sexta. A gente te espera amanhã.
0: Sem likes, obrigado. Tchau.
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0: 7 horas e 32 minutos. Hoje é quarta-feira, dia 3 de junho de 2026. 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
0: Prazer e satisfação comunicar com você, melhor ouvinte do Brasil. Boa noite, ótima noite de quarta-feira para você que está conosco. Está começando mais um Boleiragem aqui na Bandeirantes Goiânia. Chega para cá, tá só começando. Vamos juntos até as 9 horas da noite com muita informação, muita opinião. Tudo sobre o futebol goiano aqui no Boleiragem. Meio de semana, quarta-feira, semana reduzida, né? Essa quarta-feira tá com cheirinho de sexta, tá com cheirinho diferenciado e o Boleiragem também tá no mesmo ritmo. Hoje vamos ter um programa daquele modelo que você já tá acostumado. Com muita resenha, com muita opinião, com muita participação. Hoje tem o Alô Torcedor, hein? O Fala Doente. Você vai participar comigo lá no nosso WhatsApp, 629-9847-6110. E também, é claro, nosso chat já tá aberto. Você sabe como que funciona, né? Você se inscreve no canal, manda sua mensagem, eu leio aqui, trago a sua interação, você vai participar comigo, com Wesley, com Iago, com toda a galera aqui do Boleiragem. Quarta-feira diferenciada, quarta-feira com gostinho de sexta, quarta sabor sexta, é, meus amigos, isso é o Boleiragem que tá só começando. Como é que é, Zé? Deixa eu não ouvir direito, como é que é? Rapaz, é, o Zé já tá entendendo. O Zé já entendeu tudo. Como é que vai ser o Boleiragem? 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Wesley Souza, boa noite, quartou barra sextou, como é que você tá, Wesley, tudo bem?
3: Tudo bem, Igor, tudo tranquilo, boa noite a você, boa ao noite. Nosso Iago Vinícius, grande Iago Vinícius, tamo junto, a você, Zé do Norte, esse, rapaz, esse homem é assim, ó, ele é uma biblioteca, tudo muito. Que você pergunta pra ele, ele sabe.
0: Nosso professor de história.
3: Pensa no Zé do Norte diferenciado.
0: Sabe tudo.
3: A você aqui do Boleiragem, a nossa vitória lá na live, uma boa noite a todos. É daquele jeito hoje o programa. Já total. Colocou assim, ó, é um gostinho de sexta-feira.
0: É.
3: O brasileiro quase não gosta de feriado.
0: Não, não gosta não.
3: Né, já tá com pelá, tranquilão. Deixa aí a sua participação que nós vamos ouvir e ver também. Se quiser mandar vídeo, pode mandar, fica à vontade. Então a gente tá aí acompanhando a nossa seleção. Neste momento temos o Igor Thiago dando uma coletiva, né, pra imprensa internacional nos Estados Unidos. Então é um jogador que eu penso que chamou a atenção nessa preparação do Brasil para a Copa do Mundo e penso que é forte candidato à titularidade no ataque brasileiro.
0: Show de bola, o Igor Thiago falando ao vivo em coletiva de imprensa lá nos Estados Unidos. E o motor já adiantou que eu ia falar, hoje eu quero ver vídeo desse povo, motor, eu quero ver a cara
3: bora,
0: desse povo.
3: Bora.
0: Vamos pedir vídeo?
3: Ih, então, com a gente não tem essa não.
0: Então hoje pode o Fala Doente vai ser diferente, eu quero vídeo, tá? Hoje eu quero vídeo com imagem, você vai deixar o seu celular deitadinho, vai mandar aqui, ó, e vai aparecer seu rosto bonito aqui nessa tela gigante aqui da Bandeirantes, e aí você vai interagir com a gente. Se mandar áudio eu vou reproduzir? Vou, mas eu vou dar prioridade pros vídeos, então se você mandar vídeo, você vai passar na frente da fila, beleza? Já combinei com a Vitória, com o Zé, quero participações em vídeo. E o Felipe Nave está chegando, ó, tô chegando pra pegar minha camisa da Red Horse. Vem, vem, pode vir. Chega que você chegar aqui no meio do programa, a gente recebe aqui, Felipe. Tá aberto as portas, pode chegar aqui e pega a sua camisa da Red Horse. O Felipe que foi sorteado na segunda-feira.
3: Foi, segunda-feira.
0: Segunda-feira ele ganhou aí a camisa da Red Horse. Pode vir, Felipe, estamos te esperando aqui, meu querido. 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

0: Igor, boa noite, Wesley, boa noite ao Zé. O Zé tá engraçadinho, vamos mandar ele embora.
1: É, não. Top demais, o Zé.
2: O Zé é diferenciado, você faz com o Zé, né?
0: Zé. Ei, Zé, boa noite ao Zé.
2: Ô, Iago, desculpa, o que eu tenho de vida, o Zé tem 3 vezes de mesa.
0: Não,
2: o que eu tenho de vida.
0: O Zé não estava lá na época de Cristo, mas ele ajudou a escrever a Bíblia. O Zé ajudou. Sabe tudo, o Zé é fenômeno. Mas muitas novidades, hein? Que programa hoje promete. Hoje o Joãozão não tá aqui, né? Hoje vai. Todo mundo vai falar, moço.
2: Então todo mundo fala hoje.
0: Hoje todo mundo fala, o Joãozão. Joãozão que, rapaz, modéstia à parte. Vai tirar um final de semana aí prolongado. Você sabe que sábado é aniversário. Então já deixa avisado, vocês tudo manda parabéns. Porque se ele chegar na segunda-feira, você vê ele brabo aí não te cumprimentando, é porque provavelmente vocês esqueceram de dar os parabéns pra ele.
2: Sábado?
0: Sábado.
2: Ah.
0: Não, sábado não, perdão. Domingo.
2: Domingo, aniversário do Joãozão. Nossa,
1: aí tá doido. O João faz no aniversário no mesmo dia que eu,
0: hein? É. E também,
1: seis,
0: motor?
1: Dia 7 do 6.
0: Então é isso, domingo,
2: dia
0: né?
2: Dia 7 de junho?
1: Domingo, é, então, 7
0: cês,
1: do 6.
0: Vocês lembram que senão depois
1: eu ele sabe, mesmo
2: dia. E o meu é na terça, dia 9. É.
0: Cara do céu, todo mundo,
2: A gente comemorou junto, você lembra, ano passado?
1: Mesmo, fizeram boa Ivana.
2: Vai ter que ter uma festa aqui, porque eu, o João e o Wesley, tudo junto, cara.
0: E ele não quis nem saber, meu amigo. Ele já tá na roça uma hora dessa, comprou umas.
2: Já?
0: Rapaz,
2: comprou
1: umas verdinhas, eu vi, rapaz.
0: Ele comprou umas 10 caixas.
1: Lá no Moreirinha, né?
0: Lá no Moreirinha. Passou lá hoje no Moreirinha, tava na promoção lá.
2: É.
0: Promoção lá muito boa, acho que R$4,79, cara, pra quem é advogado.
1: Homem garoto de propaganda.
0: Você viu? O Joãozão que ele tá agora, ele tá num negócio aí de emagrecimento, colocamos ele no projetinho.
2: Uma campanha?
0: Nós botamos ele no projeto, ele tá até com o pescoço.
1: Exatamente.
0: Daqui a pouco ele tá parecendo uma girafa, porque você sabe que o João tá 1,90m, né?
2: E aí o pescoço vem.
0: É, o João tava igual tartaruga. Tartaruga, ela bota o pescoço pra fora. É, ela tira, ela coloca.
2: Estica.
0: O João. O João agora ele tá.
1: Tava igual o quê?
0: Ele tava igual uma tartaruga. A cabeça tava pra girafa, dentro do tronco, né? Agora o homem tá ficando fininho, tá começando a emagrecer.
2: Mas,
0: engraçado, rapaz, o infeliz consegue emagrecer bebendo cerveja.
2: É.
0: Eu só tomar cerveja no final de semana, uns 4 quilos, o João tá aí no processo aí, o bicho tá pegando. Mas hoje tem muita notícia, agora vamos falar de futebol, resenhas à parte. Tem muita notícia hoje e tem notícia do Vila.
2: É mesmo?
0: Aí que fica pegando o pé. Hoje eu tirei o dia pra correr atrás de informação do Vila Nova. São informações exclusivas.
2: Quente?
0: Eu não vi ninguém falando.
1: Quero ver.
2: Quente, então?
0: É quente.
2: Rapaz, então, ó.
0: Tem jogador sendo vendido.
1: Vixe!
2: Rapaz.
0: Tem jogador sendo emprestado.
2: Ixi.
0: E aqui nessa
1: com
0: mesa.
1: Com dinheiro também?
0: Com dinheiro também. E ninguém aqui nessa mesa sabe quem que é. E eu digo mais. Vai surpreender.
2: Vai?
0: Se vocês chutarem aqui pelo menos 50 chutes, primeiro vocês não vão adivinhar qual que é o jogador, né? E qual competição que esse jogador vai disputar? O que mais choca.
2: Mas credo, então.
0: Pensa você, motor, jogando uma Série B pra jogar uma Libertadores da América.
2: Libertadores?
0: Tem básica?
2: Não.
1: Mas que salto é esse?
0: Quente.
2: Não, moço, pelo amor de Deus.
0: Pensa só, você sair de um campeonato goiano, de uma Série B, pra disputar uma partida na Libertadores da América.
2: Mas esse cara tem que estar comendo a bola no Tigrão, então, aí.
0: Rapaz, o que.
2: Tem que estar comendo a bola no Tigrão, porque pro cara saltar da B pra A já é difícil.
1: É improvável ou é o que a gente sabe?
0: Não, é um improvável. Você não sabe, ninguém sabe. Eu acho que quem cobre o Vila talvez também não saiba.
2: Ih, rapaz.
0: Essa é quente.
2: Então é aqui no Boleiragem, hein?
1: Cadê a torcida do Vila
2: aqui
1: na live?
2: Ô, torcida do Tigrão. Alô, torcida do Tigrão, ó. A gente vai revelar aqui no Boleiragem informação do Iago Vinícius quente, hein? Essa é quente.
0: Nossa.
2: Jogador do Vila na Libertadores. Essa até eu fui pego de surpresa. Eu confesso que nem eu que tem a pauta do programa aqui que vou apresentar sabia dessa.
0: Não, eu não falei pra ninguém.
2: Não, nem eu sabia.
0: É porque assim, vai ficar
1: Mas
0: bacana.
1: Não fala agora não.
0: Não vou falar não. Fala vai ficar bacana porque se vocês chutarem aqui, porque hoje o Vila tem muitos jogadores bons aí pra negociar nessa janela, né? Todo mundo vai falar, João Vieira.
2: É.
0: Tem um outro lá, Ryan?
2: Rian.
0: Busca, muita gente vai chutar nesses, né?
2: É.
0: E eu falo pra você, longe disso.
2: Rapaz, então, ó, torcida do Tigrão, atenção, hein? Tem informação quente no Vila Nova, o Iago já falou de empréstimo, já falou aí de jogadores que estão saindo e tem muita novidade no Vila Nova. E por falar em saída e chegada, o Dragão movimentou também, hein?
1: Peraí. O Iago, ele mexeu com o chat, cara, aí já estão palpitando aqui, ó.
2: Ó.
1: Vou falar dois palpites.
2: Pode falar aí, ó.
1: É o goleiro do Vila, que vai pro Cruzeiro.
0: Errou,
2: Helena.
0: Já errou, já vou deixar vocês na expectativa.
1: É o Heleno.
0: Errou.
2: A Nenzinha
1: falou assim, é o filho do Fernandão.
0: Errou
2: também.
0: Rapaz, tô te falando.
2: Nós vai passar pelo elenco todo,
0: Vila,
2: aqui.
0: É improvável.
2: Nós vai passar pelo elenco todo aqui.
1: É.
2: Rapaz, então, ó, participa com a gente lá no WhatsApp. Manda seu áudio, manda seu vídeo, principalmente torcedor do Tigrão. É claro que torcedor do Goiás e do Atlético pode participar também. Mas eu quero a torcida do Tigrão. Que jogador é esse que vai deixar o Vila Nova podendo jogar uma Libertadores?

0: Rapaz, ah, essa informação é quente, hein? Essa informação é quente. Chega aí, meu querido. Fica à vontade.
1: Senta aí.
0: Estamos recebendo.
1: O homem saiu do direto do chat pro programa.
0: Ah, isso aqui,
1: é a mágica do rádio, né, meu amigo?
0: É o que eu falo pra vocês.
2: Isso aí.
0: E estamos recebendo visita ao vivo aqui no Boleiragem.
1: Rapaz, eu tô lembrando desse homem aqui.
0: Da onde você lembra dele, rapaz?
1: Rapaz, esse caboclo participou aqui, participou lá com o Hugo Jorge do ano.
2: Sei.
1: Foi você,
0: uma
1: live?
0: Foi você.
1: Presidente, esse homem.
0: Põe ele aí na tela, hein, Vitória?
1: Vamos, peguei no pé dele,
0: rapaz.
1: Mano. O homem deu uma tremidinha lá na frente do Hugo Jorge.
2: Se identifica aí pra nós.
1: É, de longe. É porque por isso que a gente fala aqui, rapaz. Quando a gente tá aqui no conforto do ar-condicionado dentro do estúdio, é uma coisa. Mas o homem, quando ele fica de frente assim, o cara fica meio receoso, fica não?
3: Sim, mas eu conheço ele há muito tempo, né?
1: É.
3: O Hugo. Eu conheço o Hugo. A gente andou junto, na verdade, em 2010. Que só que acabou que, pelas circunstâncias, a gente meio que foi pra um lado e ele foi pra outro.
2: Sim.
3: É, e chegou naquele momento lá, né?
2: Uhum.
3: A gente tava num clima meio tenso, todo mundo. Aí, tipo, vai falar com o capitão, né?
2: E aí?
3: Rotan, né? Aí que fala uma coisa que não gosta e ele prende a gente lá, né?
0: Rapaz, mas você foi bem demais. Eu gostei da sua participação no vídeo. Pra quem não sabe, gente, esse aqui é o nosso Felipe, né? Felipe Naves chegou aqui pra garantir o presente dele, ganhou o sorteio, né, Felipe?
3: Sim, sim. Inclusive, você perguntou hoje de manhã no debate, quem foi que falou, perdoa o Vila?
2: É.
3: Quem começou com isso foi eu.
2: Rapaz, você começou isso,
0: Felipe. Oh, o homem é brabo, Felipe, ele começou, perdoa o Vila e veio aqui, cara.
2: O Felipe tá
0: viralizando. Felipe, você é forte, hein?
3: Já tem que ser, né?
0: Rapaz, o Felipe Naves tá viralizando. Ei, Felipe, vamos falar muito de futebol aqui, já que o Felipe veio aqui, vai boleirar com a gente hoje.
2: Lógico, ele vai estar com a gente aí.
0: Vai participar da resenha aqui com a gente, ó, o povo no chat ficou doido. Agora o povo chegou, ó, o Thiago. É o Pedro Romano, o Rui.
1: O Fabinho aqui, o Fabinho que tá na audiência, um abraço pro Fabinho, né? Fabinho que eu conheço ele há mais de 20 anos, torcedor do Tigrão aí também, né? Parceiraço, tá aqui também aqui no chat aqui, ó, no meu WhatsApp aqui, ó, é o Pedro Romano, já foi falado que ele vai ser emprestado, não.
0: Ih.
1: O Pedro Romano tem a opção de ser vendido, eu acho que não vai ser emprestado não. Mas esses dois jogadores que eu vou falar pra vocês aqui, não é o Pedro Romano, não é o goleiro que acabou de chegar, isso aí é sem chance de sair. Não, aí ó, tô falando pra você, cara, vão chutar e não vão...
2: O cara não tá jogando,
1: hein? Ele não tá jogando, rapaz. É isso que é o problema. Então já dei a primeira dica.
0: Então,
1: ele não tá jogando.
2: Mas como que o Hugo vai fazer? O Hugo é ninja pra fazer
1: um... Eu não sei, eu vou te falar. Cara, eu sinceramente, o Alarcon e o Hugo, você tem que dar um prêmio pra esses caras.
2: Cara, se eles fizerem isso, eu vou falar pra
1: vocês. Aí os caras é forte. Conseguem... E outra, esse empréstimo, ele vai envolver uma parte financeira pro Vila. O jogador vai pra esse clube. Eu não vou falar o nome do clube,
2: certo,
1: ainda,
2: certo.
1: Porque senão vai atrapalhar as negociações, porque isso aqui é quente, coisa de empresário. Nossa. Que chega assim, é firmeza, meu amigo, não falha. Se tem uma informação que eu gosto de trabalhar, é com informação de empresário, porque o tal do dirigente é o bicho mais danado que tem. Ele te dá informação, ele te joga uma isca...
0: Pra te despistar, você.
1: Não, porque assim, ele tá negociando o João... Aí ele te joga uma pista do José. Isso. Aí você cai no José e esquece do João. Ele vai lá e vende, aí deixa você igual o bobo.
0: É mais ou menos
1: então
0: por aí.
1: Gosto. Quando vende empresário assim, eu acho bom.
0: É mais ou menos por aí. Olha o povo no chat aqui. O José Roberto. É o Anderson Jesus.
1: Não.
0: Olha o Eberson. Pedro Romano.
2: Ele já falou, não tá jogando.
0: Paulo Roberto. É o Marquinhos Gabriel. Olha o Leonardo. É o Dudu da Napolina. Não sei. Olha o Eberson. Igor Luiz. Carlos Batista, o De La Torre vai pro Mirassol. Tá esquentando, Carlos.
2: Eita.
0: Ó, o compositor
1: Magno. Eu falei Magno. Que ele não tá jogando, né?
0: É, vamos ver. Ó, o compositor Magno. É o Everton que volta da Ponte Preta e vai pro Japão. Rapaz, o povo do chat disparou aqui, ó.
1: Tá,
0: agora.
1: A torcida do Vila hoje tem que dar audiência pra nós.
2: Não, mas tem que deixar o like.
1: É, não.
2: Deixa o like.
1: E outra, essa torcida do Vila tem que mostrar que é forte no chat também. Porque ontem o assunto foi Goiás, a live bombou, tivemos quase 800 pessoas conectadas.
0: Quero ver o povo do Tigrão,
1: né?
0: Agora.
1: E aí a torcida do Vila depois acha ruim de falar. Lá que a torcida do Goiás é maior. Cadê no chat aí? Cadê o torcedor do Vila?
2: Se não deixar o like, não deixar o like aí, não. Não tem
0: jeito. 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Vamos aproveitar a presença do Felipe aqui no estúdio com a gente. Felipe, você, como já foi de torcedor do Tigrão, né?
3: Exatamente.
0: E aí, como é que conta pra gente como é que foi essa história do vídeo lá, cara? Te chamaram pra participar? Como é que organizaram aquela questão ali? Como é que funcionou os bastidores daquela história lá, cara?
3: Depois de muitos anos de estádio, a gente tem uns amigos, né?
0: Isso.
3: E o Júlio já mandou mensagem, ó, sei que é um cara que... faz algumas críticas aí ao presidente. É, a gente tá querendo os mais ácidos e os mais brigões.
0: Os corajosos.
3: É, chegou lá, não tinha nem metade dos brigões.
0: Só os leões de rede social, né?
3: Desse jeito, né? Aí a gente fez o convite pra gente lá, chamou no WhatsApp mesmo. Aí a gente aceitou. Ficou com o receio que eu te falei, né? De falar com o capitão da OTAN, né?
0: Eles vão tremer,
3: mas né? A gente vai mesmo, porque a gente tem que apoiar tudo que é feito do Vila Nova. A gente tem que apoiar com toda a humildade, com coragem também.
0: Bacana. E foi um vídeo muito legal. Foi um vídeo
1: eu imagino... Você sabe qual que é a sorte do Hugo? A sorte do Hugo é que eu não torço pro Vila, meu amigo. Que eu naquela mesa lá, nós dois,
0: você ia bater de frente com ele?
1: Rapaz.
0: Você ia ter coragem?
1: Toda hora.
3: Mas o cara... mas Hugo, quando veio aqui, você melou pra ele.
1: Ah, melei o quê, moço? Nós resenhamos. O Hugo sentou nessa mesa aqui, eu joguei uma praga nele. Nunca mais ele ganhou do Goiás. Ele vai precisar voltar aqui.
0: Pra você tirar.
1: Pra ele tirar esse negócio. Se ele não voltar aqui, o Vila não ganha do Goiás mais.
0: Rapaz.
1: Então, já tá o convite feito pro Hugo retornar aqui. Foi uma das audiências, assim, fenomenais. Porque o Hugo, se tem uma coisa que o Hugo é, cara, é um cara, assim, de bom trato com todo mundo.
0: É verdade.
1: Talvez ele, por ter essa... carreira militar que ele tem de muito sucesso, né? Eu acho que ele já tá atingindo o máximo aí no que ele, né, nessa carreira. Ele, às vezes ele tem uma forma de falar mais rígida, mas é um cara da resenha, é um cara da melhor qualidade. Talvez seja de todos os dirigentes do futebol goiano o mais fácil trato, sabia?
0: Sim.
1: É o cara que assim, bicho, eu preciso perguntar alguma coisa pro Hugo, você sabe que eu busco informação dos outros clubes, né?
0: Claro.
1: É na hora, cara. Nunca vi o Hugo me deixar assim, falar, ah, perguntei um negócio pro Hugo, eu liguei pro Hugo, ele deixar de me atender. Então, um cara assim que é fenomenal. E se ele quiser ganhar de novo, ele tem que sentar aqui, senão ganhar mais não.
0: Então já tá feito o convite, presidente. Pode vir de novo, as portas do Boleiragem estão abertas pra você, como o Iago disse. Na primeira vinda do Hugo aqui foi muito legal. E a gente quer receber de novo, não só o Hugo, mas também todos os dirigentes aí de Goiás e
2: outra coisa, o Hugo não tem conversinha com ele não, moço. Tem
0: sim, sim, não.
2: Ele chega e senta aqui e fala... transparente.
0: Aí ele achou tranquilo. Outro doido, igual o Felipe, bater frente com ele.
2: Mas ficou bom.
1: Ó, tem um torcedor aqui, cara, assim, uns torcedores que a gente faz amizade, esse virou um grande amigo, tá sempre aí, né, mandando mensagem, ajuda demais da conta, que é o Elvio. Cara, o Elvio é um torcedor, ele é torcedor do Goiás, mas é um cara fenomenal e também tá na audiência aí do Boleiragem, então bacana. Um abraço pro Elvio.
0: Show.
1: Né, o Elvio, uma hora vai, tá convidado também, Elvio, pra vir aqui participar com a gente aqui. Né, deixar aqui também a sua opinião, falar muito sobre futebol, que é o que a gente sabe falar de melhor, né?
2: Com certeza. Também abraçando aqui o Neto, né? Lá da Celaria Gaúcha.
0: Grande Neto.
2: Falei com ele agora há pouco, daqui a pouco será um parceiro nosso aqui do Boleiragem.
0: Estaremos juntos.
2: Né, Neto? Tamo junto, seja muito bem-vindo, tenho certeza. Grande abraço, Neto, que é atleticano, de família atleticana.
0: E de Campinas, né?
2: Campininha.
0: Campineiro brabo.
2: Celaria Gaúcha fica lá em Campinas. Agora é o momento, né? Festa. É,
0: festa
2: então
0: junina.
2: Penso que...
0: E ó, deixa eu dar um recado aqui pro pessoal que vai fazer as festas juninas, vai arrumar os artefatos aí. Cara, a Celaria Gaúcha é disparada, a mais completa no segmento, tá? Então tudo que você precisar de selaria é lá com o Neto, lá em Campinas, né, motor?
2: Exatamente. Grande abraço, Neto. Tamo junto.
1: Eu acho bom demais a audiência desse programa. Tô recebendo mensagem aqui, pra você ver, né? Ó, a pluralidade de contatos. Um dirigente do Vila. Rapaz, solta aí que nem eu tô sabendo. Quem que é?
2: Mal dirigente não tá sabendo.
0: Se o cara não tá sabendo.
1: É o conselheiro, né? Não é o dirigente. Eu falei errado. Conselheiro. Ele tá aqui. Me fala aí quem que é.
0: Mas
1: falei,
0: ele vai falar. Daqui a pouquinho ele vai falar. Daqui a pouquinho o torcedor do Vila vai saber em primeira mão aqui, ó. É no Boleiragem, tá?
2: Mas ele só vai falar se der 100 likes.
0: 100
2: ele
0: likes?
2: Não dá um like desse aqui não,
0: deixa eu ver quanto tá de like aqui.
2: Não, tanto de gente aqui
0: deixa
2: na live.
0: Deixa eu atualizar
2: minha
0: live aqui. Vamos ver. Deixa eu ver. 57 com audiência dessa
2: aqui.
0: Ô, torcedor do Tigrão, me ajuda aí, torcedor do Tigrão. Cadê a massa do Vila pra deixar like aqui no Boleiragem? Hoje tem informação do Vila exclusiva aqui, rapaz.
1: Quem que é o jogador hoje? Você, como torcedor do Vila, menos provável. Se fosse aquele jogador assim, que você ia falar assim, Felipe, ó, esse eu.
0: Não sai.
1: Não há, acho que não sai de jeito nenhum.
0: De importância?
1: Chuta só dois. Não, de importância não. Aquele que tá lá, assim, escanhotado.
2: Que não tá jogando.
3: Aqui não tá jogando? Seria o Emerson Urso?
1: Não.
0: É, tá quente? Tá quente ou tá frio?
1: Tá frio.
0: Tá frio? Ixi, tá
3: louco. O Emerson Urso é um cara importante, só que ele vem de lesão, né? Mas ele é um cara.
1: Cara, mas que essa lesão do Urso deve ser alguma coisa crônica, né?
0: De novo, né?
1: Toda hora ele machuca, cara. É um negócio assim. Eu gosto do estilo de jogo do Urso.
0: Eu também.
1: Eu
0: também
1: gosto. Também eu acho ele um bom jogador.
2: Mas só ele não tá tendo uma sequência, né?
3: Ele vai pro banco pro próximo jogo.
1: É. Vai. Ah, já, o Vila já tá se reforçando só com os retornos, né?
0: É.
1: O Vila daqui a pouco aí. É, o Vila tá conseguindo se consolidar na tabela, cara, com um monte de problema, né? Dois centroavantes fora. Sim. Rafa Silva, De La Torre. Tem o Júnior, o Emerson Urso, que tá fora também. Moço, retornando esses três, a qualidade
0: já
1: vai lá em cima.
0: Já é reforço pra
1: vai
0: caramba,
1: lá em
0: né?
1: cima, meu amigo.
2: 73 likes. Tá melhora, subindo. Que senão o Iago não vai falar,
0: tá
2: não.
0: Tá subindo, tá chegando.
3: E
0: tá
3: quer
0: chegando.
3: Ver a diferença? Em 2023, a gente tinha um time compacto com o Claudinei.
0: Certo.
3: Perdemos o Caio Dantas, perdemos o Lourenço.
2: Certo.
3: O que que aconteceu? O time perdeu.
2: É, não teve acabou. Reposição.
3: Esse ano a gente perdendo jogadores e o Vila tá bem, o Vila tá ganhando. É isso que eu acho que é a diferença, que esse ano eu confio que o Vila vai subir.
2: É.
3: Porque mesmo com as dificuldades, a gente tá enfrentando e ganhando os jogos.
2: E assim, são jogadores assim, difícil de substituir, né? Centroavante, aquele cara artilheiro da equipe na temporada, depois outro artilheiro que na ausência do De La Torre foi o Rafa Silva, que chamou a responsabilidade. Quando você fica sem os dois, amigo, aí você começa a notar a força do elenco do Vila.
0: Ó, o Wilson Elias. Boa noite. Estou ouvindo vocês em São Sebastião, Brasília. Sou o Vila Nova aí, ó. Torcida do Tigrão aí, lá de Brasília. Valeu, Wilson. Obrigado pela audiência. Tarcísio Júnior, toma vergonha na cara e dá o like. É isso aí.
2: Pois
0: Tarcísio.
2: É, ué.
0: É isso aí. É mais ou menos isso aí, Tarcísio.
1: Tá subindo. A audiência tava lá nos 220, já estamos chegando aos 500. Tá subindo, tá vendo? Ó, a torcida do Vila tá chegando.
0: Ó, o Thiago Miranda. Vila Novense também falou. É o Pedro Romano. Não é, não.
1: Ó,
0: o Cássio Prado. Cássio Prado, um tal de Elias. Não sei, Cássio. Carlos Batista, motorzinho, você chegou a jogar contra o Daniel Paulista?
2: Joguei, jogou? Assim, e eu posso falar com prioridade, né? Eu deitei nele.
0: Ah, é? Bem, eu não sabia que vocês eram contemporâneos, não?
2: Daniel Paulista, eu no Santa e ele no Sport, filho.
0: Clássico?
2: Clássico, 2 anos, 2011.
1: E o Daniel jogava bola? Eu não tô recordando.
2: Cara, ele era um volante, assim, que arrumava time.
0: Era a mesma posição que você, mais ou menos?
2: Ele era volante, eu era meia, então ele tinha que me marcar. Ele não me achava, não. Só então, motor, assim, né? Eu ganhei o campeonato pernambucano 2011, 2012, tudo em cima dele.
0: Ih,
2: todos dois na Ilha do Retiro.
0: Lá na casa dele?
1: Vou falar um negócio pra você, cara. A nossa audiência, ela é fenomenal. Eu vou mostrar uma figurinha daqui a pouco. Que eu recebi sua. Daqui a pouco eu vou mostrar ela.
2: Rapaz. Sobe o like.
0: O Felipe já tá fazendo sucesso 100. Aqui no boleiragem.
1: O Felipe é um cara lá no Goiás. O Felipe é um brisado do Goiás.
0: Ele é o doido lá do Vila.
1: Ele é um maluco. quando ele foi lá... Na verdade, o Hugo foi um cara que... Quando ele fez isso aí, eu queria muito indicar isso pro Adson e pro Paulo Rogério. Ia ser muito bacana ter o prazer de dar uma fritada neles. Né, pra torcida do Atlético seria um fenômeno, né? Que a torcida do Atlético tá pistola. Eu acho que o negócio ia ficar feio. E com o Paulo Rogério também, cara. O Paulo Rogério ia virar uma gagueira na hora que a gente fosse pra cima dele. Ia ser engraçado. Eu queria que eles aderissem a isso aí.
0: Rapaz.
1: Então, muita coragem do Hugo. E o Hugo, uma informação que nem foi o próprio Hugo que me contou, não. Essa eu fiquei sabendo de outras pessoas. Que ele falou pra mim, que ele falou pro cara assim: escolhe os pior. Aqueles que me xinga.
0: Ele que pediu?
1: Eu quero os piores. Não
0: os
1: quero...
0: corneta mesmo.
1: É. Aquele que gosta do meu trabalho, vocês não convidam,
0: não?
1: Não. Eu quero os caras que corneta mesmo. E aí, esse aqui
0: tava... foi selecionado.
1: Não, ele é top 3, meu amigo. Ele
0: tá lá no...
2: Top 3?
0: Lá na sala da diretoria tem uma lista assim, ó. A lista negra tá lá. O Felipe lá em primeiro lugar.
1: No quadrinho. Não, mas lá na
0: no
1: sala...
0: No quadrinho lá.
1: Na
3: eu
1: sala,
3: era bloqueado. Eu era bloqueado pelo Hugo.
0: No perfil do Hugo.
1: Era. Ele desbloqueou ao vivo.
0: Meu Deus.
2: Ao vivo?
1: Ao vivo. Inclusive tem a ver com essa figurinha que eu vou mostrar. Lá ele tem um quadro preto.
0: É, a lista negra.
1: É, quadro desse povo da polícia, principalmente que tem que uma polícia forte. É um quadro preto, assim, com um choque no meio. Aí a cabeça dele tá abaixo do choque, é o primeiro da lista. Mas agora eles fizeram a paz. Olha que figurinha legal.
2: Deixa eu ver.
0: Manda pra Vitória que ela coloca. Vitória, ele vai mandar aí pra você.
1: Não, moço, os dois...
3: Foi o momento que ele me desbloqueou.
1: Foi o momento que ele desbloqueou o Felipe lá na hora... E aí, moço, foi muito engraçado.
0: A Vitória vai colocar. Inclusive, Vitória, não sei se tem condições, talvez separar um trechinho do vídeo, não sei se tem condições, mas seria legal separar um trechinho do nosso amigo Felipe.
1: Eu não vou pegar lá na minha página o que eu postei, porque eu fiz uma edição meia.
0: Eu não sei se vai ser
1: sacana.
0: Mas seria interessante colocar um trechinho da participação do Felipe com o Hugo, né? Se a gente tiver, a gente coloca um trechinho.
1: A figurinha já tá com a Vitória, daqui a pouco eu posto. Mas eu ri demais dessa figurinha, ele mandou aqui.
0: O Yuri Matheus, boa noite, esse mistério. Eu sei, é o Everton que caiu na barca da ponte e não recebeu nenhum salário.
2: Não, amor, não. Ei, não. Everton, falamos já tá do Everton.
1: Vai voltar.
0: Acho que não, hein, Yuri? Acho que não. Marivaldo, o Vila precisa contratar uns 5 bons jogadores para subir, para ser mais preciso e tirar um 6. É quase uma reformulação de meio time, né? Ó o Tiringa. Igor, o Lacerda já vai conquistar título pela Chape? Difícil, não, né? Porque ele só tem um brasileiro.
1: Ele vai rebaixando.
0: Mas
1: né?
0: se ele caindo. Conseguir tirar a Chape do rebaixamento, é quase é um semi-título.
2: Você já assistiu
0: quase
2: aquele título. Filme Missão Impossível?
0: Uhum.
2: Tem muitas, muitos filmes dele, não tem?
0: Tem.
2: Então, como é que termina a Missão Impossível?
0: É sempre com...
2: É.
0: Agora, uma coisa tem que ser dita. Independente do Lacerda conseguir ou não, que é muito difícil, como você falou, tem que parabenizar ele pela coragem, né? Porque é uma coisa que não é qualquer treinador que aceita pegar um time que já tá praticamente afundado.
2: Mas pegar time na Série A é a melhor coisa que tem.
0: Não, sim, claro, mas a situação não é positiva.
2: Você pega um time na Série A... Qualquer vitorinha que você fizer, daqui a pouco você tá empregado.
0: Então,
2: você ganha duas, você já... Na verdade, ele voltou pro cenário do futebol.
0: Sim.
2: E voltou em grande estilo. Só
0: claro.
2: Que num time que tá caindo de divisão. Pra mim, é candidato a
0: cair. O Tiringa tá falando aqui da Sul-Sudeste. Ah, Tiringa, verdade. Obrigado pela informação. Ué, a Sul-Sudeste. A Chapecoense tá lá na Copa Sul-Sudeste. Verdade, Tiringa. Pode ser, né? Quem sabe? Quem sabe o Lacerda consegue aí já chegar com o título lá na Chapecoense. O doutor... Esse povo do chat aqui é foda.
2: Pô,
0: o doutor José Rodolfo. Hashtag Wesley não perdoa.
2: Não, para com isso. Aí, ó. Olha quem lançou.
0: Aí, o homem.
2: O dono da obra tá aqui na minha frente.
0: Ó, o doutor José, ó, lançou. Hashtag Wesley não perdoa.
2: Não, gente. Tem isso não. Não tem essa mágoa não, doutor.
3: Agora, sobre o Lacerda.
0: Ah.
3: Eu acho que seria interessante. Na Chapecoense, ele conseguiria sim, se fosse no começo.
0: Certo.
3: Acho que agora, com o carro andando, eu acho que não consegue, não.
0: Também penso. Isso, é mais complicado, né?
1: Mas eu vou te falar um negócio que o Lacerda tem... Que talvez vai ser um diferencial. E eu apostaria numa... Não sei se consegue escapar do rebaixamento. Vai ser muito difícil, porque a Chape já tá, assim, numa situação
0: difícil.
1: Horrorosa.
0: É,
1: tá com 9
0: difícil.
1: Pontos, não é?
0: Acho que é 8 ou 9.
1: 9 pontos. Então, assim, pontos, o que tá ali na Berlinda, ali, eu acho que já tem o quê? Uns 14, 15, 16. Então, assim, é uma situação muito difícil. Mas ele é um treinador, cara, que consegue ganhar muito jogo na Série A. Sabe por quê? Ele é retranqueiro, ele joga por uma bola e time... Igual a Chapecoense, é o Goiás que jogou, acho que 2021.
2: O
1: é só tinha o Pedro Raul, joga a bola pra frente, faz um gol
2: com
1: e
2: Jair
1: retranca.
2: Ventura.
1: Com Jair Ventura foi assim, né? Então, ele é um treinador, cara, que pode ter um sucesso lá na Série A.
0: O Iago, a Chape tá em último com 9 e o Mirassol, que é o penúltimo, tem 16.
1: Aí, então é assim, quase o dobro.
0: Aí o Grêmio, que é o primeiro time fora da zona, tem 21. Então o Lacerda tem que fazer pelo menos 12 pontos pra pensar... Em saída é muito difícil, é muito difícil.
2: Já tiveram clubes que teve arrancada, mas eram clubes que você, né, começava a ver que tinha uma condição financeira, era uma camisa grande, mas estava numa situação ruim. Agora, a Chapecoense, amigo, time emergente, a Chape ali deve estar praticamente enxugando para se preparar para uma Série B do ano que vem. Com todo respeito ao Lacerda, senão ele não teria trago o Lacerda. Ele teria buscado um técnico de uma condição maior para a Série A. Pra tentar elevar a moral e reforçar. Você acha que a Chape tá reforçando numa condição de permanência? Eu penso que não.
0: Agora, vamos ter que falar uma coisa também. Se isso acontecer da Chape cair e eles manterem o Lacerda, eu acho uma ótima
2: aí
0: também.
2: Aí já é pensando
0: é uma ótima,
2: no ano que vem.
0: Que aí você tem um projeto, entendeu?
2: Sim.
0: E dá a possibilidade pra ele mostrar o trabalho
2: exatamente.
0: Dele.
2: Exatamente.
0: Porque chegar depois que tu tá desmoronado é complicado. Vai botar a culpa do rebaixamento no técnico? Não, né? Aí,
2: é
0: pelo amor de Deus.
2: Quem chega, a culpa não é de quem
0: não,
2: chega.
0: Não, não é. Aí dá o tempo pra ele, aí tem uma Série B ano que vem,
2: exatamente.
0: Aí tudo bem. Vamos ver a imagem? Tá aí, chama aí, Iago, a imagem.
1: Lá, cadê a figurinha?
2: Coloca aí.
0: Pode colocar aí, Vitória. Confere aqui, esse tá bloqueado.
1: Ah, vai. Cara, eu vou te falar um negócio. Dos últimos anos, no futebol goiano, talvez essa tenha sido a live. Eu assisti, tá? Eu tava aqui
0: eu
1: no
0: também Boleirais, assistia, legal.
1: Cheguei lá em casa, fiquei até umas 2 horas da manhã assistindo isso aí. Cara, eu gosto da resenha, né, mano?
2: Uhum.
1: E pode ser do Vila, do Atlético, eu acompanho tudo. Eu corneto os vilanovenses, eu corneto os atleticanos.
0: Corneto os esmeraldinhos também.
1: Fora do rádio, o meu divertimento é ver todo mundo me xingando, brabo. Eu tô nem aí, meu amigo. Eu gosto de ver o circo pegando fogo. E eu assisti isso aí, cara, eu engasgava de rir.
0: Eu também, achei engraçado.
1: Nossa,
0: pra caramba.
1: Eu engasgava de rir.
3: E depois do programa, né, eu fiquei mais ou menos umas 2 horas editando. Eu tinha o VAR, né, porque ele falava, não, eu não disse isso. Eu falei assim, eu disse sim.
0: Como
3: aí
0: é que era o VAR?
3: O VAR? Não, porque ele disse que, o resultado de 2023... Você vê de um prisma e eu enxergo de outro.
0: Certo.
3: Meu prisma não foi tão desastroso.
0: Uhum.
3: Aí eu questionei isso. Como assim não foi desastroso? Aquele jogo contra o ABC? O senhor disse que não foi um desastre? Pra mim foi. Não, quando que foi que eu disse que foi um desastre? Eu não disse isso. Aí eu falei, então procura na live.
2: Aí voltou.
3: Aí acabou o programa, a primeira coisa que eu fiz foi lá gravar a tela.
0: Pegou.
3: Aí fiz o VAR.
0: Rapaz, o homem vai até o final, hein? Ele é mole não, o Filipão não é mole não. Foi pra cima
2: tem
0: do
2: tem que ter argumento, né?
0: Tem
2: porque
0: que ter.
2: O Hugo tem demais. Ó, oh, Iago, é o seguinte, cara, bateu 100 likes. Bateu? Aí agora
0: e deixa eu te dar outra informação aqui. Nós tá com quase 600 pessoas conectadas nesse momento na nossa
1: live. Sério?
0: Quase 600. Ué. Batendo. Rapaz, a torcida do Tigrão é embaçada mesmo, hein?
2: Chegou, chegou.
0: A torcida do Tigrão é embaçada, porque a gente convocou a galera chegou em peso. E aí o Iago vai soltar essa informação daqui a pouco. Você tem alguma ideia, Felipe? Alguma pista aí do que pode ser?
3: Então, os jogadores mais cotados para venda foram. Foi citado, né? O Pedro Romano.
0: João Vieira.
3: Né? Pedro Romano já, inclusive, já tem algo encaminhado, né? Pro Japão, tanto com o Vanderlei também, que tá na ponte. É, essa aí que o Iago tá falando é novidade.
1: Não, então vamos lá. Eu vou só deixar aqui para ficar bem corrigido. Um tá sendo vendido, né? E o outro emprestado. O que mais assusta é o que tá sendo emprestado, porque é o que eu falei que. Grandes possibilidades de jogar uma Libertadores.
0: É o mais improvável.
1: É o mais improvável. E tem outro jogador que tá certo. O outro, a galera aí vai acertar, não tem jeito. Mas o do empréstimo é assim, cara, é fenomenal. Difícil. Quem conseguir, se conseguirem organizar, vai ser um negócio assim.
2: Mas você vai falar o time?
1: Ah, cara, eu não vou. Ah. Você sabe por quê? Porque a pessoa me pediu assim, não cito o nome e tá, tal. Tá. Tão negociando, tão próximo de um acerto, aí pode atrapalhar a negociação.
2: É, nesse ponto eu respeito. Né?
0: Ronaldo Pereira Santos, sou Tigrão, cadê a informação, moço?
2: Vai falar.
0: Calma,
2: agora.
0: Vai falar. É. O Leandro Moreira tá representando a galera do Goiás. O Rodrigo Monteiro, vou sair da live não, sou Tigrão. Então tamo junto, hoje estamos com muita torcida do Vila Nova aqui. 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Ó,
1: sabe o que eu vou fazer? Só pra você ver, foca no Felipe. Eu vou mostrar pro Felipe aqui. Vou mostrar aqui.
0: Pode abrir a câmera do Felipe?
1: É, pode. Eu não
0: abre
1: vou mostrar
0: nele.
1: Só quem
0: pode passa. Abrir nele aí,
1: Abre no Felipe aí.
0: Abre a câmera do Felipe.
1: Eu vou mostrar o outro jogador, só pra ver a cara dele. Esse aqui.
0: Vamos ver a reação do Felipe, ó. Vamos ver. Ó, reação. Reação do Felipe foi boa.
2: Ele fez isso.
0: Pra quem tá no FM e não tá vendo, a reação do Felipe foi boa.
1: Foi de alívio?
0: Foi uma reação, tipo assim, glória a Deus. Foi mais
2: peraí,
0: você
2: acha que
0: é
2: jogador que joga Libertadores?
0: E aí, Felipão?
3: Se eu dar muita dica, vai saber quem que é.
0: Não fala muito, não. Não. Mas segura. A reação dele foi boa, eu gostei.
1: Você imaginaria ele jogando no Libertadores?
3: Não.
1: O que você imaginaria? Fala assim,
3: quando
1: campeonato.
3: Quando ele chegou, sim.
1: É.
3: Quando ele chegou, sim.
2: Vamos lá.
3: Hoje, não.
2: Vamos lá, vê se a gente consegue ajudar o ouvinte, o internauta que tá lá. Caiu pra cima?
1: Ele viu a informação, hein?
2: Caiu pra cima?
1: A informação, hein?
2: É ou não é?
3: Se for jogar Libertadores, não.
0: Ah, legal. Então, ó, nossa produção tá falando que tem a participação do Felipe. Vamos ver então o Felipe lá?
1: Nossa,
0: vamos ver o Felipe com o Jorge Bravo. Solta aí pra gente.
4: Nossa, não te dá o mínimo direito de chamar o outro ladrão. E assim eu farei. Eita. 1 milhão de...
3: Em relação a isso, eu sempre falo que o senhor tem uma equipe muito boa porque o senhor deixou essa equipe trabalhar.
4: Certo.
3: O senhor não acha que o senhor deveria também dar essa liberdade pro diretor de futebol enquanto o senhor foi presidente?
4: Mas ele tinha, ué. Vamos lá, qual que é o maior título do nosso clube?
3: Série C.
4: Nós ganhamos ela?
3: Ganhamos.
4: Com a bênção de Deus?
3: Sim.
4: Nós fomos campeão goiano depois de 19 anos, não fomos?
3: Fomos.
4: Nós, querendo ou não, você gostando ou não da gente, qual que foi a diretoria que nos últimos, desde o ponto corrido, foi a única que chegou na última rodada do Campeonato Brasileiro da Série B, dependendo só dela para subir?
3: 99?
4: Não, 99 já dependia dos outros, dependendo só dela.
3: Sim, foi esse ano.
4: E 99 também não era ponto corrido, mas independente disso, qual foi o ano que você chegou e falou assim, ó, depende só do Vila para subir? Vamos nós, então é o seguinte, o que você pensa que foi uma tragédia no futebol, eu já vejo por outro prisma. Nós estamos há 1000 dias, 1000 dias? Quantos? Mil e tantos dias sem perder para o nosso maior inimigo. Se você recorda de quando isso aconteceu?
3: Não.
4: Então será que realmente no futebol é essa tragédia toda? Então, talvez a gente não conseguiu realizar o seu sonho, que é o meu. De vermos o Vila na Série A.
0: Ó. Oh.
4: Mas também, meu amigo. Meu amigo, não, que é nada, tipo assim.
0: Que não, isso?
4: Eu te respeito. Isso? Apesar de que você não me respeita pelo simples fato de eu ser um militar. Vocês levam o negócio para outro viés que não tem nada a ver.
1: Rapaz.
4: Na minha vida, eu não tenho esquerda e não tenho direito. Eu tenho certo ou errado. Mas independente.
3: Esse ponto eu não queria levar.
4: Não é verdade. Não, mas é.
1: No.
4: Aí o que acontece? Nós estamos acostumados a lidar com o negócio. Então, Felipe, o que você vê como sendo muito ruim, eu não consigo enxergar e te falei por quê.
0: Tá bom.
4: Por esses motivos. Então, eu acho que a gente, no tempo que a gente ficou, a gente foi positivo, tanto no patrimônio, quanto no jurídico, quanto no administrativo, quanto no futebol.
0: É, rapaz, pegou fogo. Viu, rapaz? Só um trechinho da conversa.
1: Eu senti ali
0: Beleza. Ô, Felipe, deixa eu te fazer uma pergunta na sinceridade aqui. Não dá um nervosismozinho na hora, não? Pode falar. Eu fico nervoso aqui no microfone boleirade. Às vezes você não fica ali, pô, tô na frente do cara, vai ter um monte de visualização.
3: Ó, a primeira pergunta que eu fiz, eu fiz muito nervoso.
0: Tava nervoso?
3: Tava, muito nervoso. A partir da segunda eu fui me acalmando, na terceira eu fiquei, que não era um tal de bicho de sete cabeças, hein?
2: Rapaz, não é isso tudo não.
3: Mas é o seguinte, né, deixar bem claro algumas coisas, né? É uma coisa que foi conversado antes pra gente, que era, não iria falar sobre política.
0: Ah, legal.
3: Né, eu discordei porque ele falou. A questão de ser militar lá, ele falou, tipo, meio que politizou a situação.
2: Certo.
3: Né, eu não achei legal da parte dele, inclusive falei pro Júlio depois disso. Né, e, a gente não é amigo. Sim, a gente não é mais amigo. A gente já andou junto. A gente já teve uma galera que andou junto. E nessa época a gente não era tão próximo assim, mas certo, a gente andava junto. Mas é o seguinte: o problema é que os grupos de WhatsApp tem sempre o olheiro do presidente.
0: Ah, o infiltrado?
3: O infiltrado.
1: É o cara dos cortes.
3: Aí a gente manda um áudio no momento de raiva. No momento que o Vila perde pro ABC.
2: Pra ele.
3: No momento que o Vila passa, perde pro ABC, manda pra ele. Né? Só que não manda o print. Deu falando pra todo mundo lá que administrativamente o Hugo foi o melhor presidente da história do Vila.
2: Ele só manda coisa ruim.
1: Não, mas é isso mesmo. É.
0: É isso aí assim, você concorda. Isso.
3: Não, administrativamente não teve outro. Agora certo, no futebol eu não vejo assim.
0: Entendi.
3: Teve um avanço no futebol? Teve, mas também teve outros melhores, na minha opinião, no futebol.
1: Uhum. Mas Leonardo teve Rizzo. Outros melhores?
3: Teve Leonardo Rizzo.
1: Mas por que o Vila nunca chegou nesse patamar que tem hoje, se teve outros melhores? Aí eu discordo, você sabe por quê? Eu nunca vi o Vila botando medo no Goiás, nunca vi o Vila jogando clássico igual pra igual com o Atlético, nunca vi o Vila passar 3 anos brigando seguido por acesso.
3: Mas aí passa pro que eu falei antes, administrativo foi bom. O Vila não tinha estrutura de CT, o Vila não tinha um grupo de advogados. O Vila perdeu, cansou de perder jogador aí da base porque não pagava o FGTS.
0: De graça.
3: De graça. Agora ele tem uma equipe que não deixa isso acontecer.
0: Uhum.
3: Agora, a minha crítica no Hugo no futebol é no futebol por conta de decisões, tipo, demorar demais pra tirar o Claudinei. O Claudinei tava lá insistindo em Souza, insistindo em Neto Pessoa e não tira. É, aí chega no vai demitir o Claudinei, traz o Marquinhos. Trazer o Marquinhos. Pra que trazer o Igor? Né? O Lisca foi incontestável quando trouxe o Lisca. Né? Situações que, inclusive, a gente esclareceu lá, né? A demissão do Cabo em 19, o que foi circulado, que foi o Hugo que tinha demitido. Aí lá na live ele falou, não foi eu que demiti. Quem mandou demitir foi o Esival e eu, como um empregado, demiti. Né? Então tinha essas críticas, só que a pessoa, tipo, pegava um áudio da gente falando disso e aquilo lá e mandava pra ele.
2: Só pegava o que queria.
3: Aí, desse jeito.
0: É. Então você quer dizer que lá no grupo da galera ali tem sempre um infiltrado? Rapaz, será que tem isso no Goiás também?
1: Eu vou te falar um negócio.
0: Um infiltrado ali pra mandar lá pra cima?
1: Isso aí ele sofre da torcida, né?
0: Sim.
1: Isso eu sofro da diretoria. Deixa eu te contar uma passagem, que hoje nós vamos falar muito pouco do Goiás. Ontem nós dedicamos o programa, que é uma cobertura dessa reunião. Ontem, você acredita que lá no conselho, enquanto acontecia, eu já tinha postado, né, alguns detalhes da reunião. Cara, eu fui citado pelo presidente do conselho deliberativo.
2: Na resenha?
1: Na reunião.
0: Na reunião. Na reunião. Ao vivo, ali, no momento. Então, nosso programa tava rolando aqui, os caras falando de nós lá.
1: E aí, o presidente do conselho me manda essa. Nós temos que ser mais unidos, as informações vazam de dentro do clube. A reunião tá acontecendo aqui, nós acabamos de decidir. O Prisado já postou na página dele.
0: O povo do Boleirá já tá falando lá.
1: Já estão falando lá sobre o assunto. Aí levanta um outro conselheiro e... É isso mesmo, nós temos que pegar as fontes dele, a fonte do André, a fonte não sei o quem. Como se nós tivéssemos culpa dos fofoqueiros contar pra nós.
2: Ué.
1: Então, assim, aí o que acontece? Você tá falando isso aí da torcida, e você tem dentro do clube, amigo. O cara pega aqui o programa, nós elogiamos a pessoa aqui 50% do programa, aí uma crítica pontual aí que a gente corta, faz, ele recorta a crítica, esquece o resto e manda. Aí o cara fica te odiando. Você entendeu? Ah, aí vou te processar, que não sei o que, entendeu? Então isso aí, mas isso é normal mesmo, continua o seu negócio.
0: Essa coisa, porque mais essa galera aí, eles gostam só do caos, eles gostam de bagunçar o coleto.
1: Essa polêmica todinha dá uma audiência danada. Se você tiver na rede social, deixa o pau quebrar, meu amigo, e comemora, porque até essa polêmica dá audiência.
0: Agora, deixa eu fazer uma pergunta aqui, ainda pra gente passar a régua nesse assunto aí que você falou do presidente. O torcedor não pode saber, não, da informação? É um crime falar pro torcedor do Goiás que tem que saber o que tá acontecendo?
1: Não, eu concordo.
0: Qual que é o problema
1: disso? Algumas coisas eu concordo. Eu não vou ser hipócrita aqui também de falar
0: assim. Não, mas não falou nada que prejudique o Goiás.
1: Não, mas é porque o Goiás vive uma situação de vez em quando nos bastidores, que, por exemplo, vazou a escalação do Goiás contra o Vila Nova.
0: Não, aí já é outra coisa.
1: Mas vaza lá de dentro. São as mesmas pessoas.
0: Entendi.
1: Entendeu? E aí, por exemplo, o treinador trabalha a semana inteira, pá, você vaza a escalação, o outro já vai, muda o time, pá, te arrebenta. Então, assim, focaram em uma coisa e acertaram em outra. Não tem nada a ver, porque eu sou o negócio, meu amigo. Se você não quiser que eu faça, você não me conta, porque eu sou fofoqueiro. Se me contar, eu conto pra todo mundo.
2: Você não gosta de fofoca.
1: Não, se você quiser espalhar uma fofoca, não vou contar pra ninguém, não. Vou contar pro Iago. No outro
0: pronto,
1: dia.
0: Acabou.
1: Um queijo e uma rapadura.
2: Tem um amigo nosso também daqui do meio que não gosta de fofoca. Ah. Aquele amigo nosso.
0: Ah, eu sei quem que é.
2: Nosso amigo.
0: Sei,
2: nosso esse amigo. Aí também, se você contar um negócio pra ele, pode saber que o mundo inteiro vai ficar
0: sabendo. Não, no Japão é pauta do jornal.
1: Comigo não cola esse negócio de falar assim, ó. Vou te contar, mas não conta pra ninguém, não. Acabou, filho. Você contou pra mim, acabou.
0: Eu vou contar. Ele é sincero, né? Ele fala mesmo.
2: Ué, cara, mas que audiência.
0: Ô, Felipe, deixa eu. Voltando ao assunto.
3: Que o presidente do Vila, que ele me contava algumas coisas, querendo que eu falasse.
0: Ah, já era diferente. Ele já te contava porque sabia que você ia lá pra frente.
3: Não, aí não joguei pra frente, não.
1: Isso aí ele te usa de bucha.
3: É. Só que, tipo, era uma informação que eu sabia que poderia dar um problema. Eu falei assim, não.
0: Você filtrava.
3: Ficar na minha.
0: Certo.
3: É, só que a intenção dele. E é meu amigo esse presidente.
2: É.
0: Rapaz.
3: Mas ele queria que eu falasse, mas eu falava.
0: Bem não. Que eu tô vendo, você meio que você falou que ele é o brisado do Vila mesmo.
1: Eu te falo,
0: o cara é o brisado do Vila. Ô, Felipe, agora voltando ao assunto lá desse vídeo aí, como é que foi o clima depois ali? Encerrou a gravação? Hugo cumprimentou vocês? Como é que ficou lá esse pós-gravação aí desse vídeo?
3: Como o ar ficou meio cômico, né? Após a questão do desbloqueio e tudo mais, então, tipo, se
0: ficou mais leve.
3: Ficou mais leve, né? Então, a galera mesmo, tipo, tinha muita gente também que tava lá, mas só queria elogiar o Hugo, né? Então, só queria entregar um presente, uma camisa.
0: Uhum.
3: Então, realmente, o clima...
1: Ué, mas então, esses influencers do Vila é tudo peidão, porque ele mandou escolher só os mais bravos. Chega lá, todo mundo quer dar presentinho?
3: Não, dos 30, tinham 5 críticos.
1: É?
0: Você era um deles?
3: Não, era um deles.
0: Você e mais 4 ali.
3: É, mais ou menos isso.
0: Entendi. 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
2: Assim, a galera das redes sociais que fazem esse trabalho, eu acho bacana, eu acho muito bom. As críticas que eu vejo a grande maioria de vocês são críticas construtivas, porque são críticos que gostam
0: do clube,
2: de ver o clube crescer. Eu só não gosto daquela crítica direcionada para destruir ou até mesmo extorquir uma situação. Então eu sou muito claro quanto a isso. Eu valorizo o trabalho de vocês porque vocês vêm ali embaixo ralando pra caramba, né, dando o braço a bater, a cara a bater todos os dias. Esse crítico que quer ver o Vila crescer como você quer, eu quero ver o Vila numa Série A. E às vezes incomoda o trabalho. Eu estive lá, eu já estive do lado de lá. Eu vi o tanto que incomoda o trabalho. Mas hoje eu vejo que a crítica construtiva, ela tem que ser feita. Ela tem que ser feita porque você vê um trabalho e você questiona o trabalho com fatos. Atuações do time, resultados do time, aí beleza. Agora aquela direcionada, fulano pediu tal, tal, tal, vamos derrubar ciclano, aí eu já não compactuo. Então eu valorizo o trabalho de vocês, parabéns e continue dessa maneira, cara.
1: Cara, e uma coisa que vocês vão, o motor vai recordar, o motor tava aqui, é uma coisa que a gente falou, foi tema do boleiragem quando o Hugo esteve aqui, foi, e também o Policarpo também, né? Um abraço pro Policarpo, porque o Policarpo, bicho, ele escuta todo dia o programa.
0: Ele ouve mesmo,
3: ruim,
0: né?
3: De bola, viu?
1: É ruim de bola?
3: Estudei com ele no Claretiano.
1: Ah, não, negão é perna de
0: é
1: pau.
0: É mesmo?
3: Estudei com ele no Claretiano.
0: Com a marra daquela?
3: Com a marra daquela, não ganhava o Interclasse.
0: Ih, Policarpo, te entregou aqui, ó. Entregou.
1: Ele fala que ele é bom de bola.
0: Pois é, com aquela marra toda, rapaz.
1: E a gente falou sobre essa questão das redes sociais, a questão dos influencers. E o Vila era muito fechado quanto a isso, né?
0: Era.
1: Logo depois.
0: Verdade.
1: Logo depois já começou ações. Os influencers do Vila começaram a participar, né? Teve essa sacada aí do Júlio, mandar um abraço pro Júlio. Cara, esse Júlio aí, eu conheço o Júlio. É, o Julião, carequinha, gente finíssima, da melhor qualidade, um cara inteligentíssimo. Eu assisti muito o podcast dele, ele tinha um podcast, acho que ele não tocou mais não, agora ele tá
3: Tá fazendo ainda.
1: Ele tá no podcast na, como é que é, A Hora do Tigre?
3: Não, ele tá fazendo o meu Vira Minha Vida, inclusive teve entrevista com o Guto.
0: É, então assim. Ah, é verdade.
1: Não, ele é o cara, assim, eu acho que mais. Dessa parte, podcast, as coisas, ele é o mais estourado do Vila. Ele é um cara, assim, competente pra caramba, né? E inclusive, ele fez um projeto pra mim. Eu não gosto que falar, mas ele fez um projeto pra mim algum tempo atrás aí. O cara é competente demais no que faz.
2: Ô, Iago, pô, tá cobrando aqui, bicho.
0: Vamos falar. Vamos falar. Não, mas peraí, mas não fala agora ainda, não. Não fala agora ainda. Eu vou segurar um pouquinho. Não é sacanagem, não, galera. Mas, ó, Copa Sul-Sudeste, Avaí 1-0, hein? Lá na ressacada, 14 minutos do primeiro tempo, final da Copa Sul-Sudeste, o Avaí vai vencendo a Chapecoense. Eu tenho que fazer uma primeira parada aqui no Boleiragem. Na volta, tem informação no Tigrão. Ó, tem jogador do Vila podendo ir pra Libertadores. Você vai saber aqui no Boleiragem. Tem também o Fala Doente, tem participação em vídeo, em áudio. Não saia daí, vamos junto até as 9 horas da noite, 8:18.
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0: 8:20, estamos de volta aqui no Boleiragem, na Bandeirantes. Muito obrigado pelo seu carinho, pela sua audiência. Obrigado a você que está conosco acompanhando as informações aqui do Boleiragem. Vamos juntos até as 9 horas da noite. Ó, hoje o programa tá quente, hein? Hoje o programa tá quente, tem muita informação lá no Vila Nova. Inclusive, estamos com convidados aqui. O nosso Felipe Naves tá aqui conosco, ele que ganhou a camiseta da Red Horse.
1: Mostra a camisa aí, Felipe. Rapaz, por coincidência, a camisa é vermelha.
0: É vermelha, aí vai ser, né?
3: Eu já dizia o Hugo, né? Ah. O sangue que corre na minha veia da cor da minha camisa.
0: Olha só, e aí o Felipe vai mostrar a camiseta aí. E mais
2: mostra
0: uma vez.
2: Essa câmera aqui,
0: mais uma Felipe, vez o um agradecimento à Red Horse. Isso, olha a camisa bonita,
2: aí,
0: rapaz.
2: Renato, Vitória, obrigado.
0: Pessoal da Red Horse aí, que mandou esse presente pra galera do Boleiragem. Oh. E ó, a Marta tem que vir também, hein? Acho que foi a Marta, se não me engano, é a outra ganhadora. É. Vem aqui também, viu, Marta?
1: Não adianta ficar mandando mensagem, vir na hora dos outros programas, porque a gente já combina o seguinte. Vem buscar na hora do Boleiragem, que é a hora que a gente está aqui, participa com a gente.
0: Olha o tanto foi legal a participação do Felipe aqui. Felipe, vem também, comenta com a gente.
1: Comenta, conversa aqui com a gente, aí leva o seu presente. Porque assim, durante o dia aqui, a rádio é muito corrida.
0: E tem muita gente, né?
1: Tem muita gente. Então, de noite você consegue, a gente vai conseguir te receber. Se quiser tirar uma foto com o motor, com o Igor, podem ficar à vontade. Será muito bem recebido. Mas vamos parar de enrolação,
0: bora.
1: Vamos falar o que tem aqui?
0: Bora.
1: O torcedor do Vila tá agoniado. Então, vamos lá. A primeira venda, que o Vila tá praticamente encaminhando a venda, e isso não é novidade, é do Romano.
0: É. Pedro Romano. Romano. Venda.
1: Venda. Não é empréstimo,
0: não. Não.
1: Pedro Romano.
2: Pode falar o time ou não?
1: Não. Eu não vou falar time, não.
0: Pode melar o negócio, não. Né?
1: É. Deixa depois aí. Depois que a gente soltar a informação aqui, vai começar a aparecer.
0: Vai começar a pipocar.
1: Mas não será da minha boca, né, que eu vou vazar esse tipo de informação que pode prejudicar também. Mas o Pedro Romano está sendo vendido e um jogador que está sendo emprestado, né, e tem grandes possibilidades de jogar Libertadores é o Elias.
0: Rapaz, Elias?
1: Tem base?
0: O Elias,
1: cara. O Elias está sendo negociado, né, já está bem encaminhada. E pode disputar Libertadores ainda, hein, cara? Então, assim, é uma informação que assusta o torcedor. Eu mostrei pra ele. Não sei se ele ficou assustado ou aliviado. Eu acho que foi mais alívio.
2: Eu vi mais alívio.
0: Eu vi mais alívio também.
3: Esse ano ele não jogou, né? Esse ano ele não jogou.
1: Mas ele não é ruim jogador.
3: Não, ele é um ótimo lateral. Só que esse ano o Vila perdeu 4 pontos por conta dele.
0: E por que que ele teve essa queda de rendimento, na sua opinião?
2: Cara,
0: o que que levou isso?
3: Se acomodou.
2: Não é nem
0: acomodar. Ele sentiu meio que ele o dono da posição?
2: É assim, ó. Aí eu vou dizer com cabeça de jogador. Chegou proposta, isso aí não tá desde hoje, isso aí já vem caminhando já há um bom tempo, a situação do Elias sair pelo ano que ele fez um ano muito bom. Geralmente o jogador, quando faz um ano muito bom, chega a proposta, e aí a proposta não anda, aí o cara vai começando a falar, pô, a oportunidade de eu ganhar meu dinheiro, ah, mas o Vila também vai ganhar o dinheiro dele. Então a cabeça do atleta já não é mais a mesma. Então pro dirigente, ele precisa fazer o negócio andar. Porque se você fica com aquele jogador insatisfeito, acontece o que acontece. O Elias não deixa de jogar da noite pro dia. Ele simplesmente tá com um problema que não tá deixando ele desbloquear pra fazer aquele futebol que ele sabe. Então eu penso que se a situação andou, vai ser bom pro Vila e vai ser bom pro Elias.
0: Então atenção, audiência do Boleiragem, informação exclusiva. É exclusiva, né, Iago?
1: É exclusiva
0: aqui do Boleiragem.
2: Essa Boleiragem. Não, eu sabia,
0: falar essa aqui, você. Deu certo. Obrigado, Zé. Pelo suporte aqui, o Zé do Norte é fenômeno mesmo, viu? Arrumou meu mouse aqui. Olha, ó. Tá esse homem é diferenciado, não tem como não.
3: O Elias em boa fase, na minha opinião, ele é o melhor lateral direito da Série B.
2: Eu cravava
0: que melhor lateral da Série B?
3: Na boa fase.
0: Goiano. Quando ele tava... O Elias do ano passado.
3: Sim.
0: O Elias do ano passado.
3: Ele principalmente 2024.
1: Jogou muito ano passado.
3: Principalmente 2024.
0: Rapaz, então, a informação do Boleiragem, o Elias pode estar sendo emprestado, é empréstimo, certo, Iago?
1: Certo.
0: Ele pode estar sendo emprestado para uma equipe da Libertadores. Olha só, o Barral Pires falou, Vila Nova é o maior do Centro-Oeste, o JBS, Elias, é o Elias.
2: É, mas tem que deixar o like, a informação valeu. É. Ninguém falou isso aqui na imprensa goiana.
0: Não, é a primeira vez.
2: Deixa o like.
0: Ó o Marivaldo Rocha. Elias, graças a Deus, já vai tarde, que Deus abençoe, ele é muito bom. Que Deus abençoe, é muito bom pro Vila Nova. Ele tá querendo dizer que a saída é muito bom pro Vila Nova.
2: Porque assim, ó, vocês têm que entender. O atleta vai deixar uma condição financeira para o clube. Ele não tá saindo de graça.
1: Tem como sair de graça pra um time que tá disputando uma Libertadores,
2: assim,
1: né, mestre?
2: O torcedor precisa também entender, como se diz, ser grato pelo trabalho que o cara fez. Não tá jogando bem, isso aí é uma consequência. Mas ele já deixou algo de bom para o Vila Nova.
1: O Eberson tá perguntando assim, você sabe a respeito de contratações do Vila? Deixa eu te falar, meu amigo, acertou umas 3 do Vila aí nessa última janela.
2: Foi mesmo.
1: Porque empresário, ele não escolhe se ele vai empresariar um jogador do Atlético, do Vila. Não, meu irmão. Ele não usa camisa, não. O mesmo empresário que às vezes a gente tem amizade ou... Hoje em dia no futebol, existem mais agentes do que empresário. O motor...
0: Que é diferente.
1: Demais. Então assim, você conhece um agente aqui, essa conversa vai dali, né? Então acaba chegando. Então ele não escolhe time não. E eu sim, eu tenho informação. Eu já cravei no Atlético, eu já cravei no Goiás, já cravei também no Vila. E é isso, meu amigo. O futebol, ele é isso. Quanto mais network você faz, existe... Eu recebo informação, às vezes, de fora...
0: Eu tenho
1: um grande amigo lá, de vez em quando cai as coisas aqui, eu mando pra ele lá do Novo Horizontino.
2: Tem negócio em todo canto do mundo.
1: Lá do Novo Horizontino, eu mando pra ele, falo, meu amigo, Scriviani, ó, tá chegando aí um negócio assim, papai, esse gênio me ligou agradecendo. Ele falou, bicho, obrigado, deu certinho. O cara chegou aqui mesmo, desembarcou. Eu falei, pronto.
0: Agora o Vitor Souza jogou um aqui na fogueira e saiu correndo.
2: O que foi?
0: O Elias na boa fase, o Diego Caeta nem engraxa a chuteira dele.
2: Não, mas tá certo.
0: O Elias defende e ataca bem.
2: Ele
0: aí
2: tá
0: eu vou discordar.
2: Não, para com
0: eu
2: isso.
0: Eu vou discordar. Eu acho o Diego Caeta mais jogador que o Elias. Eu quero ver o
3: gol
0: Felipe.
3: Que ele fez.
2: Para com isso.
3: Olha o gol que o Elias fez com 30 segundos no jogo Anuoba, no Vila Goiás.
0: Não, foi um grande gol, mas aí a gente tem que analisar a regularidade, o motor.
2: Ele foi regular a temporada.
0: Mas aí como que um jogador regular desaba da hora pra outra?
2: Mas o Caeta também desabou.
0: Não, mas o Caeta, você consegue ver a recuperação dele já. O Caeta já voltou a jogar
2: bem. Então quem desaba e recupera, como o Elias, não pode, não?
0: Não, mas então o Vila podia manter o Elias, então.
2: O Elias tem, eu já te expliquei, o Elias, ele fez um campeonato espetacular individualmente. Individualmente ele fez um campeonato que levantou aí, essa negociação vem já andando há um bom tempo. E aí mexe com a cabeça do jogador, cara. Isso é fato, Igor.
0: Deixa
2: eu... você tá aqui. Ô Igor, a Rede Globo te quer, mas você não vai sair.
0: Certo.
2: Vou te pagar tantos milhões, mas você não vai sair.
1: No outro dia você começa a passar mal, faltar serviço.
0: Dá um migué.
2: Matou a charada. É simples assim. O Iago matou a charada.
0: Deixa
2: a valorização do profissional, ela vem. E como ela vem, as coisas não andam, o cara começa a focar em outras coisas e não consegue fazer o seu trabalho.
0: Deixa eu pegar uma pimenta nessa discussão aqui com o Iago. O Elias, no auge do futebol que ele mostrou, contra o Caíto, no auge do futebol que ele mostrou, você ia com quem no seu time, Iago?
1: Cara, auge por auge, fica difícil pra
0: no
1: mim.
0: No melhor que o Elias apresentou e o melhor que o Caíto apresentou.
1: Cara, eu acho muito parecido o nível do futebol, dos dois, assim, em alto nível, jogando ali o que tem de melhor, eu acho muito parecido, né? Talvez o Elias, ele tenha essa vantagem na questão da marcação. O Caíto tá aprendendo cada dia mais ser ala, né? Sim. Jogar mais atacando. É, e ele é fraco na marcação. É
2: diferente de um lateral.
1: Né? Então ele é um pouco diferente do Elias. O Elias, quando, na boa fase, ele conseguia marcar bem. E ajudava muito o Vila.
2: Exatamente.
1: Cara, eu não sei, eu ficaria nessa dúvida.
0: Lembrando que o Elias é um jogador de 26 anos, né? Um pouco mais velho que o Caio.
2: Mas aí você não dá pra comparar o futebol.
0: É a questão da projeção. Agora, já que a gente tá falando de negócio, né? A gente tá falando de negócio, o Elias, ele é um jogador jovem. Ele ainda tá numa idade boa. E pensando nesse empréstimo, dependendo do time que ele vai, agora imagina só comigo, Felipe. O Elias vai pra esse time da Libertadores, come a bola lá. E aí, meu irmão, a vitrine é outra coisa. Aí pode ser a chance do Vila fazer o negócio. Tô falando, a possibilidade, quem sabe?
3: Com certeza.
2: Aí já muda.
0: Aí já muda o cenário.
3: Lógico.
0: Deixa o Elias fazer uma boa temporada na Libertadores pra você ver.
2: Vamos lá, Iago. Você tem informação de como será feita essa negociação? Não pode.
1: Não, aí eu não tenho. Eu sei que tá em negociação.
2: Porque geralmente, o que, é que os caras fazem? Tá bom, vamos fazer, mas vamos ficar com o percentual dele?
1: Não, não. Porque você fala do Elias?
2: É, do Elias.
1: Não, Elias é empréstimo. É
0: empréstimo.
2: Ah, não.
1: É empréstimo.
2: Tá bem demais.
1: O clube paga uma quantia pro Vila Nova, leva o jogador. E aí, depois, né? O Elias tem contrato, tem que ver. Eu não consegui apurar, porque eu recebi.
2: O contrato dele termina no final do ano.
1: É, então tem que ver isso aí. Então deve ser uma quantia. Aí já deve entrar o seguinte: aí o Vila muda, deve pegar uma quantia boa.
0: É, porque muda, porque o jogador não volta, né?
1: Ou, não, aí que tá.
2: Ou renova
1: e empresta.
0: Ah, ok.
1: Geralmente, quando os clubes são inteligentes, fazem
0: isso.
1: Renova mais um
0: ano. E
1: fala: meu amigo, você quer jogar lá Libertadores? Quero. Então é o seguinte: só te libera se renovar. Renova que eu te. Então, beleza. Aí renova e empresta, aí vai lá, pá, arrebenta no time, chega no final do ano, ó, tem que retornar pro Vila. Não, mas nós gostamos, nós queremos, então vou pagar aqui 2, 3, 4 milhões.
2: Isso se assegura numa negociação futura.
0: É bom pro jogador e é bom pro clube, porque o jogador, na pior das hipóteses, opa, ganhou a renovação. Na pior das hipóteses, ó, joguei mal, ganhou a renovação. E pro clube é bom também, que tem a chance de fazer um negócio lá na frente.
2: O atleta, ele não pensa em voltar agora. O atleta pensa de lá, galgar
0: e pra cima,
2: coisas
0: né?
2: maiores. Só que ele deixa resguardado um clube. E também o trabalho dele.
0: É bom pros dois, né?
2: Então pronto, é uma situação que agrega pros dois lados.
3: O Vila fez com o Alisson, né?
2: Isso.
0: Exatamente. Bem lembrado, Felipe.
2: Exatamente.
0: Exato. E o Alisson também, já que a gente tá falando de Libertadores, o homem tá comendo. Você viu o jogo lá que ele deu sete canetas?
2: Sete canetas,
0: você viu jogo. Isso? Cara, o Alisson.
1: Ah, pra trabalhar na BIC.
0: O Alisson
2: distribuiu
0: sete
2: caneta pra todo lado.
0: Tem um vídeo lá, tá? Sete canetas no mesmo jogo
2: do Libertadores. O Alisson bolerou, né, naquele jogo.
0: Mas o Alisson, ele fez assim, eu não lembro do Ronaldinho Gaúcho dar sete canetas no jogo.
2: Mas que ele falou assim, ó, bota a redinha. Que senão passa.
0: Rapaz, ó, o Vitor Souza. Vocês são muito inocentes. Elias não desaprendeu a jogar futebol, não. O Elias tá tirando o pé pra sair do Vila. Isso é claro.
2: O que eu acabei de falar?
0: Os gols que ele entregou esse ano foi esse motivo pra ficar sem clima no clube e sair.
2: Isso que aí você diminui o atleta. Para com isso.
0: Não dá
2: pra. A cabeça do jogador, ele não tava voltado ao Vila Nova. Ele fez por onde ter uma condição pra ser negociado. Está acontecendo agora. Então. O Hugo, juntamente com a Larcon, juntamente com o presidente, tá fazendo uma negociação que é, cara, era pra ter feito. Você não teria um jogador hoje sem condições de ajudar, que é o Elias. Se tivesse feito lá atrás, teria aí com um ativo no mercado, uma situação boa para poder contratar um outro lateral direito, mas fez agora. Não vamos diminuir o trabalho do jogador, não, que eu penso que isso aí é muito feio.
3: O Elias, ele veio pelo empréstimo em 2024.
2: Isso.
3: O Vila, né? Veio junto com o James, não do mesmo time, mas veio junto com o James. No final do ano, o Vila exerceu o poder de compra tanto do James e do Elias, só que já estava vendido o James.
2: Certo.
3: É, e o Elias já sempre tinha esse negócio de, tem uma proposta, e realmente nunca dava certo. Eu acredito que também está acontecendo isso com o Pedro Romano. Porque o Pedro Romano não tá focado no Vila também, não.
2: Não, mas é isso.
0: Não, e essa Romano entregada tá vendido, do Pedro, né, Romano, Felipe, aí
2: o jogador no último jogo? Não para de jogar do dia, ele não para de jogar do dia pra noite. Isso não acontece, cara. Acontece é interno, é bastidor. Faz com que o cara foque. O jogador, vou te falar, ele fica puto. O jogador, a primeira coisa que ele faz é ficar puto.
3: Já.
2: Primeira coisa, é. Ele fica puto e não joga. Só que tem, hoje acontece muito isso. Antigamente os caras eram mais profissionais. Deixava realmente pro agente, pro empresário resolver, e ele focava. Você quer ver um cara que é profissional e tem um baita negócio? Lucas Rodrigues. Hora nenhuma ele deixou de jogar. Hora nenhuma. É um cara muito bem orientado. Tem caras hoje que não são orientados. Eles, primeira coisa, é brigar com o clube pra sair pela porta dos fundos, que eu acho muito errado. Então eu penso que o jogador ele precisa ser melhor orientado quando isso acontecer e não baixa o nível, porque fica pior pra ele. O Elias não foi cobrado muito? O Elias não foi cobrado. Pô, o Elias era. Pra mim, cara, o Elias é o melhor lateral da Série B. Jogando demais. Só que aí o cara perde o foco e você perde o respeito. Futebol é assim, ó. Gira muito. E se você não manter o nível técnico lá em cima, você acaba no esquecimento.
0: 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Iago.
1: Oi, Igor. Deixa eu mandar um abraço aqui, né? Pra a audiência nossa é fenomenal. Pro doutor Marco Antônio. É o doutor Marco Antônio, que é um dos conselheiros lá do Goiás, né? Do Conselho de Administração do clube, que tá na audiência aqui. Ó. Do Boleiragem, legal, né? Dando essa moral pra nós aí. Gente finíssima, da melhor qualidade. Tá sofrendo lá no Goiás, mas tá lá, tentando, trabalhando, galgando em busca dessa solução aí, porque quem sabe o Goiás melhorar aí e buscar esse acesso, mas tá aí na audiência. Um abraço aí pro doutor Marco Antônio.
0: Grande doutor Marco Antônio, abrilhantando aqui nosso programa, muito obrigado pela sua audiência. E pra você que ligou o rádio agora, ou entrou na nossa live do YouTube agora, informação exclusiva do Boleiragem, trazida aqui pelo Iago Vinícius. Elias pode estar de saída do Vila Nova por empréstimo na próxima janela de transferências, numa situação de Libertadores, hein? Essa informação é do Boleiragem, pra você que chegou agora, ligou o rádio agora.
1: Você quer tá apostar aqui até... Agora,
0: não, já tá movimentando já na rede social.
1: Amanhã aparece o nome do clube. Amanhã. Ah, sim. Cara, trabalhar em Goiânia é fácil demais.
0: É porque eu não abri o Instagram ainda, mas se eu abrir, já vou ver aqui o pessoal.
2: Essa dica do Iago. O Iago deu caminho. Então, agora, futebol, o que, que você começa a analisar? Libertadores, vamos lá. Um clube que ele pode chegar numa Libertadores aqui no Brasil. Vamos lá, vamos por eliminação. No Flamengo ele não chega?
0: Não.
2: É, no Palmeiras ele não chega.
0: Não.
2: No Corinthians ele também não chega.
1: Será, motor?
0: Eu acho que não.
2: Chega não.
0: Chega, rapaz, não. Chega não.
3: No banco de reserva chega.
2: No Corinthians eu penso que ele não chega não.
0: Não, acho que não.
2: O Mirassol ele pode chegar.
0: Chega bem.
2: Aí eu vou te dizer, o agente que eu penso que deve estar negociando, ele tem muita entrada nesse clube.
0: Tem.
2: Muita entrada.
0: O Alisson tá lá, entendeu?
2: Aí é network, o que que acontece? Ô, liga aí, ô Alisson. E aí, como é que tá aí? Não. Pode trazer o Elias.
0: Como é que tá o esquema aqui no Mirassol?
2: Que ajuda. Eu estou supondo, tá? O caminho que um jogador pode fazer. É. Ele vai buscar informações de um jogador, de outro que jogou com ele. O Alisson jogou com o Elias?
0: Jogou.
2: Deve ter resenha. Então pode ter certeza que o Mirassol pode ser. Fora do país, vamos lá, fora do país. Não vejo, hein? Outro time aqui da América do Sul que ele possa jogar na Libertadores, a não ser o Mirassol. Então é uma suposição. Né, do trajetório, da situação que o Elias possa acontecer.
3: Até porque o Boca já saiu, né?
2: Também, ué.
0: Já pensou Elias no Boca, rapaz?
2: Boca, mas seria doideira, pra hein? No Boca não tem?
0: Tem. Hoje acho que até eu tinha futebol pra estar no Boca, o motor. Acho que eu, se fizer 2 meses de academia, eu jogo no Boca.
2: Eu e o Campina lá na
0: Rapaz, eu e Iago,
1: eu e o João, nós já tá entrando na fila pra fazer teste lá no Boca.
0: No Boca. Rapaz, se eu perder uns 15 quilos, eu jogo no Boca hoje.
1: Boca aí não tá com nada,
0: mano. O Boca já foi o Boca Juniors.
2: O o Boca passou 7 jogos invicto aqui no Nacional, hein?
3: Mas... falei zoando, mas o Boca hoje passaria fome na Série B, viu?
2: Pois é.
0: O Boca Juniors é muito diferente, gente. Não é aquele Boca. Tá, o Boca mudado. Tá meia pouca hoje em dia.
2: É.
0: 8h36. Vamos trazer uma galera, então, pra participar com a gente desse debate que tá massa? Olha eu lá. Prometi, então fala comigo. Alô, torcedor. Fala, doente.
10: Alô, é com você.
11: Alô, torcedor.
12: Boa noite, meus camaradas. Deus abençoe todos vocês. A resenha de vocês é de primeira linha. A melhor do Brasil. Sou neto atleticano.
0: Ó.
12: E o Wesley jogou muita bola no Dragão.
0: Valeu, Neto.
12: Uma noite abençoada para todos.
2: Tamo junto, Neto. Abraço.
12: Parabéns.
0: Grande, Neto.
13: Fala, boleiragem.
0: Fala, irmão. Neto
13: Aurélio falando aqui. Motorzinho, hoje é hora do almoço. Você falou que jogador da Série D chega e joga no Goiás?
2: Joga.
13: Pelo amor de Deus, motorzinho. Você quer que o Goiás fique na...

0: jogava no Goiás.
1: Olha só.
0: Você acha, rapaz, que o Ian jogava no Goiás hoje? Com a falta de atacante Goiás tem?
2: Jogava.
1: Extrema?
2: Jogava. Lá na Série D tem um menino que chama Cauã Maranhão. Você já ouviu falar dele?
0: Não.
2: Ele tá lá no Piauí.
1: Tá no Piauí?
2: É.
0: E o que que tem esse garotão aí?
2: Jogaria aqui, fi.
0: Bom de bola?
2: Ó, oh, esse Jean Carlos aí, meu amigo, agora tá passando fome. Cauã Maranhão.
1: Vou procurar saber
2: dele. É.
0: Fala, bom, doente.
2: Tá bom.
3: Boa noite, galera do Boleiragem. Meu nome é Maurício, moro aqui no setor leste universitário.
0: E aí, Maurício?
3: Curto bastante o programa de vocês, é muito bom. Boa noite, valeu, Maurício. Igor. Boa noite, Wesley.
0: Boa noite, irmão. Obrigado.
3: Iago e toda a equipe, aos ouvintes. É o seguinte, só a questão da seleção brasileira. O que vocês acham aí, gente? Na lateral esquerda, não podia ter levado o Léo Juba do Bahia, o Kaique do Cruzeiro? Lateral direito, podia ter levado o Marçal do Botafogo e tem um rapaz lá do Bragantino que é muito bom. Zagueiros, em vez de levar o Ibanez e o Léo Pereira, não podia ter levado o Léo Ortiz e o Gustavo Henrique do Corinthians? Goleiros, ao invés do Alisson e Ederson, não podia ter levado o Fábio do Fluminense e o Léo Jardim do Vasco? Poderia. Porque assim, terceiro vai, goleiro pra mim pouco, teria, né, que ter sido Tadeu, mas machucou o Rafael
0: também. Brinco.
3: Meio de campo, em vez de levar Bruno Magalhães, Casemiro, né? Muito bom a convocação do Danilo do Botafogo, mas não podia ter levado o Marlon Freitas, o Alan do esse Palmeiras, o Matheus Pereira tá do Cruzeiro, o Everton Ribeiro do Bahia. E o ataque, cara, desde Matheus Cunha, pra ter levado o Pedro. Eu sou flamenguista, cara, desde menino, mas brincadeira, o Ancelotti levou os quatro piores e deixou o melhor de fora. O que vocês acham aí?
0: Valeu, Maurício.
1: Pertinente algumas coisas.
0: Pelo que eu entendi, o Maurício, ele queria, resumindo o áudio dele, ele queria mais jogadores do Brasil, porque ele só falou jogadores que atuam no futebol brasileiro, né? No entendimento dele, mais jogadores que jogam aqui na nossa Liga Nacional mereciam ter ido. E faz muito sentido, eu concordo, discordo de alguns nomes ali, mas a linha de raciocínio dele vai muito bem também. Eu acho que o Léo Ortiz, não sei não, hein? Léo Ortiz, não levaria. O Gustavo Henrique também não, acho que os nossos zagueiros são melhores. Mas o Juba, eu acho que poderia. O Kaique do Cruzeiro também, talvez, quem sabe. Né? O Marlon Freitas, cara, o Marlon, assim, vem jogando uma bola no Palmeiras de time grande.
4: O Marlon joga qualquer time do Brasil.
0: O Marlon hoje, a nível Brasil, pra mim é um dos melhores, junto com o Danilo.
4: Exatamente.
0: Junto com o Danilo, que inclusive o Palmeiras quer o Danilo na próxima
4: janela. Aí você vê o jogador quando ele compete com grandes jogadores. O Marlon contra no Mundial de Clubes, jogou pra caramba. O Marlon Freitas jogou muito. Então são jogadores que eles iriam enfrentar nessa Copa do Mundo. Eu penso que é uma injustiça não ter levado o jogador, mas é aquela situação. O técnico, ele vai buscar jogadores que têm, pode ser multifunções. Joga na meia, joga de volante, primeiro volante, segundo volante. Penso que precisava dar mais moral para alguns jogadores que têm a identidade com o Brasil, sabe? São jogadores que nunca passaram aqui, ninguém conhece. Por exemplo, esse Matheus Cunha aí, misericórdia, eu não dou conta de vê-lo jogar. Mas enfim, vamos acreditar que esses caras possam jogar futebol na Copa do Mundo.
0: Felipe, saindo um pouco do assunto futebol goianiense para a seleção, você está acompanhando? O que você achou dessa convocação? Vai mais ou menos na linha de raciocínio do nosso amigo Maurício? Discorda? O que você pensa da seleção, cara?
5: Concordo em alguns nomes que ele falou, né? Mas nem todos, obviamente não dá. O Marlon, eu acho que ele deveria ter sido pelo menos testado.
0: Testado, né?
5: Mas o problema é que ele compete com o Guimarães e com o Danilo.
0: Né? Isso, e com o Fabinho também, né?
5: Mas o Fabinho vai mais com o Casemiro, né?
0: Não tá meio, um pouco mais à frente
5: na posição
0: ali, né?
5: Então, tava difícil, porque o Danilo veio muito bem.
0: Uhum.
5: E, na minha opinião, o Danilo tem que ser titular.
0: Sim.
5: Pelo futebol que ele jogou nos últimos jogos, ele tem que ser titular.
4: Dois que eu penso que ganharam posição assim, nessas participações é o Danilo e o Igor Thiago.
0: O Paquetá foi muito bem também, né?
4: Deu uma refugada. Passou um tempo sem ser convocado.
0: Eu não sou fã número um do Paquetá. Pelo contrário, já contestei muitas convocações do Paquetá. Mas jogador com a característica que ele tem na seleção, ele é o único, com a característica. Porque ele é um jogador versátil, pode jogar aberto, pode jogar. Ele ajuda bastante na marcação. E é um jogador assim que, cara, depois que ele entrou no segundo tempo, mudou o jogo. Olho no Paquetá também.
4: Eu já falei isso, vou repetir de novo. Nós tivemos jogadores de Copa do Mundo que saíram daqui, assim, cotado pra ser titular. Primeiro jogo, perdeu a posição. Eu vou citar o nome de um só. O Raí, quando sai daqui no São Paulo, ele tinha acabado de ganhar títulos no São Paulo importantes. Raí sai daqui como 10 da seleção de 94. Perdeu a posição. Leonardo, Zinho, Mauro Silva, Mazinho.

0: Mazinho, na verdade o Mazinho que pegou a vaga
1: ou
0: dele.
1: Ou seja, né? Jogadores que não eram nem tido e havido como titulares. Então acontece muito isso em jogo de Copa. Jogo de Copa é o cara que tá bem no dia e no momento.
2: Eu não sei se vocês concordam, né? Eu acho que o Paquetá, ele vai disputar a vaga com o Neymar, ali no meio campo.
0: Sim.
2: Eu acho que os dois não jogam juntos. Vai ser o Neymar ou o Paquetá.
0: Apesar de que o Ancelotti falou na coletiva após o jogo, ele falou, né, que o Neymar joga aberto ali na do Vinícius ou na do Rafinha. Eu não vejo hoje o Neymar sendo titular, né? Nem no lugar do Vinícius, nem no lugar do Rafinha. Mas talvez numa situação de num segundo tempo, você acabar tirar um outro, deixar o Neymar aberto, o Ancelotti falou que utiliza ele. Mas eu também penso que o Neymar na do Paquetá seria mais parecido com aquilo que ele faz no Santos, né? É uma função mais de organizar o jogo do que necessariamente ser aquele ponto espetado, né?
2: E o Neymar, ele... Quando ele começou, ele tinha essa agilidade do Vini, do Rafa.
0: Sim, a explosão,
2: hoje não,
0: né?
2: Tem.
1: Não, é. Saúde, né?
2: Tem. Hoje ele tem a técnica, hoje ele tem a inteligência, a qualidade, mas ele não tem a explosão, a velocidade.
0: Uhum.
2: Então, vocês colocar ele na ponta...
1: Tinha que ser mais perto do gol. Eu vejo ele mais perto do gol como um quarto homem, ou flutuando.
0: Ou falso nove, né?
1: Ou um falso nove flutuando. É. Nós estamos numa carência de atacante, carência de finalizador. Apareceu o Igor Thiago. Baita jogador.
0: Hendrick.
1: É, o Hendrick, mas a carência ele ainda existe. Seria mais ou menos ali um segundo atacante próximo do gol. Porque o Neymar não dá pra você entregar a bola pro Neymar nos pés dos volantes. Ele não tem esse arranque. Realmente, a coisa que o Felipe falou, ela é pertinente. O jogador, com o passar do tempo, ele vai perdendo aquela fibra muscular que te dá arranque, te dá força, mudança de direção. Agrediu o marcador com muita força. Deixa ele ali, ó, 30 metros... próximo ao gol, que ele define.
2: O Neymar tem que voltar menos pra jogar. Ele volta muito, volta muito. E você buscando bola, você fica mais vulnerável a sofrer falta. O Ronaldo falou isso pra ele algumas vezes.
0: Sim, verdade.
2: Ele fica vulnerável a sofrer falta, porque tá na posição que é de conforto pro zagueiro.
0: Uhum.
2: Se o cara vai lá, joga mais perto da área e ele faz a jogada que ele sabe fazer, o cara vai pensar 3 vezes antes de dar um carrinho dele na área.
0: E isso,
2: né?
0: Que o Felipe falou é tão interessante, porque assistindo os jogos do Santos, e eu assisti todos os últimos jogos do Santos ali, prestando atenção no Neymar, Ele vem buscar, a sensação que dá, Felipe, é que ele pensa assim, se eu não vier buscar, a bola não chega. Muito pela falta de entrosamento e capacidade dos companheiros dele, né? É meio com um desespero ali, cara, deixa eu buscar a bola, deixa eu ir lá pegar.
2: Eu não sei se você viu, teve um jogo que o Neymar, ele voltou até a
0: o pequena goleiro. Área.
2: Pra não deixar o goleiro dar chutão.
0: E o goleiro dá o chutão.
2: Aí ele tocou no zagueiro, o zagueiro deu chutão.
0: E aí ele fica maluco e fala, cara, eu vim aqui buscar, cara, eu vim aqui. E aí entra um argumento, que a gente falando de convocação, que eu acho que o Neymar na seleção é diferente. Porque na seleção ele não vai precisar disso. Porque ele tem jogadores pra fazer isso. No Santos ele não tem. Ele tem jogadores que podem dar essa bola pra ele, igual você falou, lá na frente, desgastar menos ele. Ele vai ter isso na seleção, coisa que ele não tem no Santos. Jogadores que conseguem entregar essa bola mastigadinha ali pra ele. 8h46, tem mais doente aí, Zé? Fala, doente!
3: Boa noite, Iago, motorzinho.
1: Boa noite.
0: Boa noite.
3: Esses frueza tem que respeitar essa diretoria do Vila Nova. Tem que falar daquele cara de pau do Essinval. Daqueles presidente que saiu igual o Rony mesmo, o Rony montou time no Vila Nova e deixou meio mundo de dívida pra pagar. Aí fala que é Vila Nova, não põe um centavo no Vila Nova e fica aí com essa onda aí. Tem que respeitar essa diretoria, tem que pôr um boost de cada um aí dessa diretoria que merece.
0: Mas o Felipe falou que administrativamente o Hugo era referência, você falou isso,
2: mas
0: né,
2: o Rony foi diretor de Vila?
1: Não lembro.
2: Rony deixou dívida, Rony?
1: Não lembro.
2: Agora o Essival também, pra mim, foi um dos piores presidentes da história do Vila. Eu não achar que... Não concordar com parte com o que o Hugo faz, não faz com que eu concorde com o que o Essival fez.
0: Uma coisa não tem relação com a outra, né?
2: Um dos piores presidentes da história.
0: Exatamente. E agora, sim, independente disso, falando ainda do assunto Vila Nova, na última semana aí, Iago, Felipe, Wesley, tivemos a informação aí de um grupo de torcedores do Vila Nova que estão se unindo. A informação que eu tive hoje cedo é que parece que já chegou a 180. Torcedores,
1: passou,
0: conselheiros,
1: passou,
0: né?
1: Passou,
0: conselheiros, torcedores, pessoas de influência, empresários, ex-jogadores. Um grupo de vilanovenses. Um grupo de vilanovenses reunindo aí, me parece que já 180 pessoas com ajuda mensal de R$1.000. Cara, é a primeira vez que eu vejo isso acontecer, pelo menos aqui no estado de Goiás. Eu achei legal.
1: Torcedor dá 180 mil.
0: 180 mil, irmão. Já pensou pingando ali certinho? 180 conto por mês, cara?
2: E ontem teve um coquetel lá no CT do Vila, né?
0: Teve.
2: Com
0: essa galera?
2: Teve com a galera. Apresentação do projeto, né? Com empresários, com pessoas que estavam interessadas. Foi bem legal o evento. Não, queria estar lá, mas não tem dinheiro pra isso.
0: Você não chegou nos 1.000 ainda, não?
2: Não cheguei ainda, né?
1: Mas só era pra aqueles que contribuíam?
2: Era pra apresentação do projeto.
0: Ah, entendi.
2: Foi o coquetel do projeto.
0: E é uma atitude legal, interessante, porque mostra o engajamento com o time, né? É claro que não é todo torcedor que vai poder participar, gente. R$1.000 pesa no bolso da maioria dos brasileiros, né?
1: Pelo que a gente sabe.
4: Não, eu fiquei sabendo que o Goianinho tá no meio desse
0: ele
4: negócio.
0: Ele entrou? Então vou ligar pra ele de um dinheiro emprestado, pra quem sabe. Ô, Goianinho, me passa um Pix aí então, ué.
4: Goianinho é um influencer.
0: O Goianinho, nossa amiga, que tomou um choque esses dias aí, rapaz. Ele
1: acabou... Ah, eu vi!
0: É, o Goianinho. Inclusive, ele é um grande amigo. Um abraço pro
4: Goianinho. O Goianinho depois é disso, virou sócio da
0: Equatorial. Sabe o que ele fez? Ele pegou o dinheiro da indenização da Equatorial e vai jogar lá no
4: cola
0: Vila.
4: Cola comigo, moço. Rapaz. O Goianinha tá nessa pegada aí. O que que ele fez? Ganhou o dinheiro da Equatorial, vai tá no Vila.
0: Ganhou e investiu no Vila. Olha, ele é esperto, hein? Moço, eu vou ligar pra ele pedir um dinheiro emprestado.
1: Ele tomou um choque fazendo uma...
0: Tava trabalhando.
4: Tava dirigindo. Cara, ali, eu falo um negócio pra você. Tem dia que o cara... sabe aquele dia que você fala assim? Eu vou sair de casa não, com a pomba vai cagar na minha cabeça. Esse é o dia do Goianinha.
0: Cara...
4: O cara saindo de casa, um fio de alta tensão, bicho, cai na nuca dele.
1: Eu lembro você noticiar isso
0: aqui. Cara, agora sim, brincadeiras à parte, falando sério, um absurdo, né? Absurdo acontecer isso, porque como aconteceu o Goianinho, poderia acontecer com qualquer um. E, gente, pelo amor de Deus, vamos tomar conta da nossa cidade. Isso é muito perigoso, né? E ele, graças a Deus, ele tá bem, se recuperou, mas poderia ter acontecido pior, né? Então, absurdo isso aí que aconteceu com o Goianinho. E ele tá aí ajudando. Rapaz, se ele tiver nessa lista aí dos 1.000 contos por mês, eu vou pedir um dinheiro emprestado pra ele hoje.
4: Ah, nessa, ele tá nessa lista
0: eu
4: aí.
0: Eu vou pedir hoje R$1.000 pra ele, rapaz, emprestado um Pix.
1: E melhorando, você pode esperar coisas maiores. Chegando no acesso, chegando numa condição boa, você pode esperar aí um torcedor, um empresário motivado em ajudar o Vila Nova.
0: E a informação que a gente tem é que a diretoria trabalha com a expectativa de aumentar esse número, viu, Iago? 180, podendo chegar talvez até 300. Já pensou 300 pessoas?
4: Rapaz, ontem teve uma conversa dessa lá na reunião do Goiás. Será que aqueles conselheiros lá têm coragem de se reunir e fazer uma...
0: Eles têm. Não, agora vamos ver se a coragem...
4: Teve um conselheiro lá que levantou e falou, nós tínhamos que ajudar, cada um ajudar com 10 mil por mês. Eu falei, opa, 10 mil? Sim, porque na hora da emoção ali o cara fala, meu amigo, mas na hora de tirar o dinheiro do bolso é difícil. Não bato muita fé nesse trem. Agora torcedor, né, talvez... Né? Quem sabe? Mas é o negócio tem que ser recorrente, né, Mestre? Você vai fazer um mês ali, aí no segundo o cara já não dou.
2: Vai ter contrato.
0: Tem contrato, tem organização.
4: Aí né? É loucura.
2: Teve gente que pagou tudo à vista. Pegou 6 meses e pagou à vista.
4: É mesmo?
2: É, Vitor.
0: Não, isso é legal.
1: Contrato, né?
0: Isso é legal. Agora imagina só, cara, o Vila pode pegar uma verba dessa e pagar salário de 2 jogadores bons aí, ó. Vamos trazer 2 caras bons e pagar o salário deles?
2: Agora imagina, por exemplo, o Vila. Fecha o primeiro turno aí com 34, 35 pontos.
0: Certo.
2: Aí 400 mil fácil por mês.
0: Sim,
2: aí concordo. Você pega o dinheiro da prefeitura, você pega o dinheiro da Assembleia Legislativa, já beira os 800 mil por mês.
0: Já é um salto, muito, né? Assim, nossa, muito grande na receita do clube.
2: Você contrata 4 jogadores nível serial, é.
0: Exatamente.
2: Mil.
0: Sim, sim. 8h52. 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Lá pelos lados do Dragão do Brasil, já que a gente tá falando de mercado de transferência, jogador que vem, jogador que vai, o Atlético sondou o motor, Iago e Felipe, a situação do nosso querido Alex Bruno, que tá fazendo gol adoidado. É o artilheiro do Brasil, 21 gols, 26 jogos. Mas esbarrou nos valores. O Asa pediu $1 milhão. O Atlético.
4: Alex Bruno, não é aquele velhão, não é?
0: Não,
4: do CSA?
0: 26. Não, é
4: do... que jogava no
0: 26 anos.
2: Jogou Campeonato Goiano, ele.
0: Isso, ele jogou no Grêmio Anápolis, salvo engano. No Grêmio Anápolis, e ele vem fazendo a melhor temporada da carreira. E aí parece que o Atlético agora recuou do negócio por causa dos valores.
4: Você falou Alex Bruno, eu lembrei daquele zagueiro que jogou no São Paulo. Falei, mas esse homem já tá com 45 anos.
1: Já
4: parou,
1: mano. Já.
0: Esse aí
4: tá doido aí.
0: Alex Bruno, era Alex Dias, não?
1: Não,
0: Alex Bruno, Dias.
1: Alex Dias é o nosso.
0: É, o nosso atacante, é verdade.
4: Alex Bruno jogou no São Paulo.
0: Pelo amor de Deus. Uns
4: anos atrás.
0: Mas, ô, motor, acho que não tá valendo $1 milhão, não, cara.
4: Fala, quem que é que tá contratando isso aí?
0: O Atlético.
4: Não,
0: Atlético
4: vai, não vai, no, vai no não, menino, moço, que eu falei, moço. Eu pedi a Vitória. Coloca na tela pra gente aí o jogador que eu mandei lá da Série D. O cara, não tem jogador na Série D, não tem não sei que atacante, né? Eu até baixei aqui que eu tava vendo alguns lances desse menino. Esses dias aí, cara, o Alex, como é que é o nome dele? Cauã, que eu falei lá?
1: Cauã Maranhão.
4: Isso. Depois você puxa o número do Cauã Maranhão aí pra você ver. É um negócio
0: assim. Tá ali, ó. Cauã Maranhão, 15 gols, 26 jogos. É. Ele é o quê? Volante?
4: Ele é atacante, moço.
0: Ele é atacante?
4: Atacante. Ele joga tanto como centroavante mais fixo, como saindo fora da área ali pra buscar o jogo. Bom de cabeça. Um jogadorzinho que valeria, cara. Porque ele tá lá no Piauí. É um jogador que valeria o investimento. Deve ser baratinho. 26 jogos, tem 15 gols. Tá assim, na Série D tem alguma coisa. Olha a idade, 22 anos.
1: Esse aí, é um esse bom aí nome. Me lembra, sabe quem? Marcão.
4: É, meu amigo.
1: Barato, com sede, geladeira vazia.
0: Jogador depois, de barriga vazia, né?
4: Depois a gente vê o nome dele espalhado em algum lugar, a gente sabe. Ó, no Boleirão a gente falou dele. Então fica frisado. Cauã Maranhão, 26 jogos e 15 gols em 2026. Bons números, né?
0: Ótimos números. A gente sempre tem que ficar na expectativa. Porque...
4: E ó, segundo eu vou trazer uma informação aqui, ó. Não sei se vai dar negócio. Foi uma sondagem. O Goiás sondou um jogador de fora do país, só pra você ver, né? O dinheiro começa a aparecer, né, motor?
1: Ah.
4: Fora do país, um cara assim, é atacante.
0: Tem
4: também.
0: Nome?
4: Tem, eu vou falar segunda.
0: Ih.
4: Porque hoje no programa não vai falar de Goiás, não. Hoje,
0: hoje não tá restrito.
4: Hoje é só Vila, Atlético.
0: Hoje é só Vila Atlético.
4: É. Vou falar de onde ele tá? Portugal.
0: No Campeonato Português?
4: Não, ele como é que é?
1: Não, lá pra acabou.
4: Não, ele é de Portugal e tá emprestado, tá
0: entendi,
4: jogando.
0: É, lá acabou.
4: 23 anos.
1: Tá nas férias.
0: E olha só, anos. Pintou a informação, pela final da Copa Sul-Sudeste, o Avaí faz 3-0 na Chapecoense. Final
4: coitado
0: de primeiro
4: da Chapecoense,
0: tempo.
4: Coitadinho do nosso Lacerda.
0: Intervalo, gol de Alisson e 2 gols de Jean Lucas.
4: O time perder pro Avaí de 3-0 tem que ser ruim demais. No primeiro tempo, então, tem que ser péssimo, porque o time do Avaí é horroroso.
0: Esse é o jogo de ida, lembrando que tem um jogo de volta ainda, claro, lá em Chapecó, mas fim de primeiro tempo, Avaí 3, Chapecoense 0.
4: É madeira de dar em doido, hein?
0: Final da Copa Sul-Sudeste. 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Deixa eu mandar um alô pra essa galera que tá com a gente aqui. O Emerson tá falando aqui com a gente. O Valdenilson, o Vila tem que contratar esse. O Vitor Souza tá com a gente. Moacir Pereira, Décio Pereira, o Raul Martins. Ó a Cris de Paula aqui pedindo like pra gente. O Raul Martins falou, olha o Lacerda aí, kkk, né? Começo do trabalho, né? Ó o Dércio Pereira. Só que o Cauã Maranhão é do Náutico. Ele tá falando aqui que o Cauã Maranhão é do Náutico.
4: Ele tá emprestado pro Piauí?
0: Não tem essa informação. Podemos checar, ô, meu querido Dércio. Podemos checar essa informação. 8h56. Baita audiência hoje, hein?
1: Então... O Vitor Souza, ele praticamente deu uma lista de contratação. Eu vou ler, porque ele tá pedindo, cara. Eu vou ler. O ouvinte, ele tem espaço.
0: Então vai lá.
1: Contratação pontual.
0: Pra subir.
1: Ele que escreveu, tá? Pra subir. Saulo Mineiro, ex-Ceará. Kleber, centroavante, ex-Avaí. Miguelito, encostado no Santos.
0: Esse é bom.
1: Walter Clá, lateral reserva na Chape. Oliveira, zagueiro do Mirassol. Encostado.
0: Tá aí, essa é a lista do Vitor Souza.
1: Bons no mercado. Jogador provavelmente não é tão caro, precisa voltar ao cenário. Esse Kleber aqui, eu gosto dele.
0: O Miguelito é muito
1: que
0: bom também.
1: É o Avaí, não é o Kleber, né?
0: Agora, o Miguelito, o problema é o salário, né? Ele é um jogador que vem por menos de 300 mil, não.
1: O Miguelito é seleção, né? Não...
0: Ele é da seleção da Bolívia.
1: Pois é,
0: ele é um jogador que não vem por menos de 300 mil.
1: Ele tava no América Mineiro.
0: Ano passado. Mas um baita jogador, tá?
1: Não é barato, não, isso aí.
0: Não, é 300 mil, 400 mil de salário. É um pouco acima da nossa realidade aqui, mas é um bom jogador. O Walter Clark também é um bom jogador lá da Chapecoense. O que você quer na A? Apanha. O problema é meu. Eu não entendi o comentário aqui. Os comentários que eu leio, eu não consigo entender.
1: As brigas entre eles. Ali é a treta entre eles.
4: Eu não consigo entender. Bom mesmo esse atacante que eu tô falando pra você. Esse...
0: Maranhão.
4: Não, esse que o Goiás tá de olho.
0: Ah, o do Goiás?
4: É, ele é... Rapaz. Ele é...
1: Experiente?
4: Não, rapaz. É 23 anos, moço.
1: Não, é novo.
4: Ele
1: é
0: europeu.
4: É centroavante, mestre.
0: E o Goiás tá precisando, hein? Então, na segunda-feira, aqui no Boleiragem. Wesley, não temos tempo para mais nada. Valeu, tamo junto.
1: Show. Agradecendo aqui a presença do Felipe. Obrigado aí. Agregou demais aqui.
0: Foi top, foi bacana.
1: Com o nosso Boleiragem, sempre boleirando. Seja bem-vindo, volte sempre.
0: É isso, Felipe. Obrigado aí por ter vindo. Obrigado por ter participado. Sua participação foi legal demais. E tá levando presente pra casa aí também.
5: Eu que agradeço aí a oportunidade de estar com vocês. Alguns grandes amigos. O Tigrão Porreta. Amigos do Vila. Hospício, Vila Novense.
0: Aqui, ó, tá aí, ó.
4: Como é que é o nome daquele outro lá? Os Doidos da Mangueira? QBU da Mangueira.
2: Tem o QBU da Mangueira.
1: Eu sim, esse cara de mim, não. Demais.
4: Ih, rapaz.
0: Aí, ó, o presentão que o Felipe tá levando pra casa, ó, lá da Red Horse. Valeu, obrigado por ter vindo, Felipe.
2: Mais um recado só.
0: Pode falar. Cara,
2: bora fazer o sócio Tigrão. Eu acho que esse ano é a maior oportunidade que o Vila Nova tem de subir pra uma Série A. A gente passou perto em outras oportunidades, mas igual esse ano, com um treinador de Série A, com a pontuação que a gente tá. É, então a gente precisa, a gente que não tem R$1.000 pra entrar no grupo, faz um sócio Tigrão, faz um sócio,
0: né?
2: Ouro, né? É, R$49,90.
0: Aí assim, cabe no bolso,
2: nossa,
0: né?
2: Nossa, cabe no bolso. Vamos chegar nos 10 mil sócios logo.
0: É isso aí. Então tá dado o recado do Felipe. Iago, valeu demais, irmão.
4: Falou, meu irmão.
0: Hoje amanhã... você veio quente com informação do Vila, hein?
4: É, amanhã nós vamos
0: resenhar. Se você continuar nessa onda até o final de semana, você vai cravar muito aí, cara.
4: Vamos fazer a contagem daqui até o fechamento da janela. O que, que nós vamos acertar aqui?
0: Aqui já foi dois. Você já trouxe o Romano e o Elias.
4: É, deixa esses dois aí. Depois deixa nós vamos ver se lá na frente elas batem. Eu acho que antes também a gente cravou o Janderson. Nós cravamos a contratação do Janderson.
0: Foi mesmo,
4: e quem
0: foi
4: mais?
0: Mesmo.
4: Teve mais um.
0: A gente vai lembrar, a gente vai trazer amanhã.
4: Depois a gente lembra.
0: É isso. Valeu, Iago. Tamo
4: junto.
0: Falou,
4: meu irmão. Até amanhã.
0: Até mais. E obrigado a você que esteve conosco. Tá encerrando mais um Boleiragem aqui na Bandeirantes. E, ó, tá chegando aí o Nilton César com a Pita Esportivo. A gente vai embora, mas você fica aí até às 11 da noite com muito futebol ao vivo na Bandeirantes. Por aqui deu. Fiquem todos com Deus. Um beijo. Tchau.
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